0: Vozinha, saiu da meta para fazer a defesa, mais uma passadinha nesse grupo aí, Lucas Escócio.
1: Vamos passar como é que tá a situação do grupo agora. Espanha em primeiro com 4 pontos, Uruguai e Cabo Verde empatados com 2 e Arábia Saudita com 1. Lembrando, Espanha e Uruguai se enfrentam no próximo, deixa eu pegar aqui rapidinho, se enfrentam na próxima sexta-feira.
0: Olha, olha o Cabo Verde, fez o levantamento, levantou adiante, jogou no vazio, Borges, a bola vai saindo. É tiro de meta para Muslera, goleirão uruguaio, cobrar placar de 2-2. Vai terminar o jogo daqui a pouquinho em Miami. Que jogaço de bola, Uruguai 2. Cabo Verde também 2, Muslera. Bate na bola, ele deu até 54. Vai brigando pela posse de bola, seleção uruguaia. A bola espetada para Valverde, tira a faixa de qualquer maneira. Pico Lopes, sem medo, desencilhou-se da marcação, fez o levantamento para Da Costa, aberto lá pela direita para a seleção africana. Da Costa tentou passar, não passou. Falta. Pegou pesado ali. O Cáceres cometeu a falta. É falta de novo lá na direita. Ataque para a seleção de Cabo Verde bater. É isso que marcou a arbitragem, né, Caicão?
2: Para cima do Mendes, camisa número 20, o capitão da equipe. O último lance, ou não? Não vai ter nem último lance. Mas seria a favor de Cabo Verde. O juiz está encerrando o jogo, Melo.
0: Apita o árbitro, acabou! Vai fazendo história a seleção de Cabo Verde, que empata com a seleção bicampeã do mundo, Uruguai. Ainda não perdeu, segurou a Espanha 0-0 na partida de estreia da Copa do Mundo. Pega a Celeste Olímpica. Empata depois de sair duas vezes atrás do placar, foi lá e buscou o empate. E por pouco quase não virou. Que campanha vai fazendo a seleção africana, termina o jogo. 2 para cá, 2 para lá. A gente vai para uma breve passagem na sequência. Tem Gustavo Soler para assumir o comando do fim de papo aqui na TMC. 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

Sejam todos muito bem-vindos ao Fim de Papo TMC agora, 9 horas mais 9 minutos.

0: minutos na noite deste domingo, está encerrada a segunda partida da seleção uruguaia e segue o tabu. A seleção do Uruguai não vence uma partida de Copa do Mundo sem a presença do atacante Luisito Suárez em campo desde 1990. Nesses 36 anos, são 10 jogos sem vencer, com 4 empates e 6 derrotas. A seleção do Uruguai agora simplesmente precisa ganhar da Espanha na última rodada para garantir a sua classificação para a fase 16avos de final. Com um detalhe, se passar para 16avos de final, ainda corre o risco de encarar logo de cara a seleção da Argentina, a atual campeã do mundo. Se complicou sozinha a seleção comandada por Marcelo Eloco Bielsi. Por sinal, Luisito Suárez estava nos camarotes do jogo de hoje. Luisito Suárez pediu para disputar a Copa do Mundo, mas Marcelo Bielsa optou por levar o Federico Vinhas, que por enquanto não vem fazendo muita coisa na Copa do Mundo. Certo, meu caro Kaique Silva, uma boa noite para você e traga mais detalhes deste empate 2-2 entre Cabo Verde e Uruguai. Cabo Verde que pode se classificar para a próxima fase logo na sua primeira Copa do Mundo disputada. Kaique, boa noite.
1: Tudo bem, Soler? Boa noite. Abraço para você. A gente viu, inclusive, a cara de pouquíssimos amigos, né, do técnico Marcelo Bielsa. A festa da torcida de Cabo Verde, a decepção muito grande da torcida uruguaia. Sabe que a situação agora fica muito complicada no grupo. Tem a Espanha pela frente, que não estreou bem, mas fez uma partida espetacular hoje, com Lamine Yamal titular, Dani Olmo titular. Uma seleção que deve se ajeitar ao longo da Copa do Mundo e pelo menos um top 3, né, das favoritas a conquistar o título, né? O Canóbio foi para as redes, a seleção do Uruguai consegue a virada para cima de Cabo Verde depois de sair perdendo, mas sofre o empate e em dois lances de falhas individuais, até falhas um pouco mais do que individuais, né? No segundo gol, o Matias Araújo, ele participa da falha junto com o goleiro Muslera, e no primeiro lance, além do Muslera chegar atrasado, ainda a barreira abre, e em mais um lance que o Maximiliano Araújo, que também foi para as redes e deu assistência, ele participa, né? Ele estava ali na barreira como um dos protagonistas da jogada. Enfim, um empate em 2-2, a situação fica complicada num grupo que o Uruguai tinha tudo, inclusive, né, Soler, para poder, junto da Espanha, conseguir uma classificação de forma tranquila. Não é isso que vai se desenhando através desses dois primeiros jogos que a gente viu, Solé.
0: Exatamente, a seleção uruguaia em apuros, mais uma vez, na Copa do Mundo. E meu caro Ivan Drago, segue fazendo história a seleção de Cabo Verde. Na sua primeira Copa do Mundo, vai conseguindo se manter viva dentro de um grupo com dois campeões do mundo e não perdeu para nenhum campeão do mundo. Empatou com a Espanha na estreia 0-0, jogo que o Vozinha foi herói, e hoje os dois primeiros gols da seleção cabo-verdiana na história das Copas do Mundo. E ainda com esse detalhe bizarro, né? O Uruguai não conseguiu vencer um jogo de Copa do Mundo desde 1990 sem a presença de Luisito Suárez em campo. Não conta camarote, né? Porque hoje estava no camarote e não ganhou também.
2: É, e nós ficamos com uma impressão no primeiro confronto diante da Espanha, porque a Espanha perdeu boas oportunidades, né? Empilhou chances, tanto é que o Vozinha saiu como herói da partida e tudo mais. Hoje, nós vimos mais uma vez uma mobilização muito grande por parte de Cabo Verde para conseguir parar o ataque uruguaio. É uma equipe que sabe se defender. Claro, tem os seus defeitos, mas saber se defender bem também é uma virtude, e essa equipe é muito compacta. É realmente muito difícil, é chata de ser enfrentada, né? Nesse caso, você vê, hoje o Uruguai apostou bastante pelos lados do campo, justamente porque o meio tem muita gente, né? A seleção de Cabo Verde consegue concentrar muita gente pelo meio, bloqueia ali a entrada da grande área, então é muito difícil chutar de longa distância, e aí você é obrigado a jogar pelos lados do campo. E Cabo Verde consegue, no contragolpe, em alguns momentos, levar perigo. Então, é uma seleção que tem méritos, tem as suas virtudes, E o Uruguai, mais uma vez, né? O Uruguai perdeu boas chances diante da seleção da Arábia Saudita e não conseguiu a vitória. E hoje, estando à frente, né? Porque sai atrás, depois consegue a virada. É, não consegue controlar o jogo. Ou, na verdade, até conseguiu controlar o jogo até a pichotada, né? Porque ali foi uma desatenção. Ou começa com um arremesso lateral, né? Que é cobrado para trás de uma forma fraca. Aí o Muslera sai completamente... É, até agora eu não entendi o porquê que ele foi até lá, né? Sinceramente.
3: Marca histórica para o Muslera também, né? O único goleiro a jogar 5 Copas do Mundo e falhar na 5.
2: Exatamente. E no primeiro gol, para mim, ele demora um pouco a sair e não consegue chegar na bola. E ali a gente pode falar sobre a pichotada, né? Da defesa uruguaia, que entregou a paçoca,
3: Primeiro gol é para falar no espanhol bem claro com os dois caras da barreira, né? Ah, o Vinhas sim, e o Max Araújo.
2: Cada um vai para um lado.
3: Não, né? Pode abrir uma barreira dessa, né?
2: Exatamente.
3: Falta mal batida pra caramba. E aí os dois caras abrem, né?
2: E agora nós estamos vendo aqui o replay da pichotada, né? O arremesso lateral para trás, o chute pro meio, né?
3: Displicente do Matias Oliveira.
2: Exatamente. Aí o Muslera tá fora do gol, né? E para mim ele não precisava sair, ele tá completamente fora. Ele é batido pelo atacante adversário e sai o gol de Cabo Verde. E aí depois o jogo ficou bastante interessante, né? Porque Cabo Verde, que vinha ficando no campo de defesa, mais uma vez apostou nos contragolpes, sabendo que o Uruguai teria que sair desesperadamente para fazer o gol da vitória. E aí o jogo ficou bastante emocionante no final. Então, sim, Cabo Verde faz história até aqui na Copa do Mundo. Não conseguiu vencer a Espanha, mas não deixou a Espanha vencer. E a Espanha é considerada uma das favoritas à conquista da Copa do Mundo. Agora o Uruguai também. E ela vai para a última rodada. A seleção de Cabo Verde vai para a última rodada da primeira fase, com chances de classificação contra a Arábia Saudita, que é uma equipe mais frágil que ela.
3: E eu fiquei com a sensação, Ivan, de que se a seleção de Cabo Verde tivesse jogadores de um nível técnico um pouquinho melhor, mas pouca coisa melhor, hoje tinha vencido. E a última bola do jogo é uma falta para Cabo Verde para colocar dentro da área, o juizão não deixar bater. Aí é sacanagem também, né?
2: É curioso que depois que Cabo Verde faz o primeiro, o Uruguai foi obrigado a sair pro jogo desesperadamente, né? Aquela coisa, vou me atirar pra cima deles. E eu já tava com a sensação que Cabo Verde tava mais próximo do segundo gol do que o Uruguai ia empatar a partida. Só que logo na sequência saiu o gol de empate, aí no finalzinho mais uma bola alçada na área, gol do Uruguai, a virada, e aí o Uruguai vai mais tranquilo pro intervalo. Agora, eu tenho certeza que vai ser uma semana bem complicada para o Eluco Bielsa.
3: Se mantém no cargo depois dessa Copa do Mundo?
2: Acho pouco provável.
3: Até porque ele já chegou na Copa brigado com todo mundo.
2: Exatamente.
3: Né? Os próprios jogadores falam que não gostam muito dele e ele falando que realmente é difícil lidar com ele. Então, protocolar a demissão do Eluco Bielsa depois da Copa, né?
2: E isso não é de agora, né? Porque lá atrás, o Luizito Soares, que já tá aposentado da seleção uruguaia, foi um dos que meteu o pau no treinador, né?
3: E o Soares que pediu para voltar para pelo menos jogar a Copa, né? Para tentar ajudar, né? Ele percebeu que o nível técnico realmente é muito fraco. Tanto que a seleção uruguaia, pena para conseguir fazer gols. E aí eu te pergunto uma outra coisa, Ivan. O porquê Marcelo Bielsa não consegue fazer com que um dos melhores meio-campistas do mundo jogue bola na sua seleção? Por que Federico Valverde não consegue jogar bola nessa seleção do Uruguai?
2: Você já tem uma explicação por que os jogadores brasileiros não jogam na seleção que eles jogam no clube?
3: Complicado essa explicação.
2: Pois é, mais um, né?
3: Mais
2: um que não consegue jogar na seleção que joga no clube. Mas, de fato, é um jogador que chama a atenção, porque o Valverde, para mim, é um dos melhores jogadores do mundo, é um dos melhores jogadores do Real Madrid e poderia acrescentar bastante à seleção uruguaia. Não acho que ele tenha feito um péssimo jogo, mas também muito longe de ser um jogo brilhante, um jogo que ele pudesse colocar no bolso, né?
3: Desse grupo, Espanha e quem passa junto com a Espanha?
2: Cabo Verde.
3: Com vitória ou com 3 empates?
2: Com vitória.
3: vence a Arábia Saudita?
2: Isso.
3: Por enquanto também decepcionando a Arábia Saudita, hein? Time ruim da Arábia Saudita, hein? Meu Deus.
2: Mas você esperava muita coisa?
3: Eu esperava que pelo menos os caras chutassem bola no gol, né? Nem isso eles fazem.
2: O Pelé deles tá lá.
3: É, o Salem Al-Dawsari. Por sinal, Salem Al-Dawsari que vive... Que viveu, né, a sua temporada com menos jogos e menos participações em gols desde 2023. Sabe o que ele teve em 2023? Uma apendicite. Então os números dele dessa temporada são comparáveis à temporada que ele tirou o apêndice.
2: Agora
3: só
2: eu não
3: pra
2: lembro.
3: Gente ter noção de como os jogadores da Liga Saudita jogam, como os jogadores sauditas estão jogando pouco na Liga Saudita por causa do grande investimento que lá está acontecendo.
2: É, na verdade ele sempre foi uma peça muito importante do Al Hilal, né? Eu só não lembro se no ano passado ele chegou a jogar a Copa do Mundo de Clubes.
3: Jogou.
2: Então ele não termina.
3: Não, ele já estava nessa questão de ser um jogador não titular absoluto do Al Hilal. Que aí a Copa do Mundo de Clubes ela já vai entrando no calendário atual.
2: É.
3: Então vão chegando mais jogadores e ele vai ficando cada vez mais excluído do posto de titular.
2: Se eu não me engano, ele se lesiona e ele não termina a competição.
3: Pode ser,
2: porque eu fiz pelo menos dois jogos do Al Hilal na Copa do Mundo de Clubes do ano passado e ele não tava.
4: Se machuca no último jogo da fase de grupos, não joga as oitavas de final.
2: Perfeito, isso. Então é isso.
3: E aí ele já volta pro começo da Liga Saudita.
2: Ele joga contra o City?
4: Ele não joga contra o City, ele perde essa partida contra o City das oitavas, se machuca na última partida da fase de grupos.
3: E aí, nessa Copa do Mundo também, bem abaixo o nível dele. O goleiro da Arábia Saudita é o goleiro da segunda divisão do futebol saudita. E o goleiro que chegou a colocar o Bento no banco também não tem muita moral lá com o grego, né? O Gones, treinador da... Donis, aliás, o treinador da seleção da Arábia Saudita. Meu caro Kaique Silva, os próximos passos, então, de Uruguai e Cabo Verde nesta Copa do Mundo de 2026.
1: Os dois jogos que acontecem na sexta-feira, né, do dia 26, e os dois a gente lembra que a última rodada dos grupos, os jogos acontecem de forma simultânea. O Uruguai tem pela frente só uma tal de Espanha, viu, Gustavo Soler? A Espanha pela frente, enquanto a seleção de Cabo Verde vai enfrentar a Arábia Saudita. Ambos os jogos, portanto, sexta-feira do dia 26, às 9 horas da noite, horário de Brasília, portanto, Soler.
3: Boa, tá aí Kaique Silva com as informações de Uruguai e Cabo Verde. Vocês querem eleger o melhor em campo?
1: Sim.
3: Então começando com você, meu caro Kaique Silva. Quem foi o melhor em campo neste empate 2-2, Uruguai e Cabo Verde?
1: Olha, difícil pela pouca bola jogada dos jogadores do Uruguai, mas o meu voto será no Bentancur. Achei que ele fez uma boa partida ali no meio campo, foi um jogador importante para a seleção do Uruguai, e também na bola aérea ele ofereceu, no momento de desespero da seleção uruguaia, ele ofereceu opções, tanto no ataque quanto na defesa. É um voto difícil, nenhum jogador se destacou tanto, acho que os nossos colegas terão também dificuldade para votar, mas o meu voto vai no Bentancur.
3: E aí, Lucas Scorsi, enquanto o Ivan Drago tá mapeando ali a folhinha dele para ver se ele encontra alguém que jogou bem.
4: Acho que o Max Araújo foi, para mim, talvez o melhor da partida. Ele esteve envolvido nos 3 gols do Uruguai. Um ele fez o gol, o outro ele deu o passe para gol e no outro ele cobrou o escanteio que gerou o gol, mas foi anulado por impedimento. Então acabou ficando 2-2 a partida. Acho que o Max foi o melhor atacante também da partida em si, dentro tanto de Cabo Verde quanto do Uruguai. E acho que o melhor em campo foi ele, mas o que o Kaique falou é muito verdade, né? O coletivo das duas equipes foi melhor do que... Ninguém se destacou individualmente nessa partida. Foi mais uma questão coletiva, Cabo Verde se ajudando muito defensivamente, Uruguai tentando pressionar de forma coletiva, mas deixando muito a desejar.
3: Ivan Drago.
2: Muslera.
3: O argentino Fernando Muslera?
2: Vamos lá.
3: Sabe, tem muito Uruguai que fica a pé da vida com o Muslera e com o Bielsa, né? Porque são dois dos cargos mais importantes da sua seleção e você confiou a jogadores e treinador não nascido no seu país e nascido num país onde há muita rivalidade com o Uruguai, né?
2: A gente precisaria de um programa só pra gente falar um pouquinho sobre o Bielsa, tá? Porque o Bielsa, né, ele é uma referência pra muitos treinadores, né? Você busca a referência de um determinado treinador, você vai ouvir, ele é bielcista, né? Então ele é uma referência mesmo para vários treinadores. Agora, ele não é um grande vencedor, certo?
3: Eu lembro quando ele ganha a segunda divisão inglesa com o Leeds.
2: Com o Rafinha.
3: Que um repórter pergunta para ele: ah, você conquistou tantos títulos na sua carreira. Ele interrompe, o repórter fala: não conquistei muitos títulos na minha carreira. Esse é o segundo campeonato nacional que eu ganho.
2: Pois é, ele não é um grande vencedor, mas ele é uma referência para muitos treinadores que hoje atuam no futebol mundial. Eu tô com o Escórcio, Max Araú, porque ele, de fato, participa dos dois gols e, para mim, o segundo gol, né? Você vê que ele tá olhando pro companheiro, né? Ele recebe ali meio que de costas pelo alto e ele consegue ajeitar a bola pro Canóbio marcar o segundo da seleção uruguaia. E no primeiro ele tá ali muito bem colocado, que a bola bate na trave, sobra para ele, ele de peixinho ali marca o primeiro. Então, para mim, como ele teve participação nos dois gols, ele foi o melhor do jogo.
3: Vocês se atentaram ao gol marcado por Canóbio? Que na hora que a bola vem na direção dele, ele arma a chapa do pé pro lado esquerdo. O Vozinha cobre o canto esquerdo. A bola bate na canela dele e vai pra direita.
4: Um gol de tornozelo, né?
3: Então, foi bem esquisito.
2: Invejosos vão dizer que ele simplesmente errou, mas na verdade aquilo foi calculado.
3: Talvez se o Canóbio fosse um pouquinho melhor, ele não teria feito o gol.
2: O Canóbio,
3: porque ele entraria chapando e ia chutar em cima do Vozinha.
2: O Canóbio nunca foi um jogador refinado tecnicamente, né?
3: Mas tanto ele perde um gol inacreditável.
2: Ele é um cara veloz pelo lado direito do campo e um cara que ajuda bastante sem a bola. Mas refinado, de fato, ele não é.
3: E outro treinador que tem esse mesmo estilo do Bielsa, que muita gente é apaixonada, que ele encanta o mundo inteiro, é o treinador que amanhã vai encarar a Argentina, o Ralf Rangnick, que não conquista um título há 12 anos. Mas mesmo assim ele é tido como um grande estrategista, um grande entendedor de futebol.
2: Bom, enfim.
3: Assim como Eloco Bielsa, não ganha P nenhum e mesmo assim é considerado um dos grandes. Por sinal, Marcelo Bielsa, que no fatídico ano de 2014, em 2013, aliás, Palmeiras achou que ia conseguir contratar ele. E aí o treinador em questão do Palmeiras, Gilson Kleina, dava entrevista coletiva falando do Palmeiras na Série B. E a diretoria do Palmeiras falou: não, a gente tá negociando com o Bielsa. Um do lado do outro. Então o técnico tinha que explicar o que ele ia fazer para subir o time. E o diretor pensando em outro treinador para mandar aquele que tinha acabado de vencer um jogo de Série B embora.
2: Você gostaria de ver?
3: Não.
1: Pra quem
3: Mas depois veio o Ricardo Gareca, né?
1: Para quem só lembra da fase organizada do Palmeiras de 2015 para cá, esquece que essa época que o Soler acabou de citar, o Palmeiras era uma resenha absurda, né? O Palmeiras era uma resenha completa. Episódios como esse eram muito comuns.
3: E aí não trouxe o Bielsa, no ano seguinte foi trazer o outro técnico argentino, que certa vez tinha dado uma entrevista, né, o Ricardo Gareca, falando que o Verde dava azar para ele. Ele foi comandar logo o Palmeiras e quem teve azar foi o Palmeiras de ter Ricardo Gareca no seu comando
2: técnico. Bielsa que é freguês do São Paulo, né?
3: Também. Perdeu a Libertadores, né?
2: Com o News Old Boys.
3: Exatamente. E aí foi 92, 93, São Paulo ganha da Católica, não é?
2: Isso.
3: Né? E aí 94 poderia ser tri consecutivo e perde pro Vélez Sarsfield da Argentina, não é isso?
2: E tem também...
3: Que eu conheço a história do seu time, né?
2: Do meu time?
3: É. Não sou que nem você pra falar do nosso, né? É só seu mesmo.
2: Tá bom.
3: E dos meus tios.
2: Tá bom.
3: Meu não é. Mas há muito respeito ao São Paulo Futebol Clube de Diego Lugano, que também esteve presente no estádio e vê esse papelão da seleção uruguaia. Meu caro Kaique Silva, já está na hora de você voltar para casa para cuidar do Murilo. Então, um abraço para você e até amanhã.
1: Valeu, Soler. Abraço para você, abraço pro Ivan Drago, pro Lucas Escócio, para todo mundo que nos acompanhou. Amanhã eu retorno, inclusive eu anoto aqui a minha escala da semana inteira, né? Amanhã estou de volta em França e Iraque. Estarei no ar das 5 da tarde até as 9 horas da noite. E aí, ao longo da semana, tem muito mais: Inglaterra e Gana, Equador e Alemanha, Uruguai e Espanha e Jordânia e Argentina também, encerrando essa primeira fase da Copa do Mundo. Soler, sempre uma honra e um abração para vocês.
3: Boa, então tá aí, Kaique Silva. Amanhã volta com o jogo da França. E antes, meu caro Ivan Drago, estaremos eu, você, Guilherme A e Laje, a volta do trio Ternura para Argentina e Áustria, na partida que pode colocar Lionel Messi de forma disparada com o maior artilheiro da história das Copas do Mundo. Ele está empatado com o Klose. Vai passar o Klose amanhã?
4: Vai passar o Klose. Deixa eu só colocar uma coisa aqui. Quando a gente fala uma coisa dessa, parece que a gente está diminuindo o cara. Eu não estou diminuindo o Messi. Mas é claro que é um grupo acessível para ele poder bater essa marca, certo?
3: Tem algum grupo que não seria acessível para ele bater essa marca? Porque a Argentina teria que entrar no lugar de algum cabeça de chave. Tem algum grupo que não seria viável ele bater essa marca?
4: O grupo da Costa do Marfim, Equador e cabeça de chave é o...
5: Alemanha.
4: Alemanha.
5: Não, mas aí ia pegar Curaçao.
4: Mas aí acho que teria mais dificuldade contra a Costa do Marfim e Equador.
3: Se eu acho que o grupo... Davi e Havertz fizeram dois cada um, imagina um Messi sozinho contra o Curaçao. Ele ia fazer um cinco.
5: O grupo I, talvez, que é a França, cabeça de chave, trocaria. E Noruega, Senegal e Iraque, talvez.
4: Ah, esse também é chatinho.
5: Esse é um pouco mais chato.
3: No Iraque ele ia fazer um cinco também.
4: Mas é a mesma coisa que Curaçao.
5: Exato, ia ser... Exato. Acho muito difícil. Ele ia bater a meta provavelmente em qualquer grupo dessa Copa.
4: Bom, ele é o Messi, então não dá pra gente duvidar. Ele poderia
3: ele
4: fazer...
3: Ele faria três também em Senegal.
4: Qualquer grupo.
3: O Haaland ia fazer quatro, ele ia fazer oito.
4: No grupo da seleção brasileira, ele bateria essa marca?
5: Contra o Haiti. Nossa,
3: contra o Haiti. Contra Marrocos, ele ia fazer os três e contra o Haiti, ele ia fazer mais oito.
5: Imagina se fosse no grupo B, substituindo o Canadá, pegando Suíça, Bósnia e Catar.
3: Não, e substituindo a Suíça, porque a Suíça então, é melhor que o Canadá ainda.
5: Não, mas ia substituir contra... o Canadá, cabeça de chave.
3: E contra o Canadá, ele também faria um monte. Ah, o homem é uma máquina de fazer gols. A gente vai para nossa primeira pausa aqui no Fim de Papo TMC, para quando a gente voltar, a gente mudar o disco e falarmos sobre Seleção Brasileira, que quarta-feira encara a Escócia, nesse mesmo estádio onde o Uruguai ficou no 2-2 contra a seleção de Cabo Verde. A gente já volta com o Fim de Papo TMC.
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0: voltamos com o fim de papo TMC, agora 9 horas mais 32 minutos na noite deste domingão. Nós vamos juntos até as 10 horas da noite, meu caro Ivan Drago, pra gente já mudar o disco, pra gente já falar sobre outro assunto que muito nos interessa nesta Copa do Mundo, que é a seleção brasileira, que na quarta-feira vai encarar a Escócia. O Brasil, em caso de vitória, pode garantir a primeira colocação. Mas para que isso aconteça, o Brasil tem que terminar a partida contra a Escócia com um saldo melhor do que a seleção marroquina, que vai pegar o Haiti, né? O grande saco de pancadas deste grupo. Você confia na primeira colocação do Brasil, Ivan?
1: É interessante a gente... Sim, é interessante, né, Escórcio? Os dois jogos vão acontecer no mesmo horário, certo?
2: Mesmo horário,
0: Ivan. Isso, mesmo horário, 7 da noite.
1: Isso é importante. Os dois jogos, portanto, acontecendo no mesmo horário. É, eu acho muito complicado, realmente, para a seleção brasileira. Assim, só se Marrocos decepcionar bastante, né? Ou o Brasil, de repente, consegue um placar elástico para cima, sim, da Escócia, um desempenho muito acima do que vinha apresentando e por aí vai.
0: Porque, na teoria, né, a seleção escocesa é uma seleção fraca, né? Principalmente com individualidades no seu sistema defensivo. Mas é claro, enquanto conjunto, é uma seleção que compete e muito. Uma seleção que tenta igualar na força física, mas não é nenhuma loucura o Brasil vencer por 2-3 gols de diferença a seleção da Escócia.
2: Se o Brasil vencer a Escócia por 2-0, por exemplo, Marrocos, para ficar em primeiro no grupo, tem que vencer de 5-0 o Haiti.
1: O que eu não acho difícil.
0: Exatamente. Tá? Que
1: o Brasil meteu 3.
0: É o que o Brasil deveria ter feito e não fez por preguiça.
1: Exatamente. O segundo tempo do Brasil
0: foi preguiçoso.
1: Exato.
2: Eu acho que talvez o maior cuidado que a gente tem que ter é porque a Escócia joga a vida, né? Tem isso também. Então, talvez eles venham com aquele excesso de vontade que talvez o Brasil nem esteja esperando. E é esse medo de Marrocos...
0: Não, tem que estar esperando, pô.
2: Não,
0: Escócia,
2: exato.
0: Se empatar, pode se classificar para a próxima fase.
1: E nós estamos
2: até
1: esperando
2: se perder,
1: também
2: pode se classificar,
1: um nível, né, de atuação bom, sim, da seleção brasileira. Porque assim, em que pese a fragilidade do adversário, o Brasil conseguiu a vitória e era necessário a vitória por conta dessa classificação, dessa tentativa de classificação à próxima fase. Mais do que isso, você só consegue readquirir confiança vencendo. Mas falar que o Brasil está pronto... Não é verdade. Então, a seleção vai ter mais uma vez, ela vai ser colocada à prova mais uma vez para mostrar um bom futebol nessa Copa do Mundo. Agora, diante de uma seleção melhor que o Haiti. Não conseguiu ir bem contra Marrocos, e Marrocos é melhor que Haiti e Escócia, e a Escócia é melhor que o Haiti.
0: E a seleção brasileira que vem com mais uma baixa, né, para essa partida diante da equipe da Escócia, né, a lesão do Rafinha. Por sinal, Ivan, o Marco Belo trouxe uma informação que chama muito a atenção. Somando os últimos 12 meses, essa é a quarta lesão que o Rafinha tem na posterior da coxa direita. A quarta vez que ele tem exatamente a mesma lesão. Em março ele não participa dos amistosos por causa desta lesão. Em fevereiro, ele foi na sequência, né? Ele teve... em março e voltou em abril. Em fevereiro ele fica 2-3 jogos só fora, só que a primeira vez que ele teve essa lesão, em outubro de 2025, ele ficou quase 2 meses fora dos gramados. Ele ficou do dia 1º de outubro até o dia 22 de novembro sem atuar, ou seja, ele perdeu 12 jogos pelo Barcelona. Se essa lesão for similar à de 2025, acabou a Copa do Mundo para ele. Se for semelhante as outras duas que ele teve em 2026,

0: dá para ele voltar. Mas em que condições o Rafinha voltaria para a sequência da Copa do Mundo, pensando no eventual mata-mata? E sem ele, Ivan, quem seria o seu selecionado para substituí-lo?
1: Olha, com uma lesão diagnosticada na coxa, eu acho pouco provável que ele ainda jogue a Copa do Mundo, tá? Agora, como o Brasil não pode mais substituir, bom, o Rafinha vai ficar lá.
0: Não faz exatamente sentido também querer cortar e anunciar o corte, exatamente, porque ele pode continuar, né?
1: E até, assim, a gente entende que ele é uma peça fundamental no vestiário e por aí vai. Bom, vamos lá. Vale lembrar que o Rafinha chega precisando de ritmo de jogo. Se eu não me engano, no amistoso contra o Egito, praticamente o time inteiro é trocado para a segunda etapa, menos ele. E o Ancelotti fala na entrevista coletiva que antecede o jogo que ele deixaria em campo mais tempo aqueles jogadores que precisavam de ritmo de jogo. Muito bem, Rafinha lesionado, para mim carta fora do baralho. Aí a gente vai olhar para as opções que hoje o Ancelotti tem, né? Eu acho que o Martinelli pela direita, pouco provável. Endrick aberto pelo lado direito, também acho pouco provável. O Endrick tem sido usado como 9, inclusive ele substitui o Matheus Cunha na partida contra o Haiti e faz exatamente a mesma função que o Matheus Cunha.
0: Perdão, borrifalo, mas essa função caberia ao Endrick no lugar do Rafinha se o Wesley não tivesse se machucado. Porque aí o Endrick jogaria
1: por
0: exatamente...
1: dentro.
0: Não, ele jogaria por esse lado direito, mas exatamente como ele jogou no Lyon, ele sendo um falso ponta. Ele jogando pela direita, trazendo a marcação dele para a direita, só que na hora que ele recebesse a bola, ele viria por dentro para o Wesley ter todo o corredor. Mas sem o Wesley, o Danilo não vai fazer isso. Então não tem como replicar o que deu certo com o Endrick no Lyon, agora na seleção brasileira.
1: Eu prefiro o Endrick posicionado como ele era no Palmeiras, como segundo atacante. Ele não era um centroavante no Palmeiras.
0: Exato.
1: E ele bota uma reta final de Campeonato Brasileiro no bolso. Bom, enfim, acho o Endrick também pouco provável. Então eu acho que essa vaga vai ser uma briga mesmo entre Rian e Luiz Henrique. Me chamou bastante atenção. O que eu falei? Rian? Não, Ryan. Você sabe a musiquinha do Ryan?
0: Oi, boa noite.
1: Oi, boa noite.
0: Será que
1: tem gol do Ryan hoje?
0: Uma bela
1: Bom, mas música. É o seguinte, vamos lá.
0: O filho da colina, né?
1: O que me chamou a atenção é o Ryan não participa do amistoso contra o Egito. E ele não joga contra Marrocos. E quando o Rafinha se machuca contra o Haiti, o Ryan entra e não o Luiz Henrique. E o Luiz Henrique jogou contra o Egito, certo? Entrou no decorrer da partida contra o Egito. E ele também joga alguns minutos contra a seleção de Marrocos. E aí quando ele fica sem o Rafinha, ele opta pelo Ryan. Então, sinceramente, não sei se de repente
0: o Ryan
1: passou na frente.
0: Não é porque era contra uma seleção mais fraca também?
2: Eu sugeri isso, um teste, talvez, da mesma forma que o Endrick entrou.
1: Se vocês repararem nas 5 alterações, ele colocou 4 jogadores que não tiveram minutos contra Marrocos.
0: Uhum.
1: Endrick, Ryan, Ederson e... tá me fugindo o nome.
0: Martinelli.
1: Os 4 não tiveram minutos contra o Haiti. E eles entraram já com 3-0 Brasil, certo? Então, ele colocou ali os jogadores que não ganharam minutos contra Marrocos. Mas eu não sei se de repente... Mas ali quando o Ryan ganha chance, certo? Ainda na primeira etapa, quando o Rafinha se machuca. Então eu não sei se de repente o Ryan já passou o Luiz Henrique na hierarquia ou o Luiz Henrique volta e é uma opção pelo lado direito do campo.
0: Eu acredito que ele ainda vá colocar o Luiz Henrique como titular nessa partida contra a Escócia, porque em termos de aquele que é mais parecido com o Rafinha, o Luiz Henrique também é um ponta canhoto que não necessariamente tem a jogada viciada, né? Não tem a síndrome de Robin, não é toda hora que ele vai pegar a bola na direita e vai trazer para dentro para bater de pé canhoto chapado. Não, muitas vezes o Luiz Henrique, ele busca a linha de fundo, ele faz o drible em linha de fundo, ele vai atacar o espaço. Então, por isso que eu acredito que possa ser o Luiz Henrique. Mas fato é, né, Ivan? É mais uma opção, mais uma mexida que o Ancelotti vai fazer para colocar um jogador que não tem o gol como sua principal característica. O Luiz Henrique não é um artilheiro nato. O Ryan, na base, era um artilheiro nato. E no profissional ele ainda não se estabeleceu como esse artilheiro, tem tudo para daqui para frente ser, mas o Martinelli, né, só falando dos pontas que ele tem à disposição, Martinelli, o gol nunca foi o forte dele, então...
1: E ele não vai botar o Igor Thiago nem o Endrick.
0: Exatamente.
1: Só se ele mudasse o esquema.
0: É, e aí ele teria que jogar o Matheus Cunha, né, para fazer essa função. E o Cunha funcionou bem nessa espécie, não sei nem se como um falso 9 ou como um quarto meio campista, né, porque foi muito dinâmico, né, o jogo do Matheus Cunha jogando muito mais perto do Paquetá e do Bruno Guimarães do que na linha dos atacantes, né. Muitas vezes o Brasil montou um desenho com o Losango no meio de campo, com Casemiro e Matheus Cunha sendo as pontas de cada extremo desse Losango no meio de campo, com o Lucas Paquetá e o Bruno Guimarães dando dinâmica um pouco mais pelos lados do campo, né? Então acho que ele não vai mexer no Matheus Cunha.
1: Existem algumas possibilidades, tá? Outras mais remotas, tá? Dois meio-campistas, tá? Casemiro e Bruno Guimarães. Ele abre o Paquetá como ele já fez, certo? Vini Júnior pela esquerda e ele pode botar, sei lá, Matheus Cunha com
0: na
1: Henrique,
0: coletiva
1: o
0: de hoje
1: Cunha
0: que o Marco Bello acompanhou, o Paquetá falou que nesse primeiro jogo contra Marrocos, que ele jogou aberto, ele ficou confuso. Ele falou, no segundo jogo, o Ancelotti falou pra gente, não, agora vocês vão jogar como um trio. Casemiro,
1: ele mudou
0: Bruno Guimarães
1: ele
0: e
1: mudou
0: você.
1: O desenho, claro.
0: E aí ele se entendeu no jogo, deixou muito claro que no primeiro jogo ele ficou perdido naquilo que o Ancelotti passou pra ele.
1: E quando ele volta pro futebol brasileiro e joga no Flamengo, o Flamengo tinha com o Felipe Luiz, Pulgar e Jorginho. E ele coloca pela direita o Paquetá, para que o Arrascaeta ficasse centralizado, Samuel Lino pela esquerda e o Pedro lá na frente. E ele não foi bem. Ele só de fato melhora com a camisa do Flamengo quando o Jorginho se ausenta e ele passa a ser o segundo volante, jogando por dentro.
0: Exato, né? Que ele pega o jogo de frente, né? Se ele pega o jogo de costas, se ele pega o jogo para ficar tomando pressão do lateral e a dobra com o volante, ele está encontrando muitas dificuldades. Mas é claro, né? O jogo contra o Haiti, contra Marrocos, para mim, ele foi muito mal. Mas muito mal.
1: Muito mal.
0: Perdeu cada bola.
1: Exato.
0: E contra o Haiti ele também, né? Parece que é a jogada clássica dele. Ele vai carregando a bola até dobrar a marcação e ele perder e gerar contra-ataque. Todo jogo ele faz isso, independentemente do campeonato que ele está disputando. Mas o jogo contra o Haiti também é difícil a gente fazer uma grande avaliação, né? Então a gente fala, o passe que ele deu pro gol. É a função dele, né?
1: Por isso, eu acho que não há muita
0: é a mesma coisa, né?
1: A
0: gente não comemora quando, né, pô, chega aquele pacote da empresa de correio, você não fala, pô, que bela entrega do entregador. É o serviço dele, né? Então, o Paquetá dar um passo pro atacante é o trabalho do cara, né? Ele é muito bem pago no Flamengo para fazer isso e convocado na seleção para fazer o mesmo, né?
1: Sim.
0: Seria surpreendente se ele errasse. Aí seria preocupante.
1: Mas eu ainda acho uma peça importante para a seleção brasileira.
0: Também acho.
1: Eu gosto
0: também
1: muito do Danilo Santos. Acho até que ele deveria jogar mais na seleção brasileira, até para ele realizar o sonho dele de jogar na Europa.
0: Já realizou esse sonho, né? Agora o sonho dele tá sendo outro. Não adianta fazer biquinho que aparece no YouTube. Mas, não, só pra gente trazer, né, esse detalhe, porque realmente, né, o Danilo, ele tem ainda a ambição e o staff dele trabalha com esse projeto. A gente já trouxe essa informação há mais de 2 meses aqui no microfone da TMC. E quando o Danilo pede ausência do jogo do Botafogo, onde ele iria completar a 13ª partida dele no Campeonato Brasileiro, o motivo era, ele tem a ambição de voltar para a Europa, mas ele não quer voltar para jogar no Brentford, não quer voltar para jogar no Fulham, não quer jogar no Villarreal, não quer jogar, sei lá, no Bolonha, não quer jogar no Eintracht Frankfurt, ele quer jogar em times grandes do futebol europeu, ele quer subir de prateleira, porque ele já jogou no Nottingham Forest, ele sabe que quer jogar num time que em uma temporada vai ficar em 18º e na outra vai ficar em 12º e vai comemorar que foi 12º. Mas, por enquanto, hoje já é dia 21 de junho, quase dia 22, 9h46 da noite, até o presente momento, esse grande clube do futebol europeu não bateu na porta dos empresários do Danilo. Então, se isso não aconteceu, ele já tem um contrato que já teve o aval dos seus empresários do Palmeiras. O Danilo, se ele não for para um grande clube do futebol europeu, ele já sabe qual é o projeto que o espera. Os empresários dele e o próprio Danilo já deram aval para uma proposta que não está oficializada por parte do Palmeiras, porque o Palmeiras está aguardando o que vai acontecer depois da Copa do Mundo, mas se não chegar essa proposta do futebol europeu, já há um alinhamento entre Palmeiras e Danilo, Palmeiras e o staff do Danilo, para que ele retorne à Sociedade Esportiva Palmeiras. Hoje até saiu uma informação, mas o Flamengo vai cobrir essa oferta. O que eu tenho, por parte de quem trabalha com Danilo, o Flamengo pode oferecer o que quiser. O Danilo, se for ficar no Brasil, ele vai voltar à equipe do Palmeiras. Ele não fica nem no Botafogo. Se for para ele ficar no Brasil, o que quem trabalha com ele quer e o que o próprio Danilo quer é voltar ao Palmeiras. Então, se ele não for para a Europa, o Palmeiras tem portas abertas para receber de volta o cria da academia.
1: Muito bem.
0: Quer ir embora?
1: Por favor.
0: Então, meu caro Ivan Drago, olhe para a câmera de número 3 e mande o seu boa noite com as suas ervilhinhas.
1: Boa noite, eu volto amanhã no jogo da Argentina. Estaremos juntos amanhã?
0: Estaremos juntos.
1: No Papo de Crack, primeira edição também.
0: No Papo de Crack, primeira edição, primeiro tempo, no jogo da Argentina. Se você quiser
1: não,
0: alguma coisa pra gente comer, porque a gente vai ficar no ar do meio-dia às 5 horas da tarde, direto.
1: Sim. Não dá pra comer pizza na hora do almoço, né, querido?
0: É, até porque em São Paulo não abre pizzaria na hora do almoço.
1: Quem disse?
0: Tá abrindo agora?
1: Não vou falar, mas tem uma pizzaria aí que tem aquela massa pizza pan, certo?
2: A pizzaria fast food.
0: É, não, tô falando pizzaria de verdade, né? O bagulho, aquela que vem... Quer dizer,
2: até dá pra comer.
0: Arredonda,
1: dá,
0: né?
1: Pra comer.
0: Óbvio que dá, todo horário dá. Então, traga uma salada pra gente, tá bom?
1: Um abraço, até mais.
2: Valeu.
0: Boa. E... cadê meu querido Damaso? Cadê o bigodinho dele? Ele sumiu ali. Produtor. Posso chamar José Calil? Eu não tô vendo se ele tá falando joia ou se ele tá falando que não.
2: Ele tá falando pra esperar.
0: Ah, tá falando
2: esperar. Um pouquinho o Calil.
0: Então, enquanto o Calil não chega, meu caro Lucas Escórcio, quem chega é a nossa audiência. O que que temos aí no WhatsApp? O que que a galera tá mandando pra gente?
2: Vamos lá, então. O Marcos Duarte comemorou muito a partida entre Uruguai e Cabo Verde. Que jogo! 2x2, um sonoro 2x2, uma partidaça realmente. A Ana Fortes mandou um abraço pra toda a equipe TMC. E Ana Fortes também falando que o Cabo Verde dificultou muito a vida do Uruguai. Você não tem ideia, né? Realmente dificultou demais a vida do time uruguaio, que vai lutar a vida contra a Espanha. Olha só, última rodada promete muito esse jogo, que será disputado na próxima sexta-feira, dia 26 de junho, às 9 horas da noite. O jogo do Uruguai e Espanha em Guadalajara, no México. O jogo de Cabo Verde e Arábia Saudita em Houston, nos Estados Unidos. E agora o Marco Túlio falou: gente, o Luis Suárez se ofereceu para jogar a Copa e o Bielsa recusou. Isso é um crime. Concorda, Soler?
0: Por isso que o apelido dele, quer dizer,
2: é louco.
0: Já é nome, né? Capaz dele de autografar, se ele for autografar sua camisa, ele vai colocar Eloco Bielsa.
2: É quase, né? Automático, porque, né?
0: Exatamente. É, o Luisito Suárez, ele chegou a se aposentar da seleção uruguaia, mas o Neuer também se aposentou da seleção da Alemanha.
2: O Messi se aposentou da seleção argentina.
0: Duas vezes já, né? E hoje ele é o maior artilheiro de Copas do mundo. Por quê? Porque as pessoas entenderam que não dá para ficar sem o Messi na seleção da Argentina. O técnico da Alemanha entendeu que não dá para ficar sem o Neuer na seleção da Alemanha. Mas o Marcelo Bielsa entendeu que o Luisito Suárez, com quase 40 anos de idade, com problema no joelho, não poderia participar desta Copa do Mundo. Apesar de, ano passado, o Luisito Suárez ter feito uma boa participação na Copa do Mundo de clubes da FIFA. Apesar do Luisito Suárez estar jogando ainda, jogou, né, melhor dizendo, a última temporada no Inter Miami. E poderia ser a despedida dele oficial e talvez até marcar a aposentadoria oficial do Luisito Suárez. Mas o Marcelo Bielsa quis contar com aqueles jogadores que já estavam sendo convocados com frequência, mas é claro...
2: Mas nem pra ser uma referência dentro do vestiário, talvez...
0: Ele optou pra essa referência o Muslera. E aí a gente viu que foi...
2: O argentino Muslera.
0: A gente viu que foi o Muslera no jogo de hoje. 2x2, ele falhou nos dois gols. Então, meu caro Damaso, quem que eu chamo agora lá do Rio de Janeiro para trazer o Henrique, nosso repórter que acompanhou diretamente de um restaurante uruguaio, o Muslera, aprontar. Henrique, diretamente da Barra da Tijuca, no Rio de Janeiro, conta pra gente o que foi esse pós-jogo de Uruguai 2, Cabo Verde também 2.
3: Amigos da TMC, eu tô no Rio de Janeiro com o José Luiz, com o Miguel e com o Carlos, torcedores do Uruguai que acompanharam esse empate em 2x2. Vou te falar que o resultado deixou todo mundo apreensivo, porque na reta final do jogo a seleção de Cabo Verde estava tomando conta da partida. E eu quero a opinião deles aqui agora sobre o que esperar, porque esse grupo da Copa do Mundo foi cruel. Para a última rodada ficou um duelo contra a Espanha.
4: É duro, é duro. Olha, eu não tenho muita essa esperança, mas tem uma coisa a favor minha, a favor de mim. Eu sou botafoguense, então estou acostumado a sofrer até o último momento e vou levar ele até o último, mas que tá difícil, tá, cara.
3: O goleiro Muslera hoje falhou no primeiro gol. O que você imagina que ele possa passar de confiança para um jogo contra a Espanha? A gente tem a Espanha pelo caminho do Uruguai.
5: Olha, eu nem sei o que o goleiro...
6: Vai pegar tudo, cara, vai pegar tudo.
5: Vai pegar tudo, hein? É só esperar que o Uruguai ganhar, né?
3: No nosso pré-jogo, o Ricardo Melo, o nosso narrador, ele falou o seguinte: o louco Bielsa, um dos melhores treinadores do mundo, mas está deixando a gente maluco também acompanhando o Uruguai, né?
7: Pois é, o louco Bielsa é um técnico muito teórico, né? Ele vai muito para frente e estamos descuidando a parte de trás, né? É, Uruguai tem uma questão importante, que é que ele, com os times fáceis, os jogos fáceis, ele erra muito, joga com muita confiança e o Uruguai cresce nos jogos difíceis. Lembra isso na Copa de 2014, que o Uruguai perde com Costa Rica e depois ganha contra a Inglaterra e contra a Itália. Vamos esperar que empatando com a Arábia Saudita, empatando com Cabo Verde, que o Uruguai possa enfrentar a Espanha e possa ter um bom resultado.
3: Arrisca algum palpite? Eu conversei mais cedo com o Marcel, ele falou que não tem palpite quando é jogo do Uruguai. O que ele espera é que vença. Então arrisca algum palpite para esse jogo contra a Espanha?
7: Eu arrisco 1x0.
3: E você?
4: Olha, 1x0 e pode ser até gol contra, não tem nenhum problema.
3: O importante é fazer o gol e sair com a vitória.
7: Pro Uruguai.
3: Obrigado, gente. Bom, volto com vocês aí.
0: Tá aí, né? Nosso querido repórter, o Henrique, diretamente do Rio de Janeiro, com os torcedores uruguaios, com o cara botafoguense e uruguaio. O coração dele...
2: Dureza, né?
0: O coração dele tá em dia, cara. Tá em dia, porque... São duas agremiações que fazem o torcedor sofrer em muitos jogos, mas é claro que alegra o coração também do torcedor Botafogo, que em 2024 foi campeão brasileiro e da Copa Libertadores da América, mas o Uruguai vivendo aí uma sequência de jejum um pouco maior. E a gente vai para a nossa última pausa aqui no Fim de Papo da TMC.
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0: é isso. Chegamos ao fim de papo neste domingão. E amanhã não precisa fazer A, porque amanhã tem muita, mas muita programação esportiva aqui na TMC. A partir do meio-dia teremos o Papo de Craque TMC primeiro tempo. Coladinho com o Papo de Craque já tem a partida entre a Argentina e a Áustria. Então dê os jogos de amanhã, meu caro Lucas Escórcio, para a gente se despedir aqui do fim de papo.
1: Vamos passar a programação TMC para amanhã. Teremos Argentina e Áustria, abertura a partir da 1 da tarde. Guilherme Lage comanda na ação, comentários de Ivan Drago, reportagem de Gustavo Soler, que apresenta agora esse fim de papo, e eu estarei no plantão. E coladinho, logo em sequência, na abertura a partir das 5 horas da tarde, temos França e Iraque, Messi e Mbappé, logo em sequência, Ricardo Melo comanda com comentários de Dentinho, reportagem de Kaique Silva, e no plantão, Lucas Ito. Logo em seguida, temos o fim de papo TMC a partir das 8 horas da noite, até 9 horas da noite, teremos muito futebol aqui na TMC.
0: É isso, programação completa então nesta segunda-feira. A gente fica por aqui, uma excelente noite de domingo a todos e uma ótima semana para todos nós. Um abraço e viva a Copa do Mundo!
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15: 10 horas, 1 minuto pelo horário de Brasília. Muito boa noite para você que sintoniza a TMC. Eu sou o Diego Andrade, te faço companhia aqui até a meia-noite. E no episódio do Imprevista desta semana, a Joana Trapton recebe a atriz Bruna Mascarenhas, conhecida nacionalmente por dar vida intensa e marcante à personagem Rita da série Sintonia, da Netflix. Bruna abre o coração aos 30 anos sobre o que vem antes e depois desse estrondoso sucesso. E a gente acompanha esse bate-papo agora.
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16: Olá, seja bem-vindo, bem-vinda ao Imprevista. O meu nome é Joana Trepto e este é o programa de entrevistas da TMC, onde a gente conversa com figuras públicas, com artistas, com escritores, com personalidades da política, para tentar enxergar o que nem sempre aparece na biografia oficial. Aqui a ideia é sair um pouco do roteiro, é falar de carreira sim, claro, mas também de escolhas, de contradições, de afetos, medos, coragem, tudo aquilo que ajuda a entender melhor quem está do outro lado da conversa. Hoje, a nossa convidada é uma atriz que muita gente conheceu por uma personagem muito forte, mas talvez a parte mais interessante da história dela esteja justamente no que vem antes e depois desse sucesso. A convidada de hoje começou no balé, ainda criança, passou pelo teatro, pela dança, pelo canto, pela formação em artes cênicas, antes de chegar ao audiovisual. Nasceu em Niterói, saiu do Rio de Janeiro para tentar a vida em São Paulo, ganhou projeção nacional em uma das séries brasileiras de maior sucesso do Netflix. Foram anos vivendo uma personagem intensa, uma personagem popular, cheia de camadas, mas a nossa conversa de hoje é também justamente sobre o que existe antes e depois desse papel que marca uma geração, o que existe de disciplina, de entrega, de exposição, a vontade de aparecer, o desafio de não ser definida pelo próprio sucesso, afinal de contas, o que é sucesso? Hoje, no Imprevista, eu recebo Bruna Mascarenhas. É. Bruna, bem-vinda!
5: Ah, muito obrigada, minha apresentação. Muito feliz de estar aqui conversando com você.
16: Bom, quem conhece a Bruna de perto, de quer ver a Bruna como uma pessoa solar, uma pessoa comunicativa, emocionada, muito entregue e, ao mesmo tempo, profundamente autocrítica, uma pessoa com sede de aprender, de crescer, de se observar, de melhorar como artista, como amiga, como mulher, como ser humano. Quem acompanha aqui o nosso programa sabe que nós temos fontes. Nós somos jornalistas, né? Temos fontes muito próximas aos convidados para conseguirmos informações privilegiadas. A fonte da vez nos disse uma frase que pode resumir bem a conversa de hoje. A Bruna não negocia a própria verdade. Bruna, que verdade é essa?
5: Uau, gente, ele arrasou, cara. Que verdade é essa? Uai, ele até me surpreendeu aqui. Eu acho que a gente tá sempre mudando, né? O que, que é a verdade também, né? Eu acho que ela também tá sempre em constante mudança. Eu acho que eu não acredito em verdades unânimes, verdades absolutas. Eu acho que cada um tem a sua verdade, cada um tem a sua opinião. Então, eu sou muito transparente e busco ser muito transparente comigo. É claro que tem aqueles momentos que a gente se engana, que a gente se auto-sabota. Então, eu tô sempre em busca, ao lado da minha terapeuta, né? Sempre em busca de me conhecer e ser sincera comigo para poder ser sincera com o outro. Então, acho que se eu puder entrar um pouco nesse assunto, acho que é um pouco por aí esse caminho, assim.
16: Você tem 30 anos e a gente já pode dizer que você chegou ao sucesso, que você fez sucesso, que é algo difícil para quem quer construir uma carreira no audiovisual, chegar lá. O que é chegar lá para você?
5: Eu acho que às vezes é até um pouco de ilusão, sabe? Porque, eu consigo ter os dois olhares, né? Quando alguém olha pra mim e fala assim, nossa, a Bruna chegou lá, nossa, a Bruna já tá com a vida feita. Minha mãe adora falar isso, não, com você não me preocupo, sua vida tá feita, não sei o quê. Mas eu acho que a gente tá sempre buscando chegar lá, né? Então, assim, eu vim pra São Paulo pra entrar no audiovisual, pra, né, também entrar no teatro aqui de São Paulo. E, de repente, consegui uma protagonista que mudou minha vida, que me abriu muitas portas. Mas ainda tem muitas portas fechadas, né? E eu ainda quero abrir muitas portas. Então, eu ainda tenho muitos lugares para chegar lá. Eu reconheço e honro a minha trajetória até aqui. Então, claro que eu entendo que sou uma atriz de 30 anos, né? Que consegui uma protagonista de uma série, que tô fazendo projetos, as pessoas no meio me conhecem. Então, mas eu sei que eu quero que me conheçam mais, que vejam, né, outras possibilidades, que me vejam fazendo outros personagens, que não seja, né, só os parecidos com a Rita, que me marcou muito, né? Então eu acho que ainda existe uma caminhada e é sempre bom a gente olhar para trás, reconhecer, né, o lugar onde a gente está, mas também reconhecer aonde eu quero chegar e entender onde eu tô agora.
16: Você acha que os degraus que você subiu para chegar onde você queria chegar, eles talvez tenham tido a ordem alterada, talvez você tenha chegado antes a lugares que você imaginou que ia chegar depois e agora você vai ter que mudar um pouquinho a forma como você encara essa trajetória?
5: Com certeza, com certeza. Quando eu vim para São Paulo, eu imaginei assim, eu vou começar, você cria, né, planos, né? Eu vou começar fazendo uma participação ali, vou entrar numa novela aqui, vou fazer uma participação num filme, lalala, lululu. E eu acho que quando eu tiver uns 28, 30 anos, eu acho que eu vou estar preparada, eu acho que eu vou ter estofo para pegar uma protagonista. Parará, parará. E quando surgiu, eu falei, meu Deus, é tipo aquela cera que você bota, você vai ter que tirar. Então foi esse desespero um pouco que eu vivi e aí também me surpreendi, eu falei, caraca, eu sou capaz, né, eu consigo. E aí você vai, a cada projeto você vai descobrindo mais, vai se vendo mais profissional, né. Eu fiz o Maníaco do Parque e a gente teve uma cena de muita violência e a gente tinha uma escalonada, assim, a gente, sei lá, rolava um tapa, aí parava e maquiava o tapa. E aí você tinha que voltar pra cena, pegar do mesmo lugar. E aí rolava um apertão e um soco e não sei o quê, um enforcão. Toda hora você parava pra maquiar e voltava no mesmo lugar. E foi tão legal, foi tão incrível, porque era um site muito concentrado, de muita parceria, e eu tava tão entregue, presente, profissional. Foi a primeira vez que eu olhei, eu falei, nossa, eu fui profissional, gente.
16: Amadureci.
5: É, você fala assim, caraca, eu saí, fui pra maquiagem, voltei, sabe? Então você vai se vendo também ali, crescendo, né? Se acompanhando um pouco nesse processo.
16: E você se vê de forma diferente, assim, de quanto tempo pra cá você acha que houve uma mudança significativa em você, Bruno, enquanto pessoa física? Eu já nem falo enquanto profissional, assim, que você amadureceu na sua vida pessoal.
5: Eu sinto que eu tô nessa virada agora da minha vida. Coincidentemente, aos 30 anos, né? Acabei de fazer 30 em março. Mas eu sinto que eu tô conseguindo impor mais o meu limite. Que eu acho que sempre foi um quesito muito sensível na minha vida pessoal e principalmente de relacionamento. Impor o meu limite, e uma coisa que eu tô aprendendo, além de impor o limite, é aprender a impor o limite de uma forma tranquila. Porque eu acho que, pessoalmente, eu tinha essa dificuldade de me impor e também, antes de me impor, eu já ficava, cara, vou ter que me impor, vou ter que falar, vou ter que... Então, eu gastava muita energia e ainda gasto, porque ainda tô, né, no momento de aprendizado, assim. Então, tem várias chavinhas, também como profissional, que eu olhava e eu falava assim, ai, terminou a sintonia, agora eu quero fazer outros projetos. Essa sede de fazer outras coisas, outros projetos. E às vezes demora para aparecer outros projetos interessantes. E aí, no meio do processo, hoje em dia eu também tô me vendo como uma artista mais completa. Como uma artista que tá num curso de roteiro. Eu quero começar a escrever as minhas próprias histórias. O que eu acredito como artista? Né? Eu tô com o meu projeto social, que também foi uma reflexão que vem muito da Rita, da personagem de Sintonia, e que todo mundo falava assim, nossa, mas a Rita é muito importante, a Rita tem um impacto muito grande, e eu, né, é uma honra, mas assim, tá, como eu, Bruna Mascarenhas, CPF, também posso impactar no que eu acredito, no que eu realmente quero transformar. E não, porque, querendo ou não, ali é um projeto que eu passei, né, que eu também estudei para passar, e que bom que eu passei. Mas aonde que vai ter minha assinatura, de verdade? Como ser humano e como artista. Então, acho que eu venho me empoderando cada vez mais do espaço que eu tô. Que eu acho que isso também foi uma coisa, né? Que às vezes eu chego nos lugares, nos eventos, e aí você chega assim, mas você dá um passo para trás, né? Então, às vezes eu chegava e dava um passo para trás. Não, sabe? Eu tô ocupando mais o meu espaço agora. Como mulher, como artista, como pessoa. Então, eu sinto que eu tô exatamente nesse momento de construir, né, a maior segurança de mim própria, né? De mim mesma. E sinto que eu tô exatamente nessa virada de chave.
16: Bruna, e você faz parte de uma nova geração de artistas. Eu queria te perguntar sobre o significado da palavra artista. Antigamente eram pessoas que faziam arte, artes cênicas, artes plásticas, cinema, música. Era um leque muito pequeno de pessoas que eram chamadas de artistas, os que faziam sucesso, os que às vezes não faziam tanto sucesso ou não estavam tão visíveis para o público, mas que também eram artistas, também eram chamados de artistas, mas era menos gente. Hoje, talvez exista uma... pessoas consideradas artistas. E há mais possibilidades para as artes. O que é arte hoje em dia? O que é ser artista para você?
5: Olha, pergunta desafiadora, porque hoje em dia, qual é a coisa da internet? Todo mundo faz coisa e acha que é artista, né? Então, eu acho que, primeiro, eu acho que existe uma responsabilidade maior, porque eu acho... Não sei, acho que a gente sempre, como artista, a gente tem que estar sempre alinhado à política, entender o mundo que a gente está vivendo, entender o que aconteceu para a gente chegar até aqui. Então, eu, por exemplo, não nasci numa família politizada. Eu tive que me politizar... Quando eu entrei na faculdade, eu comecei a... Opa, peraí, gente... Existe uma responsabilidade aqui do que eu tô falando, né? Então, acho que cada vez mais, hoje em dia, com a internet, todo mundo tem, né, essa possibilidade de colocar sua carinha ao mundo. Acho que as pessoas, hoje em dia, não querem só saber se a Bruna é uma boa atriz, se fulana é um bom ator ou não. Eu acho que eles também querem muito saber da opinião, né? Então, acho que, hoje em dia, tem muita responsabilidade também no que a gente posta, no que a gente fala. Então, tem muitas coisas que eu acredito, mas que eu também não tenho... Às vezes, muita bagagem pra falar. Então, eu também não vou entrar numa... Sabe, numa treta de internet. Eu não vou também... Às vezes, eu vou me posicionar, mas eu também não vou me aprofundar tanto. Porque eu também tô aprendendo. Então, isso também é ter responsabilidade, né? Eu acho que ser artista é entender... É estar muito alinhada com o mundo que a gente tá vivendo, sabe? É entender também o valor e a importância das escolhas que a gente faz, né? A gente... O que mais vê aí é influenciador que... se coloca como artista, porque acaba entrando nesse métier, e que não tem nenhuma responsabilidade do tamanho que está ocupando, assim. Então, a gente precisa ter muita responsabilidade. Eu acho que, hoje em dia, pra mim, o que mais fica é sobre isso, assim, sabe? O mundo tá tão polarizado, sabe? São tantas informações soltas por aí que não dá pra gente ser leviano e achar que a gente também, sabe, tá num lugar e aí eu posso falar o que eu quiser ou, tipo, a minha opinião, sabe? É a opinião que importa. Não é, né? Você é só mais um ser humano que tá ali. Então, acho que é sempre também estar com o pé no chão, de entender que a gente tá se desenvolvendo, tá se construindo, a gente não é melhor do que ninguém. Então, acho que é sempre esse lugar de cuidado, assim, que a gente precisa ter, sabe?
16: É, responsabilidade e humildade são palavras-chave nesse sentido. Você sente uma pressão em relação à sua performance fora das telas, fora do audiovisual, na internet?
5: Olha, eu já tive muitos momentos, né? Na época que veio Sintonia, eu ganhei 1 milhão de seguidores em 1 mês. E eu tinha vergonha de fazer vídeo. E aí, todo mundo, você vai ganhar dinheiro, você tem que ganhar dinheiro, você tem que fazer não sei o quê. E aí, teve uma época que eu comecei a fazer uma websérie, e aí veio a pandemia. Aí, eu comecei na pandemia, e aí, a minha ideia inicial era fazer antes da pandemia, né? Eu não sabia que existiria uma pandemia. Eu falei, pô, vou conseguir patrocínio, vou fazer e tal. Fiz sem patrocínio na época da pandemia, foi incrível, uma experiência. E aí que eu vi também que, pô, eu também preciso entender outras partes, né, do audiovisual, que não é só atuação. Porque também quero ser dona dos meus projetos, então preciso aprender a produzir, a escrever, a entender um pouco mais de direção, enfim. E aí, ao longo desse tempo, já teve épocas que eu falei, não sou influencer, não quero fazer nada na internet, ali é um lugar também para eu botar meu trabalho, mas não quero ter essa pressão. Aí teve momentos que eu me pressiono novamente, porque, né, vejo muitos artistas incríveis, inclusive amigos, colegas, que começaram a fazer conteúdos e bons conteúdos, né, na internet, e isso abriu portas. Então acho também que quando você faz um bom conteúdo, quando você é um bom artista, quando você tem, sabe, discernimento, bom gosto, você consegue fazer algo legal que vai sim, que pode assim te abrir portas, né? Acho que tudo pode abrir portas, né, a partir do momento que você faça ali com uma boa conduta, enfim. Então hoje em dia eu tô muito dividida, porque ao mesmo tempo que às vezes existe uma pressão do tipo, poxa, poderia estar fazendo, né? Poderia estar criando, poderia estar, ai, será que pode abrir portas, isso aqui? Ao mesmo tempo, eu tô respirando muito fundo. Eu falei, não, cara, cada um tem a sua trajetória, eu tenho a minha, eu tô fazendo a minha trajetória, né, do jeito que eu acredito. E se em algum momento eu me vier alguma ideia que eu realmente acho interessante, que eu acho que vai muito aquilo que a gente começou a falar no início, né? Sobre o que eu, Bruna, quero falar. Se eu ainda não sei o que eu quero falar, por que eu vou atirar pra todos os lados pra tentar ganhar um dinheiro, pra tentar... Não, cara, eu tenho que ser coerente com a Bruna que tá aqui agora. Então, sendo coerente com a Bruna que tá aqui agora, eu não tenho agora pretensão de construir nada na internet. Às vezes me bate uma pressão, que é uma pressão minha, que não é do outro, que é uma autocrítica, como meu amigo mesmo falou, né? Essa pressão de estar fazendo, de estar produzindo, de ser vista, de querer mais, né? Mas eu também não quero sair atirando, eu quero tirar e jogar a flecha pro lugar onde eu acho que ela realmente vale a pena. E como eu ainda tô descobrindo essa flecha, pra onde que ela vai, eu prefiro estar nesse lugar aqui de estudo, né, tô fazendo minha construção de roteiro, minha aula de roteiro, então, em algum momento, quando vier alguma ideia, aí eu posso escrever, e aí eu posso, caraca, vou testar aqui, vou tocar no Instagram, sabe? Mas que seja sem pressa e sem a pressão de fazer algo para dar certo. Que eu acho que isso também atrapalha, muitas das vezes, o processo de criação. Assim.
16: Quando você fala que você ganhou 1 milhão de seguidores em 1 mês, isso, de certa forma, você acha que pode subir a cabeça em algum momento? Ou o sucesso não é medido por seguidores, vá? Tem outras formas de medir o sucesso. E você fez personagens de muito sucesso. Quando é repentino esse sucesso, dá uma baqueada? Aquilo que você pensa sobre você, como você se enxerga?
5: Eu acho que rolou os impactos, assim, sei lá, eu sempre fui uma pessoa muito dia a dia, shortinho, chinelo, sabe, Rio de Janeiro, né, aquela coisa. E aí tem um lugar assim, ai, Bruna, mas você vai nisso aqui desse jeito? Eu falei, gente, mas é o meu jeito, sabe, mudar um pouco esse... E aí eu demorei pra entender que, querendo ou não, as pessoas te veem diferente. Então, às vezes, sei lá, eu já fui uma entrevista que eu fui muito simples. Todo mundo falou, nossa, mas você vai assim pra uma entrevista? Eu falei, gente, mas eles querem saber quem eu sou. Tipo, eu tô indo do jeito que... E aí, rolou uma mudança ao longo da vida, assim, sabe? Que você vai entendendo, tipo, não, peraí, eu acho que é importante também você se colocar, você entender. E aí, eu fui entendendo também o meu estilo no meio disso. Eu acho que existe, sim, sempre existe a possibilidade de subir a cabeça. No momento que estreou a Sintonia, que tava acontecendo tudo isso, eu tava passando por um momento pessoal muito difícil. logo realmente no momento da estreia, fiquei meio, não depressiva, mas eu fiquei com, né, estados de depressão, assim.
16: Melancólica?
5: Tava meio apática, enfim, passei por situações realmente pessoais. Então, não subi minha cabeça, porque eu tava vivendo tantas coisas difíceis na minha vida naquele momento, que o que eu mais aprendi foi isso, né, também. Esse lugar muito louco, às vezes, a gente tá muito mal. Eu lembro que eu apresentei os prêmios Nickelodeon, apresentei um prêmio lá, e eu tava muito mal. E quando eu cheguei lá, eu esqueci que eu tava mal. Eu vivi, foram fotos, tinha aquele tapete laranja, você passa, você conversa, você troca, faz entrevista, não sei o que, nananã. E eu vivi ali um momento mágico que eu esqueci do que eu tava vivendo. E eu entrei no carro e fiquei mal de novo. Então, acho que dessa época, isso é o que mais eu pego, assim. Como é que a gente nunca sabe o que o outro tá vivendo, né? E como é que às vezes a gente, querendo ou não, também precisa segurar um pouco o rojão, assim. Né? Porque a vida, ela a minha namorada, ela sempre fala que é senhora a vida acontecendo. Porque eu sempre, toda hora, eu falo assim, amor, mas a vida acontecendo, né? Porque a vida não para, entendeu? Então, acho que fui ficando um pouco casca grossa nesse sentido, assim, né, de também me defender, de às vezes estar passando por uma situação difícil, mas não vou deixar de fazer meu compromisso, né, de cumprir as minhas obrigações ou coisas que eu quero, perder oportunidade. Às vezes, sim, esse momento eu perdi até a oportunidade de um teste gringo pra fazer, eu não fiz, porque eu tava muito mal, eu não tinha cabeça.
16: Porque você tava triste?
5: Porque eu tava passando por essa situação, então perdi essa oportunidade, mas hoje em dia eu não acho que eu perdi, né, eu fiz uma escolha ali de, eu não tava conseguindo mesmo, então não dá pra abarcar tudo na vida. Às vezes você fica pensando, ai, mas se eu tivesse feito, se eu tivesse passado. Mas também viver no si não dá, sabe? A gente tem que viver no que acontece, né? As escolhas que a gente faz e sustentar as escolhas que a gente faz, né?
16: Mas, por exemplo, isso que você tá me dizendo parece um pouco mais leve do que uma pessoa que é tida como muito crítica consigo mesma.
5: Mas eu acho que eu sou também. É que assim, são 6 anos de terapia, né? Então você vai melhorando, né, ao longo do tempo, assim.
16: Em que você é crítica com você mesma?
5: Eu acho que, sei lá, agora saiu o Brasil 70, né? Uma série que eu adorei ter feito, foi uma delícia. E eu acho que eu tô ótima na série. Mas eu sei que tem momentos que eu falo assim, devia ter feito um trabalho aqui de articulação. Acho que eu poderia ter articulado melhor essa palavra. Você fala assim, porra, é uma... Aí minha mãe falou assim, Bruna, mas é uma palavra. Eu falei, mãe, você entendeu tudo que eu disse mesmo? Porque eu tive que parar e voltar. Eu não entendi essa palavra. E eu mesma falei. Como é que você entendeu? Ela, eu entendi tudo que você falou. Eu não precisei parar. Eu falei. Aí todo mundo, nossa, tá ótima, Bruna, você tá ótima. Eu falo assim, não, realmente, eu fiz um bom trabalho. Eu gostei do trabalho que eu fiz. Mas eu sei que eu podia ser melhor. Eu sei que tem 2 palavrinhas ali que eu falei, sabe, que já é uma coisa da fono. Eu sempre fiz fono, já fiz na época da faculdade. Eu falo rápido, né? E, só que na época da faculdade eu não falava articulado, então eu tive que aprender. Eu sempre consigo, tipo, acho que hoje em dia eu consigo também reconhecer quando eu faço um bom trabalho, tipo, em sintonia, sabe? Eu acho que eu fiz um bom trabalho com a Rita, né? Senão também não teria chegado onde chegou e tudo mais. Mas eu sei das cenas que eu podia ter melhorado aqui, que eu podia ter, pô, podia ter feito melhor. Nossa, eu fiz um take que eu achei que foi melhor. E não tá aqui. Sabe? Então, às vezes, tem um olhar que eu acho que eu sempre posso melhorar. Então, acho que isso é uma autocrítica bem pertinente, assim.
16: Bom, e a nossa fonte, ela nos disse também que você é uma pessoa muito emocionada. O que significa uma Bruna emocionada?
5: Ah, uma Bruna que vive, né? Que se joga, que, sei lá, que faz acontecer, assim. Eu acho que eu tenho medo, mas às vezes eu faço com medo mesmo, entendeu? Eu fico insegura, mas eu faço com insegurança mesmo,
16: e
5: sabe?
16: E você cria muita expectativa?
5: Eu crio. Eu crio, e isso é algo também que eu venho trabalhando, porque eu sou, junto, alinhado, né, essa criação de expectativa que a gente faz, tem muito essa coisa também do controle, né? Eu acho que é uma coisa também que eu venho olhando muito pra isso, assim. Que você sempre acha que, no final das contas, você pode controlar alguma situação, alguma coisa, quando na verdade você não pode. E isso, pra mim, é um desafio. Eu acho que o ser emocionado

0: é um pouco do mix disso tudo, né? Então eu quero, eu faço, eu me jogo, e mesmo às vezes sabendo que eu não tô preparada para aquilo, tipo, ai, será, gente, que eu... Mas não, porque é o que eu tô sentindo na hora, então vou para viver, gente, é a vida acontecendo, sabe? Então acho que a emoção tá um pouco nesse lugar, assim. Como encontrar esse equilíbrio de ser verdadeira consigo,
1: autêntica, né?
0: Mas também aprender a ter maturidade, né?
1: Ser um pouco mais fria também.
0: É, mais racional, assim. Nem tudo é só emoção, né? Então eu tô aprendendo.
1: Você tem que ser você.
0: É.
1: Essa é a equação sempre certa.
0: É.
1: E nesse sentido de você ser você, eu sinto que, até conversando com atrizes da nossa idade, da nossa geração, que tem uma questão que é o fato de algumas pautas que elas levantam as acompanharem por um belo período, ou seja, a partir do momento em que você se posiciona, você tem uma cauda longa com aquele assunto. Você tem alguma pauta, alguma bandeira que você gosta de defender e que você não tem problema em levar para a tua vida pública?
0: Cara, eu lembro, é engraçado você falar isso, porque uma vez eu dei uma entrevista e... Não, eu fiz uma postagem, acho que na época era pandemia, e meu sovaco tava peludo, e aí... Era
1: por opção?
0: Por opção.
1: Por proximidade.
0: É.
1: Também, tanto faz, né?
0: É, isso, por exemplo, isso é um assunto que pra mim
1: não tem
0: problema nenhum de falar. Assim, gente, podem falar o que vocês quiserem, nada vai me abalar, assim, sabe? E às vezes meus amigos, nossa, você viu postar? A pessoa comentou, eu falei, amigo, tudo bem, a galera é ignorante, cada um na tua, né? Assim.
1: E também a pessoa viu, né?
0: Okay. É, tipo, é sobre isso. E aí, isso aconteceu, rolou uma bafafá na internet, eu fiz um vídeo na época brincando sobre isso e tal. E aí, rolou outra temporada de sintonia. Aí, de repente, cara, eu já fui colocada. E você, que é uma defensora do movimento dos sovacos livres, cara! Eu pirei de rir, eu falei, então quer dizer que eu sou defensora do movimento dos sovacos livres? Eu não tava nem sabendo. Então, às vezes, você fala uma coisa, de repente, vira o movimento dos sovacos livres, entendeu? E eu abarquei essa história, eu falei, cara, super! Super sou, assim, movimentos livres, sovacos, tamo aí. Depois que eu me relacionei também, faz uns 2 anos que eu me relacionei pela primeira vez com uma mulher, namorei, né, e tal. Namoro uma mulher também hoje em dia. E isso foi uma coisa que meus amigos, minha família, as pessoas ficaram, mas e aí, você vai falar? Você acha que vai te atrapalhar e tal? Eu falei, não, gente, eu acho que nada vai atrapalhar, imagina. E tem gente que talvez atrapalhasse ou não atrapalhasse, mas pra mim é uma coisa tão assim... Gente, é a minha vida, eu tô feliz... Sabe, não faz sentido atrapalhar a minha vida, assim, sabe? Que bom nessa época, né? Estamos vivendo 2026. Tenho certeza que há 10 anos atrás atrapalharia muito. Hoje em dia, acho que não. Hoje em dia, até que ajuda, né? Você vai fazer um personagem, opa, a Bruna namora uma mulher, vamos tracar ela aqui, sabe? Enfim, não acho que seja um problema, né? E se for também, eu vou lidar com esse problema, entendeu? Porque eu não vou deixar de ser quem eu sou, de assumir um relacionamento com medo do que as pessoas vão dizer. Rolou na última temporada, galera, na internet, né? Eu fui saber muito tempo depois, que eu não acompanho muito, assim, TikTok, essas coisas. Mas a galera falou assim, ai, a Rita virou Rito. Sabe, essa foi assim, é uma ignorância de termos, de tantas coisas, que não tem como me abalar. Eu tô feliz vendo a minha vida, fiz a minha escolha, então tá tudo certo, sabe? Então, acho que são temas, assim, que já chegaram até mim como algo, né, controverso e tal, mas que pra mim... Não faz sentido ser controverso, assim. Não faz sentido ter um grande problema sobre, sabe?
1: Não faz sentido agora ou nunca fez sentido pra você assuntos que pra muita gente são mais delicados?
0: Ah, boa pergunta. Não sei se eu consigo te responder ela, assim. É porque eu acho que quando você vive a parada, você tem mais propriedade pra falar, né? Mas eu acho que sempre tiveram assuntos... Por exemplo, eu demorei, né? Assim, sei lá, quando eu tinha 18, quando eu tava na escola, as pessoas não falavam sobre feminismo. Faz muito pouco tempo, então. Que as pessoas começaram a falar. Eu lembro que eu tinha 16 anos, estava na época, estava no ensino médio, que eu fui entendendo, que eu não sabia a diferença de feminismo para feminino. Uma coisa tão que hoje em dia é tão óbvio, mas que, porra, há 14, 15 anos atrás não era. Você fala assim, nossa, que bom que a galera de hoje em dia tá podendo, sabe? E aí, depois de muito tempo, aí eu fiquei, né, com 18 anos entrando na faculdade, aí eu comecei a me empoderar mais do que é o feminismo. E aí, depois de um tempo, eu fui parar pra pensar o que é o feminismo negro, sabe? Então é isso, é uma construção mesmo, né? Uma desconstrução para uma reconstrução de novas formas de olhar pro mundo, assim. E que bom que a galera tá nascendo hoje em dia já com essa possibilidade, com essas informações. Então acho que fui muito nesse lugar de ir descobrindo mesmo. Aí quando eu comecei a me relacionar com mulher, Foi aí que, por mais empatia que eu tivesse, né, sempre tive amiga sapatão, sempre fui aliada, né, a essa causa, enfim. Nunca, quando você, sempre me considerei também bi, mas também nunca assumi muito esse lugar, então também pra mim era um lugar meio...
1: Como foi esse processo?
0: Eu sempre me considerei bifaixinha, sabe? Pega a mulher na faixinha, lá, lá, lá, lá. Mas eu sempre, no fundo, tinha questões com isso. De querer viver, de querer ter experiências. Mas acabar nunca tendo, assim. Então, isso também era uma questão pra mim, dentro de mim, que eu não compartilhava muito. Até que, aos 28 anos, eu me apaixonei. Cara, deu 2 semanas. Dizem, né, sapatão emocionada? Pois é, deu 2 semanas. Eu estava completamente apaixonada. Eu liguei pros meus pais. Eu falei, gente, olha só, tô ligando pra vocês. Só pra te dizer que, assim, qualquer momento pode vir um boy, como pode vir uma girl, entendeu? Tipo, tô apaixonada por uma mulher, não sei se eu vou namorar com ela, espero que sim, mas eu queria que vocês soubessem, porque eu sempre sou amiga dos meus pais, né? Então, eu sempre falei assim, poxa, tô saindo com um cara, tô indo viajar com não sei quem, pô, por que não falar, pô, tô saindo com uma gata que eu tô conhecendo, né? Não vou falar que ela é minha amiga, ela não é minha amiga, né? Não tem por que esconder, tô feliz, pô.
1: Eu ia te perguntar justamente sobre isso. Até porque quem nos acompanha, quem nos assiste, quem te acompanha, quem te assiste, pode se identificar, de certa forma, com você, ou até sentir uma curiosidade. Nunca senti isso. Ou pode ser que eu esteja sentindo isso. Internamente, o processo, para você, ele foi mais leve? Ele foi mais sofrido? Ele foi mais angustiante? Ele foi mais divertido?
0: No momento que eu comecei a me apaixonar, né?
1: De você,
0: comecei a viver.
1: Do teu autoconhecimento, o momento em que você começa a entender as coisas que você gosta, de quem você gosta, quando você começa a sentir satisfação em poder falar sobre quem você gosta.
0: Ah, eu acho que um tesão, cara. Nossa, um tesão, assim, porque todo mundo fala assim, ai, fiz 30, ai, fiz 35, ai, fiz 40. Eu quero fazer, sabe? Eu quero cada ano, porque... Eu fico pensando assim, se a cada ano eu me conheço mais, eu me surpreendo comigo mesma, eu descubro mais coisas sobre mim, eu sou mais feliz porque eu consigo impor mais o meu limite, porque eu consigo entender qual é o meu limite. Então, assim, eu quero mesmo que os anos passem, eu quero envelhecer, sabe? Eu quero poder amadurecer. Então, pra mim, é um processo que às vezes é sofrido, óbvio, né? Porque você tá sempre lidando com um monte de monstros, né? De você mesma, a gente nunca tá... curado, né? A gente nunca tá 100% bem, a gente sempre tem alguma coisa pra melhorar, alguma coisa pra trabalhar. Mas ao mesmo tempo, eu acho que é um tesão, assim, eu acho que alinhado a isso também, eu tô agora também vivendo mais a minha espiritualidade, então também tá, assim, cara, eu tô muito feliz, assim, muito mesmo. Então,
1: que tipo de religião é? Qual é a tua religião?
0: Eu sempre frequentei a Umbanda, mas sempre passei, né, ao longo dos anos, e aí fui no budismo, e aí faz reiki, e aí faz não sei o quê, eu sempre fiz tudo. Sempre,
1: então você é defensora do movimento religião livre?
0: Então...
1: Pode ser
0: isso. Também, isso é movimento de religiões livres, galera. Tá ligado? Daqui a pouco alguém vai falar essa. Mas sempre me identifiquei com banda, sempre voltei pra lá, era sempre o lugar onde eu voltava. E aí... Eu agora encontrei uma casa que eu confio muito, que eu já frequentava há muito tempo. Então agora eu comecei a entrar nessa casa. A gente fala que a gente tá namorando, tá se namorando, sabe? Que é um momento muito novo pra mim. Eu sempre falei assim, ai não, muita responsabilidade, muito isso. E quando eu vi, eu tô vivendo essa responsabilidade com muito prazer, com muito discernimento, né? Com muita humildade. Então, tô me conhecendo. Tô me conhecendo muito, tá sendo maravilhoso, assim. Então, sempre acho que é um processo de dor, mas ao mesmo tempo de alegria, porque se conhecer é um pouco disso, né?
1: Bom, aí, te ouvindo, né, a gente tá se conhecendo agora, parece que na medida em que você começa a falar não e impor os seus limites, você começa a falar mais sim pra você, porque o que você fala sobre os teus últimos meses, anos, é de muito sim pra você mesma. Sim, eu quero viver, sim, eu posso viver, sim, eu aceito isso.
0: E acho que aprender a dizer não também é muito importante. Então, eu tô aprendendo a dizer não também pra algumas coisas, sabe? Algumas coisas que aparecem que eu falo assim, não, não é por aqui. Às vezes você tem medo de dizer não, porque você fala assim, ai, mas será que eu vou perder a oportunidade de trabalho? Será que... Não, mas não é isso, assim. Nesse momento, não é isso aqui.
1: E saber sentir por que que vem ou não é uma coisa tua. Às vezes, só sentir é o suficiente.
0: E aí, vou até compartilhar uma reflexão desses últimos dias, né? Que é, né, eu tô muito feliz com esse meu momento. E esse terreiro é de um amigo meu, que meu amigo frequenta lá, né, que ele trabalha já nesse terreiro há muito tempo, junto com o namorado dele, que são pessoas que eu amo muito, que são muito meus parceiros. E eu os conheci porque em 2023 eu

0: história. É, desse curso saiu uma peça que eu amo, que é um híbrido de cinema com teatro, que já concorreu agora ao Shell de melhor direção, que eu conheci um grupo lindo, que a gente se conectou muito, que a gente participou de vários festivais ano passado com a peça. É, fizemos, vamos entrar, né, em cartaz novamente agora, segundo semestre. Então, assim, tantas possibilidades que se eu tivesse sucumbido ao medo, de fato, eu não teria nem conhecido o terreiro que eu tô agora. Eu falei, olha, quanto uma escolha...
1: Te leva a quantas possibilidades, né? Nesse sentido de falar não, que papel você não aceitaria hoje?
0: Ah, eu acho que não sei se é de papel, na verdade. É, eu acho que sim, sei lá, eu não aceitaria se fosse... Não sei, assim... Às vezes tem... Uma vez eu fui convidada pra fazer uma participação muito pequena. E que eu falei assim, pô, mas legal, se vale a pena, eu vou fazer. Se for uma cena que vale a pena, né? Se for um texto que vale a pena. Se for uma história que vale a pena. E eu tenho as minhas agentes, que são minhas grandes parceiras, assim. E tudo eu compartilho com elas. Eu falei, gente, vocês acham que vale a pena? Não vale? Sabe? E aí ali eu disse não. Disse não meio... Ai, será? Porque tem um sentimento de... Pô, pelo menos eu vou estar fazendo um networking. Pelo menos eu vou estar conhecendo as pessoas.
1: Não posso fechar portas.
0: É. Mas depois eu entendi que... Eu deixei de fazer esse que eu fui convidada. E a autora desse projeto me convidou pra fazer um teste pra uma vilã. Sabe? Então eu falei, porra, olha que legal. Não, isso não travou a minha vida. Isso me fez, na verdade, talvez, me colocar e falar, ah, esse não. E aí me apareceu uma parada melhor. Eu não passei, mas tá tudo bem. Porque faz parte do processo. Então acho que é também ter coragem pra tomar essas decisões, sabe?
1: Você sente atração por personagens em zonas de tensão?
0: Muita. Muita.
1: De onde vem isso?
0: Cara, eu acho que da humanidade, né? Eu gosto muito, quando eu assisto um filme, uma série, eu gosto muito de personagens humanos, né? É, a Ritinha, o próprio Donnie, o Nando, que são os personagens de sintonia, eles são personagens muito dúbios, né? Porque nem sempre eles fazem boas escolhas. Escolhas que você se orgulha, ou se orgulharia, ou que você... Ah, eu não faria, eu não faria. Mas... Eles fizeram, e ainda assim existia humanidade, porque ainda assim você torcia pelos personagens, ainda assim você entendia um pouco o porquê da decisão, mesmo que não seja uma decisão legal de ser tomada. É, e acho que a vida é um pouco disso, né? A gente não é vilão, a gente não é mocinho, a gente tá aqui errando o tempo inteiro, sabe? Eu sou uma pessoa que erro muito, que às vezes sou muito estressada, que às vezes eu não falo legal, né? E que ao mesmo tempo eu sou muito amorosa, eu sou muito divertida. Então eu consigo ter as duas coisas dentro de mim. Então personagens assim me encantam, porque é exatamente trabalhar com o cerne do ser humano, né?
1: E quando você faz Maníaco do Parque, é uma história, uma trama sobre um ser humano que é muito dúbio, né? São aqueles seres humanos que historiadores, sociólogos, psicólogos, psiquiatras se debruçam para pesquisar, para estudar. Qual é a responsabilidade que vem junto com isso? É algo verídico, é algo real, é algo que continua se perpetuando por outros personagens, né? Como é que você se envolve com essa trama?
0: É, eu fiquei muito balançada, né, muito mexida, exatamente porque é uma trama real, né? Essa jovem que eu interpretei, ela representa tantas mulheres que não estão mais aqui para falar, né? Para falar seu ponto de vista, para falar suas histórias. Então, eu pedi permissão, né? Para mim tem um lugar espiritual forte, porque essa alma existiu, né? Então, eu rezei, eu acendi uma vela, né? Eu pedi e desejei que essa alma tivesse, né, bem carregada. Eu fiquei muito impactada também, porque a gente também teve acesso às entrevistas das vítimas que sobreviveram. Sobreviventes, e entrevista também dos familiares que ficaram.
1: E você assistiu isso em casa?
0: Assisti em casa.
1: Sozinha?
0: Sozinha. E eu lembro que a família estava aqui parada e, sabe, eu recebi na íntegra, né? Então não estava editado, assim. E antes de começar, todo mundo, ah, troca a luz, não sei o quê. E a família toda assim. Cara, só te falar dá vontade de chorar, sabe? Porque foi muito impactante pra mim, assim. É isso, né? Assim, é essa responsabilidade, sabe? Eu nem imaginava que ia me impactar tanto. Mas eu lembrei, assim, das pessoas que ficam, né? Porque é sobre isso também. As pessoas que ficam sofrem, né? Essa pessoa fica na memória dessas pessoas, né? Ela sobrevive por conta das pessoas que estão aqui, né? Do pai, da mãe que ficou. E perder um filho, eu nem imagino que seja, porque eu nem sou mãe para saber, mas deve ser a pior dor de um ser humano. Então,

0: Foi um filme que eu me envolvi muito emocionalmente, sabe? Que faz muito tempo, então eu nem sabia que eu ia me emocionar de novo, mas é isso, pra você ver como fica latente, né, em você, assim.
1: E você acha que o fato de nós estarmos completamente rodeadas de histórias, diariamente rodeadas de histórias, com uma perfeição de detalhes de violência contra a mulher, isso não fica latente em você, não é algo que você acaba carregando, porque você representou uma pessoa, mas que representa muitas mulheres. E mulheres, algo que me incomoda quando a gente está no nosso noticiário, a gente traz um caso de violência contra a mulher, seja que tipo de violência é, feminicídio, é marido, é desconhecido, o que for, é um maníaco. Eu fico pensando na próxima vítima. Tem uma mulher vivendo agora a vida perfeitamente, uma vida às vezes entediante, às vezes uma vida muito angustiante, às vezes uma vida muito cheia de trabalho, muito difícil, às vezes um momento muito feliz, a gente não sabe, mas que talvez daqui a 2 meses vá virar assunto do nosso noticiário, mobilização nacional. Então é algo que me mexe muito comigo.
0: É, mexe muito comigo, né? Com a gente, não tem como não mexer, né? E a internet o tempo inteiro, né? É toda hora esse tipo de notícia, toda hora violência, toda hora estupro. E a gente para pensar, né, que a maioria dos estupros, sei lá, de violência, assim, sexuais que acontecem, acontecem dentro de casa, com adolescentes, com crianças, sabe? Isso é tão doloroso. É doloroso, assim. O que fazer, né, gente? O que a gente pode fazer? Quais são as medidas que a gente ainda não tá tomando, sabe? Eu vi um caso esses dias na internet que um vídeo nojento, assim, sabe? Nojento de uma menina de 13 anos que se prendeu em casa e o tio na janela, ela conseguiu gravar o tio na janela, sabe? Falando, ai, falando coisas tenebrosas que eu nem vou repetir aqui, sabe? Porque me dá nojo. Então, assim, e esse cara tá respondendo em liberdade. A justiça vai ver se ele fica preso, ou se ele responde em liberdade até esperar o julgamento. Você entende? Uma sanidade? A menina teve que se prender em casa e eles ainda pensam se o cara vai responder em liberdade ou não. Cara, dá uma revolta, entendeu? Dá uma
1: Nesse
0: revolta.
1: sentido, você acha que true crime é algo que ajuda a conscientizar ou explora um pouco uma história que pode ser uma história de muita dor para famílias? Qual é o limite ético?
0: Essa é uma boa pergunta que eu não sei se eu tenho uma resposta para te dar exata, assim. Mas eu sei que essas cenas, por exemplo, né, que a gente gravou, eu gravei cenas pesadíssimas, takes pesadíssimos, né, que não estão ali. Ali eles colocaram, né, uma respiração, uma coisa. A cena é pesada, mas ela poderia ser muito mais pesada, porque a gente gravou coisas muito, tipo, a câmera me pegando, sendo enforcada. E eu acho que eles não, por exemplo, não usaram desse artifício pra mostrar.
1: Sensacionalista.
0: Sabe? Que eu acho que é um lugar, que é um limiar mesmo. Porque até onde, né? Você tá. O filme também é pra educar, também é pra trazer reflexão. Mas até onde você explora esse lugar? Eu acho que é um lugar delicado, eu acho que o brasileiro tá aprendendo a fazer isso. Porque a gente tá começando a ter muito true crime, né? Que é uma coisa que não é muito nossa e que tá começando a ser, então a gente tá começando a ter a nossa linguagem. Eu acho que a gente tá descobrindo esse lugar, assim. É que nem, sei lá, se a gente for parar pra pensar nos anos 2000, toda mulher ficava pelada em cena de sexo e o cara de short, o cara de cueca, o cara de blusa, entendeu? Que eu acho que hoje em dia, eu até fiz um teste recentemente, me perguntaram, Bruna, você vai se sentir à vontade? Não ter cenas nuas, não sei o quê. Eu falei, olha, eu não tenho problema, portanto, que faça sentido na cena. Se não fizer sentido, pra mim é um problema. A gente vai ter que sentar e conversar pra entender qual é a necessidade exata, né, dessa cena acontecer. Então, acho que. Acho que o mercado ele está começando.
1: Isso era uma consciência que não havia antes, por falta de consciência coletiva mesmo, talvez?
0: Cara, eu acho que não sei nem se é uma questão de consciência, né? Eu acho que é uma questão de o mercado funciona assim e se você não acatar o mercado, né? Eu acho que eu estou entrando numa geração diferente, que ainda existe muito isso, claro. Mas eu acho que as mulheres estão conseguindo se posicionar. Acho que o mercado está mais preocupado, né? Agora tem a coordenação de intimidade. Agora existe uma coordenação de intimidade que é uma coisa americana, que existe lá fora. E existiu no Maníaco do Parque, né? Eu tive uma psicóloga desde o início, que a qualquer momento eu podia falar com ela, mandar mensagem, a gente tem uma sessão. A gente tinha uma coordenadora de intimidade, que é nessas cenas de violência, ter uma palavra-chave, se acaba se machucando de verdade, aquela pessoa que vai estar ali cuidando de mim no set. Sabem? Você não tá? Ela que vai ser a pessoa que vai ser minha porta-voz em cenas de violência, cenas de sexo. Hoje em dia tá rolando muito mais também, coordenadora de intimidade. Porque às vezes é um ator que faz uma coisa aqui, aí você fica com vergonha de falar. Aí você fala assim, não, às vezes foi sem querer. Mas se você tem alguém ali pra te defender, pra estar junto com você ali, é um respaldo que a atriz tem hoje em dia. E que o ator também pode ter. Então, eu acho que esse cuidado tá existindo cada vez mais. A gente precisa de mais ainda. Mas tá existindo cada vez mais, assim.
1: Não fazia a menor ideia que isso existia.
0: É.
1: Porque você presume que, como é tudo muito técnico, e é tudo técnico, não é muito técnico, é tudo técnico.
0: Total.
1: Tudo ali tem... quase uma ciência, claro, muito subjetiva, por isso que é uma arte, mas tem uma métrica, tem uma organização, tem um monte de gente em cena, você presume que tá tudo certo, né?
0: É.
1: Você faz o seu, eu faço o meu, e cada um cumpre o seu papel aqui, mas às vezes não, e às vezes não porque o outro, sei lá, te incomoda, às vezes é você mesmo ali no momento que você não se sente à vontade.
0: É, notou que na primeira cena de sexo que eu fiz, foi no Sintonia, foi a primeira temporada. E era isso, tipo, todos os homens que estão no set, que não precisam estar, saiam, sabe? Então, todas as cenas que eu fiz, também era isso. Aí tem uma cena também no Maníaco que foi, já eu fui encontrada morta na mata, então eu ficava nua, né? Então nesse momento deu levantar, todos de costas, virado de costas, ou saiam do set. Então, cuidado realmente.
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0: isso. As pessoas estão ali, né? As pessoas trabalham com a gente. Você nunca sabe o que a pessoa é capaz de fazer, não é capaz de fazer, ou vai dar uma olhadinha, ou vai, sabe?
1: Claro, a exposição pode ser até demais.
0: Exato. E eu acho que também é pensar como a pessoa se sente, né? Porque às vezes a gente tá lidando com pessoas incríveis no set, que nada vai acontecer de fato. Mas se a pessoa não tá confortável, a pessoa que vai fazer a cena não tá confortável, é nela que a gente precisa pensar, né? Então, assim, então, gente, vamos cuidar dessa pessoa aqui.
1: Você falou que você faz terapia há 6 anos. Por que você começou?
0: Eu sempre quis fazer, na verdade. Mas minha mãe sempre falou assim, ah, é besteira, terapia. Ah, não tem porquê, não sei o quê, nananá.
1: E aí... Porque o ambiente familiar é um ambiente saudável? Como a gente tem hoje em dia essa definição?
0: Não, a minha família é super tranquila. Mas é isso, né? Família como qualquer, briga, bate boca, mas a gente é muito amigo. Eu, meu pai, minha mãe e meu irmão, que é o nosso quartetinho ali. Mas às vezes, poxa, por que não, né? Assim, se conhecer mais, não sei o quê, nananá. Então, eu acho que em 2019, e foi ótimo, porque eu entrei, eu marquei a terapeuta, e aí lembra que eu falei que, né, na estreia de Sintonia, eu passei por situações e tal, eu marquei a terapeuta, quando eu fui fazer a terapeuta, eu já tava vivendo esse baque. Então, eu já comecei a terapia vivendo o baque da minha vida, assim, né, a minha situação pessoal, assim. Então, calhou de ser na mesma época, foi ótimo, mas eu acho que eu fui por livre espontânea vontade, porque eu queria me conhecer mais e queria ser uma pessoa melhor, sabe? Eu acho que a gente também, como atriz, né, a gente precisa se conhecer. Porque nós somos o nosso instrumento de trabalho, né? As nossas decisões, os nossos pensamentos, as nossas escolhas, elas também refletem nas escolhas do personagem, da construção de uma personagem. Então, quanto mais humanidade eu entendo, né, quanto mais empatia eu tenho pelo outro, por mim mesma, mais empatia eu vou buscar para essa personagem, né? Porque uma vilã não sabe que é uma vilã. Uma vilã acha que ela tá fazendo a coisa certa, né?
1: Então, nunca tinha pensado por isso.
0: Uma vez eu ouvi alguém dando essa entrevista falando isso, eu não lembro agora quem. Mas alguém falou isso, tipo assim, o vilão nunca se acha o vilão. Sabe, o vilão acha que ele tá fazendo a coisa certa. Tipo, ele tá tomando a melhor decisão. Que os fins justificam os meios, sim. Por que não? Porque se eu quero esse objetivo, eu quero que ele me ame, eu quero estar com ele. Sabe? Então, se eu vou fazer uma vilã, ou, sei lá, uma personagem dúbia, não sei o quê, eu não posso julgar o meu personagem, né? Porque se eu julgar, você vai estar ali na televisão, você vai ver o olhar assim, ih, tem uma coisa estranha aqui. Eu falo assim, você não tá acreditando muito no que a pessoa tá fazendo, sabe? Então você tem que... Eu acho que é isso, a terapia também me ajuda a ser uma atriz melhor, a ser uma ser humano melhor, sabe?
1: Quando você pensa, por exemplo, na Bruninha, que começou o balé muito, muito, muito pequenininha e que já tinha uma veia artística, como é que você se encara no seu passado? Como você olha pra você?
0: Ai, cara, eu olho realizada e feliz, sabe? Porque eu sempre fui uma criança que eu sempre falei pra minha mãe assim, não, mãe, mas as pessoas vão eu vou dar entrevista, eu vou dar autógrafo pras pessoas, eu vou participar das entrevistas, eu vou estar aqui, mãe, não sei o que, minha mãe, ai, Bruno, não sei o que, eu falei, não, mãe, tô falando sério, eu vou estar. Eu sempre tive certeza que eu ia ser atriz, sempre, desde novinha. Então, eu lembro que eu brincava que na minha vida eu era sempre atriz. Eu era cantora, eu era dançarina, e aí eu tinha muitos filhos, aí eu dava conta, eu era empresária, e aí eu era professora, e hoje em dia eu posso ser tudo que eu quiser, porque eu sou atriz, né? E hoje em dia eu sou produtora, eu sou professora também, sou atriz, sabe? Então eu venho realizando muitas coisas que eu sempre quis, né? Hoje em dia as pessoas, sim, não querem autógrafo, hoje em dia tem foto, né? As pessoas querem foto. Mas antigamente eu falei, não, eu tenho que treinar meu autógrafo, porque as pessoas vão me parar na rua, mãe. Eu vou fazer um trabalho, as pessoas vão me reconhecer, eu vou estar ali. Então, quando eu olho para essa criança sonhadora, e meus pais são pessoas que sonham muito, sonham alto, e sempre me ensinaram a sonhar alto, eu falo assim, que bom que eu aprendi a sonhar, sabe? E aí é esse limiar entre o sonhar e o entre criar expectativas, né? Que eu acho que é um lugar que precisa ser trabalhado, mas que sonhar é sempre bom. É melhor a gente sonhar e correr atrás e receber um monte de portada na cara, mas continuar correndo e realizando, do que ter medo de tentar.
1: Qual foi a maior portada na cara que a vida já te deu?
0: Ah, eu acho que teve um momento que eu só fazia sintonia, eu fiquei com muito medo de só fazer sintonia. Eu falei, ai, será que eu vou ser uma atriz de uma série só, de um trabalho só? E aí surgiu um trabalho, eu fui a primeira a ser aprovada e tal. Aí depois de 3-4 meses ia começar o trabalho e aí eu não pude fazer porque mudou a data de sintonia. E eu tentei, eu fui na Netflix, eu tentei conversar e não ia dar. E eu, não, eu fiquei muito mal, assim, por ter perdido esse trabalho. E hoje em dia eu entendo que eu não perdi, né, que faz parte também da vida, né, assim. Mas eu acho que são pequenos baques, eu acho, que eu vou ter. Eu não acho que eu tive uma grande portada na cara, né. Mas eu acho que eu, às vezes eu me sinto meio, ai, gente, será que vai rolar? Sabe, será que eu vou conseguir fazer outras coisas? Porque às vezes você fica nesse... Passa um mês, dois, três, quatro, e você tá fazendo teste, tá fazendo bons testes. E não tá passando, e não tá rolando. Então, é um teste de resistência o tempo inteiro, sabe?
1: E acaba que você... A tua vida profissional, ela depende um pouco da validação do outro. Ou seja, você ter o ok do outro, você foi aprovada. Isso pode ser um pouco injusto, né? Porque você não, talvez não seja a pessoa para aquele papel, naquele momento.
0: É.
1: Mas não significa que você não é boa. Como é que isso chega em você? Uma rejeição?
0: Não. Mas eu acho que às vezes rola uma reclamação a respeito da dinâmica de trabalho. Né, tipo assim, ai caramba, fiz um monte de teste, e aí quando eu fui ver, tinha um monte de global lá, sabe? Aí você fala assim, caraca, fiz um monte de coisa, mas sempre as mesmas pessoas. Só que aí também eu parei pra pensar que, tipo, não, peraí, o que eu posso fazer de diferente? Então eu tô buscando novas técnicas, eu tô buscando fazer meu teste de formas diferentes, eu tô buscando estudar de formas diferentes, eu tô me amarrando nos testes que eu tô fazendo. E às vezes, de fato, você não é a cara, às vezes você manda muito bem, mas não é pra você fazer. E, cara, você quer ser atriz? Você tem que entender que o mercado é assim. Porque eu acho que ir contra o mercado é pior. Bater de frente contra o mercado é pior. Porque a gente vai ficar mal, vai ficar frustrada, não vai conseguir se concentrar, não vai ter criatividade para você criar seus próprios projetos. É isso. Eu queria estar no métier do teatro paulistano. Não tô. Faço uma peça incrível. A gente tá aí, pô, lota quando faz, quando acontece. Tava ali no Prêmio Michel, não sei o quê, concorrendo. Mas eu sinto que ainda não entrei no métier do teatro de São Paulo. Então eu falei, porra, comecei a escrever minha peça. Eu vou abrir minha oportunidade, sabe? Vou parar de ficar esperando alguém me ver, alguém me chamar, e aí vou lá fazer contato, aí eu vou sair pra encontrar alguém. Não, gente, vou também fazer tudo que tiver ao meu alcance, sabe? E construir a minha própria peça também é estar ao meu alcance, também é fazer algo, né? É confiar que eu posso, sim, ser capaz de, pô, abrir uma porta pra mim mesma, né? Então, eu tô, acho que é isso, assim, eu não sei se existe uma grande porta fechada, mas acho que as portas estão sempre fechadas e você que tá sempre abrindo elas aos pouquinhos, né?
1: Tem que se esforçar para abrir, com certeza.
0: É.
1: Queria voltar atrás no que você tava falando sobre sonhos. Você ainda sonha em ter filhos?
0: Boa pergunta. Depois que eu comecei a me relacionar com mulher, as coisas também mudaram um pouco meu parâmetro, assim, de relação, de construção. Eu tive uma namorada que ela queria parir, ela queria gestar. Uhum. E foi a primeira vez que eu entendi que eu não queria gestar. Talvez eu não quisesse. Eu falei, que ótimo, linda, você gesta?
1: Tá resolvido.
0: Pô, perfeito, cara. Você mãe também, que mara, tá ligado? Ótimo. Eu sempre pensei em adotar também, então eu sempre tive essa vontade. A minha namorada atual, por exemplo, ela não quer, né, ter filho. E eu, quando entrei no relacionamento, eu falei assim, olha, eu não tenho certeza se eu quero ou não. Ela, não, beleza, se você quiser um dia a gente senta e conversa, entende. Beleza. Mas a cada tempo que passa, a cada dia que passa, eu sinceramente fico refletindo assim, se de fato eu quero ser mãe. Primeiro porque eu acho que é muita responsabilidade. E eu também acho que agora eu estou num momento muito autocentrada, sabe? De olhar muito, de muita transformação, eu tô me conhecendo de novo, eu tô, sabe, conhecendo uma Bruna que eu não conhecia. É, então eu tô agora num processo muito criativo, sabe, me julgando menos, então tá sendo muito gostoso viver isso. Eu tenho a minha gata, que eu já acho uma grande responsabilidade, e que eu amo essa gata de paixão, ela é o amor da minha vida. Aí eu fico assim, cara, se eu tiver um filho, nossa, meu Deus, vai ser muito amor, mas muita dor, muita responsabilidade. É, você acaba mudando suas prioridades também. E acho que também, se eu quiser gestar, eu teria que gastar uma grana para poder gestar. É um processo muito invasivo também, que eu não sei se eu estou disposta a isso. E aí tem um lance de, ai, porra, o mundo tá aí como tá, sabe? A natureza tá pegando tudo. A gente já tá numa fase climática absurda. Porra, eu vou deixar meu filho nesse mundo? Que mundo é esse que eu tô deixando para ele, sabe? Que mundo é esse que eu tô deixando? Uhum. Então, também penso sobre isso. É... Aí eu falo assim, poxa, adotar, né? Seria um grande sonho. Eu tenho vontade de adotar, assim, irmãos, sabe? Eu tive um irmão, eu sei a importância de ter um irmão, de manter essa... Acho lindo quando a pessoa adota irmãos mais velhos, né? Assim, sei lá, um de 7, um de 5. Eu tenho um pouco essa vontade também de adotar. Mas também é responsabilidade. Também é ser mãe pra caramba. Então, sabe, será que eu tô disposta a tudo isso? Não sei. Daqui a alguns anos a gente volta a conversar de novo, aí eu vou ter uma resposta talvez um pouco mais clara. Mas agora, aos 30 anos, eu digo que há uma tendência maior para eu não ser mãe do que ser mãe, assim.
1: Agora, a gente já tá encerrando, eu queria fazer uma pergunta bem rapidinha, bem direta ao ponto. Bruna, o que você não aguenta mais responder sobre você?
0: Vai ter mais temporada de Sintonia? Tipo, gente, esquece Sintonia, gente.
1: Já foi.
0: Vamos olhar pra frente, sabe, galera? Que bom que vocês amaram a série, mas bora pra cima.
1: Muito bem, Bruna. Foi um prazerzaço ter você aqui com a gente nesse sofá. Foi um prazer muito grande te conhecer. Sua energia, ela é contagiante. Ah. Parabéns pelo sucesso e por tudo que ainda vem, que... Quem vai definir o que virá e como virá é você. Achei. Isso é muito inspirador, viu? Ai, obrigada.
0: Muito obrigada também. Amei sua entrevista. Porque é uma entrevista que sai do óbvio, né? Aquelas perguntas de sempre. Então, assim, que delícia poder estar numa entrevista criativa. Que eu pude me emocionar, entrar em lugares que são delicados pra mim. Que são sensíveis pra mim. Mas que foi uma alegria poder compartilhar aqui com você.
1: Obrigada, então, obrigada. Bruna. Gente... Toda quinta-feira tem episódio novo do Imprevista aqui no nosso canal do YouTube. Às 11 horas tem a uma da tarde no Dial, na rádio, né, na TMC. E reprise ao longo do fim de semana. Então, até semana que vem. Um beijo. Tchau.
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0: 10 horas 58 minutos pelo horário de Brasília. Muito bom dia a você que muito boa noite a você que sintoniza a TMC. Rio de Sangue é o novo filme do diretor Gustavo Bonafé. Ação e drama permeiam essa história que traz Giovanna Antonelli como protagonista e reforça o olhar crítico do diretor que pretende mostrar o submundo na floresta amazônica. A Estela Ribeiro bateu um papo e conta tudo pra gente.
1: Que legal receber aqui na programação da TMC um cineasta, diretor de cinema, de filmes, de séries, o Gustavo Bonafé. Gustavo, muito obrigada pela sua participação aqui. Você que foi premiado há pouco tempo, em 2017, com o longa Legalize Já, né, que contava a história do Planet Hemp, e agora vem recém-estreado o filme Rio de Sangue, que traz o cenário brasileiro, né, um filme de ação num cenário brasileiro, na Amazônia. Mostra a realidade indígena, o garimpo. Vou começar logo perguntando. Como é que foi encontrar um equilíbrio entre um filme de ação e que traz também um drama familiar, que mexe com a emoção das pessoas?
2: O equilíbrio entre drama e ação, ele já vinha do roteiro, né? A história no papel, ela já contemplava as duas coisas de maneira bem eficiente. Então, à medida que a gente foi para a montagem, a gente fez alguns ajustes, né, para o filme te manter sempre grudado na tela, para ele manter o espectador ali no ritmo da ação e, ao mesmo tempo, respirando a dramaturgia dos personagens, se apaixonando pelas histórias que ele precisa se apaixonar, né, entendendo o drama familiar que está presente na história, ao mesmo tempo que daqui a 2-3 minutos vai vir outra cena de ação que vai te deixar ali preso na cadeira novamente, assim. Então, como tudo isso já vinha do papel, o equilíbrio acaba sendo fácil de você encontrar também na montagem e nas filmagens. Então, mas vem do texto mesmo, vem de um desejo do filme de ser um filme de ação que contemple o drama, que contemple a emoção, ao mesmo tempo que vai trazer também para o espectador o tiro, porrada e bomba na medida que ele espera enxergar, assim.
1: Bom, e Rio de Sangue tem como protagonista a Giovanna Antonelli, que vive uma policial envolvida num drama familiar também com a atriz Alice Wegman, mas especialmente fazendo cenas de muita ação. Como é que foi preparar a Giovanna? Como é que foi essa relação dela com as cenas de ação?
2: As cenas físicas de ação, a gente ensaiou todas muito bem ensaiadas, com uma equipe de dublês. Então, você treina mesmo, você pratica mesmo tudo isso antes de ir pro set. A Giovanna adorou participar dessa parte também, se jogou de peito aberto nessas cenas. Era um desafio talvez novo para ela em alguns quesitos. A questão do manuseio de arma, etc., era uma coisa que ela já conhecia, mas acho que principalmente a pancadaria e as lutas e essas cenas um pouco mais físicas talvez tirassem ela um pouco do que ela está acostumada a fazer. Mas ensaiou tudo e fez tudo com muita vontade. A Giovanna é uma profissional muito entregue pro projeto e pra história, né? Uma vez que ela se apaixonou pelo projeto desde o começo. Então, encarou de peito aberto e foi super bem, assim.
1: Rio de Sangue fica disponível na plataforma de streaming, o Disney Plus. E a gente sabe que o público cada vez quer consumir um conteúdo mais rápido, especialmente nos streamings, né? Que você tem ali um leque de opções e você escolhe ali. Então, aquele negócio tem que te agradar. O que você espera com esse filme? Como você espera impactar o público?
2: Eu acho que pro público do streaming, de fato, o diferencial do Rio de Sangue é que ele é um filme de ação que se passa na Amazônia. Acho que isso é uma coisa que a gente pode trazer como um grande diferencial e que também está diretamente ligado ao que eu espero provocar no público, que é uma conscientização com relação a essa questão ambiental que a gente está denunciando lá, né? Que é a questão da invasão das terras indígenas, a questão do garimpo ilegal e o quanto isso interfere na vida das pessoas na região. Acho que se a gente conseguir trazer isso para o público, ao mesmo tempo que ele se emocione, ao mesmo tempo que ele vibre com a mãe e com a filha, ao mesmo tempo que ele entre nas cenas de ação e se envolva com elas assim, né, da maneira como elas foram filmadas, é isso que a gente espera que aconteça. Então, mas o principal mesmo para mim é isso, é o público se engajar talvez um pouco mais nesse pano de fundo e conseguir trazer um pouco de um olhar da sociedade para essa questão que é tão importante pra gente, né? Questão ambiental.
0: O 11:03, pelo horário de Brasília, a taxa de mortes no trânsito relacionadas ao consumo de bebidas alcoólicas caiu 19,5% no Brasil entre os anos de 2010 e 2024. Só que especialistas apontam que a lei seca, que é celebrada nacionalmente hoje, vem perdendo eficácia. E para falar sobre os desafios enfrentados pela fiscalização, a TMC conversou com o André Correia, que é coordenador nacional de fiscalização de trânsito da iniciativa Bloomberg para a segurança viária.
3: Realmente nós temos hoje de comemorar essa legislação que veio realmente mudar a parte de fiscalização de alcoolemia, que a gente diz aqui que é para a segurança viária de todos, não só do condutor, mas de todos. E é muito interessante o que você falou, porque realmente em alguns pontos do Brasil, alguns estados do Brasil, as ações de fiscalização de alcoolemia vêm diminuindo de tempos em tempos, por várias questões, não é? Mas o importante é que as ações continuem sendo realizadas, mesmo que essas ações diminuam. É importante que essas ações venham continuando a coibir, infelizmente, esse comportamento do uso da bebida alcoólica combinado com volante, que é um fator de risco importante. Hoje a Organização Mundial da Saúde indica que é um fator muito perigoso, precisa de atenção, juntamente com o problema da velocidade. E o fator de risco, velocidade, acaba de alguma forma sendo atrelado junto com o uso da bebida alcoólica.
4: Agora, André, vamos falar das dificuldades. Queria saber de você quais são aí os principais obstáculos hoje para fiscalizar os motoristas sob efeito do álcool aqui no Brasil. Talvez obstáculos que não tínhamos 10 anos atrás, ali no começo da lei.
3: Um grande desafio para nós que trabalhamos hoje com a fiscalização é a tecnologia. A tecnologia veio para nos colaborar conosco em alguns pontos da fiscalização, com novos equipamentos, como um exemplo, o etilômetro passivo, que veio ser uma inovação dos últimos anos, né, que é o equipamento de triagem. Não é? Os novos equipamentos também de fiscalização pelo modo ativo também, mas por um outro lado a gente também tem encontrado aí alguns obstáculos quando se diz da propagação da informação de onde essas operações ocorrem dentro da cidade ou nas rodovias, que infelizmente as pessoas acabam de alguma forma avisando onde as operações têm. Por um outro lado, já que há outras alternativas, estratégias, nós também estamos aqui planejando de formas diferentes para a gente conseguir potencializar as ações de segurança viária e especialmente do uso, não é, da fiscalização de alcoolemia. E aí você me pergunta assim, André, mas qual a alternativa, qual o planejamento, qual a estratégia? É a gente, nós que trabalhamos com fiscalização, conseguimos mapear os dados e evidências, que isso é algo muito importante quando a gente vai fazer qualquer tipo de fiscalização, e os dados devem estar, os locais devem estar ligados, né, aos dados de sinistralidade, e a gente também conseguir realizar operações um pouco mais rápidas, de repente 40 minutos num ponto, 30 minutos no outro, e a gente consegue aumentar a abrangência dessas ações de segurança viária para toda a população.
5: Muito bem, quero muito agradecer o André Correia, coordenador nacional de fiscalização de trânsito da iniciativa Bloomberg para a segurança viária. Obrigada, viu, André? E lembrando, né, que hoje, vamos só reforçar, pega um Uber, pega um aplicativo, vai de ônibus, vai de trem, de metrô, que aí se você tiver que, né, quiser beber alguma coisa, que seja nem um pouquinho só, você não se arrisca, não arrisca os outros. Não tô nem falando só de multa, de apreensão do carro, mas da vida das pessoas. Então te agradeço demais, viu, André? Obrigada por estar aqui com a gente.
3: Eu queria só colocar um rápido destaque aqui, realmente isso, só enfatizando o que você acabou de falar. Nós aqui, quando trabalhamos com fiscalização, a gente não está dizendo que não é para beber. Se quiser beber, ok, vá lá, festeje, mas festeje com segurança, né? Não pegue o seu veículo para voltar, não é, para seu ponto de origem, a sua residência, porque aqui nós estamos falando de vidas, não só de carros, não só de ruas, mas nós estamos falando de vidas, e todos têm o direito de ir para suas, né, para o seu divertimento e retornar para casa. Muito obrigado pelo convite.
0: E olha, essa Copa tem mais de 100 jogos e se você vai acompanhar todos, seu petisco precisa ser mais esperto do que o de sempre, viu? Com mais partidas do que qualquer outra edição, dá para engolir muita fritura entre um gol e o outro. A boa notícia é que dá para beliscar à vontade, sem culpa e com sabor de sobra. Quem traz as melhores dicas nutricionais é a nossa colunista Amanda Figueiredo.
6: Eu acho que o primeiro passo é trocar o frito pelo assado. É, a gente tem air fryer, então dá para fazer os petiscos lá, né? Então só de fazer essa troca, porque o ato de fritar o alimento aumenta muito as calorias, né? Sem falar de gordura, de colesterol.
7: Cadê o merchan da air fryer, Amanda? Não tá rolando merchan?
6: Fritadeira elétrica. E aí, eu acho que outra coisa que é muito importante também, pelo horário dos jogos, é não ir pro jogo, né? Assistir o jogo com muita fome. O próximo jogo é 21h30. É melhor jantar antes e só beliscar, porque imagina esperar começar o jogo para poder comer alguma coisa, a pessoa vai com muita fome e sempre vai comer mais, né? E ninguém vai comer ali, nem adianta eu falar para vocês fazerem um hummus com palito de cenoura, que ninguém vai querer comer isso. Então, jantar antes do jogo já ajuda bastante, né? E aí, trocar os fritos pelos assados também já ajuda, e tomar cuidado com as calorias líquidas, né? Porque a gente come, aí a gente bebe, aí vai o amendoinzinho que é salgado, aí vem a cerveja. Então, às vezes, também ali só numa conta de bebida e petisquinho da Copa, já foi ali a quantidade de calorias que a gente deveria comer no dia. Vai muito fácil, né? Então, tomar bastante cuidado ali para não ir com muita fome. Intercalar, né? Dar um gole de água de vez em quando. Pensar na refeição anterior também. Então, se o dia, sexta-feira que vai ter jogo do Brasil, vamos fazer um café da manhã decente, Amanda, caprichar na salada do outro.
7: Eu queria fazer um pedido para você. É assim, ninguém tá afim de moderar na Copa, desculpa aí, tá? Então não vamos moderar, a gente não vai moderar, a gente vai comer qualquer coisa, tá? Então a pergunta é, tem uma solução salvadora, tipo assim, faça jejum das 7h às 7h e arrebenta daí para frente? Aí dá tudo certo?
5: Você quer fazer ela perder o registro dela de nutricionista no conselho?
7: Eu quero ver se ela bota em jogo, vamos ver pelo menos, né?
6: Não, eu acho que pelo contrário, como já vai ter o jogo, né, o horário do jogo, pensar nas outras refeições serem o mais saudável possível. Então, na sexta-feira, faz um café da manhã bacana, almoça, come bastante salada, vai ter o jogo à noite, no outro dia, volta tudo de novo. Então, no dia seguinte do jogo, tomar muita água, fazer refeição saudável, as fibras ajudam muito, né, aí ele fazer um detox no nosso corpo, então caprichar nas frutas, nos legumes, nas verduras, e dar uma maneirada, porque a gente tem o jogo do Brasil, mas tem muitos jogos, e aí daqui a pouco a gente quer acompanhar os outros jogos também, e aí vamos deixar então esses petisquinhos menos saudáveis, restritos para o dia do jogo do Brasil. No outro, a gente pode assistir o jogo, mas vamos fazer uma alimentação mais equilibrada.
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0: 11 horas, 13 minutos pelo horário de Brasília. Essa semana foi cheia de convidados marcantes no Sobremesa. Um deles foi o cantor Naldo Beni, que conversou com Lucas Salles, Marcelo Batista e a nossa querida Mini Ruth sobre a carreira. Você fica agora com o Sobremesa com Naldo Beni. Para

0: você que tá sintonizado na TMC. 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Seja muito bem-vindo ao Sobremesa, o seu programa favorito. Comigo, Lucas Salles, e também com ela, Mini Ruth.
1: Então bora de docinho, que nem o Batista.
2: Ah, eu sou um docinho. Se você tem algo de importante para fazer, ainda dá tempo de você mudar de ideia e deixar a gente. Tá? 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
0: Boa, Batistinha! E você que nos ouve com seu ouvido, você também pode participar do programinha de meu Deus. Basta mandar uma mensagem para o nosso WhatsApp 011 97221 1001. Mande uma mensagem respondendo a enquete do dia, que é:
2: ah, o que você faz que denuncia a sua idade?
0: Você, Mini Ruth, o que é que você faz que denuncia a tua idade?
1: Ah, eu sou novinha, né? Eu faço 6'7", 6'7".
2: Nossa, farmar aura.
1: Mais mil.
0: Cara, farmar aura é uma parada tão ridícula, de verdade.
1: Aí você tá tancando, eu tô achando.
0: Tancando é muito antigo, já passou. Bom, e você, Marcelo Batista?
2: Eu ando na minha mochila com uma necessaire que tem tudo quanto é tipo de remédio. É dipirona, é remédio pra resfriado, salopas. Não pode falar marca, desculpa. É a emplastro. Tem tudo.
0: Boa. Tem Olha, tudo. O que eu faço que denuncie minha idade é ir pessoalmente ao banco. Uma parada que eu amo. Eu vou resolver tudo pessoalmente.
1: Você ama?
0: Amo, amo, amo, juro por Deus.
2: Não é normal.
0: Eu amo, eu não acho bacana resolver pelo celular. Bom, se bem que hoje é muito prático, mas eu, particularmente, eu amo ir ao banco. Então isso denuncia minha idade, já chegando na casa dos 33 anos de idade de Cristo.
2: Meu Deus
0: do céu. E eu quero saber de você, o que é que você faz que denuncia a sua idade? Manda pra gente no WhatsApp 011 97221 1001. Agora, amigos e amigas, estamos de volta com a nossa programação normal. Bom, então vamos para a nossa entrevista de hoje com um convidado mais do que especial. O nosso convidado de honra, ele é cantor, compositor, dançarino, é um verdadeiro showman. Ele começou como funkeiro em 1999, torcedor do Flamengo, e que hoje está lançando um novo álbum, com uma nova música cena de novela. Senhoras e senhores, vamos receber ele, que foi convidado inclusive pela NASA. Ele vai falar sobre isso. Naldo Beni! Seja muito bem-vindo, Naldo. Obrigado pela sua presença.
2: Eu tava ouvindo ele contando essa história aqui, que foi convidado pela NASA. Eu falei, ah, não.
0: Ele vai falar sobre isso. E olha, antes de qualquer pessoinha mal intencionada, amargurada, venha fazer piada, esse nosso convidado, Naldo Beni, ele foi um dos maiores hitmakers do Brasil. Você me perdoe, Lulu Santos, Legião Urbana, tanto outros, mas o Naldo, ele lançou músicas que marcaram a época. Estamos falando com um dos maiores cantores do pop. Então, respeitem o nosso convidado.
1: Não,
0: tá
1: é verdade,
0: bom?
1: A produção chegou perguntando: é uísque ou água de coco?
3: Pra mim, tudo faz.
0: Naldo, muito obrigado. Obrigado pela sua presença. E a primeira pergunta de hoje é dele, do Batista.
2: Então, bora lá. Naldo Beni, o programa Sobremesa. Então, a gente precisa saber qual é aquela sobremesa especial para pessoas especiais? A sua sobremesa preferida?
3: A minha sobremesa preferida tem um mousse que a minha esposa faz, que é um mousse de uva.
0: De cara, uva?
3: Podia ser de morango, né? Podia ser de morango, né? Seria muito, tudo a ver. É um mousse de uva. Que eu como menos doce, né? Eu tô numa vibe de muita malhação e tal, cuidando muito do corpo. Mas eu era viciado em doce, então ela tinha que fazer duas travessas, assim. Caramba. Era uma pra mim e uma pra família. Aí eu sentava no chão e assistindo lá o LeBron, que eu gosto pra caramba de basquete. É um momento que eu fico muito feliz quando eu tô assistindo a NBA. A única coisa que me tira da música é a NBA.
0: É o basquete.
3: É o basquete. Claro que eu amo futebol também, mas o basquete eu tenho um carinho especial, digamos que acima. E aí eu sentava e comia uma travessa desse mousse de uva. Inclusive no nosso casamento, o Faustão cobriu o nosso casamento, acho que foi o único da história, que ele cobriu o casamento com recorde de venda da revista Quem até hoje. E aí no domingo seguinte, após o nosso casamento, a gente tava no Faustão, no palco, e ela passando essa receita pra galera.
0: Que legal.
3: Que é algo que eu babo, assim, de só de lembrar da água na boca.
0: Então o primeiro voto aqui do Sobremesa para mousse de uva. Vamos lá, lembrando que nós vamos dizer o nosso ranking, né? Mostrar todos os votos, dia 31 de dezembro, às 10 horas da noite, com Mayara Bastianello. Bom, Naldo, você acabou de falar que você é um grande, um dos maiores compositores, um dos maiores artistas da sua geração, do momento que você surgiu. E eu disse anteriormente que você começou como funkeiro em 1999. Sim. Você foi, na sua opinião, o primeiro funkeiro a estourar a bolha, a sair do palco, dos palcos lá da Furacão 2000, das casas noturnas do Rio de Janeiro e conquistar o Brasil? Você acredita que você tenha sido o primeiro?
3: Bom, eu respeito muito os que vieram antes de mim, isso sem sombra de dúvidas. Existe uma história escrita, por exemplo, pelo Copacabana Beat, que teve uma música tocando muito assim no Rio de Janeiro. Pra quem é carioca sabe do que eu tô falando. O Abdula fez algumas coisas bem legais, por exemplo, em específico no programa da Xuxa. O Latino teve um momento muito legal na cena. O Claudinho Buchecha, eu sou fã muito. Eles inclusive influenciaram muito eu e meu irmão. Basta até ver o fonema, que era o nome que minha mãe chamava a gente, Naldo e Lula. O Lula era meu irmão de sangue, pra quem não sabe. Então meu nome é Ronaldo Jorge, meu irmão Jorge Luiz. Então minha mãe chamava a gente de Naldo e Lula. Até por uma sequência do Claudinho Buchecha, Willy Duda, Naldo e Lula, era esse fonema. O Willy Duda me influenciou muito na questão do funk. Era uma, acho que do funk, assim, a dupla funk mais pesada que eu tenho como fã, assim, é o Willy Duda. O Claudinho Buchecha conseguiu, de fato, chegar no mainstream. Eles tiveram um contrato com gravadoras. Porém, eu acredito que eu consegui furar uma bolha de rádios jovens que são altamente preconceituosas. Essa é a verdade. E dar uma sequência. De fato, na minha carreira, dentro da minha equipe e tal, de 2009 a 2016, a gente varreu o Brasil, sem a menor dúvida, em tudo, em número de shows e venda de ingresso, em números de play, em algo que organicamente o Brasil e o mundo ficou sabendo. Então eu classifico que sair da favela, como eu fazia os shows lá na Furacão 2000 com o Marlboro, e chegar no Citibank Hall fazendo um DVD, fazendo com que as gravadoras olhassem pra gente de novo e assinassem um contrato, e de fato eu dar sequência pra que o gênero saísse do funk ao funk pop, acho que isso não aconteceu com os outros que eu falei. Eu classifico de fato essa importância minha na cena, porque todos eles tiveram sua importância, mas eu fazer um som contrariando o gênero, porque era um funk naquele momento que tinha que ter o tamborzão. Eu lembro quando eu escrevia na Veia, junto com Jefferson Júnior, Mãozinha e Humberto Tavares, eu quis uma batida que fosse diferente. Eu era o único no segmento, no Rio de Janeiro, que tinha uma música que tocava que não tinha um tambor. Os DJs falavam assim, pô, quando eu chegava no show com meu irmão sendo meu DJ e o Rony sendo meu guitarra, eu chegava com dois dançarinos, guitarra e DJ. Aí os DJs, a própria Furacão 2000 dizia, pô, esse menino é maluco? Que negócio é esse de guitarra no funk?
0: Quando você fala do tamborzão, seria o tchum-tchá-tchá, tchum-tchum-tchá?
3: Exato.
0: Essa batida bem clássica de funk.
3: Exato, que eu amo, eu faço no meu show e tenho isso no meu show, mas eu queria ter algo diferente, porque eu já brisava no Usher, eu já gostava muito do Michael Jackson, o Stevie Wonder. Quando eu assisto um vídeo, eu e Batutinha, dentro da Furacão até, a gente fazendo um laboratório, que eu vejo o Michael Jackson dançando o Sex Machine.
0: Sim.
3: Dance Machine.
0: Eu acho que o James Brown dançava o Sex Machine, que era a música dele.
3: Isso,
0: e eles o fizeram... Michael Jackson também.
3: E aí eu vi o Michael e o Batutinha me falando, você pode fazer isso aqui no Brasil. O Michael dançando com o microfone com fio. Eu chegava nos shows da Furacão 2000 com dois músicos, introduzindo o Yeah do Usher no meio do show, cantando Lulu Santos, com um batera fazendo batera eletrônica e um guitarra. Pra quem me acompanha há muito tempo, por exemplo, os Maltas, que são hoje, eu classifico os shows mais elitizados do Rio de Janeiro, que me contratam há mais de 20 anos, que é o Bruno Malta e o Bernardo Malta, que eles faziam um show meu na Baronete, eu fazendo isso.
0: Que legal.
3: Tem recorde na Baronete, que era em Ipanema, que desembargadores que moram nos prédios e tal, pô, fazendo abaixo assinado, porque a rua, a boate cabia 500 pessoas, tinham 3 mil fora. Isso é o Naldo Beni, no Rio de Janeiro, que fazia também o show em Nova Iguaçu, em Queimados. Eu não me coloquei ao contrário disso, para não, agora eu vou se opondo a não, agora não toco mais pra favela, não. Eu continuei tocando pra favela, mas fui lotando, por exemplo, o Vivo Rio, o Citibank Hall, fazendo um DVD no Citibank Hall que esses outros não têm um DVD no Citibank Hall. Essa é a diferença, não diminuindo a importância deles, mas quando eu classifico algumas coisas, eu classifico que a minha parada teve liga desde o baile funk, de fato, a chegar na rádio no
2: mainstream.
3: Jovem.
2: E, Naldo, mas hoje a gente vê que o funk mudou bastante, né? Esse funk que se faz hoje, essas certas apologias aí duvidosas, e isso te agrada ou não, esse tipo de funk que se faz hoje, as letras?
3: Logicamente que eu respeito, cara, porque assim, eu sempre fui um moleque fora da curva, eu quis abraçar as oportunidades que vieram pra mim, só que eu amo música. Eu não posso usar isso como álibi, porque se eu fosse falar assim, eu escrevo o que eu vivo, eu tinha escrito falando do crime. Porque eu convivi com isso. Eu sou da Vila do Pinheiro, eu morei até 27 anos dentro do Complexo da Maré, que é a Vila do João, Vila do Pinheiro, Conjunto Esperança. Eu nasci na Nova Holanda, eu saí da Nova Holanda com 6 para 7 anos, e eu via pessoas sendo assassinadas a olho nu. Eu vi isso a minha vida inteira. Então, se eu fosse escrever sobre o que eu vivi, eu ia escrever sobre isso. Logicamente que eu seria um MC que eu acho maneirão quem faz um lance mais social, né? Indagando até mesmo os governantes e tal, eu acho maneiro. Mas eu sentia dentro de mim que eu queria levar algo maneiro, mais leve pra população, assim, pro povo brasileiro. Porque eu achava que aquilo já era tão pesado que eu vivia. Eu queria falar de amor, eu queria falar de uma menininha que eu me apaixonei quando eu tinha 13, 14 anos. Eu queria falar de dança. Eu queria ir pro baile, que meu pai não deixava eu ir pros bailes funk pra dançar. Meu pai falava, não vai nada, porque lá todo mundo fuma maconha, usa droga, não sei o quê. Eu nunca fumei na vida, eu nunca usei droga, eu tenho orgulho de falar isso, mas respeito quem usa, porque as experiências de vida de cada um, só eles sabem, e a vida tá aí pra ser vivida. Então não tenho preconceito com nada nem ninguém. Porém, eu quis levar algo mais leve pra casa das pessoas.
0: Sacou? E levou. Durante muitos anos, Naldo Benes lançou músicas que chegaram nas paradas de sucesso, alcançando números tais como primeiro, segundo, terceiro lugar. Estamos, inclusive, falando com ele, Naldo Benes, um dos maiores artistas da sua geração, está aqui no Sobremesa. Inclusive, Mini Ruth, você que é da Requebra.
1: Requebra demais. Ai, eu demais. Adoro funk, Naldo. Eu sou sua fã, de verdade. Eu adoro.
0: Vai, aproveita, Naldo Benes.
1: Eu quero saber o que é mais difícil, decorar a letra de música ou lembrar das histórias que você já contou por aí? O que é mais difícil?
3: Isso tá cheiro de sacanagem no meio. Isso aí.
1: Não, é nada.
3: É porque você tá dizendo assim, o que é mais fácil, decorar a letra de música ou as mentiras? É mais ou menos isso. Aí, ó. Só que, vamos lá. Mas primeiro deixa eu agradecer a vocês, que eu nem agradeci. Boa tarde pra galera, já comecei falando pra caramba. Não. Boa tarde, obrigado Lucas e todo o time. Todos vocês, desde a hora que eu cheguei aqui, foi uma recepção muito agradável, muito legal isso. Uma mentira, você não consegue repetir. Quando é mentira, você não consegue repetir. Porque as pessoas são pegas, por exemplo, pela polícia. Pega um, pega outro, separa, conta aqui. Agora conta amanhã de novo. O cara vai dar mole alguma coisa. Tudo que eu contei até hoje é a mesma parada, porque eu só lembro do que eu vivi e vou repetir. Às vezes lembro de uma coisinha a mais, uma menos, né?
2: Tal. Um detalhezinho
3: a mais, mas... E tinham pessoas comigo, só que assim... Vamos fazer uma lembrança para, por exemplo, uma menina que pode estar assistindo aqui a entrevista com 22 anos. Ela vai falar, ia lá o mentiroso e tal. Quando eu explodi, mas explodi real. Explodi assim, acima do sertanejo, com todo o respeito aos caras. Mas é uma verdade, eu fui contratado pela Audiomix para compor a grade dos caras, porque eu era a cereja do bolo acima daquele momento que tava acontecendo, que sempre foi muito forte o sertanejo, que eu gosto pra caramba, tenho muitos amigos, mas eu era a cereja do bolo, onde tinha Gustavo Lima, Jorge Mateus, Israel Novaes, Matheus e Cauã, Humberto e Ronaldo, eu era desse time aí, em 2013, sacou? Eu fiz shows pelo Brasil inteiro por essa agência que, de fato, nunca tinha levado alguém do funk pra lá. Então já começa mais uma diferença, que no mesmo ano eu sou o homem da música pela revista JQ, a música mais tocada do país.
0: Inclusive, quem te deu esse prêmio foi o Pelé.
3: Foi o Pelé.
0: Pelé te entregou esse prêmio,
3: né? Se vocês puxarem aí na produção, se vocês puxarem a minha matéria, quando eu fui eleito no Copacabana Palace, eleito pela revista JQ, que é uma revista internacional, é o Pelé me entregando o prêmio, o homem da música de 2013. Então, voltar a menina de 22 anos, respondendo a sua pergunta. Ela vai falar, pô, isso é mentira, mas ela com 10, com 8, ela não lembra do que eu vivi. ela não vai lembrar do que eu vivi. Eu até brinco, por isso que eu acabei resolvendo entrando na história, porque é muito comum que, pô, ah, o LeBron James olhou pro pé dele e falou, pô, que tênis é esse aí que nem eu tenho, o LeBron 12.
0: Peraí. Me explica essa história, que às vezes alguém que está ouvindo a gente não sabe, mas tem uma história de que você estava andando com um tênis exclusivo da Nike.
3: Sim.
0: E o LeBron, um dos maiores jogadores de basquete do mundo, olhou pro seu pé e ficou com inveja. É isso mesmo?
3: Isso mesmo, isso mesmo. O olhar dele era tipo assim: tira o tênis dele desse pé, tira esse tênis do pé dele que eu quero. O tênis é meu, nem eu tenho esse.
1: Caramba!
0: E como é que você ganhou esse tênis?
3: Olha, o LeBron é meu ídolo. O anel que eu tenho é do LeBron, ele é igual ao dele. Eu tenho a tatuagem do LeBron aqui, a logo. Eu preciso dizer isso, porque aí vocês vão entender o porquê que eu sou. Por que essas histórias são tão faraônicas? Perdão. Sim. Por que essas histórias são tão fora da curva, assim, gigantescas? Eu sempre brisei nessa parada.
0: Sim.
3: De tipo, coisas de fora do país, de outros segmentos, de outros esportes. A questão de eu ser muito... Eu sou ariano, né? E eu sou muito intenso com tudo. Então eu queria conhecer o LeBron. E aí eu vou buscar caminhos. Eu queria conhecer o Chris Brown. Eu queria conhecer o Usher. Eu queria... Aí, eu... O Varejão hoje é meu parceiro pra caramba. Eu malhava na academia, que a dona da academia era sogra do Varejão.
0: Que legal.
3: Então ali eu conheci o Leandrinho e todo mundo que eu conhecia eu falava, é anormal pra um cara do basquete, que você sabe que não é nosso primeiro esporte, é anormal o cara falar, um cara que tá no topo da parada chegar e falar, pô, eu gosto de basquete, mano, não sei o que, parará, parará. E aconteceu isso, eu contei isso pro Varejão, ficamos amigos, fizemos uma matéria no Rio, a matéria explodiu pra caramba. E aí quando eu fui pra Miami, eu cheguei pro Varejão e falei, cara, pô, me apresenta o LeBron, mano, tal. E o Varejão jogou anos com o LeBron. Nessa época o LeBron tava em Miami.
0: Que legal.
3: Então a Nike, quando soube que eu tava indo, era uma gerente da Nike, que ela também precisa, eu não lembro o nome dela, não sei se era Cíntia, ela era gerente da Nike nesse momento. Aí ela me coloca pra ir num lugar na Nike, que é o lugar especial pra pessoas especiais.
0: Que irado.
3: Em Santa Mônica, na Califórnia. Cara, eu juro por tudo que é mais sagrado. A minha esposa de prova, como sempre, o Double X, que foi um cara até que namorou a Ludmilla, que é o Xerxes, estava comigo nesse dia, porque ele, como ele é americano, ele é filho de brasileiro, então ele fala português e inglês naturalmente, ele ia comigo em todos os rolês praticamente.
0: Legal.
3: Esse do lugar especial para pessoas especiais, ele que traduz para mim, o cara chega e fala assim, ó, escolha só a música, lá em Santa Mônica. Quando eu cheguei, eu achei que era um escritório, porque era uma mesa com a secretária, telefone, revistas, escolha só a música para você fazer a visita. Aí eu, música? Mas é que é um escritório, vamos olhar o quê? Eu achando que eu... Pô, a Nike me mandou no escritório. Aí eu escolhi Chris Brown, claro, Jay-Z, pá. Pedi pra ele fazer uma sequência ali, pode entrar. Aí o cara avisa pra ele, ó, isso aqui é um lugar especial pra pessoas especiais.
0: Que era...
3: Não vem atletas aqui, vem pessoas como você, que é um ator, é um cantor, uma celebridade, é um lugar diferenciado. Não pode filmar nem fazer foto. Mas o que o Xerxes fez? Nessa época era o BlackBerry, era o Nextel. Ele conseguiu botar o telefone aqui fazendo vídeo.
0: Caralho.
3: Ele ainda conseguiu fazer, eu não sei se ele tem mais essas imagens, mas ele conseguiu botar. Eu lembro que depois ele me mostrou, mano, como não podia, mas eu ainda consegui fazer umas fotos aqui, uns vídeos e tal. Aí nesse lugar, cada sala tinha uma modalidade, running, futebol, tênis, basquete. Quando eu cheguei no basquete, cara, fica à vontade, mano. Eu saí de lá com acho que 12 ou 13 sacolas.
0: Cara, você podia pegar qualquer tênis.
3: O que tudo. Eu quisesse. Pô. Aí eles falaram, esse aqui é um lançamento do LeBron. Essa cor em específico não tem na Flórida, por exemplo, que eu fui na Califórnia e ia voltar pra Flórida. Quando eu volto pra Flórida, tem uma foto minha que ela falou assim, pô, eu acho que esse dia, foi o dia que a minha mulher falou isso pra mim, foi o dia que eu mais tive feliz da vida, em todos esses anos que a gente tem junto. Sabe, igual uma criança. Tem uma foto eu na frente desse lugar, é porque eu não sei se vai estar no Twitter, o meu Twitter, de fato, eu perdi, foi hackeado. E era o BlackBerry, sacou? Não era o Instagram como hoje você faz vídeo, bro.
0: É, a gente tá falando de outra época, era outras redes sociais.
3: Hoje você faz o FaceTime. Hoje você faz um vídeo, posta o vídeo explicando tudo, sacou? Sim. Posta no canal do YouTube, não tinha isso na época. E aí, vamos lá, quando eu chego em Miami...

0: De orelha a orelha, de fato, assim, felizaço.
1: Que demais.
0: Vocês podem ver também, se derem um Google aí,
2: vamos ver
0: essa foto eu com o LeBron. E aí é isso, ele tem eu tô com um tênis no pé que ele não tem aquela cor, aquele modelo ali, um lançamento, ele não tem essa cor.
2: Que devia ser falso o seu.
0: Não.
2: Você comprou na Chinatown.
0: Não, como é que eu ganho na Nike, em Santa Mônica, na Califórnia? Não, não tem como.
3: Esse foto, é o Naldo. Tá provado.
2: Esse é o Naldo. Ô, Naldo, a gente tem aqui umas informações.
0: Sim.
2: E a gente quer dizer... A gente quer saber de você se isso é verdade ou mentira.
1: Boa.
2: Não é mesmo, Mini Ruth?
1: Isso.
2: Então pode começar.
0: Eu falei que ia mostrar o logo do LeBron, não falei?
2: Olha lá.
0: Se a câmera puder pegar.
2: LeBron aqui. James.
3: Ó, estamos aqui transmitindo pra você a tatuagem que o Naldo Bane tem.
0: Olha lá. O LeBron, minha esposa lá no cantinho ali.
3: Com o Naldo. Quem acompanha a gente no YouTube consegue ver agora a foto.
1: Lá. Mas isso não é IA, não, né, Naldo?
3: Não,
1: isso,
3: claro que não.
0: Isso é 2012, como tem IA?
3: Não tinha nada, tinha nem celular.
0: Dentro do American Airlines ali, né? Você pode buscar aí estacionamento.
3: Eu vou descrever a foto. Foto para quem nos ouve com seu ouvido, Naldo Bene está de camiseta branca ao lado do jogador LeBron James, que é um dos maiores atletas de basquete mundial, e ele está bem feliz. Ambos estão sorridentes ao conhecer um ao outro. E olha, eu confio na história do Naldo.
2: Boa.
3: Eu confio, porque se tem foto, quer dizer que teve alguma interação. Então eu confio, sim.
2: Então agora é verdade ou mentira, Naldo?
1: Vamos lá, Naldo Bene é casado?
0: Sou casado, graças a Deus.
3: Verdade.
0: Casado com a mulher da minha vida, com o amor da minha vida.
2: Naldo Bene é faixa preta?
0: Eu acho que eu sou faixa preta na vida, mas assim, de esporte eu fiz capoeira, né? E hoje eu faço boxe, né? Eu treino boxe.
1: Naldo Bene é rico?
0: Eu acho que eu tenho mais do que eu mereço. Eu acho que eu sou um cara abençoado por Deus e acho que a riqueza, ela também se corresponde, ela pra mim significa você ter uma família, você ter paz dentro de casa, você ter saúde e coisas materiais. Acho que eu já tenho muito mais do que eu imaginei que pudesse ter. Tinha sonhos e, graças a Deus, tô muito feliz.
2: Naldo Bene, é só me chamar que eu vou?
0: Ah, musicalmente, mano, eu não saio do palco. Só chamar pra eu cantar, que os contratantes ficam felizes, que é uma hora de show. O escritório cobra. Se deixar no palco, faço 2 horas e meia.
1: Naldo Bene é amigo do LeBron?
0: Pô, olha, o LeBron, dificilmente você vai ver foto do LeBron sorrindo. Eu tenho alguns momentos com o LeBron, ele dando gargalhada. Eu fiz um show pro Cleveland, quando ele tava no Cleveland, no Jockey. A Carol Sampaio, que administrou tudo isso, e o Anderson Varejão deu de presente pra galera. Então eu fui pro Flamengo ver o treino deles. Eu fiz um show pros caras. A Ludmilla tava começando, eu botei a Ludmilla no palco, tipo assim, pra dar um grau. Pô, aparece aqui comigo e tal. Então tem foto do LeBron nesse dia, dando gargalhada comigo. Eu fiz o LeBron, o Kai Irving e o Tristan Thompson dançar funk.
2: Olha aí, hein?
0: Essa é uma resenha dentro do Jockey no Rio de Janeiro.
3: Isto é resenha de verdade.
0: Se vocês derem um Google aí também, tem uma foto com ele abraçado comigo.
3: Foda.
0: Ele dando gargalhada, assim.
3: Que demais.
0: Então é meu parceiro.
2: Naldo Bene é inimigo do Drake?
0: Não, eu gosto. Eu não conheço o Drake. Tem alguns caras que eu não conheço, mas o Drake eu admiro pra caramba, eu ouço muito o som dele. Acho o Drake incrível, acho o Kendrick Lamar incrível. São os caras que me inspiram no dia a dia pra treinar, pra malhar.
1: Naldo Bene é câmera do Will Smith?
0: Não, o Will Smith é meu cameraman. Já foi meu cameraman. Só que eu falo isso sem ser de uma forma depreciativa, sabe?
3: Não, o cameraman não é demérito algum.
0: Exatamente. E não é, porque o Will, né, pô... Mas ele levou super de boa isso aí. O Chris Brown, não. O Chris Brown, ele não gostou muito, não. O Chris Brown, essa resenha toda minha com o Chris Brown, ele não gostou. Ele veio no Brasil, ele não tava de boa. Porque os gringos, eles não entendem. A não ser o Will, que o Will já é do humor, né? O Will já é um cara simpático pra caramba. Basta vocês verem no vídeo ali comigo. E aí eu só classifiquei o seguinte, como ele que filmou, ele que postou aquele vídeo, foi ele que posta no Facebook dele, porque você vê, eu não tô lá com o telefone.
3: É no hotel Fazano, né? Fazano, vocês estão Fazano na varanda.
0: Isso, em 2012 ou 13, que ele que filma aquilo que posta. Só que o Will é meu ídolo, né? Eu tenho uma admiração pelo Will, porque é um negro, né? Eu dificilmente fico me vitimizando, sendo melodramático com, favela, preto, menos favorecido e tal. Não é isso, mas a gente sabe que é uma realidade que é muito mais difícil pra gente que vem do gueto, a cor e tal. Então eu admiro e respeito muito o Will por conta dessas conquistas dele. E eu tenho ele como número um no cinema, disparado. E eu tenho um momento daquele como ele, um ídolo meu, assim como o LeBron, como o Chris Brown, pra mim é uma bênção, sacou, mano?
3: É demais, gente. Você ser filmado
1: pelo Will
3: Smith, cara.
2: Sim.
3: Vai, parou, assim. Esquece essa palhaçada, essa coisa da mentira. Se é verdade ou não, se você tem dúvidas, guarda pra ti. Mas, por um momento, o fato é... o Naldo estava numa varanda de um dos hotéis mais caros do Brasil, vazando com o Will Smith ao lado. O Will Smith está filmando ele interagindo com o pessoal lá embaixo. É do cacete.
1: Não, mas tem história.

0: parece mentira.
1: Não,
0: parece
1: não mentira. E antes disso, antes, o combinado era a gente se encontrar na noite anterior. Só que eu tava fazendo um show, tinha sido contratado por uma cerveja e ele por outra. Eu ainda tentei chegar nele e não deu,
2: deu
1: certo.
2: Treta,
1: ele
2: falou, né?
1: Isso aí deu treta, né? É, deu treta e tal. Deu maior caô, porque eu não podia ter ido, mas eu, pô, o Will me esperando. Aí ele fala, vamos tomar café da manhã. Então, antes da varanda, a gente tomou café da manhã junto, mano. Ele maior resenha, mano.
2: Que
1: maior festa dentro do Fazano. Tomando café da manhã, acordando o cara. Tipo, ele manda ele vir pra cá de manhã cedo e tal. A gente sai da varanda e vai pro estúdio. Então, assim... É, foi muito legal esse dia. E tudo isso. Tem vídeos eu cantando pra ele, eu pedindo pra ele cantar Bad Boy,
2: Vodka.
1: tem vídeo desse momento também na suíte do Fazano. É uma parada que é muito forte.
3: Este foi o É Mentira ou é Verdade com o Naldo Bene, senhoras e senhores. Muito bom.
2: Eu gostaria de saber de você, Naldo. Quem são as três pessoas mais famosas com que você conversa no WhatsApp?
1: Hoje.
4: Gringo, tem que ser gringo.
1: Você
4: que
1: é gringo, o Fat Joe, o Flowrida, são os caras que eu falo, assim, bastante.
2: São grandes músicos.
1: É, eu gravei com eles até, né? O Fat Joe é um rapper, uma lenda da cena do hip hop. O Flowrida também. A gente se segue, a gente se encontra quando tá lá. O Romário é um cara que é muito meu parceiro hoje em dia.
2: Irado.
1: É muito meu parceiro, assim. A gente. Todo aniversário do Romário, esse ano mesmo, eu fiz 2 horas e meia de show. Ele sempre gosta que eu faça, que eu comece a fazer o show tipo 6 horas da manhã. Aí não tem hora pra acabar. É. Então, o Bachola então... é meu parceirão.
3: Falando de pessoas famosas, eu quero que Naldo Bene responda a PPP. Pergunta problemática e polêmica. Naldo, você não vai fugir. Opa. Eu quero saber de você. Dizem que sem o Naldo, Anitta não existiria. Dito isto, quem fez a melhor abertura da Copa? Anitta ou Shakira?
1: Bom, primeiro vamos pelo segundo momento da pergunta. A Shakira é uma artista bem... que executa bem, assim, né, a entrega do palco. Eu acho isso. A Anitta tem uma desenvoltura bacana e é brasileira, né? Então, acredito assim, para ser sincero, eu não vi... As duas apresentações eu não vi. Mas é lógico que eu, como pô, patriota, pá, e acredito que ela também tenha feito uma apresentação tão boa quanto, eu vou na Anitta, claro, porque é o nosso gênero, né, o nosso som, e é brasileira, então pra mim é isso. Eu não consegui assistir, que nossa vida é muito corrida, né? Mas eu sem dúvida nenhuma, acredito que a Anitta tenha tirado onda.
2: Muito bom. E é verdade que a Anitta não existiria sem o Naldo?
1: Olha, até pra que a galera entenda, eu não falo isso. Eu não sou o ser supremo, certo? Só Deus, eu não posso dizer que não, né? Mas de fato o que ela escreveu no livro dela foi: eu busquei o Naldo, a seguir os passos do Naldo, porque ele era a maior referência, ele foi minha referência. Então eu segui o cara que era, porque assim, se sair da Furacão 2000, do Marlboro, dos bares funk do Rio e chegar onde cheguei, ela sabia que era impossível aquilo. Então, quando o slogan passa a ser Anitta é o Naldo de saia, entende? Por isso que é dito isso pelo mercado da música. As rádios daqui de São Paulo, os divulgadores da gravadora dela, o escritório dela, chegavam nas rádios daqui de São Paulo dizendo: pô, ouve essa menina aqui, é igual, mas como que é o som? É o Naldo de saia.
2: Que legal.
1: Era isso. Então, por isso que ela diz, tem uma entrevista na Rede TV que ela dá uma entrevista falando: pô, eu tô abrindo aqui pro Naldo hoje. Pô, o Naldo merece todo o respeito porque ele quebrou pedras, superou barreiras, paradigmas que a gente não conseguiria chegar se não fosse ele. Ela diz isso. Hoje a gente toca em rádios que não tocava a gente por conta do Naldo, por conta da insistência dele, da perseverança, do trabalho, da entrega. Então, tudo isso foi dito. Hoje, logicamente, que tem fãs, tem pessoas que falam: pô, esse cara é maluco, esse cara, pô, se acha. Não é isso, é porque de fato era muito difícil você entender que o gênero. Eu lembro que na época, até Humberto Tavares, que é um puta de um compositor, de um produtor e tal, eu cheguei pra ele e falei: mano, eu vou fazer meu DVD. Ele falou: como? Nem eles sabiam, a gente tava todos os gêneros dentro do estúdio, nem eles tinham a ideia do que eu já tava vendo.
2: Que legal.
1: Que era colocar no palco algo muito próximo do gringo, que hoje tem toda essa relevância da cena da música funk, pop do Brasil. Hoje existe o funk pop. Então a Anitta, de fato, Tecnicamente falando, se não fosse o Naldo, não existiria um caminho pra Anitta de, porra, dá pra fazer desse jeito, sacou?
0: Você acabou de citar quando ia aos estúdios de gravação e mostrava as suas ideias e todo mundo ficava muito impressionado.
1: Sim.
0: E acredito que continuam muito impressionados, afinal de contas, você acaba de lançar uma música nova, Cena de Novela, do seu novo álbum, Well. Você pode falar um pouquinho mais sobre ela, por favor?
1: A Cena de Novela, ela tem esse clipe gravado lá no deserto, em Nevada, né, em Las Vegas. E eu e o Batutinho, a gente sempre funcionou muito bem. O Well, ele é uma produção da minha empresa com o Estúdio Malibu, com a produção do Kevin e a supervisão total da eu chamo de mamãe, que é a Rosângela, que faz aniversário no mesmo dia que a minha mãe. Tenho o maior carinho por eles. Então foi uma junção do Kevin produzindo 4 músicas, Batutinho 2 músicas e Papatinho 2 músicas. A Cena de Novela, o Batuta é um produtor que mora há um tempo na gringa. Ele produziu Amor de Chocolate, Me Chama Que Eu Vou, Chantilly. O Batutinho é um cara que a gente se dá muito super bem. E aí ele tem uma visão hoje do afrobeat muito forte. Então a gente fez uma música mais adulta, com sax, com uma onda mais gringa, mais internacional. Então a Cena de Novela é isso. Aí tem uma outra música que é muito forte, que é O Que Vem a Seguir. Tem um funk que foi o Kevin que produziu, que se chama Suave Veneno, que é uma música que já a gente faz o clipe. Então esse álbum é um álbum de músicas inéditas que a gente vai destrinchar ele, sacou? É, ele tá escrito no Grammy, o Grammy Latino. Em novembro eu torço muito para que a gente, o Brasil, a música funk, a música pop, vibre e consiga essa conquista junto com esse álbum, pra gente, pro Brasil. E é a Cena de Novela, é a música que a gente vem trabalhando o álbum.
0: Que legal. E quem quiser ouvir a música Cena de Novela, como é que faz, Naldo?
1: Olha, aí você pode ir na plataforma que você achar maneiro, né? Uns preferem Spotify, outro Deezer, outro Apple Music. E no YouTube já tem o clipe. Mas o nome do álbum é Well, que eu falei aqui no outro momento. Por que eu coloquei o nome de Well do álbum? Eu levei o Kanye West e o Will Smith no estúdio, no Lins, pra... Eles queriam ver eu fazendo música, como era, né? Como era produzir um funk, como era escrever um funk, como era programar batera, o que se usava e tal. Aí a gente foi pro... Depois daquele vídeo ali do Fazano, a gente vai pro Lins. E aí, eu tô... Enquanto eu tô com o Kanye West, eu tô perguntando aí do Jay-Z. E aí eu senti que ele foi ficando meio puto, né? Tipo, porra, o cara tá comigo aqui perguntando do Jay-Z. Pô, mano, liga pra ele aí. Como é que ele é? Porra, ele é maneiro? Porra, eu tenho uma vontade de conhecer ele, tá? Pô, manda uma mensagem pra ele aí, fala que a gente tá aqui e tá? Tal. Aí ele... Aí o Will, bota o clipe dele aí pra gente assistir, o clipe do Naldo, da música. Enquanto o clipe tá rolando, o Kanye West fala assim, pô, ele dança meio engraçado, né? Aí eu fiquei meio puto, né? Aí eu falei,
5: ele estava certo.
1: Aí falou pro
0: que você falou pro Kanye West?
1: Porra, e tu que não dança? Aí o sorriso ficou mais amarelo ainda. Eu falei, não, eu canto bem, eu danço bem, eu componho bem. Então eu fui muito incisivo, enfático com bem, na hora de colocar o nome
5: desse álbum.
0: Muito bom.
6: Olha só.
5: A gente tem mensagens de ouvintes aqui, né, pro nosso querido Naldo Beni. Por exemplo, a Janaína Torres diz, Naldo, me chama pra ir numa festa na casa do Will Smith?
1: Chamo. Deixa o Will me chamar também. Aí eu te chamo.
0: Vai, menino.
6: Larissa Mesquita, ela mandou, você disse que tanto faz vodka ou água de coco, mas é tudo fitness. Como ficar em forma tomando vodka? Eu tenho interesse, viu?
1: Olha só que coisa, né? Eu tenho o hábito de beber muita água. Gosto de beber muita água e hoje em dia, até por conta da minha esposa, ela que me ensinou isso. Minha mulher, ela malha desde que, né, eu conheço ela, antes ela já era saradona e tal. E aí eu comecei a entender o que era carboidrato, proteína, que antes eu não tinha essa ideia. E horários de comer isso. O que que você, se você, por exemplo, chegar na hora de dormir, tu comer uma pizza, você ferrou todo o treino. Tomar um copo de refrigerante, tu acabou com tudo, não adiantou nada. Então eu tenho o hábito de comer proteína e na hora de acordar e de dormir, muita água. Muito bom. Tenho essa prática. E aí, olha que eu bebo, tá? Eu tô até diminuindo hoje, mas eu nos shows, até pra dar uma aquecida, coisa e tal, eu gosto de tomar hoje um gin, um energético, ou com alguma coisa assim, água tônica, zero, o energético zero, isso também conta muito. O gin e o vinho branco são os que menos retém, então é o que eu bebo. Eu não bebo uísque, não bebo cerveja. Na verdade, nunca bebi. Uísque e cerveja eu não curto. E retém muito. O vinho tinto vermelho também retém muito. Então eu tenho essa conta, que o gin com energético zero, água tônica zero, retém menos, e o vinho branco também retém menos. Aí eu malho todos os dias, e tem essa conta aí de o que vou comer e muita água.
6: Fica a dica aí.
5: Fica a dica. Ebert Souza, você toparia fazer um teste naquele polígrafo conhecido como a máquina da mentira, Naldo?
1: Eu já fiz alguns, né?
5: Já?
1: Com todas essas histórias aí, eu já fiz alguns em alguns programas de TV e tal. Só que aquilo ali é uma grande mentira, né? Que aquilo é uma sacanagem. O cara vai querer me zoar, aí bota na máquina da verdade que é mentira, não sei o quê.
6: O Inácio Bento, ele mandou: Naldo, você acha que a Terra é plana ou redonda?
1: Olha, eu tenho uma missão agora, né? A ajudar a NASA a desvendar algumas das situações que estão acontecendo no mundo aí, no planeta. Vocês devem estar acompanhando, claro. Por tudo como é muito grandioso, além de eu ser homenageado pela NASA, o reconhecimento que eles tiveram no meu universo musical, fui convidado aí à Lua, né? Pela NASA, o foguete, voar, homenagem, todas as reverências dadas ao primeiro brasileiro na música ter essa conquista pro Brasil na música. O Lucas, não entendi porque que o Lucas deu um sorrisinho meio...
5: Meio
1: duvidoso. Além da NASA reconhecer toda a minha história com a música brasileira, eu acredito que eu vou conseguir entender muito mais, mas eu acredito que a Terra, ela é plana onde a gente tá. É muito louco isso, né? Mas ela é plana até eu olhar ela da Lua pra cá, eu vou entender melhor. Pra mim é plana.
0: Então, quer dizer que você vai pra Lua com a NASA?
1: Com a NASA. Você
0: a NASA te convidou.
1: E além de analisar alguns assuntos mundiais hoje acontecendo no mundo, no planeta. Tá. Né? Algumas imagens já sendo divulgadas. Então, como tudo comigo é muito faraônico, a NASA, ela entendeu e me valorizou, porque alguns brasileiros, de novo, eu não posso generalizar, mas alguns brasileiros, de uma certa forma, descredibilizam tudo que aconteceu comigo. E a NASA reconheceu isso.
6: Muito legal.
1: Então eu vou ser homenageado e fui convidado por uma série de astronautas, não é um só. Vocês vão ver tudo isso depois que eu vou destrinchar pra vocês, contar com mais detalhes.
0: Tem previsão de lançamento?
1: Tem previsão. Nos próximos meses...
5: Dia 1º de abril sai a missão.
1: Não, aí você tá de sacanagem comigo. Aí eu começo a ficar irritado. Aí eu começo a ficar irritado, porque... Eu tô falando um negócio sério, uma entrevista séria.
0: O Batista aí.
1: Aí lá vem o Batista.
6: Nossa, Batista, você não respeita nem o convidado, viu? Vou te falar.
5: É um dia que vai sair um foguete.
6: É um absurdo.
1: É sacanagem.
6: É um absurdo. Não,
0: eu peço desculpas.
1: Pô, Lucas, nunca... Você me recebe bem pra caramba.
0: Naldo, eu peço perdão.
1: Aí vem o Batista.
0: Jamais, nossa, hipótese Batista. Alguma, pô. Nós iremos receber alguém aqui e desmerecer suas falas e seu comportamento.
6: É.
0: Por mais que a gente possa duvidar um pouquinho. A gente
1: como é que
0: nunca...
1: Lucas,
6: desculpa, eu não você... duvido, eu acredito no Naldo.
1: Obrigado.
6: Inclusive, Naldo, você acha que é verdade que o OVNI foi visitar lá o Mike Leão, tudo?
1: Olha, isso foi o que eu falei. Nos próximos... A 1º de abril já passou, tá, Batista? Não vem com esse 1º de abril. Então não é mentira. Agora, isso é um assunto que eu vou acabar sendo envolvido com tudo. Eu acho que pra América do Sul, Latina, eu vou ser um grande responsável por te trazer mais novidades aí com tudo isso. Que claro, então, que eu tô amando já a tá questão vendo? De ser homenageado musicalmente falando.
5: Vai então... ser a missão Gepeto 1. É o foguete.
6: Batista, pelo amor de Deus, respeita o convidado.
1: Falaram que você não ia me zoar, não, cara.
6: Respeita o convidado.
1: Já que não tem vodka ou uísque, eu vou ter que beber uma água aqui.
0: Estamos aqui com um dos maiores cantores, compositores, dançarinos, showmans do Brasil, Naldo Bene, está dando uma entrevista a nós e acaba de dar o seu relato de que vai à Lua. Um spoiler, Naldo Bene acaba de afirmar que foi convidado pela NASA.
1: Pela NASA,
0: tá? Agência lá dos Estados Unidos, que faz o lançamento dos foguetes, que mandou o homem pra Lua, que fez várias missões, mandou satélites. A mesma agência, a NASA, tá dizendo que o Naldo Bene vai pra Lua também. O Naldo Bene acabou de dizer que foi convidado pela NASA.
1: E vou ser homenageado por toda a minha importância na cena da música brasileira.
0: Muito bom.
1: Ainda
0: muito
1: tem
0: bom.
1: Isso também.
0: Olha muito só. Bom, tá?
1: Minihut. Pra quem não sabe, já eu posso interromper o Lucas aqui um pouquinho, a base fica na Flórida, então é nos Estados Unidos.
0: Tá? Cabo Canaveral.
1: Isso aí. Vocês vão ver muito mais. Eu vou vir falando muito mais sobre isso. Tô falando aqui em respeito e consideração a vocês em primeira mão.
6: E será que o Trump sabe disso? Porque eu fiquei sabendo que você vai ter uma reunião com ele, é isso
1: sim,
6: mesmo?
1: Sim. Eu já era pra ter tido essa reunião, tá?
6: Ah.
1: Já era pra ter tido. Esse papo foi até sobre uma questão que o Brasil tava meio estranho com ele. Eu já ia fazer isso, mas aí agendas e tal. Ele também teve um problema, aquelas situações de problemas
0: da guerra, né?
1: Estados Unidos, guerra e tal.
0: Irã.
1: Então eu também que preferi nem ir, porque, né, nesse momento eu acho que eu sou paz e amor, então.
6: Eu tenho uma dúvida polêmica também.
0: Por favor.
6: Naldo, você conhece muitos artistas, sim, né? Chris Brown, Kanye West.
1: Sim.
6: Você chegou a ser convidado em alguma festinha do P. Diddy? Ou conhece alguém que foi? O que que acolou nessas festas? Porque um tempo atrás viralizou que eram festas complicadas, sim, né?
0: Ô, Naldo, eu até vou pedir. Você pode explicar quem é o P. Diddy que eu esqueci?
6: P. Diddy era um rapper dos Estados Unidos, né? Que ele acabou sendo preso. E ele fazia algumas festinhas. E nessas festinhas rolavam coisas ilegais.
0: E ele foi preso por isso, é?
6: Também.
0: Caramba, então. E você conhece o P. Diddy, Naldo? Você já foi convidado?
1: Não, tinha litros de óleos, né? Tinha muitos óleos na festa.
0: Óleo assim,
1: de
0: bebê, né?
1: Desliza, é. Óleo de bebê, verdade. Eu nunca fui na festa. Sei de alguns artistas que foram, porque eu já vi. É uma festa que vai todo mundo de branco. Então, como eu gosto muito da cultura norte-americana, eu vi alguns artistas que já postavam fotos e tal. Sabia que rolava essa parada. Mas, de fato, por isso que não é mentira as coisas que eu falo. Porque tem foto e vídeo ou uma história que proibido, assim, tem situações que você não pode entrar com o telefone. Então eu conto a história, a mesma história, eu repito algumas vezes, mas por eu não poder entrar com o telefone, poder tirar foto e vídeo, eu não tenho o registro. Mas tem muitas coisas que tem. Com o Puff Daddy, eu não tenho uma foto, porque eu não conheço ele. Senão teria uma foto, sacou? Pelo menos uma foto, tal, um vídeo. Eu não conheci ele. O DJ Khaled eu também não conheci. Teve uma das últimas vezes que eu fui a Miami, que o Fed Joe tava na casa do DJ Khaled, ele ia me levar lá pra conhecer ele, acabou que não deu porque eu tava indo pra Nova York, quando a gente se falou pelo telefone. Então tem alguns que eu não conheço, o Drake, por exemplo, não conheço pessoalmente, mas eu iria participar do álbum do Michael Jackson, isso é uma verdade. Se você der um Google aí de novo, como eu sempre falo, preste atenção, vocês que estão assistindo do outro lado, e vão ver esse corte, sem dúvida nenhuma, essa entrevista. Eu gravei com Timbaland, com o Fat Joe, que é meu grande amigo lá nos Estados Unidos, com o Mafio e com... Não, foram nós quatro. Timbaland, Fat Joe, Mafio e eu. O Timbaland é um grande produtor musical. Ele produziu o álbum do Michael Jackson chamado Cheesecake, que é de gravações inéditas. O Michael já não estava mais vivo e eles queriam colocar um artista em uma faixa, cantando junto ou cantando uma música do Michael, uma dessas inéditas. Quando o Timbaland me viu cantando, ele falou pros caras, falou, cara, se ele chega um pouco antes, a gente colocaria ele. Porque eu contei as histórias.
0: Eu acho que o Justin Timberlake gravou.
1: O Justin Timberlake gravou. Cantando Love Never Felt So Good. Eu escrevi a música Meu Bem, baseado... Depois vocês ouvem a música Meu Bem, que é um álbum que o Romero Brito fez a capa do meu álbum.
6: Que legal.
1: O Romero é meu grande amigo também lá na Flórida, em Miami. Esse álbum participou Erasmo Carlos, que gravou na minha casa, no meu estúdio comigo lá no Rio de Janeiro. O Mano Brown gravou comigo a música chamada Benny Brown. A gente fez um clipe, uma parte na minha favela no Rio, no Vila do João, Vila do Pinheiro, e uma parte no Capão Redondo aqui, e na Vai Vai com o Mano Brown. Então esse álbum tem MC Guimê, o Catra, o Mano Brown e o Erasmo Carlos. É um álbum que tem uma capa, meu rosto, a obra de arte, a obra pop do Romero Brito. Nesse álbum eu faço uma música chamada Love Never Felt So Good, por conta dessa história do Michael Jackson. Eu fiquei tão desesperado em não ter conseguido entrar no disco, porque tinha possibilidade, eu escrevi como se fosse uma versão de Love Never Felt So Good, que é a música Meu Bem. Me marcou tanto, me impactou tanto, eu chorei tanto no momento que eu escrevi a música Meu Bem. Depois vocês ouvem, que vocês vão ver como é que é muito próximo uma da outra. Então tudo isso tem... Quando vocês deixam eu contar, aí vocês veem a riqueza de detalhe da parada. Aí não é só aquele corte que o André Marques dá aquela risada.
0: Resenha pura.
1: Aí é resenha pura. Com o Cristiano Ronaldo, tem uma foto com o Cristiano Ronaldo. Foi o seguinte, a gente saiu pra jantar depois na sequência disso. O
5: Marcelo... Essa aí, quem tá acompanhando no YouTube,
0: essa aí, pode quem ver. Quem nos acompanha no rádio, aí. Naldo Benes está usando sua toquinha, clássica toca, ao lado de Cristiano Ronaldo,
1: isso,
0: que aparenta ser bem jovem.
5: E ali aparenta ser o Alexandre Pires também.
0: Essa foto foi tirada quando? Porque vocês dois estão juntos nessa foto?
1: Essa foto, eu acho que ela é de 2015 ou 16.
0: É bem faz
1: Se eu não me engano, acho que é 2016, tá? E aí é dentro do Santiago Bernabéu. O Marcelo chama o Cristiano Ronaldo, quem tava comigo no dia, tremendo, e eu não tinha noção, porque como eu sou muito ligado no basquete, eu sabia que o Cristiano Ronaldo era gigante, porque meu filho é louco nele. E aí eu vi os caras tremendo, meu irmão, o Menezes, meu empresário na época, tremendo, eu falei, caramba, tal. E aí ele chega muito simpático, e aí eu fui dar o DVD pra ele de presente. Nessa foto ele tá com o meu DVD de presente, ele fala, mano, eu assisto você com a minha família em casa. Pra mim, no Brasil, você é o cara.
0: Que demais.
1: Ele disse isso pra mim, é meu xará. Então, eu tenho a felicidade nesse momento. É engraçado que aonde eu moro, tanto no Rio quanto aqui, os moleques chegam em mim assim, ó. Não. Encostando. Já chegou junto com o CR7, deixa eu encostar em você.
7: Que legal.
1: E foi um momento muito incrível pra mim, né? Imagina. Eu tava realizando mais um sonho de um grande ídolo, assim. E o cara sabia da minha existência, isso pra mim.
5: E você tem o zap dele aí ou não?
1: Não, do Cristiano Ronaldo, não.
5: De quem que você tem zap aí?
1: Eu tenho o zap do Chris Brown.
5: Chris Brown?
1: Eu tenho o zap do Romário, do Fed Joe.
6: Manda o link do sobremesa do pra galera.
7: A gente adoraria, mandar. Inclusive.
5: Will Smith, você tem o zap?
1: Will Smith, a gente fala por e-mail.
5: Por e-mail? Porra, por e-mail.
7: Mas eu vou te falar, eu não duvido, não.
5: Gente, olha só. Eles utilizam o bom pra conversar.
1: Eu vou te dizer mais. E eles não usam o zap, não. É mensagem de texto.
7: É verdade. Nos Estados Unidos eles não usam.
5: É só pelo iMessage.
7: Pra quem duvidar dessa
1: mensagem que eles falam.
7: Pra quem duvidar dessa possível amizade entre o Naldo e esses famosos, lembre-se. O Naldo foi o maior cantor do Brasil. Ele chegou a fazer 52 shows em um único mês. As paradas de sucesso tinham pelo menos uma música do Naldo ali no top 5, top 3. Sempre tinha Naldo. E o Will Smith já disse abertamente que queria interpretar o Naldo no cinema.
1: Sim.
6: Cara, demais.
7: Isso é um depoimento do Will Smith. Então... quando a gente brinca, ah, não, porque é mentira, eu não acho que é mentira,
5: inveja,
7: não.
5: É inveja,
7: eu acho que, é bem verdade, porque ele chegou num patamar que nenhum outro cantor brasileiro tinha chego. Então, realmente, é de se admirar. É muito incrível. Naldo Bene, você esteve aqui conosco, eu tenho muito que lhe agradecer, de verdade.
1: Obrigado, meu irmão.
7: Infelizmente, nossa entrevista vem chegando. Senhoras e senhores, a gente vai ficando por aqui. Muito obrigado pela sua audiência. Obrigado, isso, Marcelo aí. Batista.
5: Obrigado.
7: Obrigado, Mini Ruth.
6: Beijo, pessoal.
1: Eu esqueci de falar numa parada.
7: Pode falar rapidamente.
1: É tudo verdade.
7: Obrigado.
1: É um espetáculo que vai vir ao ar. Começa por Rio de Janeiro e São Paulo, nos teatros do Brasil.
7: Então eu vou ver.
1: Rio de Janeiro,
7: tudo verdade,
1: é
7: tudo verdade. Tudo bem, né? A gente vai. Um beijo, um queijo e até amanhã. Tchau, pessoal. Valeu.
1: Quase.

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13: Muito bom dia, uma ótima segunda-feira para você que sintoniza a TMC. Hoje é dia 22 de junho. Seja muito bem-vindo e muito bem-vinda ao Amanhã TMC. Eu sou o Diego Andrade e eu te faço companhia ao vivo até às 5 da manhã. Aqui no Amanhã TMC você fica por dentro de tudo que aconteceu de mais importante no noticiário do Brasil e do mundo, além de saber das primeiras notícias que vão impactar aí a sua semana. Se você está em Belo Horizonte, acompanhe a nossa programação em 88.7, em Recife 92.7, em São Paulo e Brasília 100.1, em Curitiba 100.3 e no Rio de Janeiro estamos no 101.3. O meu muito obrigado a você que sintoniza a TMC. O WhatsApp está aberto para você participar, manda sua mensagem e comenta sobre as principais informações e notícias aqui do Amanhã TMC no 119-7221-1001. 119-7221-1001. Vamos às principais manchetes do programa de hoje. A Defesa Civil, a Anatel e a Polícia Federal estão investigando o alerta extremo que chegou no celular de muita gente no começo da madrugada de sexta-feira para sábado com a palavra misantropia. Segundo o secretário nacional de Proteção e Defesa Civil, Volney Wolf, o sistema de alerta do órgão foi alvo de um ataque hacker. As mensagens chegaram a milhões de celulares. O conteúdo inclui a palavra misantropia, termo que significa aversão à humanidade, o que reforçou a suspeita de ação criminosa. Ainda não se sabe se o ataque foi feito por uma única pessoa ou por um grupo. Segundo o jornal Folha de São Paulo, o governo federal já apurou que as credenciais de dois agentes da Defesa Civil do Pará foram usadas para acionar o sistema. E uma pesquisa recente do Datafolha aponta a vitória do presidente Lula sobre Flávio Bolsonaro, tanto no primeiro quanto no segundo turno. No primeiro turno, Lula aparece com 41% das intenções de votos contra 31% de Flávio Bolsonaro. Na comparação com a pesquisa anterior, Lula subiu um ponto percentual de 40% para 41% e Flávio manteve os 31%. Já no eventual segundo turno, Lula teria 47% contra 43% de Flávio Bolsonaro, apontando uma estabilização em relação ao período imediatamente depois da revelação do escândalo envolvendo um suposto financiamento do filme Dark Horse sobre Jair Bolsonaro, pelo banqueiro Daniel Vorcaro, dono do Banco Master. O Datafolha também testou outros cenários. Contra Ronaldo Caiado, Lula marcaria 47% e Caiado 41%. Contra Romeu Zema, Lula marcaria 48% contra 39% de Zema. A margem de erro é de 2 pontos percentuais. O Datafolha ouviu 2.004 pessoas em 139 cidades nos dias 17 e 18 de junho. O levantamento também apontou que 38% dos entrevistados têm uma avaliação negativa do governo Lula, 32% positiva e 29% regular. E a polícia de São Paulo já prendeu 6 suspeitos de envolvimento na morte de uma jovem arremessada em uma ponte sem a corda de segurança durante um rope jump em Limeira, no interior do estado. Maria Eduarda Rodrigues de Freitas morreu no último sábado e 3 instrutores já tinham sido presos. A suspeita é que eles são novos detidos e estejam envolvidos no desaparecimento de uma câmera que estava com a vítima no momento da queda. O caso é investigado como homicídio com dolo eventual, quando se assume o risco de causar a morte, mesmo sem intenção direta. No noticiário internacional, na Colômbia, uma apuração preliminar dos votos aponta que o advogado e empresário Alaberto de la Espriella venceu a eleição presidencial no país por uma margem apertada neste domingo. Lá, a apuração é feita em 2 etapas. A primeira é uma contagem preliminar chamada preconteo, que é feita a partir das atas dos locais de votação. Depois, é feito um processo de revisão das atas por juízes e autoridades locais, chamados estruninho. A preliminar aponta que o candidato da extrema-direita, De La Espriella, apoiado por Donald Trump, venceu o esquerdista Ivan Cepeda por cerca de 245 mil votos. O atual presidente colombiano Gustavo Petro, que é aliado de Cepeda, postou nas redes sociais que nenhum resultado deve ser considerado oficial até que seja feito o escrito, que está previsto para começar nesta segunda-feira. E no esporte, fim do jejum, goleada e brilho de Oyarzabal e Yamal. Foi assim que a Espanha conquistou sua primeira vitória na Copa do Mundo de 2026, ao atropelar a Arábia Saudita neste domingo em Atlanta. Os atuais campeões europeus aplicaram uma goleada de 4-0 para se recuperarem do susto da estreia. A Espanha vinha de um inesperado empate sem gols com a modesta equipe de Cabo Verde, uma das seleções estreantes deste Mundial. O resultado e o desempenho abaixo do esperado haviam gerado desconfiança por parte da torcida. Bélgica e Irã assinaram o terceiro 0-0 da Copa do Mundo de 2026 neste domingo em Los Angeles. Como nos outros empates sem gols, o confronto teve como protagonistas os goleiros Courtois, pelo lado europeu, e Bernavide, pelo lado asiático. Com o resultado, o Grupo G está totalmente indefinido. E a seleção brasileira ganhou um importante reforço neste domingo com a participação integral de Neymar no treinamento, marcando sua primeira sessão completa com o grupo desde o início da Copa do Mundo de 2026. O feito sinaliza que o camisa 10 do Brasil e do Santos está cada vez mais próximo da sua estreia pelo torneio, prevista para a partida desta quarta-feira contra a Escócia, válida pela terceira rodada do Grupo C. Muito bom dia a você que sintoniza a TMC. Vamos à previsão do tempo para todo o país nesta segunda-feira. E a gente começa pela região sul. Em Curitiba, o dia começa frio e com sol aparecendo entre nuvens, mas o tempo vai fechando ao longo do dia, com pancadas de chuva à tarde e à noite. Máximas de 20 e mínimas de 8 graus. Já que na capital paulista, o sol deve dar as caras durante a manhã e a tarde, sem chuva. À noite, o tempo fica nublado, mínimas de 10 e máximas de 27 graus. De Aparecido, no Rio de Janeiro, viu? O sol aparece entre nuvens e amanhã e à tarde deve ser quentes. À noite, esfria de novo, mínimas de 16 e máximas de 29 graus. Em BH, deve amanhecer com o céu limpo e algumas nuvens só aparecem durante a tarde. À noite, o céu clareia de novo e deve dar para ver bastante estrela no céu. Mínimas de 13 e máximas de 26 graus. Já na capital federal, algumas nuvens encobrem o céu durante a manhã e a tarde, mas não chove. A temperatura mínima deve ser de 15 a máxima de 27 graus. Já em Recife, calorão o dia todo, com algumas pancadas de chuva para dar aquela refrescada ao longo de toda a segunda-feira. Mínimas de 22 e máximas de 27 graus. A Polícia Federal investiga alertas falsos enviados pelo Sistema da Defesa Civil. As mensagens atingiram cerca de 30 milhões de pessoas em 7 estados e no Distrito Federal. E quem traz os detalhes sobre esse caso é a repórter Marcela Franco.
2: As mensagens falsas foram enviadas entre 11h41 da noite de sexta-feira e 1h23 da madrugada de sábado. De acordo com a Defesa Civil, foram registrados 10 disparos indevidos, 9 pelo sistema de alertas, que utiliza a tecnologia Cell Broadcast, e 1 pelo sistema de SMS. Os alertas chegaram a celulares em pelo menos 7 estados e no Distrito Federal. Uma análise preliminar mostra que as mensagens atingiram cerca de 30 milhões de pessoas em Belo Horizonte, Brasília, Campo Grande, Curitiba, Rio de Janeiro, Rio Branco, Salvador e São Paulo. Além das capitais, moradores de outros municípios de São Paulo, Rio de Janeiro e Mato Grosso do Sul também receberam os avisos. O primeiro alerta identificado foi em Curitiba. Pouco depois, novas mensagens começaram a aparecer em outras regiões do país. Os textos continham informações falsas e mencionavam o termo misantropia, que significa aversão, desconfiança ou rejeição à humanidade, e até uma suposta invasão alienígena. O secretário nacional de Proteção e Defesa Civil, Volney Wolff, explica que, normalmente, cada operador só tem acesso aos alertas do próprio Estado. Por isso, ainda não é possível dizer se o ataque foi feito por uma única pessoa ou por um grupo.
9: Uma pessoa nossa, capacitada, treinada, da Defesa Civil Estadual, de um determinado estado, ele só é capaz de entrar no sistema e fazer alerta para aquele estado. Jamais ele conseguiu 9 acessos ao sistema do Defesa Civil Alerta, eu também não consigo dizer se foi feito um por estado ou num estado ele entrou 2 vezes, que isso faz parte da avaliação do pessoal da TI e, em especial, do pessoal da Polícia Federal para ter uma resposta.
2: Depois da identificação dos alertas falsos, o sistema foi desligado para impedir novos disparos. O serviço da Defesa Civil é usado para avisar a população sobre enchentes, deslizamentos e outras situações de emergência. Agora, a prioridade do governo é descobrir como ocorreu a invasão e reforçar a segurança da plataforma. Segundo o secretário, uma nova versão do sistema já está sendo desenvolvida.
9: Já se encontra em desenvolvimento dentro do Ministério da Integração, dentro da nossa TI, uma nova versão do sistema, pensando exatamente em melhorar a segurança. Agora, temos que considerar o que aconteceu nesse ataque, né? Temos que avaliar e ter informações bastante seguras de como é que aconteceu esse ataque, como é que essas pessoas conseguiram furar a nossa segurança.
2: A investigação está sendo conduzida pela Polícia Federal, com apoio técnico da Defesa Civil Nacional. A Agência Nacional de Telecomunicações, a Anatel, também acompanha as apurações. O objetivo é identificar os responsáveis e permitir que o sistema volte a funcionar com segurança, garantindo que a população continue recebendo alertas verdadeiros em situações de risco.
13: E olha, o PM responsável pela morte a tiros de um homem após uma discussão em Campo Grande, na zona oeste do Rio, não foi preso. A Corregedoria-Geral da Corporação apura as circunstâncias do caso. A repórter Érica Livgardi traz os detalhes.
14: O amigo do homem que foi morto a tiros por um PM após uma discussão em uma praça em Campo Grande, na zona oeste do Rio, prestou depoimentos à Polícia Civil. Wanderson Soares precisou de atendimento médico após receber uma coronhada na cabeça. O caso aconteceu na última sexta-feira, na Praça Rosária Trota, após a partida entre Brasil e Haiti pela Copa do Mundo. A confusão teria começado em um desentendimento entre duas crianças que evoluiu para uma briga entre os dois responsáveis por elas. Segundo testemunhas, o irmão mais velho de uma das crianças, um adolescente de 15 anos, se aproximou da briga entre os meninos para entender o que acontecia. Nesse momento, o sargento Wellington Sacramento dos Santos, que é avô de uma delas, empurrou o adolescente e questionou onde estava o pai dele. Foi quando Fábio Ferreira da Silva e Wanderson, que assistiam ao jogo da seleção, se dirigiram ao local e tentaram intervir para que o policial soltasse o jovem. A situação saiu do controle e o sargento teria feito os disparos. Esse crime aconteceu também na frente da própria família do PM. Fábio teria sido atingido no peito e na cabeça e Wanderson teria levado uma coronhada na cabeça. Os dois homens foram levados ao Hospital Municipal Rocha Faria, na mesma região, onde receberam atendimento. O Fábio morreu na unidade e o Wanderson recebeu alta. A perícia foi realizada no local e, de acordo com a Polícia Militar, após o crime, o sargento Wellington Sacramento dos Santos se apresentou à delegacia de Campo Grande e confessou a autoria dos disparos, mas, segundo ele, foi uma reação em legítima defesa. A corporação também informou que a Corregedoria-Geral instaurou um inquérito para apurar o caso. Polícia Civil disse que a investigação está em andamento para esclarecer todas as circunstâncias do caso.
13: Os principais partidos já começam a definir seus candidatos para a disputa pela presidência da República em 2026. As convenções partidárias serão realizadas nas próximas semanas e vão marcar o início da reta final para a campanha eleitoral. Mais detalhes com o nosso repórter Francisco Neto.
15: O Partido dos Trabalhadores vai oficializar a candidatura do presidente Lula à reeleição no dia 1º de agosto. A convenção será realizada em Brasília, no Centro de Convenções Ulisses Guimarães. Com o registro da candidatura, a campanha entra oficialmente em uma nova fase a partir de 16 de agosto. E a partir desta data, passam a ser permitidos atos como pedidos de voto, distribuição de materiais de campanha, comícios, carreatas e impulsionamento pago na internet. Apesar disso, a pré-campanha de Lula já está em andamento, com uma agenda intensa de viagens entregas pelo país. Já a partir do dia 4 de junho, ações de inauguração e publicidade institucional passam a ser restritos pela legislação eleitoral. O PT também definiu que vai usar o limite máximo de recursos permitidos pelo Tribunal Superior Eleitoral. A estimativa é de que os candidatos à presidência possam gastar até 105 milhões no primeiro turno. Em caso de segundo turno, o valor pode chegar a 157 milhões. Segundo a divisão do Fundo Eleitoral, o PT terá à disposição cerca de 615 milhões para as eleições de 2026. Já o Partido Liberal pretende oficializar a candidatura do senador Flávio Bolsonaro à presidência no dia 25 de julho, em convenção em São Paulo. Ele aparece como um dos nomes mais competitivos nas principais pesquisas eleitorais.
13: O Ministério Público pode denunciar a Companhia Imobiliária de Petrópolis por ter impedido que o príncipe da família imperial retornasse ao palácio em Petrópolis, na região serrana do Rio. A repórter Érica Levigardi traz os detalhes.
14: A Polícia Civil investiga o caso do príncipe que foi impedido de entrar no próprio palácio em Petrópolis, na região serrana do Rio. Dom Pedro Tiago de Orleans e Bragança afirma ocupar o imóvel desde que nasceu, em 1980. O caso aconteceu no dia 9 de junho, quando o príncipe Dom Pedro Tiago de Orleans e Bragança saiu de casa para praticar exercícios físicos. Ao retornar, ele teve a entrada impedida por agentes de segurança contratados pela Companhia Imobiliária de Petrópolis, que tem três Orleans e Bragança, o pai e os tios de Dom Pedro Tiago, no quadro societário. A Polícia Militar foi acionada. Em nota, a corporação disse que no local o acusado da invasão resistiu à determinação da equipe de deixar o local. Por isso, foram utilizados instrumentos de menor potencial ofensivo para prendê-lo. O caso foi parar na delegacia da região. Segundo a defesa de Dom Pedro Tiago, os policiais não verbalizaram o motivo da presença deles no local, nem apresentaram qualquer documento que legitimasse a invasão da propriedade e a retirada do príncipe do local. Ao retornar, depois de prestar depoimento na delegacia, o príncipe foi impedido de entrar pelo segurança presente e percebeu que as fechaduras das portas foram trocadas durante o período em que prestava depoimento. A defesa do príncipe entrou com um processo e conseguiu a reintegração da posse do Palácio Grão-Pará, que fica no centro de Petrópolis. Também ficou determinada a desocupação do imóvel da companhia e dos seguranças contratados e encaminhamento do caso ao Ministério Público para apurar as condutas que possam ser tipificadas como ilícito penal.
13: E na agenda da semana, alguns dos temas que podem avançar no Senado estão a proposta da emenda à Constituição que cria regras específicas para a aposentadoria dos agentes comunitários de saúde e de combate às endemias e a medida provisória que reforça a fiscalização do piso mínimo do frete rodoviário. Na Câmara dos Deputados, os parlamentares também devem discutir uma proposta que eleva o teto de faturamento do microempreendedor individual, famoso MEI. A Marcela Franco nos traz mais detalhes direto de Brasília.
2: Entre os temas que podem avançar no Senado está a proposta de emenda à Constituição, a PEC, que cria regras específicas para a aposentadoria dos agentes comunitários de saúde e de combate às endemias. A proposta reúne apoio entre parlamentares, mas enfrenta resistência do governo por causa do impacto nas contas públicas, que é estimado em cerca de 28 bilhões de reais. Segundo o presidente do Senado, Davi Alcolumbre, a matéria tem impacto direto na vida de cerca de 400 mil profissionais e vai ser discutida com os senadores de forma individual para a definição da pauta nos próximos dias.
16: Eu estou a todo instante sendo instado a deliberar matérias como esta que tem impactos no mundo real e no orçamento do Brasil. Eu vou consultar todos os senadores a partir de agora, e eu estou tornando público aqui, e eu gostaria de pedir a compreensão de atores do governo federal. É impossível um presidente do Senado Federal ser o único responsável por prejudicar a vida de 400 mil agentes comunitários de saúde ou de agentes de endemia. Eu vou ligar de um por um, e conforme for a conversa de um por um, esta matéria estará na pauta da deliberação da próxima semana. O presidente do Senado Federal não pode impedir que esta matéria tramite e que possa fazer justiça a essas pessoas.
2: Outro item na pauta do Senado é a medida provisória que reforça a fiscalização do piso mínimo do frete rodoviário. O texto também prevê a criação de um piso salarial de R$5.000 para motoristas de longa distância, além de medidas mais rígidas contra o descumprimento das regras e de incentivos à renovação da frota de caminhões. Na Câmara dos Deputados, os parlamentares devem discutir uma proposta que atualiza o Simples Nacional e eleva o teto de faturamento do microempreendedor individual, o MEI, o que pode ampliar o número de pequenos negócios enquadrados no regime simplificado. Também está prevista a análise de projetos voltados à organização e ao apoio aos feirantes, incluindo regras para uso de espaços públicos por bancas, trailers, quiosques e feiras livres. Mesmo com a expectativa de votação, a semana tende a ser mais esvaziada no Congresso. As sessões serão semipresenciais por conta da Copa do Mundo 2026, das festas de São João e da proximidade do recesso parlamentar, o que pode reduzir o quórum necessário para as votações. 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
13: e a Copa vai até julho, e até lá vai ter jogo em tudo quanto é horário, viu? Inclusive vários durante o expediente das pessoas. E aí, como faz? Dá pra dar aquela relaxada, fazer meio período, home office? Tem dispensa? Para responder essas dúvidas sobre os direitos dos trabalhadores e o que as empresas podem e não podem fazer em dias de jogos, a TMC conversou com Maurício Narras Borges, que é advogado trabalhista.
17: Na verdade, é uma questão interessante porque é o seguinte... Do ponto de vista legal trabalhista, o empregador ele não tem que dar esse período aí de descanso ou folga ou liberar durante os Jogos do Brasil. Mas o que acontece na prática é que a esmagadora maioria aí dos empregadores, eles já sabem que durante esse horário de jogo, dificilmente a produtividade ela fica igual. Logicamente, tirando as atividades essenciais, essas não podem parar. Então, o que acontece muitas vezes é um acordo entre o patrão e o empregado para quê? Para que ele possa desfrutar dessas horas aí para assistir o jogo, seja saindo mais cedo, dependendo do horário do jogo, seja entrando mais tarde ou até assistindo no próprio local de trabalho. E essas horas, elas podem ser liberadas aí sem nenhuma compensação ou até com compensação. Ou seja, vai sair um dia mais cedo? Opa, no outro dia, então, vai trabalhar um pouco mais para compensar essas horas. Tá? Mas isso sempre depende de um acordo. Entre o quê? Entre o patrão e o empregado.
18: Eu ia até perguntar, né, Maurício? Você já deu a resposta, então. Se o patrão liberar um pouquinho mais cedo, ele pode vir a cobrar futuramente essas horas, ok. Então, depois do almoço, ninguém volta, todo mundo para casa, mas lá na frente vocês vão compensar. Enfim, o patrão pode ou não fazer isso, e só para reforçar e para finalizar, a melhor coisa é a conversa, é combinar entre ambas as partes, né?
17: Primeiro, ele pode, não necessariamente o fará. Isso tem que ser conversado. O que não pode é exigir isso, ou seja, falar, olha, tem que parar o jogo, porque eu quero assistir o jogo e tal. Então, normalmente se combina e daí tem uma compensação, tá? Agora, se for assistir na empresa o jogo, porque é muito normal naqueles jogos que é no meio do expediente, então se para e vai assistir na empresa. Não é pelo fato que está assistindo o jogo que o empregado ele não deve se comportar durante o jogo, isso é muito importante. Então, vai assistir o jogo, não vai falar palavrão, não vai beber no ambiente de trabalho, ainda mais se ele tiver que voltar a trabalhar logo em seguida.
13: O número de paranaenses com 25 anos ou mais que concluíram o ensino superior cresceu quase 13% em um ano. Os detalhes chegam de Curitiba com Leonardo Gomes.
19: O número passou de 1 milhão e 600 mil para mais de 1 milhão e 800 mil pessoas entre 2024 e 2025, segundo a PNAD Contínua da Educação do IBGE, que foi divulgada nas últimas horas. Com esse resultado, a parcela da população adulta com diploma universitário aumentou de 20,6% para quase 23% no estado do Paraná. O índice também ficou acima da média nacional, que passou de 20,4% para 21,4%, ou seja, 1% de aumento nesse mesmo período de 2024 para 2025. Os dados mostram que o avanço não se restringiu ao ensino superior. O número de paranaenses com 25 anos ou mais que concluíram o ensino médio também aumentou entre um ano ou outro, né, passando de 2 milhões e 300 mil para 2 milhões e 400 mil estudantes. A participação desse grupo na população adulta subiu de pouco mais de 29% para pouco mais de 30%, reforçando essa tendência de aumento da escolaridade. A pesquisa também indica crescimento da parcela da população que concluiu pelo menos a educação básica obrigatória, composta por pessoas com ensino médio completo, ensino superior incompleto ou ensino superior completo. Esse contingente passou de cerca de 54% para aproximadamente 58% da população adulta aqui do estado entre 2024 e 2025. Ao mesmo tempo em que cresceu a população com maior nível de formação, o número reduziu o contingente de adultos com baixa escolaridade. O número de pessoas sem instrução caiu de 373 mil para 355 mil entre 2024 e 2025. Já o número com ensino fundamental incompleto foi reduzido de 2 milhões e 200 mil para 2 milhões e 100 mil pessoas no período. Juntos, os dois grupos representam 33% da população adulta do Paraná em 2024. Já em 2025, essa participação caiu para quase 31%.
20: A defesa do ex-governador Cláudio Castro levou ao Supremo Tribunal Federal um novo recurso contra a decisão da Justiça Eleitoral, que o afastou das disputas eleitorais por 8 anos. Quem traz os detalhes e explica os desdobramentos do caso é a repórter Luísa Rodrigues.
21: O ex-governador do Rio, Cláudio Castro, recorreu ao Supremo Tribunal Federal para tentar derrubar a decisão do Tribunal Superior Eleitoral, que o tornou inelegível por 8 anos por abuso de poder político e econômico nas eleições de 2022. A condenação do TSE está relacionada a contratações temporárias feitas pela Fundação CEPERJ e pela UERJ durante o período eleitoral. Segundo a Justiça Eleitoral, essas medidas teriam sido usadas para beneficiar a campanha de reeleição de Castro. Em março, por 5-2, o Tribunal decidiu pela inelegibilidade do ex-governador e aplicou uma multa. A mesma decisão também atingiu o ex-presidente da Assembleia Legislativa do Rio, Rodrigo Bacelar. Nesta semana, o TSE publicou o acórdão, documento que oficializa o resultado do julgamento. A decisão mantém a condenação e aponta a necessidade de uma nova eleição para o governo do estado, já que o governador e vice foram afastados dos cargos. A definição sobre como será essa nova eleição depende agora do Supremo Tribunal Federal. A corte vai decidir se o novo governador será escolhido pelo voto direto da população ou por eleição indireta na Alerj. Enquanto isso, o presidente do Tribunal de Justiça do Rio, Ricardo Couto, segue como governador em exercício. No recurso ao STF, a defesa de Cláudio Castro afirma que não existem provas de participação pessoal dele nas irregularidades investigadas. Os advogados dizem que o ex-governador apenas assinou atos administrativos, como leis e decretos, e que não há comprovação de envolvimento direto nas contratações questionadas. A defesa pede a retirada da inelegibilidade e da multa, ou, alternativamente, anulação do julgamento para uma nova análise pela Justiça Eleitoral. O caso segue em análise no Supremo.

0: de diesel por ano e vão evitar a emissão anual de mais de 45 mil toneladas de dióxido de carbono. O impacto ambiental corresponde ao plantio de mais de 3 milhões de árvores. E a ginasta artística brasileira celebrou um grande momento neste domingo com o retorno triunfal de Rebeca Andrade ao topo do pódio. A maior medalhista olímpica do Brasil conquistou o ouro do salto do Pan-Americano do Rio, encerrando um hiato de quase 2 anos sem subir ao lugar mais alto em competições. Depois de um período de pausa dedicado ao cuidado da mente e do corpo, Rebeca Andrade demonstrou toda a sua experiência e foco na Arena Carioca 1. O primeiro salto foi executado com precisão quase impecável, garantindo a nota mais alta da disputa de 14.433 pontos. E olha, após a Justiça do Rio de Janeiro tornar réus 7 assessores de Carlos Bolsonaro pelo crime de rachadinha na Câmara do Rio, a investigação pela conduta do ex-vereador segue no Ministério Público. A denúncia contra Carlos tinha sido arquivada, mas a investigação foi reaberta a pedido da Justiça. Mais informações com o Leonardo Rezende.
1: A Justiça do Rio tornou réus 7 ex-assessores do ex-vereador da capital, Carlos Bolsonaro, acusados de participação em um esquema de rachadinha. Segundo o Ministério Público, o esquema era orquestrado pelo então chefe de gabinete, Jorge Luiz Fernandes, responsável por articular a nomeação dos funcionários e receber parte dos salários pagos a ele. A investigação aponta que entre 2005 e 2021 foram movimentados praticamente 2 milhões de reais. O MP afirma que Jorge Fernandes se aproveitou da proximidade com a família Bolsonaro e conseguiu a nomeação dos demais acusados. Como líder do grupo, o então chefe de gabinete utilizava uma conta bancária específica para gerenciar os valores desviados. Entre os denunciados está, inclusive, a sua esposa. Carlos Bolsonaro não foi denunciado pela Justiça. O Ministério Público entendeu que não há provas de repasses ou movimentações financeiras em favor do vereador e arquivou essa parte da investigação em 2024. No entanto, após questionamentos da própria Justiça, uma investigação específica sobre a possível participação do ex-parlamentar foi reaberta neste ano e continua em andamento. Os 7 acusados terão agora 10 dias para apresentar a defesa ao juízo.
0: O fim da chamada taxa das blusinhas abriu uma nova disputa entre varejistas e importadores. Entidades do setor produtivo se movimentam para cobrar no judiciário a retomada da cobrança. Quem traz os detalhes sobre esse assunto é a Marcela Franco, direto de Brasília.
2: A revogação da chamada taxa das blusinhas está longe de encerrar a disputa entre varejistas nacionais e empresas ligadas ao comércio internacional. O governo federal acabou, em maio, com um imposto de importação de 20% sobre compras de até 50 dólares feitas em plataformas estrangeiras. Desde então, representantes do setor produtivo articulam uma reação no Congresso Nacional e também na Justiça. De um lado, entidades que representam o varejo brasileiro se movimentam pela tributação igual de produtos nacionais e importados. Elas argumentam que os importados continuam em vantagem em relação aos nacionais, o que, segundo o setor, prejudica a competitividade das empresas brasileiras e ameaça empregos. Já do outro lado, importadores e plataformas de comércio eletrônico pressionam para que a isenção seja mantida. O argumento é que o fim da taxa diminui preços e amplia o acesso dos consumidores a produtos de menor valor. A mudança foi feita por meio de uma medida provisória que já está em vigor, mas ainda precisa ser aprovada pelos parlamentares. O Congresso pode manter, alterar ou até derrubar a decisão do governo. Enquanto isso, a disputa já chegou ao Supremo Tribunal Federal. A Confederação Nacional do Comércio entrou com uma ação direta de inconstitucionalidade, pedindo que a isenção seja suspensa e que seja retomada, então, a cobrança do imposto. Mesmo com o fim da taxa federal, as compras internacionais continuam sujeitas ao ICMS, cobrado pelos estados. A taxação das

0: Compras abaixo de 50 dólares deve voltar em 2027, por meio da contribuição sobre bens e serviços, um tributo federal criado pela reforma tributária sobre o consumo. A alíquota a ser cobrada deve ser definida pelo governo até dezembro deste ano.
1: Em ano de Copa do Mundo, o futebol volta a ocupar o centro das atenções e a despertar comparações entre diferentes países. Para falar sobre isso, a TMC recebeu o humorista francês Paul Cabanis. Morando no Brasil há mais de 10 anos, ele conta como os franceses vivem o futebol, o que mais chama a atenção nos estrangeiros, na relação dos brasileiros com o esporte e como essa paixão ajuda a contar um pouco da cultura de cada lugar.
2: Eu ia te perguntar, estava vendo teus comentários maravilhosos aqui, tá mais difícil ou tá mais fácil fazer comédia com essa seleção brasileira de agora?
3: Em relação ao quê? A relação de... Se for em relação ao de 82, é mais fácil. Se for... Mas eu não estava nascido, então para mim... Mas o que eu vejo é que vocês criticam muito a seleção, mas eu vi que meu amigo me falou que em 2002, antes da Copa começar, vocês também estavam criticando. Vocês falavam que o Ronaldo e o Ronaldinho não estavam jogando nada. E eu vi uma sketch do Zé Vasconcelos de 1978, que fez a piada seguinte... E veja que o Pelé estava jogando, se eu não me engano.
4: 78 não mais.
3: Não mais. Mas o Zico estava jogando, era
4: Zico,
3: uma seleção...
4: Sim, a primeira Copa do Zico.
3: Muito boa. E ele fez a piada seguinte. A seleção é perfeita, não tem vício. Ninguém bebe, ninguém fuma, ninguém joga. Ou seja, vocês criticaram sempre, não adianta se esconderem.
4: 70 também, 82.
2: Não, mas não, em termos de comédia, eu pergunto, tem mais elementos cômicos nessa seleção? Tá encontrando muita comédia nesse time?
3: Mas não pode muito zoar, porque se eu brincar com a seleção brasileira, eu vou apanhar muito. É uma coisa que você não pode fazer, é criticar o Brasil não sendo brasileiro. Mas ainda mais a seleção brasileira em tempos de Copas. Em tempos de Copa não tem como zoar, então tem que ser
2: você
3: muito...
2: Tá quieto.
3: Tem que ser muito delicado, as brincadeiras e tudo mais. A única zoeira que eu fiz no último jogo é que o carro de aplicativo estava muito caro. Então eu falei, eu torço para o Brasil ganhar, porque me custou R$170 para andar da Paulista até Perdizes em São Paulo. Mas de resto não dá para zoar. É muito delicado. É um assunto muito delicado.
5: Mas você tem quase um CPF brasileiro.
3: Não, o CPF tem.
5: Você tem mesmo?
3: É, o CPF tem.
5: Mas você pode.
3: Não pode.
5: Dá.
3: Cara, é igual visita criticando o sofá da tua sala, sabe? Eu sei que o brasileiro...
2: É por isso que você faz piada invertida, né? Você fez lá, se o Mbappé fosse brasileiro.
4: Isso, espetacular essa.
5: Eu quero saber dessa, fala aí, pô.
3: É delicado, porque se eu falar muito bem do Brasil, eu sou puxa-saco. Se eu falar muito mal do Brasil, pega muito mal. Então é um equilíbrio delicado, tem que achar um timing delicado de comédia, entendeu? Mas sim, tem que... Não passar dos certos limites, mas ao mesmo tempo ser um pouco irreverente.
2: Não, mas conta aí, se o Mbappé fosse brasileiro, como é que ele ia ser?
3: Ah, ele teria namorado a Virgínia e a Virgínia teria beijado uma tartaruga e teria gerado muitas polêmicas isso aí, certeza absoluta. E ele também teria uma faixa 100% de Jesus.
5: Fato.
3: Isso é fato. Uhum. Em vez de 100% ateu que ele deve ter em casa. Ele fumaria um cigarrinho depois do esporte e ele não será marrento, porque ninguém é marrento no Brasil. É. Se tem uma coisa que o Brasil não é marrento.
5: Depende. Neymar, eu acho Neymar marrento, vocês não acham?
3: Mas ele é um marrento sorridente.
5: Não, é verdade.
3: O brasileiro é sorridente.
4: O Mbappé teria um instituto também, você falou, né?
3: Teria um instituto, teria um loteamento em Goiânia, teria uma rede de açaí, um podcast, um instituto. É, não, tem muita coisa. Muitos negócios.
5: Lula ou Bolsonaro?
3: O Mbappé?
5: É.
3: Ele seria Ciro Gomes, porque aqui a gente não se molha. Aqui a gente ganha seguidores.
4: É isso.
5: Ai, eu espero.
4: Foi bem.
5: É um bom media training quem tem um pouco de tempo, né?
4: Já entendeu como funciona.
3: Eu
4: sei que explicar piada é muito chato, mas é que tem gente que não acompanha tanto futebol, pode não saber que o Mbappé parece uma tartaruga ninja. Né, pô? Por isso a brincadeira com a tartaruga.
3: Eu não sei se ele... Parece, mas ele tem esse apelido.
4: Mas tem as brincadeiras, né? Que colocam ele, não sei se é o Donatello ou Michelangelo, na fotinho. Né, o pescoço, ele é meio pescoçudo, enfim. E joga muito, hein? Pelo amor, como joga o Mbappé.
3: Ele joga pra caramba. Ele é bom, muito bom. Eu gosto dele.
2: Você ficou impressionado também com o Vozinha ganhando seguidor pra caramba no Brasil.
3: É, antes era mais fácil, viu? 2 anos atrás bastava... É, mandar uma criança tomar naquele lugar quando eu queria roubar teu assento no avião. Agora tem que parar 20 chutes da Espanha ou ver um ET no meio do Paraná. Então, assim, a régua tá subindo, galera, para aqueles seguidores.
5: Ele tá lembrando, né, daquela mulher enfim, foi vítima de um... enfim, não deixou a criança pegar o lugar dela no avião. Eu não entendo como essa mulher até hoje tem milhões de seguidores. Ela não fala nada com nada, ela não faz nada.
4: E você sabe... deve ter você como seguidora para você saber isso. Eu não sei de nada disso.
5: Eu não consigo, não. Eu sou a pessoa que...
2: Eu também não sei.
5: Eu exploro a internet, E eu tava falando mais cedo, viu, meninos, aqui pro Alvarez, que o Vozinha, logo em seguida que ele ganhou, né, esse tanto de seguidor, ele seguiu automaticamente 2,000 mulheres.
4: Putz, eu vi.
5: Dedinho nervoso, né? Só E ó, mulher bonita, viu?
3: Eu acho que eu vi isso.
4: Mas como é? Em 48 horas ele conseguiu seguir duas mil mulheres.
5: A maioria brasileiras e todas muito bonitas.
4: Claramente teve folga para a seleção de Cabo Verde no dia seguinte do jogo, ele não foi treinando.
5: Provavelmente.
3: Certamente.
5: É.
3: O cara é esperto. Ele é esperto.
4: Bem.
2: Acabando em piada com política brasileira, nem pensar.
3: Ah, eu evito um pouco fazer, né? Porque é delicado. Mas é curioso, porque eu encontrei tanto o Lula quanto o Bolsonaro nos bastidores por aí. O Bolsonaro, encontrei ele por acaso num show que eu fui assistir em Goiânia, e ele tava lá também. Goiânia não, Brasília. E era um amigo meu que fazia um show, um amigo de um amigo, na verdade, o Jacques Vanier, e o Bolsonaro assistiu, entrou no camarim, eu tava no camarim também, e o Lula, porque eu encontrei o Macron algumas vezes, e eles estavam se reunindo, então eu acabei conhecendo os dois, mas eu não faço piada não, porque
2: eu ia te perguntar sobre isso, não é sobre um lado ou sobre outro, claro que não, não ia te perguntar sobre nenhum lado nem outro, mas assim, como é que você explica a política brasileira para um francês?
5: Boa.
3: Cara, essa é uma pergunta muito difícil. É o tipo de pergunta que vocês deviam mandar antes, porque eu ia ler no carro, vindo pra cá. Eu ia ter 30 minutos pra perguntar uma resposta engraçada pro chat GPT. Ia ser melhor.
4: Agora, a política francesa também é uma fonte boa pros humoristas lá. Não sei se você brinca muito com o Macron, com o Sarkozy. Enfim, tinha uma época que era o Mitterrand, né? Um poço ali de serenidade, tranquilidade. Era outro nível.
5: Mas o Mitterrand não é nem da época do Paul Cabanes.
4: Não, o François Mitterrand foi no final dos anos 80, acho que primeiro-ministro, presidente da França, não lembro, o começo dos anos 90. Aliás, tem uma biblioteca com o nome dele em Paris, belíssima, né? Pô. Mas é uma fonte boa também para o humorista, uma matéria-prima boa para o humorista.
3: Muito.
4: Mesmo nível do Brasil?
3: Mesmo nível do Brasil, só que é menos politizado, é menos polarizado.
4: Tá,
3: é basicamente todo mundo contra o presidente e a polarização é menor, eu acho. Mas é diferente, o político francês ele se inspira na realeza. Então ele quer passar, ele se veste de terno sempre, ele está sempre impecável, ele quer passar uma imagem muito formal. É diferente, o político brasileiro, seja de direita ou de esquerda, ele quer passar uma imagem de que ele não é um político tradicional, ele é do povão, ele veste, ele bebe uma cachaçinha, ele veste camisa de futebol. Tem uma coisa muito povão que é diferente na maneira de se mostrar publicamente, na imagem pública que eles estão demonstrando. É interessante essa diferença, é bem diferente.
4: Interessante.
2: E você sente que o francês ainda admira o futebol brasileiro ou já passou essa fase?
3: Não, admira. Admira, sabe? Se for colocar os favoritos, talvez a França e a Espanha sejam os dois mais favoritos. Mas logo em seguida vem Brasil, Argentina, Alemanha. Não, admira. É uma seleção que tem chance, sabe? Eu acho que tem chance. 1%, mas tem chato.
5: Mas tem 5%. A gente teve uma pesquisa da FGV que botou 5%, né? Não foi? Que a gente leu aqui?
4: Sim.
5: O Brasil tem 5%.
2: 5% é até muito, né?
5: É, exato.
3: A Espanha tem quanto?
5: 12.
3: E a França?
5: Ah, eu não lembro. Acho que era por volta disso aí também.
4: A França, acho que um pouquinho acima da Espanha, exatamente.
5: Alguma coisa assim. É, exatamente. E pra você, a gente hoje tá perguntando aqui na nossa enquete qual foi a maior surpresa da Copa até agora, né? Então a gente tá aqui, ó. Com 81%, a galera colocou ali o Vozinha, Cabo Verde versus Espanha. Não tem jeito. E aí, ninguém se impressionou com Egito e Bélgica, mas o República Democrática do Congo versus Portugal ganhou 8%. Brasil e Marrocos, 11%. Pra você, maior surpresa da Copa?
3: Ah, Cabo Verde, de longe. E você tava comentando antes do programa começar, que eu faço vídeos com o Batista, o Maurício, o Paulo Chinês. O Batista é angolano e ele falou que a surpresa ia ser o Cabo Verde. Eu ri na cara dele.
4: Pois é.
3: Ele falou isso uma semana atrás. E ali eu engoli a minha língua, né? Vocês falam isso?
5: Engoli a língua? Não é engoli a língua? É engoli a língua?
4: Não, é mordi a língua.
3: Mordi a língua. Então, assim... Cabo Verde foi a surpresa de longe. E ele já sabia, porque ele é africano, ele conhece as seleções africanas. Ele sabia que Cabo Verde é muito melhor do que a gente acha.
5: O povo tá falando de um programa muito bacana que eles têm ali. Como é que é o nome?
3: Três Continentes.
5: Três Continentes, que é o Maurício Meirelles, você, o...
3: Batista Miranda.
5: O Batista Miranda, que é angolano. Que
4: é muito bom também.
3: E a gente tem um chinês, que é o Paulo, que é um membro, digamos, quase fixo.
5: E ele tem um comércio lá na 25 de março, isso, né, gente? É sensacional. Quem puder, assista, porque tem bastante coisa politicamente incorreta, mas...
3: Muito. Se você gostar de xenofobia, esse aí é teu lugar.
2: Falar nisso, vale uma pergunta política pro Cabanes aqui?
3: Bora.
2: Vale? Vale. Não do Brasil, não. Eu queria entender o seguinte, a gente tá vendo na França que vai ter eleição esse ano, né? O Macron, não o Macron, mas a gente deve ter candidato de centro, de esquerda também, enfrentando a força do partido do Bardelat, né? Que é o partido da Le Pen também.
3: Sim.
2: Como é que esse francês que tá crescendo cada vez mais, que tem uma certa dose de xenofobia, que a gente sabe que vem seguindo uma tendência mundial, e que provavelmente vai trazer de novo muitos votos para a extrema-direita francesa, como foi na última eleição. Como é que esse francês torce para uma seleção que tem quase todos os jogadores de origem africana imigrante?
3: É que essa questão, ela pegou mais no Brasil, sabia? Quando eu estava na França, eu não tinha muito a sensação de que essa questão de cor de pele era um problema, porque os jogadores nasceram na França, sabe? Então eles não são vistos como estrangeiros. Os caras de extrema-direita francesa, eles vão falar que tem muitos estrangeiros, demais, tem que mandar um monte para o país deles, mas isso não se aplica a quem tem cidadania francesa. Eu acho que eles estão falando de imigrantes. Se você for ver o Mbappé, o Olise, esses caras, Olise até que é uma exceção, mas... Mbappé, Pogba, Kanté, sei lá quem. Os caras nasceram na França, são franceses. Eu acho que eles não são tão alvo de debates dessa maneira, sabe? Agora, aqui eu vi muito isso e é interessante porque eu soube ontem que, na verdade, o contrário aconteceu ainda mais. 73 jogadores de seleções africanas nessa Copa nasceram na França. Então a França importa, mas exporta também.
4: A gente falou sobre isso antes da Copa começar, que era um número absurdo de estrangeiros e que o Brasil, em contrapartida, só tem 3 jogadores nascidos aqui em outras seleções. Apenas 3. Olha a diferença para a França.
3: Certo. Mas eu entendo também a crítica, porque a França colonizou muito e a França tem, de fato, um monte de jogadores que tem uma ascendência africana. Então, de certa maneira, quando o pessoal faz essa crítica que é uma seleção da Dream Team africana, eu entendo essa crítica, porque, de fato... Mas é uma questão histórica, é uma questão colonial, da mesma maneira que na NBA americana, então, os jogadores deviam ser só, sei lá, irlandês ou indígena, sabe? É um debate que vai muito além dessa seleção francesa.
4: Muito legal essa explicação do povo, porque às vezes essa discussão chega meio deturpada aqui para nós em relação às críticas do povo francês aos, entre aspas, estrangeiros na seleção francesa. E já é uma coisa que acontece há muito tempo. Na década de 80, a França já tinha Tigana, um jogador negro jogando e jogando muito bem ao lado de Michel Platini, Rocheteau e outros craques.
5: Bom, para terminar aqui, o Rony de Parelheiros te pergunta: para qual time você torce no Brasil? E ele quer saber se você acha que o Palmeiras tem mundial.
3: Então, como eu sou um cidadão mundial, eu não conheço o Palmeiras.
5: Entendi.
3: Não, eu torço pro São Paulo, mas eu não escolhi. É que eu fiz um show para eles em 2024, que o Rogério Ceni, que era treinador, me chamou. Fiz esse show na frente da diretoria dos jogadores. Em seguida, eu vi meu rosto numa página de fãs de torcida organizada. E tava, minha cara tava escrito literalmente: esse cara é dos nossos. E eu li os comentários, era só pessoas barra pesado, uns caras claramente raiz, assim, torcida raiz. Então eu vi os comentários, eu comecei a falar: sim, sou muito de vocês. Aí eu me tornei São Paulino com uma certa simpatia
4: por Corinthians. Por livre, nada, espontânea vontade.
5: Livre, espontânea pressão, porque ele quer viver mais, como ele falou ali.
2: Antes da gente terminar, deixa eu perguntar uma coisa pra ele aí.
5: Fala.
2: Quem vai ganhar essa Copa?
3: Meu amigo, eu acho que... Deixa eu ver, meus seguidores são todos do Brasil. Eu acho que o Brasil vai, sabe? Eu acho que o Brasil vai. Agora, quero a resposta sincera. Eu acho que a França vai. E não é por bairrismo. É porque realmente eu acho que os caras estão com um elenco que vai ser difícil desbancar.
1: A Copa do Mundo pode movimentar até 244 milhões de reais na economia carioca durante os jogos da seleção brasileira. A estimativa faz parte de um estudo da Prefeitura do Rio, que considera o cenário mais favorável para o Brasil na competição, a disputa das 8 partidas possíveis com a chegada final. Enquanto muitos cariocas recorrem ao comércio popular para decorar as casas, um morador de Campo Grande, na zona oeste da capital, trabalha para que essas pessoas possam ter seu próprio troféu do torneio. Quem traz mais detalhes dessa história é a repórter Larissa Ventura.
6: Eu acho que o primeiro passo é trocar o frito.
7: Você já imaginou ter uma taça da Copa do Mundo para chamar de sua? Segundo as regras da FIFA, apenas jogadores e membros de comissões técnicas que já foram campeões mundiais têm direito a tocar no troféu. Mas graças ao trabalho do carioca Jarbas Carlini, o público tem a possibilidade de ter em casa um troféu do torneio. Em bate-papo com a reportagem da TMC, ele contou que produz troféus de todos os tipos desde 1994, quando viu o campeão do Tetra, o volante Dunga, erguer a taça e decidiu que também queria uma. O desejo cresceu ainda mais por uma frustração ligada ao futebol.
8: Eu comecei a fazer os troféus quando eu vi o Dunga erguer a taça em 1994. Eu sempre quis fazer os troféus, porque eu tentei ser jogador do Campo Grande, do Bangu, mas eu era muito ruim. E aí não consegui realizar esse sonho de ser jogador. Em 94, ao ver o Dunga erguer a taça, eu falei, pô, vou comprar essa taça. Não vendia, eu comecei a fazer.
7: Atualmente, ele produz 17 tipos de troféus, como a atual da Copa, Libertadores, Brasileirão, Recopa, Mundial de Clubes da FIFA, entre outros. Ele afirma que pretende fazer isso para o resto da vida.
8: Hoje em dia, eu vivo só de fazer troféus. Eu não faço nenhum outro tipo de coisa. O resto da minha vida vai ser realizando esse sonho de fazer a alegria das pessoas ao conquistar o troféu, né?
7: A confecção é feita em uma espécie de estúdio, montado na casa de Jarbas, em Campo Grande. De lá, ele envia as encomendas para diferentes clientes. Segundo ele, cada troféu tem um período de fabricação diferente devido às características e formatos. Enquanto segue erguendo taças em seu ateliê, Jarbas agora torce para que o gesto seja repetido pela seleção brasileira na América do Norte, na conquista do Hexa.
1: Essa Copa tem mais de 100 jogos e se você vai acompanhar todos, seu petisco precisa ser mais esperto do que o de sempre, viu? Com mais partidas do que em qualquer outra edição, dá pra engolir muita fritura entre um gol e o outro. A boa notícia é que dá pra beliscar à vontade, sem culpa e com sabor de sobra. Quem traz as melhores dicas nutricionais é a nossa colunista Amanda Figueiredo.
6: Eu acho que o primeiro passo é trocar o frito pelo assado. A gente tem air fryer, então dá para fazer os petiscos lá, né? Então só de fazer essa troca, porque o ato de fritar o alimento aumenta muito as calorias, né? Sem falar de gordura, de colesterol.
2: Cadê o merchan da air fryer, Amanda? Não tá rolando merchan?
6: Fritadeira elétrica. E aí, eu acho que outra coisa que é muito importante também, pelo horário dos jogos, é não ir pro jogo, né? Assistir o jogo com muita fome. O próximo jogo é 9:30 PM. É melhor jantar antes e só beliscar, porque imagina esperar começar o jogo para poder comer alguma coisa, a pessoa vai com muita fome e sempre vai comer mais, né? E ninguém vai comer ali, nem adianta eu falar para vocês fazerem um hummus com palito de cenoura, que ninguém vai querer comer isso. Então, jantar antes do jogo já ajuda bastante, né? E aí, trocar os fritos pelos assados também já ajuda. E tomar cuidado com as calorias líquidas, né? Porque a gente come, aí a gente bebe, aí vai o amendoinzinho que é salgado, aí vem a cerveja. Então, às vezes, também ali só numa conta de bebida e petisquinho da Copa, já foi ali a quantidade de calorias que a gente deveria comer no dia. Vai muito fácil, né? Então, tomar bastante cuidado ali para não ir com muita fome. Intercalar, né? Dar um gole de água de vez em quando. Pensar na refeição anterior também. Então, se o dia... Sexta-feira que vai ter jogo do Brasil, vamos fazer um café da manhã decente,
2: Amanda,
6: caprichar na salada do outro.
2: Eu queria fazer um pedido para você. É assim, ninguém tá afim de moderar na Copa, desculpa aí, tá? Então não vamos moderar, a gente não vai moderar, a gente vai comer qualquer coisa, tá? Então a pergunta é, tem uma solução salvadora, tipo assim, faça jejum das 7 da manhã às 7 da noite e arrebenta daí para frente? Aí dá tudo certo.
5: Você quer fazer ela perder o registro dela de nutricionista no conselho?
2: Eu quero ver se ela bota em jogo. Vamos ver pelo menos, né?
6: Não, eu acho que pelo contrário. Como já vai ter o jogo, né, o horário do jogo, pensar nas outras refeições serem o mais saudável possível. Então, na sexta-feira, faz um café da manhã bacana, almoça, come bastante salada, vai ter o jogo à noite, no outro dia, volta tudo de novo. Então, no dia seguinte do jogo, tomar muita água, fazer refeição saudável, as fibras ajudam muito, né, aí a ele fazer um detox no nosso corpo, então... caprichar nas frutas, nos legumes, nas verduras e dar uma maneirada, porque a gente tem o jogo do Brasil, mas tem muitos jogos, e aí daqui a pouco a gente quer acompanhar os outros jogos também, e aí vamos deixar então esses petisquinhos menos saudáveis restritos para o dia do jogo do Brasil. No outro a gente pode assistir o jogo, mas vamos fazer uma alimentação mais equilibrada.
1: Alexandre de Moraes autoriza a polícia a colher o depoimento de Bolsonaro no caso da apreensão da arma com segurança do ex-presidente. As informações com o Lucas Scherer.
9: O ministro Alexandre de Moraes marcou para terça-feira o depoimento de Jair Bolsonaro sobre o caso da pistola apreendida com um de seus seguranças. A Polícia Civil do Distrito Federal vai ouvir o ex-presidente em casa, onde ele cumpre prisão domiciliar aqui em Brasília. Os investigadores pediram autorização a Moraes, alegando ter tentado intimá-lo pessoalmente, mas que a equipe de segurança teria barrado a entrada. A arma, uma pistola calibre 9mm, estava com um militar do esquema de proteção de Bolsonaro parado em uma blitz da Polícia Militar na noite do dia 15. O segurança disse que levava o armamento para conserto por causa de uma pane. O problema é que a arma estava a 33 quilômetros da casa de Bolsonaro em um veículo que não passa por revista ao sair do condomínio. Moraes quer entender por que o conserto foi solicitado justamente agora, quando o prazo de 90 dias da domiciliar está chegando ao fim. Para o ministro, pode haver descumprimento de medidas cautelares, argumento que ele já usou antes para revogar benefícios do ex-presidente. Bolsonaro cumpre pena de 27 anos e 3 meses depois de ser condenado no caso do 8 de janeiro.
1: E o caso de racismo que chocou passageiros de um passeio turístico em Minas Gerais avança na justiça. A Mariana Reis conta os detalhes.
10: A justiça torna réu o argentino Eduardo Inácio, de 63 anos, acusado de racismo contra uma criança durante um passeio de trem em Tiradentes, na região central de Minas Gerais. O caso aconteceu em 24 de maio e o homem segue preso preventivamente desde então. Informações do boletim de ocorrência mostram que o argentino tirou fotos sem autorização de um menino de 7 anos na Maria Fumaça e teria enviado as imagens em conversa de aplicativo, dizendo que iria levar a criança como escravo. O processo tramita em segredo de justiça e entra agora na fase de instrução, etapa de recolhimento de provas, oitiva de depoimentos e teses da acusação e da defesa. Advogados que representam a vítima disseram que a família da criança recebeu com satisfação a decisão que tornou o homem réu por racismo e injúria racial e esperam que o processo resulte na responsabilização do acusado e que vai continuar também atuando na ação indenizatória. Já a defesa do acusado preferiu não comentar o caso.
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1: Umi Um, bom dia. E olha, em clima de Copa do Mundo, São Paulo mostra que também é uma seleção de culturas. Estrangeiros que vivem na capital ajudam a construir a identidade da cidade. A diversidade é uma das marcas de São Paulo e em ano de Copa, o Cidade é Sua de hoje conta histórias de estrangeiros que escolheram a capital para viver e empreender. A apresentação é dela, Pietra Mesquita.
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14: No Cidade é Sua de hoje, a gente fala sobre como os imigrantes e estrangeiros se veem na cidade de São Paulo diante da Copa do Mundo, né? Já que o torneio mundial tá aí acontecendo, inclusive hoje a gente tem jogo do Brasil. E, além disso, a gente também quer saber qual que é a contribuição desses imigrantes e estrangeiros para a cultura brasileira. Damian, Estela, muito obrigada por vocês estarem aqui com a gente no Cidade é Sua para falar sobre esse momento, né, de Copa, culturas diferentes, vivendo em São Paulo. Estela, que é austríaca, e Damian, que é argentino. Muito obrigada de verdade, viu, por vocês estarem aqui.
15: Obrigada, obrigada.
16: A gente agradece, obrigado.
14: Boa. Bom, para começar, para a gente falar sobre essa questão de culturas, né, e de vocês vivendo aqui em São Paulo, queria saber o que, que fez vocês se mudarem aqui para o Brasil, especificamente para São Paulo.
15: Eu comecei a me interessar pelo Brasil, vou dar um pouquinho de crédito para o Ceará, pelas praias mais bonitas do mundo. A minha família faz muito windsurf e kitesurf, então assim que a gente descobriu o Ceará, antes de descobrir o Brasil inteiro. E o que me trouxe a São Paulo foi muito simples, foi o amor.
14: Ah, então existe amor em SP, né? Existe amor completamente. Você tá noiva, não é isso?
15: Sim, eu falo muito bem português, mas isso que você falou agora no início, o quê?
14: É que existe amor em SP, é uma expressão que a gente fala aqui, que existe amor em São Paulo. Paulo. Aí eu falei, existe amor em SP, porque tem uma música do Criolo que tem o tema Não Existe Amor em SP, então... Amor, existe amor em SP, você tá provando que existe amor em SP, Estela. Você é que vai casar já já, tá noiva, né?
15: É, eu sou noiva, sim, eu vou casar próximo ano. É. No Ceará. No Ceará? Aproveitar então... as praias lindas do Ceará, sim.
14: Boa, boa. E você, Damian, me conta.
16: Bom, eu tinha viajado pela Argentina e eu queria conhecer o mundo. E tem um amigo que me ofereceu trabalho aqui no Brasil. E era para trabalhar no estádio Maracanã. Uhum. Era na prévia da Copa, no 2011-2012. E eu sempre gostei de futebol, o estádio Maracanã era mítico, sempre foi, sempre vai ser. E era uma oportunidade para aproveitar. Vim, trabalhei, curti e gostei e acabei ficando. Fiquei por aqui, fiz família.
14: Casou, duas filhas.
16: Casei, duas filhas. E bom, estamos aqui trabalhando e curtindo.
15: Muito amor em São Paulo.
14: Muito, gente, São Paulo tá que tá, viu, gente? A Estela, quantos anos aqui, Estela? 14? No Brasil.
15: Eu frequento o Brasil faz 14 anos, incluindo os anos de turista também, com minha família. E agora 2 anos morando aqui em São Paulo.
14: Damian, 14 anos também.
16: 14 anos. 14 anos direto. Eu vim em 2012 e já fiquei.
14: Muito tempo. Vocês se sentem assim acolhidos aqui em São Paulo? É, principalmente porque é uma cidade que é multicultural, né? Tem muitas pessoas que vêm de outros países para São Paulo também. Como que foi para vocês esse acolhimento do paulistano em relação à cultura de vocês também?
15: Bom, o brasileiro já é um dos povos mais acolhedores do mundo.
14: Uhum.
15: E eu sou, agora faço parte de uma família de talvez o único país mais acolhedor que o Brasil, que é uma família libanesa. Então eu me sinto extremamente acolhida. Eu sinto que a Áustria talvez não seja a mesma coisa para a Argentina, infelizmente. A Áustria é muito admirada pelo Brasil. E eu sinto que as pessoas se interessam muito com a cultura da música, comidas diferentes e principalmente com o idioma alemão. Então, todo mundo me pede para falar alguma coisa engraçada. Então, o brasileiro segue sendo o brincalhão com todos os assuntos e mega acolhedor.
14: E você sente isso com paulistano também? Quando a gente fala de São Paulo?
15: Sim, paulistano também, porque a única diferença do paulistano para o cearense, que eu percebi, deve ter muitas, né? O paulistano, assim que ele entra num carro, ele vira uma outra pessoa. Ele não é mais o acolhedor brasileiro. Ah, samba, paz e amor. Ele não deixa você entrar na faixa, você liga a seta, ele
14: o
15: não te deixa
14: de São
15: entrar.
14: Paulo.
15: Terrível. Isso é terrível no paulista. O resto, eu não vejo diferença nenhuma. No sol, no coração e...
14: É acolhedor de qualquer forma.
15: Sim.
14: Menos no trânsito, viu? Você, então, paulistano que tá aí dirigindo, vocês, por favor, vamos representar o Brasil de uma forma correta. A gente
15: às vezes
14: pede.
15: Eu falo assim, eu vou deixar a pessoa, assim que ela ligar a seta, eu vou deixar ela entrar. As pessoas não entram. Acham que eu tô no celular, não prestando atenção no trânsito.
14: Uhum, uhum.
15: Então, é só isso.
14: E não tem paciência, galera. Não, quando tá num carro, não tem paciência
15: não,
14: mesmo. Então, vamos melhorar.
15: Um portal. Não sei. Você
14: concorda, Damian, também? Como é que faz?
16: Na questão do trânsito? Olha, é que eu sou de Buenos Aires, Argentina. Uhum. E lá o pessoal de Buenos Aires é muito parecido com o pessoal do Rio. E o pessoal é muito mal educado mesmo no trânsito.
14: Isso, então, quando, eu sei.
16: Aqui em São Paulo eu sinto o contrário, que é um pessoal um pouquinho mais civilizado, mais educado, que te fazem alguma gentileza. É assim, trânsito de grande cidade é trânsito de grande cidade, mas eu acho aqui o pessoal, dentro de tudo, mais educado.
14: E o acolhimento fora trânsito, você também sentiu isso quando você veio para São Paulo?
16: Sim, bom, o que ela dizia da admiração, eu acho que deve ser própria da genética do brasileiro, porque com a gente também acontece. É mais, me tem acontecido vezes no Rio ou em algum outro estado estar e as crianças saberem, ah, você é estrangeiro, está rodeado de crianças, com toda a curiosidade do mundo, como se eu fosse uma celebridade, só porque souberam que era de fora do Brasil. O brasileiro é acolhedor aqui, geralmente a pessoa te recebe com uma brincadeira, com alguma coisa, com um comentário, com curiosidade, perguntando, e aí, o que você acha? Eu sempre... tentando se interessar, tentando conhecer de onde você vem. E sim, realmente bem acolhidos aqui, sim.
14: A gente está falando que São Paulo é uma cidade de muitas culturas, né? A gente recebe aqui muitas pessoas de outros lugares, outros países, como eu mesmo falei. O que chama mais a atenção de vocês que vieram de outros países, você da Áustria, você da Argentina? O que chama a atenção de vocês entre essa convivência de culturas aqui em São Paulo? Uma pergunta difícil, né? Uma pergunta difícil, reflexiva.
15: Difícil. Mas eu acho que uma das melhores coisas que surgiu dessa conexão são os restaurantes. Você consegue comer a melhor pizza do mundo, o melhor baklava. Eu até vi um schnitzel por aí. Tem de tudo. Tem os melhores japoneses. Restaurantes japoneses. Então, isso é uma das coisas que eu percebi. Também, a primeira vez que eu caminhei na Paulista, na Avenida Paulista, num domingo, que é fechada,
14: sim.
15: Aí eu vi o quantos, não é nem países, é religiões,
14: diversidade, né? De cultura.
15: De tudo, uhum, que é presente. Então, eu vi que tem lugar... para todo mundo, para todas as culturas. Isso que eu achei lindo.
14: Você também, Damião?
16: Realmente a diversidade que tem aqui. Eu considero, desculpa levar a contra, mas a Paulista está aberta aos pedestres. Eu acho que era a Dati que falava isso.
15: Aberta
16: aos pedestres.
14: Conceitualmente,
16: está fechada, não, está aberta para que a gente possa ir curtir.
14: Na verdade, ela fica fechada para o trânsito. Eu entendi o que você quis dizer. Ela fica fechada para o trânsito e aí aberta para os pedestres.
15: Até ontem eu ainda falei cearense, em vez de português daqui. Né? Então, eu falava...
16: Não, mas isso que eu falei... Bem diferente. Quando começaram a liberar a Paulista os domingos, eu me lembro que foi uma polêmica. Eu me lembro do Vihajo, porque falaram, não, está fechada, não. Está aberta, sí, aberta para sí. A gente poder usar. No, realmente, São Paulo é sorprendente a quantidade e a variedade de coisas que dá para fazer de tudo. Você pode sair a curtir o mundo sem sair da cidade. Realmente é muito amplo.
14: A Estela falou sobre culinária. Eu queria falar do seu empreendedorismo. Né? Você tem uma doceria. Queria que você contasse um pouquinho pra gente como é que foi empreender nessa questão de gastronomia, no final das contas, e trazer também um pouquinho da cultura austríaca para os seus doces. Tem a ver, os seus doces têm a ver um pouquinho com a Áustria? Como é que funciona? Me conta.
15: Então, a minha doceria, ela chama Austríaca.
14: Legal.
15: Eu quis incluir a minha identidade sem colocar o meu nome, que eu sou um pouquinho mais private. Eu incluo a filosofia austríaca. O que você não sabe ainda, os meus doces são todos naturais e todos sem açúcar e sem polióis. Então, vocês vão comer e vocês vão achar que eu tô mentindo, que é sem açúcar, inclusive.
14: É saudável.
15: É saudável. Então, o austríaco, ele é uma pessoa que não complica muito a vida ou a saúde. A gente é muito tradicional. A gente sabe que comer bem e fazer uma caminhada e ir pra montanha fazer esporte faz bem. O que eu percebi aqui no Brasil, especialmente com culinária, voltando à sua pergunta, o brasileiro ama moda, ele ama o morango do amor, ele ama o... Não sei, eu moro em São Paulo faz 2 anos, eu só vivi o morango do amor.
14: Teve, agora na Páscoa, teve o ovo de Páscoa com 6 pedaços também, então, que inventaram isso. É tudo que trenda na internet, exato.
15: Tá, o ovo de Páscoa, depois eu vou pesquisar isso.
14: É, menina, foi babado, viu?
15: É, então, tem muitos altos e baixos, esquerda e direita. Isso se deve comer, isso não se deve comer, isso tá na alta. Então, eu cheguei com uma doceria com o conceito de aqui você não precisa verificar o rótulo, pode simplesmente confiar. Não vou tirar o açúcar para colocar uma adoçante artificial, que é pior. Então, essa... é a base de tudo. Eu sou formada na Cordon Bleu, aqui em São Paulo. Então, voltando à sua pergunta de novo sobre empreendedorismo no rumo de...
14: No ramo. De gastronomia.
15: Uhum. É, o que você quer fazer, e você com certeza concorda comigo, como estrangeiro, como alguém que mora aqui, tem curso de tudo. Tem culinária que você pode experimentar, tem curso que você pode fazer, tem, na minha opinião, o brasileiro, o Brasil facilita abrir um negócio em comparação com a Áustria, lá já é muito mais difícil abrir um negócio. Então, o que você quer fazer do início até deslanchar o seu negócio é fácil de alcançar, através de cursos, através de outros pequenos negócios que você pode ir, aprender, ser estagiário, né? Fazer uma experiência com pequenos negócios, porque tem muitos. Então, esse primeiro passo, em comparação com a Áustria, eu senti uma facilidade.
14: E as pessoas, elas receberam bem também? A sua doceria, como é que funciona essa relação sua com os clientes em relação a mostrar também um pouquinho da Áustria nos seus doces?
15: Então, eu comecei os doces não como negócio, como presente, porque eu me mudei para o Brasil e os amigos, as amigas começaram a convidar o meu namorado, né, agora o noivo, e eu para as casas deles. Eu queria fazer um presente com muita atenção.
14: Sim.
15: Então, eu não pensei muito em... ah, eu preciso fazer algo austríaco. Eu só coloquei a minha essência, o que faz sentido para mim, como austríaca, que é a saúde de verdade. Então, foi muito bem recebido, porque eu senti que o brasileiro, como tem tantos altos e baixos e trends, ele precisava de algo que é como um respiro, um alívio. Ah, isso é saudável e mega gostoso. Não preciso mais buscar algo, uma alternativa. Sim. Então, foi muito bem recebido. Inclusive, a cultura da Áustria, ela traz autoridade. Porque nós austríacos sabemos muito bem fazer doce delicioso. E é através disso que eu ganho muita confiança no meu consumidor.
14: Legal. A gente vai comer já já. Vocês não vão ter oportunidade, mas eu terei. A galera que também vai ter. Austríaca é o nome, então, da doceria.
15: Sim, austríaca.
14: Austríaca. Damian, você também empreende, né?
16: Sim.
14: A gente estava conversando aqui um pouquinho no backstage. O Damian estava falando sobre a questão de morar no Rio de Janeiro e morar em São Paulo em relação a custo de vida e também empreendedorismo. Me conta um pouquinho, a sua visão é a mesma visão da Estela aqui de São Paulo, sobre empreender, como que funciona essa sua relação com o empreendedorismo aqui em São Paulo?
16: Bom, aqui em São Paulo realmente tem um mercado muito grande, uma variedade muito grande, e o pessoal gosta de experimentar e provar diferentes coisas. Tem muita curiosidade, não é um povo fechado em... tem que manter sua própria cultura ou nas coisas que já conhece. Aqui, especialmente em São Paulo. Já no Rio, não achei o pessoal tão aberto. Já tem o próprio orgulho pelo arroz e feijão e a feijoada de quartas. E é mais esquematizado, digamos.
14: Sim.
16: Respeito ao custo de vida entre São Paulo e Rio, talvez porque Rio é uma cidade turística, o custo de vida é muito alto para quem está começando, para quem é trabalhador, é muito difícil se afiançar. Foi um dos motivos que fez eu terminar preferindo morar em São Paulo que no Rio. aquí as oportunidades florescem. Tem pessoas para consumir tudo que você pensar, porque, por exemplo, eu comecei na pandemia a revender, por um acaso, na pandemia comecei a revender produtos argentinos, e entre eles, erva mate. E acaba sendo que os sírios e os libaneses consumem muita erva mate. E tem uma comunidade muito grande aqui. E tem os gaúchos, tem os argentinos, tem os uruguaios. E aqui em São Paulo tem tudo. Tem
14: público para todos os
16: Tem público para todo mundo. E incluso, aos poucos, os brasileiros que... Ah, você tem alfajor? Que alfajor tem? Ah, eu experimentei um doce de leite que experimentei de lá. Você, será que você... Então, tem a curiosidade do pessoal que vai afiançando e fazendo... crescer, porque o negócio não cresce só com os imigrantes, os estrangeiros, digamos.
14: Tem que ter o público ali.
16: Tem que ter o público daqui, que dá mais volume.
14: Diante do que vocês me falaram, vocês sentem então que São Paulo valoriza a diversidade cultural ali trazida pelas pessoas que estão vindo de outros países, né, por vocês. Vocês sentem isso? Vocês sentem essa valorização vinda do público paulistano em relação ao que vocês trazem para a gente?
15: Sim, eu sinto isso 100%. É o que a gente falou no início, o brasileiro é muito receptivo. E eu não conheço todos os estados do Brasil, mas eu imagino que em todo lugar seria assim. Alguns lugares mais fáceis, outros mais difíceis, mas eu nunca senti que a minha cultura não é bem-vinda ou que eu vou ter uma dificuldade só porque sou estrangeira. Eu sinto o contrário, eu sinto que o paulista tem muita curiosidade. E por mais que a cidade é enorme, parece que nunca pode faltar uma novidade. Ou... eu sinto que somos muito bem acolhidos.
14: Você também, Damiano?
16: Sim. Eu acho que o Brasil, no mais geral, eu conheci Minas Gerais, Rio de Janeiro e São Paulo, que é o que eu conheci de ter ido mais de uma vez, de ter por trabalho, alguma coisa, estar, por exemplo, no Rio estive 6 meses, tenho algum tempo em Minas, e em Brasil geralmente é acolhedor, mas o São Paulo tem uma coisa especial, e especialmente a cidade de São Paulo, realmente é uma cidade cosmopolita, como chamam, e que estão O mundo inteiro está representado na cidade de São Paulo. Eu acho que tem absolutamente todas as... Não tem cultura que falte. E o próprio paulistano que aceita isso com orgulho e não com paranoia, não pensando, poxa, está cheio de estrangeiros. Não, eles gostam. Eles vêm, por exemplo, participo e organizo festas de argentinos ou encontros com... Do meu time, o River. E
14: tá com a camisa, inclusive, do River Plate.
16: E quando a gente organiza, sempre tem um brasileiro que chega e aí, o que vocês estão fazendo? E chega perguntando, chega com uma curiosidade. Não chega...
14: julgando ou falando coisas erradas.
16: Exatamente. Não, ele chega na curiosidade. Lógico, se tem um jogo River Palmeiras e o cara é palmeirense, vai chegar tirando onda, obviamente.
14: É o meu caso, viu, Damião? A gente não pode conversar muito que eu sou palmeirense, aí vai dar ruim.
16: Sempre o acolhimento sempre está presente. Está sempre presente.
14: O que, que faz vocês mais se sentirem parte de São Paulo? Você falou da questão da gastronomia, mas na diversidade ali, né? Da gente se encontrar na cultura. Mas o que faz você se sentir parte? Você fala assim, nossa, isso que tem em São Paulo faz eu me sentir uma paulistana austríaca. Vamos dizer assim.
15: Eu vou dizer a coisa mais austríaca possível. Me diz. O Parque Ibirapuera. Eu falei... se não existisse o parque ou algum refúgio verde, seria muito difícil pra mim. Eu cresci
14: porque São Paulo é só prédio, né?
15: Eu cresci num vilarejo de 8 mil habitantes que chama Zürl. Perto de Innsbruck. Então, a gente olha pra cima, tem montanha em todo lugar. A gente quer algum pedacinho de natureza, caminha 2 minutos. Então, o Parque Ibirapuera me faz sentir parte de São Paulo. Faz ser possível que eu faça parte de São Paulo também. Fora, né, o óbvio que é o acolhimento da família e o meu noivo. Mas falando especificamente da cidade, das ofertas que tem na cidade é o parque.
14: E você, Damian? Eu concordo com você, viu? Que eu sou do Rio de Janeiro. E no Rio de Janeiro a gente tem muita praia, né? Tem muita coisa ao ar livre ali. E o Ibirapuera realmente traz esse refresco pra gente quando a gente tá numa loucura que é São Paulo e cidade e prédios e muita gente. Acho que realmente é um respiro, assim, pra quem vem de um lugar que é mais, né, de natureza, digamos assim.
15: Sábado no parque é a melhor coisa do mundo.
16: Bom, no meu caso é ao contrário. Porque eu, na Argentina, morava em Buenos Aires. E Buenos Aires é uma grande cidade. Não é tão grande quanto São Paulo, mas é uma das grandes metrópoles de Sul-América. Então, quando eu vim para aqui, uma coisa que me facilitou poder me afiançar é que eu não me surpreendi pelo trânsito, não me surpreendi pelo metrô lotado, não me surpreendi. Eu consegui começar a me movimentar. Naquela época não tinha o Google Maps facilitando, você tinha que ter a guia de mapas ou perguntando e aprender para qual pessoa você pergunta e a pessoa te vai responder, mesmo sem saber, só para não te deixar na mão. E a pessoa te vai facilitar, te vai responder com toda a melhor vontade, só que te vai dar uma indicação errada. E isso aprendi porque em Buenos Aires, o pessoal, nesse sentido, é igual, o pessoal de grandes cidades tem esse parecido. Então, para mim, o que me fez sentir à vontade, me ajudou muito a me adaptar aqui, foi o fato de ser uma cidade grande. Lógico, é maior. Então, tem coisas que o trânsito é especialmente complicado aqui.
14: A Estela que o diga, né, Estela? O trânsito é complicado de verdade.
16: É bem difícil.
15: Trânsito complicado é uma coisa. Trânsito complicado é na Itália. Lá é trânsito complicado.
14: Aqui é diferente, aqui é mais do que complicado.
15: Aqui parece um outro nível de complicado, porque é um complicado com as pessoas extremamente apressadas, querendo ir para o trabalho, voltando do home office. Tem aquelas fases na semana que, hoje é o dia dos home office, então hoje não tem tanta gente no trânsito. Segunda-feira esquece, 7 da manhã até 10 da manhã. Então é um complicado com as suas próprias fórmulas que você tem que entender, que só agora, 2 anos depois, eu entendi.
14: Pode falar.
16: Pergunta, com o metrô, você se adaptou com a questão de subir pela escada do metrô, pela esquerda?
15: Eu não andei ainda no metrô aqui, não.
16: Bom, se você pega o metrô, do lado direito fica parada na escada, do lado esquerdo tem que avançar.
14: É isso.
16: Porque senão, causa alguma briga com o pessoal.
14: Quando você vai numa escada rolante, você não pode ficar, por exemplo, você e o seu noivo vai numa escada rolante, não pode ficar você e o seu noivo no mesmo degrau. Tem que ser sempre degraus diferentes, no lado direito. Porque o lado direito sempre tá parado, o lado esquerdo sempre tá andando.
15: Então,
14: entendeu?
15: O metrô segue mais as regras do que o trânsito de carro.
14: Ou isso seja, é maravilhoso. Vou mandar de metrô no final das contas, porque trânsito estressa mais ainda.
15: Assim que funcionam as coisas. Não ter de um lado do... Como chama as três luzes?
14: O semáforo.
15: Semáforo. Um lado do semáforo, você tem 4...
14: Faixas.
15: Faixas.
14: Uhum.
15: E do outro lado, 3. Vocês se resolvam.
14: Sim.
15: E isso... só agora, 2 anos depois que eu entrei.
14: Tô tentando se organizar ali, né?
15: Sim, é olhar pra trás, é olhar pra frente. Opa, motoboy, direita, ok. Eu acho que agora eu posso entrar. Porque dá certo, não funciona.
14: Não dá. Não. Isso é verdade, não funciona mesmo. Damian, você tava falando do Rio, como é que é no Rio?
16: Sim, no Rio mesmo.
14: No Rio de Janeiro é a mesma coisa na questão do metrô e na escada rolante, só que lá eles não respeitam tanto.
16: É.
14: São Paulo, eu acho muito bom na questão de organização... Porque as pessoas aqui, a gente pode ser... As pessoas podem ser as mais, né, corredoras possíveis, assim, de apressadas possíveis. Mas elas vão estar ali, tipo, bem certinhas, bem bonitinhas, seguindo uma regra. No Rio de Janeiro, elas não seguem muito, não. A galera dá uma... Dá, sabe? Mas São Paulo, no final das contas, assim, mesmo com todas essas questões... que faz vocês esquecerem essas coisinhas que, sabe... No final das contas, acabam atrapalhando e querer continuar aqui nessa cidade. O que, que faz vocês quererem continuar?
15: Pô, família, né? A vida. Não, o empreendedorismo, a vida que a gente constrói aqui. Nenhum dos nossos casos... ninguém tá aqui de turista ou só de passagem, né? O Brasil é um país maravilhoso, ele dá muita oportunidade para quem é estrangeiro. Então, tem milhares de razões por que ficar.
5: Uhum.
15: É uma pergunta difícil.
16: É. No meu caso, a vida aqui em São Paulo é tão corrida e tão dinâmica que você se vai distraindo, vai vivendo.
5: Sim.
16: Tinha alguém que dizia que a vida é isso que acontece enquanto você vai fazendo planos. Em São Paulo acontece, você vai fazendo planos, mas não, a vida te vai levando, te vai levando.
5: Vai acontecendo, né?
16: E eu acho isso muito, muito fácil de viver. Muito, não dá tempo para ficar sem nada para fazer, chateado, aburrido. Não, você sempre tem alguma coisa para fazer, sempre. Eu realmente... O trânsito é trânsito, não reclamo. Eu trabalho às vezes de Uber e eu lido com o trânsito. Eu não reclamo, eu faço parte, da grande cidade. Eu não vejo coisas ruins assim, no mais geral, aqui em São Paulo. A única coisa que sim tenho para reclamar é o fechamento das casas. Que aqui o pessoal acha que é sempre verão e as janelas não estão bem fechadas, tem frio. É o único que realmente aqui em São Paulo deixa de ser chato.
5: A Estela diz que aqui no Brasil, no caso São Paulo também, os shoppings são muito frios, né, Estela? Até
15: eu
5: quando
15: sinto
5: tá
15: mais frio aqui no Brasil do que na Áustria. Eu vou falar oficialmente, vocês acham que a Áustria é frio? Aqui é mais frio ainda.
5: Porque na Áustria, quando tá frio, os lugares fechados estão quentinhos, é isso, né?
15: A gente é preparado pro frio. Aí o argumento é, mas a gente não tem tanto frio aqui em São Paulo. São o quê? São 3 meses de frio? É bastante tempo e não é só um pouco frio. Tá muito, muito frio. Eu começo a ficar com a boca roxa já e falo, mas você é austríaca. Aí cada vez tenho que dizer, não, mas a gente não sente tanto frio. Nem no ônibus. No ônibus tem aquecedor.
5: Sim.
15: É, isso aqui é uma loucura.
16: Quando eu reclamo do frio, me falam, mas você é da Argentina, você não tem pele de pinguim?
5: Eles falam isso. Gente, ai, pelo ai, amor, ai. Não é bem ai, assim. Ai, ai.
15: Não, é muito mais fácil viver o frio na Áustria do que aqui.
5: Do que em São Paulo.
15: Assim, quer sentir frio, vai pra São Paulo, vai pro shopping.
5: Que o ar-condicionado vai estar lá bem o talo, né? Com toda certeza. Bom, são as diversidades culturais, isso é muito legal da gente ver. Qual que é a principal contribuição que vocês acham que os estrangeiros, eles dão pra identidade cultural de São Paulo, assim? Porque, no final das contas, São Paulo é uma cidade multicultural. Então, a gente não fala que São Paulo tem tal coisa específica. Na verdade, ela é uma mistura de muitas culturas. Qual que é a principal contribuição assim, que vocês acham que os estrangeiros dão para a cidade? Pode ser na gastronomia, também no costume, convivência, sabe?
15: Eu já falei sobre a gastronomia, né? Uhum. Eu sou muito chata com comida boa, principalmente comida italiana boa. Tem opções infinitas.
5: Sim.
15: Aí você vai lá e quer falar com o dono, é sempre alguém ou de descendência de imigrante ou alguém que é a primeira geração. Então isso é algo que eu vi, já vivi desde a primeira semana aqui em São Paulo que eu vi. O que mais? Bom, no meu caso, todo mundo me perguntou, mas você já foi para Blumenau? Você já foi para o Rio Grande do Sul? Lá todo mundo parece você? Lá tem muita cultura alemã, então tem até regiões grandes que vivem ainda a cultura alemã. Então, costumes, né? Tradições, se não me engano, a festa junina não é?
5: É.
15: Cultura alemã.
5: É.
15: Então, até os holidays, como chama? Os feriados. Alguns feriados, o que a gente comemora hoje. Até a bandeira tem a cor amarela, se não me engano, ela é da conexão com os Habsburgos, né, de um casamento que teve. Então, o Brasil, de tanta mistura de cultura, todas as culturas já se infiltraram em muitas camadas do Brasil.
5: Sim.
15: A gente pode falar de tudo que tem influência de fora, sem perder a essência brasileira.
5: Uhum.
15: Tem muita cultura.
14: Porque na Áustria, quando tá frio, os lugares fechados estão quentinhos, é isso, né?
15: A gente é preparado pro frio. Aí o argumento é, mas a gente não tem tanto frio aqui em São Paulo. São o quê? São 3 meses de frio? É bastante tempo e não é só um pouco frio. Tá muito, muito frio. Eu começo a ficar com a boca roxa já e falo, mas você é austríaca. Aí cada vez tenho que dizer, mas a gente não sente tanto frio. Nem no ônibus. No ônibus tem aquecedor.
14: Sim.
15: Isso aqui é uma loucura.
16: Quando eu reclamo do frio, me falam, mas você é da Argentina, você não tem pele de pinguim?
14: Eles falam isso. Gente, pelo amor, não é bem assim.
15: Não, é muito mais fácil viver o frio na Áustria do que aqui.
14: Do que em São Paulo.
15: Quer sentir frio, vai pra São Paulo, vai pro shopping.
14: Que o ar-condicionado vai estar lá, abril. Bem o talo, né? Com toda certeza. Bom, são as

0: Eu falei sobre a gastronomia, né? Eu sou muito chata com comida boa, principalmente comida italiana boa. É, tem opções infinitas. Aí você vai lá e quer falar com um dono, é sempre alguém ou de descendência de imigrante ou alguém que é a primeira geração. Então isso é algo que eu vi, já vivi desde a primeira semana aqui em São Paulo que eu vi. O que mais? Bom, no meu caso, todo mundo me perguntou: "Ah, mas você já foi para Blumenau? Você já foi para o Rio Grande do Sul? Lá todo mundo parece você. Lá tem muita cultura alemã, então tem até regiões grandes que vivem ainda a cultura alemã. Então, costumes, né? Tradições. Se não me engano, a festa junina não é cultura alemã." Então, até os holidays, como chama? Os
1: Os
0: alguns
1: feriados.
0: feriados, o que a gente comemora hoje. Ou até a bandeira tem a cor amarela, se não me engano, ela é da conexão com os Habsburgos, né, de um casamento que teve. Então, o Brasil, de tanta mistura de cultura, todas as culturas já se infiltraram em muitas camadas do Brasil.
1: Sim.
0: A gente pode falar de tudo que tem influência de fora, sem perder a essência brasileira. Ela está sempre presente também.
1: Da minha mesma coisa?
2: Sim, não sei alguma coisa em particular, mas a gente como estrangeiro, nós que vem de fora traz na sua bagagem, traz sua própria cultura. E quando você resolve ficar, você se libera a tentar curtir sua própria cultura no meio da cultura. Então vai adaptando, vai fazendo conhecer o pessoal daqui, a cultura dos povos de fora, e vai adaptando e vai fazendo uma mistura das coisas. E gera um movimento e um agrado pela diversidade. Se tem uma virtude que eu acho que realmente São Paulo tem por sobre o resto do Brasil, Brasil tem, mas São Paulo tem por sobre o resto do Brasil, é a questão do fomento à diversidade e de como ela é aceita.
1: Sim.
2: Como ela é comemorada. Eu, por exemplo, morei em República aqui, com brasileiros de todas as partes do Brasil, de Maranhão, de Amazônia, de Minas. E por que eles vêm? E porque São Paulo tem uma questão cultural que é feita entre todos nós, entre os que chegamos de fora, entre os que já estavam, entre os que, sei lá, por exemplo, minha filha são paulistanas,
1: Sim.
2: mas são filhas de um argentino, então elas vão carregar as duas culturas com elas. Então, é isso que mais a gente traz para vocês.
1: Boa, boa. E a gente agradece, viu? De verdade. Bom, vamos falar sobre Copa do Mundo? Porque assim, vocês estão vendo minha roupinha aqui, tô com o traje da TMC para a Copa do Mundo. E já que a gente está falando com uma austríaca e um argentino, a gente tem que falar sobre Copa do Mundo, né? Na verdade, porque a Copa do Mundo já começou e a gente vai entender aqui com vocês qual que é a visão de vocês como estrangeiros no Brasil, vivendo uma Copa do Mundo, você torcendo para a Áustria e você torcendo para a Argentina. Primeiro, para começar, qual que é a relação de vocês com o futebol quando a gente fala de Copa do Mundo? Não precisa nem ser futebol num todo, mas especificamente Copa do Mundo. Me diz vocês, Stella.
0: Bom, o futebol é muito presente na minha vida desde a minha infância, desde que eu sei andar, porque meu pai, ele é alemão. O austríaco, ele é mais investido no esqui, porque é muito raro a gente jogar numa Copa do Mundo, então é muito especial esse ano, inclusive vamos co jogar contra vocês.
1: Olha, e ó, que não, a gente nem pensou nisso, viu? Eles chegaram aqui, a Estela, a gente vai jogar contra, o Damião, a gente vai jogar contra. Falei, meu Deus, vai jogar
2: Segundo
1: contra.
2: jogo.
1: Ih, é o segundo jogo, né? Mas me conta, Estela.
0: Bom,
1: Temos
0: não vai ser
1: adversários
0: fácil pra
1: aqui.
0: gente. Sim, a gente foca no esqui. Mas o então meu pai é alemão e a Alemanha, né, tá sempre presente, não
1: A gente
0: existe uma
1: lembra, viu?
0: Copa.
1: 7-1. É.
0: I'm so sorry.
1: Uma tristeza absurda.
0: I'm so sorry. Mas então sempre presente e desde que eu frequento o Brasil, eu comecei a torcer para Brasil e Alemanha. Então aquele jogo eu não sabia o que fazer, chorar ou rir. Mas enfim, deixando passado para

0: Enfim. Sempre presente, sempre memórias lindas. Copa do Mundo na Áustria, a gente faz public viewing, então tem telão grande,
1: legal,
0: tem festa, parecido com o Brasil. É.
1: E você, Damian? Argentina?
2: É, a relação pessoal, para mim, o futebol é muito importante, uma das coisas mais importantes na minha vida. Uma das coisas que me trouxe aqui no Brasil foi o fato de participar de uma obra que tinha que ver com a Copa e de poder estar aquí durante la Copa. Meu medo era, si he ficado en Argentina, que acontecese cualquier cosa, no puedo viajar. Quería poder viajar, yo quería hacer aquí en Sudamérica. Tuve la suerte de poder ir 4 shows, ver a Argentina. Y bueno, para mí, a fútbol y a Copa del Mundo son cosas bien importantes en mi vida. Y respecto de cómo es la diferencia entre Argentina y Brasil. La realidad es que ni... É difícil para mim falar qual dos dois é mais apaixonado pelo futebol. Temos jeitos diferentes de sermos apaixonados. Por exemplo, o brasileiro é muito visual, é muito imagem. Você vai, por exemplo, entra nos bairros, não no centro, mas entra nos bairros e estão todas as ruas pintadas.
1: Sim.
2: E o pessoal passando a madrugada, pintando, fazendo, pendurando as tirinhas. É um enfeite visual. Que na Argentina, por exemplo, não é tão forte. Nós temos mais o lado de fazer músicas e cantar canções. eu sinto que aqui são muito apaixonados e levam com muita alegria e com muita vontade de aproveitar e fazer festa. Não é só vai ter show de futebol. Ah, vai ter festa, vamos no barzinho a ficar bebendo e depois ficamos bebendo. Então, é futebol mais a festa que vem acompanhada.
1: E como é que é para vocês viver, então, uma Copa longe do país de vocês? Principalmente para você, né, Damiano? Que é argentino, vivendo uma Copa aqui no Brasil, pode fazer muita festa, não pode? Vocês se sentem acolhidos também? Como que funciona esse momento de Copa para vocês?
0: Bom, é uma raridade a Áustria jogar na Copa do Mundo, então... Ou ela não joga, ou eu sempre estava fora do país. Ou essa vez que eu estou fora do país, porque ela, enquanto estou viva, ela nunca jogou. Eu acho que não. Né? Você sabe melhor que eu acho.
1: Nossa, então é histórico, gente. A participação da Estela aqui é histórica.
0: É histórico.
1: Arrasou.
0: Estou muito, muito feliz. Estou muito, muito feliz. Então, eu não sei responder isso.
2: Músicas e cantar canções. Eu sinto que aqui são muito apaixonados e levam com muita alegria e com muita vontade de aproveitar e fazer festa. Não é só vai ter show de futebol. Ah, vai ter festa, vamos no barzinho a ficar bebendo e depois ficamos bebendo.
1: Sim.
2: Então, é futebol mais a festa que vem acompanhada.
1: E como é que é para vocês viver, então, uma Copa longe do país de vocês? Principalmente para você, né, Damiano? Que é argentino, vivendo uma Copa aqui no Brasil, pode fazer muita festa, não pode? Vocês se sentem acolhidos também? Como que funciona esse momento de Copa para vocês?
0: Bom, é uma raridade a Áustria jogar na Copa do Mundo, então... Ou ela não joga, ou eu sempre estava fora do país. Ou essa vez que eu estou fora do país, porque ela... Enquanto estou viva, ela nunca jogou. Eu acho que não. Né? Você sabe melhor que eu acho.
1: Nossa, então é histórico, gente. A participação da Estela aqui é histórica.
0: É histórico.
1: Arrasou.
0: Estou muito, muito feliz. Estou muito, muito feliz. Então, eu não sei responder isso. Eu nunca vivi uma Copa do Mundo no meu país, com o meu país jogando. Uhum. Então.
1: Mas quando a gente fala da Alemanha, por exemplo, você falou que o seu pai torcia para a Alemanha. Okay. Enfim, tem toda essa questão também da Áustria e a Alemanha. Como que funcionava quando a gente falava, então, da Alemanha, assim?
0: Tá, ok. Sim, o austríaco ou ele torce para a Espanha, o austríaco tem que escolher. Ele não vai jogar.
1: Tem que ter um subtime, né? Tá tudo certo.
0: A maioria, no meu ciclo, né? Ou é a Espanha ou é a Alemanha. Uhum. E como tem uma... É igual o Brasil e a Argentina, existe Áustria e Alemanha.
1: Uma rivalidade, né?
0: Então, a maioria torce pra Espanha.
1: Entendi.
0: Como meu pai é alemão, a gente sempre torceu pra Alemanha. E agora, fora, torcer pra Áustria, vamos dizer, né? Fora do meu país... eu sinto mais orgulho ainda, pra falar a verdade, porque por mais que talvez muito poucas pessoas vão torcer, comparando a Áustria com quem vai torcer para a Argentina, para a Espanha, para a Itália, para o Brasil, para a Alemanha, a Áustria vai ter tão poucos torcedores, mas eu sou muito orgulhosa. Então, aumenta muito mais a emoção, só isso.
1: Você está 14 anos aqui, né? Então, como é que tem sido viver esses 14 anos? Não, eu não vou fazer conta, porque eu sou um negócio de humana, jornalista, entendeu? Mas são algumas copas aqui no Brasil. Como é que foi viver essas copas aqui? Você se sentiu acolhido? E até em eventos esportivos, assim, você se sente acolhido também? Como é que é essa relação?
2: Vai ser a quarta.
1: A quarta copa. Tá vendo? Enquanto eu falava, o Damião tava aqui, ó, fazendo as contas. Conta. Tava me ajudando.
0: Eu não sabia se eram três ou quatro.
1: Então, eu tava igual a Estela, igualzinha.
2: Bom, sim, a gente geralmente o que resolve fazer para evitar problemas que possam surgir, porque realmente a rivalidade no futebol entre Argentina e Brasil é forte. E para quando você está com amigos, está tudo certo, você pode ouvir a brincadeira do teu amigo e levar na esportiva vai responder. Mas quando está com pessoas que são desconhecidas, isso pode ficar meio perigoso. Então, para evitar contratempos, a gente resolve se juntar em lugares entre argentinos, que o atendente é brasileiro, o pessoal nos vê chegando e são brasileiros, e está tudo certo, mas durante o jogo, a gente torce em um lugar só pela Argentina,
1: uh-huh.
2: Para evitar que possa ter problemas entre desconhecidos.
1: Sim.
2: Fora do momento do jogo, o que mais é que a gente escuta é a brincadeira, ou querer conversar, querer fazer... Porque o futebol não é só a bola rodando. O futebol também é a zoeira, é a gente voltar ao espírito da quinta série. Todo brasileiro, quando sabe que eu sou argentino, começa, aí, me pelé, Maradona, aí... Sempre tem a conversa e sempre tem a brincadeira. Isso... Para mim é muito divertido. Na maioria dos casos é confortável, é reconfortante também, porque, por outro lado, essa brincadeira existe porque a gente, eu considero que estamos no mesmo patamar. Você não vai ficar brincando tanto com alguém com quem não sabe a história.
1: Sim, sim. Não pode ser com qualquer um, né? Tem que ser uma pessoa que você conhece.
2: Exatamente.
1: Quando a gente fala de torcer em São Paulo, já que a gente está focando ainda mais, né, nessa cidade tão grande, com muitas pessoas de outros países, como vocês enxergam São Paulo com a Copa? Principalmente você, Damian, que já viveu 4 Copas aqui. A Estela está vivendo a primeira Copa com a Áustria. Porém, a Alemanha já viveu aqui ou viveu lá na Alemanha mesmo?
0: Eu vivi toda aquela Copa na Áustria.
1: Na Áustria.
0: Mas no dia que a Alemanha jogou contra o Brasil, eu tava no avião Alemanha para o Brasil.
1: Não tinha como. Ela teve que comemorar os 7 gols, não é possível.
0: A gente tava no avião, vestindo o tricô alemão.
1: E
0: a gente falou pro piloto, por favor, transmite os gols pra gente. Então ele falava no alto-falante, um gol atrás do outro, os brasileiros assim.
1: Meu Deus.
0: Alemãos ou alemães?
1: Na verdade, é alemães, não é nem alemãos, nem alemões, é alemães.
0: Por que é limão e limões e não alemães? Porque
1: é uma boa pergunta pra você, que é professor, por favor, me explica pra ele. Limão. Boa, é uma boa pergunta, né? Viu? É uma boa pergunta, Estela.
0: Isso eu não me sinto acolhido no idioma, às vezes. Na dificuldade.
1: Então, não, o plural do brasileiro é difícil.
0: Os alemãos ficaram doidos no voo e os brasileiros não sabiam o que fazer. Aí a gente chegou no aeroporto de Fortaleza, todo mundo usando a Alemanha. O taxista não queria nem levar a gente pro destino.
1: Meu Deus, gente.
0: Ai.
1: E foi um transtorno, foi então. Bom.
0: Então, essa foi a minha primeira Copa.
1: Fora.
0: Um pedacinho da Copa. É.
1: Fora da Áustria.
0: Da Áustria.
1: Justamente no 7-1, viu, gente? A Estela é sortuda. Meu Deus do céu, Estela. O sufoco.
0: E eu sobrevivi, então. Fui muito bem acolhida pelo país.
1: Bom, vamos torcer pra Áustria e Brasil não se encontrarem em algum momento. Porque já pensou a Áustria dar uma surra no Brasil? Será?
0: Eu amo os austríacos, mas eu acho muito pouco.
1: Você acha que não vai? Você não
0: a gente
1: que
0: não vai sobreviver à Argentina. Bom, tudo é possível. Tudo é possível.
1: Vamos confiar, Estela.
0: Tudo
1: vamos confiar.
0: Sim.
1: E você, Damian?
2: Bom, nesse jogo eu estava torcendo pelo Brasil, porque eu queria a final, não torcendo com tanta força, mas eu queria a final Argentina-Brasil. Então, a gente estava ia disputar com a Holanda, você estava na Alemanha, eu queria que a gente jogasse a final. Então, infelizmente não deu mais.
1: Não deu, né?
2: Bom, aqui em São Paulo tem muito lugar, cada país tem seu barzinho, seu espaço para ir e torcer por seu país. Depois estão os fanfests, onde se reúne todo mundo, para quem gosta, aí realmente aí você vai saber que vai ter muitos que não importa quem seja o jogo, vai ter um brasileiro que vai achar engraçado torcer contra você por um jeito de se relacionar também, porque é fácil na brincadeira, não sempre.
1: Faz parte, né?
2: É o jeito que você se entende o futebol.
1: Sim.
2: Então, você tem essas opções. E a opção de ficar em casa e ficar em casa tranquilo, isso sim, mas São Paulo, com a diversidade de culturas, também tem muita diversidade de espaços, de locais, sim, de bares, de restaurantes. Então, sempre você vai encontrar um bar de Paraguai, um bar da Bolívia, da Argentina, uhum, da Áustria, do Japão. Eu acho que deve ter...
0: Tem bar da Áustria? Eu não conheci nenhum outro austríaco até hoje.
1: É sério? Aqui em São Paulo?
2: Sim.
0: Bom, tem uma mulher só que tem até uma doceria austríaca, chama Cristina, mas só. Só. Se você conhecer.
1: Eu também não conheço, mas...
0: A minha community é muito pequena.
1: Se eu conhecer, eu te passo o Estela pra, né?
0: Tem mais libaneses e é um país muito menor. E não tem austríacos.
1: E temos o bairro da Liberdade agora também, né? Então, realmente, vamos criar. Por que você não cria, menina, um negócio desse?
0: Aí
1: você
0: faz a doceria com... Todos os austríacos que querem vir pro Jockey, pro Julia, no jogo que cai num sábado, acho que é o terceiro jogo. Sábado no Jockey, pronto.
1: Pronto.
0: Se reunir pro jogo da Áustria.
1: Marcado. Ou então vai todo mundo pra austríaca, pra doceria...
0: Não tem
1: e espaço. Aí faz uma festa lá.
0: Não, vão aparecer duas pessoas, perfeito. Eu e mais uma pessoa austríaca.
1: Não, eu vou lá. Quando o Brasil não jogar, eu vou lá. Aí eu trouxe pra Áustria, combinado?
2: Se estiver cheio, pelo menos não vai ter frio. Fica todo mundo...
1: Boa, é verdade, é verdade. Mas você tava falando que tem então comunidades, né, em São Paulo que fazem vocês também se sentirem acolhidos no final das contas. Então isso é muito bom.
2: Nós, por exemplo, agora recentemente fizemos a festa, o 25 de maio, é uma festa que tem a ver com o início da luta de independência do país. A gente acabou escolhendo essa data para fazer uma comemoração. É um dia no ano que a gente nos reunimos, os argentinos, para comemorar, comer comidas típicas de lá, meia luna, locro, empanadas. Bom, e os que gostam de futebol, porque é assim... En Argentina somos muy apasionados, más como en Brasil, no es un 100% del pueblo que gusta. Sí. Aunque gusta de fútbol, ya combina, oh, vamos a ver, vamos a ver, vamos todo el mundo en aquel bar, vamos en aquel otro. Yo crear un lugar, ya nos aconteció, por ejemplo, cuando fue a cuarta de final contra Francia en el 2018, la gente acabó yendo en un hostel en Vila Madeleine, alugamos un telón, alugamos... Caixa de som, legal. Veio um que, você faz churrasco, e fizemos um espaço que não tinha nada a ver, com reunir pessoas, tivemos 100 argentinos aí, vendo, acompanhando o show.
0: Isso que o futebol faz, né? Isso que é a essência, né? do futebol. Sim. Por isso que o brasileiro ama tanto futebol, porque o brasileiro é isso, né?
1: Sim.
0: O argentino, né?
1: Inclusive, era a minha próxima pergunta, que eu acho que o futebol, ele une, né? Ele aproxima, na verdade, essas pessoas de diferentes culturas e diferentes nacionalidades. Vocês concordam, então, comigo, Estela, falando que é isso, que a Copa é isso que o futebol faz? Então, você concorda?
0: Sim, 100%. O que eu falei antes é que a gente tem a cultura também de fazer o public viewing. Então, a gente, numa praça da cidade, coloca um telão gigante, tudo, sei lá, o governo que faz. E tem em todas as grandes cidades da Áustria e tem centenas de pessoas assistindo junto. E na primeira Copa que eu passei, o pedacinho aqui no Brasil... O resto que eu passei na Áustria, eu tava lá na Áustria torcendo tanto para o Brasil quanto para a Alemanha, né? Como eu falei. Então, eu fiz amizades para o resto da vida naquela Copa.
1: Legal.
0: De brasileiros que moram na Áustria. E agora, alguns desses brasileiros se mudaram para São Paulo também. Então, é uma amizade que você cria lá no espírito do futebol, que vai além do tempo e de... Né? Não, é muito lindo.
1: Isso é real. É a questão de unir mesmo, né? Uhum. Até a gente fala de rivalidades grandes, como o Brasil e a Argentina, mas assim, gente, no final das contas, já todo mundo se abraçando numa mesa de bar, curtindo, comemorando o futebol. A Áustria tem também a rivalidade dela no futebol, não tem? Ou... A gente tava falando aqui no começo... É que a...
0: Como tem como, rival como, se você
1: é, Copa do, a Copa do Mundo é a primeira vez? Mas tem essa rivalidade também contra a Alemanha, não sei, talvez?
0: Sim. A gente não conseguiu mostrar essa rivalidade no futebol, tanto ainda, assim, jogos menores, uhum. sim, com times e tal. Mas numa Copa, não.
1: Sim.
0: A gente tem essa rivalidade, sim, porque falamos o mesmo idioma, sim. temos uma história em comum. Mas eu não sei o que faz o austríaco ir tão... contra a Alemanha e não a Suíça, necessariamente, não sei. Mas temos essa rivalidade também, sim, ela existe. Mas no futebol, ou vamos dizer sobre um outro esporte que eu sei falar melhor, o esqui.
1: Uhum.
0: Tem lugares onde todo mundo se encontra. Uau, que bom esse alemão. Nossa, inclusive tem um brasileiro agora no esqui que está sendo um fenômeno. E os austríacos amam ele.
1: Ah, sim, foi o Lucas Pinheiro, que inclusive ganhou medalha de ouro. Realmente tá fazendo muito sucesso lá fora, então os austríacos curtem ele, né?
0: Porque, uau, olha esse brasileiro!
1: Tá vendo, gente?
0: Uau! Então, o brasileiro, ele é amado no mundo inteiro e vai sempre ser assim, né?
1: E é por isso que vocês estão vivendo aqui no Brasil, então.
0: Sim.
1: Super bem acolhidos, brasileiro aí super tranquilo, super legal de receber essas outras culturas também. A gente tava falando sobre a rivalidade, é isso, no final das contas não existe
0: não
1: essa
0: tem.
1: Rivalidade quando a gente fala a mesma língua, que é a língua da diversidade, né? Eu acho que é isso, nós somos feitos de outras culturas. E é isso que faz com que a gente seja assim... especiais mesmo. E a gente, falando mais de São Paulo, principalmente, é uma cidade que traz muito isso, né? Que traz outras culturas também. Vocês estão animados, então, para viver essa Copa aqui em São Paulo? A Estela, na primeira vez dela com a Áustria, já vai te enfrentar, Damian, aí a enfrentar a Argentina.
2: Nossa,
1: e é isso.
0: Imagino, assim, um homenzinho aqui, se fosse colocar isso em uma imagem, um homenzinho assim... Rolando você fazendo assim, ó, e outra pessoa só olhando aqui por cima. Mas pois é, tudo é possível. Vamos manter o sonho,
1: vamos confiar,
0: né?
1: Vamos confiar. Qual que é o placar que vocês acham, hein? Que vem aí? Brasil não, Argentina e Áustria. Se vocês puderem apostar aqui
2: assim,
1: agora.
2: Os argentinos somos muito cabuleiros, dizemos. A gente não fala o resultado antes do jogo.
1: Ah, tem essa superstição, Damian?
0: A gente não.
2: Não é todo argentino, mas é particularmente isso. Só não posso...
1: Então tá, então você não pode muito...
2: Logicamente, eu vi o fixture e eu sei que se tudo der a lógica, Argentina e Brasil deveriam jogar a semifinal. Que não chegar... Não chegou, vai ter um Portugal aí, um Uruguai, vocês vão ter a Espanha no caminho.
1: Tá, então a gente vai ter que aguardar aí pra ver. Lembrando que a Argentina foi a vencedora na Copa na Copa passada, na última Copa. Então, não sei se vem aí. Ah, Estela, então, vai. Você tem superstição disso também ou não?
0: Não, eu vou falar uma coisa agora e vai que é verdade, a Áustria vai ganhar.
1: Ó, Damian.
0: Vai que...
1: Vai que...
2: É no futebol. É uma das coisas lindas que tem o futebol. Tudo é possível. Qualquer resultado
1: sim,
2: né? Que você...
1: Tudo pode
2: imaginar e qualquer time bem ordenado, com a ideia pronta e conhecendo o rival, porque a Argentina tem a vantagem de mais experiência, melhores jogadores, mas a Áustria tem a vantagem de que conhece contra quem está jogando. A Argentina não sabe exatamente o que vai fazer a Áustria. E isso é uma vantagem. Há que ter que...
0: Temos chances.
1: Oh, será? Positiva.
0: Então, temos chances.
1: Segue confiante. Se tudo der certo, ou não, gente, se a Argentina vencer ou a Áustria vencer, ou a Argentina perder, a Áustria perder, vamos pra Austríaca comer doce. A gente se vê lá, se abraça, se une, né? Não, tá tudo certo, tá tudo lindo. Amei conversar com vocês, amei conhecer vocês, conhecer mais da cultura de vocês também. É um prazer ter vocês aqui no nosso Cidade é Sua e também... vivendo, né, no nosso país e na nossa cidade, agregando tanto assim com a cultura de vocês pra gente também. Aprendi muito com vocês nesse papo. Deu uma horinha de papo, mas por mim eu ficava aqui, ó, nossa, conversando direto com vocês, falando assim, alemão, alemães, alemão, limões, limão.
0: Eu tenho muitas perguntas.
1: Eu vou ter...
0: muitas, é todo dia uma outra.
1: A gente vai ter que fazer um quadro sobre isso, sobre a língua portuguesa. Não tem como, gente. Mas muito obrigada, de verdade, viu? Prazer enorme. E vai Argentina, vai Áustria, vai Brasil nessa Copa. Vamos lá, vamos lá. Obrigada.
2: Boa Copa.
0: Obrigada, obrigada. Boa Copa, boa pra gente. Copa pra todo mundo.
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0: Muito bom dia a você que sintoniza a TMC. Esse é o Giro TMC para você ficar muito bem informado e muito bem informada nessas primeiras horas do dia. A Defesa Civil, a Anatel e a Polícia Federal estão investigando o alerta extremo que chegou no celular de muita gente no começo da madrugada de sexta para sábado com a palavra misantropia. Segundo a Secretaria Nacional de Proteção e Defesa Civil, Volney Wolf, o sistema de alertas do órgão foi alvo de um ataque hacker. As mensagens chegaram a milhares de celulares. O conteúdo incluía a palavra misantropia, termo que significa aversão à humanidade, o que reforçou a suspeita de ação criminosa. Ainda não se sabe se o ataque foi feito por uma pessoa única ou por um grupo. Segundo o jornal Folha de São Paulo, o governo federal já apurou que as credenciais de dois agentes da Defesa Civil do Pará foram usadas para acionar o sistema. Uma pesquisa recente do Datafolha aponta a vitória do presidente Lula sobre Flávio Bolsonaro, tanto no primeiro quanto no segundo turno. No primeiro turno, Lula aparece com 41% das intenções de voto contra 31% de Flávio Bolsonaro. Na comparação com a pesquisa anterior, Lula subiu um ponto percentual de 40% para 41% e Flávio manteve os 31%. Já no eventual segundo turno, Lula teria 47% contra 43% de Flávio Bolsonaro, apontando uma estabilização em relação ao período imediatamente depois da revelação do escândalo envolvendo o suposto financiamento do filme Dark Horse sobre Jair Bolsonaro pelo banqueiro Daniel Forcaro, dono do Banco Master. O Datafolha também testou outros cenários. Contra Ronaldo Caiado, Lula marcaria 47% contra 41% de Caiado. Já contra Zema, Lula chegaria aos 48% e Zema aos 39%. A margem de erro é de 2 pontos percentuais e o Datafolha ouviu 2.004 pessoas em 139 cidades nos dias 17 e 18 de junho. O levantamento também apontou que 38% dos entrevistados têm uma avaliação negativa do governo Lula, 32% positiva e 29% regular. A Polícia de São Paulo já prendeu 6 suspeitos de envolvimento na morte de uma jovem arremessada de uma ponte sem a corda de segurança durante um rope jump em Limeira, no interior de São Paulo. Maria Eduarda Rodrigues de Freitas morreu no último sábado. 3 instrutores já tinham sido presos. A suspeita é que eles e os novos detidos estejam envolvidos no desaparecimento de uma câmera que estava com a vítima no momento da queda. O caso é investigado como homicídio com dolo eventual, que se assume o risco de causar a morte, mesmo sem intenção dela. Na Colômbia, uma apuração preliminar dos votos aponta que o advogado e empresário Abelardo de la Espriella venceu a eleição presidencial do país por uma margem apertada neste domingo. Lá, a apuração é feita em 2 etapas. A primeira é uma contagem preliminar chamada precontio, que é feita a partir das atas dos locais de votação. Já depois é feito o processo de revisão das atas por juízes e outras autoridades, chamado de escrutínio. A preliminar aponta que o candidato da extrema-direita, de la Espiela, apoiado por Donald Trump, venceu o esquerdista Ivan Cepeda por cerca de 245 mil votos. O atual presidente colombiano Gustavo Petro, que é aliado de Cepeda, postou nas redes sociais que nenhum resultado deve ser considerado oficial até que seja feito o escrutínio, que está previsto para começar hoje. No esporte, o fim do jejum, goleada e brilho de Oyarzabal e Yamal. Foi assim que a Espanha conquistou sua primeira vitória na Copa do Mundo de 2026 ao atropelar a Arábia Saudita neste domingo em Atlanta. Os atuais campeões europeus aplicaram uma goleada de 4-0 para se recuperarem do susto da estreia. A Espanha vinha de um inesperado empate sem gols com a modesta equipe de Cabo Verde, uma das seleções estreantes neste Mundial. O resultado e o desempenho abaixo do esperado haviam gerado desconfiança por parte da torcida. 2:04 pelo horário de Brasília. Muito bom dia a você que sintoniza a TMC. Nós continuamos informando sobre a Copa do Mundo, porque a Bélgica e Irã assinaram o terceiro 0-0 da Copa do Mundo de 2026 neste domingo em Los Angeles. Como nos outros empates sem gols, o confronto teve como protagonistas os goleiros Courtois e também o Bervenade, da seleção asiática. Com o resultado, o Grupo G está totalmente indefinido. E agora falando sobre a seleção brasileira, ganhou um importante reforço neste domingo com a participação integral de Neymar nos treinamentos, marcando sua primeira sessão completa com o grupo desde o início da Copa do Mundo de 2026. O feito sinaliza que o camisa 10 do Brasil e do Santos está cada vez mais próximo de sua estreia pelo torneio, prevista para a partida desta quarta-feira contra a Escócia, válida pela terceira rodada do Grupo C. Vamos à previsão do tempo para todo o país nesta segunda-feira. E a gente começa por Curitiba. O dia começa frio e o sol até aparece entre nuvens. Mas o tempo vai fechando ao longo do dia, com pancadas de chuva à tarde e à noite. Mínimas de 8 e máximas de 20 graus. Já aqui na capital paulista, o sol deve dar as caras durante a manhã e à tarde, mas sem chuva. À noite, o tempo fica nublado, com mínimas de 10 e máximas de 27 graus. E olha, dia parecido no Rio de Janeiro, viu? O sol aparece entre nuvens e amanhã, entre amanhã e a tarde, deve ser bem quentinhas. À noite, já esfria de novo, com mínimas de 16 e máximas de 29 graus. Em Belo Horizonte, deve amanhecer com o céu limpo e algumas nuvens só aparecem durante a tarde. À noite, o céu clareia de novo e deve dar para ver bastante estrela, mínimas de 13 e máximas de 26 graus. Já na capital federal, algumas nuvens encobrem o céu durante a manhã e a tarde, mas não chove. A temperatura mínima deve ser de 15 e a máxima de 27 graus. Já em Recife, calorão o dia todo, com algumas pancadas de chuva para dar aquela refrescada ao longo do dia, e também com mínimas de 22 e máximas de 27 graus. Duas horas, 7 minutos pelo horário de Brasília. Muito bom dia a você que sintoniza a TMC. Chegou a hora de você conferir o Dinheiro TMC, que traz as melhores soluções para o seu bolso. Nessa edição, Thiago Matheus e Estela Ribeiro falam sobre os períodos, um dos períodos mais importantes para o comércio brasileiro, o mês de junho. Além de ser seu impacto econômico, o período é marcado pelas tradicionais festas juninas que movimentam diversos setores e celebram a cultura popular do país. Vamos conferir.
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2: Olá, sejam todos muito bem-vindos ao Dinheiro TMC dessa semana. Eu sou Estela Ribeiro, vou estar com você aqui pela próxima uma hora, falando de temas que ajudam você a pensar melhor e cuidar melhor do seu din-din. Claro, muitíssimo bem acompanhada por Thiago Matheus. Oi, Thiago.
3: Tudo bem, parceira? Olha a chuva! É mentira, sabe por que eu tô falando
2: isso? Olha a cobra!
3: É, porque hoje o Dinheiro TMC vai falar sobre festa junina. Afinal de contas, estamos no mês de junho, então tem São João, Santo Antônio e por aí vai. É festança que não acaba mais, mas sempre com aquelas boas dicas para você curtir esses bons momentos em paz com o seu bolso. Cuidado com os gastos, fica ligadinha. Tem muito papo bacana ao longo dessa próxima hora.
2: Ô Thiago, você falou em festa de Santo Antônio, que é quase uma extensão do que a gente falou na semana passada, ou melhor, vocês falaram sobre o Dia dos Namorados, né?
3: Exatamente.
2: Porque o Santo Antônio, teoricamente, é o santo casamenteiro, né? E na tradição popular, se você quer arranjar um namorado, um marido, um casamento, você coloca a estatueta do Santo Antônio
3: de
2: virada de ponta cabeça.
3: Até arranjar o par perfeito, né?
2: Então, ó, se você tá nessa situação, se você quer realmente encontrar um par perfeito para dançar a quadrilha com você neste próximo mês, coloque aí o seu Santo Antônio de ponta cabeça.
3: E já vai participando conosco para contar como é que vai ser a sua celebração na festa junina. Nosso WhatsApp está à sua disposição para você em qualquer canto do Brasil. O número é o mesmo, prefixo 11 972211001, para falar como vai ser a festança, a comilança, os passeios, as celebrações. Manda pra gente que a gente quer saber.
2: Pois é, e a gente vai começar fazendo o nosso giro tradicional, giro pelas nossas praças, para saber como é que é essa época do ano, as festas juninas, as festas de São João, movimentam a economia do Brasil.
3: Vamos pro Rio primeiro, porque essa tradição nordestina, ela encontra o jeito carioca nas festas juninas ao redor de toda a cidade. As celebrações atraem moradores de diversas idades, turistas e até mesmo quem mora no Rio de Janeiro e sente saudade da cultura do Nordeste nessa época do ano. A Larissa Cardoso, ela traz detalhes sobre o impacto da festa na economia fluminense.
4: As festas juninas devem reunir cerca de 70 mil pessoas no Rio. A prefeitura já recebeu pedidos de autorização para mais de 100 eventos entre junho e agosto, com expectativa de movimentar cerca de 9,6 milhões de reais na economia da cidade. A estimativa é de que cada festa receba, em média, pouco mais de 700 pessoas. Entre os eventos já autorizados estão as Juninas do Rio e a Carioquíssima, com público previsto de cerca de 500 pessoas cada. A Oxente Rio deve reunir 1.000 participantes, enquanto o Arraiá do Alemão 2026 pode receber até 2.000 pessoas. O levantamento considera apenas os eventos que solicitaram autorização aos órgãos municipais. A conta não inclui festas particulares em condomínios, escolas e igrejas, nem espaços tradicionais como a Feira de São Cristóvão, que costuma registrar grande movimento nesta época do ano. Segundo a RioTour, a projeção foi calculada com base no gasto médio registrado pelos cariocas durante o show da cantora Shakira em maio deste ano.
3: Valeu, Larissa, obrigado. E em Curitiba tem festa junina? Sim, senhor. Pois é, em Curitiba, dezenas de paróquias abriram programação especial para celebrar os santos do período, misturando devoção religiosa com festas comunitárias também. Tem missas, tem barraquinhas, apresentações culturais, almoços paroquiais, que fazem parte, inclusive, do calendário espalhado pelos bairros da capital paranaense. A nossa repórter Isabela Miranda traz todos os detalhes agora.
5: Em todo o Paraná, uma das principais celebrações de festa junina registrou quase 70 mil pessoas. O Paraná Junino reuniu o público simultaneamente no último dia 6 de junho em Curitiba, Campo Mourão, Foz do Iguaçu, Londrina, Maringá, Matinhos, Paranavaí e Ponta Grossa, 8 cidades ao todo. Em Curitiba, a festa foi realizada no Bosque São Cristóvão, no tradicional bairro de Santa Felicidade. Ainda aqui na capital, a feira gastronômica causou um impacto positivo nos vendedores, que chegaram a registrar o dobro da venda da canjica em relação ao ano passado, por exemplo. Já no artesanato, os vendedores também tiveram lucro com a saída dos produtos, como os vestidos juninos, por exemplo.
3: E você sabia que tem um levantamento mostrando que mais da metade da população pretende gastar no mínimo mesmo falando, R$200? Você também pretende durante os períodos de festa junina? Conta pra gente aqui no WhatsApp, no 11972211001. É menos do que isso, é mais que isso. Fato é que essa pesquisa mostra essa média. R$200, portanto, com as festas juninas. A inflação nos produtos típicos, é sempre bom lembrar, é o principal motivo para o controle no bolso. O nosso repórter Luiz Fernando Raniz, ele traz todos os detalhes agora.
6: Uma pesquisa nacional revela que 8 a cada 10 brasileiros devem participar das festividades juninas neste ano. No entanto, o orçamento do consumidor está mais enxuto e metade dos entrevistados pretendem gastar no máximo R$200. Esse dinheiro deve ir principalmente para a compra de comidas típicas, bebidas, roupas e ingressos. De acordo com o professor da FEAUSP, Emerson Mainardes, o consumidor está se adaptando à variação do poder de compra.
7: O que nós temos que observar é que os consumidores, de uma forma geral, eles têm um montante financeiro limitado. Né? Ele tem aquele ganho dele e aquele ganho ele tem que encaixar todas as despesas dele. Se eventualmente os preços aumentam, ele vai ter que comprar menos, porque o ganho dele não acompanha esse aumento. E por isso mesmo ele tem que fazer uma seleção de produtos e serviços que ele vai comprar ou contratar, justamente porque o dinheiro que ele tem é o mesmo. Né? Então, assim, se um determinado produto sobe, talvez ele não consiga comprá-lo, ou se ele comprá-lo, ele vai deixar de comprar outra coisa.
6: O levantamento realizado pelo Instituto Locomotiva mostra que a população do Nordeste lidera os gastos, com 46% dos consumidores planejando desembolsar mais de R$ 200. Logo atrás aparecem regiões Sudeste e Centro-Oeste, enquanto o Sul do país deve ter o menor gasto do Brasil. De acordo com o professor da USP, essa variação nos gastos estaria pautada em questões econômicas, mas também culturais de cada região.
7: É claro que a maioria das pessoas não faz contas formais, mas ele faz uma conta de cabeça, né? O que que dá para eu comprar? O que que eu consigo comprar com esse dinheiro que eu ganho? Por isso mesmo ele vai acabar comprando menos. Se você olha, por exemplo, regiões onde você tem mais tradição na festa junina, como é o caso do Nordeste, né, o consumo tende a ser maior. Por quê? Porque isso faz parte da cultura nordestina. Quando você olha para uma região como o Sul, por exemplo, a festa junina já não é tão forte, né? É mais forte outros tipos de festas, como, por exemplo, uma Oktoberfest ou outras festas que são mais típicas da região Sul.
6: Os dados recentes do Índice de Preços ao Consumidor, o IPCA, apontam alguns itens essenciais acumulando alta de 2 dígitos nos últimos 12 meses. O óleo de soja foi o vilão nesse período, com um salto de quase 24%, seguido pela mandioca, que ficou 10% mais cara. Por outro lado, os produtos derivados do milho perderam fôlego na inflação e o fubá, por exemplo, chega na festa junina com preços 5% mais baixos nas prateleiras.
3: Valeu, Luiz. Obrigado pelas informações. E o clima de São João também está muito forte em Minas Gerais. Pois é, vamos lá falar da nossa Minas querida, que deve inclusive refletir diretamente no comércio, viu? No turismo também e no setor de serviços nas próximas semanas. Lembrando que a temporada de festas é considerada aí uma das mais importantes para a economia cultural do estado de Minas Gerais. E direto de BH, quem tem os detalhes é o nosso repórter Júnior de Castro.
8: Para mim, assim, tudo está pela hora da morte. Tanto o amendoim, canjica, coco, está tudo muito caro. Não achei diferença, não.
9: Gosto mais é das comidas típicas mesmo. Canjica, milho.
10: Bolo de milho. Bolo de milho. Muito bom, muito bom. Ou um milho quente. Bem gostoso com manteiga.
11: Não, dá até vontade de ir numa quadrilha uma hora dessa, viu, mano? Na festa junina, para participar.
12: Pois é, as festas juninas estão a todo vapor e uma boa notícia pode ajudar quem pretende preparar as tradicionais comidas da época. Um levantamento da Fundação Instituto de Pesquisas Econômicas, a FIPE, mostra que a cesta de produtos típicos das festas juninas ficou mais barata neste ano. A queda foi de 4,6% nos últimos 12 meses, enquanto a inflação geral do período ficou em alta. Quem esclarece é o coordenador do IPC-FIPE, Guilherme Moreira.
13: Essa queda foi motivada por alguns itens que têm um peso grande que tiveram quedas significativas, por exemplo, o arroz e as farinhas. Isso acontece porque a base de comparação em relação ao ano passado, os preços desses itens estavam muito altos. A gente teve aí fenômenos climáticos que afetaram, mas o fato da cesta ter caído não quer dizer que tudo caiu. Na outra ponta, no lado dos aumentos, você tem as bebidas alcoólicas, que subiram na média 4%, os chocolates, que é um produto que vem subindo há muito tempo.
12: Segundo a FIPE, alguns itens ainda ficaram mais caros, como a abóbora, o coco ralado e os bombons. Mesmo assim, os produtos com maior peso nas receitas juninas tiveram quedas suficientes para deixar a cesta típica das festas de junho mais em conta para o consumidor neste ano.
14: Agora, Caruaru ou Campina Grande?
3: Eis a questão.
14: Qual cidade realiza o maior e melhor São João do país? Entre números impressionantes, multidões e muita tradição, as cidades transformam o ciclo junino em um dos eventos culturais brasileiros mais importantes do ano. E quem traz as informações é o repórter Kennedy Lacerda. Ele conta um pouquinho sobre essa história.
15: As festas juninas já tomam conta do Nordeste. Por aqui, comidas de milho, roupas quadriculadas, muito forró e uma disputa que acontece todos os anos. Afinal, quem faz o melhor São João? Caruaru, em Pernambuco, ou Campina Grande, na Paraíba?
16: No município caruaruense, a festa impressiona pelos números. São 27 polos de animação espalhados pela cidade. O principal deles é o pátio de eventos, com capacidade para receber até 100 mil pessoas por noite. O impacto também é observado na economia local. 800 milhões de reais devem ser movimentados durante o período. Ao longo de 70 dias de programação, a expectativa é receber ao todo mais de 4 milhões de visitantes, beneficiando setores como turismo, hotelaria, gastronomia, comércio, transporte e economia criativa, com a geração de 20 mil empregos diretos e indiretos.
15: Mas Caruaru tem um forte concorrente no estado vizinho, o município paraibano de Campina Grande. Por lá, também tem São João.
16: O evento foi considerado pelo Instituto Ranking Brasil como a maior festa junina do país. A história começou nos anos 80, de forma simples, em uma palhoça montada no local onde hoje funciona o Parque do Povo. Neste ano, Campina promete mais de 30 dias de festa. A estimativa é receber mais de 3 milhões e meio de pessoas ao longo dos dias. A movimentação econômica deve ultrapassar 800 milhões de reais em 2026, reforçando a importância do festejo para os paraibanos. Bom, a disputa entre Caruaru e Campina Grande segue aquecida. E uma coisa é certa. Juntas, as duas festas movimentam bilhões de reais, geram milhares de postos de trabalho e transformam a tradição junina em um dos principais motores do desenvolvimento regional.
14: Bom, a gente já viu como é que é esse mercado da festa junina aí espalhado por esse Brasilzão, e acho que cada um traz em si uma memória afetiva da sua festa junina, da sua quermesse. Aqui a gente está falando no Sudeste, por exemplo, as quermesses nas escolas,
3: com
14: nas
3: certeza.
14: Paróquias.
3: Nas famílias.
14: Nas famílias, mas a gente tem esse ambiente macroeconômico que são as grandes festas no Nordeste, por exemplo. E para falar um pouquinho sobre tudo isso, a gente recebe aqui com muito carinho, muita honra, a professora coordenadora da pós-graduação em Economia da PUC aqui de São Paulo, Cristina Mello. Cristina, muito obrigada por estar aqui. Que gostoso falar de festa junina.
17: Uma delícia, uma honra estar aqui. Obrigada pelo convite.
3: A gente que agradece, professora.
14: Olha, eu falei da minha memória afetiva porque é essa, assim, aquela festinha junina da escola. Eu cheguei a ser Miss Caipirinha em um ano.
3: Ó, que bonitinho, hein?
14: Precisei vender votos. Eu lembro que a família toda se mobilizou para comprar os votos de Miss Caipirinha para eu ganhar. Porque é essa microeconomia, né, dentro da família.
3: Também, aí já movimenta.
14: Mas como é que a gente pode falar em termos gerais, professora, do quanto de dinheiro circula durante esse período de festa junina no país?
17: Nós estamos falando de grandes eventos, né? É um dos maiores eventos nacionais, perde para o carnaval. Nós estamos falando de mais ou menos 7, 8 bilhões de reais que circulam na economia por conta desse evento festivo. Então é significativo, é grande. E tem uma característica muito interessante que é a vascularização, porque pega o microempreendedor, né? Pega a pessoa que tem um trabalho temporário. Então, ela atinge pequenos negócios e autônomos. É muito interessante esse evento.
3: Agora, professora, então dá para falar que cultura e economia, elas caminham lado a lado, se a gente levar em consideração as preferências do brasileiro? Carnaval, né, as festas de fim de ano, com Natal, Ano Novo, Réveillon, e festa junina também. Então, não dá para desassociar uma coisa da outra? Cultura e economia caminham lado a lado de maneira positiva?
17: A gente tem uma área de estudo que se chama economia da cultura, inclusive. Sem dúvida nenhuma, a cultura é um ativo intangível dos mais valiosos que tem, né? É a identidade, é a representação simbólica. Então, muitas vezes a gente tem dificuldade de precificar, ela não é objetiva, ela é difícil de mensuração, mas é um ativo muito valioso.
14: E, professora, a gente fala, a primeira coisa que vem à cabeça são as comidas deliciosas das festas juninas. Quais outros mercados estão envolvidos? Música, vestuário?
17: Bom, nós temos o turismo para as festas juninas, então a gente tem as cadeias de hotéis, né, as hospedagens, você tem o transporte aéreo, o transporte urbano para fazer a localização, você tem os vestuários típicos da festa junina, você tem as comidas, você tem as brincadeiras, né, os fogos de artifício, a música, a produção musical para o período. A gente pode ficar aqui brincando e listando, né? As prendas, né, que vão nas festas juninas. Então, são muitas as atividades. É uma cadeia produtiva que não é pequena, ela é longa.
3: A gente está vivendo aí o período de Copa do Mundo, né, professora? Copa que começou na semana passada, inclusive. E são duas datas festivas aí que o brasileiro gosta muito, né? Dois eventos, podemos dizer assim. Um que acontece todo ano, né, que é a nossa festa junina. E outro que acontece de quatro em quatro anos. E é uma característica característica do brasileiro não deixar passar a comemoração, independente de como está a economia, independente de como estão as finanças, a conta em casa, ou seja, é um evento que está no calendário do brasileiro, mesmo os dois em conjunto, o brasileiro aproveita, ou seja, em outras palavras, acaba se endividando um pouquinho mais por conta dos festejos, você enxerga dessa forma, ou é mais na base da curtição e da organização também?
17: Olha, a gente não observa um endividamento maior. O gasto médio do brasileiro nas festas juninas é em torno de R$300. Então, é um gasto médio até significativo, se a gente for pensar num presente, né? Não é pequeno. Sim. Mas a gente não vê um endividamento associado a essa festividade.
14: Então, teoricamente, a gente não precisa de um planejamento muito específico para gastar esse dinheiro nessa época do ano, no caso das famílias que têm as crianças nas escolas.
17: Sempre é bom planejar, sempre é bom planejar. Principalmente se você vai fazer uma viagem turística para aproveitar uma festa junina, no Nordeste, por exemplo, porque aí você tem o preço da passagem aérea, você tem o hotel, você tem uma despesa maior. Nas festas das crianças, com certeza o planejamento é importante, principalmente na educação financeira das crianças. Né? Porque senão você chega na festa junina e você gasta aquilo que você não pode.
3: É isso aí.
17: Então é preciso você planejar com antecedência. O que, que você vai fazer na festa junina, quanto que você vai comprar. Normalmente são tickets que você compra, ensina a criança a gastar. É um momento de diálogo, de conversa, de impor limites, de ensinar a fazer escolhas. Então também tem um processo que pode ser educativo dentro da festa junina.
3: Já que você citou, professora, viagem, turismo, vamos falar um pouquinho disso também, o quanto que isso acaba movimentando, né, de gerando recursos, movimentando as finanças no nosso país. A gente estava até conversando aqui em off, né, antes de começar aqui o nosso programa, como é que está a distribuição aí da festa junina no Brasil? É muito mais forte no Nordeste? A porcentagem não é tão distante assim do que é movimentado na região Sudeste ou em outras regiões, Sul, Centro-Oeste? Como que você enxerga, portanto, aí a divisão, já que a gente tem um país gigantesco de nível continental, mas mesmo assim tem muita divisão quando a gente vai olhar os números? A movimentação é muito mais intensa em determinadas regiões?
17: Ela é bastante concentrada no Nordeste, porque você tem um objetivo, né? Eles fazem a festa acontecer nesse período, promovem essas festividades. Algumas cidades vivem durante, assim, é o maior evento do ano nessa cidade. Então está muito concentrado no Nordeste. Agora, a gente não mensura corretamente todas as atividades. Então, se a gente for pensar, por exemplo, a região Sudeste concentra a maior renda per capita, concentra o maior número de pessoas. A gente tem essa festividade nas paróquias, nas escolas. Então, como a gente não mensura essa microeconomia, nessas pequenas atividades, eu tenho dificuldade de dizer que São Paulo, por exemplo, não está na rota da festa junina. Eu acho que ele está também.
3: Sim, sim.
14: Especialmente de uns anos para cá, né? E com relação às matérias-primas mais comuns, por exemplo, a gente tem os pratos típicos que são a pamonha, o curau, vindos do milho, a paçoca, do amendoim.
3: Deu fome, né, professora, agora?
14: Esses produtos, eles têm uma produção voltada especialmente para essa época. Como é que funciona, professora?
17: Então, isso é interessante, porque quando eu falei que a cadeia era longa, eu esqueci de citar o agro, né? E com certeza tem um impacto grande, né? Eu estava pensando também na hora que você fala das festas juninas e fala da celebração da Copa, a pipoca está em todas,
3: tá,
17: né?
3: Está em todas.
17: Então tem sim, tem um aumento no consumo de milho por conta dos produtos típicos, é a canjica, é o mugunzá, né? Porque tem nomes diferentes no Brasil inteiro, é a pipoca, são os sucos, os bolos que são oferecidos. Então tem sim uma sazonalidade, tanto na produção quanto no consumo desses produtos.
3: E aí a gente vai para aquele papo, né? Para quem aprendeu um pouquinho de economia, da oferta, da demanda. Então, além do aumento do consumo, né, professora, a gente observa também aumento nos preços, né? Isso é normal? Não tem como correr disso, dá para pesquisar, dá para economizar, tem que se antecipar a esses períodos festivos, ou é uma coisa que não tem como correr, faz parte aí da tradição também do aumento dos preços, professora?
17: Olha, é importante a gente se planejar, é importante comprar com antecedência, é importante pesquisar. Vou dar um exemplo para você. de uma região aqui em São Paulo, onde a gente faz compras de mantimentos, e no mesmo lugar, na mesma loja, tinha um pacote de 500 gramas de canjica por R$ 5,00 e um de 2 quilos por R$ 6,20. Eu comprei o de 2 quilos.
3: Sim.
17: Eu vou comer canjica o ano inteiro.
14: Que delícia.
17: Mas você veja, eu fui, pesquisei, busquei e encontrei um preço. Certo. Se você compra com antecedência, você vai pagar mais barato. Então, os preços flutuam, sim. Muitas vezes, há uma estratégia do próprio comerciante de esperar para colocar a venda para que o preço suba. Né? Então, você tem que ter uma estratégia de compra, sim. Tem que pesquisar. Hoje, você tem um recurso digital que te permite olhar, comparar preços em vários pontos de vendas. Né? Você tem que negociar. Desculpa.
14: Imagina.
17: Conforme a quantidade que você vai comprar, uma quantidade maior normalmente tem um preço menor. Você pode fazer compra coletiva junto com as suas amigas.
3: É, e a gente observa isso, né, em outras épocas do ano, né, Estela? Por exemplo, se você quiser comprar um panetone hoje, você vai achar, mas com uma certa dificuldade. E aí o preço convidativo. Mas tem aquela coisa, não está no clima do Natal, não está no clima dos festejos. Eu entendo o que a professora falou, porque é o seguinte, às vezes o próprio fornecedor, ele segura aquela demanda de milho, aquela demanda de alguns doces típicos, né, a matéria-prima, como a Estela falou, e muitas vezes o próprio consumidor tem dificuldade de encontrar, né? E ó, que estamos falando de São Paulo, que aqui você encontra de tudo aos montes, né, professora? Mas ainda assim, você esbarra na estratégia. Então, o planejamento tem que ser bem feito, né?
17: Tem, porque tem a janela de oportunidade. Quem vende aproveita também. A facilidade da entrega, né?
14: Claro. E aí a gente não está falando só do consumidor final, a gente que compra para consumir em casa, mas também dos empreendedores, né? Muita gente fornece os bolos, os doces para as festas, e aí a organização nesse sentido tem que ser ainda maior, né?
17: Precisa planejar essa compra. Quando você compra de emergência, você não pesquisa o preço, você não busca. Eu já passei por essa situação, né? Depois, quando eu parei para olhar o que eu tinha pago pela facilidade de acesso, até eu levei um susto. Falei, nossa senhora, você passa a planejar. Então, imagina quem vende, quem vive desse comércio. Ele perde margem toda vez que ele faz uma compra inadequada. Então, é bom planejar, é bom se estruturar, é bom tentar fazer compra em grupo. Porque quanto maior a quantidade, maior a força de negociação que você tem, melhor o preço que você pode obter. Não precisamos competir todos, né? Os mercados são divididos, você não vai conseguir estar vendendo o seu carrinho de pipoca em todas as festas juninas. Então é possível sim que você faça uma compra conjunta com um resultado melhor, sem com isso perder margem ou perder espaço de mercado.
14: E professora, a gente falava um pouquinho aqui antes da entrevista começar sobre o atrativo das festas populares para o público estrangeiro. A gente sabe que o carnaval atrai muita gente porque é uma festa mundialmente, popularmente conhecida, e aos poucos também o São João vai conquistando seu espaço no coração dos estrangeiros também, né?
17: Vai, porque é uma festa musical, colorida, né?
3: Animada, alegre,
17: dança. As comidas são muito divertidas. Então, em alguns lugares, a gente vê as pessoas promovendo a festa junina como um elemento de identidade cultural brasileira. Né? E é uma forma de se apresentar que é muito acolhedora, muito bonita, né, de se ver.
3: E isso me leva a fazer uma pergunta para você, professora. Aliás, para a Cristina e para a professora. Eu quero perguntar para a pessoa física e para a jurídica, tá bom? É porque a gente já estava conversando aqui fora do ar, né? E deu para perceber que os três aqui gostam

0: um aumento muito expressivo. Então, a última estimativa que eu tinha era em torno de 2,5 bilhões, hoje a estimativa é entre 7 e 8 bilhões. Mas há uma dúvida sobre se a gente passou a mensurar melhor, né? Tá. Qual é a capacidade de estimativa que a gente tem de fato. É muito difícil a gente conseguir apurar o resultado financeiro e movimentação financeira de grandes eventos. É, nem tudo fica registrado. Então, algumas coisas a gente estima, né? A gente busca alguns indicadores para poder construir essa movimentação. A gente vê movimentação de cartão de crédito, vê movimentação em banco, vê movimentação de estoques, vê movimentação de impostos. São formas que a gente tem de chegar a esse número. Mas a gente não consegue ter uma precisão matemática para poder afirmar isso. Mas o número diz que sim, que foi de 2,5 para 8 bilhões.
1: Bom, então a sensação é real, a realidade confirma isso. E eu acho que... Você quer fazer mais alguma pergunta?
2: Eu queria fazer uma pergunta do ponto de vista de quem investe nas festas juninas. Vamos falar das empresas, mas vamos falar dos municípios também. Porque isso pode ser uma forma de retorno, né? A gente vê, como a professora falou, de muitas cidades no Nordeste que já tem característico o São João. Aí você pega uma prefeitura de uma cidade aí, vai, do interior de Minas Gerais, do interior de São Paulo, né? Outras cidades aí do Rio, de Curitiba, que vão falar, vamos fazer esse investimento porque isso traz um retorno financeiro, turístico, ou seja, movimenta ainda mais a economia. É um caminho... É pura de 10, podemos dizer assim, professora, é garantido, portanto, que um investimento na festa junina, que é tão querida pelos brasileiros, gera esse retorno financeiro também?
0: Aqui a gente tem que tomar alguns cuidados.
2: Boa, gosto de ponderação.
0: Né? Eu visitei o departamento turístico de Munique, que é onde tem o Oktoberfest, que é uma festa gigante. E pude aprender muito com eles, porque eles discutem muito o que é a experiência turística que eles querem promover, qual é a imagem de marca regional que eles querem promover como experiência para quem vai visitá-los. Então, acho que a primeira coisa é essa, qual é o seu posicionamento, onde você quer estar, como você quer ser visto como município. Segundo, qual é a experiência que você vai promover para essa pessoa? Se você não estiver preparado, não faça. Né? É muito importante que você pense nisso, que você articule os comerciantes locais para oferta de alimentação, para oferta de hospedagem, para oferta de transporte, para promover uma experiência que essa pessoa depois queira retornar. Outra coisa, é importante pensar na infraestrutura. Então, muitas dessas festividades, elas são muito interessantes para você construir uma infraestrutura que depois fica permanente. Aumentar a rede hoteleira, né? Disponibilizar para as pessoas acesso à internet, porque isso te dá acesso aos dados de também quem está te visitando. Isso permite fazer um gerenciamento desse turismo de forma mais inteligente. Então, eu diria, é interessante, é atrativo quando ele é feito em colaboração com a sociedade civil, com as empresas e com o Estado. Porque senão o impacto é, para quem mora, a experiência também é ruim. Né? Enche, fica tudo caro, as pessoas deixam o lixo na rua. Então, se não for uma de forma organizada, com essas três pernas, a experiência pode ser desastrosa.
1: E dependendo do tamanho do evento, a forma como ele é organizado, ele seleciona as pessoas que ele quer que venham, né, ao evento. Então, se você coloca ali uma entrada para a quermesse, você já restringe um público que não quer. Ele quer somente chegar lá, consumir, pagar pelo que ele consumir. Ele não quer pagar por uma entrada. Então, você vai selecionando o público de acordo com essas escolhas que o organizador do evento faz, né?
0: Exatamente. Você pode também promover uma experiência para o seu morador diferenciada. Quem mora apresenta o documento de moradia, um registro, não precisa pagar, vai ter acesso a uma festividade, vai estar celebrando junto com outras pessoas, conhecendo pessoas de fora, levando uma experiência local para essa pessoa. É acolhedor, né?
2: O papo tá bom, mas está na hora de estourar aquela pipoca, acender aquela fogueira e liberar a professora para curtir.
0: Sem correio elegante e sem cadeia, né?
2: Sim, de preferência. Falamos aí com a professora Cristina Mello, ela que é coordenadora, inclusive, da pós-graduação em Economia da PUC de São Paulo, presente aqui nesse Dinheiro TMC especial São João. Obrigado, professora.
0: Obrigada, professora. Eu que agradeço.
2: Valeu, e depois dessa entrevista bacana, vamos saber do povo? O que, que o povo tá falando, tá dizendo, tá comentando sobre festa junina? Quando o assunto é esse, é São João, é festa junina, com o que, que você gasta

0: a mais. É na comida? É na decoração? É numa viagem? É em tudo isso de uma vez só? Ou é na Barraca do Beijo? Conta aí pra gente no 11972211001. E a nossa reportagem aproveitou, foi pras ruas e o povo respondeu.
1: Então, o orçamento, né? A gente, você sabe que tudo pra ser é criativo, né? Eu geralmente gasto 100, 120. Eu gosto das danças, eu gosto da comida, das brincadeiras, né? Então, eu gasto tudo pouco. Principalmente as comidas, né? Quintão, pamonha. Eu acho que isso não tem preço, entendeu? Esse gosto, assim, da festa junina, essas tradições não tem preço.
2: Ah, uns 150? Mas é que eu sou empolgada. Então, pode ter esse problema. Mas eu acho que é com o dinheiro que eu levaria. Pra curtir legal, a festa junina, tudo que eu quiser.
3: É no máximo R$50 também. Uma parte pro bingo, porque eu gosto muito de bingo. Eu sou aficionado por bingo. Eu chego na quermesse já procurando o bingo. Só que aí vive a parte da comida. Então é metade, metade praticamente. Cinquentinha dá.
4: Olha, depende da região, você gasta até R$500, porque as coisas estão realmente bem caras. Você paga aí, vamos dizer, num vinho quente, R$20, R$25. Então, tem que ter dinheiro para gastar. Não é para qualquer um mais ir para festa junina, não.
5: Ah, uns R$50 acho que dá para fazer alguma coisa, né? Não é uma grana absurda, mas dá para comer um milho, alguma coisa assim, jogar alguma coisa que tem os jogos também, né? Então, acho que é uma grana maneira para levar.
6: Não, geralmente eu gasto mais com alimentação e eu acho que fica em média ali de uns R$100, mais ou menos. A última que eu fui, a última quermesse que eu fui, pelo menos eu e minha namorada, a gente gastou um total de R$100 juntas.
7: Bom, na verdade, quando é a festa familiar, a gente se junta, né? Tem um orçamento de R$50 a R$100 por família, que a gente divide entre comes e bebes e a prenda do bingo. E quando é festa do bairro, a gente... Depende, se é a festa da igreja, a gente tem um valor X, ou se é a do bairro, a gente consegue dispor de valor maior ou menor.
8: Quando, sei lá, tem, tipo, ano passado teve um evento corporativo aqui, daí cada um trouxe uma coisa de valores parecidos, assim, sei lá, entre R$50 e R$80, se não me engano, e aí meio que juntou todo mundo e fez a festa aqui. Quando eu vou em, tipo, quermesse, que me chamam, assim, que é raro, eu gasto só em comida, na verdade. Mas, assim, eu não vou jantar lá também. Então, eu devo gastar o quê? Uns 50, R$100. Que aí é, tipo, docinho, sobremesa, vinho quente, o quentão.
4: Basicamente, alimentação. Orçamento, eu posso dizer que agora pode girar em torno de 150, 200 reais.
9: Ah, o orçamento tem que estar sempre alto, né? Mas eu acabo gastando mais com alimentação mesmo. E com os meus irmãos que pedem alguma brincadeira, algum tipo dessas atividades.
0: Tá aí, então, a nossa reportagem espalhada pelo Brasil, falando sobre os festejos, né, da festa junina, festas de São João, meio do ano, que movimenta demais a nossa economia e foi bacana demais a sua participação. Também no nosso WhatsApp, no 11972211001. Continuem mandando mensagens, mas agora a gente troca um pouquinho de assunto e vamos trazer um dado importante que preocupa a população mundial e mexe também de uma maneira grandiosa na economia mundial. Ouça só que curioso, tem um dado que chama atenção, que é que as condições de saúde mental e distúrbios cerebrais já causam cerca de US$5 trilhões por ano à economia global. Um dado que cada vez mais chama atenção. E esse valor, ele pode ultrapassar os US$16 trilhões até o ano de 2030, caso não haja alguma intervenção bem efetiva. Então, para falar sobre esse assunto, a gente recebe aqui no Dinheiro TMC a Patrícia Taylor, ela que é delegada do Corecon de São Paulo, está conosco aqui no Dinheiro TMC. Patrícia, seja muito bem-vinda. Obrigado pela participação.
10: Olá, Patrícia, obrigada.
0: O que explica, então, Patrícia, esse impacto financeiro tão elevado na economia global? Claro que os números assustam, mas eles já passaram aí da fase de assustar, a expectativa é muito elevada, a preocupação é grande por conta dos gastos?
11: Saúde mental deixou de ser uma pauta do RH e passou a ser uma pauta econômica, né? É o que a gente pode perceber. É urgente essa preocupação com saúde mental, não só no Brasil, porque nós estamos com a NR1, mas também no mundo inteiro. Então, é preciso entender aí o ambiente que o colaborador, que o trabalhador se encontra, né? se ele está em algum sofrimento psicológico, se ele está num ambiente que não é arejado, um ambiente que não tem, não traz condições ideais de trabalho, isso vai impactar na saúde do trabalhador, que vai precisar se afastar, e isso também vai trazer prejuízo para as empresas, mas também para a própria empresa, como eu disse, né? Porque traz prejuízos, né? Afastamentos, enfim. Então, é preciso ter esse olhar para a saúde psicossocial. Assim como a gente se preocupa com estar tudo de acordo, né, para emergência em caso de incêndios e outras coisas mais, a saúde do trabalhador, ela passa a ser, sim, um dos alicerces ali da produtividade também.
12: Ô, delegada, e esses gastos implicam mais onde? É o afastamento das atividades profissionais por causa dos problemas de saúde mental? É o tratamento que essas pessoas fazem? Os gastos que elas têm com terapias, com medicamento? Qual é o principal componente desse valor tão alto de gastos com a saúde mental?
11: Do ponto de vista da empresa, os afastamentos, né? E você ou fica sem aquele colaborador, aquele trabalhador em algumas situações ali, em algumas empresas, ou precisa substituí-los, mesmo que, por pessoas que não têm ali a mesma expertise em relação ao trabalho, né? E isso gera esse custo. E, claro, do ponto de vista do trabalhador, é um sofrimento, né? Porque o trabalho é parte da gente e uma parte extremamente importante, mas não pode se tornar a única. Nós não podemos ser apenas trabalho, nós precisamos ter as outras áreas, né, da saúde física, da saúde mental, também contempladas, para que também tenhamos uma boa produtividade das empresas.
0: Agora, Patrícia, economia, de economizar mesmo, né? E saúde mental são palavras que caminham juntas, ou não é muito benéfico você falar em economizar, em poupar dinheiro, ao mesmo tempo que você cuida da saúde mental? Porque a gente sabe que tem a questão da terapia, tem questão medicamental, e isso é claro, né? É um investimento quando a gente fala de saúde. E cada vez mais as pessoas estão gastando, estão desembolsando, ou mesmo investindo, pode ser o termo correto, né? Para esse tipo de cuidado. Dá para economizar quando o assunto é cuidado com a mente, que é saúde mental?
11: Quando se fala em prevenção, a gente está pensando em economia, né? A gente tem um custo momentâneo, mas que ele vai se traduzir no aumento da produtividade, por consequente, no aumento do lucro das empresas, né? Então, é olhar esse investimento não como custo, mas como uma possibilidade de retorno daquilo que se investiu. Nós investimos em bons equipamentos, na estrutura da empresa, para atender aos clientes, aos fornecedores, mas também é preciso investir na saúde, que tem que estar gerando o trabalho para a empresa. É investimento.
12: Delegada, a gente tem aqui uma informação de um estudo que, traduzido para o português, ficou conhecido como Criando Ambientes de Trabalho que Apoiam a Saúde Cerebral. Esse estudo foi desenvolvido pela Sodexo em parceria com a Social Impact Partners e a Global Brain Health Initiative. Destaca que também funcionários desengajados geram prejuízos, né? Como a gente falou aqui, esses afastamentos, eles geram prejuízos estimados em quase 9 trilhões de dólares no mundo, equivalente a 9% do PIB global. Nesse caso, qual que é o melhor caminho, qual é o melhor investimento que as empresas podem fazer para proporcionar um ambiente melhor, para uma saúde mental melhor para os seus funcionários? Gerar uma participação diferente, aqui a gente tem promoções, palestras, indicações. O que é que, na sua opinião, é um caminho efetivo para combater esses problemas?
11: Desde o ambiente físico, né, com luz natural, que seja ventilado. Recentemente eu tive numa empresa, não vou citar nomes, e que eu, como cliente, passei mal dentro dessa empresa. É uma empresa, uma grande empresa, mas ela tem um lugar pequeno dentro de um shopping para que eu pudesse pegar o produto que ele se produz num serviço. E eu perguntei para a atendente, eu falei, não tem ar-condicionado aqui? Ela falou, não tem. É, eu falei, mas não tem nada. E, por coincidência, eu comecei a passar mal ali dentro. Eu realmente não sei como que essa pessoa, essa colaboradora, pode ficar motivada, né? Um ambiente extremamente pequeno, em um subsolo de um shopping. É complicado. Então, se preocupar com esse ambiente, a ventilação, excesso de calor, né? Recentemente, no Conselho de Economia, nós tivemos palestra com um pesquisador e que ele falou que esses calorões, já se sabe que ondas de calor podem impactar a saúde das crianças, das mulheres grávidas, e isso impactar a saúde dessas crianças. Então, ainda mais com o aquecimento global, enfim. Então, é preciso se preocupar com isso, também com a saúde psicológica, né? Alguma forma de apoio psicológico para esses colaboradores e também com a saúde física, né? Porque nós sabemos que sedentarismo também pode aumentar os riscos de doença, não só físicas, como mentais. Então, são programas, então, de que as pessoas entendam ali as suas preocupações e até para que se sintam mais pertencentes ali no ambiente de trabalho. Isso tudo coopera, né, juntamente com uma gestão humanizada, para que se tenhamos aí ambientes de trabalho mais propícios aos trabalhadores, que sim vão impactar no aumento de produtividade e, por consequência, no lucro das empresas.
12: Delegada, você citou aí mulheres grávidas. Existe um olhar específico para mulheres, por exemplo, na época quando começam a entrar na menopausa, perimenopausa, que a gente sabe que é um período de mudanças consistentes no comportamento da mulher, em como ela se sente? As empresas deviam prestar atenção mais nisso também?
11: Deviam prestar atenção bastante nisso, né? Porque é um ambiente, é um momento, né, de oscilação de hormônios, e dizem que, existem estudos, dizem, né, que tem mais de 76 ou 78 tipos, né, de sensações e de problemas que essas mulheres têm. Então, esse acolhimento, até porque atualmente as pessoas trabalham e no futuro trabalharão cada vez mais. Então, a menopausa não é o fim. A menopausa é uma nova fase da vida. E precisamos acolher essas mulheres também, que estão aí produzindo no mercado de trabalho, com as suas características ali desse período de transformação da mulher.
0: Agora, Patrícia, para a gente ir encerrando, né, já falamos aí das mulheres, mas vamos falar agora do comparativo geracional. Dá para a gente dizer, com toda a sua experiência, que tem diferença entre gerações na forma como as pessoas acabam lidando aí com a saúde mental? Eu falo tanto do ponto de vista das empresas, quanto dos funcionários, dos trabalhadores. Você consegue observar essa diferença?
11: Sim. As pessoas atualmente, elas têm mais informações, né? Então, elas começam a verbalizar essas situações e procurar um atendimento. Claro que algumas outras têm algumas dificuldades. E essas novas gerações, a geração Z, ela está mais atenta também, né, ao trabalho ser uma parte da vida, uma parte importante, mas que não pode adoecê-las. Então, tem sim um impacto também positivo aí da geração Z, que exige melhores condições de trabalho, diferente das gerações anteriores, né? Ao mesmo tempo, a gente tem as conexões digitais, né? Nós estamos muito mais conectados. Muitas vezes saímos do trabalho, terminamos nosso horário de trabalho, mas continuamos ali conectados com o nosso trabalho. Quer seja num estudo ou numa situação ali, num projeto, enfim. Então, tem um lado positivo, mas também tem o outro lado, que é da modernidade, que a gente precisa se adaptar. Ao mesmo tempo, não só, por exemplo, no Brasil, que temos a NR1 agora, né, vigorando, mas vigiando, melhor dizer, mas as empresas estão buscando, sim, melhores condições de trabalho, né? Nesse primeiro momento aí é mais de orientação nas empresas para que elas possam cumprir nessas, né, e não precisa de denúncia dessas empresas. Lembrando que todo o sistema é cruzado, né? O próprio sistema da presidência, né? O Ministério do Trabalho consegue entender ali que determinados setores determinadas empresas estão tendo um grande número de afastamentos. Isso também pode justificar ali uma visita, digamos assim, dos fiscais do trabalho para entender melhor ali o que está acontecendo com aqueles colaboradores, por que eles estão se afastando tanto. Então, não só do ponto de vista legal, mas também do ponto de vista de conhecimento, né? Todos nós somos bombardeados positivamente e também, por um lado negativo, de informações. Então, é diferente isso do contexto geracional.
12: Tá joia. Patrícia, muitíssimo obrigada pela sua participação aqui no Dinheiro TMC, pelos seus esclarecimentos. A Patrícia Taylor, que é delegada da Corecon de São Paulo. Para você que não sabe, Corecon é o Conselho Regional de Economia do Estado de São Paulo, falando desse assunto tão importante que é a atenção à saúde mental. Obrigada, delegada.
11: Eu agradeço a atenção de vocês e o convite.
0: Valeu, valeu, a gente que agradece. E para a gente já ir encerrando aqui o nosso Dinheiro TMC, a gente confere agora um depoimento do economista Fernando Agra para trazer, infelizmente, um recorde negativo, que é a parcela de endividados. Pois é, numa pesquisa de endividamento e também de inadimplência do consumidor da Confederação Nacional do Comércio de Bens, Serviços e Turismo, infelizmente, tivemos esse recorde negativo e pela quinta vez consecutiva. Então, sobre esse assunto, a gente traz agora a avaliação do economista Fernando Agra.
13: Infelizmente, o Brasil bateu mais um recorde negativo de endividamento e de inadimplência. Para quem nos acompanha, é interessante explicar a diferença. O endividado é aquele que fez uma compra e ainda não pagou, mesmo que ela não tenha vencido. Por exemplo, eu fiz uma compra no cartão de crédito e vai vencer no mês que vem, né? Eu ainda não paguei. Eu entro na estatística de endividados. Agora, se chegar a data do pagamento, do vencimento, e eu não pagar, aí sim eu fico inadimplente. Então é importante saber essa diferença. Bom, nós temos aí um alto número de endividados, um alto número de inadimplentes. O que explica isso? São vários os fatores. Um deles é porque boa parte da população brasileira ganha muito pouco, até um salário mínimo, quando muito até dois salários mínimos. E a gente vem de um problema inflacionário alto, sobretudo por conta da guerra, que aumentou o preço dos combustíveis, preço dos alimentos. E aí as pessoas têm dificuldade de honrar os compromissos básicos e acabam ficando inadimplentes. Outra explicação são aquelas pessoas que ganham um pouco mais, mas são desorganizadas, não têm educação financeira, gastam mais do que ganham, compram muito por impulso, ficam se comparando com os outros, querem levar um padrão de vida que não pode. Então a gente precisa, né, de medidas do governo para ambas as situações, né? Para diminuir as desigualdades socioeconômicas do país, até tem diminuído nos últimos anos e até décadas, mas ainda temos um país muito desigual. E medidas também para ampliar o acesso à educação financeira, desde a mais tenra idade, com crianças, adolescentes, nas escolas, enfim. Né, são medidas que podem melhorar, não é, a organização financeira das famílias, porque quando a gente está, sobretudo, inadimplente, é muito ruim. É ruim para a nossa saúde, é ruim para o casamento, é ruim para o nosso trabalho. Então é muito bom quando a gente tem as contas em dia, organizadas, a gente vive melhor, a gente tem uma qualidade de vida melhor. Então eu oriento as pessoas, mesmo numa situação mais difícil de inflação alta, pesquisarem, colocar no papel todo orçamento que ganha, o que gasta, aproveitar promoções, economizar ao máximo, sempre, sobretudo num momento como esse que a gente está vivendo, de preços altos.
12: Pois é, e esse foi um programa Dinheiro TMC bem variado, né? A gente falou sobre São João, festas juninas, a gente falou sobre saúde mental, a gente falou também sobre a situação de endividamento dos brasileiros. Claro, o Dinheiro TMC é isso, sempre trazendo os temas pertinentes que fazem diferença no seu bolso, no seu dinheiro.
0: Exatamente, assuntos que fazem diferença, que interessam o seu bolso. Então, para você já aproveitar ainda nesse mês de junho, as festas juninas, mas a gente gosta tanto que no próximo mês, julho, tem a festa julina. E é festa que não acaba mais, então aproveite, mas com aquela ponderação, cuidado com os gastos e contem sempre com o Dinheiro TMC.
12: É isso aí, até o próximo programa. Até mais, tchau, tchau.
0: Tchau, tchau.
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3:01 pelo horário de Brasília. Muito bom dia a você que sintoniza a TMC. Vamos ao giro de notícias para você ficar muito bem informado e muito bem informada nessas primeiras horas do dia dessa segunda-feira, para você começar aí a sua semana muito bem informado e muito bem informada. A Defesa Civil, a Anatel e a Polícia Federal estão investigando o alerta máximo que chegou no celular de muita gente no começo da madrugada de sexta para sábado, com a palavra misantropia. Segundo o secretário nacional de Proteção e Defesa Civil, Volney Wolf, o sistema de alertas do órgão foi alvo de um ataque hacker. As mensagens chegaram a milhões de celulares. O conteúdo incluía a palavra misantropia, termo que significa aversão à humanidade, o que reforçou a suspeita de ação criminosa. Ainda não se sabe se o ataque foi feito por uma pessoa ou por um grupo. Segundo o jornal Folha de São Paulo, o governo federal já apurou que as credenciais de dois agentes da Defesa Civil do Pará foram usadas para acionar o sistema. E uma pesquisa recente do Datafolha aponta a vitória do presidente Lula contra Flávio Bolsonaro, tanto no primeiro quanto no segundo turno. No primeiro turno, Lula aparece com 41% das intenções de voto contra 31% de Flávio Bolsonaro. Na comparação com a pesquisa anterior, Lula subiu um ponto percentual de 40% para 41% e Flávio manteve os 31%. Já no eventual segundo turno, Lula teria 47% contra 43% de Flávio Bolsonaro, apontando uma estabilização em relação ao período imediatamente depois da revelação do escândalo envolvendo o suposto financiamento do filme Dark Horse sobre Jair Bolsonaro pelo banqueiro Daniel Vorcaro, dono do Banco Master. Datafolha também testou outros cenários. Contra Ronaldo Caiado, Lula marcaria 47% contra 41% de Caiado. Já contra Romeu Zema, Lula chegaria 48% contra 39% de Zema. A margem de erro é de 2 pontos percentuais. O Datafolha ouviu 2.004 pessoas em 139 cidades nos dias 17 e 18 de junho. O levantamento também apontou que 38% dos entrevistados têm uma avaliação negativa do governo, já 32% positiva e 29% regular. A polícia de São Paulo já prendeu 6 suspeitos de envolvimento na morte de uma jovem arremessada de uma ponte sem a corda de segurança durante um rope jump em Limeira, no interior de São Paulo. Maria Eduarda Rodrigues de Freitas morreu no último sábado. 3 instrutores já tinham sido presos. A suspeita é de que novos detidos estejam envolvidos no desaparecimento de uma câmera que estava com a vítima no momento da queda. O caso é investigado como homicídio com dolo eventual, quando se assume o risco de causar a morte, mesmo sem a intenção direta. Três horas, 4 minutos pelo horário de Brasília. Vamos para o esporte, porque fim de jejum, goleada e brilho de Oyarzabal e Yamal. Foi assim que a Espanha conquistou sua primeira vitória na Copa do Mundo de 2026 ao atropelar a Arábia Saudita neste domingo em Atlanta. Os atuais campeões europeus aplicaram uma goleada de 4-0 para se recuperarem do susto da estreia. A Espanha vinha de um inesperado empate sem gols com a modesta equipe de Cabo Verde, uma das seleções estreantes neste Mundial. O resultado e o desempenho abaixo do esperado haviam gerado desconfiança por parte da torcida. E a seleção brasileira ganhou um importante reforço neste domingo com a participação integral de Neymar Júnior no treinamento, marcando sua primeira sessão completa com o grupo desde o início da Copa do Mundo de 2026. O feito sinaliza que o camisa 10 do Brasil e do Santos está cada vez mais próximo de sua estreia no torneio, prevista para a partida desta quarta-feira contra a Escócia, válida pela 3ª rodada do Grupo C. Vem aí o seu programa favorito, eu tô falando dele, o Sobremesa. E essa semana, um dos convidados foi o terror dos gerentes, Celso Russomano. Na bancada estão eles, Lucas Salles, Marcelo Batista e a Mini Ruth. Você fica agora com o Sobremesa. Parará.

0: Muito bem, amigos e amigas, hoje nós temos mais do que um convidado de honra, tem um convidado que luta pela honra, a honra de você, consumidor. Ele é apresentador do programa Patrulha do Consumidor, também deputado federal e uma das imagens mais célebres, mais icônicas da televisão brasileira. Ele mete medo em quem apronta, senhoras e senhores, o incrível, incomparável, insubstituível, Celso Russomano!
1: Boa tarde!
2: Boa tarde!
1: No Celso. Mesmo ritmo!
0: Muito obrigado pela sua presença, Celso. Seja muito bem-vindo.
3: Muito legal estar aqui com vocês. Estou aqui para responder o que vocês precisarem, mas já vou começar com uma reclamação.
2: Rapaz, começou.
3: Eu cheguei aqui, gente, estou sendo discriminado.
0: Por quê?
3: Porque eu não tenho caneca, só tenho copinho.
0: Não é justo, gente. Para você que não nos acompanha no rádio, nós temos canecas personalizadas com a logo da TMC e não entregaram uma ao senhor Celso Russomano. E eu vou lhe explicar por quê. É que as nossas canecas estão sujas. Mas eu alguém quer ceder a sua pro Celso? Eu bebi da minha.
3: Não eu sei já se bebi o problema também. não é esse. O problema é que eu quero uma caneca.
0: Perfeito.
4: Nós iremos te dar duas canecas.
0: Enquanto a gente apresenta o programa, enquanto a gente bate um papo, alguém da produção vai lavar as canecas e dá pro senhor. A nossa primeira pergunta de hoje, quem traz é ele, Marcelo Batista.
2: Celso, qual a sua sobremesa preferida, hein? Responde pra gente.
3: Puxa vida, se você me perguntasse qual o salgado preferido, eu já te dizia já, é pastel. Sou apaixonado por pastel.
0: Nossa, que delícia.
3: Mas você gosta também?
2: Doce, nossa, não gosta? Não curte um docinho?
3: Eu gosto de doce, mas eu gosto de muitos doces, variados doces. Se o doce me chama atenção, eu gosto. Mas eu sou... Se eu for colocar na mesa, sorvete.
0: Sorvete. Um ponto a mais para sorvete no nosso ranking. Ice cream. Uma coisa interessante, é sorvete ou sabor sorvete?
3: Esse é o problema hoje de todos os produtos que a gente encontra no supermercado. Seríssimo. Eu gosto de sorvete. O sabor sorvete tem um monte de impropriedades, digamos assim, que só fazem mal à saúde da gente.
0: Inclusive,
3: né? Inclusive gordura saturada.
0: É uma forma de atrair pessoas desavisadas, né?
3: Não, eles estão agora nesse sabor isso, sabor aquilo, que nós estamos botando fim nessas coisas, principalmente no chocolate, já começamos com chocolate. Aqueles que se alvoroçaram a fazer, né? As pessoas pensarem que estão comendo chocolate, sabor chocolate, com cor de chocolate, e que não é chocolate, vão se dar mal, porque eles vão ter que voltar atrás.
0: Por que eles fazem isso?
3: Agora. Verdade, eles querem baratear o custo e ganhar mais, né?
2: E muda, acho que, a classificação,
3: do imposto, não é? Já não chega o que eles vêm fazendo, reduzindo o tamanho dos produtos.
0: Né? Seria uma reflação, né?
3: Exatamente.
2: E o preço mesmo, né?
3: Exatamente. Então, por isso chama-se reflação. Porque reduz, né, o tamanho e mantém-se o preço, para não aumentar o preço. Né? Agora, por exemplo, você pega o bis, eles têm o bis sabor bis e o bis chocolate, né? É o mais caro. Então, eles estão... A indústria está agindo de uma forma, assim, muito desleal com o consumidor. Porque quando você vai reduzir o tamanho do produto, você tem que avisar, você tem que cumprir um regramento. Nós não temos tabelamento de preço e nem devemos ter, né? O mercado deve por si próprio se
0: regular.
3: Se regular, exatamente. Só que tem um detalhe, né? Você tem que ter informação suficientemente adequada sobre o que você está comprando. Então, as letrinhas são minúsculas, dizendo que aquilo que está lá, sabor chocolate... não é chocolate. E não tem nada de chocolate ali.
0: Celso, esse é o grande problema. O que está acontecendo, então, com a Dona Maria que nos ouve, que estava acostumada a ir naquelas lojas, comprar o chocolatezinho dela. Ela adora aquele chocolate que tem ou amendoim, ou tem amêndoas, tem alguma coisa. Ela vai ver, ué, mudou de tamanho. Antes era grande, era maiorzinho, né?
4: Então posso reclamar quando o tamanho estiver errado.
3: Pois é. Quando o tamanho está errado, ou seja, o tamanho foi diminuído e não foi avisado ao consumidor com o tempo de que aquele produto tinha um tamanho maior, que o peso foi reduzido, que o tamanho foi reduzido, enfim, porque às vezes é por peso, outras vezes não é, você está cometendo uma infração e vai ser autuado a multa. Muita gente reclama da multa do Código de Defesa do Consumidor, principalmente os maus fornecedores, né? Que vai de 200 UFIR a 3 milhões de UFIR. Gira em torno, a multa maior, em torno de quase 14 milhões de reais. Essas multas pesadas, elas existem exatamente para você impedir, conter, né, que aqueles que pretendem lesar o consumidor lesem, né? Não pode ser, não podia ser diferente. Agora, como você aplica a multa? É, tem uma dosimetria. O que, que é dosimetria? Você estabelece um regramento de acordo com o dano que está sendo causado ao consumidor, se o dano é coletivo, né? Como, por exemplo, o que você colocou. É, tem uma coisa aqui, viu, gente? É, tem aqui... Você sabe qual é a diferença de propaganda enganosa e publicidade enganosa?
0: Não sei, por favor.
3: Propaganda enganosa é quando não tem fins lucrativos. Ah. E a Mini Ruth, ela não é Mini Ruth. Ela tem um nome muito mais bonito que ela. Ela é Flávia.
4: Eu até ia perguntar isso, por então, exemplo.
3: Mas alguém aqui que tá do meu lado.
2: Eu?
3: Apelidou.
2: Eu?
3: Então, Marcelo, não é uma propaganda enganosa, porque não tem fins lucrativos.
0: Ah, tem.
3: Porque
0: sim,
3: alguém, tem.
0: Se eu não sabe,
3: alguém
0: tem.
3: Te apelidou, entendeu? Senão seria.
4: Mas, se
3: mas,
4: você...
3: mas voltando à história, desculpe a brincadeira. Mas isso. Assim, voltando à história. É... Das multas. Então a dosimetria é feita para que você estabeleça o tipo do dano. Então, se você encontrar uma latinha amassada no supermercado ou um produto sem preço ou com data de validade vencida, a multa tem que ser pequena. Agora, quando o dano é muito grande, é, a coletividade toda, como por exemplo um recall feito num automóvel que tem problemas de incêndio, como está acontecendo agora com a BMW, pegando fogo várias BMWs, eu já oficiei o Ministério da Justiça para determinar um recall, eles já oficiaram a BMW está dizendo que não tem problema, eu já provei que tem problema. Então, num caso como esse, se for aplicada a multa, é no teto, né?
0: Caramba.
3: Tem que ser uma multa pesada.
0: Que chega a 14 milhões de reais. Eu gostaria só de tirar uma dúvida. A empresa paga essa multa. No caso do carro, quando tem o recall, você que me ouve, você deve lembrar, algumas montadoras já lançaram carros e falaram assim na televisão: ó, pessoal que comprou esse carro, vai lá na nossa concessionária o mais rápido possível, vai na loja que você comprou, que vai ter um probleminha, a gente vai consertar pra você de graça. O nome disso é recall. É. Agora, no caso...
3: O que é o recall? Pra as pessoas entenderem, né? É, porque é uma palavra em inglês. É a volta. É quando você volta para o nascedouro, para onde você foi fabricado. O veículo foi fabricado na montadora, então as assistências técnicas têm que trocar determinada peça para evitar que você tenha problemas de segurança.
0: Muito, e quem está falando isso é Celso Russo Mano.
2: Celso Mano.
0: Apresentador da Patrulha do Consumidor, deputado federal, e que sabe tudo sobre os direitos.
2: Tem uma pergunta. A gente já falou de automóvel, já falou de chocolate. Qual tipo de comércio, estabelecimento que gera hoje o maior tipo de reclamação do consumidor?
3: É sazonal isso.
2: Ah, é?
3: Marcelo, é sazonal. É, você, por exemplo, começo
2: tipo,
3: de...
2: Tipo, na Páscoa é um chocolate.
3: É, começo de ano, vamos lá. É, material escolar.
2: Claro.
3: Mensalidade das escolas, né? Práticas abusivas, obrigando, por exemplo, a mãe comprar material higiênico e mandar junto com o material didático que a lei proíbe, né? Sabonete, essas coisas que é obrigação da escola, papel, toalha... Não, então tem essas coisas, cobrar 13 mensalidades quando a lei estabelece que é a matrícula mais 11, não é a matrícula, sim, mais 12, então é sazonal. Aí tem épocas do ano, né, como você bem colocou, Páscoa, chocolate, tem problemas com chocolate, qualidade do chocolate, preço do chocolate, né, abusividade no preço. É, em outras épocas, por exemplo, Dia das Mães, Dia dos Pais, reclamação de produtos. Então, muita gente até confunde, é importante dizer para vocês, muita gente até confunde o direito do consumidor. Se você vai numa loja comprar alguma coisa, você não tem direito de voltar e desistir da compra, porque você foi até a loja. Então, você foi, teve a oportunidade de escolher. Ah, mas as lojas trocam produto desde que você não tire etiqueta. É uma mera liberalidade. Não está no Código de Defesa do Consumidor, né? Então as pessoas me procuram e falam: ah, eu não quero trocar o produto, eu quero devolver. Não, não pode devolver, porque você não. Você, por exemplo,
2: Páscoa é um chocolate.
3: Começo de ano, vamos lá. Material escolar.
2: Claro.
3: Mensalidade das escolas. né, práticas abusivas, ou obrigando, por exemplo, a mãe comprar material higiênico e mandar junto com o material didático que a lei proíbe, né, sabonete, essas coisas que é obrigação da escola, papel, toalha. Não, então tem essas coisas, cobrar 13 mensalidades quando a lei estabelece que é matrícula mais 11, não é matrícula mais 12, então é sazonal. Aí tem épocas do ano, né, como você bem colocou, Páscoa, chocolate, tem problemas com chocolate, qualidade do chocolate, preço do chocolate, né, abusividade no preço. Em outras épocas, por exemplo, Dia das Mães, Dia dos Pais, reclamação de produtos. Então, muita gente até confunde, é importante dizer para vocês, muita gente até confunde o direito do consumidor. Se você vai numa loja comprar alguma coisa, você não tem direito de voltar e desistir da compra, porque você foi até a loja. Então você foi, teve a oportunidade de escolher. Ah, mas as lojas trocam produto desde que você não tire etiqueta. É uma mera liberalidade. Não está no Código de Defesa do Consumidor. Né? Então as pessoas me procuram e falam: ah, eu não quero trocar o produto, eu quero devolver. Não, não pode devolver, porque você teve o direito de escolher. Quando você pode devolver nessa situação? Quando você compra pela internet, quando você compra por telefone, ou quando o vendedor vai na sua casa ou no seu local de trabalho vender alguma coisa para você. Nesses casos, você tem 7 dias para pensar se você quer ficar com o produto ou não. Ah, mas eu abri o produto, eu usei. É para usar mesmo. A lei diz que é para usar, né? É o prazo de reflexão. Se você não concordou, você põe na caixa de novo e devolve. Mas a condição é essa. Tem que ser comprado pela internet, por telefone ou vendeu no seu domicílio.
0: Eu posso fazer isso com o meu casamento? Eu posso me casar depois de 7 dias querer devolver para minha sogra? Isso
2: se você pode... conheceu pelo você, Tinder, por exemplo.
3: Se você internet. Frequentou a casa da tua sogra, você foi até o local da venda. Então não dançou, tem direito, não tem direito à devolução. Pense antes de casar.
0: Não podia ter uma coisinha dessa, né? Um tempo ali, para não ter tanta despesa de divórcio. Você fala, ó, vamos casar um período teste. O senhor pode, quem sabe, incrementar essa lei?
2: Tem que gastar 600 conto pra desfazer a união estável, porra.
4: Não, já que vocês falaram de aplicativo de relacionamento, se eu mentir a minha foto na internet, eu posso tomar uma multa por isso?
0: É publicidade enganosa ou propaganda enganosa?
3: É estelionato mesmo.
2: 171.
3: É 171, é crime de estelionato. Se, evidentemente, a gente tá brincando aqui, mas se isso der causa um evento danoso, e a pessoa começar a pedir dinheiro, porque tem muito disso, se aproveitam muito de mulheres, principalmente, né, mais idosas. O cara vai, põe uma foto maravilhosa, diz que está apaixonado, e aí começa a pedir dinheiro, é o estelionato do amor. E essas senhoras, como são muito carentes, acabam acreditando. Então pede dinheiro para passagem, para ir até ela, diz que está em outro estado, em outro lugar, ou que ficou sem cartão de crédito, que algum problema aconteceu. E começa a pedir dinheiro e elas começam a dar dinheiro achando que apareceu o amor da vida delas. E isso é uma prática de estelionato.
0: E para estelionato a gente tem o nosso Código Civil, Código Penal.
3: Código Penal.
0: Então tá tudo certo. Agora, no caso do Código do Consumidor, Código de Defesa do Consumidor, principalmente o brasileiro, ele é o mais moderno quando a gente compara com outros países ou a gente está atrasado?
3: Ele hoje é o código mais completo do mundo. Né? Nós temos, eu posso falar isso com propriedade porque eu que fiz a lei do Parlamento Latino-Americano, já foi internada em mais de 8 países, que é o Código do Latino-Americano de Defesa do Consumidor. Eu que negocio, eu estou no Mercosul, no Parlamento do Mercosul, desde a sua criação, ou melhor, anterior a isso, já era uma comissão interparlamentar. Então, toda a legislação consumerista eu tenho construído no Mercosul e nas negociações com o mercado comum europeu. Ou seja, estão acompanhando aí de perto que nós estamos aí, acabamos de assinar, né, um acordo Mercosul-União Europeia, e isso vai fazer com que o país venda muito, vai gerar muito emprego aqui, muito bom vai ser. Mas tem as barreiras consumeristas no meio do caminho. Então, nós temos que cumprir as exigências deles e eles têm que cumprir as exigências nossas. A França, principalmente, reclama muito do Código de Defesa do Consumidor brasileiro em relação aos veículos que eles trazem para cá, né? Porque eles não têm a durabilidade que os veículos deveriam ter. Eles falam, vocês têm um Código de Defesa do Consumidor muito duro. Eles falam para isso, né, para mim, nas reuniões em Bruxelas ou em Estrasburgo, onde estão as duas sedes do Parlamento Europeu. E eu digo para eles, não, vocês é que tem que se adequar, você tem que ter um código que atenda às necessidades. Por que que o nosso código é completo? Por que que o nosso código é considerado o melhor do mundo? Porque quando estava no anteprojeto do Código de Defesa do Consumidor, a gente foi reunindo tudo que tinha de melhor no mundo na questão consumerista e juntou-se numa lei só. E é uma lei muito eficaz. Tem gente querendo sempre derrubar a lei, né, alguns segmentos da sociedade, mas a gente tem brigado e tem mantido o Código de Defesa do Consumidor. Hoje, já com algumas mudanças, como, por exemplo, o superendividamento, para que as pessoas possam ser protegidas também quando são vítimas de juros abusivos, taxas indevidas e uma série de outras coisas que levam muitos dos consumidores ao superendividamento.
2: E Celso, e você tem o código do consumidor inteiro aí dentro da sua caixola, de cabo a rabo?
3: Não só o brasileiro, como o de outros países.
2: Não é possível. Mentira. Isso. Não é possível.
4: Gente!
2: Que isso?
0: Se eu te relatar um problema, você consegue identificar em qual código ele se encaixa.
3: Em qual artigo, em qual inciso, claro. Com certeza.
0: Então, Sempre. Você pode me citar o artigo 17 do Código de Defesa do Consumidor?
3: Não é assim que funciona. Você me traz o caso e eu te digo qual que é o artigo que vai ser aplicado. Eu vou ficar aqui lendo lei pra vocês.
2: Quando você entra na loja, o comerciante já... Quando você vai comprar um produto pra você, tua mulher fala, ó, amor, precisa comprar uma air fryer nova. Você chegou na loja, os caras já começam a tremer ou não?
3: Às vezes sim. Às vezes eu entro na loja... Então, eu sempre peço desconto.
2: É mesmo?
3: Eu sempre peço desconto.
0: Aprendam com o Celso Humano.
2: Posso levar você sempre ali nas casas?
3: Pode me levar onde você quiser. Não tem problema, eu te acompanho. Mas você sempre tem que pedir desconto. Agora, a gente até deu uma mexida na lei. Antigamente, você pegar os vídeos antigos meus no YouTube, você vai ver que eu dizia lá, olha, o cartão de crédito é pagamento à vista e tem que ser cobrado o mesmo preço do você pagando em dinheiro, etc e tal. Só que a gente notou durante o passar dos anos que a gente podia melhorar isso, né? Então, dependendo da forma de pagamento, você pode ter mais desconto. Então, se você chega na loja e diz assim, ó, a pessoa pergunta, débito ou crédito? Eu falo, tem, já a primeira pergunta que eu faço, tem diferença no preço?
0: Boa. Né?
3: Se eu pagar em dinheiro, se eu pagar no débito, se eu pagar no Pix, eu vou ter alguma vantagem? Então, eu te dou desconto porque o cartão de crédito cobre uma taxa que vai de 3% a 5%. Então, eu te dou desconto. Então, eu vou naquela que tem um desconto, sempre.
0: E quando
3: eu acho que todo consumidor deve fazer isso. Então, existe
0: em qual
3: artigo, em qual inciso, claro. Com certeza.
0: Então, sempre. Você pode me citar o artigo 17 do Código de Defesa do Consumidor?
3: Não é assim que funciona. Você me traz o caso e eu te digo qual que é o artigo que vai ser aplicado. Eu vou ficar aqui lendo lei pra vocês.
2: Quando você entra na loja, o comerciante já... Quando você vai comprar um produto pra você, tua mulher fala, amor, precisa comprar uma air fryer nova. Você chegou na loja, os caras já começam a tremer ou não?
3: Às vezes sim. Às vezes eu entro na loja. Então, eu sempre peço desconto.
2: É mesmo?
3: Eu sempre peço desconto.
0: Aprendam com o Celso Humano.
2: Posso levar você ali nas casas?
3: Pode me levar onde você quiser. Não tem problema, eu te acompanho. Mas você sempre tem que pedir desconto. Agora, a gente até deu uma mexida na lei. Antigamente, você pegar os vídeos antigos meus no YouTube, você vai ver que eu dizia lá, o cartão de crédito é pagamento à vista e tem que ser cobrado o mesmo preço do você pagando em dinheiro, etc e tal. Só que a gente notou durante o passar dos anos que a gente podia melhorar isso, né? Então, dependendo da forma de pagamento, você pode ter mais desconto. Então, se você chega na loja e diz assim, a pessoa pergunta, débito ou crédito? Eu falo, tem, já a primeira pergunta que eu faço, tem diferença no preço?
0: Boa.
3: Né? Se eu pagar em dinheiro, Se eu pagar no débito, se eu pagar no Pix, eu vou ter alguma vantagem? Então, eu te dou desconto porque o cartão de crédito cobre uma taxa que vai de 3% a 5%. Então, eu te dou desconto. Então, eu vou naquela que tem um desconto, sempre.
0: E quando
3: eu acho que todo consumidor deve fazer isso. Então, existe uma nova lei que, em função do tipo de pagamento, você pode ter desconto. O que você não pode é majorar o preço. Ou seja, se o preço está lá na vitrine, vocês sabiam que não é nem vitrine o nome certo, né?
0: Não, eu não sabia qual é o nome.
3: Vitrina.
0: Vitrina.
4: Vitrina?
0: Né?
4: Vitrina?
2: É. Igual quando você falou em vitrine.
3: Vitrine é francês.
2: Quando a gente vai no shopping, por exemplo, é obrigatório ter o preço lá de todos os produtos que estão expostos.
3: Tá lá o preço exposto lá. Aí você vai pagar com cartão de crédito e fala, não, esse preço aí, o cartão de crédito é mais caro. Isso não pode. O preço que tá lá tem que ser mantido para qualquer forma de pagamento. Ah, mas pode ter desconto, Celso? Desconto pode ter.
2: Mas aí eu te pergunto, quando eu vou lá no Xing Ling e ele fala, não, débito 5%, 5% ou mais. Isso aí, o Xing Ling, eu posso entrar na justiça?
3: Claro.
2: É?
0: Claro, muitos inclusive têm CNPJ, estão registrados.
3: Gente, mas não. Veja, a lei, o Código de Defesa do Consumidor, no artigo 3º, diz o que é fornecedor. Fornecedor é toda pessoa física ou jurídica, pública ou privada, nacional ou estrangeira, bem como os entes despersonalizados que desenvolvam qualquer tipo de atividade. Então, o camelô na rua, ele não é porque ele tem CNPJ ou se ele não tem CNPJ, ele é obrigado a ter, inclusive, porque ele tem que emitir nota fiscal. Mas ele está, como é que se diz? Ele está, na verdade, enquadrado no Código de Defesa do Consumidor, assim como uma boleira que faz bolo em casa com doces e vende para festas, né? Um artesão. Você não precisa necessariamente ter um CNPJ para você ser considerado fornecedor. Basta você fazer daquilo o seu negócio, você é um fornecedor. Então, se eu vendo e compro o carro na porta da minha casa, eu não tenho uma agência de automóveis, não tenho uma concessionária, não tenho nada, mas eu faço daquilo o meu negócio, eu sou fornecedor.
0: O rolo. Muito bom.
3: Sou fornecedor.
0: Ouça bem as palavras do maior conhecedor dos direitos do consumidor que está aqui entre nós, Celso Russomanno, deputado federal e também apresentador do Patrulha da Cidade, a Patrulha do Consumidor, que inclusive... Que é da cidade. Amigos e amigos, vocês sabiam que esse é um programa de maior audiência da Record?
4: Olha,
0: um dos maiores.
4: Chique.
0: A Record tá com algum problema na programação? Mete Celso Russomanno. Mete Celso. É o pica-pau da Record.
3: Fizeram isso com o jogo agora do Brasil.
0: Tá vendo? Tá vendo? Celso Russomanno é uma audiência formidável, extraordinária. E é claro que nos interessa muito. Falando, inclusive, do jogo de futebol, Celso, tem uma dúvida. Porque os valores dos ingressos da Copa estão exorbitantes. Tá muito caro. Mais do que costuma ser de Copa do Mundo. Agora, o torcedor foi lá, comprou, foi ver o jogo do Brasil, agora o último jogo, Brasil-Marrocos. Não gostou. Ele pode reclamar? Ele pode querer o dinheiro dele de volta? Ah, não, isso aqui
2: é muito bom. Eu fui ver o Neymar não jogou. Eu quero meu dinheiro de volta.
3: Avisaram que ele ia jogar, ele não jogou. Aí complicou o negócio, viu? Mas nós estamos falando... Se a gente for na brincadeira, a gente pode reclamar, né? Se a gente for no papo sério, se o que for vendido não for cumprido, né? Então, por exemplo, você chegou num show, chegou num evento, não teve o evento, tem que devolver o dinheiro. Tem que devolver, né? Ah, mas eu remarquei o evento. Não tem essa conversa. Se aquela pessoa que comprou quer vir na data remarcada, tudo bem, você pode aceitar. Mas se não teve, se a promessa que foi feita não foi cumprida, inclusive o artigo 35 do Código de Defesa do Consumidor é muito claro. Né? Diz que o fornecedor de produtos e serviços ele é obrigado, né, a cumprir a oferta. Se ele é obrigado a cumprir a oferta, tudo que ele prometeu, ele tem que cumprir. O que é oferta? É a publicidade, é o próprio bilhete. Por exemplo, você vai embarcar no voo, né? Tá lá com o check-in, chega na hora, dentro do avião não tem mais o seu lugar, aquilo é uma afirmação que se torna falsa e enganosa, é crime, a pena é detenção de 3 meses a 1 ano, e o responsável pelo voo, que é o despachante, pode ser preso, né? Vai ser preso, e como é aeroporto, é área federal, vai para a Polícia Federal, porque você tem que cumprir. Várias vezes eu tive reclamações, eu tô dentro do aeroporto, vira e volta, alguém bate nas minhas costas. Tô precisando de ajuda. Tô aqui com o check-in. e deu overbook e nós temos duas pessoas no mesmo assento. Aí eu chamo a companhia e falo, você vai ter que embarcar. Ah, não posso. Bom, você não pode, nós vamos, isso é crime, né? Você fez uma afirmação. Aí o que que os despachantes vão no voo e falam assim, ó, oh, quem quiser mais uma ida ou uma volta para tal lugar assim, assim, assado, levanta e vai no próximo voo. E tem gente que abre mão e aquele que tem que embarcar, a companhia tem que cumprir o que foi prometido.
0: Eles fazem isso porque é muito mais barato para eles encaixar dar um voo a mais do que entrar na justiça, né?
3: Exato.
0: Do que então, sofrer as consequências. Então,
3: o passivo dessas empresas, né? A dívida que elas têm pela quantidade de ações judiciais é uma coisa absurda. E isso advém do quê? Da má prestação de serviço.
4: Ah, bom saber, porque amanhã eu vou viajar de avião e faz tempo que eu não viajo.
2: Aliás, você deveria comprar dois assentos.
4: Ah, dá licença, dá licença.
0: Uma dúvida boa. Seu Celso, uma pessoa obesa, ela compra uma passagem.
3: Faz uma chamação de assédio depois pra mim.
4: Ah, tá bom, pode deixar.
0: Seu Celso, uma pessoa obesa compra uma passagem, um ticket. Ela pode ocupar dois assentos comprando apenas um ticket? Isso tem algum problema? Pode gerar algum problema?
3: Não, tanto mas ocupar dois assentos, se não tiver ninguém sentado do lado, não tem problema nenhum, né?
2: Mas e a companhia que exige, tem companhia que exige dois assentos pra pessoa obesa?
3: Ah,
2: e aí?
3: Veja. A legislação brasileira não diz que você pode agir dessa forma, né? Porque a pessoa é obesa. Até vários estabelecimentos comerciais têm cadeiras apropriadas para essas pessoas, né? Quando a cadeira é de plástico, eles colocam uma em cima da outra. A gente tem muitos casos como esse. Agora, a companhia aérea, em razão do peso, obrigar uma dupla passagem, isso é prática abusiva. É exigido do consumidor vantagem manifestamente excessiva, está no artigo 39. Eu só estou mandando os artigos para ele, para ele ver que
2: está vendo?
3: Tá bem amparado, viu?
0: Está no seu Celso, eu sei. Eu ao seu lado, eu me sinto a pessoa mais segura do universo.
3: Mas eu estou mais segura na altura, né? Lucas, mas, não me provocou? Não, então, cada vez que eu for respondendo aqui, eu vou dando um artigo.
0: Muito bem. Celso Russomano, senhoras e senhores, um ícone do direito do consumidor. Mini Ruth, você que vai viajar amanhã, você que tem problemas ao fazer compras, tire sua dúvida.
2: Fica indo
4: nessas baladas.
2: Cara,
4: eu tenho uma dúvida,
2: aí,
4: viu? Falando em viagem, um tempo atrás eu tinha comprado uma viagem numa agência, e aí eu fui, paguei, e aí eles remarcaram essa viagem. E essa viagem nunca aconteceu, porque quando chegava próximo da data, eles remarcavam novamente. Qual seria o primeiro passo para eu entrar contra eles, por exemplo?
3: Então, voltando ao mesmo artigo 35 do Código de Defesa do Consumidor, a promessa que foi feita tem que ser cumprida. Você pode exigir o cumprimento forçado da obrigação. A lei diz que você pode exigir o cumprimento. Agora, toda vez que te prometem alguma coisa que ela é, que não é verdadeira, você incide em dois crimes. O crime de afirmação falsa e enganosa, que está no Código de Defesa do Consumidor, e a prática de estelionato. Porque o Código de Defesa do Consumidor, quando você entra na parte penal, que é a partir do artigo 61, diz lá o seguinte, que os crimes tipificados no Código estão valendo e os crimes tipificados também no Código Penal. Valem os dois, sem prejuízo dos crimes praticados em leis especiais no Código Penal. Então, numa situação como essa, é caso de polícia. É caso de chamar a polícia e conduzir para a delegacia de polícia.
0: Tá vendo?
3: Você não pode ficar remarcando e não cumprindo o que foi prometido.
0: Tá vendo? Inclusive, tem que dar uma olhada na empresa que você for consumir. É bom, joga o nome dela no site, na internet. Como, por exemplo, tem muita gente fazendo isso.
3: Isso é uma boa dica, viu?
0: É, com a WePink. O senhor sabia? A WePink

0: influenciadora Virgínia Fonseca. A gente já volta com ele para responder a PPP sobre o caso da WePink, a empresa lá da Virgínia, que vem recebendo muitos comentários negativos. Eu perguntei a ele se a galera que está insatisfeita com os serviços da WePink, se eles podiam se unir, se juntar e abrir uma ação coletiva contra a influenciadora. Ele já responde isso, porque antes, vamos dar uma olhada na nossa enquete do dia? Por favor, que traz a pergunta: quem da sua família é uma jumenta sobre futebol? Você responde no nosso WhatsApp 011 972211001. E agora, vamos para as respostas.
1: Vamos lá, Fabio
0: Batista.
1: Falando em jumenta, deixa eu mandar um abraço para os meus amigos Hugo e também Daniel, que estão na sintonia. Olha só, o Cláudio Ribeiro, ele falou: minha mãe uma vez veio me perguntar o seguinte: quando é que o Brasil vai jogar contra o amistoso?
0: Ah, coitadinha, coitadinha. Então o senhor já está no tema, porque eu vou trazer a PPP, pergunta problemática e polêmica, do senhor Celso Russomanno. A marca WePink da Virgínia, como o senhor mesmo disse, recebe muitas reclamações. É possível que a galera toda que se sente prejudicada com a empresa entre numa ação coletiva contra a influenciadora Virgínia Fonseca? A gente já volta com ele para responder a PPP sobre o caso da WePink, a empresa lá da Virgínia, que vem recebendo muitos comentários negativos. Eu perguntei a ele se a galera que está insatisfeita com os serviços da WePink, se eles podiam se unir, se juntar e abrir uma ação coletiva contra a influenciadora. Ele já responde isso, porque antes, vamos dar uma olhada na nossa enquete do dia? Por favor, que traz a pergunta: quem da sua família é uma jumenta sobre futebol? Você responde no nosso WhatsApp 011 972211001. E agora, vamos para as respostas.
1: Vamos lá, Batista. Falando em jumenta, deixa eu mandar um abraço para os meus amigos Hugo e também Daniel, que estão na sintonia. Olha só, o Cláudio Ribeiro, ele falou: minha mãe uma vez veio me perguntar o seguinte: quando é que o Brasil vai jogar contra o amistoso?
0: Ah, coitadinha, coitadinha. Próxima, Mini Ruth.
2: Gilberto Batista, ele mandou: meu primo vive perguntando por que o Messi não tá na seleção brasileira.
1: Ah, boa pergunta, boa.
2: É um jumento.
1: O Caio Neto disse o seguinte: minha tia uma vez me perguntou se os jogadores têm que comprar aquelas garrafinhas d'água.
0: Coitado, os caras vão tomar uma garrafinha. Bom, eu quero saber de você: quem isotônico da sua família é a mais jumenta quando se trata de futebol? Manda pra gente no nosso WhatsApp 011 972211001. Muito bom, voltemos então. Senhor Celso, senhor não, ele já pediu pra que eu não lhe chame de senhor.
3: Pelo amor de Deus.
0: Então, seu Celso.
3: Fiz nem seu Celso.
0: Fiz a pergunta. Celso
1: da galera.
0: Aí tá bem. Celso da galera. Aí tá, eu fiz a pergunta PPP. Pergunta problemática e polêmica.
3: Mas antes da PPP, deixa eu falar uma coisa pra vocês. Vocês falaram de jogos de futebol. Os estádios também praticam abusividade. Já fiz várias fiscalizações nos estádios, né? Você compra o teu ingresso, né? Cadeira numerada, não recebe, chega lá, tem alguém. Você, os banheiros nunca estão limpos, falta sabonete, falta papel higiênico, os preços são abusivos dos produtos vendidos dentro dos estádios. Tudo pode ser denunciado, nós vamos para cima.
0: Bom saber. Faça essa denúncia. Olha só, existe uma maneira da gente corrigir aqueles que praticam irregularidade, que é denunciando. Então, denuncie, tá bom?
3: Ó, gente, ó, tá aqui, ó. Tá vendo?
2: Olha, você reclama,
3: ganha uma caneca, olha aí, tá vendo?
0: Pra quem levar de lembrança, ó. Pra quem nos acompanha no rádio, seu Celso Russomanno pegou a caneca que o jurídico enviou pra ele. O jurídico manda a lembrança. Agora voltemos então a PPP. Pergunta problemática e polêmica, quero saber se a galera que está reclamando da WePink se reunir e abrir uma ação coletiva contra a influenciadora, você acha que vai gerar algum efeito? Eles podem fazer isso?
3: Então, deixa eu te falar. Ultimamente, os tribunais têm chamado os artistas, né, influenciadores que fazem publicidade para responder no processo. Isso tem acontecido. Quando a gente faz publicidade, a gente está sujeito a, se a empresa errar, responder por isso. Ela pode responder, sim.
0: O garoto propaganda, no caso, ela é uma sócia, ela é participativa.
3: Ela, além de ser... Agora, tem uma outra coisa que a lei estabelece, que é a desconsideração da personalidade jurídica. O que significa isso? Quando a empresa não responde, você pode pedir a desconsideração da personalidade jurídica e buscar os sócios da empresa para responderem pelos danos que estão sendo causados ao consumidor.
0: Isso me lembrou uma coisa, assim, garotos propagandas, eles precisam ter cuidado ao aceitar, por exemplo, ele vai fazer

0: empresa, vai fazer comercial para uma empresa que vende sofá. Mas a empresa
1: todos
0: não...
1: Todos nós estamos sujeitos.
0: Tá sempre sujeito, né?
1: Estamos sujeitos.
0: É uma pena. Então você tem que duvidar de tudo e de todos, inclusive você, que vai fazer propaganda para uma empresa que presta algum tipo de serviço.
1: Seria, nesse caso, aí, publicidade, né? É. Que é propaganda. Ah, eu estava explicando e não expliquei. Perdão. Assim, publicidade é quando você tem fins lucrativos, né? Então, é publicidade. Quando não tem fins lucrativos, por exemplo, propaganda eleitoral, propaganda de uma igreja, né? Aí é propaganda, porque não tem intenção de ganhar alguma coisa em cima daquilo. Essa é a diferença entre uma coisa e outra.
0: Você está propagando aquele
1: nome. Exatamente, olha só.
2: E Celso, para quem está ouvindo a gente agora, o cara que tem um problema, qual que é o caminho... Para resolver, é ir primeiro no Reclame Aqui, no consumidor.gov, aí se não resolve, às vezes tem que se contratar um advogado, ou é pequenas causas, ou vai direto no Celsão da galera. Qual que é o caminho que o consumidor tem que seguir no caso de uma reclamação?
1: Eu acho que a tua pergunta tem que ser emendada, né, nos cuidados que você tem que ter para depois chegar aonde você está colocando. Ou seja, hoje o e-commerce é a vida da gente. Tudo está bem, né? Você abre um aplicativo, qualquer um dos aplicativos que você tem, sua conta, sua página, você tem um monte de promoções e tem muita coisa interessante que você não encontra nas lojas físicas e você quer comprar. Bom, gente, algumas dicas para você comprar e não perder seu dinheiro. Primeira, se não tem opção para comprar com cartão de crédito, não começa a compra, porque aí você já tem um pouco de segurança jurídica. Nenhuma operadora de cartão de crédito vai fechar com uma empresa que é golpista. E se tomar conhecimento, vai tomar providências. E em cima do cartão de crédito, você pode buscar o seu dinheiro de volta. Então, primeiro conselho, compra no cartão de crédito e não compra em uma parcela só. Se você puder parcelar, compre em várias parcelas, porque se não te entregaram, você cancela. Você não vai perder tudo que você mandou. Se só tem opção boleto e Pix, cai fora. Cai fora, porque já de cara tem problema. Segundo, pesquisa a empresa. Vê se o CNPJ está ativo. É só ir na Receita Federal. Entra no site da Receita, põe o número do CNPJ. Se não tem CNPJ, nem começa a comprar, porque é golpe, né? Se o depósito é na conta de pessoa física, de pessoas naturais e não de pessoa jurídica de uma empresa, não faça, é golpe. Tenha em mente que aquilo que está sendo mostrado no seu celular, né, ou em qualquer tela, seja do seu computador, do seu tablet, qualquer tela da sua televisão, é virtual. Então, você não tem certeza de que a empresa tem estrutura. Então, você vai procurar também para saber se ela tem um endereço físico, se tem um telefone fixo. Porque o celular caminha de lado para lado. Você vai buscar quem, né, quando você tem as parcelas? Porque se não te entregaram, você cancela. Você não vai perder tudo que você mandou. Se só tem opção boleto e Pix, cai fora. Cai fora, porque já de cara tem problema. Segundo, pesquisa a empresa. Vê se o CNPJ está ativo. É só ir na Receita Federal. Entra no site da Receita, põe o número do CNPJ. Se não tem CNPJ, nem começa a comprar, porque é golpe, né? Se o depósito é na conta de pessoa física, de pessoas naturais e não de pessoa jurídica de uma empresa, não faça, é golpe. Tenha em mente que aquilo que está sendo mostrado no seu celular, né, ou em qualquer tela, seja do seu computador, do seu tablet, qualquer tela da sua televisão, é virtual. Então, você não tem certeza de que a empresa tem estrutura. Então, você vai procurar também para saber se ela tem um endereço físico, se tem um telefone fixo, porque o celular caminha de lado para lado. Você vai buscar quem, né, quando você tem um celular na mão? Então, todas essas coisas na hora de comprar são importantes. Ah, a empresa é recém-aberta, o CNPJ é novo. Não compre, né? A empresa tem que ter um tempo de vida, né, para você ter certeza de que ele não vai te dar um golpe. procura o Reclame Aqui, procura o site do Ministério da Justiça.gov, né, para você saber se tem reclamação lá, tem todas as reclamações de todos os PROCONs do Brasil, né? Dá uma pesquisada, não sai por aí comprando, ah, eu vi no Instagram, eu vi no TikTok, eu vi no YouTube, vi em qualquer um, né, qualquer um desses mecanismos de publicidade, vi alguma coisa, ah, já saio comprando. Não saia, porque o que a gente recebe de denúncia é uma coisa absurda. Qual o problema? O problema é que quem foi o estelionatário? Quem te deu o golpe? Aí você fala assim, não, mas eu vou atrás da conta bancária, depositei dinheiro naquela conta. Quantos golpes tem com Pix todos os dias? Quantos golpes tem contra idosos, principalmente, né, em que a pessoa recebe um comunicado no celular e diz, olha, você tem Livelo, você tem qualquer um desses aplicativos de pontos, e aí, de repente, alguém te liga dizendo, você ganhou um prêmio, um presente, e aí manda o entregador te entregar o presente. Quando chega na hora de entregar o presente, ele fala assim, só que você tem que tirar uma foto. Você tem que tirar uma foto para provar que eu estou te entregando o presente. Não é, aquela foto vão usar, né, para o seu reconhecimento facial, para te dar um golpe, para tomar o dinheiro da tua conta, para comprar, para fazer empréstimo, para um monte de coisa. Então, hoje você tem que tomar todo cuidado quando você compra pela internet. Quando você compra fisicamente, você vai lá, escolhe, olha. Se você vai comprar um eletroeletrônico, um eletrodoméstico, você pode pedir para abrir. Ó, eu acabei de pagar, eu quero que abra, vamos testar. Se não funcionar, você nem sai da loja, você já troca ali mesmo. É o direito do consumidor. Agora, quando você faz pela internet, você tem certeza que... Ah, mas tem rastreamento, tem certeza que funciona? Ah, tem seguro, ótimo. Se o provedor, se o e-commerce tem seguro, um pouquinho mais de segurança. Agora, se vai comprar pela internet, compra no cartão e parcela.
2: Muito bom.
0: E dicas aí, de Celso Russo.
2: E aí não fez nada disso, qual que é o caminho?
1: Cara, não fez nada disso, você pode fazer sentar, as reclamações.
0: Chorar.
1: Você pode fazer as reclamações, né? No Reclame Aqui, pode fazer no ponto gov, mas você não, isso não vai resolver. Você pode fazer um boletim de ocorrência. Hoje, agora, o estelionato, nós mudamos a lei em maio agora, então estelionato dependia de representação, ou seja, você tinha que fazer o boletim de ocorrência e daí representar para que aquele que você pode pedir para abrir, eu acabei de pagar, eu quero que abra, vamos testar. Se não funcionar, você nem sai da loja, você já troca ali mesmo. É o direito do consumidor. Agora, quando você faz pela internet, você tem certeza que... Ah, mas tem rastreamento, tem certeza que funciona? Ah, tem seguro, ótimo. Se o provedor, se o e-commerce tem seguro, um pouquinho mais de segurança. Agora, se vai comprar pela internet, compra no cartão e parcela.
0: Muito bom.
2: Dicas de Celso Russo. E aí não fez nada disso, qual que é o caminho?
1: Não fez nada disso, você pode fazer
0: sentar,
1: as reclamações.
0: Chorar.
1: Você pode fazer as reclamações, né? No Reclame Aqui, pode fazer no ponto gov, mas você não, isso não vai resolver. Você pode fazer um boletim de ocorrência. Hoje, agora, o estelionato, nós mudamos a lei em maio agora, então estelionato dependia de representação, ou seja, você tinha que fazer o boletim de ocorrência e daí representar para que aquele crime fosse apurado. Agora já não é mais assim, né? Voltou a ser um crime de ação pública, ou seja, é obrigação da polícia apurar o crime, e a prisão de estelionatário não tem mais fiança.
0: Ah,
1: vai ficar preso.
0: Que bom, então, ótima notícia.
1: Senhores estelionatários de plantão que estão me assistindo, tenham em mente que o negócio vai pegar para vocês.
0: Ele
1: vai
0: pegar. Quem está dizendo pesado. Isso é quem mudou a lei, quem fez melhorias para o povo brasileiro, é o deputado federal Celso Russo Mano. Você não vem mexer com a gente, não, amigo. Isso aqui é o cara do homem da lei. Ele anda com um código na cabeça. Ele sabe tudo, senhoras e senhores. Inclusive, sabe tanto que quando nós anunciamos
1: essa
0: que
1: lei, Celso... Essa lei é do Kim e do da Cunha. Mas eu apoiei porque é uma lei extremamente importante.
0: Muito bom. Muito obrigado aos deputados Kim e da Cunha. Agora, amigos, quando nós anunciamos que Celso Russo Mano estaria entre nós, a audiência ficou muito animada e mandaram mensagens, não é mesmo, Marcelo
2: Batista? Exatamente. Por exemplo, tem o Mário Sanches que disse o seguinte: Celso, eu tomei aquele azulzinho mas meu pipiu não levantou. Posso reclamar na farmácia?
1: Pode reclamar com o fabricante. O Código de Defesa do Consumidor estabelece uma coisa chamada responsabilidade objetiva. Quem colocou o produto no mercado é que é diretamente responsável. A menos que você não encontre o fabricante, ou seja, o laboratório, você vai reclamar no comerciante, né? Mas é sempre o fabricante que é responsável. A gente vai bater na porta do fabricante, né? Do azulzinho, e ele vai fazer o negócio. Ou vai te devolver o dinheiro, ou vai fazer o negócio funcionar.
3: O Carlos Praxes, ele mandou: eu quero entrar no mercado e pegar apenas um rolo de papel higiênico do pacote de 20 unidades. Pela lei, eu posso fazer isso?
1: Então, a lei, no artigo 39, proíbe a venda condicionada, comumente chamada de venda casada. O que, que é a venda casada? Ah, eu só te vendo uma coisa se você comprar em tanta quantidade. Então a lei proíbe a venda condicionada. Ó, se você quer levar essa água aqui, tem que levar a caneca junto. Se você não levar água, se você quiser levar a água sozinha, eu não te vendo. Isso é uma venda condicionada. É uma venda condicionada. E o código já estabelece quantidades e limites quantitativos, para mais e para menos. Ó, você não pode comprar tantos desse. Você não pode comprar tantos, porque você só pode comprar dois produtos. Você não pode comprar 3, 4, 5. A lei proíbe isso. A lei proíbe também que você diga, olha, você tem que levar 10 rolos de papel higiênico. Antigamente, lá atrás, quando eu era pequeno, você comprava rolo de papel higiênico individual. Aí a indústria começou a fazer pacotes de 2, depois de 4, depois de 8, depois de 10. Muitas vezes você chega no supermercado e não tem. Você tem o direito do fracionamento? Sim. Aí tem os advogados de plantão que ficam aí batendo, dizendo: ah, o Celso Russomano não sabe o que está falando. Eu aconselharia eles a ler a lei. Porque não é porque o fabricante impõe que o supermercado tem que aceitar, né? Como elo com a relação de consumo. Não tem que aceitar. Quando eu fiz essa reportagem, é muito legal essa pergunta de vocês, fiz uma reportagem comprando fracionadamente, né? Era um caso de uma senhora que foi com a sobrinha dela de 6 anos de idade e que tinha lá uma promoção desses petis suíços, danoninho, chambinho, essas coisas mais. Né? Antigamente tinha bastante publicidade para criança na televisão, a gente proibiu isso, né? Porque induzia a criança a se comportar de maneira perigosa. Com a defesa do consumidor prevê, inclusive, isso. Então ela queria comprar, estava lá a promoção, a tia dela chegou, estava já acabando tudo, tinha um monte de produtos fracionados, estavam quebrados, porque movimenta de um lado e do outro, quebra e vai ficando os pedacinhos. Pegou, juntou 6 lá, foi no caixa. O caixa: não vou passar porque não tem o código de barra, não vou passar. E aí ela chamou a polícia não tem conhecimento técnico muitas vezes, né? Ah, mas por que a polícia funciona com o Celso? Muita gente pergunta isso, é porque tem conhecimento técnico. E eu vou dizer pro policial: o amparo é esse, o crime é esse, se você não tomar providência, você vai responder por prevaricação, que é o crime que o funcionário público responde quando não toma providências em relação ao cargo que está exercendo. Então, ele tem a obrigação de tomar providência. Então, aí existe crime. Fazer afirmação falsa e enganosa é crime. Você dizer que você é obrigado a comprar 10 rolos de papel higiênico, não é só uma infração, é um crime. Então, você tem o direito de comprar individualmente, é o que diz o código. Então, quando você vai, a diferença entre atacado e varejo tem que ser discutida aqui. Eu vou lá, está escrito no estabelecimento, atacadista. Eu sei que eu vou comprar ali em quantidade, tá tudo bem. Mas eu vou no supermercado, no hipermercado, venda ao varejo, né? As pessoas, né? Depende da quantidade. Você pega a gente até falei sobre isso, uma senhorinha que tinha me escrito, mais de 78 anos de idade, dizendo: eu ganho uma pensão que é menor do que um salário mínimo. Eu sou obrigada a comprar 10 rolos de papel higiênico? Eu sou obrigada a comprar um pacote de caixa de fósforo quando só vou usar uma? E quanto tempo eu demoro com arroz na minha prateleira porque só tem 5 quilos? Isso não é justo. Isso é uma questão social. Tem que parar para pensar que tem pessoas que não têm condição, poder aquisitivo. Às vezes é uma mãe que é mãe e pai, que sustenta os filhos, que tem dinheiro para comprar 1 quilo de arroz, mas não tem dinheiro para comprar 5 quilos. As crianças vão passar fome porque a indústria impõe uma quantidade que o consumidor às vezes não pode comprar. E as pessoas que moram sozinhas precisam comprar uma quantidade imensa, vai estragar na geladeira o produto, vai passar a data de validade. Então a lei fez isso para proteger o consumidor. Agora, a indústria força uma venda condicionada. E aí, nesse caso, o consumidor pode sim estar tá amparado legalmente, né? Pode funcionar.
2: Tá vendo? Muito só bom. Você que tem prisão de ventre exige seus direitos. Ó, o Xande Moraes falou o seguinte: eu uso tônico para aquecer cabelo, mas continuo careca. Eu posso processar...
1: Por falar, deixa eu só, antes de abordar, é só para te dizer o seguinte. Nós estamos discutindo em Brasília o fracionamento dos remédios exatamente por causa disso, né? Você vai comprar antibiótico caro pra caramba, muito caro, né? Aí o médico fala assim: você tem que tomar 7 dias. Só tem caixa de 5 e a outra caixa de 5. Aí você fica com 3 dias de antibiótico guardado dentro da gaveta. Bom, aquilo vence, né? Porque se você não vai usar o antibiótico tão cedo de novo e nem é aconselhável, aquilo vence. Aí vai pro lixo. Aí você contamina o lençol freático, contamina o solo, contamina tudo, porque vai pro lixo de qualquer jeito. Aí, de repente, as bactérias estão tão fortes que os antibióticos não fazem mais efeito. Por quê? Porque está contaminando tudo. Então a gente tem que ter noção de que o consumidor não pode ser obrigado a comprar em quantidades impostas. Tem que fracionar. Se o médico diz que é 7 dias, então é 7 dias que vai levar de medicamento, não tem que levar 10 dias.
2: Tá vendo? Por isso que o azulzinho tem de um, só usa uma vez por ano mesmo. É ou não é? E o Xande que usa tônico pro cabelo, mas continua careca. Ele pode processar a empresa?
1: Pode processar.
2: Pode processar. Pode processar.
3: Olha só, a Ana Laura mandou.
1: Ah, desculpa, você fez uma pergunta e eu acabei não respondendo, porque eu voltei no, na questão da condicionada. Você ia fazer agora?
2: Não, legal. Próximo comentário.
3: A Ana Laura falou: o motoboy deu um grau e a minha pizza chegou toda bagunçada. Eu devo reclamar?
1: Com certeza absoluta. Boa. Tem que reclamar, imagina. Produto, e isso a gente vê direto, né? Tem muita gente fazendo entrega de bicicleta, de moto, etc. Os caras deitam nas curvas, faz pra lá, pisa no freio de qualquer jeito. A comida chega toda embolada. Você tem direito de reclamar. Você tem direito de receber com qualidade o produto que você comprou, seja ele alimento ou não.
2: Bom, Renê Souza, ele comprou um McLanche feliz e continua triste. Ele pode reclamar?
1: Eu diria assim, ô Renê, continua comprando, continua comendo. Quem sabe um dia você fica feliz, quem sabe um dia dá certo, né?
0: Agora, comigo funciona, tá, Renê?
2: Muito bom.
0: Gostei. Celso, você acabou de comentar que já está trabalhando em Brasília para mudar essa questão da legislação em relação aos remédios, da venda fracionada. Eu gostaria de saber, você foi um dos que votou a favor do fim da escala 6x1. Esse voto foi para fazer as pazes com os comerciantes?
1: Não, eu votei no fim da escala 6x1 porque eu acredito, eu já pratico isso na minha casa e na minha empresa. Meus funcionários trabalham 5 dias por semana, não trabalham 6 dias. Acho que as pessoas têm direito ao descanso, isso é extremamente importante. Agora, tem áreas da sociedade que vão ter que ser tratadas de outra forma. Então, por isso existe um prazo para que ela entre em vigor. Tem que ser tratado e tem que ser ajustado isso numa regulamentação da legislação, né? Por exemplo, eu tenho que trabalhar de sábado. Eu faço meu programa ao vivo de sábado. Eu vou ficar impedido porque é o desejo do funcionário, vai receber hora extra, vai receber pelo que ele está fazendo, né? Imagina, olha só, vamos pegar o pessoal na rádio que trabalha de madrugada. Eu já trabalhei de madrugada fazendo rádio, comecei fazendo rádio. Eu adorava, eu amava, né? Meu programa começa às 9 da noite no sábado na Record e vai até às 11, né? E eu, super horário, um grande horário, um horário, né, nobre, horário nobre. Estou reclamando? Eu estou feliz da vida. Então a gente tem que ver direitinho isso, mas eu acho que ter 2 dias de folga por semana é louvável.
0: palavras do deputado e também do apresentador Celso Russo Mano. Ele entende tudo sobre o direito do consumidor e hoje, além de nos trazer brilho, nos deu aula e trouxe todo o seu carisma. Celso, muito obrigado pela sua presença.
1: Eu que agradeço, foi muito legal estar. Nem vi o tempo passar, tão legal que foi esse programa. E contem comigo, podem me chamar outras vezes que a gente vem aqui.
0: Muito obrigado.
1: Brigar em defesa do consumidor.
0: Por favor, venha sempre ao nosso programa e quem quiser assisti-lo no seu programa, como é que faz?
1: É só ligar a Record no sábado à noite, das 21 às 23 horas, né? Ou das 9 às 11 da noite, ou nas minhas redes sociais. No YouTube tem 1.760 reportagens.
0: É muita coisa.
1: Sobre direito do consumidor. E se eu for buscar tudo que eu tenho, os arquivos que eu tenho tudo guardado, eu tenho mais de 10 mil reportagens.
0: É muita coisa.
1: É muita coisa. É mais obrigado. De 30 anos, né, fazendo
0: muito
1: isso.
0: Muito obrigado pelo serviço que você presta à sociedade, não só na pessoa privada, como apresentador, mas na vida pública também, como deputado. Muito
1: Se
0: obrigado.
1: Se eu sair daqui com a caneca, não vão dizer que eu furtei a caneca.
0: Não, jamais.
1: Olha os meus direitos.
0: Você pode, isso aí é um presente seu, você marcou golaço. Você chegou aqui, já pediu, é um golzaço você marcou.
2: Já está autorizado pelo jurídico. Tchau, Brasil!
0: Um beijo, um queijo e fica com Deus. Tchau, pessoal. Valeu. Tchau, gente.

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2: 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Muito bom dia, uma ótima segunda-feira para você que sintoniza a TMC. Hoje é dia 22 de junho. Seja muito bem-vindo e muito bem-vinda ao Amanhã TMC. Eu sou o Diego Andrade e eu te faço companhia ao vivo até às 5 da manhã. Aqui no Amanhã TMC você fica por dentro de tudo que aconteceu de mais importante no noticiário do Brasil e do mundo, além de saber das primeiras notícias que vão impactar aí a sua semana. 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O meu muito obrigado a você que sintoniza a TMC. O WhatsApp está aberto para você participar, manda sua mensagem e comenta sobre as principais informações e notícias aqui do Amanhã TMC no 119-7221-1001. 119-7221-1001. Vamos às principais manchetes do programa de hoje. A Defesa Civil, a Anatel e a Polícia Federal estão investigando o alerta extremo que chegou no celular de muita gente no começo da madrugada de sexta-feira para sábado, com a palavra misantropia. Segundo o secretário nacional de Proteção e Defesa Civil, Volney Wolf, o sistema de alerta do órgão foi alvo de um ataque hacker. As mensagens chegaram a milhões de celulares. O conteúdo inclui a palavra misantropia, termo que significa aversão à humanidade, o que reforçou a suspeita de ação criminosa. Ainda não se sabe se o ataque foi feito por uma única pessoa ou por um grupo. Segundo o jornal Folha de São Paulo, o governo federal já apurou que as credenciais de 2 agentes da Defesa Civil do Pará foram usadas para acionar o sistema. E uma pesquisa recente do Datafolha aponta a vitória do presidente Lula sobre Flávio Bolsonaro, tanto no primeiro quanto no segundo turno. No primeiro turno, Lula aparece com 41% das intenções de votos contra 31% de Flávio Bolsonaro. Na comparação com a pesquisa anterior, Lula subiu um ponto percentual de 40% para 41% e Flávio manteve os 31%. Já no eventual segundo turno, Lula teria 47% contra 43% de Flávio Bolsonaro, apontando uma estabilização em relação ao período imediatamente depois da revelação do escândalo envolvendo um suposto financiamento do filme Dark Horse sobre Jair Bolsonaro, pelo banqueiro Daniel Vorcaro, dono do Banco Master. O Datafolha também testou outros cenários. Contra Ronaldo Caiado, Lula marcaria 47% e Caiado 41%. Contra Romeu Zema, Lula marcaria 48% contra 39% de Zema. A margem de erro é de 2 pontos percentuais. O Datafolha ouviu 2.004 pessoas em 139 cidades nos dias 17 e 18 de junho. O levantamento também apontou que 38% dos entrevistados têm uma avaliação negativa do governo Lula, 32% positiva e 29% regular. E a polícia de São Paulo já prendeu 6 suspeitos de envolvimento na morte de uma jovem arremessada em uma ponte sem a corda de segurança durante um rope jump em Limeira, no interior do estado. Maria Eduarda Rodrigues de Freitas morreu no último sábado e 3 instrutores já tinham sido presos. A suspeita é que eles são novos detidos e estejam envolvidos no desaparecimento de uma câmera que estava com a vítima no momento da queda. O caso é investigado como homicídio com dolo eventual, quando se assume o risco de causar a morte, mesmo sem intenção direta. No noticiário internacional, na Colômbia, uma apuração preliminar dos votos aponta que o advogado e empresário Alberto de la Espriella venceu a eleição presidencial no país por uma margem apertada neste domingo. Lá, a apuração é feita em 2 etapas. A primeira é uma contagem preliminar chamada preconteo, que é feita a partir das atas dos locais de votação. Depois, é feito um processo de revisão das atas por juízes e autoridades locais. chamados Estruninho. A preliminar aponta que o candidato da extrema-direita, De La Espriella, apoiado por Donald Trump, venceu o esquerdista Ivan Cepeda por cerca de 245 mil votos. O atual presidente colombiano Gustavo Petro, que é aliado de Cepeda, postou nas redes sociais que nenhum resultado deve ser considerado oficial até que seja feito o escrito, que está previsto para começar nesta segunda-feira. E no esporte, fim do jejum, goleada e brilho de Oyarzabal e Yamal. Foi assim que a Espanha conquistou sua primeira vitória na Copa do Mundo de 2026, ao atropelar a Arábia Saudita neste domingo em Atlanta. Os atuais campeões europeus aplicaram uma goleada de 4-0 para se recuperarem do susto da estreia. A Espanha vinha de um inesperado empate sem gols com a modesta equipe de Cabo Verde, uma das seleções estreantes deste Mundial. O resultado e o desempenho abaixo do esperado haviam gerado desconfiança por parte da torcida. Bélgica e Irã assinaram o terceiro 0-0 da Copa do Mundo de 2026 neste domingo em Los Angeles. Como nos outros empates sem gols, o confronto teve como protagonistas os goleiros Courtois, pelo lado europeu, e Bernavid, pelo lado asiático. Com o resultado, o grupo G está totalmente indefinido. E a seleção brasileira ganhou um importante reforço neste domingo com a participação integral de Neymar no treinamento, marcando sua primeira sessão completa com o grupo desde o início da Copa do Mundo de 2026. O feito sinaliza que o camisa 10 do Brasil e do Santos está cada vez mais próximo da sua estreia pelo torneio, prevista para a partida desta quarta-feira contra a Escócia, válida pela terceira rodada do Grupo C. Muito bom dia a você que sintoniza a TMC. Vamos à previsão do tempo para todo o país nesta segunda-feira. E a gente começa pela região sul. Em Curitiba, o dia começa frio e com sol aparecendo entre nuvens, mas o tempo vai fechando ao longo do dia, com pancadas de chuva à tarde e à noite. Máximas de 20 e mínimas de 8 graus. Já que na capital paulista, o sol deve dar as caras durante a manhã e a tarde, sem chuva. À noite, o tempo fica nublado, mínimas de 10 e máximas de 27 graus. De Aparecido, no Rio de Janeiro, viu? O sol aparece entre nuvens e amanhã e à tarde deve ser quentes. À noite, esfria de novo, mínimas de 16 e máximas de 29 graus. Em BH, deve amanhecer com o céu limpo e algumas nuvens só aparecem durante a tarde. À noite, o céu clareia de novo e deve dar para ver bastante estrela no céu. Mínimas de 13 e máximas de 26 graus. Já na capital federal, algumas nuvens encobrem o céu durante a manhã e a tarde, mas não chove. A temperatura mínima deve ser de 15 a máxima de 27 graus. Já em Recife, calorão o dia todo, com algumas pancadas de chuva para dar aquela refrescada ao longo de toda a segunda-feira. Mínimas de 22 e máximas de 27 graus. A Polícia Federal investiga alertas falsos enviados pelo Sistema da Defesa Civil. As mensagens atingiram cerca de 30 milhões de pessoas em 7 estados e no Distrito Federal. E quem traz os detalhes sobre esse caso é a repórter Marcela Franco.
3: As mensagens falsas foram enviadas entre 11h41 da noite de sexta-feira e 1h23 da madrugada de sábado. De acordo com a Defesa Civil, foram registrados 10 disparos indevidos, 9 pelo sistema de alertas, que utiliza a tecnologia Cell Broadcast, e 1 pelo sistema de SMS. Os alertas chegaram a celulares em pelo menos 7 estados e no Distrito Federal. Uma análise preliminar mostra que as mensagens atingiram cerca de 30 milhões de pessoas em Belo Horizonte, Brasília, Campo Grande, Curitiba, Rio de Janeiro, Rio Branco, Salvador e São Paulo. Além das capitais, moradores de outros municípios de São Paulo, Rio de Janeiro e Mato Grosso do Sul também receberam os avisos. O primeiro alerta identificado foi em Curitiba. Pouco depois, novas mensagens começaram a aparecer em outras regiões do país. Os textos continham informações falsas e mencionavam o termo misantropia, que significa aversão, desconfiança ou rejeição à humanidade, e até uma suposta invasão alienígena. O secretário nacional de Proteção e Defesa Civil, Volney Wolff, explica que, normalmente, cada operador só tem acesso aos alertas do próprio Estado. Por isso, ainda não é possível dizer se o ataque foi feito por uma única pessoa ou por um grupo.
4: Uma pessoa nossa, capacitada, treinada, da Defesa Civil Estadual, de um determinado estado, ele só é capaz de entrar no sistema e fazer alerta para aquele estado. Jamais ele conseguiu 9 acessos ao sistema do Defesa Civil Alerta. Eu também não consigo dizer se foi feito um por estado ou no estado ele entrou 2 vezes, que isso faz parte da avaliação do pessoal da TI e, em especial, do pessoal da Polícia Federal para ter uma resposta.
3: Depois da identificação dos alertas falsos, o sistema foi desligado para impedir novos disparos. O serviço da Defesa Civil é usado para avisar a população sobre enchentes, deslizamentos e outras situações de emergência. Agora, a prioridade do governo é descobrir como ocorreu a invasão e reforçar a segurança da plataforma. Segundo o secretário, uma nova versão do sistema já está sendo desenvolvida.
4: Já se encontra em desenvolvimento dentro do Ministério da Integração, dentro da nossa TI, uma nova versão do sistema, pensando exatamente em melhorar a segurança. Agora, temos que considerar o que aconteceu nesse ataque, né? Temos que avaliar e ter informações bastante seguras de como é que aconteceu esse ataque, como é que essas pessoas conseguiram furar a nossa segurança.
3: A investigação está sendo conduzida pela Polícia Federal, com apoio técnico da Defesa Civil Nacional. A Agência Nacional de Telecomunicações, a Anatel, também acompanha as apurações. O objetivo é identificar os responsáveis e permitir que o sistema volte a funcionar com segurança, garantindo que a população continue recebendo alertas verdadeiros em situações de risco.
2: E olha, o PM responsável pela morte a tiros de um homem após uma discussão em Campo Grande, na zona oeste do Rio, não foi preso. A Corregedoria-Geral da Corporação apura as circunstâncias do caso. A repórter Érica Livgardi traz os detalhes.
5: O amigo do homem que foi morto a tiros por um PM após uma discussão em uma praça em Campo Grande, na zona oeste do Rio, prestou depoimentos à Polícia Civil. Wanderson Soares precisou de atendimento médico após receber uma coronhada na cabeça. O caso aconteceu na última sexta-feira, na Praça Rosária Trota, após a partida entre Brasil e Haiti pela Copa do Mundo. A confusão teria começado em um desentendimento entre duas crianças que evoluiu para uma briga entre os dois responsáveis por elas. Segundo testemunhas, o irmão mais velho de uma das crianças, um adolescente de 15 anos, se aproximou da briga entre os meninos para entender o que acontecia. Nesse momento, o sargento Wellington Sacramento dos Santos, que é avô de uma delas, empurrou o adolescente e questionou onde estava o pai dele. Foi quando Fábio Ferreira da Silva e Wanderson, que assistiam ao jogo da seleção, se dirigiram ao local e tentaram intervir para que o policial soltasse o jovem. A situação saiu do controle e o sargento teria feito os disparos. Esse crime aconteceu também na frente da própria família do PM. Fábio teria sido atingido no peito e na cabeça e Wanderson teria levado uma coronhada na cabeça. Os dois homens foram levados ao Hospital Municipal Rocha Faria, na mesma região, onde receberam atendimento. O Fábio morreu na unidade e o Wanderson recebeu alta. A perícia foi realizada no local e, de acordo com a Polícia Militar, após o crime, o sargento Wellington Sacramento dos Santos se apresentou à delegacia de Campo Grande e confessou a autoria dos disparos, mas, segundo ele, foi uma reação em legítima defesa. A corporação também informou que a Corregedoria-Geral instaurou um inquérito para apurar o caso. Polícia Civil disse que a investigação está em andamento para esclarecer todas as circunstâncias do caso.
2: Os principais partidos já começam a definir seus candidatos para a disputa pela presidência da República em 2026. As convenções partidárias serão realizadas nas próximas semanas e vão marcar o início da reta final para a campanha eleitoral. Mais detalhes com o nosso repórter Francisco Neto.
6: O Partido dos Trabalhadores vai oficializar a candidatura do presidente Lula à reeleição no dia 1º de agosto. A convenção será realizada em Brasília, no Centro de Convenções Ulisses Guimarães. Com o registro da candidatura, a campanha entra oficialmente em uma nova fase a partir de 16 de agosto. E a partir desta data, passam a ser permitidos atos como pedidos de voto, distribuição de materiais de campanha, comícios, carreatas e impulsionamento pago na internet. Apesar disso, a pré-campanha de Lula já está em andamento, com uma agenda intensa de viagens e entregas pelo país. Já a partir do dia 4 de junho, ações de inauguração e publicidade institucional passam a ser restritos pela legislação eleitoral. O PT também definiu que vai usar o limite máximo de recursos permitidos pelo Tribunal Superior Eleitoral. A estimativa é de que os candidatos à presidência possam gastar até 105 milhões no primeiro turno. Em caso de segundo turno, o valor pode chegar a 157 milhões. Segundo a divisão do Fundo Eleitoral, o PT terá à disposição cerca de 615 milhões para as eleições de 2026. Já o Partido Liberal pretende oficializar a candidatura do senador Flávio Bolsonaro à presidência no dia 25 de julho, em convenção em São Paulo. Ele aparece como um dos nomes mais competitivos nas principais pesquisas eleitorais.
2: O Ministério Público pode denunciar a Companhia Imobiliária de Petrópolis por ter impedido que o príncipe da família imperial retornasse ao palácio em Petrópolis, na região serrana do Rio. A repórter Érica Levigardi traz os detalhes.
5: A Polícia Civil investiga o caso do príncipe que foi impedido de entrar no próprio palácio em Petrópolis, na região serrana do Rio. Dom Pedro Tiago de Orleans e Bragança afirma ocupar o imóvel desde que nasceu, em 1980. O caso aconteceu no dia 9 de junho, quando o príncipe Dom Pedro Tiago de Orleans e Bragança saiu de casa para praticar exercícios físicos. Ao retornar, ele teve a entrada impedida por agentes de segurança contratados pela Companhia Imobiliária de Petrópolis, que tem três Orleans e Bragança, o pai e os tios de Dom Pedro Tiago, no quadro societário. A Polícia Militar foi acionada. Em nota, a corporação disse que no local o acusado da invasão resistiu à determinação da equipe de deixar o local. Por isso, foram utilizados instrumentos de menor potencial ofensivo para prendê-lo. O caso foi parar na delegacia da região. Segundo a defesa de Dom Pedro Tiago, os policiais não verbalizaram o motivo da presença deles no local, nem apresentaram qualquer documento que legitimasse a invasão da propriedade e a retirada do príncipe do local. Ao retornar, depois de prestar depoimento na delegacia, o príncipe foi impedido de entrar pelo segurança presente e percebeu que as fechaduras das portas foram trocadas durante o período em que prestava depoimento. A defesa do príncipe entrou com um processo e conseguiu a reintegração da posse do Palácio Grão-Pará, que fica no centro de Petrópolis. Também ficou determinada a desocupação do imóvel da companhia e dos seguranças contratados e encaminhamento do caso ao Ministério Público para apurar as condutas que possam ser tipificadas como ilícito penal.
2: E na agenda da semana, alguns dos temas que podem avançar no Senado estão a proposta da emenda à Constituição que cria regras específicas para a aposentadoria dos agentes comunitários de saúde e de combate às epidemias e a medida provisória que reforça a fiscalização do piso mínimo do frete rodoviário. Na Câmara dos Deputados, os parlamentares também devem discutir uma proposta que eleva o teto de faturamento do microempreendedor individual, famoso MEI. A Marcela Franco nos traz mais detalhes direto de Brasília.
3: Entre os temas que podem avançar no Senado está a proposta de emenda à Constituição, a PEC, que cria regras específicas para a aposentadoria dos agentes comunitários de saúde e de combate às endemias. A proposta reúne apoio entre parlamentares, mas enfrenta resistência do governo por causa do impacto nas contas públicas, que é estimado em cerca de 28 bilhões de reais. Segundo o presidente do Senado, Davi Alcolumbre, a matéria tem impacto direto na vida de cerca de 400 mil profissionais e vai ser discutida com os senadores de forma individual para a definição da pauta nos próximos dias.
7: Eu estou a todo instante sendo instado a deliberar matérias como esta que tem impactos no mundo real e no orçamento do Brasil. Eu vou consultar todos os senadores a partir de agora e eu estou tornando público aqui, e eu gostaria de pedir a compreensão de atores do governo federal. É impossível um presidente do Senado Federal ser o único responsável por prejudicar a vida de 400 mil agentes comunitários de saúde ou de agentes de endemia. Eu vou ligar de um por um e, conforme for a conversa de um por um, esta matéria estará na pauta da deliberação da próxima semana. O presidente do Senado Federal não pode impedir que esta matéria tramite e que possa fazer justiça a essas pessoas.
3: Outro item na pauta do Senado é a medida provisória que reforça a fiscalização do piso mínimo do frete rodoviário. O texto também prevê a criação de um piso salarial de R$5.000 para motoristas de longa distância, além de medidas mais rígidas contra o descumprimento das regras e de incentivos à renovação da frota de caminhões. Na Câmara dos Deputados, os parlamentares devem discutir uma proposta que atualiza o Simples Nacional e eleva o teto de faturamento do microempreendedor individual, o MEI, o que pode ampliar o número de pequenos negócios enquadrados no regime simplificado. Também está prevista a análise de projetos voltados à organização e ao apoio aos feirantes, incluindo regras para uso de espaços públicos por bancas, trailers, quiosques e feiras livres. Mesmo com a expectativa de votação, a semana tende a ser mais esvaziada no Congresso. As sessões serão semipresenciais por conta da Copa do Mundo 2026, das festas de São João e da proximidade do recesso parlamentar, o que pode reduzir o quórum necessário para as votações.
2: E a Copa vai até julho, e até lá vai ter jogo em tudo quanto é horário, viu? Inclusive vários durante o expediente das pessoas. E aí, como faz? Dá pra dar aquela relaxada, fazer meio período, home office? Tem dispensa? Para responder essas dúvidas sobre os direitos dos trabalhadores e o que as empresas podem e não podem fazer em dias de jogos, a TMC conversou com Maurício Narras Borges, que é advogado trabalhista.
8: Na verdade, é uma questão interessante porque é o seguinte... Do ponto de vista legal trabalhista, o empregador ele não tem que dar esse período aí de descanso ou folga ou liberar durante os Jogos do Brasil. Mas o que acontece na prática é que a esmagadora maioria aí dos empregadores, eles já sabem que durante esse horário de jogo, dificilmente a produtividade ela fica igual. Logicamente, tirando as atividades essenciais, essas não podem parar. Então, o que acontece muitas vezes é um acordo entre o patrão e o empregado para quê? Para que ele possa desfrutar dessas horas aí para assistir o jogo, seja saindo mais cedo, dependendo do horário do jogo, seja entrando mais tarde ou até assistindo no próprio local de trabalho. E essas horas, elas podem ser liberadas aí sem nenhuma compensação ou até com compensação. Ou seja, vai sair um dia mais cedo? Opa, no outro dia, então, vai trabalhar um pouco mais para compensar essas horas. Tá? Mas isso sempre depende de um acordo. Entre o quê? Entre o patrão e o empregado.
9: Eu ia até perguntar, né, Maurício? Você já deu a resposta, então. Se o patrão liberar um pouquinho mais cedo, ele pode vir a cobrar futuramente essas horas? Ok. Então, depois do almoço, ninguém volta, todo mundo para casa, mas lá na frente vocês vão compensar. Enfim, o patrão pode ou não fazer isso? E só para reforçar e para finalizar, a melhor coisa é a conversa, é combinar entre ambas as partes, né?
8: Primeiro, ele pode, não necessariamente o fará. Isso tem que ser conversado. O que não pode é exigir isso, ou seja, falar, olha, tem que parar o jogo, porque eu quero assistir o jogo e tal. Então, normalmente se combina e daí tem uma compensação, tá? Agora, se for assistir na empresa o jogo, porque é muito normal naqueles jogos que é no meio do expediente, então se para e vai assistir na empresa. Não é pelo fato que está assistindo o jogo que o empregado ele não deve se comportar durante o jogo, isso é muito importante. Então, vai assistir o jogo, não vai falar palavrão, não vai beber no ambiente de trabalho, ainda mais se ele tiver que voltar a trabalhar logo em seguida. 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
2: O número de paranaenses com 25 anos ou mais que concluíram o ensino superior cresceu quase 13% em um ano. Os detalhes chegam de Curitiba com Leonardo Gomes.
10: O número passou de 1 milhão e 600 mil para mais de 1 milhão e 800 mil pessoas entre 2024 e 2025, segundo a PNAD Contínua da Educação do IBGE, que foi divulgada nas últimas horas. Com esse resultado, a parcela da população adulta com diploma universitário aumentou de 20,6% para quase 23% no estado do Paraná. O índice também ficou acima da média nacional, que passou de 20,4% para 21,4%, ou seja, 1% de aumento nesse mesmo período de 2024 para 2025. Os dados mostram que o avanço não se restringiu ao ensino superior. O número de paranaenses com 25 anos ou mais que concluíram o ensino médio também aumentou entre um ano ou outro, né, passando de 2 milhões e 300 mil para 2 milhões e 400 mil estudantes. A participação desse grupo na população adulta subiu de pouco mais de 29% para pouco mais de 30%, reforçando essa tendência de aumento da escolaridade. A pesquisa também indica crescimento da parcela da população que concluiu pelo menos a educação básica obrigatória, composta por pessoas com ensino médio completo, ensino superior incompleto ou ensino superior completo. Esse contingente passou de cerca de 54% para aproximadamente 58% da população adulta aqui do estado entre 2024 e 2025. Ao mesmo tempo em que cresceu a população com maior nível de formação, o número reduziu o contingente de adultos com baixa escolaridade. O número de pessoas sem instrução caiu de 373 mil para 355 mil entre 2024 e 2025. Já o número com ensino fundamental incompleto foi reduzido de 2 milhões e 200 mil para 2 milhões e 100 mil pessoas no período. Juntos, os dois grupos representam 33% da população adulta do Paraná em 2024. Já em 2025, essa participação caiu para quase 31%.
2: A defesa do ex-governador Cláudio Castro levou ao Supremo Tribunal Federal um novo recurso contra a decisão da Justiça Eleitoral, que o afastou das disputas eleitorais por 8 anos. Quem traz os detalhes e explica os desdobramentos do caso é a repórter Luísa Rodrigues.
11: O ex-governador do Rio, Cláudio Castro, recorreu ao Supremo Tribunal Federal para tentar derrubar a decisão do Tribunal Superior Eleitoral, que o tornou inelegível por 8 anos por abuso de poder político e econômico nas eleições de 2022. A condenação do TSE está relacionada a contratações temporárias feitas pela Fundação CEPERJ e pela UERJ durante o período eleitoral. Segundo a Justiça Eleitoral, essas medidas teriam sido usadas para beneficiar a campanha de reeleição de Castro. Em março, por 5-2, o tribunal decidiu pela inelegibilidade do ex-governador e aplicou uma multa. A mesma decisão também atingiu o ex-presidente da Assembleia Legislativa do Rio, Rodrigo Bacelar. Nesta semana, o TSE publicou o acórdão, documento que oficializa o resultado do julgamento. A decisão mantém a condenação e aponta a necessidade de uma nova eleição para o governo do estado, já que o governador e vice foram afastados dos cargos. A definição sobre como será essa nova eleição depende agora do Supremo Tribunal Federal. A corte vai decidir se o novo governador será escolhido pelo voto direto da população ou por eleição indireta na Alerj. Enquanto isso, o presidente do Tribunal de Justiça do Rio, Ricardo Couto, segue como governador em exercício. No recurso ao STF, a defesa de Cláudio Castro afirma que não existem provas de participação pessoal dele nas irregularidades investigadas. Os advogados dizem que o ex-governador apenas assinou atos administrativos, como leis e decretos, e que não há comprovação de envolvimento direto nas contratações questionadas. A defesa pede a retirada da inelegibilidade e da multa ou, alternativamente, anulação do julgamento para uma nova análise pela Justiça Eleitoral. O caso segue em análise no Supremo.

0: Morreu aos 58 anos em São Paulo, Robson Barros, integrante da formação original dos Paquitos do Show da Xuxa. O velório foi realizado no cemitério Parque do Morumbi, na Zona Sul de São Paulo. Ele deixa esposa e 3 filhos. A família não informou oficialmente a causa do falecimento. E a Prefeitura de São Paulo entregou neste domingo um lote de 500 novos ônibus elétricos para o Sistema Municipal de Transporte Coletivo. Com a entrega, sobe para 1.759 veículos a frota de ônibus elétricos no Brasil. Os novos ônibus vão deixar de consumir cerca de 20 milhões de litros de diesel por ano e vão evitar a emissão anual de mais de 45 mil toneladas de dióxido de carbono. O impacto ambiental corresponde ao plantio de mais de 3 milhões de árvores. E a ginasta artística brasileira celebrou um grande momento neste domingo com o retorno triunfal de Rebeca Andrade ao topo do pódio. A maior medalhista olímpica do Brasil conquistou o ouro do salto do Pan-Americano do Rio, encerrando um hiato de quase 2 anos sem subir ao lugar mais alto em competições. Depois de um período de pausa dedicado ao cuidado da mente e do corpo, Rebeca Andrade demonstrou toda a sua experiência e foco na Arena Carioca 1. O primeiro salto foi executado com precisão quase impecável, garantindo a nota mais alta da disputa de 14.433 pontos. E olha, após a Justiça do Rio de Janeiro tornar réus 7 assessores de Carlos Bolsonaro pelo crime de rachadinha na Câmara do Rio, a investigação pela conduta do ex-vereador segue no Ministério Público. A denúncia contra Carlos tinha sido arquivada, mas a investigação foi reaberta a pedido da Justiça. Mais informações com o Leonardo Rezende.
1: A Justiça do Rio tornou réus 7 ex-assessores do ex-vereador da capital, Carlos Bolsonaro, acusados de participação em um esquema de rachadinha. Segundo o Ministério Público, o esquema era orquestrado pelo então chefe de gabinete, Jorge Luiz Fernandes, responsável por articular a nomeação dos funcionários e receber parte dos salários pagos a ele. A investigação aponta que entre 2005 e 2021 foram movimentados praticamente 2 milhões de reais. O MP afirma que Jorge Fernandes se aproveitou da proximidade com a família Bolsonaro e conseguiu a nomeação dos demais acusados. Como líder do grupo, o então chefe de gabinete utilizava uma conta bancária específica para gerenciar os valores desviados. Entre os denunciados está, inclusive, a sua esposa. Carlos Bolsonaro não foi denunciado pela Justiça. O Ministério Público entendeu que não há provas de repasses ou movimentações financeiras em favor do vereador e arquivou essa parte da investigação em 2024. No entanto, após questionamentos da própria Justiça, uma investigação específica sobre a possível participação do ex-parlamentar foi reaberta neste ano e continua em andamento. Os 7 acusados terão agora 10 dias para apresentar a defesa ao juízo.
0: O fim da chamada taxa das blusinhas abriu uma nova disputa entre varejistas e importadores. Entidades do setor produtivo se movimentam para cobrar no judiciário a retomada da cobrança. Quem traz os detalhes sobre esse assunto é a Marcela Franco, direto de Brasília.
2: A revogação da chamada taxa das blusinhas está longe de encerrar a disputa entre varejistas nacionais e empresas ligadas ao comércio internacional. O governo federal acabou, em maio, com um imposto de importação de 20% sobre compras de até 50 dólares feitas em plataformas estrangeiras. Desde então, representantes do setor produtivo articulam uma reação no Congresso Nacional e também na Justiça. De um lado, entidades que representam o varejo brasileiro se movimentam pela tributação igual de produtos nacionais e importados.

0: chegou ao Supremo Tribunal Federal. A Confederação Nacional do Comércio entrou com uma ação direta de inconstitucionalidade, pedindo que a isenção seja suspensa e que seja retomada, então, a cobrança do imposto. Mesmo com o fim da taxa federal, as compras internacionais continuam sujeitas ao ICMS cobrado pelos estados. A taxação das compras abaixo de $50 deve voltar em 2027, por meio da Contribuição sobre Bens e Serviços, um tributo federal criado pela reforma tributária sobre o consumo. A alíquota a ser cobrada deve ser definida pelo governo até dezembro deste ano.
1: Em ano de Copa do Mundo, o futebol volta a ocupar o centro das atenções e a despertar comparações entre diferentes países. Para falar sobre isso, a TMC recebeu o humorista francês Paul Cabanes. Morando no Brasil há mais de 10 anos, ele conta como os franceses vivem o futebol, o que mais chama a atenção nos estrangeiros, na relação dos brasileiros com o esporte e como essa paixão ajuda a contar um pouco da cultura de cada lugar.
2: Eu ia te perguntar, estava vendo teus comentários maravilhosos aqui, tá mais difícil ou tá mais fácil fazer comédia com essa seleção brasileira de agora?
3: Em relação ao quê? A relação de... Se for em relação ao de 82, é mais fácil. Se for... Mas eu não estava nascido, então para mim... O que eu vejo é que vocês criticam muito a seleção, mas eu vi que meu amigo me falou que em 2002, antes da Copa começar, vocês também estavam criticando. Vocês falavam que o Ronaldo e o Ronaldinho não estavam jogando nada. E eu vi uma sketch do Zé Vasconcelos, de 1978, que fez a piada seguinte... E veja que o Pelé estava jogando, se eu não me engano.
4: 78 não mais.
3: Não mais. Mas o Zico estava jogando, era
4: Zico,
3: uma seleção...
4: Sim, primeira Copa do Zico.
3: Muito boa. E ele fez a piada seguinte. A seleção é perfeita, não tem vício. Ninguém bebe, ninguém fuma, ninguém joga. Ou seja, vocês criticaram sempre. Não adianta se esconderem.
4: Ué, 70 também, 82.
2: Não, mas não, em termos de comédia, eu pergunto. Tem mais elementos cômicos nessa seleção? Tá encontrando muita comédia nesse time?
3: Mas não pode muito zoar, porque se eu brincar com a seleção brasileira, eu vou apanhar muito. É uma coisa que você não pode fazer, é criticar o Brasil não sendo brasileiro. Mas ainda mais a seleção brasileira em tempos de Copas. Em tempos de Copa não tem como zoar. Então tem que ser muito...
2: Você tá quieto.
3: Tem que ser muito delicado, as brincadeiras e tudo mais. A única zoeira que eu fiz no último jogo é que o carro de aplicativo estava muito caro. Então eu falei, eu torço para o Brasil ganhar, porque me custou R$170 para andar da Paulista até Perdizes em São Paulo. Mas de resto não dá para zoar. É muito delicado. É um assunto muito delicado.
5: Mas você tem quase um CPF brasileiro.
3: Não, o CPF tem.
5: Você tem mesmo?
3: É, o CPF tem.
5: Então você pode.
3: Não pode.
5: Dá.
3: Cara, é igual visita criticando o sofá da tua sala, sabe? Eu sei que o brasileiro...
2: É por isso que você faz piada invertida, né? Você fez lá, se o Mbappé fosse brasileiro.
4: Isso, espetacular essa.
5: Eu quero saber dessa, fala aí, pô.
3: É delicado, porque se eu falar muito bem do Brasil, eu sou puxa-saco. Se eu falar muito mal do Brasil, pega muito mal. Então é um equilíbrio delicado, tem que achar um timing delicado de comédia, entendeu? Mas sim, tem que... Não passar dos certos limites, mas ao mesmo tempo ser um pouco irreverente.
2: Não, mas conta igual aí, se o Mbappé fosse brasileiro, como é que ele ia ser?
3: Ah, ele teria namorado a Virgínia e a Virgínia teria beijado uma tartaruga e teria gerado muitas polêmicas isso aí, certeza absoluta. E ele também teria uma faixa 100% de Jesus.
5: Fato.
3: Isso é fato. Uhum. Em vez de 100% ateu que ele deve ter em casa. Ele fumaria um cigarrinho depois do esporte e ele não será marrento, porque ninguém é marrento no Brasil. É. Se tem uma coisa que o Brasil não é marrento.
5: Depende. Neymar, eu acho Neymar marrento, vocês não acham?
3: Mas ele é um marrento sorridente.
5: Não. É verdade.
3: O brasileiro é sorridente.
4: O Mbappé teria um instituto também, você falou, né?
3: Teria um instituto, teria um loteamento em Goiânia, teria uma rede de açaí, um podcast, um instituto. É, não, tem muita coisa.
5: Ele
3: muitos
5: seria
3: negócios.
5: Lula ou Bolsonaro?
3: O Mbappé?
5: É.
3: Ele seria Ciro Gomes, porque aqui a gente não se molha. Aqui a gente ganha seguidores.
4: É isso.
5: Ai, foi bem. É um bom media training quem tem um pouco de tempo, né?
4: Já entendeu como funciona.
3: Eu
4: sei que explicar piada é muito chato, mas é que tem gente que não acompanha tanto futebol, pode não saber que o Mbappé parece uma tartaruga ninja. Né, pô? Por isso a brincadeira com a tartaruga.
3: Eu não sei se ele... Parece, mas ele tem esse apelido.
4: Ah, mas tem as brincadeiras, né? Que colocam ele, não sei se é o Donatello ou o Michelangelo, a fotinho. Parece, né, o

0: pescoço, ele é meio pescoçudo, enfim. É. E joga muito, hein? É, pelo muito. Amor, como joga o Mbappé.
1: Ele joga pra caramba. Ele é demais. Bom. Ele é bom, muito bom. Eu gosto dele.
2: Você ficou impressionado também com o Vozinha ganhando seguidor pra caramba no Brasil.
1: É, antes era mais fácil, viu? 2 anos atrás bastava mandar uma criança tomar naquele lugar quando eu queria roubar teu assento no avião. Agora tem que parar 20 chutes da Espanha ou ver um ET no meio do Paraná. Então, assim, a régua tá subindo, galera, pra quem é seguidores.
3: Ele tá lembrando, né, daquela mulher enfim, foi vítima de um... enfim, não deixou a criança pegar o lugar dela no avião. Eu não entendo como essa mulher até hoje tem milhões de seguidores. Ela não fala nada com nada, ela não faz nada.
0: E você sabe... deve ter você como seguidora pra você saber isso. Eu não sei de nada disso.
3: Eu não consigo, não. Eu sou a pessoa que...
2: Eu também exploro. Não sei.
3: Eu exploro a internet, tá, eu exploro. Bom. E eu tava falando mais cedo, viu, meninos, aqui pro Alvarez, que o Vozinha, logo em seguida que ele ganhou, né, esse tanto de seguidor, ele seguiu automaticamente 2.000 mulheres.
0: Putz, eu vi
3: dedinho
0: isso.
3: Nervoso, né? Só tá. Mulher bonita, viu?
1: Eu acho que eu vi isso.
0: Mas como é? Em 48 horas ele conseguiu seguir 2.000
3: mulheres. É. A maioria brasileiras e todas muito bonitas.
0: Claramente teve folga para a seleção de Cabo Verde no dia seguinte do jogo, ele não foi treinando.
3: Provavelmente.
1: Certamente.
3: É.
1: O cara é esperto. Ele é esperto.
0: Bem.
2: Acabar em piada com política brasileira, nem pensar.
1: Ah, eu evito um pouco fazer, né? Porque é delicado. Mas é curioso, porque eu encontrei tanto o Lula quanto o Bolsonaro nos bastidores por aí. O Bolsonaro, encontrei ele por acaso num show que eu fui assistir em Goiânia, e ele tava lá também. Goiânia não, Brasília. E era um amigo meu que fazia um show, um amigo de um amigo, na verdade, o Jax Vanier, e o Bolsonaro assistiu, entrou no camarim, eu tava no camarim também, e o Lula, porque eu encontrei o Macron algumas vezes, e eles estavam se reunindo, então eu acabei conhecendo os dois, mas eu não faço piada não, porque
2: eu ia te perguntar sobre isso, não é sobre um lado ou sobre outro, claro que não, não ia te perguntar sobre nenhum lado nem outro, mas assim, como é que você explica a política brasileira para um francês?
3: Boa.
1: Cara, essa é uma pergunta muito difícil. É o tipo de pergunta que vocês deviam mandar antes, porque eu ia ler no carro, vindo pra cá. Eu ia ter 30 minutos pra perguntar uma resposta engraçada pro chat GPT. Ia ser melhor.
0: Agora, a política francesa também é uma fonte boa pros humoristas lá. Não sei se você brinca muito com o Macron, com o Sarkozy. Enfim, tinha uma época que era o Mitterrand, né? Um poço ali de serenidade, tranquilidade. Era outro nível.
3: Mas o Mitterrand não é nem da época do Paul Cabanes.
0: Não, o François Mitterrand foi no final dos anos 80, acho que primeiro-ministro, presidente da França, não lembro, o começo dos anos 90. Aliás, tem uma biblioteca com o nome dele em Paris, belíssima, né? Pô. Mas é uma fonte boa também para o humorista, uma matéria-prima boa para o humorista.
1: Muito.
0: Mesmo nível do Brasil?
1: Mesmo nível do Brasil, só que é menos politizado, é menos polarizado.
0: Tá,
1: é basicamente todo mundo contra o presidente e a polarização é menor, eu acho. Mas é diferente, o político francês ele se inspira na realeza. Então ele quer passar, ele se veste de terno sempre, ele está sempre impecável, ele quer passar uma imagem muito formal. É diferente, o político brasileiro, seja de direita ou de esquerda, ele quer passar uma imagem de que ele não é um político tradicional, ele é do povão, ele veste, ele bebe uma cachaçinha, ele veste camisa de futebol. Tem uma coisa muito povão que é diferente na maneira de se mostrar publicamente, na imagem pública que eles estão demonstrando. É interessante essa diferença, é bem diferente.
0: Interessante.
2: E você sente que o francês ainda admira o futebol brasileiro ou já passou essa fase?
1: Não, admira. Admira, sabe? Se for colocar os favoritos, talvez a França e a Espanha sejam os dois mais favoritos. Mas logo em seguida vem Brasil, Argentina, Alemanha. Não, admira. É uma seleção que tem chance, sabe? Eu acho que tem chance. 1%, mas tem chato.
3: Mas tem 5%. A gente teve uma pesquisa da FGV que botou 5%, né? Não foi? Que a gente leu aqui?
0: Sim.
3: Que o Brasil tem 5%.
2: 5% Espanha... é até muito, né?
3: É, exato.
1: A Espanha tem quanto?
3: 12.
1: E a França?
3: Ah, eu não lembro. Acho que era por volta disso aí também.
0: A França, acho que um pouquinho acima da Espanha, exatamente.
3: Alguma coisa assim. É, exatamente. E pra você, a gente hoje tá perguntando aqui na nossa enquete qual foi a maior surpresa da Copa até agora, né? Então a gente tá aqui, ó. Com 81%, a galera colocou ali o Vozinha, Cabo Verde versus Espanha. Não tem jeito. E aí, ninguém se impressionou com Egito e Bélgica, mas o República Democrática do Congo versus Portugal ganhou 8%. Brasil e Marrocos, 11%. E pra você, a maior surpresa da Copa?
1: Ah, Cabo Verde, de longe. E você tava comentando antes do programa começar, que eu faço vídeos com o Batista, o Maurício, o Paulo Chinês. O Batista é angolano e ele falou que a surpresa ia ser o Cabo Verde. Nossa. Eu ri na cara dele. Pois é. Ele falou isso uma semana atrás. E ali eu engoli a minha língua, né? Vocês falam isso? Eu...
3: Engoli a língua? Não é engoli a língua? É engoli a língua?
0: Não, é mordi a língua.
1: Mordi a língua. Mordi a língua. Então, assim... O Cabo Verde foi a surpresa de longe. E ele já sabia, porque ele é africano, ele conhece as seleções africanas, ele sabia que Cabo Verde é muito melhor do que a gente acha.
3: O povo tá falando de um programa muito bacana que eles têm ali. Como é que é o nome?
1: Três Continentes.
3: Três Continentes, que é o Maurício Meirelles, você, o...
1: Batista Miranda.
3: O Batista Miranda, que é angolano.
0: É muito bom também.
1: E a gente tem um chinês, que é o Paulo, que é um membro, digamos, quase fixo.
3: E ele tem um comércio lá na 25 de março, isso, né, gente? É sensacional. Quem puder, assista, porque tem bastante coisa politicamente incorreta, mas...
1: Muito. Se você gostar de xenofobia, esse aí é teu lugar.
2: Falar nisso, vale uma pergunta política pro Cabanes aqui?
1: Bora.
2: Vale. Não do Brasil, não. Eu queria entender o seguinte: a gente tá vendo a França que vai ter eleição esse ano, né? O Macron, não o Macron, mas a gente deve ter candidato de centro, de esquerda também, enfrentando a força do partido do Bardelat, né? Que é o partido da Le Pen também.
1: Sim.
2: Como é que esse francês que tá crescendo cada vez mais, que tem uma certa dose de xenofobia, que a gente sabe que vem seguindo uma tendência mundial, e que provavelmente vai trazer de novo muitos votos para a extrema-direita francesa, como foi na última eleição. Como é que esse francês torce para uma seleção que tem quase todos os jogadores de origem africana imigrante?
1: É que essa questão, ela pegou mais no Brasil, sabia? Quando eu estava na França, eu não tinha muito a sensação de que essa questão de cor de pele era um problema, porque os jogadores nasceram na França, sabe? Então eles não são vistos como estrangeiros. Os caras de extrema-direita francesa, eles vão falar que tem muitos estrangeiros, demais, tem que mandar um monte para o país deles, mas isso não se aplica a quem tem cidadania francesa. Eu acho que eles estão falando de imigrantes. Se você for ver o Mbappé, o Olysee, esses caras, Olysee até que é uma exceção, mas... Mbappé, Pogba, Kanté, sei lá quem. Os caras nasceram na França, são franceses. Eu acho que eles não são tão alvo de debates dessa maneira, sabe? Agora, aqui eu vi muito isso. E é interessante porque eu soube ontem que, na verdade, o contrário aconteceu ainda mais. 73 jogadores de seleções africanas, nessa Copa, nasceram na França. Então a França importa, mas exporta também.
0: A gente falou sobre isso antes da Copa começar, que era um número absurdo de estrangeiros, e que o Brasil, em contrapartida, só tem 3 jogadores nascidos aqui em outras seleções. Apenas 3. Olha a diferença para a França.
1: Certo. Mas eu entendo também a crítica, porque a França colonizou muito e a França tem, de fato, um monte de jogadores que tem uma ascendência africana. Então, de certa maneira, quando o pessoal faz essa crítica que é uma seleção da Dream Team africana, eu entendo essa crítica, porque, de fato... Mas é uma questão histórica, é uma questão colonial, da mesma maneira que na NBA americana, então, os jogadores deviam ser só, sei lá, irlandês ou indígena, sabe? É um debate que vai muito além dessa seleção francesa.
0: Muito legal essa explicação do povo, porque às vezes essa discussão chega meio deturpada aqui para nós em relação às críticas do povo francês aos, entre aspas, estrangeiros na seleção francesa. E já é uma coisa que acontece há muito tempo. Na década de 80, a França já tinha Tiganá, um jogador negro jogando e jogando muito bem ao lado de Michel Platini, Rocheteau e outros craques.
3: Bom, para terminar aqui, o Rony de Parelheiros te pergunta: para qual time você torce no Brasil? E ele quer saber se você acha que o Palmeiras tem mundial.
1: Então, como eu sou um cidadão mundial, eu não conheço o Palmeiras.
3: Entendi.
1: Eu torço pro São Paulo, mas eu não escolhi. É que eu fiz um show pra eles em 2024, que o Rogério Ceni, que era treinador, me chamou. Fiz esse show na frente da diretoria dos jogadores. Em seguida, eu vi meu rosto numa página de fãs de torcida organizada. E tava minha cara, tava escrito literalmente: esse cara é dos nossos. E eu li os comentários, era só pessoas barra pesado, uns caras claramente raiz, assim, torcida raiz. Então eu vi os comentários, eu comecei a falar: sim, sou muito de vocês. Aí eu me tornei São Paulino com uma certa simpatia
0: por Corinthians. Por livre, nada, espontânea vontade.
3: Livre, espontânea pressão, porque ele quer viver mais. Como ele falou ali.
2: Antes da gente terminar, deixa eu perguntar uma coisa pra ele aí.
3: Fala.
2: Quem vai ganhar essa Copa?
1: Meu amigo, eu acho que... Deixa eu ver, meus seguidores são todos do Brasil. Eu acho que o Brasil vai, sabe? Eu acho que o Brasil vai. Agora, quero a resposta sincera. Eu acho que a França vai. E não é por bairrismo. É porque realmente eu acho que os caras estão com um elenco que vai ser difícil desbancar.
4: A Copa do Mundo pode movimentar até 244 milhões de reais na economia carioca durante os jogos da seleção brasileira. A estimativa faz parte de um estudo da Prefeitura do Rio, que considera o cenário mais favorável para o Brasil na competição, a disputa das 8 partidas possíveis com a chegada final. Enquanto muitos cariocas recorrem ao comércio popular para decorar as casas, um morador de Campo Grande, na zona oeste da capital, trabalha para que essas pessoas possam ter seu próprio troféu do torneio. Quem traz mais detalhes dessa história é a repórter Larissa Ventura.
5: Eu acho que o primeiro passo é trocar o frito.
6: Você já imaginou ter uma taça da Copa do Mundo para chamar de sua? Segundo as regras da FIFA, apenas jogadores e membros de comissões técnicas que já foram campeões mundiais têm direito a tocar no troféu. Mas graças ao trabalho do carioca Jarbas Carlini, o público tem a possibilidade de ter em casa um troféu do torneio. Em bate-papo com a reportagem da TMC, ele contou que produz troféus de todos os tipos desde 1994, quando viu o campeão do Tetra, o volante Dunga, erguer a taça e decidiu que também queria uma. O desejo cresceu ainda mais por uma frustração ligada ao futebol.
7: Eu comecei a fazer os troféus quando eu vi o Dunga erguer a taça em 1994. Eu sempre quis fazer os troféus, porque eu tentei ser jogador do Campo Grande, do Bangu, mas eu era muito ruim. E aí não consegui realizar esse sonho de ser jogador. Em 94, ao ver o Dunga erguer a taça, eu falei, vou comprar essa taça. Não vendia, eu comecei a fazer.
6: Atualmente, ele produz 17 tipos de troféus, como a atual da Copa, Libertadores, Brasileirão, Recopa, Mundial de Clubes da FIFA, entre outros. Ele afirma que pretende fazer isso para o resto da vida.
7: Hoje em dia, eu vivo só de fazer troféus. Eu não faço nenhum outro tipo de coisa. O resto da minha vida vai ser realizando esse sonho de fazer a alegria das pessoas ao conquistar o troféu, né?
6: A confecção é feita em uma espécie de estúdio, montado na casa de Jarbas, em Campo Grande. De lá, ele envia as encomendas para diferentes clientes. Segundo ele, cada troféu tem um período de fabricação diferente devido às características e formatos. Enquanto segue erguendo taças em seu ateliê, Jarbas agora torce para que o gesto seja repetido pela seleção brasileira na América do Norte, na conquista do Hexa.
4: Essa Copa tem mais de 100 jogos e se você vai acompanhar todos, seu petisco precisa ser mais esperto do que o de sempre, viu? Com mais partidas do que em qualquer outra edição, dá pra engolir muita fritura entre um gol e o outro. A boa notícia é que dá pra beliscar à vontade, sem culpa e com sabor de sobra. Quem traz as melhores dicas nutricionais é a nossa colunista Amanda Figueiredo.
5: Eu acho que o primeiro passo é trocar o frito pelo assado. Né? A gente tem air fryer, então dá para fazer os petiscos lá. Né? Então só de fazer essa troca, porque o ato de fritar o alimento aumenta muito as calorias. Né? Sem falar
2: cadê
5: de gordura, de colesterol.
2: Cadê o merchan da air fryer, Amanda? Não tá rolando merchan?
5: Fritadeira elétrica. E aí, eu acho então que outra coisa que é muito importante também, pelo horário dos jogos, é não ir pro jogo, né, assistir o jogo com muita fome. O próximo jogo é 9:30 PM. É melhor jantar antes e só beliscar, porque imagina esperar começar o jogo para poder comer alguma coisa, a pessoa vai com muita fome e sempre vai comer mais, né, e ninguém vai comer ali, nem adianta eu falar para vocês fazerem um hummus com palito de cenoura, que ninguém vai querer comer isso. Então, jantar antes do jogo já ajuda bastante, né? E aí, trocar os fritos pelos assados também já ajuda. E tomar cuidado com as calorias líquidas, né? Porque a gente come, aí a gente bebe, aí vai o amendoinzinho que é salgado, aí vem a cerveja. Então, às vezes, também ali só numa conta de bebida e petisquinho da Copa, já foi ali a quantidade de calorias que a gente deveria comer no dia. Vai muito fácil, né? Então, tomar bastante cuidado ali para não ir com muita fome, intercalar, né? Dar um gole de água de vez em quando, pensar na refeição anterior também. Então, se o dia, sexta-feira que vai ter jogo do Brasil, vamos fazer um café da manhã decente, Amanda, caprichar na salada do almoço.
2: Eu queria fazer um pedido para você. É assim, ninguém tá afim de moderar na Copa, desculpa aí, tá? Então não vamos moderar, a gente não vai moderar, a gente vai comer qualquer coisa, tá? Então a pergunta é, tem uma solução salvadora, tipo assim, faça jejum das 7 da manhã às 7 da noite e arrebenta daí para frente? Aí dá tudo certo?
3: Você quer fazer ela perder o registro dela de nutricionista no conselho?
2: Eu quero ver se ela bota em jogo, vamos ver pelo menos, né?
5: Não, eu acho que pelo contrário. Como já vai ter o jogo, né, o horário do jogo, pensar nas outras refeições serem o mais saudável possível. Então, na sexta-feira, faz um café da manhã bacana, almoça, come bastante salada, vai ter o jogo à noite, no outro dia, volta tudo de novo. Então, no dia seguinte do jogo, tomar muita água, fazer refeição saudável, as fibras ajudam muito, né, aí ele fazer um detox no nosso corpo, então... caprichar nas frutas, nos legumes, nas verduras e dar uma maneirada, porque a gente tem o jogo do Brasil, mas tem muitos jogos, e aí daqui a pouco a gente quer acompanhar os outros jogos também, e aí vamos deixar então os petisquinhos menos saudáveis restritos para o dia do jogo do Brasil. No outro a gente pode assistir o jogo, mas vamos fazer uma alimentação mais equilibrada.
4: Alexandre de Moraes autoriza a polícia a colher o depoimento de Bolsonaro no caso da apreensão da arma com segurança do ex-presidente. As informações com o Lucas Scherer.
8: O ministro Alexandre de Moraes marcou para terça-feira o depoimento de Jair Bolsonaro sobre o caso da pistola apreendida com um de seus seguranças. A Polícia Civil do Distrito Federal vai ouvir o ex-presidente em casa, onde ele cumpre prisão domiciliar aqui em Brasília. Os investigadores pediram autorização a Moraes, alegando ter tentado intimá-lo pessoalmente, mas que a equipe de segurança teria barrado a entrada. A arma, uma pistola calibre 9mm, estava com um militar do esquema de proteção de Bolsonaro parado em uma blitz da Polícia Militar na noite do dia 15. O segurança disse que levava o armamento para conserto por causa de uma pane. O problema é que a arma estava a 33 quilômetros da casa de Bolsonaro em um veículo que não passa por revista ao sair do condomínio. Moraes quer entender por que o conserto foi solicitado justamente agora, quando o prazo de 90 dias da domiciliar está chegando ao fim. Para o ministro, pode haver descumprimento de medidas cautelares, argumento que ele já usou antes para revogar benefícios do ex-presidente. Bolsonaro cumpre pena de 27 anos e 3 meses depois de ser condenado no caso do 8 de janeiro.
4: E o caso de racismo que chocou passageiros de um passeio turístico em Minas Gerais avança na justiça. A Mariana Reis conta os detalhes.
9: A justiça torna réu o argentino Eduardo Inácio, de 63 anos, acusado de racismo contra uma criança durante um passeio de trem em Tiradentes, na região central de Minas Gerais. O caso aconteceu em 24 de maio e o homem segue preso preventivamente desde então. Informações do boletim de ocorrência mostram que o argentino tirou fotos sem autorização de um menino de 7 anos na Maria Fumaça e teria enviado as imagens em conversa de aplicativo, dizendo que iria levar a criança como escravo. O processo tramita em segredo de justiça e entra agora na fase de instrução, etapa de recolhimento de provas, oitiva de depoimentos e teses da acusação e da defesa. Advogados que representam a vítima disseram que a família da criança recebeu com satisfação a decisão que tornou o homem réu por racismo e injúria racial e esperam que o processo resulte na responsabilização do acusado e que vai continuar também atuando na ação indenizatória. Já a defesa do acusado preferiu não comentar o caso.
4: Tá aí. E assim encerramos o Amanhã TMC desta segunda-feira. O programa teve a minha apresentação, Diego Andrade. Muito obrigado pela sua companhia, que seu dia seja leve, produtivo e cheio de boas notícias. Você fica agora com o Start TMC, com a Fernanda Câmara e o Rafael Tebas. Uma ótima segunda-feira e até amanhã.
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1: Cinco em ponto, muito bom dia. Está começando mais uma edição do Start TMC. Hoje é segunda-feira, semana começando. Dia 22 de junho de 2026, você sempre muito bem informado aqui na TMC. Você que nos acompanha em Brasília, em Belo Horizonte, no Rio de Janeiro, no Recife, em Curitiba, aqui em São Paulo também. O Start TMC faz a semana começar mais leve, você muito bem informado. Eu sou Rafael Tebas e ao meu lado, como sempre, Fernanda Câmara. Muito bom dia, parceira. Mais uma semana pela frente.
2: Mais uma semana. Bom dia, Rafael Tebas. Bom dia, ouvinte. E mais uma semana pela frente com a sua companhia. Seja muito bem-vindo, ouvinte. Participe conosco. A gente tem o YouTube, o arroba TMC News BR. Também temos o WhatsApp, o 11972211001. 11972211001. Deixa sua mensagem, deixa o like, ativa o sininho. Toma aquele cafezinho com a gente bem cedinho, agora 5 horas e 1 minuto. Você que está acompanhando a gente já, ó, esquenta seu cafezinho, a gente já está com o nosso aqui. E bora lá para o Start TMC. Música.

0: 5:02, nós estamos aqui com o Start TMC para você nesta segundona. E vamos com os destaques internacionais. Colômbia elege Abelardo de la Espieja em disputa acirrada. Advogado vence por menos de 1% e sucede Gustavo Petro.
1: E o resultado apertado amplia a polarização e provoca protestos em várias cidades colombianas. Esse é um dos destaques que o Start TMC destaca nesta segunda-feira, dia 22 de junho. E tem mais.
0: Candidato mais votado em Roraima aguarda a decisão da Justiça.
1: Arthur Henrique recebeu a maioria dos votos na eleição suplementar para o governo do estado, mas segue com a candidatura sub judice.
0: TRE condiciona a confirmação do resultado ao julgamento de recursos pendentes no TSE e no STF.
1: Paulo Serra desiste de governo de São Paulo e Kim Kataguiri também abandona a disputa em 2026.
0: Ex-prefeito de Santo André confirma pré-candidatura a deputado federal, enquanto União Brasil e PSD veem o cenário se consolidar com menos nomes na corrida ao Palácio dos Bandeirantes.
1: E o ministro Alexandre de Moraes, do STF, decide nesta semana sobre prisão domiciliar de Bolsonaro.
0: Prazo do benefício concedido por motivos de saúde termina na quinta-feira. Ex-presidente cumpre pena por tentativa de golpe de Estado.
1: E magistrados e procuradores ampliam possibilidade de folgas.
0: Novas regras permitem fracionar férias em até 12 períodos de 5 dias ao longo do ano.
1: Entidades de controle alertam para aumento do benefício após restrições do STF a penduricalhos salariais.
0: Governo identifica a origem de alerta falso enviado a milhões de celulares.
1: Credenciais de dois agentes da Defesa Civil do Pará foram usadas para disparar mensagens com conteúdo sem relação com ameaças reais.
0: E agora a gente vai de esporte na Copa do Mundo. Egito vira sobre Nova Zelândia e vence pela primeira vez na Copa do Mundo.
1: Cabo Verde e Uruguai empatam em 2-2 e Bélgica e Irã ficam no 0-0. Já a Espanha venceu a Arábia Saudita no retorno de Lamine Yamal e hoje tem Argentina, França e Noruega em campo.
0: E na ginástica artística, Rebeca Andrade volta às competições com ouro no Pan-Americano. Campeã olímpica conquista título inédito para o Brasil no salto e lidera dia de 7 medalhas da seleção no Rio de Janeiro. Oh, notícia boa! 5:05.
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0: Previsão do tempo para esta segunda-feira, começando pela região sul. Em Curitiba, o dia começa frio e o sol até aparece entre nuvens, mas o tempo vai fechando ao longo do dia, com pancadas de chuva à tarde e à noite, mínima 8 graus, máxima 20.
1: Em São Paulo, o sol fica ali aparecendo, aparece principalmente durante a manhã, à tarde também não deve chover. À noite o tempo fica nublado, mínima de 10 e máxima de 27 graus.
0: Dia parecido no Rio de Janeiro. O sol aparece entre nuvens e a manhã e a tarde devem ser quentes. À noite esfria de novo, mínima de 16 e máxima de 29 graus.
1: Em Belo Horizonte deve amanhecer com o céu limpo. Algumas nuvens também aparecem ao longo da tarde. À noite o céu clareia de novo e deve dar para ver bastante estrela. Olha só que beleza. Mínima de 13 graus e máxima de 26 em BH.
0: Já na capital federal, algumas nuvens encobrem o céu durante a manhã e a tarde, mas não chove. A temperatura mínima deve ser de 15 graus e a máxima de 27.
1: E no Recife, calorão o dia todo, algumas pancadas de chuva para dar aquela refrescada boa também. Nesta segunda-feira, mínima de 22 e máxima de 27. 5:06.
0: Virão de repórteres com os principais destaques, com tudo que movimentou e movimenta a sua rotina, o seu dia a dia. O deputado federal Kim Kataguiri, ligado ao MBL, e Paulo Serra, ex-prefeito de Santo André e presidente do PSDB paulista, desistiram da disputa pelo governo em 2026 para buscar vagas na Câmara dos Deputados. Quem atualiza o cenário político em São Paulo é a Alexia Marília.
3: A disputa pelo governo de São Paulo em 2026 teve mais duas mudanças importantes neste fim de semana. Em menos de 48 horas, dois pré-candidatos desistiram da corrida ao Palácio dos Bandeirantes e decidiram buscar uma vaga na Câmara dos Deputados. No sábado, o deputado federal Kim Kataguiri anunciou que não vai mais concorrer ao governo paulista. Integrante do Partido Missão, criado por membros do Movimento Brasil Livre, o MBL, Kataguiri afirmou que tentará a reeleição para deputado federal. Segundo ele, a decisão foi tomada depois de ser escolhido para comandar um futuro Ministério da Reforma do Estado em um eventual governo de Renan Santos, que é pré-candidato do partido à presidência da República. A proposta defendida por Kataguiri prevê a criação de um superministério para coordenar áreas como fazenda, planejamento, gestão, casa civil e trabalho, com foco em reformas estruturais e redução da máquina pública. Entre as prioridades citadas estão uma nova reforma da Previdência, o combate aos chamados supersalários do funcionalismo e a revisão de regras de investimento mínimo em saúde e educação. Já neste domingo, foi a vez de Paulo Serra, do PSDB, anunciar que também está fora da disputa pelo governo estadual. Ex-prefeito de Santo André por dois mandatos, ele informou que será pré-candidato a deputado federal. Paulo Serra afirmou que a decisão foi tomada depois de conversas e avaliações sobre a melhor forma de contribuir para São Paulo e para o país. Presidente do PSDB paulista e vice-presidente nacional da legenda, Paulo Serra disse que pretende levar para o Congresso a experiência acumulada na administração pública. Com as desistências de Kim Kataguiri e Paulo Serra, o cenário da disputa pelo governo de São Paulo fica, por enquanto, concentrado em dois nomes: o atual governador Tarcísio de Freitas, do Republicanos, que deve buscar a reeleição, e o ex-ministro Fernando Haddad, do PT.
1: Obrigado pelas informações, Alexia Marília, e a gente continua então acompanhando as movimentações desse tabuleiro eleitoral, aqui de São Paulo, né? Então, Kim Kataguiri vai disputar mais uma vez uma vaga para a Câmara dos Deputados. De fato, as pesquisas de intenção de voto apontavam ele em relação à disputa ao Palácio dos Bandeirantes, bem atrás de Tarcísio de Freitas, de Fernando Haddad também.
0: Inclusive, ele veio aqui no Paulista TMC, nos deu entrevista. Na entrevista, ele deixou como se ele fosse pré-candidato ao governo, mas ele tinha dito que seria no dia 20 de junho que ele iria cravar a decisão, que então não vai ser mais pré-candidato ao governo e sim vai disputar a reeleição a deputado federal.
1: Exatamente, ele vai então disputar uma vaga na Câmara dos Deputados. 5 horas e 10 minutos, a gente vai mudar de assunto agora aqui, vamos para Brasília. É assunto importante, hein? A mistura de etanol na gasolina deve subir a partir desta quarta-feira, com a aprovação do Conselho Nacional de Polícia Energética. E a tendência com essa decisão é que aconteça uma diminuição, pelo menos em tese, tá, no preço da gasolina. Será? Quem conta pra gente é a repórter Marcela Franco.
4: Pois é, o governo pretende aprovar ainda esta semana um aumento na quantidade de etanol misturado à gasolina. Para você ter uma ideia, o combustível vendido hoje no Brasil tem 30% de etanol. Com essa mudança, o percentual passaria para 32%. Essa medida foi anunciada pelo vice-presidente Geraldo Alckmin durante uma visita a Mato Grosso. A aposta do governo é que, com mais etanol na mistura, o Brasil deixe de precisar importar cerca de 500 milhões de litros de gasolina por mês e se torne autossuficiente no abastecimento. A expectativa é pela aprovação oficial da medida na reunião do Conselho Nacional de Política Energética, marcada para esta quarta-feira. No Senado, deve avançar a PEC que cria regras específicas para aposentadoria dos agentes comunitários de saúde e de combate às endemias. A proposta conta com o apoio de parlamentares, mas enfrenta resistência do governo, pelo impacto fiscal estimado em cerca de 28 bilhões de reais. Também está na pauta a medida provisória que reforça a fiscalização do piso mínimo do frete e cria o piso salarial de R$5.000 para motoristas de longa distância. Na Câmara dos Deputados, os parlamentares devem analisar a atualização do Simples Nacional com a ampliação do teto de faturamento dos MEIs. Apesar da agenda, a semana tende a ser mais esvaziada no Congresso Nacional por conta da Copa do Mundo 2026, das festas de São João e também da proximidade do recesso, com que pode reduzir aí o quórum para as votações. A gente segue acompanhando tudo aqui em Brasília.
0: Combinado, Marcela Franco, a gente vai continuar acompanhando todos os desdobramentos de todos esses assuntos. E o prefeito, com o prefeito e os principais substitutos cumprindo agendas fora do país, uma série de mudanças temporárias marcam o início da semana do Legislativo e do Executivo de Curitiba. As informações com Isabela Miranda.
5: Curitiba terá o vereador Leônidas Dias como prefeito interino até a próxima quarta-feira, por conta de viagens oficiais das principais lideranças do Executivo e do Legislativo Municipal. O prefeito Eduardo Pimentel viajou para a Inglaterra para participar de um evento ambiental internacional. Pela linha sucessória prevista na legislação municipal, o posto seria do vice-prefeito Paulo Martins, mas ele também cumpre agendas na Argentina e no Paraguai. Em seguida, a prefeitura poderia ser ocupada pelo presidente da Câmara de Vereadores, Tico Kusma, mas ele também está em uma missão institucional em Portugal. Com as mudanças, a presidência do Legislativo fica com o vereador Nori Seto. Leônidas Dias destacou que pretende circular pela capital nestes dias, verificando obras e também outros trabalhos. Já na Câmara Municipal, votações importantes acontecem ao longo da semana. Nesta segunda, os vereadores analisam o projeto que pretende instituir o Dia Municipal de Conscientização sobre Relacionamento Abusivo no calendário oficial do município. Celebrada anualmente em 5 de junho, a data tem como principal objetivo promover a reflexão e também fomentar o debate na sociedade sobre os relacionamentos abusivos. Outro projeto altera o Código de Posturas de Curitiba e tem por objetivo determinar que as fachadas espelhadas ou transparentes adotem mecanismos para evitar a colisão de pássaros contra as edificações e outros prédios. Na terça-feira, acontece, em primeiro turno, a votação do projeto da Lei de Diretrizes Orçamentárias, a LDO, de 2027. A proposta encaminhada pela Prefeitura estima o orçamento do ano que vem em 16 bilhões e 393 milhões de reais em receitas e despesas brutas para o próximo exercício, com um orçamento líquido de 15 bilhões e 502 milhões de reais.
1: Valeu, muito obrigado pelas informações. Você participa aqui do Start TMC, mande a sua mensagem pra gente, 119-7221-1001, algumas mensagens já chegando pra gente aqui nesse comecinho de semana. Tem o Eduardo Salum, ele é lá de Brasília. Muito bom dia, Tebas, e bom dia, Fernanda. Semana vai ser movimentada por aqui. A Mariana também manda uma mensagem pra gente. Ela também é de Brasília, dizendo que já tá organizando a agenda pra não perder os jogos da Copa do Mundo. Tá certo.
0: Isso aí.
1: Tá certinho, é isso aí. Lá no Recife, o Rodrigo Toscani mandando também aqui. Começo de semana é sempre mais complicado, ele escreve aqui. Boa segunda-feira. Valeu, Rodrigo. Obrigado pela sua mensagem também.
0: É, segundo ou... É força na peruca e vamos que vamos. Foco, fé e força. 5:15, a gente continua aqui com os nossos principais destaques. E depois da Isabela Miranda, a gente vai com André Rocha. Com a maior malha rodoviária do Brasil, Minas tem estradas em péssimas condições, as piores do Sudeste. Vamos então com os detalhes do levantamento com o André Rocha.
6: Minas Gerais tem as rodovias mais inseguras do Sudeste. O alerta é de um levantamento divulgado pela Confederação Nacional do Transporte, a CNT. Segundo o estudo, cerca de 30% das estradas mineiras apresentam baixo nível de proteção aos motoristas. O índice é o pior entre todos os estados e acende um sinal de preocupação para quem circula pelas rodovias aqui de Minas Gerais. A pesquisa também identificou 138 pontos críticos em Minas Gerais. Entre os problemas encontrados estão buracos, erosões, quedas de barreiras, pontes estreitas e falha da infraestrutura, que aumenta o risco de acidentes. Mesmo tendo a maior malha rodoviária do país, apenas 22% das estradas avaliadas receberam classificação de alto nível de segurança. Por isso, o motorista tem que ter todo o cuidado. Especialistas apontam que a combinação de tráfego intenso, pistas simples e necessidade de obras de modernização contribuem para o cenário que é extremamente preocupante. Em nota, o governo de Minas Gerais informou que tem investido na recuperação e no monitoramento das rodovias estaduais, incluindo o uso de novas tecnologias para identificar trechos que precisam de manutenção e de mais atenção. Portanto, os dados servem de alerta para todos os motoristas, principalmente em períodos de maior movimento nas estradas, como o feriado. A recomendação é dirigir com atenção redobrada, respeitar a sinalização e manter a revisão do veículo em dia.
0: Obrigada realmente pelas informações. E a gente sabe, né, que tem as rodovias lá por conta das informações que nos passam, né, lá de Minas Gerais. Então, claro que a gente vai ficar de olho em todos esses desdobramentos, né, Tebas?
1: Exatamente, né? É um assunto de grande repercussão, as rodovias que, enfim, estão espalhadas por todo o país. Nesse caso, a gente falou bastante sobre as rodovias do estado de Minas Gerais. A gente vai para o Rio de Janeiro agora com dois assuntos importantes e bem diferentes, tá? O primeiro, a Corregedoria Geral da Polícia Militar apura o caso do homem que foi morto a tiros por um sargento da Polícia Militar depois de uma discussão entre adolescentes. Esse caso, inclusive, repercute bastante nas redes sociais. E um outro assunto mais leve e muito positivo: Rebeca Andrade voltando à ginástica e com ouro no Pan-Americano. É muito bom. Quem conta pra gente, quem faz esse balanço, é a Érica Levigardi.
7: A Polícia Civil apura as circunstâncias da morte de Fábio Ferreira da Silva, que foi baleado por um PM na última sexta-feira. O sargento Wellington Sacramento dos Santos não foi preso. A confusão teria começado em um desentendimento entre duas crianças que evoluiu para uma briga entre os dois responsáveis em uma praça na Zona Oeste aqui da capital fluminense. Segundo testemunhas, o sargento teria intervido na discussão entre o neto e outro menor de idade, e Fábio Ferreira da Silva e Wanderson Soares, que assistiam ao jogo da seleção, se dirigiram ao local para tentar fazer com que o policial soltasse o jovem. Essa situação saiu do controle e o sargento teria feito os disparos. Os dois homens foram levados para um hospital municipal da região e receberam atendimento, mas Fábio não resistiu aos ferimentos. A perícia foi realizada no local e a Polícia Civil ouviu o depoimento de Wanderson e da esposa. A Polícia Militar informou que a Corregedoria Geral instaurou um inquérito para apurar o caso. Da polícia ao esporte, depois de uma pausa de quase 2 anos, a ginasta Rebeca Andrade vence a final do salto no Pan do Rio e conquista o ouro com uma média de 14.266 pontos. O primeiro salto valeu a nota mais alta da disputa e, com a necessidade da maior média entre duas tentativas, a Rebeca saiu um pouco da linha de chegada na segunda chance, mas o resultado final não foi comprometido. A maior campeã do Brasil na ginástica voltou ao lugar mais alto do pódio, conquistou a primeira medalha do país no salto em um Pan-Americano. A ginasta, que anunciou o retorno às competições em abril, depois de ter feito uma pausa após os Jogos de Paris. Nesse domingo, a Arena Carioca 1, na Barra da Tijuca, na zona sudoeste do Rio, ficou lotada para acompanhar a volta da ginasta.
0: A Rebeca Andrade sempre trazendo orgulho, né, para nós brasileiros. 5 horas e 20 minutos, a taxa de mortes no trânsito relacionadas ao consumo de bebida alcoólica caiu 19,5% no Brasil entre os anos de 2010 e 2024. Só que especialistas apontam que a lei seca, que é celebrada nacionalmente hoje, vem perdendo a eficácia. E para falar sobre os desafios enfrentados pela fiscalização, a TMC conversou com o André Correia, que é coordenador nacional de fiscalização de trânsito da iniciativa Bloomberg para a segurança viária. Vamos conferir.
8: Realmente, nós temos hoje de comemorar essa legislação que veio realmente mudar a parte de fiscalização de alcoolemia, que a gente diz aqui que é para a segurança viária de todos, não só do condutor, mas de todos. E é muito interessante o que você falou, porque realmente em alguns pontos do Brasil, alguns estados do Brasil, as ações de fiscalização de alcoolemia vêm diminuindo de tempos em tempos, por várias questões, não é? Mas o importante é que as ações continuem sendo realizadas mesmo que essas ações diminuam. É importante que essas ações venham continuando a coibir, infelizmente, esse comportamento do uso da bebida alcoólica combinado com volante, que é um fator de risco importante. Hoje a Organização Mundial da Saúde indica que é um fator muito perigoso, precisa de atenção, juntamente com o problema da velocidade. E o fator de risco, velocidade, acaba de alguma forma sendo atrelado junto com o uso da bebida alcoólica.
9: Agora, André, vamos falar das dificuldades. Queria saber de você quais são aí os principais obstáculos hoje para fiscalizar os motoristas sob efeito do álcool aqui no Brasil. Talvez obstáculos que não tínhamos 10 anos atrás, ali no começo da lei.
8: Um grande desafio para nós que trabalhamos hoje com a fiscalização é a tecnologia. A tecnologia veio para colaborar conosco em alguns pontos da fiscalização, com novos equipamentos, como um exemplo, o etilômetro passivo, que veio ser uma inovação dos últimos anos, né, que é o equipamento de triagem, não é? Os novos equipamentos também de fiscalização pelo modo ativo também, mas, por um outro lado, a gente também tem encontrado aí alguns obstáculos quando se diz da propagação da informação de onde essas operações ocorrem dentro da cidade ou nas rodovias, que infelizmente as pessoas acabam de alguma forma avisando onde as operações têm. Por um outro lado, já que há outras alternativas, estratégias, nós também estamos aqui planejando de formas diferentes para a gente conseguir potencializar as ações de segurança viária e especialmente do uso, não é, da fiscalização de alcoolemia. E aí você me pergunta assim, André, mas qual a alternativa, qual o planejamento, qual a estratégia? É a gente, nós que trabalhamos com fiscalização, conseguimos mapear os dados e evidências, que isso é algo muito importante quando a gente vai fazer qualquer tipo de fiscalização, e os dados devem estar, os locais devem estar ligados, né, aos dados de sinistralidade, e a gente também conseguir realizar operações um pouco mais rápidas, de repente 40 minutos num ponto, 30 minutos no outro, e a gente consegue aumentar a abrangência dessas ações de segurança viária para toda a população.
10: Muito bem, quero muito agradecer o André Correia, coordenador nacional de fiscalização de trânsito da iniciativa Bloomberg para a segurança viária. Obrigada, viu, André? E lembrando, né, que hoje, vamos só reforçar, pega um Uber, pega um aplicativo, vai de ônibus, vai de trem, de metrô, que aí se você tiver que, né, quiser beber alguma coisa, que seja nem um pouquinho só, você não se arrisca, não arrisca os outros. Não tô nem falando só de multa, de apreensão do carro, mas da vida das pessoas. Então te agradeço demais, viu, André? Obrigada por estar aqui com a gente.
8: Eu queria só colocar um rápido destaque aqui, realmente isso, só enfatizando o que você acabou de falar. Nós aqui, quando trabalhamos com fiscalização, a gente não está dizendo que não é para beber. Se quiser beber, ok, vá lá, festeje, mas festeje com segurança, né? Não pegue o seu veículo para voltar, não é, para seu ponto de origem, a sua residência, porque aqui nós estamos falando de vidas, não só de carros, não só de ruas, mas nós estamos falando de vidas, e todos têm o direito de ir para as suas, né, para o seu divertimento e retornar para casa. Muito obrigado pelo convite.
0: Direção e álcool não combinam, então, como a Mayara Bastianello e o Thiago Matheus disseram, essa conversa muito importante com André Correia, que é o coordenador nacional de fiscalização de trânsito da iniciativa Bloomberg para segurança viária. Muito obrigada pelas informações e pelas orientações. Agora, 5 horas e 25 minutos.
1: E a gente continua aqui movimentando os nossos assuntos. Olha, isso realmente foi inacreditável, né? Foi. Agora a Polícia Federal está investigando aqueles alertas falsos que foram enviados pelo sistema da Defesa Civil. A gente trouxe aqui ao longo de todo o fim de semana. Eu recebi uma e meia da manhã, também, né? Tomei um susto daqueles, um susto danado. Tava já dormindo no meu 48º sonho, viu, Fernanda Câmara? Começou a tocar e tocar alto no quarto, fui verificar, muito alto. E impressionante durante o fim de semana a quantidade de mensagens que a gente recebeu aqui. Muita gente também recebeu esses alertas aí, que, enfim, foram enviados pelo sistema da Defesa Civil, né? Evidentemente, enfim, agora há uma apuração sobre esse caso, né? Enfim, o sistema foi efetivamente hackeado e as mensagens atingiram cerca de 30 milhões de pessoas em vários estados brasileiros. Quem vai contar pra gente com mais detalhes é a Marcela Franco.
11: As mensagens falsas foram enviadas entre 11h41 da noite de sexta-feira e 1h23 da madrugada de sábado. De acordo com a Defesa Civil, foram registrados 10 disparos indevidos, 9 pelo sistema de alertas, que utiliza a tecnologia Cell Broadcast, e 1 pelo sistema de SMS. Os alertas chegaram a celulares em pelo menos 7 estados e no Distrito Federal. Uma análise preliminar mostra que as mensagens atingiram cerca de 30 milhões de pessoas em Belo Horizonte, Brasília, Campo Grande, Curitiba, Rio de Janeiro, Rio Branco, Salvador e São Paulo. Além das capitais, moradores de outros municípios de São Paulo, Rio de Janeiro e Mato Grosso do Sul também receberam os avisos. O primeiro alerta identificado foi em Curitiba. Pouco depois, novas mensagens começaram a aparecer em outras regiões do país. Os textos continham informações falsas e mencionavam o termo misantropia, que significa aversão, desconfiança ou rejeição à humanidade, e até uma suposta invasão alienígena. O secretário nacional de Proteção e Defesa Civil, Volney Wolff, explica que, normalmente, cada operador só tem acesso aos alertas do próprio estado. Por isso, ainda não é possível dizer se o ataque foi feito por uma única pessoa ou por um grupo.
12: Uma pessoa nossa, capacitada, treinada, da Defesa Civil Estadual, de um determinado estado, ele só é capaz de entrar no sistema e fazer alerta para aquele estado. Jamais ele conseguiu 9 acessos ao sistema do Defesa Civil Alerta. Eu também não consigo dizer se foi feito um por estado ou no estado ele entrou 2 vezes, que isso faz parte da avaliação do pessoal da TI e, em especial, do pessoal da Polícia Federal para ter uma resposta.
11: Depois da identificação dos alertas falsos, o sistema foi desligado para impedir novos disparos. O serviço da Defesa Civil é usado para avisar a população sobre enchentes, deslizamentos e outras situações de emergência. Agora, a prioridade do governo é descobrir como ocorreu a invasão e reforçar a segurança da plataforma. Segundo o secretário, uma nova versão do sistema já está sendo desenvolvida.
12: Já se encontra em desenvolvimento dentro do Ministério da Integração, dentro da nossa TI, uma nova versão do sistema, pensando exatamente em melhorar a segurança. Agora, temos que considerar o que aconteceu nesse ataque, né? Temos que avaliar e ter informações bastante seguras de como é que aconteceu esse ataque, como é que essas pessoas conseguiram furar a nossa segurança.
11: A investigação está sendo conduzida pela Polícia Federal, com apoio técnico da Defesa Civil Nacional. A Agência Nacional de Telecomunicações, a Anatel, também acompanha as apurações. O objetivo é identificar os responsáveis e permitir que o sistema volte a funcionar com segurança, garantindo que a população continue recebendo alertas verdadeiros em situações de risco.
1: E inclusive, né, complementando também as informações que a Marcela Franco trouxe pra gente, agora há, evidentemente, essa apuração que ela muito bem citou, e já há confirmação que os alertas falsos, né, foram enviados e disparados com o uso de credenciais de 2 agentes da Defesa Civil do Pará, credenciais de acesso, e claro, agora há uma investigação, a PF, a Polícia Federal, inclusive, ajudando nessa investigação.
0: E quando a gente recebeu esse alerta, né, que não foram todas as pessoas, foram 30 milhões, ou seja, muita gente, eu, por exemplo, achei que fosse algum alerta de chuva e tal. Aí depois que eu vi a palavra misantropia, né, ódio, enfim, pela desprezo geral pela espécie humana, eu fiquei desesperada, porque eu falei, o que é isso que a Defesa Civil tá emitindo?
1: Na hora me veio, talvez tenha sido, possivelmente, foi hackeado o sistema da Defesa Civil, mas claro que de madrugada...
0: De madrugada, né? Você não...
1: Muita gente acordou com aquela mensagem, com aquela...
0: Você não liga as coisas depois.
1: Quando a Defesa Civil envia aqueles alertas, seja para São Paulo, para Belo Horizonte, para Brasília, para o Rio, sempre há um alarme que é alto, mas não tão alto
0: não
1: quanto
0: tão
1: esse.
0: Alto.
1: Também era outro tipo de som. Enfim...
0: Bom, mas foi desvendado aí, né?
1: É.
0: O mistério, o susto.
1: Agora a gente vai acompanhar as investigações, evidentemente.
0: Com certeza. E o Ministério Público pode denunciar a companhia imobiliária de Petrópolis por ter impedido que o príncipe da família imperial retornasse ao palácio em Petrópolis, na região serrana do Rio. E nós vamos com a Érica Levigard.
7: A Polícia Civil investiga o caso do príncipe que foi impedido de entrar no próprio palácio em Petrópolis, na região serrana do Rio. Dom Pedro Tiago de Orleans e Bragança afirma ocupar o imóvel desde que nasceu, em 1980. O caso aconteceu no dia 9 de junho, quando o príncipe Dom Pedro Tiago de Orleans e Bragança saiu de casa para praticar exercícios físicos. Ao retornar, ele teve a entrada impedida por agentes de segurança contratados pela Companhia Imobiliária de Petrópolis, que tem três Orleans e Bragança, o pai e os tios de Dom Pedro Tiago, no quadro societário. A Polícia Militar foi acionada. Em nota, a corporação disse que no local o acusado da invasão resistiu à determinação da equipe de deixar o local. Por isso, foram utilizados instrumentos de menor potencial ofensivo para prendê-lo. O caso foi parar na delegacia da região. Segundo a defesa de Dom Pedro Tiago, os policiais não verbalizaram o motivo da presença deles no local, nem apresentaram qualquer documento que legitimasse a invasão da propriedade e a retirada do príncipe do local. Ao retornar, depois de prestar depoimento na delegacia, o príncipe foi impedido de entrar pelo segurança presente e percebeu que as fechaduras das portas foram trocadas durante o período em que prestava depoimento. A defesa do príncipe entrou com um processo e conseguiu a reintegração da posse do Palácio Grão-Pará, que fica no centro de Petrópolis. Também ficou determinada a desocupação do imóvel da companhia e dos seguranças contratados e encaminhamento do caso ao Ministério Público para apurar as condutas que possam ser tipificadas como ilícito penal.
0: Informações, então, de Érica Levigar, agora 5 horas e 33 minutos. Deixa eu dar um bom dia aqui para o pessoal. Opa. Que está no YouTube. Henrique Teles Guimarães, de São Paulo, bom dia. Sou fã do jornal, acompanho todos os dias. E ele fala que Copa do Mundo está espetacular e acha que o Brasil tem tudo para fazer uma grande partida na quarta-feira. Olha, Henrique, tomara, viu? Tem mensagem aqui do Leandro Zanetti Ribeiro, de Belo Horizonte. Bom dia para vocês, um ótimo trabalho. Bom dia também. E tem a Sandra Helena Pacheco, de Curitiba. Bom dia, estou a caminho do trabalho e ouvindo vocês. Que energia boa. Obrigada, Sandra.
1: Legal demais.
0: A gente vai até às 7. Então, fica com a gente. Daqui a pouquinho a gente toma o nosso café ao vivo aqui para mostrar.
1: Eu tô tomando meu primeiro aqui, mas daqui a pouco a gente toma mais um.
0: Eu já tomei um, então vou tomar o meu segundo.
1: Boa.
0: Mas aí eu brindo com vocês daqui a pouquinho.
1: Fechou.
0: 5 horas e 34 minutos. 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
1: TMC. 5 horas e 35 minutos. Vamos falar de Copa do Mundo, que tem a cobertura completa aqui da TMC. Olha quantos jogos interessantes tivemos no fim de semana e muitos marcados para hoje. E há exatos 40 anos, no dia 22 de junho de 1986, no Estádio Azteca, no México, na Cidade do México, a Argentina e Inglaterra fizeram um dos jogos mais importantes, simbólicos da história,

0: pelo contexto político da Guerra das Malvinas, aumentando ainda mais o peso simbólico desse confronto. Até hoje, você vai para a Argentina, Buenos Aires, principalmente, você vê muitas, enfim, referências a esses gols do Maradona contra a Inglaterra. Enfim, demais a informação para você aqui na TMC, a nossa cobertura espetacular. E sobre bola rolando, ainda rapidamente aqui, muitas partidas foram já realizadas nessas últimas horas, e ontem a Espanha venceu por 4-0 a Arábia Saudita, né, recuperando aquele primeiro jogo que tinha sido muito ruim, aquele empate com o Cabo Verde. Então ontem 4-0 para a seleção espanhola, e mais uma surpresa, Cabo Verde conseguiu empate contra o Uruguai, 2-2, e deixa a situação do Grupo H muito interessante. Espanha com 4 pontos, Uruguai com 2, Cabo Verde com 2 e Arábia Saudita com 1 ponto. Qual que é o detalhe? O último jogo desse grupo, a última rodada desse grupo, na próxima sexta-feira, vai ter Cabo Verde e Arábia Saudita e Espanha enfrentando o Uruguai. Uruguai e Espanha, jogaço às 9 da noite. Detalhe é o seguinte, se a Espanha vencer o Uruguai, a chance da eliminação uruguaia é muito grande, porque o Uruguai tem só 2 pontos. Então é um jogo de fase de grupos, mas já com esse clima de mata-mata na próxima sexta-feira, portanto, jogaço que vai acontecer. E hoje muitos jogos também marcados, tem França e Iraque, Noruega e Senegal, Argentina enfrentando a Áustria, Jordânia encarando a Argélia, enfim, tudo com a cobertura completa aqui da TMC.
1: E se o Brasil passar para a segunda fase, os jogos vão ser durante a tarde, né? Em alguns dias, às 14 horas numa segunda-feira e nos finais de semana também.
0: É, exatamente.
1: O pessoal já pode se programar. Então,
0: tem muita gente que já vai falar, ô, me libera aí do trabalho, ah, quero ir, vamos dar, é aquela coisa, né? A gente sabe que o jogo do Brasil em Copa do Mundo é aquela loucura, e a gente aqui trabalhando demais.
1: E ninguém quer perder.
0: Aliás, né, Fernanda, nenhuma outra rádio tem uma equipe tão grande nos Estados Unidos fazendo a cobertura.
1: Exatamente.
0: Tá cheio de gente aí no ar-condicionado, no estúdio, a gente não. Tem Ben, o Benja, Éder Luiz, Leandro Boldaquian, Marco, vou até perder a conta, Marco Belo, José Calil, realmente a cobertura espetacular da TMC.
1: E aqui o gol não tem delay.
0: É, o gol sai primeiro aqui na TMC, no rádio não tem delay, é espetacular. Vem com a gente, Copa do Mundo aqui na TMC.
1: 5 horas e 39 minutos, agora nós vamos com os principais destaques nacionais, das principais capas nacionais, começando pela TMC.
0: TMC.com.br, destaque de Copa do Mundo, Cabo Verde marca primeiros gols em Copas e busca empate heróico com o Uruguai e com chance real de classificação Cabo Verde.
1: E a gente vai para a Folha de São Paulo. Colombianos elegem ultradireitista Espierra, diz apuração preliminar.
0: E só por 1%, hein? Realmente muito equilibrada, polarizada também a eleição na Colômbia. Agora o destaque é a manchete do Globo. Nova jornada de 40 horas vai elevar custos do setor público para adaptar transporte e também, aliás, adaptar transporte à saúde. Essa manchete do Globo.
1: E a gente vai agora para a capa do UOL para falar de esporte. Zico e Salah destravam. Egito vira sobre a Nova Zelândia e vence primeira em Copas. 5 horas e 40 minutos.
0: Vamos continuar então movimentando aqui a nossa reportagem. Você também participa do Start TMC, mandando a sua mensagem para Fernanda Câmara ou para mim, Rafael Tebas. Você que está em São Paulo, em Brasília, no Rio de Janeiro, no Recife, em Curitiba, em qualquer região do universo, pelo nosso aplicativo.
1: Se tiver numa nave espacial, num OVNI.
0: É, se você estiver aí, de repente, em Júpiter, né, ou em Saturno, baixe o nosso aplicativo. Em Plutão, que não é mais planeta, baixe o nosso aplicativo.
1: Ô Tebas, o pessoal tá cobrando aqui nosso cafezinho. Daqui a pouco a gente brinda o café, gente. O pessoal aqui do YouTube gostou da gente brindar o cafezinho.
0: Saúde, saúde, comecinho de semana. É, tem isso, que ter tem força, que ter, né? Isso aí é energia. Vem com a gente. 5h41, a gente volta para Brasília. Assunto importante, hein? O ministro Alexandre de Moraes autorizou a polícia acolher um depoimento de Jair Bolsonaro no caso da apreensão da arma com segurança do ex-presidente. Um assunto polêmico, e quem conta pra gente, traz as atualizações, é o Lucas Scherer.
2: O ministro Alexandre de Moraes marcou para terça-feira o depoimento de Jair Bolsonaro sobre o caso da pistola apreendida com um de seus seguranças. A Polícia Civil do Distrito Federal vai ouvir o ex-presidente em casa, onde ele cumpre prisão domiciliar aqui em Brasília. Os investigadores pediram autorização a Moraes, alegando ter tentado intimá-lo pessoalmente, mas que

0: que a equipe de segurança teria barrado a entrada. A arma, uma pistola calibre 9mm, estava com um militar do esquema de proteção de Bolsonaro parado em uma blitz da polícia militar na noite do dia 15. O segurança disse que levava o armamento para conserto por causa de uma pane. O problema é que a arma estava a 33 quilômetros da casa de Bolsonaro em um veículo que não passa por revista ao sair do condomínio. Moraes quer entender por que o conserto foi solicitado justamente agora, quando o prazo de 90 dias da domiciliar está chegando ao fim. Para o ministro, pode haver descumprimento de medidas cautelares, argumento que ele já usou antes para revogar benefícios do ex-presidente. Bolsonaro cumpre pena de 27 anos e 3 meses depois de ser condenado no caso do 8 de janeiro.
1: 5h42, a gente continua com o nosso giro de repórteres, lembrando você a participar aqui do Start TMC. Você manda sua mensagem no 11972221001 e também na internet no @TMCNewsBR. A gente continua então com os nossos principais destaques. Na agenda da semana, alguns temas que podem avançar no Senado estão a proposta de emenda à Constituição que cria regras específicas para a aposentadoria dos agentes comunitários de saúde e de combate às endemias, e a medida provisória que reforça a fiscalização do piso mínimo de frete rodoviário. E na Câmara dos Deputados, os parlamentares devem discutir uma proposta que eleva o teto de faturamento do microempreendedor individual, o MEI, e quem traz todas as informações para você é a Marcela Franco.
2: Entre os temas que podem avançar no Senado está a proposta de emenda à Constituição, a PEC, que cria regras específicas para a aposentadoria dos agentes comunitários de saúde e de combate às endemias. A proposta reúne apoio entre parlamentares, mas enfrenta resistência do governo por causa do impacto nas contas públicas, que é estimado em cerca de 28 bilhões de reais. Segundo o presidente do Senado, Davi Alcolumbre, a matéria tem impacto direto na vida de cerca de 400 mil profissionais e vai ser discutida com os senadores de forma individual para a definição da pauta nos próximos dias.
3: Eu estou a todo instante sendo instado a deliberar matérias como esta que têm impactos no mundo real e no orçamento do Brasil. Eu vou consultar todos os senadores a partir de agora e eu estou tornando público aqui e eu gostaria de pedir a compreensão de atores do governo federal. É impossível um presidente do Senado Federal ser o único responsável por prejudicar a vida de 400 mil agentes comunitários de saúde ou de agentes de endemia. Eu vou ligar de um por um e, conforme for a conversa de um por um, esta matéria estará na pauta da deliberação da próxima semana. O presidente do Senado Federal não pode impedir que esta matéria tramite e que possa fazer justiça a essas pessoas.
2: Outro item na pauta do Senado é a medida provisória que reforça a fiscalização do piso mínimo do frete rodoviário. O texto também prevê a criação de um piso salarial de R$ 5.000 para motoristas de longa distância, além de medidas mais rígidas contra o descumprimento das regras e de incentivos à renovação da frota de caminhões. Na Câmara dos Deputados, os parlamentares devem discutir uma proposta que atualiza o Simples Nacional e eleva o teto de faturamento do microempreendedor individual, o MEI, o que pode ampliar o número de pequenos negócios enquadrados no regime simplificado. Também está prevista a análise de projetos voltados à organização e ao apoio aos feirantes, incluindo regras para uso de espaços públicos por bancas, trailers, quiosques e feiras livres. Mesmo com a expectativa de votação, a semana tende a ser mais esvaziada no Congresso. As sessões serão semipresenciais por conta da Copa do Mundo 2026, das festas de São João e da proximidade do recesso parlamentar, o que pode reduzir o quórum necessário para as votações.
4: 5h46, daqui a pouquinho a gente tem o Bruno Rizzi, nosso colunista aqui do Start TMC, também trazendo mais informações, analisando também essa agenda, tudo que vai acontecer em Brasília nesta semana. Vamos para as manchetes rápidas.
1: Dados da Organização Mundial da Alergia indicam que cerca de 30% da população mundial sofre algum tipo de alergia com tendência de aumento nas próximas décadas. No Brasil, doenças como rinite, asma e dermatite atópica atingem milhões de pessoas e impactam diretamente a qualidade de vida. Especialistas alertam que, embora não tenham cura, essas condições podem ser controladas com um diagnóstico correto e tratamento adequado.
4: E ondas de calor na Europa e também na Ásia são apenas a face mais visível de um desequilíbrio energético crescente na Terra, que indica um acúmulo acelerado de calor no planeta. Segundo cientistas, esse excesso de energia já dobrou nas últimas décadas e é majoritariamente absorvido pelos oceanos, que estão aquecendo e elevando o nível do mar. O fenômeno intensifica eventos extremos como secas, chuvas fortes e também ondas de calor, agravando os impactos dessas mudanças climáticas.
1: E nos destaques internacionais, o primeiro-ministro do Reino Unido, Keir Starmer, deve anunciar nesta segunda-feira sua saída do cargo após crescente pressão interna no Partido Trabalhista. A crise se intensificou com a vitória de Andy Burnham em uma eleição suplementar, ampliando dúvidas sobre a liderança do governo. Segundo aliados, Starmer também deve apresentar um cronograma de transição para a escolha de seu sucessor. A saída abre caminho para uma possível mudança de governo, com Burnham despontando como principal nome para assumir o cargo.
4: 5 horas e 48 minutos, a primeira rodada de negociações entre Estados Unidos e Irã para chegar a um acordo final e encerrar a guerra terminou com um progresso encorajador, segundo mediadores do Catar e do Paquistão. Em comunicado conjunto, os mediadores afirmaram que um comitê de alto nível definiu um roteiro para um acordo em até 60 dias, 2 meses, portanto. O chanceler iraniano afirmou que houve avanços importantes no fim do conflito no Líbano. As conversas continuam ao longo desta semana na Suíça, com foco também em reduzir tensões militares e garantir a segurança de rotas marítimas. A gente vai continuar acompanhando aqui na TMC. 5 horas e 49 minutos.
1: 5 horas e 49 minutos, o ouvinte pediu para a gente falar sobre Copa do Mundo, então vamos falar sobre Copa do Mundo. Hoje, mais 4 jogos movimentam o dia, com Argentina, França e Noruega. E quem vai trazer todos os destaques direto dos Estados Unidos é o Leandro Boldakian.
5: Fala aí, pessoal do Start TMC, muito bom dia para vocês, começando mais uma semana de cobertura da TMC aqui da Copa do Mundo. Ainda falamos de Nova Jersey, mas já vamos partir daqui a pouco para Miami, na Flórida, onde acontece o próximo jogo do Brasil pela Copa do Mundo. E podemos dizer que é uma decisão já no Grupo C. Tanto o Brasil quanto a Escócia lutam por uma vaga, né? Então já dá para colocar esse jogo como ar de decisivo para as pretensões de Brasil e de Escócia, que podem eventualmente até se classificarem com um empate. A Escócia, que tem uma vitória e uma derrota, chegaria nesse cenário a 4 pontos. O Brasil, claro, vai buscar essa vitória, mas com 5 pontos ficaria, né, muito provavelmente na segunda colocação, já que Marrocos tem tudo para ganhar do Haiti. Enfim, são várias combinações que podem acontecer neste grupo C. E claro, né, valendo também a questão do saldo de gols. O Brasil hoje é líder do grupo, mas se Marrocos fizer um saldo grande para cima do Haiti, né, pode recuperar essa primeira colocação. Tem muita coisa para acontecer. A seleção brasileira, né, trabalha amanhã ainda em Nova Jersey, depois segue para Miami sem Rafinha. O Rafinha teve a quarta lesão no ano, né, quarta lesão muscular dele no ano. Perdeu aí a última lesão mais de 30 dias fora. Ele não foi cortado oficialmente, mas dificilmente vai reunir condições de atuar ainda nessa Copa do Mundo. E fica a expectativa, né, sobre quem vai o substituí-lo. Quem que vai poder ficar com essa vaga? Rayan, Luiz Henrique, são jogadores que brigam, né, por essa vaga. Provavelmente o técnico Carlo Ancelotti deve seguir com a formação que jogou bem contra o Haiti e conquistou a vitória com essa alteração, né? O Neymar trabalhou normalmente com os demais companheiros, deverá ser a grande novidade na viagem, né, para Miami, né, e também participar pelo menos do banco de reservas, quem sabe precisando do camisa 10, entrando alguns minutos nesse jogo contra os escoceses, que tem problemas também, né? A equipe tem alguns desfalques ou então dúvidas para a partida. Tá todo mundo em fim de temporada, realmente realmente vai ser um jogo bastante decisivo. O primeiro mata-mata, podemos dizer assim, pro Brasil nessa Copa do Mundo. Tá certo, gente? Daqui a pouco eu volto com mais informações aqui dos Estados Unidos, cobertura TMC da Copa do Mundo.
4: Tá certo, valeu Leandro Bolda, Kian, cobertura completa aqui da TMC e a Copa do Mundo realmente ficando cada vez mais interessante, né? Hoje alguns jogos marcados, inclusive jogo da Argentina às 14 horas, 2 horas da tarde em Dallas, Argentina e Áustria. Ainda hoje a França na Filadélfia encara a seleção do Iraque às 18 horas, portanto às 6 horas da tarde. Às 21 horas 9 da noite tem Noruega e Senegal em Nova Jersey. E também aí à meia-noite, né? Nessa virada de hoje para amanhã, meia-noite a Jordânia enfrenta a Argélia. Jogos então marcados para essas próximas horas. Só para a gente pegar aqui também o grupo da Argentina, inclusive uma mensagem que chega para a gente aqui do Henrique Venturini perguntando exatamente sobre isso, como que está o grupo da Argentina e qual que é o grupo da Argentina. É o grupo J, viu Henrique? Ó, Argentina com 3 pontos, Áustria também com 3 pontos, Jordânia e Argélia ainda não pontuaram. Como a Argentina enfrenta a Áustria hoje, são os dois times que venceram na primeira rodada, quem vencer já garante a vaga para a próxima fase, tá? Então, um jogo importante, porque vai decidir já a vaga, vai garantir a vaga na próxima fase, ou a Argentina ou a Áustria, às 2 horas da tarde. Messi deve entrar em campo, mas existe a possibilidade do Messi ser preservado, ou nesse jogo, ou na terceira rodada, isso porque o técnico argentino Scaloni, né, já está pensando na próxima fase, 16 avos de final, a Argentina deve se classificar. Pelo menos a tendência é essa. E ainda hoje, como eu citei, tem França e Iraque, a França que está no grupo I, Noruega com 3 pontos, França também com 3, Senegal e Iraque ainda não pontuaram. E o jogo de hoje entre Noruega e Senegal é bem interessante, porque a Noruega, se vencer, garante a vaga à próxima fase, e aí Senegal ficaria numa situação muito difícil. Mas ao mesmo tempo, se a seleção de Senegal conseguir um resultado positivo, seja vitória ou empate, vai para a última rodada contra o Iraque, precisando apenas de uma simples vitória para também garantir a vaga à próxima fase. Então essa é a matemática, os cálculos da Copa do Mundo, que você sabe, a Copa do Mundo é aqui na TMC. 5 horas e 54 minutos. Bom, e a gente continua então no assunto Copa do Mundo, afinal de contas em julho, ó, esse assunto é bom, hein? Em julho vai ter a fase de mata-mata, 16 avos de final, oitavas de final, quartas de final, semifinal e a grande final. E vai ter jogo em tudo quanto é horário. Às 2 da tarde, de manhã, principalmente durante a tarde e a noite. Inclusive em vários horários ali durante o expediente das pessoas, né? E aí, como é que fica? Como é que faz? Dá pra dar aquela relaxada?
6: Trabalha e dá uma olhada.
4: Dá pra pegar um home office? Não dá. Dá pra conseguir uma folga ali com
6: um olho no peixe,
4: com o chefe? Ou, enfim, o que, que você vai fazer? A gente conversou com... A gente conversou com o Maurício Narras Borges. Ele é advogado trabalhista, bem interessante. E ele explicou como é que funciona essa relação aí entre o empregado e o empregador. Vamos acompanhar.
7: É, na verdade, é uma questão interessante, porque é o seguinte... Do ponto de vista legal trabalhista, o empregador, ele não tem que dar esse período aí de descanso ou folga ou liberar durante os Jogos do Brasil. Mas o que acontece na prática é que a esmagadora maioria aí dos empregadores, eles já sabem que durante esse horário de jogo, dificilmente a produtividade ela fica igual. Logicamente, tirando as atividades essenciais, essas não podem parar. Então, o que acontece muitas vezes é um acordo entre o patrão e o empregado para quê? Para que ele possa desfrutar dessas horas aí para assistir o jogo, seja saindo mais cedo, dependendo do horário do jogo, seja entrando mais tarde ou até assistindo no próprio local de trabalho. E essas horas, elas podem ser liberadas aí sem nenhuma compensação ou até com compensação. Ou seja, vai sair um dia mais cedo? Opa, no outro dia, então, vai trabalhar um pouco mais para compensar essas horas, tá? Mas isso sempre depende de um acordo entre o quê? Entre o patrão e o empregado.
6: Eu ia até perguntar, né, Maurício? Você já deu a resposta, então. Se o patrão liberar um pouquinho mais cedo, ele pode vir a cobrar futuramente essas horas, ok. Então, depois do almoço, ninguém volta, todo mundo para casa, mas lá na frente vocês vão compensar. Enfim, o patrão pode ou não fazer isso, e só para reforçar e para finalizar, a melhor coisa é a conversa, é combinar entre ambas as partes, né?
7: Primeiro, ele pode, não necessariamente o fará. Isso tem que ser conversado. O que não pode é exigir isso. Ou seja, falar, olha, tem que parar o jogo, porque eu quero assistir o jogo e tal. Então, normalmente se combina e daí tem uma compensação, tá? Agora, se for assistir na empresa o jogo, porque é muito normal naqueles jogos que é no meio do expediente. Então, se para e vai assistir na empresa. Não é pelo fato que está assistindo o jogo que o empregado ele não deve se comportar durante o jogo. Isso é muito importante. Então, vai assistir o jogo, não vai falar palavrão, não vai beber no ambiente de trabalho, ainda mais se ele tiver que voltar a trabalhar logo em seguida.
1: Tem que ter as regras, né?
4: Não adianta, né? Tem que ser comportado, né?
1: Você vai assistir ao jogo dentro da empresa, você tem que seguir as normas, né? Tem que ficar feliz moderadamente.
4: A Fernanda Câmara trouxe até uma buzina aqui, tá buzinando.
1: Tá inventando, gente. Só pra tirar uma onda.
4: 5:57, mas bem interessante.
1: Você ia falar
4: isso.
1: Do Uruguai.
4: Vou falar do Uruguai, porque a nossa audiência perguntando aqui, a Renata Fadu perguntou sobre a seleção do Uruguai. Eu cheguei até a comentar, o Uruguai enfrenta a Espanha na próxima sexta às 21h, 9 da noite. Jogaço, porque o Uruguai tem só 2 pontos, se perder da Espanha tá praticamente fora, então já é um jogo quase que de mata-mata e com 2 campeãs do mundo, a Espanha que é campeã em 2010 e o Uruguai que tem 2 títulos mundiais. O Uruguai empatou com o Cabo Verde 2-2 e nas arquibancadas, na arquibancada não, né, tava ali no camarote Luisito Suárez, ídolo do Barcelona, da seleção uruguaia, né, e jogador do Grêmio também, jogou no Brasil, jogou no Grêmio, até o Bruno Chiesi fica até com os olhos marejados quando aparece o Luisito Suárez. Ontem ele foi acompanhar o jogo do Uruguai, que empatou 2-2 com o Cabo Verde.
1: E você sabe o que, que brilha aos nossos olhos também? O nosso cafezinho.
4: É verdade,
1: de todos
4: saúde,
1: os dias.
4: Fernanda. Saúde, tchim, boa semana.
1: Boa
4: olha
1: semana.
4: Lá.
1: O Paco tá de sacanagem
4: ele
1: aí
4: tá
1: também.
4: Água
1: porque
4: tônica.
1: Ele tá abrindo água tônica. Água tônica, já falei, Paco. É só na sexta-feira depois do Paulista. Você tem que arrumar um som aí de cafezinho, né? Segunda-feira, 5:59, é aquele cafezinho esperto.
4: Mas for uma água com gás, beleza também. Enfim.
1: Tá bom. Vamos falar então, continuar falando de esporte. Olha, tem muito adolescente que começa a fazer exercício físico, o que é bom, claro. Mas aí vem aquela pergunta, eles podem tomar suplemento alimentar? A nossa colunista Elizabeth Canova esclarece essa dúvida e traz dicas para você.
8: Seu filho adolescente começou a treinar na academia e logo te pediu para você comprar aí um pote de whey protein e falou: mãe, eu não vou ganhar massa muscular se eu não fizer suplementação com proteína. Calma, antes de você sair comprando esse whey, você precisa me escutar. A Sociedade Brasileira de Pediatria emitiu um último documento recente dizendo que a maioria das crianças e adolescentes saudáveis, sem doenças crônicas, sem desnutrição, sem alguma dificuldade alimentar e sem ser atleta de alto rendimento, não precisam de suplementação proteica. Mas espera aí, o que, que vai ajudar o meu adolescente a ganhar massa muscular? Nós temos 4 pilares super importantes nesse ganho de massa. Um deles é a própria puberdade, onde ocorre aumento dos hormônios sexuais e isso ajuda muito o ganho de massa muscular. O segundo, que muita gente esquece, é o sono de qualidade, no mínimo 8 horas de sono por noite. O terceiro é uma alimentação equilibrada, equilibrada na quantidade de proteína, que o recomendado é, varia de 0,8 a 1 grama por quilo de peso por dia. Isso é facilmente atingido com leite, iogurte, queijo, ovos, carnes variadas no almoço, no jantar e nos lanches. E o último pilar, um dos mais importantes, o treinamento físico constante de forma regular. Você sabia que a recomendação de atividade física mundial para as crianças e adolescentes são um movimento, ter uma atividade física por pelo menos 60 minutos diariamente, então brincar no parque, uma caminhada, uma coisa leve, e somado a 3 dias de atividade física vigorosa por semana, de forma regular. Não adianta o adolescente treinar 2 meses para um, treina 1 mês para outro. Tem que ser de forma regular e constante. Aí sim ele vai ter um resultado e vai ver um ganho de massa muscular. Mas antes de você comprar aí o suplemento, você tem que sempre lembrar que o ganho de massa muscular não está no pote. Está nesses 4 pilares que eu falei. E aí, você já sabia disso?
1: Bom falar de saúde, hein? Com todas essas dicas, porque muita gente fica com dúvida mesmo, principalmente adolescente, né? Posso, não posso? Então, a nossa colunista Elizabeth Canova esclarecendo as dúvidas e trazendo dicas importantes. 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

0: 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A gente começa falando sobre os destaques internacionais. A Colômbia elege Abelardo de la Espriecha em disputa acirrada. O advogado vence por menos de 1% e sucede Gustavo Petro.
1: Resultado apertado amplia polarização e provoca protestos em cidades colombianas. Esse é um dos destaques que o Start TMC traz nessa segundona, dia 22 de junho. E tem mais.
0: Candidato mais votado em Roraima aguarda decisão da Justiça.
1: Arthur Henrique recebeu a maioria dos votos na eleição suplementar para o governo do estado, mas segue com candidatura sob júdice.
0: E o Tribunal Regional Eleitoral de Roraima condiciona a confirmação do resultado ao julgamento de recursos pendentes no TSE e também no Supremo Tribunal Federal.
1: Paulo Serra desiste do governo de São Paulo e Kim Kataguiri também abandona a disputa em 2026.
0: Ex-prefeito de Santo André confirma pré-candidatura a deputado federal, enquanto União Brasil e PSDB vêem cenário se consolidar com menos nomes na corrida ao Palácio dos Bandeirantes.
1: Ministro Alexandre de Moraes decide nesta semana sobre prisão domiciliar de Bolsonaro.
0: Prazo do benefício concedido por motivos de saúde termina na quinta-feira. Ex-presidente cumpre pena por tentativa de golpe de Estado.
1: Magistrados e procuradores ampliam possibilidade de folgas.
0: Novas regras permitem fracionar férias em até 12 períodos de 5 dias ao longo do ano.
1: Entidades de controle alertam para aumento do benefício após restrições do STF a penduricalhos salariais.
0: Governo identifica a origem de alerta falso enviado a milhões de celulares.
1: Credenciais de dois agentes da Defesa Civil do Pará foram usadas para disparar mensagens com conteúdo sem relação com ameaças reais.
0: E na Copa do Mundo, o Egito vira sobre a Nova Zelândia e vence a primeira, né, pela primeira vez na Copa do Mundo.
1: Cabo Verde e Uruguai empatam em 2-2 e Bélgica e Irã ficam no 0-0.
0: Já a Espanha venceu a Arábia Saudita no retorno de Lamine Yamal. Joga demais esse garoto. E hoje tem Argentina, França e Noruega em campo.
1: E na ginástica artística, Rebeca Andrade volta às competições com ouro no Pan-Americano. Campeã olímpica conquista título inédito para o Brasil no salto e lidera dia de 7 medalhas na seleção no Rio de Janeiro. Orgulho! 6:06.
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0: A gente já começa aqui o Start TMC a partir de agora também em várias regiões do país, nesse horário que virou a hora, agora 6:07. Bruno Rizzi com a gente aqui, nosso colunista do Start TMC. A semana começando, Bruno Rizzi, mais uma segunda-feira com um cafezinho aqui. Bom dia para você.
3: Bom dia, Rafael Tebas, Fernanda Câmara, bom dia ao nosso ouvinte espectador. Mais uma semaninha começando, não cometerei o mesmo erro da semana passada de dizer que a expectativa é de uma semana calma, apesar da agenda legislativa estar calma, uma vez que a gente está próximo aí ao recesso, a gente está em Copa do Mundo, festas de São João muito tradicionais ali, especialmente na região Nordeste, então é um momento ali que naturalmente os parlamentares acabam se deslocando até as festas, é um excelente palanque eleitoral, especialmente em momentos de proximidade de eleições. Então, a semana vai ser ali com agenda semi-presencial, né? Vai ter uma agenda mínima ali, porém, isso a gente está falando de agendas oficiais. Os bastidores sempre nos revelam surpresas, né? Tais quais a gente viu aí nesse final de semana, como, por exemplo, a desistência de Kim Kataguiri e a desistência de Paulo Serra para a vaga de governador de São Paulo, né? Desistência de suas pré-candidaturas. Então, um bastidor importante, a gente vai desmembrar e explicar um pouco mais o que está por trás de tudo isso aí, o que impacta diretamente na eleição aqui para o governo de São Paulo. E a gente também vai trazer todo o reflexo da pesquisa Datafolha, divulgada nesse final de semana, que trouxe aí alguns números interessantes para a gente desmembrar aqui e tentar entender também o que está por trás desses números, desses gráficos, como a gente sempre faz com vocês aqui no Start TMC. Então, mais uma semana começando aí de novo. Na agenda oficial, uma semana calma. Nos bastidores, tudo pode acontecer.
0: E na semana passada a gente, né, o Bruno Rizzi chegou a analisar, essa semana tem uma tendência de ser um pouco mais calma, e aí a gente viu aquela loucura que foi. Enfim, a gente vai ficar bastante atento, Rizzi, e muito rapidamente, né, também eleições na Colômbia, o Abelardo de la Esprieja eleito, uma disputa muito acirrada, muito, né, menos acirrada. De 1%, mais um país aqui na América do Sul, com essa polarização política.
3: Você vê que é um efeito global aí, né? A gente tá falando aqui da América do Sul, mas se a gente trouxer também para o nível global, a gente viu, claro, independente da diferença ali de votos, mas as eleições americanas também sempre muito acirradas, muito polarizadas, muito disputadas, mas aqui na América do Sul realmente a gente tá vendo essa polarização e esse acirramento no detalhe da vírgula dos números ali, muito apertada. A gente já teve esse cenário aqui em 2022 no Brasil, e eu repito que agora em 2026 teremos uma eleição apertadíssima novamente, né? Apesar aí de já ter havido uma folga para um lado ou para o outro, na prática, nas urnas ali, quando chegar em outubro, certamente a gente verá realmente uma eleição muito apertada, como já temos visto. Temos exemplos aí na América do Sul, apesar que eu sempre falo que o Brasil é realmente um país continental, é difícil a gente comparar e trazer esses exemplos, mas comportamentalmente a gente tem visto essa tendência sim, e o Brasil tem tudo para seguir nessa tendência, apesar de ser um país muito maior, as dimensões aí continentais, o impacto dessa polarização também deve se refletir nos números.
1: Daqui a pouco, então, todos os detalhes com Bruno Rizzi. Agora, 6 horas e 11 minutos, Lula cumpre a agenda no Rio de Janeiro com adesão ao Propag e anúncios de investimentos. O presidente participa da série de eventos sobre dívida dos estados, indústria e educação na capital fluminense. Vamos, então, com o Gustavo Sleman, que já está a postos aqui no Start TMC ao vivo. Bom dia, Gustavo.
4: Bom dia, os acompanho aqui na programação da TMC nesta segunda-feira. Lula que cumpre a agenda bem agitada aqui no Rio de Janeiro hoje, inclusive com algumas participações para lá de especiais, digamos assim. Inclusive na primeira agenda no Palácio Guanabara, sede do governo do estado, na zona sul da capital fluminense, Lula vai estar com Ricardo Couto de Castro, presidente do Tribunal de Justiça do Rio de Janeiro, que vem desempenhando desde o mês de março o papel de governador em exercício do Rio de Janeiro. Nessa primeira agenda, como você ressaltou, vai ocorrer a adesão oficial do Rio de Janeiro ao Programa Pleno de Pagamento de Dívidas do Estado, Propag, Rio de Janeiro, que está atrás disso há algum tempo. Teve o aval para a entrada do programa ainda neste ano, após toda a renegociação, né, envolvendo outras negociações antigas em que Rio de Janeiro não conseguiu cumprir ou muitas vezes ficou ali na berlinda de perder esse direito de renegociar pagamento de suas dívidas. Então vai ser mais um encontro entre Lula e Ricardo Couto de Castro. Um deles já aconteceu em Brasília, com inclusive uma fala até, digamos, polêmica, né, do Lula, que não repercutiu bem, principalmente entre os deputados da Assembleia Legislativa do Rio de Janeiro, quando o Lula falou, né, sobre a ligação que foi comprovada em investigações recentes de parlamentares com o crime organizado, seja milícia ou facções criminosas. Enfim, logo depois, Lula participa de um outro evento, dessa vez voltado ali à sede do BNDES, no centro do Rio de Janeiro, de questões ambientais, contando também com o presidente, a participação do presidente do banco e de outras entidades. Mais tarde, Lula vai estar em Guaratiba, na zona oeste do Rio de Janeiro, dessa vez ao lado do prefeito do Rio, Eduardo Cavalieri, que é um aliado de Eduardo Paes, que por sua vez também é um aliado e conta com o apoio de Lula na candidatura ao governo do Rio de Janeiro para entrega de projetos voltados a favelas e comunidades fluminenses. E, por fim, a última agenda oficial do presidente da República, Lula, aqui no Rio de Janeiro, nesta segunda-feira, é a entrega de medalhas e outras honrarias em um hotel aqui na Barra da Tijuca, na zona sudoeste do Rio de Janeiro, durante a 20ª edição das Olimpíadas de Matemática. Enfim, uma agenda bem grande, bem cheia aí de Lula no Rio de Janeiro, contando com diversas variáveis, digamos assim, né, tanto na esfera política como também na questão matemática, nas Olimpíadas de Matemática, mas contando com nomes importantes, como, por exemplo, o governador em exercício e também o prefeito do Rio de Janeiro, Eduardo Cavalieri, ainda mais nessa reta final, contagem regressiva para as eleições, participações estratégicas de um lado ou para outro, pessoal.
0: Muito obrigado pelas informações, Gustavo Sleman, no Rio de Janeiro, e a TMC acompanhando todos os passos, né, dos pré-candidatos à presidência da República, Lula, também Flávio Bolsonaro, Renan Santos, enfim, Romeu Zema, Caiado também, cobertura completa também das eleições aqui na TMC. A gente vai para Minas Gerais agora, Flávio Bolsonaro celebrando a vitória de Abelardo de la Espriecha na Colômbia. O senador afirma que o resultado representa a vitória do bem contra o mal. Evidentemente esse assunto repercute demais, foi uma eleição muito acirrada, e o Júnior de Castro está ao vivo com a gente lá em BH, vai trazer mais informações sobre esse assunto. Júnior, muito bom dia para você.
5: Ótimo dia para você também, Rafael, Fernanda, Bruno. Excelente segunda-feira, internet, maravilhoso início de semana aí para todo mundo ligado com a gente aqui na TMC. Pois é, nas redes sociais, Flávio Bolsonaro afirmou que o resultado representa uma vitória das pautas conservadoras aqui na América Latina. E como você bem disse, Rafael, ele chegou a classificar a eleição como uma vitória do bem sobre o mal. Outro nome do PL, o deputado Sóstenes Cavalcante, também celebrou o resultado e disse que os colombianos escolheram um caminho diferente para o futuro do país. A gente recorda aqui que a campanha colombiana foi marcada por debates, como em vários países aqui da América Latina, sobre segurança pública, economia e também combate à desigualdade. O presidente eleito, Abelardo de la Espriella, afirmou, inclusive, que pretende fortalecer o combate ao crime organizado e às guerrilhas armadas. Ele também declarou que pretende buscar apoio dos Estados Unidos, comandado por Donald Trump, para ações contra o narcotráfico. E a gente também destaca aqui que a Colômbia é considerada um dos principais produtores de cocaína do mundo, e isso deve repercutir bastante ainda, e a TMC, claro, vai atualizar aqui durante a sua programação. Agora eu vou ali também tomar o meu cafezinho, daqui a pouco eu volto aqui no Start, eu volto com vocês.
1: Ah, garoto esperto, vai tomar o cafezinho, muito bom, Júnior, obrigada aí, pelas suas informações, inclusive o Filipe Oliveira aqui no YouTube também, ó, bom dia, quero café. Tá todo mundo querendo café pra acordar, pra ficar ligado, né, no Start TMC, que inclusive... É, houve aqui as análises políticas de Bruno Rizzi, a gente já tinha comentado, né, sobre essa polarização então, né, lá na Colômbia, Rizzi, e o Flávio Bolsonaro então celebrando essa vitória apertada, né?
3: Muito apertada, enfim, essa tendência aí desses movimentos polarizados que dividem aí a sociedade, né, vira esse meio a meio e acaba, enfim, calcificando a polarização que a gente sempre traz aqui, né? São movimentos ali muito difíceis de serem desfeitos, e o vencedor na Colômbia acaba tendo essa característica de ter sido um candidato que trazia aquela linha, além da questão da segurança pública muito forte, também trazia a questão da antipolítica, né? Do antissistema, antipolítica, e isso tem cada vez mais criado uma sinergia com as expectativas, especialmente daqueles mais conectados às mídias sociais, através da internet, que acabam trazendo, exaltando mais esse discurso, essa novidade da antipolítica, né? Se a gente trouxer aqui, e aí fazer um parênteses aqui, em negrito, inclusive, não estou comparando candidatos com questão de... perfis e possibilidades de vitória, enfim, não é uma comparação nesse nível, mas estou comparando com relação comportamental na política e através da campanha. A gente tem Renan Santos aqui no Brasil, que também tem esse discurso muito forte da questão da segurança pública, de ser o cara ali fora da política, e muito forte, muito relevante nas redes sociais. né? Então, é esse movimento comparável aqui para o Brasil, de novo, independentemente da carreira política, do histórico político, trazendo mais a questão comportamental. Então, esse movimento antipolítica ganhou tração aí nos últimos anos, não só aqui no Brasil, mas também toda a América do Sul, em todo o mundo, como a gente já vê há muito tempo, com alguns exemplos bem característicos. O próprio Donald Trump nos Estados Unidos, muito forte ali nas redes sociais, seus tweets ali muito impactantes, tanto na época de campanha quanto agora, né, na presidência, mais impactante ainda, criou inclusive a sua própria mídia social. Então esse poder das mídias é muito relevante, mas principalmente ser esse elemento da não política, de fora da política, também tem trazido muita força, e a gente viu esse exemplo na Colômbia, e Flávio Bolsonaro acaba exaltando isso aí, apesar de ser uma característica pouco dele, muito mais de Renan Santos no espectro político brasileiro. Obviamente a força da direita é algo que ele vai exaltar.
0: É impressionante a polarização, a gente vai girar nossa reportagem, só rapidamente um dado que é bem interessante nesse contexto que o Bruno Rizzi trouxe pra gente. A gente tá observando ainda a eleição no Peru, né, que tá chegando já ao final, mais de 99% das urnas já apuradas, Keiko Fujimori na frente por uma, enfim, diferença mínima de votos. Nós tivemos nos últimos anos várias eleições muito acirradas aqui na América do Sul, no Uruguai mesmo, né, o Yamandu venceu por pouquíssimo, né, foram apenas 3,5 pontos de diferença a vitória dele. Em 2023, o Daniel Noboa venceu no Equador, 51 contra 48 ali, mais ou menos, também uma eleição muito acirrada. Em 2022, aqui no Brasil, Lula e Bolsonaro também foi uma eleição super acirrada, nos 50,90% para Lula, 49,10% para Jair Bolsonaro. E na Argentina também um cenário semelhante, porque no primeiro turno, Sérgio Massa, que era o peronista, ficou na primeira colocação com 36%, Milei ficou na segunda colocação com 29%, e aí no segundo turno teve a virada. Então são vários países e vários cenários muito polarizados aqui na América do Sul e em todo mundo também. Enfim, 6 horas e 20 minutos, a gente gira a nossa reportagem agora a São Paulo, com um cenário político, um tabuleiro eleitoral, Paulo Serra desistindo então da disputa ao governo de São Paulo, e olha só, Kim Kataguiri também abandonando a corrida ao Palácio dos Bandeirantes. Luísa Montani está ao vivo com a gente para trazer mais informações. Bom dia e boa semana, Luísa.
6: Bom dia, Tebas, bom dia, Fê, bom dia, Riza, a todos que estão com a gente, uma ótima semana a todos. Pois é, esse comunicado foi divulgado ontem, então, pelo ex-prefeito de Santo André, no ABC Paulista, Paulo Serra, que desistiu, então, de disputar o governo de São Paulo pelo PSDB nas eleições desse ano. Ele afirmou que vai ser agora pré-candidato a deputado federal. Nesse comunicado que foi divulgado, o Paulo Serra afirmou que a decisão foi tomada depois de um período de reflexão e diálogo sobre o cenário político e sobre a forma como ele poderia contribuir de maneira mais efetiva, segundo ele, para o Estado e para o país. Ele também informou que não considera essa mudança de planos como um recuo político, e sim como a continuidade de um projeto iniciado em Santo André, cidade que ele administrou aí por 2 mandatos consecutivos. Como você falou, Tebas, essa decisão acontece um dia depois de o deputado federal Kim Kataguiri, do União Brasil, também desistir da pré-candidatura ao governo do estado, e isso muda aí todo o cenário das eleições estaduais aqui em São Paulo, porque agora então restam 2 pré-candidatos ao Palácio dos Bandeirantes: o governador Tarcísio de Freitas, do Republicanos, que busca a reeleição, e o ex-ministro da Fazenda, Fernando Haddad, que vem concorrendo aí pelo PT. A gente lembra que o Serra segue como presidente estadual do PSDB em São Paulo e também vice-presidente nacional do partido.
0: É interessante esse cenário, esse tabuleiro eleitoral, né?
7: Pois é, a gente, mais uma vez, falando aqui que a gente entrevistou o Kim Kataguiri, né, no Paulista TMC, ele dizendo que era o pré-candidato ao governo, mas queria cravar isso ou não no dia 20 de junho, e aí foi o contrário, então, surpreendendo muita gente, e outras pessoas não ficaram surpresas, né?
0: Exato.
7: Com com essa desistência, né, dele para ser pré-candidato ao governo. Obrigada, viu, Luísa, por todas as suas informações. Daqui a pouquinho a gente vai conversar sobre isso com o Bruno Rizzi, porque eu quero saber aqui se isso fez sentido para o Kim, por que da desistência. Mas antes da gente falar sobre isso com o Bruno Rizzi, nós vamos para Brasília, porque o Congresso Nacional deve ter uma semana de ritmo mais lento por causa de um feriado duplo. A coincidência entre as comemorações de São João e o Jogo do Brasil contra a Escócia pela Copa do Mundo esvaziou.
0: Que beleza, hein?
7: Pois é, esvaziou a agenda no Senado e na Câmara. Tudo tranquilo, então. Lívia Brás tem mais detalhes ao vivo. Bom dia, Lívia.
8: Oi, Fê, Rafa, Bruno, bom dia para vocês. Pois é, pelo menos para os parlamentares a semana deve ser bem mais tranquila por aqui, viu? E os próprios parlamentares definiram esse termo, viu? Feriado duplo. Com isso, os plenários das duas casas não devem ter votações aí ao longo dessa semana. No Senado, apesar, né, dessa previsão de sessão, a gente tem previsão de sessão amanhã e na quinta-feira, mas não tem nenhum tipo de deliberação agendada. Já na Câmara, teve um acordo para concentrar os esforços na semana que vem. E aí tem sessões diárias previstas justamente para compensar a falta de sessões dessa semana. E esse esvaziamento, meninos, também atinge as comissões, viu? Na Câmara continuam os debates aí, né, de alguns temas importantes que já vêm sendo debatidos nas últimas semanas, por exemplo, a atualização do teto do Simples Nacional e dos microempreendedores individuais. Esse debate continua entre os parlamentares, mas não tem nenhum tipo de decisão prevista para ser tomada ao longo dessa semana. Também tem outras pautas sendo debatidas aí, como, por exemplo, apoio aos feirantes, discussão sobre as regras, né, para o uso de espaços públicos em bancas, trailers, quiosques, feiras livres. No Senado também tem uma análise prevista de um projeto que garante gratuidade nas ligações para serviços de atendimento ao público, inclusive por celular, mas nenhuma decisão importante deve ser tomada ao longo dessa semana esvaziada lá no Congresso.
0: Valeu,
7: copo vazio lá.
0: É, realmente.
7: Ô, Rizzi, e obrigada, viu, Lívia, por todas as suas
3: ninguém
7: informações.
3: Ninguém de ferro, né? Copa do Mundo.
7: Ô, Rizzi, a gente comentando, então, aqui de Kim Kataguiri, né? Que a gente entrevistou aqui no Paulista TMC. Até então, a gente estava tratando ele como pré-candidato ao governo. Te surpreendeu ou surpreendeu os eleitores ele ter desistido, então, dessa pré-candidatura ao governo? E isso fez sentido para ele? Se fez, por quê?
3: Bom, assim, dizer que...
0: Até porque, claro, rapidinho aqui, complementando essa fala da Fernanda também, de certa forma, para ele, pensando do ponto de vista individual, o Palácio dos Bandeirantes era quase impossível a vitória, a Haddad e principalmente o Tarcísio, muito bem nas pesquisas, né? Então, faz sentido, pensando individualmente, ele tentar se reeleger.
3: Já é deputado federal,
0: a chance de se reeleger é muito maior, né? Muito
7: grande. Mas quando eu perguntei para ele, na possibilidade... já que ele estava muito atrás de Tarcísio e Haddad, quem ele apoiaria, ele falou, não, eu sou o candidato, então eu não vejo nenhuma dessas possibilidades. Então ele meio que estava cravando isso, mas fez sentido, então, ele ter essa desistência.
3: Faz sentido, e a gente tá até tentando conversar, enfim, tanto com a turma ali do Kim Kataguiri, quanto outros parlamentares próximos ali, até assessores, para tentar entender um pouco mais do racional dessa negociação para sair, porque a simples desistência nunca é algo tão simples assim. Uma vez que Kim Kataguiri, na última pesquisa, Real Time Big Data, que a gente até trouxe e repercutiu aqui na semana passada, Kim Kataguiri tinha 8% das intenções de voto, né? Claro, bem atrás ali, Tarcísio aparecia com 46%, Haddad aparecia com 33%, mas Kim Kataguiri vinha com 8%. 8% de intenções de voto num estado tão relevante quanto São Paulo não é de se jogar fora, né? Ele, claro, ele carrega boa parte desse eleitorado para a sua candidatura a deputado federal, mas é uma votação relevante. Pode ter havido, até pelo timing dessa questão de Paulo Serra também ter desistido, pode haver alguma articulação interessante. É isso que eu tô tentando buscar aqui para trazer para vocês, que eu comentei que tô tentando conversar com uma turma, para entender se houve ali um movimento também de Tarcísio de Freitas. Por quê? Porque a desistência de Paulo Serra e Kim Kataguiri, que juntos somavam 14% das intenções de voto na última pesquisa, Real Time Big Data, e nas outras também, Quest, Datafolha, todas ficavam ali na faixa de 15% das intenções de voto, não são candidatos irrelevantes, né? Essa candidatura acaba, essas desistências acabam naturalmente, apesar de não automaticamente, caindo no colo de Tarcísio de Freitas. Né? Esses votos acabam caindo no colo de Tarcísio de Freitas. Então, aumentam-se as chances da vitória de Tarcísio de Freitas até em primeiro turno, o que é algo muito relevante, que faz muito sentido, uma vez que Tarcísio de Freitas, especialmente ali junto a Paulo Serra, vinha tentando articular, vinha tentando negociar para que ele retirasse a sua candidatura e apoiasse Tarcísio de Freitas. Claro que na política tudo é negociável, você negocia ali um cargo, negocia, enfim, um apoio em alguma outra questão, mas, de fato, foi um movimento que ficou muito interessante para Tarcísio de Freitas. Se a gente olhar, por exemplo, a fragmentação que havia, né, é uma fragmentação que há também na eleição nacional, na eleição federal para presidente da República. Essa fragmentação é algo que traz uma certa complicação para Flávio Bolsonaro no primeiro turno, mas que naturalmente, não automaticamente, novamente reforço, gravita para Flávio Bolsonaro no segundo turno. Então, esses movimentos muito fragmentados tiram chances, especialmente em primeiro turno, de uma vitória. O que é a vantagem para Lula no cenário nacional, só para a gente fazer um comparativo. Uma vez que o presidente Lula, ele não tem um adversário de esquerda nesse primeiro turno, nem no segundo, caso
0: vá. Então os votos já ficam com ele, esses votos do campo, digamos, da esquerda, já ficam com ele logo de cara.
3: Logo de cara, exato. Então ele tem uma transferência, não vou dizer quase nula, mas ele tem uma transferência bem menor de votos do primeiro para o segundo turno, né? O que acaba trazendo quase que uma antecipação dessa eleição ali para o primeiro turno. Mas, no caso da direita, você tem uma fragmentação grande. E aqui em São Paulo é a mesma coisa. Apesar de Haddad não correr sozinho no campo da esquerda, mas a direita estava bem mais fragmentada. Então, essa desistência de dois candidatos que juntos tinham ali praticamente 15% das intenções de voto, segundo as pesquisas, na média, é algo muito relevante. Se você trouxer 50% desses 15% para o colo de Tarcísio de Freitas, já dá um combustível ali, um gás para uma vitória em primeiro turno bem relevante. Então o movimento foi muito interessante para Tarcísio de Freitas, mesmo que a migração não seja algo automático, naturalmente a gente vai ver esse movimento sim. Tarcísio de Freitas certamente comemorou muito e provavelmente articulou bastante também nos bastidores, até porque Paulo Serra e Kim Kataguiri haviam até conversado no final de abril, começo de maio ali, acho que foi dia 30 de abril, eles chegaram a conversar e se reunir para tentar até alinhar alguma coisa entre eles.
0: Em conjunto,
3: conjunto, né? Ali entre Paulo Serra e Kim Kataguiri para ter uma candidatura mais robusta. Acabou não se concretizando, são caras muito próximos ali, mas agora Tarcísio de Freitas consegue abraçar tudo isso.
0: 6 horas e 31 minutos e sobre essa agenda esvaziada que trouxe a Lívia Brás por conta do São João e também de Copa do Mundo, aí vou dizer para você que está nos acompanhando, tá? A última semana de trabalho antes do recesso parlamentar é a semana do dia 13 de julho. Até lá, por experiência própria, porque já cobri aqueles corredores, por conta do São João, aquilo vai ficar bem esvaziado. E aí, na última semana, vão ter vários projetos pendentes, vai ser aquela loucura de trabalho, inclusive na segunda-feira, inclusive na sexta-feira. Normalmente é assim.
3: Vamos ver. Que a gente vê no final do ano, né?
0: Exato,
3: muito parecido. Tá ali no Natal, a coisa rolando, pegando fogo, ainda mais em ano de eleições, né?
0: É isso. 6 horas e 32 minutos.
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1: 6:34, você está sintonizado no 100.1 aqui no Start TMC, comigo Fernanda Câmara, Rafael Tebas e também temos aqui o nosso colunista, o nosso analista político, Bruno Rizzi. Vamos então de destaques aqui de São Paulo. Júri popular dos policiais militares acusados de participar do assassinato do delator do primeiro comando da capital, Antônio Vinícius Gritsba, começa nesta segunda-feira no Fórum Criminal de Guarulhos, na Grande São Paulo. O julgamento tem duração prevista de 5 dias, com as sessões começando sempre às 10 horas da manhã. 3 réus respondem ao processo: Denis Antônio Martins, Juan Silva Rodrigues e Fernando Genauro da Silva, todos presos. Eles são acusados de homicídio qualificado pela morte de Gritsba e do motorista Celso Araújo Sampaio de Novaes, além de 2 tentativas de homicídio, já que outras pessoas ficaram feridas no episódio. A defesa defende a inocência dos 13 e diz que houve um direcionamento investigativo voltado à sua incriminação sem devida apuração de fatos e circunstâncias envolvendo outros investigados. E só para a gente relembrar que Gritsba foi morto com tiros de fuzil na área de desembarque do Aeroporto Internacional de São Paulo, em Guarulhos, em 8 de novembro de 2024. O motorista, que não o conhecia, foi atingido por um disparo durante o ataque e morreu. Então a gente acompanha todos os desdobramentos do júri, então, de PMs, no caso Gritsba, que começa nesta segunda-feira.
2: 6:35, muitas mensagens chegando. O Henrique Bitar, ele tá preso no trânsito, tá falando que tá em Carapicuíba, não, em Pirituba, perdão, tá em Pirituba. Na Avenida Mutinga, em Pirituba, um caminhão tombou e por conta disso há realmente muito congestionamento. A nossa audiência nos ajuda aqui a fazer também o Start TMC. Fica aqui o registro, repito, Avenida Mutinga, região de Pirituba, Zona Oeste, um caminhão tombou e o trânsito bastante grande nesse instante. Outras mensagens aqui, o Odair Rodrigues, que é motorista de aplicativo, também participando. Olha, também na Castelo Branco, a chegada à capital paulista, muito ruim nesse momento, tá? O trânsito é bastante grande aqui, congestionado, lentidão por conta do excesso de veículos a partir ali de Barueri, região de Barueri, até a chegada à capital paulista. E pela Raposo Tavares, do quilômetro 30 até o quilômetro 8, também situação bastante complicada por conta do trânsito.
1: Vamos falar de

0: Todo o estado de São Paulo e há também previsão de queda acentuada nas temperaturas, especialmente na faixa oeste do território paulista. 6 horas e 37 minutos.
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0: Start TMC. Quem escuta, sabe. 6h40, você está aqui no Start TMC, comigo Fernanda Câmara e também Rafael Tebas e também Bruno Rizzi. E olha só, o primeiro-ministro do Reino Unido, Keir Starmer, anunciou nesta segunda-feira que deixará o cargo após reconhecer que não é a pessoa mais adequada para liderar o país nas próximas eleições gerais. Ele afirmou ter conversado com o rei Charles e fará uma transição de poder de forma organizada. A saída abre caminho para a escolha de um novo líder do Partido Trabalhista, que deve assumir antes do retorno do parlamento em setembro. Com a mudança, o Reino Unido pode chegar ao seu sétimo chefe de governo em apenas 10 anos. Bruno, a gente estava comentando então aqui, né, que ele assumiu o cargo de primeiro-ministro do Reino Unido em 5 de julho de 2024, após uma vitória esmagadora, né, do Partido Trabalhista nas eleições gerais britânicas.
1: É isso, quase 2 anos aí, né, e ele também tinha um discurso muito forte de acabar com o caos da política inglesa, né, então, com a política britânica ali. Então, realmente é um discurso também que vinha muito forte nessa linha. Segundo ele, houve até um certo boicote do próprio partido para derrubá-lo, então acabou causando um clima ali insustentável.
2: Ele perdeu as eleições locais de maio, né?
1: Isso, exato. Foi enfraquecendo, enfim, até que acabou não aguentando ali, a pressão foi muito grande, mas é interessante porque a gente vê esse movimento da... A gente comentava pouco, né, de acabar com o caos da política e ser o antissistema, nem sempre é tão simples assim, ou ao menos tão fácil de conseguir gerir as expectativas, inclusive, e os interesses dentro da política, por melhor que sejam as intenções. Então, realmente é um exemplo ali de um mandato que acabou se tornando insustentável, pouco menos aí de 2 anos, praticamente 2 anos,

0: depois. Então, um fenômeno interessante pra gente acompanhar aí nos próximos meses.
1: E os principais jornais europeus, né, já estão noticiando o assunto, a BBC de Londres, inclusive, é assunto importante, a gente vai acompanhar, vai trazer também ao longo das próximas horas no TMC 360 também. 6 horas e 43 minutos, a gente gira a nossa reportagem, vamos para o Paraná. Atenção, hein, estamos oficialmente no inverno. Se já estava frio há algumas semanas, estamos oficialmente no inverno. Nesse fim de semana, dia 21, ontem, o inverno começou oficialmente. A gente conversa ao vivo com o Leonardo Gomes, sempre agasalhado. Imagina agora que começou oficialmente o inverno. E além de tudo, né, Léo, tem a preocupação com as doenças respiratórias também. Isso vale para várias regiões do sudeste, do sul do país e, claro, também Curitiba. Bom dia e boa semana para você. Bom café e se agasalha aí. Bom dia.
2: É o jeito, é o jeito. Bom dia a todos. De fato, o momento e os próximos 3 meses de temperaturas mais baixas e com isso, infelizmente também, muita gente procurando hospitais e também unidades de pronto atendimento às UPAs. E com isso, a Fiocruz, no mais recente boletim Infogripe, já tem levantado que tem aumentado cada vez mais a procura por esse tipo de atendimento. A gente está falando de influenza A, influenza B, que é basicamente gripe, resfriado, mas em alguns casos pode sim provocar até internamentos, né, dependendo se a gente está falando de idosos, grupos de risco, crianças e também existe o vírus sincicial respiratório. É um nome complicado, mas ele é responsável principalmente pela bronquiolite em bebês. A gente está falando de crianças menores de 2 anos e que, claro, são muito vulneráveis, não só a essas doenças, mas o ambiente hospitalar. Existe a vacina contra o vírus sincicial respiratório que as mães, as gestantes, devem tomar, portanto, naturalmente, enquanto elas estão grávidas. E também a população já adulta, assim como também crianças, jovens, adolescentes, a vacina contra a gripe. Isso pode sim evitar complicações, não necessariamente o contágio com a doença, mas sim evitar hospitalizações e casos mais graves. O Infogripe da Fiocruz apontou que, apesar desse quadro, que inclusive é nacional, mas principalmente na região sul e sudeste, de alto risco para aumento de casos de respiratórios, a gente tem quedas em nível nacional, pelo menos uma desaceleração de síndrome respiratória aguda grave em crianças até 4 anos de idade, de queda de casos graves em crianças e adolescentes de 5 a 14 anos. Claro, a gente está falando de um cenário de dias atrás, ou seja, reflexo muitas vezes da vacinação contra a gripe que a pessoa toma, levam 2 semanas para que ela realmente esteja protegida. Ainda assim, a vacina está disponível, seja no Sistema Único de Saúde, como na rede privada. Se ainda não se vacinou, se vacine. Se está com algum sintoma respiratório, é bom usar máscara até mesmo no ambiente de trabalho.
3: Obrigada, viu, pelas informações importantíssimas, pelas dicas e pelas recomendações de saúde. 5 horas e 45 minutos, agora a gente vai com o Júnior de Castro. Minas Gerais registra pior segurança rodoviária do Sudeste, diz CNT. O estudo aponta que 3 em cada 10 quilômetros de estradas tem baixa proteção e risco elevado de acidentes no estado. Júnior conta pra gente, que tá mais uma vez conosco diretamente de Belo Horizonte, traz mais informações depois do seu cafezinho tomado. Bom dia de novo.
4: Claro, o cafezinho já tá tomado, tô até com a voz mais firme aqui para falar com vocês de novo, agora sim. Mas, pois é, Fernanda, segundo essa pesquisa da Confederação Nacional do Transporte, apenas pouco mais de 20% das estradas aqui de Minas Gerais têm alto índice de segurança, mas, em contrapartida, quase 31% estão na faixa considerada mais crítica. Na prática, o que isso significa? Bem o que você já disse, Fernanda. Cerca de 3 em cada 10 quilômetros de rodovias aqui no estado oferecem baixa proteção em caso de acidentes. O estudo, ele leva em conta aí fatores como acostamento, sinalização, barreiras de proteção e condições gerais da via. Entre os problemas encontrados aqui em Minas, estão a predominância aí de pistas simples, falta de acostamento em mais da metade da malha rodoviária, aliás, e também dezenas de pontos críticos com buracos, erosões e pontes estreitas. A CNT destaca também que a situação afeta não só a segurança, mas também a economia aqui no estado. Rodovias em más condições aumentam em quase 35% o custo do transporte de cargas e também de passageiros. Apesar desse resultado bastante ruim, né, os órgãos responsáveis pelas estradas afirmam que estão aí ampliando o investimento. Segundo o Departamento de Estradas de Rodagem aqui de Minas, por exemplo, ele prevê aplicar cerca de R$800 milhões na manutenção das rodovias estaduais só este ano agora, de 2026. Enquanto isso, o DENIT informou que a maior parte das rodovias federais, sob a gestão aqui de Minas Gerais, apresenta condições adequadas de tráfego, mas isso não é o que a gente vê nas estradas, infelizmente. Eu volto com vocês, Fernanda, Rafael.
1: Valeu, Júnior. De fato, a preocupação é grande. Minas Gerais é um estado muito importante também nesse aspecto, né, entre vários outros, mas também é um estado que tem rodovias importantes, né, e que faz a ligação, né, importante também em várias rodovias.
0: Inclusive, teve um caso marcante aí há poucos meses, né, que inclusive uma jornalista e o cinegrafista acabaram falecendo num acidente. Trouxe ainda mais atenção a esse problema histórico aí das rodovias de Minas Gerais.
1: Exatamente. 6h48, a gente aqui gira a nossa reportagem. Carol Oliveira está ao vivo com a gente. O candidato mais votado em Roraima não foi declarado ainda eleito por conta de uma decisão judicial que está pendente. A Carol, para começar a semana, vai explicar para a gente essa história, né, Carol? Bom dia.
5: Bom dia, Tebas, Fernanda. Ótima segunda-feira para todo mundo que nos acompanha aqui no Start TMC. O candidato Arthur Henrique, do PL, ganhou a disputa para o governo de Roraima, recebendo mais de 100 mil votos. Mas essa vitória na apuração não encerra a disputa. A candidatura de Arthur foi contestada depois que o Supremo Tribunal Federal derrubou a regra que permitia os candidatos se afastarem de cargos públicos em até 24 horas. O caso ainda deve ser analisado pela Justiça Eleitoral. Caso a candidatura seja validada, ele poderá ser proclamado eleito. Porém, se os votos forem anulados, a eleição suplementar deve voltar ao judiciário. Volto com vocês.
3: Obrigada pelas informações, viu, Carol? Inclusive, a gente vai estender esse assunto aqui com o Bruno Rizzi, emendando, então, esse candidato mais votado em Roraima, né, que não é declarado eleito por decisão judicial pendente. Daqui a pouco também a gente já emenda aí a pesquisa Datafolha, né, para a gente poder falar de Lula e Bolsonaro. Mas vamos falar então aqui rapidamente de Roraima, Rizzi.
0: Pois é um cenário que a gente está vendo ali, justamente o que a gente está vendo também no Rio de Janeiro, né, essas histórias de mandatos tampão que a gente está vendo também no Rio de Janeiro, essa discussão e assume, não assume, eleição direta, indireta. Então é um cenário ali que causa uma instabilidade, né, pro próprio eleitor ali, cada vez que se aproxima mais das eleições, causa ainda mais confusão, tanto para a população quanto para os outros candidatos, inclusive. Então, um cenário super complexo que a gente está vendo lá, tal qual no Rio de Janeiro. São situações para a gente acompanhar, mesmo depois de eleito, aí tem algumas pendências com a justiça. É sempre um assunto muito complicado, esses mandatos tampão. Sempre causam muita discussão, muita discussão tanto no âmbito da política, mas também no âmbito jurídico. É sempre um imbróglio muito grande quando você tem essas saídas prévias e esses encaixes que não por motivos naturais, como uma renúncia, uma famosa desincompatibilização, que é um movimento natural de saída para se candidatar e assumir o vice, aí é um movimento bem tranquilo. Mas essas saídas, entre aspas, aqui forçadas, né, por motivos jurídicos e também por, enfim, motivos eleitorais, ou melhor, por motivos fora das regras eleitorais, sempre causam esse transtorno. A gente tem o exemplo de Roraima e também tem o exemplo do Rio de Janeiro, dois casos emblemáticos aí.
1: Bem complexo, bem interessante. E tem mensagem, tem mensagem aqui no 11972211001, no YouTube também, mensagens. Eu vou pegar algumas aqui no nosso WhatsApp. A Carolina Scolari, olha só, mandando aqui de Curitiba um bom dia pra gente, boa semana e boa Copa do Mundo, ela escreve. Bruno Mioneto também no Recife, mandando mensagem aqui sobre Copa. E o Leonardo Rigon Pergunta o seguinte, vocês não vão perguntar pro Rizzo sobre Datafolha? Vamos agora, agora.
3: A Débora Blast de Curitiba também tá perguntando a mesma
1: Olha
3: coisa.
1: Lá, é exatamente nesse instante, às 6h52, Bruno Rizzi e o Datafolha, que saiu no fim de semana mostrando o presidente Lula na frente de Flávio Bolsonaro, só que essa pesquisa, você pode até explicar melhor, não pega, não tem reflexos ainda do caso envolvendo Jacques Wagner, né?
0: Perfeito, esse, até tava olhando o calendário aqui, ó, a pesquisa foi feita nos dias 17 e 18 de junho, então quarta e quinta da semana passada, e o caso acabou estourando na quinta-feira, né? Então ela não pega esse efeito Jacques Wagner para a gente tentar sentir ali qual será o impacto ou qual seria o impacto real dessa questão. Porém, a gente salienta aqui que foram 139 municípios entrevistados entre os dias 17 e 18 de junho, com 2.004 pessoas entrevistadas, e o que a gente viu foi um certo cenário de estabilidade nessa corrida presidencial. Flávio acabou estancando aquele desgaste do caso Dark Horse e outros casos que vieram acontecendo, e Lula mantendo a liderança, mas também sem capturar esses votos que Flávio Bolsonaro perdeu ali naquela ocasião. Os votos acabam não migrando para o presidente Lula, então reforça aquele cenário de polarização. Como a gente falou aqui, não pegou o caso Jacques Wagner, que acabou ocorrendo ali na quinta-feira, dia 18, principalmente. Então, vamos ver se na próxima a gente tem um efeito um pouco mais concreto. E se há esse efeito direto, é bom salientar também, uma vez que, claro, se compara a questão de Flávio Bolsonaro, mas reforça que Flávio Bolsonaro é o candidato, o impacto sempre quando ocorre com o candidato diretamente e não com o partido ou com o aliado é sempre muito maior. Isso não quer dizer que não tenha relevância, mas talvez não tanta relevância assim nesse impacto de Jacques Wagner para o PT.
1: Uma dúvida que eu quero tirar com você, Rizzi, né? Depois dos áudios lá do Flávio Bolsonaro pedindo dinheiro ao Vorcaro, muitas pesquisas apontaram essa queda do Flávio, mas o Lula especificamente não subiu tanto assim. E a avaliação de governo, segundo o Datafolha, ruim, péssimo, 38%, ótimo, bom, 32%. Quer dizer, Flávio caiu, mas Lula não subiu tanto assim, nem a avaliação de governo.
3: Só emendando também, claro, o pouco que Lula subiu, o que, que pode estar contribuindo para essa vantagem?
0: Perfeito, dois pontos ali que a gente consegue casar aqui, né? A primeira vez que a gente vê a pesquisa Datafolha após a aprovação da escala 6x1 na Câmara dos Deputados, né? Isso é um dado importante porque a gente traz como um dos motivos essa percepção dessa possibilidade de que seja aprovada e passe a valer a escala 6x1, é um dos motivos que melhora levemente ali de abril para cá a popularidade do presidente Lula, mas também do governo, né? Mais especificamente do seu governo, e também a questão do pacote de programas como Desenrola 2.0, né? Os créditos ali para a compra de veículos novos para motoristas de táxi e aplicativos, enfim, toda aquela discussão que a gente está vendo também referente aos MEI, né? Os microempreendedores individuais, é algo mais recente, a discussão mais calorosa, mas que também pode trazer impacto. Então, de abril para cá, esses leves movimentos de melhora podem ser creditados a isso. Mas realmente, como o Tebas trouxe ali, não há uma grande movimentação, né? E sim uma estabilidade. A gente vê que, por exemplo, a gestão do presidente, 48% diz aprovar, mas 49% desaprovam, né? Então, em relação a abril ali, uma leve melhora. Outro sinal importante, um sinal de alerta aqui para o governo Lula, que a pesquisa traz, é que os eleitores de renda familiar até dois salários mínimos, que é um grupo historicamente muito relevante para o Partido dos Trabalhadores, para o presidente Lula, teve uma queda na aprovação de 3 pontos percentuais e a negativa subiu de 28 para 31, né? Enquanto a positiva caiu de 39 para 36. Ainda dentro da margem de erro, se a gente pega esse público específico, a margem é de 3%, mas um movimento a ser acompanhado dentro da margem de erro ali. E rapidamente, para fechar aqui, nos recortes demográficos, Lula segue mais forte entre os mais pobres, menos escolarizados, pretos, homossexuais e bissexuais, chegando a 61% no Nordeste. Parênteses, caso Jacques Wagner pode impactar aqui, Flávio Bolsonaro melhora no desempenho entre os mais ricos, evangélicos, brancos, alcançando 54% no Sul.
3: E agora, infelizmente, Infelizmente, o Start TMC vai chegando ao fim, mas hoje é segunda-feira, tem a semana inteira pela frente para a gente falar sobre o cenário eleitoral aqui com Bruno Rizzi. Então, muito obrigada, Bruno Rizzi. Muito obrigada, ouvinte, e Rafael Fedas.
1: Valeu, Fernanda. Bruno Rizzi também. Vem aí o TMC 360 com Joana Trepto e Felipe Bueno.
0: Valeu.
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1: Olá, muito bom dia. Este é o TMC 360 e nós somos Felipe Bueno e Joana Treptow. Bom dia para você, ouvinte. Bom dia para você, telespectador, que chega juntinho com a nossa programação. Para você que já está com a TMC desde cedinho de manhã nesta segunda-feira, dia 22 de junho de 2026. Semana que começa animada. No último TMC 360, na sexta-feira, nós nos despedimos com a expectativa pelo Jogo do Brasil. Então hoje nós nos cumprimentamos aqui com a animação lá em cima, porque a vitória veio. E é com esse clima que a gente segue na semana, né, Felipe?
2: Seguimos, dormimos menos nesse fim de semana por causa de um alerta indevido da Defesa Civil. A gente vai explicar para você que não sabe. Dormiu o fim de semana, teve bastante Copa do Mundo. Hoje jogam três estrelas, né? Messi, Mbappé e Haaland voltam a campo. E ou seja, né, até as 9 horas e 59 minutos, a gente tem muita informação para você formar a sua opinião e muita prestação de serviço também. Então seja bem-vinda, seja bem-vindo, tá na hora de começar.
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1: Governo federal confirma que alertas da Defesa Civil foram disparados por conta de agentes do Pará. As credenciais de acesso dos servidores da Defesa Civil teriam sido usadas no suposto ataque hacker. Os alertas de misantropia e ataque alienígena chegaram a celulares de 6 capitais: São Paulo, Rio de Janeiro, Salvador, Belo Horizonte, Curitiba e Rio Branco.
4: A apuração busca esclarecer três pontos principais. Primeiro, se houve invasão do sistema por criminosos cibernéticos. Segundo, como as credenciais desses agentes foram acessadas ou comprometidas. E terceiro, por que contas autorizadas a operar apenas no estado do Pará conseguiram disparar alertas para várias regiões do país.
2: IBGE cria plataforma de prevenção para alertas climáticos. A ferramenta que será lançada nesta terça-feira vai usar dados para apoiar gestores no planejamento de respostas a eventos extremos.
1: Candidato da direita, Alberto Spriella, vence eleição na Colômbia. Dados preliminares apontam que Spriella superou Ivan Cepeda por menos de 250 mil votos.
2: Delegação do Irã decide deixar o local das negociações na Suíça após ameaça de Donald Trump nas redes sociais. O presidente norte-americano publicou na Truth Social uma mensagem exigindo que o Irã interrompa imediatamente o financiamento e as ações militares do Hezbollah. Trump ainda destacou: se não fizerem, atacamos novamente com muita força.
1: Começa hoje o júri popular de policiais militares acusados de participação no assassinato do delator do PCC, Vinícius Gritsbach. Os réus, Denis Antônio Martins, Juan Silva Rodrigues e Fernando Genauro da Silva, respondem por homicídio qualificado e tentativa de homicídio. A expectativa é que o júri popular no Fórum Criminal de Guarulhos dure até 5 dias.
5: 21 testemunhas entre acusação e defesa serão ouvidas durante o julgamento. O Fórum Criminal de Guarulhos, na Grande São Paulo, vai ter um esquema especial de segurança.
2: Pela Copa do Mundo, o Egito venceu a Nova Zelândia de virada por 3-1, lidera o Grupo G. Hoje a Argentina encara a Áustria pela segunda rodada do Grupo H. A França pega o Iraque pelo Grupo I. Tudo isso você acompanha na programação da nossa TMC.
1: São 7 horas e 4 minutos, TMC 360 no ar, com informação que importa pra você.
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2: Muito bem, são 7 horas e 5 minutos. A Polícia Federal investiga o disparo de alertas falsos da Defesa Civil para 7 estados e o Distrito Federal após o uso de credenciais de agentes do Pará. Vamos saber mais sobre essa história de Brasília com você, Marcela Franco.
6: As mensagens falsas foram enviadas entre 11h41 da noite de sexta-feira e 1h23 da madrugada de sábado. De acordo com a Defesa Civil, foram registrados 10 disparos indevidos, 9 pelo sistema de alertas, que utiliza a tecnologia Cell Broadcast, e 1 pelo sistema de SMS. Os alertas chegaram a celulares em pelo menos 7 estados e no Distrito Federal. Uma análise preliminar mostra que as mensagens atingiram cerca de 30 milhões de pessoas em Belo Horizonte, Brasília, Campo Grande, Curitiba, Rio de Janeiro, Rio Branco, Salvador e São Paulo. Além das capitais, moradores de outros municípios de São Paulo, Rio de Janeiro e Mato Grosso do Sul também receberam os avisos. O primeiro alerta identificado foi em Curitiba. Pouco depois, novas mensagens começaram a aparecer em outras regiões do país. Os textos continham informações falsas e mencionavam o termo misantropia, que significa aversão, desconfiança ou rejeição à humanidade, e até uma suposta invasão alienígena. O secretário nacional de Proteção e Defesa Civil, Volney Wolff, explica que, normalmente, cada operador só tem acesso aos alertas do próprio estado. Por isso, ainda não é possível dizer se o ataque foi feito por uma única pessoa ou por um grupo.
7: Uma pessoa nossa, capacitada, treinada, da Defesa Civil Estadual, de um determinado estado, ele só é capaz de entrar no sistema e fazer alerta para aquele estado. Jamais ele conseguiu 9 acessos ao sistema do Defesa Civil Alerta. Eu também não consigo dizer se foi feito um por estado ou no estado ele entrou 2 vezes, que isso faz parte da avaliação do pessoal da TI e, em especial, do pessoal da Polícia Federal para ter uma resposta.
6: Depois da identificação dos alertas falsos, o sistema foi desligado para impedir novos disparos. O serviço da Defesa Civil é usado para avisar a população sobre enchentes, deslizamentos e outras situações de emergência. Agora, a prioridade do governo é descobrir como ocorreu a invasão e reforçar a segurança da plataforma. Segundo o secretário, uma nova versão do sistema já está sendo desenvolvida.
7: Já se encontra em desenvolvimento dentro do Ministério da Integração, dentro da nossa TI, uma nova versão do sistema, pensando exatamente em melhorar a segurança. Agora, temos que considerar o que aconteceu nesse ataque, né? Temos que avaliar e ter informações bastante seguras de como é que aconteceu esse ataque, como é que essas pessoas conseguiram furar a nossa segurança.
6: A investigação está sendo conduzida pela Polícia Federal, com apoio técnico da Defesa Civil Nacional. A Agência Nacional de Telecomunicações, a Anatel, também acompanha as apurações. O objetivo é identificar os responsáveis e permitir que o sistema volte a funcionar com segurança, garantindo que a população continue recebendo alertas verdadeiros em situações de risco.
1: Vamos direto e vamos ao vivo para Brasília falar com a Lívia Braz agora, que traz mais detalhes sobre esse assunto, inclusive sobre investigações para apontar os responsáveis pelo ataque e pelo envio das mensagens. Lívia, bom dia.
8: Oi, Joana. Oi, Felipe. Bom dia para vocês. Pois é, segundo esses documentos que foram enviados pelo governo federal para a Polícia Federal, as credenciais de acesso desses 2 agentes da Defesa Civil do Pará foram usados aí para o envio dessas mensagens, né? E aí a principal linha de investigação aponta realmente para esse possível ataque hacker. Essa apuração, ela está tentando entender 3 pontos principais. Primeiro, se houve de fato uma invasão do sistema por criminosos cibernéticos, é assim que eles são conhecidos. Segundo, como foi que essas credenciais desses agentes foram acessadas ou foram comprometidas? E o terceiro ponto que está tendo que ser esclarecido aí nessa situação é por que essas contas que são autorizadas para operar apenas no estado do Pará conseguiram disparar esses alertas que atingiram aí, como a gente viu na reportagem da Marcela, várias regiões do Brasil, né? E é esse último ponto justamente que é considerado especialmente grave pelo governo, porque é ele que pode indicar realmente uma falha na segurança dessa plataforma nacional de envio de alertas, né? A Defesa Civil Nacional disse que assim que identificou esse problema, ainda durante a madrugada, já tirou o sistema completamente do ar, justamente para evitar novos disparos. A plataforma ela já está operando normalmente, já voltou, mas por medida de segurança, o envio de novos alertas ele foi temporariamente centralizado no Centro Nacional de Gerenciamento de Riscos e Desastres. O Ministério da Integração e Desenvolvimento Regional disse ontem que não confirma nenhuma hipótese antes da conclusão total, conclusão da apuração técnica e também policial para tentar esclarecer o que foi que aconteceu na madrugada de sexta para sábado, né?
2: Tá certo. E a nossa enquete, Lívia Braz, Jona Trepton, você que está nos acompanhando, é exatamente sobre esse assunto. Olha só, temos três opções para a pergunta. É o caso do alerta da Defesa Civil colocar a cibersegurança nacional em risco? Sim, não, ou nem recebi, não sei do que vocês estão falando. Tem essas três possibilidades. Sim, não, ou não recebi o alerta. Participe onde? Você deve participar no TMC News BR, o nosso espaço no YouTube, onde você deixa o seu joinha, compartilha a nossa transmissão com outras tantas pessoas que você conhece, entra no chat, participa na nossa enquete. Daqui a pouquinho a gente tem a primeira parcial de hoje.
1: Projeto em análise na Câmara dos Deputados propõe novas regras para saques em dinheiro e amplia o monitoramento de operações financeiras para reforçar o combate à lavagem de dinheiro e também à corrupção. Adrian de Almeida, bom dia.
9: Bom dia, Joana. Bom dia, Felipe, a todo mundo que nos acompanha. Olha, o objetivo dessa proposta é aumentar a fiscalização de movimentações financeiras que têm aí um alto risco de corrupção, lavagem de dinheiro, de desvio de recursos públicos. E de acordo com o texto, o limite, então, ele vai passar agora a ser de até R$100 mil desses saques, com um período aí de 30 dias entre um saque e outro. Saques acima desse valor podem continuar sendo feitos? Sim, desde que a instituição financeira faça uma análise dos recursos, onde vem a origem desses valores e também uma análise de risco. Dando o ok, então a pessoa pode continuar fazendo, de fato, esses recursos, esses saques maiores. Porém, de acordo com o que eu falei, é só depois de uma instituição financeira dar o ok para cada saque acima desse valor. Até então, esse vai ser o limite. Esse projeto ele é de autoria do deputado Marcos Tavares. Ele prevê também regras mais rígidas para empresas que mantêm contratos com poder público ou que também recebem recursos federais. Para essas empresas, o valor ele fica então pela metade. O limite passa a ser de R$50 mil com esse período de 30 dias entre um saque e outro.
2: Muito bem, 7h14 de Brasília, a gente vai para o Rio de Janeiro agora. O presidente Lula assina hoje, na capital fluminense, o texto que inclui o Estado no programa de renegociação de dívidas, o PROPAG. E quem tem as informações para a gente é a Beatriz Trindade. Bom dia para você.
10: Bom dia, Felipe, para você, Joana, e para todos que nos acompanham. É isso, agenda movimentada hoje aqui na capital fluminense do presidente Luiz Inácio Lula da Silva.
2: O Rio de Janeiro com a Beatriz, estamos com um problema na comunicação, né? A gente vai estabelecer uma estabilidade melhor na comunicação com o Rio de Janeiro e a gente já volta com essa agenda do presidente da República na capital fluminense.
1: Mas nós podemos falar da agenda da semana, porque alguns dos temas que podem travar no Senado, avançar, aliás, no Senado, estão a proposta de emenda à Constituição, que cria regras específicas para a aposentadoria dos agentes comunitários de saúde e de combate às endemias, e também a medida provisória que reforça a fiscalização do piso mínimo do frete rodoviário. Na Câmara dos Deputados, os parlamentares devem discutir uma proposta que aumenta o teto de faturamento do microempreendedor individual, o MEI. Tem assuntos que são específicos e tem assuntos que interessam a muitos, muitos brasileiros. Cada vez mais pessoas se enquadram como microempreendedores individuais e, por isso, inclusive, a necessidade de flexibilizar algumas regras. A Marcela Franco está ao vivo e nos traz mais informações direto de Brasília.
6: Entre os temas que podem avançar no Senado está a proposta de emenda à Constituição, a PEC, que cria regras específicas para a aposentadoria dos agentes comunitários de saúde e de combate às endemias. A proposta reúne apoio entre parlamentares, mas enfrenta resistência do governo por causa do impacto nas contas públicas, que é estimado em cerca de 28 bilhões de reais. Segundo o presidente do Senado, Davi Alcolumbre, a matéria tem impacto direto na vida de cerca de 400 mil profissionais e vai ser discutida com os senadores de forma individual para a definição da pauta nos próximos dias.
11: Eu estou a todo instante sendo instado a deliberar matérias como esta que tem impactos no mundo real e no orçamento do Brasil. Eu vou consultar todos os senadores a partir de agora e eu estou tornando público aqui e eu gostaria de pedir a compreensão de atores do governo federal. É impossível um presidente do Senado Federal ser o único responsável por prejudicar a vida de 400 mil agentes comunitários de saúde ou de agentes de endemia. Eu vou ligar de um por um e, conforme for a conversa de um por um, esta matéria estará na pauta da deliberação da próxima semana. O presidente do Senado Federal não pode impedir que esta matéria tramite e que possa fazer justiça a essas pessoas.
6: Outro item na pauta do Senado é a medida provisória que reforça a fiscalização do piso mínimo do frete rodoviário. O texto também prevê a criação de um piso salarial de R$5 mil para motoristas de longa distância, além de medidas mais rígidas contra o descumprimento das regras e de incentivos à renovação da frota de caminhões. Na Câmara dos Deputados, os parlamentares devem discutir uma proposta que atualiza o Simples Nacional e eleva o teto de faturamento do microempreendedor individual, o MEI, o que pode ampliar o número de pequenos negócios enquadrados no regime simplificado. Também está prevista a análise de projetos voltados à organização e ao apoio aos feirantes, incluindo regras para uso de espaços públicos por bancas, trailers, quiosques e feiras livres. Mesmo com a expectativa de votação, a semana tende a ser mais esvaziada no Congresso. As sessões serão semipresenciais por conta da Copa do Mundo 2026, das festas de São João e da proximidade do recesso parlamentar, o que pode reduzir o quórum necessário para as votações.
2: 7:18, está retomado o contato com o Rio de Janeiro. A gente prometeu retomar o contato para falar da agenda do presidente da República na capital fluminense. É com você, Beatriz Trindade.
12: É isso, Felipe. Agora, aqui na capital fluminense, pela manhã, o presidente Lula e o governador em exercício Ricardo Couto de Castro assinam um termo de adesão do Estado ao Programa de Pleno Pagamento de Dívidas dos Estados, o PROPAG. A cerimônia que também vai contar com a participação do vice-presidente da República, Geraldo Alckmin, acontece no Palácio Guanabara, aqui na zona sul da capital fluminense. Na sequência, ele acompanha anúncios de ampliação dos investimentos do projeto Nova Indústria Brasil, com pontos voltados à compra de créditos de carbono. O evento acontece na sede do BNDES, no centro aqui do Rio. Ainda durante a tarde, em Guaratiba, na zona oeste, Lula e o prefeito Eduardo Cavalieri anunciam investimentos para favelas e comunidades aqui do Rio de Janeiro, com assinatura de autorizações de obras e urbanizações de diferentes regiões aqui da capital. Por fim, ele e o ministro da Educação, Leonardo Bastini, acompanham a cerimônia de premiação da atual edição da Olimpíada Brasileira de Matemática das Escolas Públicas, esse evento que acontece aqui na Barra da Tijuca. Volto com você, Felipe e Joana.
1: Obrigada pelas informações. Agora são 7:19. Vamos falar sobre uma pesquisa Datafolha. A última foi feita entre os dias 17 e 18 de junho, com 2.004 entrevistados, foi feita em 139 cidades, mostra um cenário de estabilidade na polarização para a corrida presidencial. Está cristalizado esse cenário. Então, Lula mantém liderança, Flávio estancou aquele desgaste que foi provocado pelo chamado Flávio's Day, a divulgação dos áudios áudios que confirmam a amizade e a relação íntima entre Flávio Bolsonaro e Daniel Vorcaro, que depois foi assumida por Flávio. Então a disputa segue polarizada. A margem de erro aqui dessa pesquisa é de 2 pontos percentuais para mais ou para menos. Quais são os números no primeiro turno? Lula aparece com 41% das intenções de voto, enquanto Flávio Bolsonaro tem 31% em relação ao levantamento anterior. Praticamente não houve mudança. Vale salientar que a pesquisa só capta parcialmente o efeito Jacques Wagner, porque essas pesquisas então foram feitas na quarta e na quinta-feira. Quinta-feira foi o dia da operação da Polícia Federal, que mirou Jacques Wagner, do PT, da Bahia, senador, líder do governo no Senado. Ele que é suspeito de ter recebido pagamentos de Daniel Vorcaro, do Banco Master. Teve ali também uma relação exposta, uma relação íntima também exposta com Daniel Vorcaro. Ainda não tivemos muito posicionamento do presidente Lula em relação a essa amizade, mas no decorrer dos próximos dias e das próximas semanas, isso vai ser usado na eleição.
2: Bom, uma interpretação possível é que Flávio pode ter interrompido, ao menos por enquanto, Flávio Bolsonaro, né, esse desgaste provocado pelo caso da Horse, como citou a Joana, né, o Flávio's Day, né, aquela quarta-feira, enfim, que envolveu o pedido de recursos ao Daniel Vorcaro para financiar o filme, o Dark Horse e tudo mais. Atrás dos dois líderes, os demais pré-candidatos seguem distantes. Bem, Ronaldo Caiado e Renan Santos aparecem com 3%, Romeu Zema, Aécio Neves, Samara Martins e Augusto Cury registram 2% cada.
1: E tem mais. No segundo turno, o quadro também é de estabilidade. Lula mantém 47% contra 43% de Flávio Bolsonaro. Exatamente o mesmo placar do levantamento anterior. Então, uma diferença que continua fora da margem de... Tá batendo ali na margem de erro. Temos outros cenários testados. Lula venceria, então, Ronaldo Caiado no segundo turno por 47% a 41%. Romeu Zema, Lula também venceria por 48% a 39%. Em ambos os casos, teve pouca variação essa pesquisa em relação à última pesquisa. Outro dado importante é a avaliação do governo pela primeira vez desde a aprovação do fim da escala 6-1 pela Câmara. E a gente precisa lembrar que esse assunto está travado, está parado no Senado. O Datafolha mediu a percepção dos eleitores sobre o governo Lula e o resultado mostra estabilidade: 48% aprovam a gestão, 49% desaprovam, ou seja, rejeitam o governo Lula. Algo que nós temos, inclusive, aqui na TMC, no TMC 360, apontado que todas as pesquisas, falar todo, 100% é difícil, mas a maioria das pesquisas, a maioria dos institutos de pesquisa tem esse índice de aprovação, que fica basicamente entre 48, 49, 49, 48, algo que também parece estar cristalizado.
2: Chamariam de 50-50 alguns, né? Bom, em relação à pesquisa de abril, houve uma melhora praticamente nos limites da margem de erro nesses índices, ainda pequena diante do que o governo federal espera a partir do pacote de medidas que vem lançando. Essa pesquisa também traz uma advertência para o governo entre os eleitores com renda familiar de até 2 salários mínimos, que é um grupo historicamente importante para o PT. A avaliação positiva caiu de 39% para 36%, negativa de 28% para 31%. A variação ainda dentro da margem de erro.
1: Muito bem, agora são 7h24. Seguindo aqui com o nosso noticiário, começa hoje o julgamento dos policiais militares acusados de participar do assassinato do delator do PCC, Antônio Vinícius Gritsbach. Luísa Mutoni.
5: O julgamento está marcado para 10 horas da manhã no Fórum Criminal de Guarulhos, na Grande São Paulo, e tem duração prevista de 5 dias. 3 policiais militares são acusados no processo e todos eles estão presos: Denis Antônio Martins, Juan Rodrigues e Fernando da Silva. Eles são acusados pelo homicídio qualificado de Vinícius Gritsbach e do motorista de aplicativo Celso de Novaes, que não conhecia o delator do PCC, mas acabou sendo atingido e morto durante o ataque. Eles também são acusados por 2 tentativas de homicídio de pessoas que estavam no local e foram atingidas. Ao todo, 21 pessoas serão serão ouvidas ao longo do processo entre testemunha e acusação. Antônio Vinícius Gritzbach foi morto a tiros no terminal do Aeroporto Internacional de São Paulo, em Guarulhos, em novembro de 2024.
2: Muito bem, são 7 horas e 25 minutos. Vamos fazer um destaque do noticiário internacional agora. Primeiro-ministro britânico, e a gente tem falado isso faz algum tempo já, dessa gangorra envolvendo Keir Starmer, né? Muitas vezes a Marina Isidro, nossa correspondente em Londres, que está de licença maternidade, né? Trouxe essas informações, não é de agora, mas hoje tivemos o anúncio oficial. Sai do cargo, Keir Starmer, e o favorito para assumir o posto é o ex-prefeito de Manchester, Andy Burnham. O premier declarou em frente à sede do governo que a renúncia é inevitável para contornar a crise e garantiu que vai dar apoio ao sucessor que tomou posse como integrante do parlamento hoje para poder concorrer à liderança do Partido Trabalhista.
1: Ex-diretor do Ministério Público, Starmer tem 63 anos, não chegou a completar 2 anos no poder. No cargo desde junho de 2024, depois de uma vitória que encerrou uma década de governos conservadores, marcada pelo Brexit. A gestão trabalhista sucumbiu ao crescimento da extrema-direita no Reino Unido, liderada pelo populista Nigel Farage, que superou o partido governante nas eleições regionais de maio.
2: O Starmer promete continuar no posto dele para garantir uma transição de poder organizada. Agora, se o Burnham não tiver adversários dentro do próprio partido, ele pode assumir o cargo de primeiro-ministro já no próximo mês. Como o Partido Trabalhista, no momento, é o que detém o maior número de cadeiras contra o Partido Conservador, é o Partido Trabalhista que tem o direito de colocar o seu líder como premier do Reino Unido, né? Se isso vai acontecer ou não, enfim, nós saberemos nas próximas horas, nos próximos dias, né? Caso haja disputa interna, o registro de candidaturas tem um tempinho, vai até 9 de julho, com o objetivo de definir o novo líder britânico antes do retorno do recesso parlamentar. Isso se dará em setembro. As imagens que você viu aí mostram aquela fachada muito famosa, que é da Downing Street, né? Rua Downing, número 10, que é a sede da residência oficial do primeiro-ministro britânico. 7h28.

0: TMC já está a caminho de Miami para acompanhar em loco, sempre em loco, o jogo do Brasil contra a Escócia. Não é hoje, mas os preparativos já começaram. Marco Belo, mostra pra gente um pouco dos bastidores dessa cobertura. Fala, Belo!
1: Muito bom dia para você, Joana, Felipe, pessoal do TMC 360. Olha onde estamos neste momento. Estamos no aeroporto JFK, em Nova York, a caminho de Miami. A equipe TMC já indo até o local da partida do Brasil contra a Escócia, quarta-feira, na terceira rodada do grupo C da Copa do Mundo. Eu ia falar B, grupo C da Copa do Mundo. Benjamin Bach, tudo bem? Seja bem-vindo ao 360, Benja.
2: Muito bom dia a todos aqui. Estamos num horário super agradável aqui no aeroporto de Nova York. Em breve estaremos em Miami.
1: Que horas são?
2: Nesse exato momento, horário da América, 4 horas e 28 minutos.
1: Acordou há quanto tempo?
2: Não dormi. E também ninguém vai dormir no voo, porque agora eu perdi o sono. O Éder falou, me deixa em paz. Eu falei, o caramba, vai todo mundo conversar no voo. Eu não vou dormir, ninguém dorme.
1: Esse é Benjamin Bach, Éder Luiz também está indo para o jogo. O que você pensa do jogo entre Brasil e Escócia, Éder?
3: Que o Brasil tem que ganhar esse jogo de qualquer maneira, porque eu não gostaria de maneira nenhuma de enfrentar a Holanda na fase de 16avos aí de finais da Copa do Mundo, porque realmente...
2: Não, corta ele, não é verdade. Pode cortar. Corta aqui o Éder Luiz, não é verdade. O problema dele não é que ele não quer enfrentar a Holanda, ele não quer ir para a Cidade do México. Fala a verdade.
1: Pois é, 4:30 da manhã aqui no aeroporto JFK e a equipe TMC com essa descontração. Estamos indo a Miami, a cidade do sol, para a partida entre Brasil e Escócia. Um abraço para vocês do TMC 360.
4: Bom, e antes desse jogo da quarta-feira, hoje ainda tem muitas atrações. Segunda rodada para Lionel Messi, Kylian Mbappé e também o Haaland, né? Os três já deixaram sinais do que vieram fazer nessa Copa do Mundo. Obviamente a última do Messi, mas o Haaland e o Mbappé ainda tem muitas copas para disputar e muitos gols para fazer. E a gente vai trazer tudo para você ao longo da programação da nossa TMC. Aliás, por falar em programação e transmissão, nas nossas transmissões você tem um WhatsApp específico para mandar sua mensagem, para falar sobre o jogo, para falar que, olha, acho que o VAR não pegou esse pênalti, ah, eu acho que estava impedido, ah, esse gol foi feio, esse gol foi bonito, foi falha do goleiro, falha da zaga e tal. Manda sua mensagem, 3025-1001, 3025-1001, código 11, né, o código é de São Paulo, mas você pode mandar de qualquer lugar do planeta a sua mensagem durante as transmissões da Copa do Mundo, dos Jogos da Copa do Mundo, aqui pela nossa TMC.
0: Daqui a pouquinho nós teremos o nosso correspondente da TMC em Genebra, Jamil Chad, para falar sobre a situação política no Reino Unido, sobre como vai o acordo de paz entre Estados Unidos, Irã e Israel. Agora nós vamos para as principais notícias da sua região.
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1: 7:34. Hoje é o primeiro dia de inverno. O inverno começou ontem, minha gente. Você que estava reclamando do frio no outono, se prepare. Você que estava feliz com o frio no outono, se prepare também. A semana começa com mudança no tempo no estado de São Paulo. Nesta segunda-feira, a instabilidade avança pelo oeste, sudoeste, sul, interior, região central e litoral do estado. Não soprou nada. Com chance de chuva moderada, forte, tem trovoada e temporais isolados. Então, a terça-feira vai ser o dia de maior atenção. A frente fria vai espalhar chuva por parte de São Paulo, tem risco para temporais. Na quarta-feira, o frio aumenta, a chuva ainda persiste, principalmente no norte, nordeste, leste, litoral paulista. A partir de quinta-feira, a chuva perde força no interior, mas ainda pode acontecer no litoral e no leste do estado. Esse é o panorama para a semana no estado de São Paulo. Falando da capital paulista, nesta segunda, ainda tem tempo firme durante boa parte do dia, com sol, entre poucas, bem poucas nuvens. Tem possibilidade de nevoeiro, agora, né? Neste amanhecer, à noite pode chover de forma rápida e fraca. A máxima chega aos 27 graus em alguns pontos da cidade. O dia vai ser quente. Na terça-feira, então, o tempo muda de vez. Chuva desde a madrugada, pancadas de chuva ao longo do dia, possibilidade de chuva moderada a forte. A temperatura vai cair com máxima apenas de 19 graus. Na quarta-feira, vai ser bem mais frio. O dia 15 graus apenas de máxima. Atenção, 15 graus apenas de máxima. Para quem tem algumas questões de saúde, essa queda nas temperaturas, ela é bem delicada. Vamos agora às notícias do cenário político, da página política com o Rafael Tebas. Paulo Serra desistiu de disputar o governo de São Paulo, anunciou a pré-candidatura a deputado federal. Além dele, houve mais desistência, não é mesmo, Rafael Tebas? Bom dia para você.
2: É isso, Joana. Muito bom dia a você, Felipe. Bom dia para você que nos acompanha aqui no TMC 360. É o tabuleiro eleitoral aqui em São Paulo, complexo, mas a gente vai destrinchando e explicando para você que nos acompanha. Paulo Serra, então, deve ser candidato à Câmara dos Deputados. Essa é a tendência nesse instante. Ele que é do PSDB. E Kim Kataguiri, do Missão, também ali, ele chegou até a dar uma entrevista pra gente aqui na TMC, no Paulista TMC, afirmou que era pré-candidato ao governo de São Paulo, mas anunciou que vai disputar também uma vaga à Câmara dos Deputados na eleição desse ano. Só pra gente contextualizar e devolver a vocês, Joana e Felipe, no caso de Kim Kataguiri, os bastidores, isso já desde o ano passado, apontam o seguinte, né? Ele certamente fez essa avaliação. Ele já é parlamentar, é deputado federal e a disputa ao Palácio dos Bandeirantes, nesse instante, mostra Tarcísio de Freitas na primeira colocação, com uma expressiva intenção de voto, e Fernando Haddad na segunda colocação, também com bastante votos,

0: caso, a faixa da esquerda está bloqueada. São 7 horas 38 minutos.
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1: 7:41, está no ar mais um É da Sua Conta. 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As férias estão chegando, muita gente com viagem programada ao exterior, muita gente fica em dúvida sobre quanto dinheiro levar para as férias. 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Bom dia, Ale.
2: Bom dia para você, Joana, Felipe, nossa audiência. Pois é, Joana, viajar, para falar disso em plena segunda-feira é bom, vai. Né? A gente esquece um pouquinho aí dos perrengues da semana, pensar em viagem.
1: Sonha, tá? Né? Sonha alto.
2: Gosto. Mas é importante fazer um planejamento, né, Joana, para a viagem não virar perrengue, não cair água nesse chope aí. Então, a primeira coisa é fazer um planejamento incluindo deslocamento, refeições, compras e tudo que você pretende fazer para ter uma ideia de quanto vai gastar, né, nessa sua viagem. 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Então, sei lá, você planejou gastar aí R$1.000 na viagem, né, separa aí pelo menos 1.300, sabe, assim, para você ter... 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
1: 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Agora, 10 mil, ok. Mil nem para Santos. Se for uma família, dá para ir hoje em dia. Do jeito que a coisa tá cara, uma pessoa sozinha.
2: E para gente aí onde eu tô, viu?
1: E no caso de uma viagem ao exterior, eita, aí é bem mais caro. O que, que vale mais a pena levar, Ale? Conta internacional, um cartão de crédito, comprar, né, moeda estrangeira em banco, em casa de câmbio.

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1: Palavra-chave para tudo, segurança. Exato. Alelupe, muito obrigada pelas informações, pelas dicas. Agora, a palavra artesanato, ela tem uma amplitude muito grande, né, Ale? Porque pode ser aquele chaveirinho feito à mão, de madeirinha, bambu, como pode ser um tapete feito por um artesão local, mas que você precisa contratar até um serviço na companhia aérea para levar de volta para casa. Então, esse cashback, ele pode ser de 10 reais ou de muito mais?
0: Muitos 10 reais.
1: Valeu, Ale.
0: Gente, até amanhã. Vamos sonhar com a nossa viagem.
1: Vamos sonhar, com certeza.
2: Tchau, tchau. Muito bem, são 7h47. Vamos voltar a falar sobre aquele susto que muita gente levou na madrugada de sexta para sábado, lá pela 1 da manhã. Mais desavisados e desavisadas que têm sono leve tomaram um baita susto por causa daquele. Sabemos até agora um pouco sobre isso, né? Daquela invasão ao Sistema Nacional de Avisos da Defesa Civil, que obviamente ainda tem muitos pontos a serem esclarecidos, né?
1: Mas não é só quem tem sono leve. Aquilo acordou até defunto.
2: Foi impressionante.
1: Que susto,
2: né?
1: Impressionante.
2: Foi
1: com
2: impressionante.
1: Certeza.
2: Bom, não há prazo ainda para que o sistema volte a funcionar. A operacionalização foi suspensa, até para saber por parte da Defesa Civil qual que era o alcance na madrugada de sábado, o que realmente tinha acontecido. Quem invadiu o quê, né? Qual que era o objetivo? Polícia Federal está investigando. A gente vai conversar aqui no nosso TMC 360 com o diretor de tecnologia da empresa de serviços Skunda, uma empresa brasileira dessa área, o Ricardo Dastis, ou Dastis, por favor, me corrija com relação à pronúncia do seu sobrenome. Muito bom dia, seja bem-vindo.
3: Bom dia, Felipe. Bom dia, Joana e a todos os ouvintes da TMC. É Dastis, mas enfim...
2: Tá certo, então. O Ricardo, é óbvio que a gente não sabe exatamente o que aconteceu, a polícia está investigando e tal. Mas, assim, dentro das possibilidades que você pôde examinar nessas 48 horas passadas, arredondando, o que seria mais plausível da gente acreditar?
3: Bom, Existe uma frase que se tornou bastante popular nos últimos meses ou talvez anos, onde a gente tem dito que os hackers, eles não mais hackeiam, muitas vezes eles apenas acessam. E o mais provável, nesse caso do alerta da Defesa Civil, é que o atacante, de fato, ele tenha se valido de credenciais, ou seja, usuários e senhas vazadas, com acesso prévio à plataforma do Ministério da Integração e Desenvolvimento Regional, que no caso é a interface de divulgação de alertas públicos, o IDAP, né, que gera os alertas da Defesa Civil, através de usuários e senhas de quem deveria fazer esses comunicados, e tenha se valido de senhas não alteradas, vazadas na internet de longa data.
1: Não hackearam naquela forma do imaginário comum, imaginário das pessoas, que é decifrar códigos e tal, só acessaram pela facilidade do sistema. Isso nos coloca para pensar um pouco justamente sobre a facilidade dos sistemas do governo, de forma geral. Estamos falando da Defesa Civil, é algo que é usado especificamente para situações de alerta, mas nós temos outros serviços, nós temos outros portais, muitos outros acessos do governo que podem também ser hackeados. Só que uma ponderação difícil mesmo é entrar no GovBR. Se você perde a sua senha, você fica sem ela, não consegue nunca mais. Agora, essa daqui foi bem mais fácil de ser acessada. Nós precisamos repensar a segurança. Tem como sabermos como é que é o nível de segurança dos serviços que o governo presta?
3: Então, Joana, é uma ótima pergunta. Na verdade, existe uma incongruência óbvia, né, nessa situação. Estamos falando de um Ministério da Defesa, né, um serviço de defesa, que pressupõe que traga segurança ou traga confiança para a população de uma forma geral. E você fez uma comparação, acho uma comparação muito válida, com o GOV, que é uma plataforma considerada bastante segura e, ao mesmo tempo, as pessoas elas têm um bocado de críticas e dificuldades, até pela fricção que isso gera a todos nós no momento em que precisamos utilizar a plataforma. E como poderia, nesse caso, ser tão simples o acesso apenas com usuário e senha, e, ao que tudo indica, pior ainda, com usuários e senhas vazados e que não eram alterados de longa data. O cenário aqui de reflexão, eu acho que é o seguinte: nós próprios, quando utilizamos qualquer tipo de serviço público, até as nossas redes sociais, o Instagram, por exemplo, ou o LinkedIn, ou uma conta de e-mail, hoje é considerada segurança básica, na verdade, segurança mínima, a utilização do tal do MFA ou 2FA, que são os múltiplos fatores de autenticação, mais de um fator de autenticação, e por isso mesmo nós próprios, em serviços disponíveis para pessoa física, utilizamos, além de usuário e senha, aqueles códigos que são enviados para o celular, por SMS, por e-mail, por WhatsApp. Neste caso desse serviço, eu diria até que essa segurança, que não, ao que tudo indica, não estava implantada, ela nem seria boa o suficiente, ela seria a mínima utilizada, porque nós utilizamos isso em vários outros serviços, e deveria contar com outras estratégias tecnológicas de segurança, verificando a origem do acesso, verificando o comportamento, verificando horários de conexão. Então, de fato, acho que a grande pergunta é como pode uma plataforma dessas ter um acesso disponível para a internet, e sendo acessado apenas com usuário e senha. E mais do que isso, talvez o outro ponto de reflexão seja como é possível que não haja passos de validação humana no envio de um alerta com essa dimensão. Então, deveriam ter outros usuários que receberiam, através de um fluxo, uma validação para que aquele alerta seja, de fato,
1: Sim.
3: Disparado e o que tudo indica, isso não acontece.
1: É direto. Tá certo, Ricardo Dastes, diretor de tecnologia da empresa de serviços Kuna. Obrigada pela entrevista e obrigada por estar aqui com a gente cedinho no TMC 360.
3: Eu te agradeço, um bom dia a vocês e a todos os ouvintes.
1: Apenas muito bem. Uma ponderação rápida,
2: pois não,
1: Felipe,
2: pois não, Joana,
1: veja
2: claro.
1: Se você concorda comigo. Trabalhei muito tempo fazendo exclusivamente a previsão do tempo e algo que era muito questionado pelas pessoas, pela população mesmo, era... como é que eu posso dizer... assertividade do serviço certo. De defesa, de alerta da defesa civil. Então apita, mas não chove quando apita, principalmente no verão, falando de chuva de verão. E é sempre bom lembrar que, independentemente de o alerta ser enviado e ter chovido ou não, nós temos que acreditar, porque primeiro nós estamos falando de previsão do tempo, muda onde vai chover, muda a quantidade de chuva, muda, né, que é o volume de água, muda, mas nós precisamos acreditar nesse serviço. Houve um ataque, hacker ou não, se foi alguém que não deveria ou deveria. Enfim, nós precisamos continuar acreditando nos serviços de alerta, porque são esses serviços que salvam vidas. E nós sabemos que aqui, quando tem temporal, em todas as cidades do Brasil que não estão preparadas para receber chuva, para receber temporais, se as pessoas moram em situação de risco, são esses alertas que salvam vidas, independentemente de terem 100% de assertividade ou não.
2: Muito bem, e a nossa enquete é exatamente sobre essa questão da segurança do sistema como um todo, né? Tá lá no TMC News BR, à sua disposição para você participar. Alertas da Defesa Civil colocam a cibersegurança nacional em risco? Você pode mandar o sim ou não, e o não está perdendo por enquanto. Sim, 72%, muita gente preocupada. O não, 28%, mudou agora para 71,29%, mas a margem é essa e você tem até as 9h59 para participar. Entra lá no TMC News BR, curte a gente, compartilha, participa do nosso chat e vota na nossa enquete. 7h56 agora.
1: Direto para Brasília, o IBGE lança uma plataforma de prevenção de desastres climáticos. A ferramenta vai reunir dados para auxiliar no planejamento de respostas a eventos extremos. Lívia Braz, ao vivo.
4: Joana, essa ferramenta ela vai ser apresentada oficialmente amanhã, mas começa a operar no dia 1º de julho. A proposta é reunir dados geocientíficos e estatísticos para ajudar gestores públicos e também gestores privados a planejar ações de prevenção, monitoramento e também resposta a eventos climáticos extremos, como enchente, seca, tempestade, tudo isso que a gente tem acompanhado aí nos últimos tempos, né? O foco inicial dessa plataforma vai ser a estratégia Nacional de Atenção ao Fenômeno El Niño, que a gente conhece tão bem, mas que esse ano deve ganhar força e impactar diretamente várias regiões do país com o aumento desses eventos extremos que eu acabei de falar. E a ideia é justamente usar a inteligência territorial e estatísticas, não só para medir os prejuízos depois que todas essas tragédias acontecem, mas também para antecipar os riscos e evitar as perdas. Também no dia 1º de julho, dia do lançamento dessa plataforma, vai entrar em operação, né? O IBGE também vai divulgar os primeiros resultados da pesquisa especial que foi feita sobre as enchentes de 2024 lá no Rio Grande do Sul.
2: Tá certo, Lívia, voltamos com essas informações e o desdobramento ao longo da nossa programação, agora 7h57. Vamos de Brasília para o Rio de Janeiro. Rio de Janeiro novamente, Polícia Federal bloqueou quase meio bilhão de reais vinculados a uma facção criminosa na Operação Red Fox, a raposa vermelha, né? Beatriz Trindade, pois não.
5: Exatamente. Um desses homens que foi apontado pela Polícia Federal como fornecedor de armas para o Comando Vermelho, ele que foi preso hoje durante essa operação da Polícia Federal. Segundo as investigações, ele teria movimentado essa quantidade de mais de 150 milhões de reais para abastecer a facção criminosa do Comando Vermelho. Essa prisão que aconteceu durante a Operação Red Fox, realizada em conjunto com o Ministério Público e com o apoio das autoridades do Suriname. A companheira dele, que é apontada como como responsável por auxiliar ali na logística e na movimentação financeira desse esquema, também foi presa durante essa operação de hoje. Depois da prisão, então, os dois vieram para o Brasil e foram detidos pela Polícia Federal ao desembarcarem em Belém, no Pará. Os outros dois investigados também foram presos no Rio de Janeiro e no Amazonas. Ao todo, então, essa operação da Polícia Federal mira 13 investigados. 9 mandados de prisão ainda seguem em aberto. Volto com vocês.
1: Obrigada pelas informações. Agora são 7h58. Daqui a pouquinho nós teremos aqui no TMC 360 notícias sobre o anúncio de saída do cargo do primeiro-ministro britânico Keir Starmer. O favorito para assumir o posto é o ex-prefeito de Manchester, Andy Burnham. Agora você fica com um breve, muito breve intervalo. A gente volta em alguns segundos.
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2: Em ponto, 8 horas, nós estamos na segunda-feira, hoje é dia 22 de junho de 2026, segunda hora do nosso TMC 360. Eu, Felipe Bueno, ela, Joana Treptow, e você acompanhando os destaques do noticiário. Primeiro-ministro do Reino Unido anuncia que vai renunciar. Em comunicado, Keir Starmer informa que vai permanecer no cargo até o retorno do parlamento. Isso será em setembro, né? O premier disse também que conversou com o rei Charles e que deseja uma transição tranquila de poder.
3: Operação da Receita Federal, em conjunto com a Polícia Federal e o Exército, resulta na maior apreensão de cocaína líquida. A droga estava escondida em 260 toneladas de madeira transportadas em 8 caminhões.
2: Ataque a tiros deixa 3 mortos e 7 feridos em uma escola nas Filipinas. De acordo com informações da polícia, os suspeitos são 2 adolescentes de 14 e 15 anos.
3: Explosão atinge o principal complexo de gás no Catar. O incidente foi registrado na cidade industrial de Ras Laffan e 54 pessoas ficaram feridas. Outras 18 pessoas seguem desaparecidas.
2: Polícia Federal prende fornecedor de armas do Comando Vermelho no Rio de Janeiro. Arnaldo Ribeiro, que estava no Suriname, é acusado de negociar a compra de fuzis para a facção. Os agentes cumpriram 13 mandados de prisão na ação, batizada de Red Fox.
3: Copa do Mundo, hoje a Argentina encara a Áustria pela segunda rodada do Grupo H. Já a França pega o Iraque pelo Grupo I. E você confere tudo, claro, aqui na transmissão da TMC. Agora são 8:02.
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2: Bom, 8:03, vamos atravessar o oceano como a gente sempre faz para conversar com o nosso correspondente na Suíça, Jamil Chad. Primeiro para falar sobre as primeiras horas, os primeiros dias, digamos, das reuniões técnicas para o andamento desse cessar-fogo entre Estados Unidos e Irã. Sexta-feira conversávamos sobre isso, né, Jamil? E falávamos que na prática a teoria é outra, que tudo poderia acontecer, inclusive nada, né? Então, o meu bom dia esperançoso para você, Jamil Chad.
4: Bom dia, Felipe. Bom dia, Joana. Bom dia a todos. Olha, de fato, esperançoso. Inclusive, o mercado ficou muito esperançoso, porque o que aconteceu ontem aqui na Suíça foi uma reunião que pelo menos os dois lados concordaram em dizer que foi encorajadora. Vamos ver o que quer dizer isso. O que aconteceu, Felipe? J.D. Vance, o vice-presidente americano, também a delegação iraniana, tinham começado essa reunião de uma forma muito, eu diria, polêmica. A delegação iraniana disse que não participaria da reunião, porque instantes antes Donald Trump tinha ido às redes sociais justamente para criticar o Irã. Imagine só, minutos antes da reunião, houve uma incerteza, mas a reunião acabou acontecendo por meio dos mediadores, no caso, o Catar e o Paquistão. Então ela aconteceu e foi estabelecido primeiro um grupo de trabalho para organizar basicamente essa negociação pelos próximos 60 dias e, acima de tudo, um canal de comunicação entre os dois países, justamente para permitir que, vamos dizer assim, em caso de declarações polêmicas, um lado possa entrar em contato com o outro e esclarecer antes que, por exemplo, o cessar-fogo se desfaça. Então, é ainda muito incipiente, Felipe, absolutamente incipiente. É ainda muito, eu diria, inicial qualquer tipo de entendimento. Mas o mercado já acha que isso é suficiente para fazer o preço do petróleo cair, por exemplo. Então, vamos aguardar. É só o começo de um processo muito longo, que a gente sabe que tem muitos obstáculos. Tem gente, Felipe, que diz que o governo norte-americano tem que fazer duas negociações simultâneas. Uma com o Irã e a outra com Israel.
3: Tem vários obstáculos, Jamil Chad. Talvez o principal dele tenha um nome que começa com T e termina com AMP, Trump. É o seguinte, agora, falando com você sobre essa renúncia do primeiro-ministro do Reino Unido, Keir Starmer, um assunto que, para nós aqui de longe, talvez não traga a dimensão, quando a notícia chega, da instabilidade política e da importância da notícia em si. Conta pra gente, Jamil, essa renúncia ela já estava prevista? Nós temos uma troca muito grande de primeiros-ministros no Reino Unido. Nos últimos 10 anos, 6 primeiros-ministros. É um número alto.
4: Exato. É um número alto, Joane, que revela toda a instabilidade de um país que achava que com o Brexit voltaria a ser potência, que com o Brexit voltaria a ter estabilidade, que com o Brexit, de alguma forma, tomaria o seu destino, basicamente controlaria o seu destino e não mais deixaria para a União Europeia definir o seu destino. O que aconteceu foi justamente o contrário. Foram 10 anos, é uma década, inclusive tem muita gente já dizendo aqui, Joana, é a década perdida do Reino Unido. Agora, o que aconteceu com o Starmer? Ele ganhou a eleição há 2 anos com um resultado histórico aos trabalhistas, absolutamente histórico, chegou cheio, basicamente, de esperanças, de projetos, mas ao longo desses últimos 2 anos ele veio perdendo popularidade, veio tomando decisões muito polêmicas. Uma delas tem a ver, inclusive, com o Epstein, Jeffrey Epstein nos Estados Unidos, porque ele nomeou como embaixador do Reino Unido em Washington Peter Mandelson, que sim tinha uma relação com Epstein e aparentemente, pelo menos essas são as informações, ele ignorou os alertas que foram feitos justamente sobre essa nomeação, mesmo assim foi adiante. Então ele veio perdendo popularidade e o seu próprio partido disse: a tua hora acabou. Então, na verdade, isso não é uma renúncia no termo brasileiro, vamos assim, de governo, que cai um governo e a partir de agora temos uma nova eleição. Não é isso. São os próprios trabalhistas que vão escolher, basicamente, um novo primeiro-ministro. Claro, a extrema-direita britânica já corre pedindo uma nova eleição, mas não é o caso, pelo menos por enquanto não é o caso. São os próprios trabalhistas que derrubaram o seu próprio primeiro-ministro para colocar alguém que, de alguma forma, restabeleça a confiança da população em relação a um partido que sabe que daqui a pouco tem eleições.
2: Jamil Chad, para encerrar da minha parte aqui, você gostaria de um dia estar na frente de Downing Street, número 10, do lado de lá ou do lado de cá, onde você sempre fica?
4: Meu cara, eu já estive muitas vezes do outro lado da rua. É muito impressionante como aquele local é histórico, sem dúvida nenhuma. Mas eu vou te dizer, como disse a Joana, em 10 anos, 6 primeiros-ministros, alguns deles duraram poucos dias, outros, mesmo que duraram mais tempo, não deram resultados concretos. O Reino Unido vive uma crise existencial. Não, muito obrigado, Felipe.
2: Não,
4: sei que,
2: né?
4: Você é meu amigo.
2: Tá certo. Mas,
4: não, muito obrigado. Tamo bem aqui.
2: Para quem não está só ouvindo, para quem não está vendo a nossa transmissão, é que a gente mostrou, enquanto o Jamil falava, a fachada, que é uma fachada bem modesta até, né? Considerando muito, outros palácios que nós temos pelo mundo, que é a sede na Rua Downing, né? Número 10, que é a sede. Olha o número 10, né? Para quem não está vendo, uma porta muito bonita, uma fachada isso, elegante, mas bem austera, né? De onde os primeiros ministros costumam dar pronunciamentos em Londres, né? Então, exato, tá lá. O Jamil já falou. Eu não, né? Eu fico do lado de cá, sou repórter, entrevisto os primeiros ministros, mas do lado de lá, de jeito nenhum. Tá certo, então, Jamil. Eu volto com o relator.
4: E Felipe, só... Bem, obrigado, mas só para deixar claro para quem está nos assistindo, do outro lado da rua é onde fica a imprensa, é um cercadinho que fica do outro lado da rua. A rua, obviamente, ela não é que ela é aberta, mas ela precisa passar com o carro do primeiro-ministro, né? Então a imprensa não fica na rua, a gente fica do outro lado da rua.
3: Muito bem, Jamil, obrigada pelas informações, viu?
4: Bom dia para vocês todos.
2: Valeu. Boa semana, valeu.
3: Voltando aqui ao nosso país, voltando aqui às nossas preocupações, nós temos uma enquete no nosso canal do YouTube, como temos todos os dias na nossa transmissão ao vivo do TMC 360. Se você quiser assistir como telespectador, você pode. É só procurar lá o nosso canal, que é o TMC News BR. Todos os dias nós temos uma enquete diferente para você participar. Tem as opções ali, as escolhas da enquete, mas você também pode argumentar no chat ou até mandando mensagem aqui para o nosso WhatsApp. A enquete de hoje é sobre o caso do alerta que foi enviado e inventado também homem, pela Defesa Civil no sábado, na madrugada, de sexta para sábado. Algumas pessoas receberam antes da meia-noite, outras depois da meia-noite, e a mensagem também variou. A pergunta é: o caso do alerta da Defesa Civil colocou a cibersegurança nacional em risco? As respostas são sim, não ou não recebi o alerta. Sim, não ou não recebi o alerta. Você pode ir lá votar, que depois a gente traz aqui as parciais dessa votação, dessa enquete.
2: 8 horas e 11 minutos. O advogado de ultradireita Abelardo de la Espriella, El Tigre, né, venceu neste domingo a eleição presidencial da Colômbia e derrotou o senador de esquerda Ivan Cepeda, herdeiro político do presidente Gustavo Petro. Tem ainda uma, podemos chamar de virtual vencedor, porque pelas regras, né, da justiça eleitoral colombiana ainda há uma recontagem, mas esse processo está em andamento, deve ser confirmado hoje mesmo. O resultado final, né? Com apoio declarado do líder americano Donald Trump, Espriella chega ao poder conduzindo uma ofensiva contra grupos armados, narcotraficantes, além de uma agenda econômica de redução de impostos e do tamanho do Estado. 99,92% das urnas apuradas, Espriella conseguiu 49,65% dos votos. Preste atenção para que você veja, né, e ouça como foi apertada essa votação. 49,65% contra 48,7%. Toca um sininho na sua memória? Enfim, assim como o ex-presidente Jair Bolsonaro, candidato da direita colombiano, escolheu um discurso de outsider da política, adotou a camisa da seleção, amarela inclusive, da Colômbia, né, como símbolo nacionalista, inclusive chegou a ser proibido nas últimas semanas da eleição de usar essa camisa, né? Prometeu duras políticas, especialmente na área da segurança. Bom, tem esse processo de recontagem oficial dos votos agora, né? Por lei começa hoje, dia seguinte à eleição, e o Registro Nacional leva as cédulas e os formulários da eleição para comissões de escrutínio, análise, né, enfim, compostas por juízes, tabeliães, outros funcionários responsáveis por revisar o trabalho realizado pelos mesários. Vale lembrar que essa foi uma das mais polêmicas, e olha que a Colômbia tem história de eleições polêmicas, incluindo, né, o assassinato de um pré-candidato às eleições presidenciais da Colômbia. Foi o ano passado, né? E o pré-candidato chegou a ficar 3 meses em coma, né? E depois morreu, foi uma consternação nacional. E isso acabou, inclusive, induzindo muitos eleitores a buscar, né, a pauta da segurança pública, por causa desse assassinato do pré-candidato em questão. Voltamos daqui a pouco com outras informações sobre esse assunto.
3: Tem informação aqui do Brasil sobre esse assunto, Felipe. O pré-candidato à presidência Flávio Bolsonaro parabenizou Espriella, como Felipe Bueno diz, ou, se você é um mero mortal sem esse sotaque bonito, Espriella, por vitória na Colômbia, e diz que a direita segue triunfando. O pré-candidato à presidência pelo PL disse que a vitória do ultradireitista é uma amostra do bem vencendo o mal. Vamos ouvir.
5: Felicitaciones, Abelardo El Tigre, nuevo presidente de Colombia. Las agendas de derecha siguen triunfando en toda América porque luchamos contra las organizaciones narcoterroristas, contra la corrupción, contra el aumento de impuestos y luchamos para que nuestras naciones sean libres y prósperas. Tu victoria es la victoria del bien sobre el mal. Que Dios te dé sabiduría, salud y fortaleza para gobernar bien Colombia y hacer el bien al pueblo colombiano. Que Dios lo bendiga siempre con ánimo.
2: Bom, só para trazer para você informação complementar, eu estava tentando me lembrar do nome do candidato, até porque ele tem um pedigree eleitoral, aquele pré-candidato que foi assassinado em agosto do ano passado na Colômbia, Miguel Uribe Turbay, né? Tanto pelos dois sobrenomes, ele tem antecedentes políticos na história da Colômbia. Seguimos acompanhando mais detalhes dessa informação. Mudando totalmente de assunto agora, a gente fala sobre o seguinte: mesmo com 60 dias de férias Por ano, juízes integrantes do Ministério Público flexibilizaram regras para parcelamento do período de descanso. Presta atenção, porque isso te interessa. Você, como disse a Joana, mero mortal, né? De modo a poder folgar 6 meses por ano, vamos então a Brasília para entender como é que é possível chegar a essa conta, essa quantidade de dias de férias com o repórter Rodrigo Vicente. Pois não, bom dia.
6: Oi, Felipe. Oi, Joana. Bom dia a vocês, a todos que nos acompanham aqui no TMC 360. Olha, como é que funciona esse processo? É um mecanismo que foi aprovado ainda no ano passado, antes mesmo de haver essa limitação do STF em relação aos penduricalhos. A aprovação permitiu aí que as férias de 60 dias sejam parceladas em 12 vezes de 5 dias. Isso faz com que o juiz ou o procurador, são eles aí que podem ter essas férias dessa forma, tenham 2 dias antes e 2 dias depois. Isso dá 9 dias de férias. Bem, isso significa, inclusive, que eles podem vender esses dias. Só para ter uma ideia de um exemplo aqui de uma juíza de Pernambuco, cujo salário aí é de pouco mais de R$33 mil. Ela vendeu essas férias e num único mês ela teve aí pouco mais de 1,3 milhão de reais por indenização. Para a gente ter uma ideia, como vocês falaram aí, em relação a trabalhadores que estão na iniciativa privada, que estão, por exemplo, na escala 6x1, que está tramitando aqui no Congresso Nacional. Há 78 dias de folga para esse trabalhador contra 178 dias para juízes e procuradores nessas condições que a gente colocou aí. Portanto, quase 130% a mais. Organizações aí, claro, que fiscalizam o judiciário estão em cima porque temem que com essa limitação dos penduricalhos haja aí um incremento muito maior nessas novas regras para facilitar essas férias, enfim, essas folgas e essas indenizações. Volto com vocês.
3: Obrigada, Rodrigo Vicente, pelas informações. Estreia do nosso novo repórter em Brasília. Um ótimo trabalho para você. Vamos juntos aqui no TMC 360, sempre na programação da TMC. Agora, falando sobre a Anvisa, que recuou o alcance da suspensão que atingiu os produtos de limpeza da marca IP. Uma nova resolução foi publicada hoje, libera a venda da maioria dos produtos fabricados este ano, mantém a restrição apenas para lotes antigos e específicos de detergentes, desinfetantes e lava-roupas. A decisão inicial da agência, que foi anunciada no dia 15 de junho, depois de uma fiscalização na fábrica da empresa no interior de São Paulo, tinha suspendido uma ampla gama de produtos, mas a Química Amparo apresentou novos laudos e documentos e técnicos da Anvisa constataram que os itens fabricados nos primeiros meses de 2026 apresentaram um resultado satisfatório nos testes laboratoriais, estão seguros para o consumo.
2: 8:18, eu já ia falar 7:18, não, né, gente, calma. Vamos às informações de São Paulo, atualizações sobre a morte da jovem Limeira, cidade que fica a cerca de 170 quilômetros da capital paulista, arremessada de uma ponte sem cordas durante a prática de rope jump. Essa notícia, obviamente, circulou o país inteiro no fim de semana em questão, quando aconteceu, né? Pessoas envolvidas no incidente foram presas e a nossa repórter Luísa Mutoni tem informações. Diga, Luísa, bom dia.
7: Bom dia, Felipe. Bom dia a todos que nos acompanham aqui no 360. Uma ótima semana para todo mundo. Pois é, nesse fim de semana, 3 pessoas acusadas de envolvimento na morte da jovem Maria Eduarda Rodrigues, de 21 anos, foram presas. Elas foram presas temporariamente no último sábado e, segundo a Polícia Civil, tem envolvimento na organização.
2: Vamos retomar daqui a pouquinho a conexão com a Luísa Mutoni, direto de São Paulo, para ela trazer mais informações sobre o que está acontecendo, a quantas anda a investigação das autoridades acerca dessa tragédia que se deu, como a gente disse, em Limeira, no interior de São Paulo. Voltamos daqui a pouquinho.
3: Quinta Kataguiri abandonou a disputa pelo governo de São Paulo e agora mira a reeleição na Câmara. Esse é um dos destaques do nosso site, tmc.com.br. Deputado federal Kim Kataguiri retirou a pré-candidatura ao governo de São Paulo durante um evento que foi realizado no fim de semana na capital paulista. Filiado ao partido Missão, ligado ao MBL, Movimento Brasil Livre, Kataguiri anunciou que vai disputar a reeleição à Câmara dos Deputados. Com a decisão, parlamentar passa a integrar a equipe do pré-candidato à presidência, Renan Santos, do Missão.
2: Bom, as desistências das pré-candidaturas de Kataguiri e Paulo Serra ao governo de São Paulo afunilaram a disputa estadual, reforçaram essa polarização, que aliás acontece no âmbito nacional também, nesse caso aqui do estado de São Paulo, entre Tarcísio de Freitas e o ex-ministro Fernando Haddad, ex-prefeito de São Paulo também, né? Com a saída dos dois nomes, que somavam cerca de 10% das intenções de voto, por exemplo, na última pesquisa Genial Quest, o PSDB vai ficar pela primeira vez desde 1990 sem candidato próprio ao Palácio dos Bandeirantes. A tendência dentro do partido agora é abrir diálogo para apoiar Tarcísio, embora a decisão dependa da direção nacional, né, da Federação PSDB Cidadania. Aliados do governador avaliam que a ausência de candidaturas competitivas à direita, essa ausência pode ampliar as suas chances de vitória ainda no primeiro turno. O grupo político de Haddad aposta em ampliar alianças e reduzir a resistência ao PT no interior paulista para manter a disputa competitiva. O cenário também mostra aquilo que a gente tem falado já há bastante tempo, analistas sérios têm falado, que é o enfraquecimento, para não dizer o quase desaparecimento do PSDB no estado de São Paulo, né? Após quase 3 décadas consecutivas no comando do estado, o partido perdeu espaço nos últimos anos, viu lideranças importantes migrarem para outras legendas. Agora, 8 horas e 21 minutos, está retomado contato com a repórter Luísa Mutoni aqui em São Paulo, para a gente recontar então a história da tragédia de Limeira. É com você, Luísa.
7: Pois é, Felipe e Joana, anteriormente eu falava então sobre a prisão de outras 3 pessoas que estão acusadas de envolvimento na morte da jovem Maria Eduarda. Então elas foram presas no último sábado e, segundo a Polícia Civil, elas têm envolvimento na organização e na realização dos saltos de rope jump na Ponte do Esqueleto, que foi o local onde a Maria Eduarda acabou morrendo no dia 13 de junho. Mas a gente lembra, saltos esses que não tinham autorização para acontecer, já que a ponte estava desativada há cerca de 30 anos. São 2 homens de 25 e 27 anos, moradores das cidades de Limeira e Indaiatuba, aqui no interior de São Paulo, e também uma mulher de 29 anos que foi presa no Rio de Janeiro. Além de participarem ali da organização dos saltos, a Polícia Civil diz que eles também são acusados de desaparecer, de apagar conteúdos digitais que seriam importantes para a investigação, e inclusive de sumir com a câmera que estava presa ao pulso da Maria Eduarda no momento do salto e que também não foi encontrada pelos investigadores. A gente lembra que, além dessas últimas 3 prisões, outras 3 pessoas já estavam presas. São os 3 homens que aparecem no vídeo jogando a Maria Eduarda da Ponte do Esqueleto. Eles que tiveram as prisões temporárias convertidas em preventiva, estavam presos no Centro de Detenção Provisória de Piracicaba e foram também transferidos para o Centro de Detenção Provisória 2 aqui em Guarulhos, na Grande São Paulo. Além da prisão dessas outras 3 pessoas, totalizando então 6 presos, a justiça também autorizou o cumprimento de mandados de busca e apreensão. Foram apreendidos então ao longo desse fim de semana aparelhos celulares e outros equipamentos eletrônicos que vão ser utilizados para ajudar a esclarecer os fatos daqui para frente. Volto com vocês.
3: Em Roraima, Arthur Henrique, candidato barrado pelo Supremo Tribunal Federal, venceu outro deputado na disputa. O resultado que ainda depende da Justiça Eleitoral. Carol Oliveira tem mais detalhes pra gente agora.
8: Ana, Felipe e a todos que nos acompanham aqui no TMC 360. Ótima segunda-feira para todo mundo. Pois é, o candidato Arthur Henrique, do PL, ganhou a disputa para o governo de Roraima, recebendo mais de 100 mil votos. Mas essa vitória na apuração não encerra a disputa. A candidatura de Arthur foi contestada depois que o Supremo Tribunal Federal derrubou a regra que permitia os candidatos se afastarem de cargos públicos em até 4 horas. O caso ainda deve ser analisado pela Justiça Eleitoral. Caso a candidatura de Arthur seja validada, ele poderá ser proclamado eleito. Porém, se esses votos forem anulados, a eleição suplementar deve voltar ao Judiciário. Volto com vocês. Felipe, Joana.
2: Tá certo, Carol. Agora 8 horas 25 minutos, voltamos a Brasília. Ouça só, o ministro Alexandre de Moraes do STF deve decidir ainda nesta semana se o ex-presidente Jair Bolsonaro vai continuar preso em regime domiciliar. Lembra da história da arma? Essa história da arma tem peso também. A arma que foi encontrada com o militar do GSI deve pesar na decisão. Quem vai arredondar tudo para você, recontar essa história e projetar o que vai acontecer é o nosso Igor Damasceno, que está conosco. Bom dia para você, Igor.
9: Ei, Felipe, bom dia a você, a Joana, bom dia também a todos que nos acompanham. Inclusive, o ministro Alexandre de Moraes determinou que o ex-presidente Jair Bolsonaro deve prestar depoimento às autoridades do Distrito Federal amanhã, justamente para responder em torno dessa situação da arma. Só para a gente recapitular, a arma foi encontrada durante uma blitz da Polícia Militar daqui de Brasília com um militar do Gabinete de Segurança Institucional. Esse militar disse que a arma era do ex-presidente Jair Bolsonaro e que a equipe de segurança pediu para que essa arma voltasse a funcionar. Ela estava falhando. O ministro pediu para que a defesa de Jair Bolsonaro explicasse por que que ele queria uma arma funcionando às vésperas da revogação do regime domiciliar. E a resposta da defesa foi que Jair Bolsonaro não sabia que essa arma estava com o militar do GSI, porque ele teve aquele problema de confusão mental em novembro do ano passado. Naquela época, a arma foi recolhida de casa sem que ele soubesse, mas não ficou muito claro por que que eles queriam essa arma funcionando novamente. Eu lembro a vocês que nesta quinta-feira, dia 25 de junho, o ministro Alexandre de Moraes vai determinar se Bolsonaro segue na prisão domiciliar ou se ele volta para o complexo penitenciário da Papuda, ali na área da Papudinha, área militar. Alexandre de Moraes vai avaliar duas situações: a saúde do ex-presidente e se ele cumpriu todas as medidas cautelares que foram impostas. Em relação à saúde, um novo exame, um novo laudo da equipe médica deve ser utilizado. Só que pesa contra Bolsonaro as diferentes versões de Michele e Flávio. Ela disse que ele já estava melhorando, que os quadros de saúde, os quadros de soluços já tinham ali apresentado uma melhora significativa. E ele disse que o pai ainda estava com a saúde bastante fragilizada. Então, essas diferentes versões pode ter um peso político para o ministro Alexandre de Moraes. Ela tentando dar um tom de que está tudo bem com ele para o eleitorado. E Flávio dizendo que ele estava mal para fazer mais uma vez alguma influência para que Moraes continue dando a prisão domiciliar por causa da saúde. Essa questão política, eventualmente política, deve ser analisada por Alexandre de Moraes. Em relação às cautelares, praticamente todas elas foram cumpridas, mas a arma realmente deve pesar na decisão do ministro. Por que que Bolsonaro queria a arma funcionando às vésperas do fim da prisão domiciliar? Isso deve pesar na decisão, porque em novembro do ano passado, quando Bolsonaro foi preso preventivamente, ele tentou romper a tornozeleira eletrônica durante um culto religioso próximo à casa dele. Na visão de Alexandre de Moraes, esse culto foi justamente para despistar a ação da polícia enquanto ele eventualmente fugia. Então, esse histórico somado à arma vai sim pesar na decisão do ministro. Eu me arrisco a dizer que Alexandre de Moraes vai manter Bolsonaro preso em regime domiciliar também por questão política. Pode ter ali alguma influência, algum tom emocional de Bolsonaro voltar para a prisão, e isso pode acabar respingando nas eleições deste ano. Pode gerar alguma repercussão política, algum capital político para Flávio Bolsonaro ou qualquer outro político pré-candidato. Então, por questões políticas, eu acredito que Alexandre de Moraes vai manter Bolsonaro em regime domiciliar, a menos que ele cometa alguma falta grave. Mas tudo se encaminha para isso a partir do dia 25.
3: Obrigada, Igor, pelas informações. Agora, 8 horas e 29 minutos. Nós vamos para um rápido intervalo. Notícias da sua região. Daqui a pouco teremos a Daniela Lima com mais informações, apurações direto de Brasília.
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3: Agora são 8 horas e 31 minutos. Vamos às informações de São Paulo. Hoje começa o julgamento dos policiais militares acusados de participar do assassinato do delator do PCC, Antônio Vinícius Gritzbach. A repórter Luísa Mottoni está ao vivo do Fórum Criminal de Guarulhos, onde acontece o julgamento. Traz os detalhes, Luísa.
7: Pois é, Joana, julgamento que está marcado para começar daqui a pouquinho, às 10 horas da manhã, aqui no Fórum Criminal de Guarulhos, na Grande São Paulo. Por aqui já tem um forte esquema de segurança montado para garantir que esse júri popular ocorra na normalidade. Inclusive, as ruas aqui do entorno do fórum estão, inclusive, com o trânsito bloqueado e o Tribunal de Justiça mandou suspender todas as audiências, além da do caso Gritzbach, então, que começa daqui a pouquinho às 10 horas da manhã. Audiência essa que tem previsão de durar pelo menos 5 dias até a próxima sexta-feira e ao longo da semana, então, serão ouvidas 21 testemunhas, tanto de defesa quanto de acusação. Agora há pouco chegou aqui o advogado de um dos policiais militares que é réu nesse processo, o Denis Antônio Martins. O advogado dele é o Renato Soares, e disse que por parte dele vai trazer aí testemunhas que contestem a versão de que esses três policiais militares estariam na cena do crime, que a gente lembra aconteceu em novembro de 2024 no Aeroporto Internacional de Guarulhos. Eu vou seguir por aqui acompanhando.
2: Tá certo, Luísa. Agora 8 horas e 33 minutos. O Museu de Arte de São Paulo, MASP, está oferecendo bolsas para o Programa de Ensino Artístico Cultural. Fernanda Câmara, bom dia. Conta pra gente.
13: Bom dia, Felipe. Bom dia, Joana. Bom dia, ouvinte. Bom, estão sendo ofertadas 20 vagas. A idade mínima para participar é de 14 anos. O programa explora este ano a arte contemporânea. E as aulas vão ser realizadas de 13, anote aí, de 13 a 24 de julho, de manhã e também à tarde. E vão ser conduzidas por especialistas em economia criativa, como preservação de acervo, curadoria e comunicação. Os jovens selecionados vão ter contato com o acervo do próprio MASP e também com obras de artistas que vão mostrar o processo criativo deles. E entre os objetivos do programa estão o de fomentar, o de promover debates e reflexões temáticas da arte contemporânea, como moda, inteligência artificial, entre outros temas. Os estudantes vão elaborar portfólios acompanhados de artistas e curadores, e a participação no programa garante um certificado e uma carta de recomendação personalizada em português e inglês, até para quem planeja ter uma projeção internacional. E os candidatos devem entregar uma carta explicando o interesse deles no projeto. O MASP exige o envio de um comprovante da condição de bolsista emitido pela escola dos participantes. E as inscrições devem ser feitas pelo site do MASP, masp.com.br. Entra lá que tem todos os detalhes, todas as orientações. Felipe e Joana.
2: Tá certo então, Fernanda. Em termos de trânsito, São Paulo vai com uma situação para uma segunda-feira até que bastante razoável. Chegada pelas principais estradas, obviamente, com movimento, mas sem grandes congestionamentos. Eu destacaria como a pior a Raposo Tavares, na sequência Rodovia dos Bandeirantes, 8h35 agora.
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1: 8:37. Vamos voltar a falar sobre a nona fase da Operação Compliance Zero, que teve como um dos alvos o senador Jacques Wagner, do PT, líder do governo no Congresso. Nós trouxemos agora há pouco números da pesquisa Datafolha, que foi divulgada neste fim de semana e que foi feita nas ruas entre os dias anterior e o dia da operação. Então é algo que não foi apresentado, não foi calculado nessa pesquisa, mas nós prometemos que íamos voltar a falar das consequências dessa operação, primeira vez então que o PT é

0: Lula adotou até aquela máxima até aqui, né, Joana? Se não pode falar bem, não fale nada. E aí, o que que está acontecendo, né? O fato é o seguinte: Jacques Wagner é a peça responsável por uma espécie de ascensão e queda do que jocosamente passou a se chamar em Brasília de República do Acarajé. Do que se trata, né? Se trata de uma influência inédita, crescente e agora que entrou em fase, no mínimo, de redesenho e de declínio da ala do PT da Bahia, que foi proeminente nessa gestão Lula 3. Explico para vocês, e para isso eu preciso voltar um pouquinho no tempo, prometo fazê-lo aí em 2 minutos, olhando aqui para o meu relógio para ser fiel à minha promessa. Em 2018, Luiz Inácio Lula da Silva chamou um amigo dele de 40 anos de história na política, de trajetória muito similar, uma das pessoas com as quais, segundo me disse uma fonte, né, é uma das últimas, se não a última, que não conversa com Lula olhando de baixo para cima, que conversa com ele de igual para igual, por essas 4 décadas de parceria. Jacques Wagner. Lula estava preso, chamou Jacques Wagner na carceragem da Polícia Federal em Curitiba e pediu para que Jacques fosse o candidato dele na eleição de 2018, para enfrentar aquele que depois se tornaria o maior nome da direita e extrema-direita no Brasil, Jair Messias Bolsonaro. Jacques Wagner disse não. Jacques Wagner justificou que também estava sob cerco na Operação Lava Jato e que precisava de uma saída mais segura. Ele foi então candidato ao Senado. Lula então partiu para o plano B, que era Fernando Haddad. E Fernando Haddad, mesmo informado pelo presidente, que, segundo relatos de amigos, disse na época: olha, você precisa entender que se você aceitar, você vai entrar sob investigação, você pode ser preso e pode até ser alvo de um atentado. Meses antes da prisão, o Lula fez uma caravana pelo Brasil. Passando pelo Paraná, o ônibus dele tomou uma série de tiros. Era disso que ele estava falando. O Haddad disse: eu sei, presidente, mas eu não consigo dizer não para o senhor. O resto é história. Haddad foi, fez a campanha, levou a campanha para o segundo turno, deu trabalho, perdeu para um placar apertado, mas Jair Bolsonaro sagrou-se este personagem, que hoje também é um personagem inseparável da política brasileira. A partir daí, todas as decisões que levam à gestão do Lula 3, elas passam pelo Jacques Wagner. Porque em 2022 ele também fez uma recusa para Lula, que foi a de concorrer ao governo da Bahia. Com isso, Rui Costa teve de permanecer no governo até o final para viabilizar a candidatura de um secretário, o que fez com que ele ficasse sem cargo eletivo, o que fez com que Lula dissesse que ele precisaria ser recompensado, e aí ele é colocado no sistema nervoso central do Palácio do Planalto, que é a Casa Civil. A chamada República do Acarajé passou então a influenciar dois polos: o pessoal, com Jacques Wagner, muito amigo de Lula, e o administrativo, com Rui Costa, no centro de comando das políticas públicas. Vários aliados ficaram pelo caminho. A fazenda de Fernando Haddad teve uma série de embates públicos com Rui Costa, Flávio Dino, quando ministro da Justiça, idem. Ricardo Lewandowski, quando ministro da Justiça, idem. A primeira vítima foi o então presidente da Petrobras, Jean Paul Prats, que era do PT do Rio Grande do Norte. Foi a apartado do cargo, dizendo que hoje Lula mal consegue ouvir falar no nome dele. Esse grupo, que foi então crescendo e ampliando seus espaços, colocando no Ministério da Justiça, depois de Lewandowski e Flávio Dino, Wellington, que é aliado de quem? Jacques Wagner e Rui Costa. No próprio comando da Petrobras, uma aliada de Costa. Esse grupo agora tende, ó, a encolher, porque Jacques deve deixar, no tempo do Lula, a liderança do governo no Senado.
1: Tem uma outra coisa interessante, né, Dani, nessa história que você contou. Os dois, Jacques Wagner e Lula, representam um PT de certa forma e um jeito de fazer política de certa forma, me diga se eu estiver errado, old school, velha escola, porque ambos nasceram no movimento sindicalista, um na Bahia, outro aqui em São Paulo, no ABC, né? E pode ser, né, que um tenha se adaptado de um jeito e o outro tenha se adaptado de outro aos novos tempos da política, né, Dani?
0: O Jacques, como líder nesse governo Lula 3, ele foi de fato assim uma figura muito pouco eficiente no que diz respeito a ganhos para o Palácio do Planalto, né? Explico, qual foi a articulação mais rumorosa de Jacques Wagner? Foi a aprovação de algum dos projetos de interesse do governo? Não. Foi o acordo que viabilizou a aprovação da PEC da dosimetria, né? Aquela que reduziu as penas dos condenados pela tentativa de golpe no 8 de janeiro. O Jax fez uma série de acenos, vamos lembrar, num gesto que ficou publicamente, né, falado e mal falado, né, que foi após a derrota histórica imposta pelo presidente do Senado a Lula, a rejeição do nome do Jorge Messias para o Supremo Tribunal Federal. Aquela não é uma derrota do Messias, e se o Alcolumbre achou que ia ficar para a história assim, errou, o que eu duvido que ele tenha feito. Ele sabia exatamente o que estava acontecendo e qual ia ser o efeito.

0: Mas assim que a derrota do Messias, o Jacques Wagner, que havia sido espinafrado publicamente pelo Alcolumbre, sobe à tribuna do Senado e dá um abraço naquele que foi o algoz do presidente, dele próprio e do aliado. Então, assim, tem uma série de movimentos do Jacques que foram colocando em xeque essa capacidade de pensar coletivamente no governo como algo que precisa funcionar para todos e não só para ele. Apinhado, né? Encurralado pelo avanço das investigações do Master, o Jacques dobrou a aposta, Joana. Ele deu uma entrevista para a Band News dizendo que tinha a solidariedade do Lula e que o Lula havia interpretado a ação da PF como uma tentativa de intimidar o Jacques. E aí eu pergunto: tentativa de quem? Da Polícia Federal, do Andrei Passos Rodrigues, o aliado que o Lula leva a tiracolo para toda e qualquer viagem internacional importante? É a PF do Lula que quer desestabilizar o líder do governo? Ele está denunciando uma insurreição? Não. O que ele deveria dizer é que a PF no governo, isso é o discurso político, né? Se é verdade ou não, os fatos vão mostrar. Mas que a PF no governo Lula trabalha com autonomia. O que que está acontecendo agora? Muita gente acha que a República do Acarajé pode tentar uma ofensiva para cima do diretor-geral da Polícia Federal. Pode ser que repitam aí o fiasco que foi o ataque especulativo a Fernando Haddad. O Lula sabe exatamente quem fez o quê e quando com ele e por quê. Andrei Passos Rodrigues era o cara responsável por fazer a segurança pessoal do Lula na campanha, né? Era ali como se fosse o chefe, na verdade era o chefe da segurança do Lula. Hoje é o Lula quem simbolicamente coloca o corpo na frente do dele, quando pega o diretor-geral da PF e coloca do seu lado em toda e qualquer agenda importante. É uma sinalização, né? Ele tem a minha confiança.
1: Com certeza. Dani, baita contextualização, deu para entender em que pé está a situação e por que está nesse pé. Daqui a pouquinho a gente volta a falar mais com você.
2: Muito bem, 8h46. Vamos voltar a falar sobre uma expressão que andou circulando pelo noticiário nas últimas 2 semanas, que é a expressão pauta-bomba. Bom, o Senado pode votar a proposta de emenda à Constituição 12 de 2021 sobre a aposentadoria dos agentes de saúde. Estamos falando de cerca de 400 mil pessoas e, segundo o próprio governo federal, segundo a própria Previdência, né, um custo adicional de cerca de 3 bilhões de reais por ano aos cofres públicos. Vamos conversar a partir de agora com o professor Rodrigo Simões, ele é contador, economista, professor da Faculdade do Comércio de São Paulo, a FAC. Professor, como vai? Tudo bem? Muito bom dia.
3: Bom dia, Felipe. Bom dia a toda a nossa audiência.
2: Bom, professor, o governo federal é obviamente contra, os prefeitos também, muitos prefeitos já se manifestaram contra, porque obviamente são eles que vão pagar essa conta, mas o assunto está borbulhando lá no Senado. Quem ganha e quem perde nessa história?
3: Bom, Felipe, você vê que é um tema, né? Você falou assim, pauta bomba, na verdade parece mais a pauta campo minado, né? Porque assim, quando você olha, que você desdobra todo esse assunto, são vários itens que no somatório, quando você olha individual, você até vê e percebe que o pedido, por exemplo, desse regime especial dos servidores dos agentes de saúde, 400 mil funcionários, né, 400 mil pessoas ali que seriam beneficiadas com esse regime especial de aposentadoria, é justo, tá? Então, assim, você olha, você fala, pô, não, tem que defender a sua classe e tudo tal. O problema é quando você olha no agregado. Você tem essa questão dos servidores e você tem outros itens que fazem parte de toda essa pauta por completo. Então, esse é um problema que a gente tem enfrentado. E que o pior é que tanto o Senado está com dificuldades para poder interlocutar com isso, com a população e também com a Câmara dos Deputados, é que no conjunto da obra você não tem, Felipe, uma contrapartida de receita. O país já está caminhando ali para 83%, 84% de dívida. Tá? A gente tem o costume de olhar só para o superávit primário, mas a gente esquece também que, além de todos esses gastos que a gente vai acrescentando na dívida como um todo, puxando o fiscal para cima, isso acaba contaminando, prejudicando, virando inflação, juros e prejudicando todo o empresariado e também o bolso da população, Felipe.
1: Com certeza. E, professor, Chama a atenção aqui, inclusive na informação que o Felipe trouxe, que eu vou resgatar, que é o número, né? A proposta de emenda à Constituição 12.
2: Por ano, né?
1: De 2021.
2: Ah, de 2021, perfeito.
1: Isso significa o quê? Que foi criado em 2021, nós estamos em 2026 e isso está sendo votado agora. E não é a primeira pauta-bomba da qual nós falamos, nós estamos falando de várias pautas-bombas. Essa especificamente, ela foi aprovada na CCJ do Senado agora, dia 10 de junho, mas tem outras pautas-bombas que estão sendo discutidas e parece que é algo que surge justamente em ano de eleição. Agora, já que o professor disse que, dependendo do ponto de vista, a aprovação ou a rejeição a esse assunto, ela é diferente, tem algum caminho, alguma forma para o governo federal, estados ou municípios reverterem pautas-bombas, falando de pautas-bombas de forma geral? Alguma forma de reverter isso, visto que comprometem um orçamento que já é esmagado?
3: Olha, Joana, muito bom a sua colocação. E você usou um ponto, Joana, dessa questão do em períodos de eleição. Existe o seguinte na teoria econômica, né, e tanto na economia política. Os períodos, os ciclos políticos eleitorais em que os governantes, Joana, trabalham muito com a memória de curto prazo da população, do eleitor. Então, por isso que em anos de eleição, o governo geralmente ele gasta muito mais para poder se eleger ou para poder se reeleger. Só que isso prejudica o ciclo da política monetária, que é aquela que atua com juros no combate à inflação para poder reduzir os juros e melhorar a estabilidade da economia. Isso sempre acontece, a cada 2 anos ali você tem um problema de ciclo eleitoral que acaba prejudicando a política monetária. Agora, voltando para o assunto do déficit, das contas públicas, o que acontece? Esse é um tipo de projeto de apelo social, isso é um prato cheio para os governantes. A gente já está com uma dívida de 83% caminhando ali para, em 2035, passar quase aos 100% do PIB, e isso é muito prejudicial. Já em 2027, já vai faltar dinheiro das despesas discricionárias, tá? Que é aquela pequena parcela em que o governo pode mexer. Então, respondendo a sua pergunta, como é que isso funciona? É o Senado, junto com a Câmara dos Deputados, conversar com o governo e falar assim, olha, não podemos avançar com essa pauta, tá? Com a aprovação dessas medidas, ainda que sejam justas, porque a gente não tem contrapartida de receita. A gente só olha para o superávit primário, só que não é assim que funciona na economia, porque a gente também tem um custo dos juros. Avançar com isso, a gente vai ajudar esses setores beneficiados, porque não é só a questão dos agentes de saúde, é a renegociação das dívidas rurais, é aumento do teto do MEI. Então, quando você soma tudo isso, Joana, aqui na Faculdade do Comércio, a gente tem prospectado e mapeado em torno de 100 a 115 bilhões por ano, 1,7 tri em 10 anos, Joana. É demais.
1: Muito dinheiro. Professor, muito obrigada. Rodrigo Simões, economista, professor da Faculdade do Comércio de São Paulo. Até a próxima.
3: Muito obrigado pelo convite, um ótimo dia a todos.
2: Muito obrigado, 8 horas e 52 minutos. Voltamos a falar então sobre as eleições na Colômbia, que tiveram segundo turno neste fim de semana. Os últimos meses, as últimas semanas foram de campanha muito dura, pesada mesmo. Um discurso contra o sistema por parte do candidato de oposição, uso da camisa da seleção nacional como símbolo, que aliás é amarela, para quem não sabe também, Colômbia está disputando a Copa do Mundo. Candidato de extrema direita ou de direita, dependendo da sua interpretação, Abelardo de la Espriella, conquista a presidência do país, promete o combate contra o narcotráfico. E o nosso colunista Guilherme Ravache vai falar um pouco do que ele está vendo sobre essa disputa e esse resultado. Bom dia, Ravache.
4: Bom dia. Para muitos é um alerta, né, ou um indicativo do que pode acontecer no Brasil e vem acontecendo na América Latina, né? Depois de 4 anos de governo de esquerda na Colômbia, o Abelardo de la Espriella, né? Espriella com 2 L, se a gente falar em português, mas o Espriella, venceu o Cepeda, que era o candidato da esquerda apoiado pelo atual presidente, né? O Petros. E essa eleição foi muito apertada. Tem uma diferença de menos de 250 mil votos, dando vitória para o Espieja, né? Agora, isso só vai ser confirmado, e os dois candidatos já disseram que vão aceitar o resultado e comemorar, né, a vitória, depois que, até o final dessa semana, os votos forem validados aí pela Justiça da Colômbia. Uma vez que isso aconteça, vai ter muita mudança no país. O Espieja venceu com uma plataforma conservadora, né? Ele é considerado um candidato da ultradireita, né? Bastante conservador e com propostas opostas, diametralmente opostas ao do seu concorrente, né? E aí ele defende, por exemplo, coisas como maior combate ao crime, principalmente ao tráfico, né, de drogas na Colômbia, inclusive com o apoio do Donald Trump, com o apoio dos Estados Unidos. O Espieja é cidadão americano também, ele recebeu apoio incondicional do Trump durante a campanha. Trump falou que vai estar ao lado dele, vai apoiar a Colômbia com a vitória dele, mas ele também, né, o Espieja disse que vai permitir extração de petróleo no país, vai cortar programas sociais, uma agenda também semelhante à do Milei na Argentina. Milei, inclusive, já deu parabéns pela vitória. O Trump também foi para as redes sociais dar parabéns para a vitória aí do aliado na Colômbia. Agora, é importante a gente ficar atento para o que aconteça, porque essa divisão, essa polarização na política colombiana vai ter efeitos práticos em outras eleições, inclusive aqui no Brasil, onde tudo indica a gente vai também ter uma eleição polarizada. Agora, tem uma curiosidade: o Espieja, ele fez carreira como advogado, fazendo defesa de pessoas acusadas de crimes, né? Pessoas famosas na Colômbia, inclusive relacionadas à lavagem de dinheiro, tráfico de drogas. E agora a plataforma dele que levou ele à vitória foi justamente ser muito mais duro com perfis, né, de pessoas acusadas de crimes semelhantes ao que ele defendia no passado. Mas o eleitor entendeu que tudo bem, o Tigre, como ele é conhecido, né, o apelido dele, o Tigre quer medidas mais duras, inclusive semelhantes ao que é feito em El Salvador, que tem outro político que é apoiado pelo Donald Trump, que criou grandes prisões, né, deixando ali os traficantes do país, os criminosos, né, de uma maneira muito dura dentro das cadeias. O Tigre, né, como é conhecido na Colômbia, também defende bombardeio de traficantes, assim, de campos que tenham traficantes. Então, é uma política, até onde a gente percebe, muito dura. Agora, assumiu de uma maneira conciliadora. Não foi tão duro no primeiro discurso, depois dessa vitória, né, preliminar anunciada. Vai ser aguardado até o final da semana a confirmação da justiça. Mas é isso, um mundo bastante polarizado nas eleições também na Colômbia, Joana e Felipe.
2: Tá certo então, Ravache. Ravache volta ao longo da programação com outras análises, outras informações. Agora são 8 horas e 58 minutos. E isso que o Ravache trouxe, que a gente tem trazido desde a abertura do TMC 360, é muito interessante da gente entender sob o ponto de vista não só das eleições da Colômbia, mas não só também da América do Sul, mas também do mundo, essa questão da polarização. A gente trouxe os resultados da eleição da Colômbia, que ainda vão ser chancelados pela Justiça Eleitoral local. A gente está acompanhando, né, as eleições no Peru. O resultado final ainda não apareceu, embora, né, crave-se que Keiko Fujimori, filha do ex-ditador Alberto Fujimori, presidente do Peru décadas atrás, seja a vencedora, o que configuraria aí um placar de 7-4, ou, dependendo da sua interpretação, 7-5 na América do Sul para a direita. E quais seriam os 7 e quais seriam os 4? E por que, Felipe, você está falando 4 ou 5? Vamos ao 7 primeiro. Eu enumerei aqui: Argentina, Milei, né? Não preciso falar mais nada. Colômbia agora, Chile, Bolívia, Equador, Paraguai e Peru, caso o resultado seja esse. Então esses são os 7 da direita. E quais são os 4 ou 5 da esquerda? Brasil, Uruguai, Suriname, Guiana e... Exato, a Venezuela, que ninguém sabe quem governa, se são os Estados Unidos ou se é o próprio governo venezuelano. Como a gente disse, né? É uma situação mundial, mas que tem as suas características latino-americanas ou sul-americanas. A gente falou agora há pouco, né, que em agosto de 2025, um dos pré-candidatos foi assassinado, né, morreu após muitas semanas na UTI, o que direcionou uma parte da população à questão da segurança pública. Essa é uma história que ainda está sendo contada e outras análises virão. Daqui a pouco a gente volta com a terceira hora do TMC 360.
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1: 9:01. TMC 360 de volta com as principais notícias deste momento. Anvisa, Agência Nacional de Vigilância Sanitária, revoga parte da suspensão de produtos da IP. A decisão foi tomada depois da análise de novos documentos e resultados de testes apresentados pela fabricante.
2: Candidato da direita, Abelardo de la Espriella, vence eleição presidencial na Colômbia. Dados preliminares apontam que ele superou Ivan Cepeda por menos de 250 mil votos.
1: O primeiro-ministro do Reino Unido anuncia que vai renunciar. Em comunicado, Keir Starmer informa que vai permanecer no cargo até o retorno do parlamento em setembro.
2: Começa hoje o júri popular de policiais militares acusados de participação no assassinato do delator do PCC, Vinícius Gritz. Os réus Denis Antônio Martins, Juan Silva Rodrigues e Fernando Genauro da Silva respondem por homicídio qualificado e tentativa de homicídio.
1: Senadora Damares Alves quer força-tarefa para a retirada de deepfakes das redes. O pedido da parlamentar do Republicanos foi encaminhado ao presidente do TSE, ministro Nunes Marques.
2: Neymar participa do primeiro treino com o grupo da seleção brasileira. O atacante deve estar disponível para enfrentar a Escócia na quarta. Hoje é dia de Messi, Mbappé em campo e Haaland também. A Argentina encara a Áustria. A França mede forças com o Iraque. As duas partidas terão transmissão aqui na nossa TMC. 9:03.
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1: Agora há pouco o Felipe Bueno explicava um pouco mais sobre o contexto das eleições na Colômbia, eleições que foram vencidas pelo candidato Abelardo de la Espriella, ou Spriella, se você tiver um sotaque bem aportuguesado. E nós podemos falar em tendências, nós podemos falar em ondas, nós podemos falar em movimentos que no mundo ganham força, claro, com cada um deles, as particularidades da sua própria região, do seu próprio país. Dani Lima, como você enxerga esse resultado? Um resultado bem apertado.
0: Pelo retrovisor, Joana, eu estava observando o Felipe fazer a descrição aí do candidato, da sua plataforma e do seu discurso. Veja, farei a Colômbia grande de novo, ou farei a Colômbia grande ponto. Isso é cópia de quem?
1: Make America Great Again.
2: Make Colombia Great Again.
0: Make America Great Again. Aí a gente vai olhar o vestuário, a camisetinha do time da seleção nacional. Cópia de quem?
2: Jair.
0: Sim, é quiz mesmo, da tia Dani, quiz da tia Dani. Aí a gente passa para o discurso antissistema, né? Eu vim para acabar com tudo que está aí. Isso é cópia de Javier Milei.
2: Uhum.
0: A verdade é a seguinte, o Brasil foi a primeira grande, o primeiro grande laboratório dessa escola de fazer política, e coloco aspas, né? Inaugurada por Donald Trump, seus principais conselheiros, Roger Stone, por exemplo, no primeiro mandato, tá? Eu sempre faço essa dica para quem gosta de política de verdade, procure um documentário, ele em inglês chama Get Me Roger Stone, né? É basicamente com Traga-me Roger Stone. É o cara que ao lado do Steve Bannon formula essa teoria que funciona com base em muito medo, muita pregação, a escolha de inimigos públicos como os imigrantes e a demonização dos adversários. Gente, esse documentário é muito bom porque não é alguém que está falando por eles, são eles declarando, né, as câmeras durante a campanha, você vê a formulação das estratégias. Então, esse modo de ganhar as eleições foi exportado na América Latina. O Brasil foi o primeiro grande laboratório, deu certo para Jair Messias Bolsonaro no primeiro ano, no primeiro mandato, não deu certo na hora de tentar a reeleição, e agora o Flávio Bolsonaro busca o quê? Uma espécie de blend, né? O que é blend? É quando você pega um café A com um café B e forma, juntando os dois, um novo tipo de café. Então ele pega o sobrenome, o Bolsonaro, o raiz, o estilo, a coisa que fez do pai o maior líder de direita e de extrema direita. Gente, o E soma, não exclui, tá? Tinha um comentário aqui no nosso chat. E é igual a mais. Então tem direita e extrema direita, e sim, estão ambos agrupados ainda no Brasil em torno de Jair Messias Bolsonaro. Mas o Flávio quer criar uma persona um pouco mais suave, que é a ideia do Flávio moderado. Tanto que o slogan que ele lançou numa entrevista para o Washington Post é: eu sou o Bolsonaro que você sempre quis. Ou seja, um pouco do meu pai, dessa verve, dessa coisa quase agressiva, né, que marca a estratégia de políticos de direita e extrema direita na América Latina pós Donald Trump número um, mas com essa pitada de gestão, né, uma coisa mais moderna e tal. Importante a gente entender também, acho que só para fazer uma análise mais fincada do que efetivamente parece que pode acontecer, que são os resultados obtidos pelos candidatos que vieram, digamos, como bonequinhas russas de Donald Trump, né? Sabe aquela bonequinha? Você abre e tira uma igual, abre e tira uma igual. Pois é, então. Os resultados. Bolsonaro não conseguiu se reeleger. Javier Milei deixou de ser uma espécie de experimento para ser consagrado pela Bíblia, pela Meca do jornalismo econômico, né? A The Economist, como um fiasco na gestão das contas da Argentina. E você tem uma série de outros personagens que foram experimentando flertar com essa modalidade, o próprio Trump, que sofreu uma derrota para Joe Biden quando disputava a reeleição. Então, assim, o Spriella vence a eleição na Colômbia com um vestuário velho, porque já testado e consagrado para atrair um certo tipo de eleitor. O desafio dele vai ser não ter o mesmo destino que tiveram aqueles que percorreram esse mesmo caminho, que foi um insucesso logo na sequência, quando o eleitor é obrigado a reavaliar o trabalho feito durante os 4 anos do primeiro mandato.
2: Dani, esse Get Me Roger Stone é um documentário que você assiste, é tão bem feito que tem uma hora que você para e pensa se não é um filme, não é uma ficção. E aí você mergulha.
0: É inacreditável.
2: Né, mergulha na história e fica pensando: ah, não acredito que isso aconteceu. De fato aconteceu e tem filhos e filhas até hoje, né, Dani?
0: Não só, né, Felipe, eu acho que é muito impressionante o trabalho feito ali, porque o Steve Bannon e o Roger Stone, eles se orgulham do que eles fizeram. A ponto, eles se orgulham tanto, se o nosso time conseguir colocar ali nós três de novo na telinha, porque eles se orgulham tanto que eles vão a público explicar como montaram uma série de teorias da conspiração que fizeram com que uma pessoa, por exemplo, invadisse uma pizzaria acreditando que menores explorados sexualmente por ordem de Hillary Clinton estavam sendo mantidos presos lá dentro. Essa história é real. Teoria da conspiração, fake news in natura na internet. E eles explicam o método por trás da demonização de adversários com muita tranquilidade, com academia. E em que sentido eu estou falando de academia? Como se fosse um estudo acadêmico mesmo, né? Chega-se numa equação por meio do que se vê que dá resultado. Não é à toa que o Steve Bannon, até hoje, mesmo depois de ter sido preso, eles foram abandonados pelo Trump no meio do primeiro mandato, quando a coisa fica muito clara que houve uma espécie de fraude da opinião pública nacional e esses caras começam a sofrer uma espécie de accountability, né, de investigação, e o Bannon foi pego roubando dinheiro. Da onde, Felipe?
2: Ponto.
0: Da construção do muro com o México. Então, assim, vamos fazer a grande propaganda, né, para frear a entrada de imigrantes, todos eles estupradores e criminosos, como disse o Trump, foi alvo de uma tentativa de fraude, roubo mesmo, por parte do principal conselheiro do presidente dos Estados Unidos em seu primeiro mandato. Então, assim, porque como está dito na primeira pessoa, eu acho ele efetivamente muito informativo e interessante para tentar entender a ascensão desses personagens que embarcam num movimento alavancado pelo medo mesmo, né, por incutir inimigos públicos na opinião pública, e a dificuldade que tem de se manter essa retórica ao longo de 4 anos, quando as pessoas em algum momento passam a buscar resultados efetivos e reais, né? É um pouco do que a gente está vendo agora de novo com o presidente dos Estados Unidos, né, que criou uma série de inimigos públicos, dessa vez inclusive fora do país, mas está amargando a pior avaliação de um presidente americano em muitos anos.
2: Dani Lima volta daqui a pouquinho com outro tema importante, e a gente continua falando sobre essa questão da política, não só na Colômbia, mas na América Latina, na América do Sul, no mundo inteiro, né? Essa movimentação para a direita e até para a extrema direita, que é um fenômeno que acontece aqui, acontece na Europa também, na Ásia também. São 9h11, a gente vai conversar com o professor Vinícius Vieira, que é professor de Relações Internacionais da Fundação Getúlio Vargas e também da FAAP. Professor Vinícius, prazer recebê-lo, muito bom dia, tudo bem?
14: Olá, bom dia, o prazer é todo meu, muito obrigado pelo convite.
2: Bom, professor, a gente está falando de um movimento que é de décadas, né? Não é de semanas nem de dias, de deslocamento de parte do eleitorado no mundo para a direita e até para a extrema direita. Mas aqui no nosso quintal, na América do Sul, nós temos algumas peculiaridades. Eu diria, para começar essa nossa conversa, a questão do narcotráfico, que na Colômbia, assim como no México, né, já se tentou combater de várias formas e quase todas sem sucesso, ou com o narcotráfico se reinventando para derrubar aquelas políticas que de alguma forma deram certo. O que na opinião do senhor, torna diferentes esses cenários regionais que nós temos aqui na Colômbia, no Peru, no Brasil, que tem eleições agora no segundo semestre, assim por diante?
14: De fato, aqui na América Latina em geral, nós temos como principal ativo do discurso de direita, extrema direita, o combate à criminalidade. Ou seja, a necessidade de ter uma mão mais firme do Estado contra narcoterroristas, que é o rótulo, né, que Donald Trump emprega, que foi abraçado aí com grande entusiasmo pela direita, extrema direita latino-americana. Mas aí nós temos algumas peculiaridades. Se nós vermos, por exemplo, o caso tanto da Argentina quanto do Chile, houve ali um discurso anti-imigração muito forte, tentando emular o que se passa com Trump nos Estados Unidos, também com aquilo que se passa ali na Europa, sobretudo, né? A ideia de que a nação precisa ser protegida de grupos migrantes. E, de fato, Chile e Argentina têm uma migração muito forte de países como a própria Bolívia. O Peru tem também ali um racismo, porque são geralmente descendentes de povos indígenas que migram desses países e vão ali para o Chile e a Argentina, que tem toda uma retórica ali que se assemelha, ao meu ver, do nacionalismo branco lá dos Estados Unidos. Na Colômbia, especificamente, que é o caso mais recente, né, tudo indica, mesmo com uma potencial recontagem, o Abelardo de la Espriella, ele deve ter aí, ser confirmado como presidente contra Ivan Cepeda, que era o candidato da situação, também teve toda a questão ali implícita dos refugiados venezuelanos. E a questão do narcotráfico, ao meu ver, na Venezuela, por mais que tenha havido ali a questão das Farc, né, que baixaram as armas, viraram partido político, ainda há focos pequenos ali de luta armada no interior do país, mais do que isso é realmente um desgaste das políticas ali do estilo de governo do Gustavo Petro, que teve avanços na área social, mas que não teve aí, claro, o respaldo de parte ali do eleitorado colombiano, que decidiu dar um voto de confiança por margem mínima, menos de 1% dos votos, ao candidato da direita, que tenta emular, só para concluir aqui, o Nayib Bukele, que é o grande modelo da América Latina, o presidente de El Salvador, implantou ali toda uma série de medidas, uma linha dura, construindo prisões e uma política de tolerância zero contra o crime, que, segundo as melhores análises, também acaba por, infelizmente, violar direitos constitucionais básicos.
1: Professor, quando a gente fala da política aqui no Brasil, há candidatos, pré-candidatos, como, por exemplo, Renan Santos, do Missão, e Flávio Bolsonaro, do PL, que se apropriam também desse exemplo de Bukele, em El Salvador, para falar de uma política que deu certo no combate à criminalidade. Quando nós olhamos para os números, eles são muito impressionantes e realmente o histórico de El Salvador também é chocante. Mas eu queria entender como é que isso seria exportado para outros países. É uma política que deu certo, se é que deu, lá? Porque havia fatores que permitiam, é possível exportar para outros países essa violação dos direitos humanos, ela, em outros países ela seria da mesma forma, ela seria piorada?
14: Nós temos aqui um grande desafio que não se resume apenas à política de segurança, mas sempre que algo dá certo num país, seja num governo de esquerda, ou de direita, um governo autocrático ou um governo democrático, nós temos de pensar sempre se não há ali simplesmente características próprias que fizeram com que aquela política desse certo naquele país. Então, salta aqui aos olhos que El Salvador tem algumas características que, ao meu ver, elas são únicas e não seriam replicáveis, pelo menos em países como México, Brasil e Argentina, porque são países federais, são países com grande extensão territorial, são países com grandes fronteiras, o Brasil principalmente. Então, nós temos aqui esse primeiro desafio. El Salvador é muito pequeno, né? Um país ali com poucas fronteiras, muito relativamente, vamos dizer, com território que, caso você centralize o poder, não necessariamente sendo autoritário, mas centralizando o poder, implantando ali políticas, você consegue um alinhamento muito maior. Então, o que nós teríamos caso os candidatos à direita aqui no Brasil sejam bem-sucedidos na campanha eleitoral, traçando um cenário, e queiram implantar esse modelo, importar o buquelismo aqui para o Brasil? Em primeiro lugar, o governo federal ele não controla os presídios, teria que aí ter toda uma revisão, né, uma expansão da rede de presídios federais ou alianças específicas com governadores, né, que já estão mais à direita e que querem, e alguns podem não querer, implementar essa política de linha mais dura. Outro ponto também é o sistema partidário. O Bukele, ele implantou ali todo um sistema de concentração de poder, de modo que seu partido tem ali maioria absoluta no parlamento. O Brasil, ele tem um sistema político fragmentado. Tudo bem que muitos dizem que o centrão sempre vai para o lado de quem é presidente, seja a esquerda ou a direita. Mas me parece que políticas muito radicais no transatlântico, e essa é a grande metáfora para o Brasil, elas são muito mais difíceis de serem implementadas, ainda que fossem constitucionais e legítimas.
1: Tá certo, professor. Muito obrigada pela entrevista e até a próxima.
14: Muito obrigado. Até mais. Excelente semana a todos.
2: Agora, 9 horas e 19 minutos. Nós continuamos a falar de onde? De Brasília. Caso o Banco Master agora, em agosto, a segunda turma do Supremo Tribunal Federal terá mudança de comando. Sai o ministro Gilmar Mendes, entra Luiz Fux. O que significa essa alteração, especialmente em relação às investigações acerca do Banco Master? O nosso repórter Rodrigo Vicente tem as informações. Diga, Vicente.
15: Oi, Felipe. Bom dia, Luana. Mais uma vez a todos que nos acompanham aqui. Olha, isso é o seguinte, uma mudança na correlação de forças na turma do Supremo Tribunal Federal. Isso porque, como você disse, Luiz Fux entra e está aqui nesse momento como um aliado incondicional do relator.
2: Daqui a pouco, Rodrigo Vicente traz para a gente as informações sobre essa mudança de rumo na segunda turma do STF a partir do mês de agosto.
1: Agora vamos voltar a falar com a Dani Lima sobre uma mudança que aconteceu neste fim de semana e que impacta diretamente as eleições que são em outubro. O ex-prefeito de Santo André, presidente do PSDB em São Paulo, Paulo Serra, anunciou a saída da corrida ao governo paulista. Serra, então, pretende concorrer ao cargo de deputado federal. Praticamente a mesma decisão tomada por Kim Kataguiri, do Missão, que é um partido aliado ao MBL, Movimento Brasil Livre. E agora, Dani Lima, o que que explica esse movimento e quais são as consequências desses dois pré-candidatos fora?
0: Antes, deixa eu trazer uma análise aqui sobre o que vai acontecer na segunda turma do Supremo. O ministro Gilmar Mendes, e eu vou na contramão, tá? Já avisando aqui. Vou na contramão. Porque é o seguinte, o ministro Gilmar Mendes, ele deixa a presidência da segunda turma. Qual é o poder do presidente do Supremo, da primeira turma e da segunda turma, né? O presidente tem a pauta, né? O que significa isso? Ele organiza a sequência dos julgamentos. Então, muito se diz, olha, veja, isso aí passa a ser um problema para a família do Vorkaro, para o próprio Vorkaro, porque até aqui vinham sendo tratados com celeridade, etc e tal. Veja, o presidente da turma, ele não influencia o voto de todos os ministros, ele tem o mesmo peso. O poder do presidente é a pauta. O Fux é sim um aliado de André Mendonça, tornou-se uma força ali muito forte no campo mais afeito à direita desde o miolo do julgamento da tentativa de golpe, né? Quando deu um voto pela absolvição de Jair Messias Bolsonaro e passou a votar por penas bem diminutas para outras figuras envolvidas ali na trama, e acabou, o ambiente ficou tão assim que ele se muda, né, da turma que julgou a tentativa de golpe para a segunda turma. Então, sim, espera-se um maior alinhamento dele com as ideias, as propostas, o ideário, o cronograma de André Mendonça, que tem sido muito linha dura na manutenção dessas prisões preventivas. Isso vai mudar substancialmente, Daniela, a pauta ou o andamento? Não, porque se continuarem presos, todo pedido de réu preso tem prioridade. Isso não é só no Supremo, né? Se a pessoa não foi julgada, condenada, transitada em julgado, né? E entra com um recurso, ela, porque como ela está presa, ela está vivendo o instrumento mais gravoso do nosso Instituto de Direito Penal, ela tem prioridade na apreciação desse pedido. Gilmar Mendes nunca deixou de dar trabalho quando estava na contracorrente, né? Seja do Mensalão, seja da Lava Jato, seja agora do Master, nunca deixou de dar trabalho estando fora da presidência do Supremo Tribunal Federal, né? Dá trabalho pelo que tem de amado por um lado e detestado pelo outro. A qualidade de articulação interna e externa e a capacidade, né? A qualidade do seu argumento jurídico, né? Você pode concordar ou não com o que ele está falando, mas juridicamente as teses do decano sempre param de pé, né? Goste-se ou não delas, este é o fato. Agora, falando sobre Paulo Serra e Kim Kataguiri, na verdade, Joana, em especial do Paulo Serra, PSDB tem um problema, né? O Aécio Neves reassume a presidência do PSDB para tentar botar o partido de pé de novo, né? Foi um partido muito relevante desde a redemocratização até a chegada de Bolsonaro em 2018, e aí ele vive esse ocaso, e a Aécio Neves está tentando colocar de volta o PSDB no rumo, digamos assim, do crescimento. Qual é a dificuldade? É prática, é de ordem prática, é o dinheiro. Porque os partidos hoje fazem campanha com o fundo público, né, de campanha. Este fundo é calculado no tamanho da bancada eleita pelo partido. Bancada eleita em 2022, na última eleição. Bancada de quê, Daniela? Bancada de deputados federais. Por que é que Valdemar da Costa Neto, do PL, está assim nadando em recursos? Porque tem a maior bancada de deputados federais, o que garante ao PL o caixa mais robusto para fazer a campanha que quiser fazer. O PSDB não tem isso. Elegeu uma bancada bem diminuta e precisa tentar crescer agora, fazer o Ciro governador, Ciro Gomes, né? Governador do Ceará, flertar com uma candidatura presidencial, lançar outros candidatos ao governo e eleger uma bancada maior do que a de 2022 com o dinheiro que tem calculado no que ele fez em 2022. Candidatura ao governo de São Paulo seria absolutamente custosa, né? São Paulo é o maior estado do Brasil, o maior colégio eleitoral. E nesse momento, a disputa está cristalizada já entre Tarcísio de Freitas e Fernando Haddad do PT. Difícil tentar furar essa bolha. Então cede a lógica, sai Paulo Serra. E o Kim Kataguiri saiu por quê, Daniela? Porque sucumbiu? Não, pelo mesmo motivo. O Missão, que é o partido dele, nasce do MBL, né, Movimento Brasil Livre, precisa fazer bancada para ter dinheiro para fazer prefeito em 2028. E o Kim Kataguiri é um senhor puxador de votos, goste-se dele ou não também, como eu disse, independe do personagem, o fato é, voto ele tem pra caramba. É importante para puxar outros quadros do partido que ele concorra à Câmara dos Deputados. E é exatamente esse movimento que está sendo feito. Pragmático, é o dinheiro, minha gente.
2: Goste-se dela ou não, e nós gostamos, né? Ela volta na quarta-feira, né?
1: O óbvio que precisa ser dito hoje em dia. Fatos são fatos, você goste deles ou não, mas nos dias de hoje não é bem assim. Obrigada, Dani, por trazer os fatos aqui para o TMC 360 para nossa audiência.
0: Tchau, minha gente linda. Um beijo, bom restinho de jornal pra vocês. Até quarta.
2: Até quarta-feira, 9 horas e 26 minutos. Vamos pra Brasília. Vamos para Brasília. Falar do quê? Do vice-presidente do TSE, André Mendonça, determinando a exclusão do vídeo publicado pelo líder do PL que associa o PT às facções criminosas, Comando Vermelho e PCC. Quem vai contar pra gente essa história é o Adrian de Almeida. Pois não, Adrian?
16: Bom dia, Felipe, Joana, todo mundo que nos acompanha. Olha, essa publicação do deputado Sóstenes Cavalcante, ela sugeria, né, que investigações feitas pelos Estados Unidos apontavam, então, que possivelmente, né, o dinheiro ilícito usado e movimentado pelas facções criminosas Comando Vermelho e Primeiro Comando da Capital, eles eram utilizados pelo PT em campanhas eleitorais. Porém, o deputado, né, ele não conseguiu provar essa afirmação no vídeo que ele postou nas próprias redes sociais. Por isso, o ministro André Mendonça, ele determinou a exclusão desse vídeo, né, dessa publicação. E olha, na liminar, ele disse o seguinte, né, ele afirma que a possibilidade de críticas, ela faz parte normalmente de uma democracia, porém não permite a divulgação de fatos inverídicos, descontextualizados ou sem lastro mínimo. E para o ministro André Mendonça, a divulgação, ela tem então a imputação, né, de grave sem comprovação, ou seja, quando um deputado ou alguém faz uma publicação e não consegue então comprovar aquilo, principalmente se é uma acusação grave, isso acaba então comprometendo todo o debate eleitoral. E acaba também prejudicando porque induz o eleitorado ao erro quando você faz uma publicação e não consegue então comprovar aquilo.
2: Na hora que a gente estava terminando, o Adrian estava terminando, a gente perdeu o contato com o Adrian. A gente retoma daqui a pouquinho para falar mais sobre essa polêmica. Mais uma vez, algo que é colocado em redes sociais, em grande divulgação, é uma inverdade. E a Justiça Eleitoral vai atrás para tentar apagar o incêndio depois que o incêndio começa, depois que a fumaça já está lá em cima. 9h28 agora.
1: Vamos agora para BH. Júnior de Castro vai falar sobre a proposta que reduz a maioridade penal de 18 para 16 anos, que deve ter apoio majoritário entre os deputados federais de Minas. Júnior, bom dia para você.
17: Ótimo dia para você também, Joana, Felipe. Excelente segunda-feira para todo mundo ligado com a gente aqui na TMC. Pois é, o texto foi aprovado pela Comissão de Constituição e Justiça da Câmara e agora segue para uma comissão especial antes de ir ao plenário. A bancada mineira, a gente lembra que tem hoje forte presença de partidos de direita e centro-direita, como PL, União Brasil, PP, PSD de Dado e Republicanos, o que favorece a tramitação de propostas como essa para a redução da maioridade penal. Na votação da CCJ, os deputados mineiros Nicolas Ferreira e Rodrigo de Castro, por exemplo, votaram a favor, já a Patrus Ananias do PT foi contrário. Pela versão atual da PEC, adolescentes de 16 e 17 anos poderão responder criminalmente como adultos, apenas em casos como crimes hediondos, homicídio doloso e também lesão corporal seguida de morte. Os defensores da medida afirmam que ela pode aumentar a sensação de justiça e combater a impunidade. Já os críticos argumentam que a redução da maioridade penal não diminui a violência e pode, inclusive, ampliar o contato de jovens com organizações criminosas dentro do sistema prisional. Agora, para vigorar, né, para virar regra, essa proposta ainda precisa ser aprovada em dois turnos na Câmara e também no Senado. A TMC segue acompanhando e trazendo as atualizações sobre essa pauta. Eu volto com vocês, Joana, Felipe.
2: Valeu, Júnior. Agora 9 horas e 30 minutos.
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1: Muito bem, dia de pouco movimento, é verdade, tem algumas avenidas importantes com pontinhos de congestionamento, mas tá fácil até na comparação circular por São Paulo e pela região metropolitana nesta segunda-feira. Vou trazer um destaque apenas, tá mais chato aqui, dois, na verdade. Um, Avenida dos Bandeirantes, praticamente toda a extensão do aeroporto até a Marginal do Pinheiros, com trânsito bastante lento, e a Marginal do Tietê no sentido da Castelo Branco, entre a Ayrton Senna e a ponte da Vila Maria. Isto dito, vamos aos destaques do Paulista TMC primeira edição desta segunda-feira com a Fernanda Câmara e com o Rafael Tebas, que aqui está. Diga, Tebas.
2: É isso, Felipe. Daqui a pouquinho, então, Paulista TMC. A gente vai hoje falar bastante sobre o júri popular dos policiais militares acusados de participar do assassinato do delator do PCC, o Antônio Vinícius Gritzbach. Começa esse julgamento, esse júri, hoje às 10 horas da manhã. Vai ser feito em 5 dias e a TMC acompanha, sempre contextualizando, lembrando, o Gritzbach, que foi assassinado no Terminal 2 do aeroporto de Guarulhos no final de 2024, um caso que teve enorme repercussão. Além disso, o inverno já chegou, estamos já vivendo o inverno. A gente tem uma entrevista ao vivo com uma meteorologista que vai passar as informações, qual que é a tendência para esse inverno em São Paulo. E também vamos conversar com um infectologista, também vai passar algumas dicas, algumas informações para a gente ficar bem durante esse inverno. E o cenário eleitoral, há pouco a Dani Lima pontuou, os tabuleiros se mexendo também aqui em São Paulo. Paulo Serra e Kim Kataguiri não serão candidatos ao governo do estado e devem disputar vagas na Câmara dos Deputados, além de Copa do Mundo, claro, também no Paulista TMC. Felipe Joana.
1: Tá certo, então, neste momento na cidade de São Paulo, já que o Tebas falou de temperaturas baixas, de inverno começando, né? Segundo o Centro de Gerenciamento de Emergências, nós temos 15 graus na Estação Meteorológica da Sé, 16 na Zona Leste de São Paulo, Estação da Vila Formosa, 16 na Lapa, 15 lá em cima no Tremembé, Zona Norte, e lá embaixo no Extremo Sul, olha só, 15 graus também, máxima prevista para hoje, até que quente, né? 26 graus, e hoje não deve chover. Agora, 9:35.
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9: 9:37, o mercado aumenta mais uma vez as projeções para a inflação e para a taxa básica de juros deste ano. De acordo com o Banco Central, a expectativa é de que a Selic termine o ano em 14%. Essa é a terceira semana consecutiva de revisões para cima nas projeções. O movimento acompanha o nervosismo com os preços. A projeção oficial para a inflação medida pelo IPCA avançou para 5,33%, registrando a 15ª, aliás, semana seguida de alta nas estimativas para este ano.
1: É, hoje é segunda-feira, dia de pesquisa Focus do Banco Central, né? O mercado ajustou para cima a atividade econômica, a previsão de crescimento do PIB, o Produto Interno Bruto, subiu pela 5ª vez seguida, encostando em quase 2%. No câmbio, os analistas questionados mantiveram previsão do dólar a 5,20 para o fim do ano. Moeda americana hoje, porém, em forte alta, negociada na casa dos 5,16. Bolsa brasileira operando estável, 168 mil pontos. Entre os destaques individuais, ações da Magazine Luiza registrando alta superior a 2,5%. Vale e Petrobras operando em direções opostas, com os papéis da mineradora subindo e os da estatal de energia descendo. Guilherme Ravache, o que que diz para nós a pesquisa Focus desta segunda-feira, hein?
10: Olha, 15 semanas já que tem uma tendência de alta apontada pela Focus, né? Mas essa semana chama atenção porque a gente está vendo as tensões no Oriente Médio, né?

0: problema algum ter programa social, mas tem uma questão, um desafio de onde buscar os recursos para custear esses custos, dos programas. Tudo isso somado gera uma pressão inflacionária, gera um potencial aumento, né, da inflação. Só para lembrar a previsão, né, o Banco Central tenta trabalhar aí, na casa de 3%, com 1,5% para cima ou para baixo, né, de inflação, fugindo para cima ou fugindo para baixo. Mas a gente já está falando de mais de 5,30%, 5,33% de inflação, bastante acima aí da meta estipulada, pelo BC, né, que o banco tenta seguir. Isso é ruim para todo mundo. A gente sabe que inflação corrói o poder aquisitivo, corrói o poder de compra, aquela sensação do trabalhador, né, chegar para comprar as coisas e ter não só a sensação, a certeza de que o dinheiro vale menos, que consegue comprar cada vez menos. Então, por isso, a gente sempre fala do boletim e a gente chama atenção para para essa aceleração da inflação no país, porque de fato é um tema importante e muito preocupante no rumo que ela está indo.
1: Até.
0: Até.
1: O Ministério do Planejamento anuncia a liberação de mais de 20 bilhões de reais para reforçar o orçamento de órgãos do governo. Maior parte do dinheiro vai para o programa habitacional Minha Casa Minha Vida. O objetivo do Planalto é acelerar e ampliar o atendimento habitacional no país. O governo diz que o montante vem principalmente do superávit acumulado do Fundo Social no ano passado. O restante do crédito, cerca de 500 milhões de reais, foi obtido pelo MEI por meio do remanejamento e cancelamento de outras verbas que já estavam no orçamento.
2: E o fim da escala 6x1, hein? Vamos voltar a falar sobre isso. Proposta de emenda à Constituição que reduz a jornada de trabalho para 40 horas semanais está parada no Senado há mais ou menos um mês. O presidente do Senado, Davi Alcolumbre, não tem dado indícios de que vai pautar o tema com prioridade. E pelo calendário, pelo andar da coisa, né? Bom, vamos falar sobre esse assunto direto da capital do país, com você, repórter Rodrigo Vicente.
3: Oi, Felipe, bom dia a você mais uma vez, a Joana, todo mundo que nos acompanha aqui no 360. Olha, a perspectiva é que fique parada mesmo. Essa semana não há perspectiva alguma de sessão aqui no Congresso Nacional. Tem Jogo do Brasil na quarta-feira, os parlamentares estão aí nas suas cidades, é época de São João. O presidente da Câmara, por exemplo, está lá em Patos, na cidade dele, na Paraíba, onde tem uma tradicional festa junina. E na semana que vem não há também nenhum indício de que a Comissão de Constituição e Justiça do Senado vá analisar essa matéria, né? Não há essa perspectiva aí à frente. E tem uma outra coisa: dia 17 do mês de julho, já vem aí o recesso parlamentar do Congresso Nacional. O que o governo está contando é o seguinte: que esse tema, que é importante para as eleições desse ano, deve ser tratado só no dia 1º de agosto, na volta do recesso parlamentar. E tem um outro motivo, que o governo vai querer acelerar e tratar disso já na primeira semana de agosto, porque logo depois os parlamentares já devem se voltar às eleições. É o período de eleições a partir de meados de agosto. Eles, portanto, não estarão mais tanto aqui e esse assunto precisa ser resolvido, mas como a gente disse, por agora não há perspectiva alguma. Eu volto com vocês.
1: Obrigada, Rodrigo, pelas informações. Mais de um mês depois do STJ permitir a proibição do aluguel por temporada em condomínios residenciais, síndicos e moradores se mobilizam para criar regras e definir os limites. Enquanto proprietários tentam preservar o direito de alugar os imóveis, condomínios querem discutir quais as restrições para isso. Rafael Alves traz mais detalhes.
4: Proprietários de apartamentos e condomínios começam a se mobilizar e organizar para regulamentar o funcionamento de unidades como aluguel por temporada, depois da decisão do Superior Tribunal de Justiça, que passou a permitir a proibição da modalidade em prédios residenciais. A advogada especializada em direito imobiliário e condominial, Mariana Mikkels, disse que após a decisão do STJ, a procura pelos serviços aumentou.
5: E principalmente dos condomínios que tinham ali um receio muito grande em proibir o tipo de utilização, e hoje já pretendem ali fazer as assembleias, né, as reuniões necessárias para chancelar essa proibição.
4: A decisão do STJ define que o aluguel por temporada deve ter aprovação de

0: pelo menos 2/3 dos condôminos em assembleia interna. Na cidade do Rio, um projeto da Câmara de Vereadores busca regulamentar os aluguéis de casas e apartamentos por temporada. A medida do vereador Salvino Oliveira, do PSD, defende criar regras mais rígidas para o setor.
1: E o que a gente quer com esse projeto de lei é criar um freio de arrumação, é trazer regras claras do que pode e o que não pode ser feito em relação à hospedagem de curta duração na nossa cidade.
0: Por outro lado, o vereador Pedro Duarte, do mesmo partido, defende que a medida é inconstitucional e que essa proposta só iria criar mais burocracias.
2: Um projeto que legisla sobre aluguel, né, só poderia estar sendo debatido no Congresso Nacional porque vereadores não podem legislar.
0: Procurada pela reportagem, a Booking.com disse que acompanha de perto as discussões sobre a regulamentação de aluguéis de curta temporada no Brasil e em outros mercados ao redor do mundo. Já a Airbnb disse que a decisão do STJ se refere a um caso específico e pontual, não é definitiva e não determina a proibição da locação via Airbnb em condomínios.
3: 9h46. A balança comercial do Paraná fecha o mês de maio com saldo positivo de quase 92 milhões de dólares. Vamos à capital do estado com a Isabela Miranda. Pois não, Isabela?
4: Exatamente, Felipe. Bom, a exportação de produtos do agronegócio e também da indústria de transformação apresentou aí um crescimento de 118% em relação ao mesmo período do ano passado, impulsionando esse resultado positivo que você comentou, de quase 92 milhões de dólares, mais de 92 milhões de dólares. De acordo com o levantamento da Paraná, os mais amplas foram o óleo de soja, coxas e sobrecoxas de galinha, outros pedaços e também miudezas de galinha, pasta química de madeira e também a soja. Dentre os principais parceiros comerciais, a China se destaca sempre aqui no Paraná como o principal destino dos produtos paranaenses. Em seguida estão a Argentina, a Índia e também os Estados Unidos. Alguns dos produtos que ampliaram as exportações durante o mês de maio aparecem como os mais enviados a esses países, como é o caso do óleo, o óleo de soja, a soja e também as pastas químicas de madeira. Volto com vocês aí no estúdio.
3: Tá certo, então são 9h47. Uma operação internacional levou à apreensão de uma carga suspeita de transportar dezenas de toneladas de cocaína escondidas em madeira na fronteira do Mato Grosso do Sul com a Bolívia. A ação ocorreu em Corumbá e em Cáceres também, no Mato Grosso, e pode resultar na maior apreensão de cocaína já registrada no Brasil. A operação é batizada de Timber Shield. É coordenada pela Receita Federal, com apoio da Polícia Federal, do Exército Brasileiro, autoridades também da Bolívia e dos Estados Unidos. Segundo a Receita Federal, a cocaína não estava armazenada em tabletes ou pacotes, como ocorre na maioria das apreensões. Os criminosos encharcaram a madeira com a cocaína, que estava em estado líquido. As cargas somam aproximadamente 260 toneladas de madeira, e a Receita Federal estima que entre 10 e 20% do peso total dessa carga possa corresponder à cocaína. Se a suspeita for confirmada, o volume pode variar entre 20 e 50 toneladas da droga, o que colocaria a operação como a maior apreensão de cocaína da história do Brasil e uma das maiores já registradas no mundo, segundo a própria Receita Federal.
5: Voltamos a falar sobre o julgamento do caso Gritsba. Os advogados dos acusados estão chegando neste momento ao Fórum Criminal de Guarulhos. A repórter Luísa Mottoni tem mais informações. Luísa.
6: Pois é, Joana, os advogados chegando aqui a todo momento e a expectativa é de que o júri popular comece por volta de 10h30 da manhã e a gente, é claro, vai seguir acompanhando. Antes de entrar no Fórum Criminal aqui de Guarulhos, os advogados de defesa dos policiais militares que são réus nessa ação, estão conversando aqui com a imprensa aos poucos e passando um pouco das informações, dizendo quem vão ser as testemunhas que virão aqui. A expectativa é de que pelo menos 21 sejam ouvidas e todos eles são categóricos em dizer que tem provas testemunhais e documentais de que os três policiais militares não estavam na cena do crime, que era o terminal do aeroporto internacional Internacional aqui de São Paulo, no dia em que o delator do PCC, Vinícius Gritsbach, foi morto a tiros. A gente vai ouvir agora uma palavra do advogado Renato Soares, ele que representa o Danilo Antônio Martins, um dos policiais militares presos. Eles estão, na verdade, atuando em conjunto, mas ele é especificamente do Danilo, e eles acusam policiais civis de terem cometido o crime.
7: Esse caso, ele caso que atinge a cúpula da Polícia Civil. Tem pessoas implicadas na cúpula da Polícia Civil nesse caso, envolvendo esse caso. Tanto é que houve uma delação. Vinícius morre depois da delação. E por que ele morre depois da delação? Porque ele deu nome de policiais civis implicados nesse crime. Como é que eles vão explicar que tinha um policial civil, por exemplo, com um carro com uma placa adulterada na cena do crime, na hora do crime, fazendo live? Que sequer foi investigado. Sequer foi investigado. Então a Polícia Civil tem que explicar muito aqui ainda.
6: A gente lembra que Vinícius Gritsbach era um empresário ligado ao ramo imobiliário e ele estava sendo investigado por uma suposta lavagem de dinheiro ao PCC através de compra de imóveis e de transações com criptomoedas. E ele estava fechando, dias antes de ser morto, uma delação premiada com o Ministério Público, onde acusava autoridades da segurança pública de participarem desse esquema. A gente vai seguir por aqui acompanhando. Qualquer novidade, eu volto na programação.
3: Tá certo, Luiz, é só chamar de São Paulo, nós vamos para o Recife. Bancos, ouça essa história, terão que devolver o dinheiro cobrado de pessoas analfabetas em empréstimos considerados irregulares pela justiça. É o Júlio Andrade que vai contar pra gente essa história. Diga, Júlio.
8: É isso, bom dia a todos. A decisão foi do Superior Tribunal de Justiça. No entendimento da corte, o uso do cartão, da senha e até o recebimento de dinheiro não bastam para validar esse tipo de contratação. O caso chegou ao STJ após a causa de um senhor analfabeto que percebeu descontos indevidos no seu benefício do INSS. Daí ele entrou na justiça pedindo a anulação do empréstimo, a devolução dos valores descontados e uma indenização por danos morais. A restituição também inclui cobrança de anuidade ou tarifa de contratação de cartões ou tarifa de disponibilização de cheque especial. Em primeira instância, ele conseguiu parte dos pedidos, mas o Tribunal de Justiça de Minas Gerais reformou a decisão, considerando contratações feitas por canais digitais válidas, como base no entendimento de que o uso de cartão com chip e senha é que valeria aí, é o equivalente a uma assinatura digital do correntista. Aí, a defesa do aposentado recorreu, argumentando que os contratos não cumprem formalidades exigidas para pessoas analfabetas. E aí tem a questão de assinatura e também uma participação de duas testemunhas para assegurar que o contratante não faça essa operação. Então, essa é a decisão. Os bancos serão obrigados, né, a anular esses contratos feitos de forma digital, assim como a devolução do dinheiro. Claro, a gente acompanha a situação. Eu volto com você, Felipe e Joana.
5: Obrigada, Júlio, pelas informações. Agora, 9h53. Dando uma olhadinha aqui na enquete de hoje, o assunto era ainda sobre o alerta da Defesa Civil que foi enviado por engano. Na verdade, de propósito, mas não seria. Foi um acesso indevido ao sistema de broadcast da Defesa Civil que, vale ressaltar, ainda está desativado para investigações. E, por exemplo, em cidades como São Paulo, teremos chuva forte, teremos temporais. Então, um alerta importantíssimo desativado por conta de uma malandragem. Criminosos fizeram isso e deixam a população vulnerável. A nossa pergunta era se esse caso coloca a cibersegurança nacional em risco. A possibilidade de respostas era uma sim, duas não e três não recebi o alerta. Milhões de brasileiros receberam, mas outros milhões não receberam. Felipe Bueno, qual é a parcial?
3: Olha só, tivemos 69% sim e 31% não. Esse é o placar que está agora às 9 horas e 54 minutos exatamente no nosso TMC News BR, no qual você ainda tem alguns minutinhos para nos apreciar, nos assistir, dar o seu joinha, compartilhar a transmissão do TMC 360, ficar para os próximos programas também, por que não? E participar do chat. Portanto, venceu o sim, né? Mais pessoas aqui que participaram da nossa enquete acham que sim. Essa questão que aconteceu na sexta-feira, madrugada de sexta para sábado, né? De fato, é um exemplo do que coloca a cibersegurança nacional em risco. Agora, 9h55.

0: Rádio Nacional, Mané Garrincha completa 12 anos da primeira Copa do Mundo. A arena se consolidou como uma das obras arquitetônicas mais imponentes do país. Hoje atrai grandes espetáculos culturais e de todo tipo para a capital federal. Quem traz os detalhes dessa história é o Francisco Neto.
1: No momento em que o planeta acompanha a Copa do Mundo, Brasília vive um capítulo central da história. A Arena Mané Garrincha completa 12 anos do primeiro Mundial de Seleções em solo brasiliense. Inaugurado em 1974, o estádio Governador Hélio Prates da Silveira, o maior palco do esporte na capital, mudou de nome na década de 80 para homenagear Manuel Francisco dos Santos, o anjo das pernas tortas. Contudo, a maior intervenção veio quase 30 anos depois, para receber a Copa de 2014. O antigo estádio foi reconstruído, se tornou uma das obras arquitetônicas mais imponentes do país, com capacidade técnica para mais de 69 mil espectadores. 12 anos depois, o Mané Garrincha mantém uma marca singular. Foi a única arena daquela edição a receber as duas principais referências do futebol no mesmo campeonato. O público brasiliense testemunhou o jogo da Argentina com Lionel Messi na vitória por 1 a 0 contra a Bélgica pelas quartas de finais. A presença de Cristiano Ronaldo na vitória de Portugal por 2 a 1 sobre Gana na fase de grupos. A seleção brasileira também teve passagem marcante pela cidade na fase de grupos, ao vencer Camarões por 4 a 1. Quem acompanhou essa partida de perto foi Omoale Martins, que relembra a emoção daquele momento.
2: Eu acho que foi o melhor jogo daquela Copa. E aí poder ver a seleção, e a seleção ainda mais golear, né? E o resultado foi 4-1, o final é de história, mas o começo foi bonito demais.
1: O encerramento do Mundial também trouxe o peso técnico de uma transição difícil para o futebol nacional. Após a eliminação na semifinal, a seleção brasileira disputou o terceiro lugar no Mané Garrincha, sendo derrotado pela Holanda por 3-0. Fechando o torneio sobre forte cobrança da torcida. Hoje o estádio integra o circuito nacional de grandes espetáculos, shows internacionais e competições de grande porte, se consolidando como um ativo estratégico para a economia e a cultura da capital do país.
3: Hoje não tem Brasil, mas hoje tem Messi, hoje tem Haaland, hoje tem Mbappé também. Três jogos da Copa do Mundo nesta segunda-feira. Argentina e Áustria às 14h. França e Iraque às 18h. Todos esses dois com transmissão aqui da nossa TMC. E mais tarde, às 21h, Noruega e Senegal. E vai ficando por aqui o TMC 360 desta segunda-feira. Comigo, Felipe Bueno, com ela, Jona Trepton. Tchau, gente. Até amanhã às 7h.
0: Até amanhã.
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12: 10 horas e 1 minuto, muito bom dia. Está começando o Paulista TMC, primeira edição nesta segunda-feira. A semana está começando, hoje é dia 22 de junho de 2026. O Paulista TMC no ar, sempre com muita informação, com prestação de serviço. Você participa junto com a gente aqui do Paulista TMC, comigo, Rafael Tebas, e com Fernanda Câmara. Muito bom dia, Fernanda.
0: Bom dia, Rafael Tebas. Bom dia, ouvinte. Ouvinte, você está convidado para o Paulista TMC, inclusive para participar conosco no 11972211001, 11972211001, e também no YouTube no @TMC News BR. Deixa o like,
12: ativa o sininho, se inscreva no canal, compartilhe e por aí vai. Venha com a gente aqui no Paulista TMC, seja no WhatsApp, no Dial, no YouTube, também no aplicativo da TMC. Enfim, estamos em todos os lugares. 10 e 2.

0: 10:02, júri de policiais acusados de matar delator do PCC começa em Guarulhos.
1: Réus respondem por homicídio de Antônio Vinícius Gritzbach, do motorista, no aeroporto de Guarulhos, em caso ligado ao crime organizado.
0: Paulo Serra desiste do governo de São Paulo e Kim Kataguiri também abandona a disputa em 2026.
1: Ex-prefeito de Santo André confirma pré-candidatura a deputado federal, enquanto União Brasil e PSDB veem cenário se consolidar com menos nomes na corrida ao Palácio dos Bandeirantes.
0: 6 são presos por morte de jovem em salto de home jump em Limeira.
1: Polícia apura responsabilidades em acidente fatal durante prática esportiva. Instrutores estão entre os presos no caso.
0: Metade das emendas de vereadores de São Paulo é destinada a eventos e esportes.
1: Levantamento mostra concentração de recursos em cultura e esporte, enquanto saúde e educação receberam fatia reduzida do orçamento municipal em 2025.
0: São Paulo começa a vacinar crianças com um novo imunizante contra a pneumonia.
1: Pneumovinte passa a ser aplicada nas UBSs e amplia a proteção contra doenças graves como meningite e também pneumonia.
0: Na previsão do tempo, muito
1: tá frio,
0: gente.
1: Tá frio.
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1: Chegou o inverno. 10:04 Esporte, agora tudo sobre a Copa do Mundo também aqui no Paulista TMC com a nossa equipe nos Estados Unidos.
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1: E a gente já começa girando a nossa reportagem, um assunto importantíssimo. Começou agora pela manhã o julgamento dos policiais acusados de executar um delator do PCC, o Antônio Vinícius Gritzbach, no aeroporto de Guarulhos. Eu lembro desse caso aqui, contextualizo, teve enorme repercussão, aconteceu exatamente no aeroporto de Guarulhos. Luísa Mutoni ao vivo com a gente, tem as informações sobre esse julgamento. Luísa, muito bom dia.
3: Bom dia, Tebas, bom dia, Fernanda, a todos que estão com a gente aqui em Paulista TMC, o nosso Uma Semana a Todos. Pois é, a expectativa é de que comece dentro de alguns minutos o júri popular dos 3 policiais militares que são acusados pelo crime. São eles o Denis Antônio Martins, o Juan Rodrigues e também o Fernando Genaldo da Silva, eles que estão presos pelo homicídio qualificado do Antônio Vinícius Gritzpah e também por duas tentativas de homicídio de 2 pessoas que estavam no aeroporto de Guarulhos no dia dos fatos, que foram baleadas, mas acabaram sobrevivendo. Esse júri popular começa hoje, a expectativa é de que ele dure pelo menos 5 dias, então pelo menos até a próxima sexta-feira estarão acontecendo audiências relativas a esse caso, e ao longo da manhã de hoje a movimentação foi bastante intensa por aqui, muitos advogados de defesa dos PMs chegando e conversando aqui com a imprensa, e todos sustentam que os clientes não estavam no aeroporto no dia dos fatos, inclusive segundo eles irão apresentar aí provas testemunhais e também documentais que comprovem isso. Um desses advogados é o Renato Soares, ele responde especificamente pela defesa do Denis Antônio Martins e ele acusa policiais civis de terem cometido crime. Vamos ouvir.
4: Esse caso, ele caso que atinge a cúpula da Polícia Civil. Tem pessoas implicadas na cúpula da Polícia Civil nesse caso, envolvendo esse caso. Tanto é que houve uma delação. Vinícius morre depois da delação. E por que, que ele morre depois da delação? Porque ele deu nome de policiais civis implicados nesse crime. Como é que eles vão explicar que tinha um policial civil, por exemplo, com um carro com uma placa adulterada na cena do crime, na hora do crime, fazendo live? Que sequer foi investigado.
3: Pois é, o Antônio Vinícius Gritzbach era um empresário ligado ao ramo imobiliário e ele estava sendo investigado pela Polícia Civil por um suposto esquema de lavagem de dinheiro para o primeiro comando da capital, o PCC, através da venda de imóveis e também de transações com criptomoedas. Dias antes de morrer, ele estava fechando um acordo de delação premiada com o Ministério Público e por isso ficou conhecido como o delator do PCC, porque ele acusava a policiais civis de participarem desse esquema. Mas ele acabou sendo morto em novembro de 2024, em pleno aeroporto de Guarulhos, e por isso justamente esse caso teve tanta repercussão, como você bem disse, Tebas. E agora, então, o júri popular relativo a esse caso começando, e a gente, é claro, vai seguir acompanhando.
1: Muito obrigado pelas informações, Luísa Mutoni, TMC, como sempre, em todos os lugares da cidade, acompanhando tudo. E a Luísa, então, acompanha e vai, enfim, ao longo de todo o dia, toda essa manhã, enfim, com a nossa reportagem, fica bastante atenta a esse julgamento. 10 horas e 8 minutos, vamos atualizar a situação do trânsito aqui em São Paulo. Tem muita gente aqui participando com a gente no nosso WhatsApp, no 11972211001. O Leonardo manda mensagem aqui pra gente, diz que tá travado na 9 de julho em vários pontos, viu, Léo? Realmente o trânsito muito ruim em vários pontos da 9 de julho nesse momento, um deles na esquina com a Avenida Brasil. Isso vale para os dois sentidos, tanto para quem vai até a Paulista, como também no outro sentido, Marginal Pinheiros. Em relação à Avenida Paulista, o trânsito é positivo, mas na Consolação, sentido centro, a situação fica um pouco pior, aquele anda e para de sempre, né? Bem tradicional da região do centro de São Paulo, infelizmente. A 23 de maio tem trânsito ruim no sentido aeroporto de Congonhas, a Rubem Berta ali, enfim, na chegada ao aeroporto, bastante complicada nessa manhã de segunda-feira. E só para complementar aqui, uma outra mensagem que chega para gente, o Antônio Carlos, motorista de aplicativo, acompanhando aqui o Paulista TMC. Um abraço para você, valeu!
0: Um abraço para você e para todos os outros ouvintes que estão aqui no YouTube. São muitos nomes. Tem a Maria Badelha, de Santana. Tem o Leonardo Gomes, do Itaim. Tem também aqui a Alana Movide, do Brooklyn, mandando um bom dia para a gente aqui, dizendo que... Todos eles dizendo que estão participando do Paulista TMC. E eu convido você, ouvinte, se você tem alguma ocorrência aí na sua rua, no seu bairro, manda aqui pra gente que a gente vai repercutir no ar e cobrar as devidas medidas necessárias. Você manda a sua mensagem no 11972211001, também no @TMCNewsBR. Inclusive, você pode mandar um áudio que a gente vai ouvir e transmitir aqui para a gente saber por qual problema você está passando aí no seu bairro.
1: Exatamente, se possível um áudio curto, né, para que a gente possa colocar e exibir ele no ar. Você pode mandar mensagem também, em texto, mandar foto, que a gente corre atrás do poder público para, enfim, exigir explicações e resolver, te ajudar a resolver o problema. Tem algum serviço público aí que não tá legal? Você manda mensagem pra gente, às vezes pode ser buraco na rua, pode ser algum problema na sua rua, no seu bairro, às vezes aquele fio desencapado que tá também ali solto e, enfim, pode causar problemas. Inclusive, mensagem chegando pra gente aqui: olá Tebas, olá Fernanda, já liguei 4 vezes aqui na Sabesp e nada de aparecer para consertar esse vazamento de água limpa, uma semana vazando sem parar. Manda mensagem pra gente, nosso ouvinte Regis, ele diz que isso acontece na rua Guarizinho 546, na Casa Verde. Nós temos inclusive imagens para quem nos acompanha no YouTube desse vazamento então flagrante do nosso ouvinte Regis. E assim, a gente vai atrás agora, vamos cobrar, enfim, vamos conversar também com a Sabesp para ouvir todo mundo, todos os lados, e resolver o seu problema aqui em São Paulo. Manda mensagem 11972211001, 11972211001, a gente vai atrás e resolve o problema para você. 10 e 11.
0: E agora a gente fala sobre previsão do tempo. São Paulo começa a semana com manhãs frias, muito frias e temperaturas próximas dos 10 graus nesta segunda-feira, mas o sol predomina ao longo do dia e eleva os termômetros para até 26 graus. Aí na terça-feira, a chegada de uma frente fria muda o cenário no estado, com aumento da nebulosidade e previsão de chuvas isoladas já pela manhã. Durante a tarde, as instabilidades ganham força e há risco de chuva intensa, com rajadas de vento em diversas regiões paulistas. As temperaturas devem variar entre 13 e 20 graus no período. O IMET emitiu alerta de perigo. Olha, eu não tô nem conseguindo falar a palavra perigo. Tô com medo da palavra perigo. O IMET emitiu, então, alerta de perigo potencial para chuvas fortes em praticamente todo o estado de São Paulo, cuidado então. E há também previsão de queda acentuada nas temperaturas, especialmente na faixa oeste do território paulista. A tendência é de tempo mais frio e instável ao longo da semana em todo o estado. Entramos no inverno, né?
1: Então, é um frio danado.
0: As temperaturas, né, de fato baixaram bastante. Proteja-se, beba muita água e agasalhe-se.
1: E daqui a pouquinho tem entrevista ao vivo sobre esse assunto, a chegada do inverno aqui em São Paulo. Qual a tendência para o inverno desse ano, a gente vai saber aqui no Paulista TMC. 10 horas e 13 minutos, um assunto relacionado, né, ao frio, enfim. A Prefeitura da capital paulista começou a aplicar uma nova vacina infantil que amplia a proteção contra doenças graves. Eu cito aqui o exemplo da meningite, pneumonia também. A Larissa Torati está aqui ao vivo com a gente e tem mais informações. Lari, bom dia, boa semana.
5: Bom dia, boa semana para nós. Exatamente, a partir de hoje a Prefeitura começa a aplicar a vacina Pneumo20 em todas as 482 unidades básicas de saúde da capital. Essa é uma ótima notícia na área da saúde, porque esse imunizante, que antes era só encontrado na rede particular, duplica a proteção contra doenças graves causadas pela bactéria pneumococo, como a meningite, a pneumonia e infecções na corrente sanguínea. Com a chegada de quase 27 mil doses iniciais enviadas pelo Ministério da Saúde, o objetivo é substituir gradualmente a antiga vacina Pneumo10. E agora, quem que pode tomar e como que vai funcionar o esquema vacinal? A Secretaria Municipal de Saúde explicou que a Pneumo20 ela é destinada a bebês, a partir de 2 meses e crianças até 4 anos e 11 meses. O esquema de doses ele vai funcionar da seguinte maneira: aos 2 meses de vida, o bebê recebe a primeira dose com a nova Pneumo20, aos 4 recebe a dose da Pneumo10 e aos 12 meses, né, 1 ano, recebe a dose de reforço novamente com a Pneumo20. Agora, um recado importante para quem já tinha começado a vacinação das crianças: quem já tomou a última dose da Pneumo10 não perdeu a viagem, tá? Essas crianças, elas vão simplesmente completar o esquema de rotina recebendo a nova Pneumo20. A expectativa da Prefeitura é imunizar e proteger cerca de 116 mil crianças até o final do ano aqui em São Paulo. Então, a orientação para os pais responsáveis é pegar a carteirinha de vacinação e levar os pequenos para se atualizar. Para conferir o endereço da UBS mais perto da sua casa, é só acessar a plataforma Busca Saúde no site da Prefeitura.
0: É isso, obrigada, viu, Larissa. O SUS então iniciou essa aplicação da nova vacina pneumocócica 20 valente, que substitui a antiga Pneumo 10 e amplia então a proteção, né, contra doenças graves como meningite e pneumonia, como trouxe aqui a Larissa Torati. Lembrando que a dose está disponível de graça em toda a rede de unidades básicas de saúde. Agora 10 horas e 15 minutos e a gente continua falando da chegada do inverno aqui no Paulista TMC. Os assuntos estão todos interligados, né? Quem sente o impacto direto dessa mudança brusca no tempo e da queda da umidade do ar é o nosso próprio corpo, claro. E é exatamente nessa época do ano que os prontos-socorros ficam cheios de pacientes com síndromes respiratórias e outras infecções. E para ajudar a gente a entender como blindar o nosso organismo e quais os cuidados essenciais, ou melhor, nós vamos agora falar da chegada do inverno. Então nós vamos, para explicar os mapas que indicam, né, essa queda de temperatura, essa frente fria, porque o inverno chegou, né? A gente comentou sobre isso. Então vamos falar dessas quedas de temperatura e tirar todas as dúvidas. A gente vai conversar com a Anete Fernandes, que é meteorologista do Instituto Nacional de Meteorologia, para a gente entender esse frio. Tá muito baixa a temperatura, principalmente logo de manhã, a gente que acorda de madrugada para chegar aqui na sede da emissora, a gente sente muito frio porque a temperatura é uma e a sensação térmica é ainda mais baixa, né? O inverno começou oficialmente na última sexta-feira. Quais são as principais características, então, dessa estação aqui no Brasil? Muito bom dia para você.
6: Bom dia, Fernanda. Bom dia, Rafael.
1: Bom dia.
6: Bom, o que é o inverno, né? Quais são as principais características? Ele começa no auge da estação seca na região sudeste, né? Então, o trimestre mais seco do ano para a gente é junho, julho e agosto, porque em setembro as chuvas já começam a ter pancadas de forma isolada. Esse ano a gente teve um junho atípico, nós tivemos um junho mais úmido que o normal, né? Com mais chuvas e também com uma recorrência maior de episódios frios, coisa que a gente já não via há alguns anos. Então, ele foi diferente. Mas quais são as características principais? Nós não temos um inverno bem estabelecido como em latitudes médias. Então, na realidade, em grande parte do país, nós temos duas estações bem definidas, uma seca e uma chuvosa. E o nosso inverno está na estação seca. Então, as chuvas, até que para São Paulo, elas são um pouco mais recorrentes devido à passagem de sistemas frontais. Para quem está no litoral e na faixa leste, tem a entrada, né, da brisa, tem o aporte de umidade do oceano para o interior do continente. Então, essa parte ela é um pouco mais úmida, tem um pouco mais de umidade. Mas, mesmo assim, a gente tem uma redução brusca do volume de chuva no decorrer da estação e episódios frios intercalados por episódios quentes, sendo que esses episódios frios acontecem quando vem uma massa de ar frio com intensidade moderada a forte, que faz com que a temperatura caia de um dia para o outro e a gente permaneça com dias consecutivos de temperaturas amenas. No decorrer da estação, ali para meados de, a partir de meados de agosto, a gente começa a ter uma amplitude térmica maior, friozinho pela manhã, mas temperaturas bem elevadas à tarde. Não é essa coisa mais comedida que a gente teve agora no final do outono e vai ter nessa primeira semana do inverno. Então, a gente começa a ter temperaturas muito elevadas à tarde e, como você mesmo disse, a gente começa a ter índices críticos de umidade relativa do ar à tarde. O ar fica mais seco. Esses índices de umidade, normalmente, eles não começam nem em agosto, eles começam ali meados, fim de julho, a gente já começa a ter índices críticos de umidade e isso persiste até a volta das chuvas lá para o final de setembro, que a gente tem as primeiras pancadas, ou quando chega a estação chuvosa, é ali meados, fim de outubro.
1: Anete,
6: então, essas são as características normais.
1: A gente tem falado bastante, né, durante a nossa programação, enfim, o noticiário apontando que muitas vezes no verão faz frio, no inverno faz calor, por conta das circunstâncias atípicas, climáticas, enfim, que o mundo está vivendo. Uhum. Em relação ao inverno desse ano, especificamente aqui em São Paulo, tem algum tipo de tendência? Vai ser mais frio na comparação com o ano passado ou não, se é que é possível fazer algum tipo de previsão nesse sentido?
6: Olha, Rafael, esse início de estação, ele tende a ser igual ou até um pouco mais frio, né? Como foi o nosso final de outono. Mas ali para meados da estação, meados de agosto para frente, a tendência é que as temperaturas fiquem um pouco mais elevadas. Nós estamos sob a atuação do El Niño. Quando decreta o início, né, do fenômeno, ele não atinge diretamente, imediatamente, tem um tempo de resposta. Então, a gente deve começar a sentir os efeitos do El Niño ali para meados da estação, fim da estação. Então, nós com certeza teremos uma primavera bem quente e esse inverno, esse início dele, características normais, mas de meados do inverno para frente, provavelmente a gente vai ter temperaturas mais elevadas e não se descarta a possibilidade de ondas de calor, embora a gente não consiga prever com tanta antecipação. Então, a expectativa é que a gente tenha, de meados da estação para frente, ali de agosto para frente, temperaturas bem elevadas e índices críticos de umidade, não só em São Paulo, mas na região sudeste como um todo.
1: Tá certo, então. A gente conversou com Anete Fernandes, meteorologista do Instituto Nacional de Meteorologia, o INMET, aqui no Paulista TMC. Muito obrigado pela entrevista, Anete. Boa semana para você.
6: Obrigada.
1: 10 horas e 21 minutos, a gente continua nesse assunto, né? Porque, enfim, nessa época do ano, com o frio, a gente verifica que muitos hospitais, prontos-socorros, enfim, ficam cheios, é resfriado, enfim, gripe, síndromes respiratórias e por aí vai. A gente vai conversar, então, ao vivo, aqui no Paulista TMC, com o Jean Gorenstein, médico infectologista. Jean, mais uma vez, muito obrigado por nos atender, muito bom dia para você.
7: Bom dia, Rafael, Fernando e todos os amigos da TMC. É sempre um prazer conversar com todos.
1: Jean, para a gente começar aqui então, acho legal a gente pontuar a importância também da vacinação, né? Afinal de contas, é um momento importante, a vacina é, enfim, de graça, a pessoa pode chegar na UBS e solicitar e realmente ajuda e ajuda muito, né?
7: Pois é, isso é algo extremamente importante. Você vê, a gente está começando... Começou oficialmente agora no sábado o inverno, mas a gente já vem há semanas com temperaturas muito baixas. Qual é o problema? Temperaturas muito baixas, as pessoas se aglomeram muito mais e mais. Elas não ficam em ambientes arejados e ventilados. Vai você abrir a janela do ônibus, alguém se leva, opa, tá frio, e vai lá e fecha. Qual é o problema? É natural que você vai se expor a quadros virais, especialmente vírus como seja a Covid, seja a gripe. Então é muito importante que as pessoas lembrem e se vacinem, mas apesar de tudo, Rafa e Fernanda, nós infelizmente estamos tendo uma adesão a essas campanhas de vacinação muito baixa, e é com isso a gente acaba circulando ainda mais vírus na nossa população.
0: E quais sintomas devem servir de alerta para que a pessoa procure atendimento médico e como diferenciar um resfriado comum de quadros mais graves, né, como gripe, pneumonia, Covid, e quais são os grupos de maior risco?
7: Olha, Fernanda, essa pergunta é muito boa, porque é óbvio que sintomas mais leves, eles não limitam as pessoas na realização das suas tarefas cotidianas e fazem com que as pessoas saiam das suas casas. Mas esses vírus podem levar para pessoas que têm algum problema na sua saúde, na sua imunidade, quadros muito mais sérios. Então, por exemplo, a gente tem nariz entupido, uma dorzinha de garganta, uma febrinha baixa, ou nem febre tem. Muitas vezes isso faz parte do resfriado comum, que é causado por vírus como rinovírus, adenovírus, mas volto a dizer, em algumas pessoas que possam ter problemas na sua imunidade, eles podem levar a problemas respiratórios muito mais graves, como comprometimento pulmonar, então chiado no pulmão, mais tosse, tosse até mesmo seca. Então essa atenção a gente tem que ter, apesar dos sintomas serem mais leves no ponto de vista respiratório alto, ele pode levar impactos no pulmão para algumas pessoas. Porém, quando nós falamos da gripe, a gripe, não só aqueles sintomas respiratórios altos são mais significativos, dor de garganta, nariz entupido, uma febre mais alta, mas uma dor no corpo. É importante a gente diferenciar isso, Fernanda, de dengue. Dengue dá dor no corpo, dá febre alta, as pessoas falam, ah, eu estou exausto, eu não consigo nem sair de casa para fazer as minhas tarefas diárias. Mas na dengue eu não tenho sintoma respiratório, eu não tenho tosse, eu não tenho dor de garganta, eu não tenho nariz entupido. Então tudo isso deve realmente servir de alerta. A gente sempre tem muita preocupação para os extremos de idade. Sejam as crianças, portanto, abaixo de 5 anos, especialmente abaixo de 1 ano, e idosos. E os extremos, especialmente os 80 a mais, são aqueles que podem ter quadros muito mais sérios. Então, a vacinação é uma forma de proteção muito importante. E você já falava agora há pouco com relação a uma outra vacina que a gente tem que realmente fazer prevalecer, principalmente em crianças abaixo de 5 anos e idosos, idosos acamados, idosos institucionalizados ou pessoas que tenham problema na sua imunidade, que é a pneumo 20, que ela protege contra a pneumonia, contra a meningite e contra a otite. Então vacinar é a melhor forma de prevenir formas graves e fatais, que são aquelas que infelizmente levam à morte.
1: Jean, para a gente fechar aqui, que o tempo passa muito rápido no Paulista TMC, além desse aspecto da vacinação, que, como você muito bem citou, fundamental, quais as outras dicas assim práticas do nosso cotidiano, no nosso dia a dia, que as pessoas podem, enfim, adotar nesse período e que podem também, do ponto de vista da prevenção, ajudar bastante?
7: Olha, duas coisas são extremamente importantes. Primeiro, se hidratar. A gente bebe muito mais água no verão e esquece de beber água no inverno. Uma forma da gente saber o quanto a gente está se hidratando é a cor do xixi. Quanto mais clarinho, está ótimo. Quanto mais escuro, preciso beber mais água. Mas por que a importância da água, da hidratação, na parte respiratória? Ela continua, principalmente nesses períodos de maior secura, que a gente chama, a gente tem menos chuvas, muito mais ressecamento, e o nariz resseca. À medida que ele resseca, ele diminui a produção de uma proteína muito importante que nos protege, que é o IgA, que é um anticorpo contra os vírus que ali estão. Então é importante não só hidratar, como lavar o nariz com frequência ao longo do dia, com soro fisiológico. Além do que, eu vou para o transporte público, muitas vezes eu não tenho, eu vou pegar um horário em que esteja mais vazio. Isso muitas vezes é praticamente impossível. Mas você tem criança em casa, você tem idosos em casa, você tem mulher grávida em casa, ou você mesmo está nessas circunstâncias, leva aquela velha máscara que a gente sempre usou na Covid, que nos protegeu muito bem. Coloque a máscara para fazer o transporte, principalmente nessas aglomerações. E não esqueçam aquele álcool gel que a gente acabou meio que perdendo o costume, mas que deve voltar nessa época, uma vez que a gente sabe que vírus respiratório também tem transmissão através do contato com as mãos.
1: Tá certo, então, o médico infectologista Jean Gorenstein aqui no Paulista TMC, o Jean, que foi por bastante tempo secretário de saúde do estado de São Paulo, atualmente trabalha como secretário em São Bernardo do Campo, muito requisitado também por vários veículos de imprensa, e é sempre bom conversar com o Jean aqui no Paulista TMC. A assessoria de imprensa dele sempre solicita também, inclusive o Vinícius Moura, só para citar ele, e o pessoal também sempre solícitos com a gente. Valeu, Jean, bom dia para você, boa semana.
0: Mas antes da gente terminar,
1: boa.
0: O Reginaldo aqui tá dizendo o seguinte: doutor Jean é um médico incrível e um ser humano maravilhoso. Parabéns, doutor Jean, pela entrevista. O pessoal boa aqui do YouTube. Obrigada.
1: Valeu,
0: pela entrevista.
7: Oh, muito bom, muito bom. Olha, Rafa, Fernanda, todos os amigos da TMC, é sempre um prazer poder falar com vocês, tirar as dúvidas e falar de saúde. É isso que é importante, a gente não quer falar de doença.
1: Boa.
0: Prazer é nosso, obrigada, viu?
1: 10 horas e 29 minutos, esse é o Paulista TMC e você participa com a gente, mande a sua mensagem 11972211001. Estamos no nosso com o WhatsApp aberto aqui, também com imagem no YouTube, além do 100.1, audiência muito grande em São Paulo, também estamos com imagem no arroba TMC News BR. Deixa o like aí, deixa o like, compartilhe,
0: ativa o sininho,
1: enfim, vem com a gente no Paulista TMC. 10h29.
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12: 6 horas e 34 minutos, você está sim... Eu falei o quê? 6?
13: 6.
12: Ai, meu Deus, 10. Eu tô lá no start, gente. Paulista TMC, 10 horas e 34 minutos. Você está sintonizado no 100.1.
13: É isso, você participa com a gente no nosso WhatsApp. Daqui a pouquinho a gente vai ler várias mensagens chegando por aqui. Mas olha, mais manchetes pra gente, manchetes que importam pra você. O sistema produtor Alto Tietê deve atravessar o inverno sem grandes preocupações com o abastecimento de água.
12: Segundo a SP Águas, os reservatórios estão em níveis estáveis e neste momento não há indicação de risco para o fornecimento. Apesar do período mais seco do inverno, a previsão é de abastecimento abastecimento seguro ao longo da estação.
13: A Zona Leste de São Paulo ganhou um novo espaço de lazer. Foi inaugurado o Parque da Mooca, vereador José Índio, com quase 48 mil metros quadrados.
12: O local foi construído em uma área doada à prefeitura e recebeu investimento de 12 milhões de reais. E o projeto inclui áreas de convivência, lazer e recuperação ambiental. 10 horas e 35 minutos.
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13: O tabuleiro aqui de São Paulo, o tabuleiro eleitoral se mexendo, se movimentando, a disputa pelo Palácio dos Bandeirantes, com mudanças importantes, hein? Nessas últimas horas, muitas mudanças foram oficializadas. Paulo Serra e Kim Kataguiri desistiram da pré-candidatura ao Palácio dos Bandeirantes e anunciaram que vão concorrer a uma vaga na Câmara dos Deputados. Beatriz Gimenez está ao vivo com a gente para explicar esse tabuleiro. Bom dia, esse xadrez eleitoral. Bom dia, Bia.
14: Exatamente. Bom dia, gente. Pois é, foi um final de semana movimentado, né? A gente teve duas desistências para a disputa do governo de São Paulo. A primeira desistência aconteceu no último sábado, que foi do deputado federal Kim Kataguiri. Ele anunciou, então, a sua saída aí da corrida eleitoral e informou que vai tentar a reeleição para a Câmara dos Deputados. Ele também passa a integrar aí o projeto nacional do partido Missão, que é o partido formado a partir do Movimento Brasil Livre, né, o MBL, que tem o Renan Santos como pré-candidato à presidência. Já no domingo, além do Kim, o ex-prefeito de Santo André, o Paulo Serra, do PSDB, também deixou a disputa pelo governo. Em um comunicado, ele afirmou que após conversas e reflexões sobre o cenário político, ele decidiu concorrer pela vaga para ser deputado federal também. Então, ambos aí optaram por uma escolha um pouco mais segura, né? Já que a gente está vendo um cenário bem polarizado para o governo aqui em São Paulo. A gente lembra que o Serra, ele é presidente estadual do PSDB em São Paulo e vice-presidente nacional do partido. E a saída dele aqui, a saída dele da corrida pelo governo, ela é um... por essa opção mais segura, né? Ela demonstra uma certa perda de poder aí do partido aqui no estado. Vai ser a primeira vez na história que o PSDB não tem um candidato ao governo aqui em São Paulo, que é o berço aí dos tucanos, né? Já que eles governaram durante tanto tempo aqui. O Kim e o Serra, eles tinham aí 10% das intenções de voto, conforme os dados mostrados na última pesquisa da Genial Quest. E agora, com as duas desistências, a tendência... que só a tendência, ainda não é a confirmação, né? É que esses votos acabem migrando para o Tarcísio. Mas a gente tem que esperar as próximas pesquisas para conseguir uma avaliação um pouco mais concreta disso. E é isso, gente. Agora a gente também tem expectativa para saber se outras candidaturas podem surgir aí no meio do caminho. Então a gente segue acompanhando aqui no Paulista TMC.
13: Valeu, Bia. Interessante, né? Se esses votos de fato migrarem para Tarcísio de Freitas, a situação dele fica ainda melhor nas pesquisas. Ele pode até eventualmente ganhar a eleição em primeiro turno, mas certamente a gente tem que aguardar, porque também a oposição, nesse caso então, o Fernando Haddad, vai trabalhar bastante para que isso não aconteça.
14: Certamente, porque o que a gente via é que o eleitor, tanto do Kim quanto do Serra, eles estão mais localizados à direita, mas não necessariamente, né? Então, a tendência é para que migre, mas a gente só vai ter uma avaliação um pouquinho mais concreta da realidade com as próximas pesquisas.
13: E a gente entrevistou, né, o Kim Kataguiri aqui no Paulista TMC. Ele, enfim, diz na ocasião, faz aproximadamente 15 dias aí, mais ou menos 15 dias, diz que não iria falar sobre nem Tarcísio nem Haddad, porque ele iria ao segundo turno, mas então veio agora aí a confirmação.
14: Grande narrativa, né?
13: Vai disputar realmente uma vaga para a Câmara dos Deputados e a gente aqui entrevistou.

0: São Paulo entregou neste domingo 500 novos ônibus elétricos que já começaram a circular pelas ruas da capital nesta semana. O repórter Ricardo Spárvoli traz mais detalhes.
1: Mais de 500 ônibus elétricos tomaram cerca de 7 quilômetros da Marginal Tietê. A cena marcou a entrega oficial dos novos veículos, ampliando a frota para mais de 1.700 ônibus elétricos, a maior do país. E o prefeito Ricardo Nunes destacou, claro, o impacto ambiental da medida, com redução no consumo de diesel e na emissão de poluentes.
2: Nós estamos deixando de consumir por ano 20 milhões de litros de óleo diesel. É a economia que a gente tem com 500 ônibus elétricos. É como se nós plantássemos 3 milhões e 200 mil árvores. Por quê? Cada ônibus elétrico que substitui ônibus a diesel deixa de emitir 87 toneladas de dióxido de carbono.
1: Os novos ônibus começam a rodar já nesta semana. E a meta da prefeitura é ampliar gradualmente a frota limpa até que, nas próximas décadas, todo o sistema seja composto por veículos não poluentes.
3: Eu falei, ah, você...
0: 10 horas e 41 minutos. Muito obrigada pelas informações, Ricardo Spárvoli. Agora a gente tem outro assunto, né, Tebas?
4: Exatamente, assunto importante. Metade das emendas parlamentares, né, de vereadores aqui em São Paulo, vai para eventos e esportes. Olha só, um levantamento apontando então a concentração de recursos nessas áreas, enquanto saúde e educação recebem fatia muito menor do orçamento. Bruno Chiesi vai explicar para a gente aqui. Bom dia, Bruno.
5: Bom dia, Fernando. Bom dia, Tebas. Para início de conversa, a gente já deixando isso claro, nenhuma dessas emendas e destinação desses valores é feito de forma ilícita. Tudo que a gente está aqui abordando esse assunto é para fazer uma comparação entre quais são os destinos. Então, em 2025, dos 237 milhões que foram executados através de emendas, 114 milhões foram para áreas de cultura e esporte. Em comparação com a área da saúde, por exemplo, a área da saúde recebeu 8,6% dos recursos e a área da educação 0,7%. A gente tá, para quem está nos acompanhando no YouTube, pode ver mais ou menos como está a distribuição. Uhum. Esse foi um levantamento com base em informações da Transparência da Prefeitura aqui de São Paulo, feito pela Folha de São Paulo. Mas nesse mesmo levantamento, para dar mais precisamente em milhões, então foram 58 milhões para esporte e lazer, 17 milhões para direitos humanos e cidadania, 12 milhões para cultura, saúde, 7 milhões e o desenvolvimento econômico e trabalho, 6 milhões para quem está perguntando outras áreas como inovação, tecnologia, 1,37.
4: Uma discrepância e tanto, né?
5: Educação, 1,35 milhões de reais. A própria prefeitura, né, se manifesta dando o seguinte, primeiro, retomando, né, o que, que esses dados mostram, que é exatamente isso que o Rafael falou. Uma diferença discrepante. A gente lembra aqui que a gente não está aqui para julgar se cultura e esporte valem mais do que propriamente educação e segurança ou coisa parecida, mas o fato é que salta os olhos que essa diferença. A Câmara Municipal afirma que cada vereador tem autonomia para definir suas prioridades, enquanto a Prefeitura, a gestão do prefeito Ricardo Nunes, destaca que cabe ao Executivo apenas analisar a viabilidade técnica e legal das propostas apresentadas pelos parlamentares. Então, novamente, o que está sendo feito não é nada ilegal, mas como a gente aqui preza por uma questão de transparência e com base nas informações da própria prefeitura, a gente vê aí uma questão mais de destinamentos para a área de esporte, para a área de festas, do que propriamente para educação e assim por diante.
4: Esse ponto é fundamental, né? Porque as emendas de fato são um dispositivo constitucional, em tese tudo ok. Agora, tem o ponto da transparência, da rastreabilidade desses recursos, que não é tão simples assim. É um ponto muito importante para a gente ficar atento aqui, porque afinal de contas é dinheiro público, dinheiro nosso, do contribuinte. E também tem esse aspecto que é individual, cada um faz a sua própria avaliação, tem a sua própria opinião, que é o aspecto moral em relação à destinação dos recursos, de que forma é feita, enfim. A gente vai continuar atento nesse assunto. Exato.
0: Por isso que a gente sempre destaca, então, a clareza, né, dos assuntos, já que a gente tem um compromisso com a verdade. Obrigada, Bruno.
4: 10 horas e 45 minutos.
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10: A gente está aqui já vibrando, porque a gente vai falar de Copa do Mundo, 10 horas e 50 minutos. E agora não estamos mais apenas eu, Tebas e você, ouvinte. Estamos aqui com Otávio e também com Fará para falar de Copa do Mundo, sim, para falar sobre todos os destaques. Muito bom dia para vocês.
16: Bom dia, Fernanda. Bom dia, Rafael.
17: Tudo bem? Tudo certo. Tudo hoje bom. Um dia agitado, né? Vários jogos marcados para hoje, né?
16: Muitos jogos hoje.
18: Só tem mais um mês de Copa do Mundo, gente. Calma.
10: Oh, bom demais. Só mais um mês. Né? Acaba amanhã.
16: E todo dia cheio de craques, recheado de craques, hein? Hoje nós temos Argentina e Áustria a partir das 14h.
18: O maior deles em campo, né?
16: É, Lionel Messi já tá empatado na artilharia com o Miroslav Klose com 16 gols.
18: Hoje ele passa. Passar.
16: Pode passar hoje e logo em seguida vem a França, de Mbappé. Que também tenta passar, ele ali ainda está com 13 gols, mas é questão de tempo também, dele também passar o Klose e vai ficar na briga entre Messi.
17: Eu estava acompanhando uma reportagem do La Nación, o veículo de imprensa lá na Argentina, dizendo que se a Argentina ganhar o jogo hoje, o Scaloni deve preservar o Messi para a terceira partida, porque aí ele chega no mata-mata tinindo.
18: Até porque ele vem de lesão, né? Ele vem de uma complicação muscular, ele chegou, ele deixou de atuar em alguns amistosos da seleção, mas ele é diferente, né? A diferença do Messi pro Cristiano Ronaldo, né? O Messi procura a bola, procura o jogo o tempo todo. Cristiano Ronaldo, no sistema armado para ele, Portugal tem que jogar para ele, né? E no primeiro jogo não conseguiu. Mas o Messi é fora da curva. O Messi tá numa prateleira à parte dos demais jogadores dessa Copa.
17: É, e tem o Haaland hoje também.
16: Pois então. É, hoje temos o Haaland também, só dando o serviço. França e Iraque a partir das 6 horas da noite. E às 9 horas temos Noruega e Senegal.
17: Jogo bom também.
16: O Haaland, que também já marcou 2 gols nessa Copa do Mundo e vem brigando pela artilharia também.
18: Jogo perigoso, né, Otávio? Jogo Noruega e Senegal. O Senegal é uma equipe que perdeu pra França, mas deu muito trabalho, tá?
17: E vai ter que ganhar hoje, né? Ou pelo menos empatar, porque senão fica numa situação difícil no grupo.
16: Ambos estão com 3 pontos, Noruega e França. Ambos ganharam a primeira partida. Provavelmente vão ser os classificados, mas vão brigar ali ponto a ponto até o último jogo, porque o último jogo é Noruega e França. Vai ver quem vai ser o líder desse grupo, grupo I.
18: E essa Copa tem um atrativo a mais, né? Porque os 8 melhores terceiros colocados se classificam também.
17: É,
18: então
17: verdade.
18: Talvez beliscar aí um pontinho pra ganhar a última rodada, no caso de Senegal, e ficar com 4 pontos, você se encaixa entre os 8 melhores ali.
17: É, exatamente. 4 pontos acho que garante a vaga. Não é certeza absoluta, mas acho que garante a vaga. Nosso Bruno Chies, editor-chefe, soprando aqui no ouvido, que hoje completa 40 anos daquele jogo espetacular, histórico, entre a Argentina e Inglaterra, La Mano de Dios, ou seja, o Maradona Azteca. Fazendo um gol de mão e depois ele driblando, né, o time inteiro lá da Inglaterra e fazendo gol em 86 lá no Azteca.
18: E né? aquele jogo teve um ingrediente político diferente, né?
17: Por conta das Malvinas.
18: É, exatamente. Então foi um jogo meio que cercado de tensão, né? Até entre os próprios jogadores, né? Que estavam ali pra jogar bola. E o Maradona fez de tudo naquele jogo, né? Fez gol que não vale e fez um gol que vale demais, que é aquele gol driblando todo mundo. Foi impressionante a atuação dele. Em 86 o Maradona... Ele arrepiou, né?
17: Agora, antes da gente falar de seleção brasileira, Otávio Pinheiro, Fabiano Fará, Fernanda Câmara, você ouvinte aqui do Paulista TMC, além de tudo isso, nós tivemos o Uruguai, já bem de noite, ontem aqui no Brasil, né? Uruguai tá numa situação difícil, empatou com o Cabo Verde, né? 2-2.
16: Falha de Muslera.
17: Falha de Muslera. Muslera já não era tão bom em 2014, também em 2026, né? E além disso, o Uruguai enfrenta agora a Espanha sexta-feira. Se perder, tá praticamente fora, né? É difícil passar com 2 pontos, quase impossível.
18: É, então, a Espanha ontem, o Lamine Yamal definitivamente estreou na Copa, né?
17: É.
18: Fazendo gol, esse moleque é sensacional também, é um ponto fora da curva, é o que eu acho que a geração que vai substituir Messi, Cristiano Ronaldo, Neymar, vem com o Lamine Yamal encabeçando ela. Tá tudo bem que tem o Mbappé ainda, tem 27 anos, mais uma ou duas Copas, mas o Yamal é aquele diferencial. E a Espanha voltou à normalidade. Agora o Uruguai, hein?
16: Então, e nesse grupo H quem sonha é o Cabo Verde, porque se Cabo Verde empatar com a Arábia Saudita e a Espanha ganhar do Uruguai, Cabo Verde classifica em segundo lugar.
17: Olha lá, que loucura,
18: Cabo Verde,
17: né?
18: Quebrando recordes, né?
17: Quebrando o bolão de todo mundo também,
18: né? O Vozinha defendeu, agarrou tudo contra a Espanha, aí marcou o primeiro gol em Copas do Mundo contra o Uruguai, evitou a derrota, Olha.
17: Ó, rapidamente então aqui, a gente tem hoje Argentina e Áustria. Palpite pra vocês é Argentina e Áustria, rapidamente.
18: Argentina 9-0.
17: 9-0? É sério?
18: Ah, eu gosto de palpites.
16: eu vou mais modesto, é uns 3-0.
17: 3-0.
10: eu vou um pouco na embala, então, do Fará, que entende tudo. Eu vou de 4-0.
17: 4-0. Então. Vai ser 3-0. 4-1, vai. Mudei. 4-1 pra Argentina. 4-1 pra Argentina. Valeu, Fará. Valeu, Otávio.
18: Valeu, gente.
17: O tempo passou rápido aqui.
10: Enfim, rápido.
17: Muito bom, muito bom. Copa do Mundo aqui na TMC, a nossa cobertura completa, Fernanda Câmara.
10: E agora vem o Trend das 11?
17: Vem aí o Trend das 11. Passa muito rápido. Vem aí o Trend das 11. Valeu, pessoal.
10: Beijo.
17: Beijo.
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0: Opa, olha o Trend das 11 chegando ao vivo para todo o Brasil. Mais uma semana, mais uma segunda-feira, 22 de junho, com muita Copa do Mundo, muita notícia, muita repercussão nas redes sociais. E é claro, a partir de agora você fica bem informado, bem informada comigo, com a Pietra Mesquita também. Bom dia, Pietra.
1: Bom dia, Thiago. Bom dia você que está acompanhando aqui a programação da TMC. E é isso, você segue com a gente agora no Trend das 11 até o meio-dia. Aproveitou o final de semana, gente, curtiu bastante, foi em alguma quermesse. Porque
0: sempre
1: junho
0: bom.
1: Também é mês aí de festa junina,
0: não
1: certo?
0: Não pode esquecer, é verdade.
1: Não podemos esquecer. Bom, a partir de agora você fica sabendo de tudo que tá trendando, que tá viralizando nas redes sociais. Te convido, inclusive, para seguir a gente lá no @TMCNewsBR, tanto no Instagram quanto no TikTok e também no nosso YouTube, para você, ó, conversar com a gente lá no chat, mas também temos o nosso WhatsApp, certo, Thiago?
0: Sempre, sempre em mãos. Aqui, ó, comigo no 11972211001. Já aproveita e manda. Se os seus bolões foram tiros na água. É, muita gente errando bolão no fim de semana, aliás, desde o começo da Copa. Cada resultado, cada coisa, mas voltou a acreditar no Brasil? Tá acompanhando a Copa, tá acompanhando a política, tá acompanhando entretenimento, as notícias do nosso país, do mundo? Manda pra cá, 11972211001. Bora nessa então, Pietra.
1: Vamos lá.
0: Ao vivo até às 11 não, até o meio-dia. Já começou às 11 o Trend. Vamos juntos até o meio-dia com esses assuntos aqui. Vamos falar da Inglaterra e um novo hino que o pessoal tá cantando nos estádios da Copa.
1: Também temos mais um capítulo da Anvisa IP.
0: Mais um capítulo e mais um capítulo também do caso Master, daqui a pouquinho.
1: E olha, caldeirano japonês tá trendando aqui, tênis de mesa, viu?
0: Muito bem, vamos falar de esporte, já que falamos do tênis de mesa, vamos falar de Copa do Mundo 2026. E um hino, entre aspas, da Inglaterra é o Wonderwall, do Oasis. Voltou a trendar, virando aí o hino não oficial da Inglaterra nessa Copa do Mundo. Essa introdução aqui que você conhece, ó. É, imagina, as arquibancadas da Copa do Mundo cantando essa música em peso. Após a vitória por 4-2 sobre a Croácia, milhares de ingleses cantaram esse sucesso aí do Oasis, momento que tá viralizando ainda até hoje nas redes sociais, viralizando mundialmente, aliás, e emocionando até os próprios jogadores dentro de campo. O Harry Kane, que é o craque aí do time, do English Team, falou que esse episódio é de um dos favoritos dele com a camisa inglesa. Dá pra ver que alguns jogadores estavam mesmo emocionados com o pessoal cantando nas arquibancadas. A cena começou quando a música tocou, né, nos alto-falantes ali do estádio. E aí a torcida acabou acompanhando. Lembrando que essa ligação entre essa banda britânica, o grupo britânico Oasis, e o futebol não é nova, não. Os irmãos, líderes aí do Oasis, os irmãos Gallagher, eles são fanáticos pelo Manchester City. Time deles, portanto, que já cantavam e as torcidas cantavam as canções das bandas, da banda nas arquibancadas há anos. Agora, pelo visto, comoveu o país inteiro na Copa do Mundo, muitas canções, hein? Vamos falar ao longo aí dos próximos episódios, mas essa tá marcando. O English Team viralizou e a gente traz aqui no Trend das 11.
1: Boa, não querendo comparar, mas já comparando, é como se fosse evidências aqui do Brasil,
0: é quase,
1: né?
0: Isso, é isso aí. Boa.
1: É o nosso hino não oficial.
0: Boa.
1: Bom, a gente segue para falar sobre Anvisa IP, que segue trendando, segue viralizando, sendo aí um dos assuntos mais comentados na internet, porque a Anvisa liberou parte dos produtos da IP e mantém restrição a lotes antigos, tá? A liberação, gente, ela acontece ali de forma gradual, à medida que a empresa apresenta novos laudos técnicos à agência sobre esses produtos, né? Os consumidores que possuem produtos dos lotes restritos devem seguir, então, as orientações da Anvisa e evitar o uso, tá? Mesmo que, né, esses produtos ali, a Anvisa esteja liberando, é importante que os produtos antigos você fique de olho se você possui na sua casa. O caso da IP levou uma das maiores ações recentes da Anvisa no setor de saneantes, com suspensão e restrição, então, de lotes desde maio desse ano. Então, fique de olho, né, sempre, mas a Anvisa tá ali liberando aos pouquinhos produtos da IP.
0: É isso, novela da IP ainda nas redes sociais trendando, e a novela do Banco Master, essa também segue trendando com novos capítulos, inclusive novas revelações que estão aumentando a pressão sobre Flávio Bolsonaro, principalmente nessa reta final para as eleições. Então, além daquele encontro em novembro de 2025 na Casa de Vorkaro, em São Paulo, outro encontro aconteceu no primeiro semestre do ano passado em Brasília. Esse detalhe acabou contradizendo o relato anterior do senador sobre a extensão, né, o contexto aí da relação entre ambos. E esse encontro em São Paulo, ele foi apresentado por Flávio como uma tentativa de dar um ponto final nas negociações envolvendo aqueles 134 milhões de reais para o filme Dark Horse, que é sobre, né, a passagem de Jair Bolsonaro pela presidência da República. Agora a narrativa fica fragilizada, passa a ser alvo de mais questionamentos políticos, mais questionamentos jurídicos, e o pessoal segue questionando nas redes sociais. Tá trendando, a gente traz aqui no Trend das 11.
1: É isso, e olha, de Banco Master a gente vai falar sobre tênis de mesa, porque tá sendo muito comentado também, caldeirano japonês nas redes sociais, porque o japonês venceu o brasileiro em torneio de tênis de mesa da Eslovênia. Gente, então, notícia triste, infelizmente, pra gente, o número ali 17 do ranking mundial de tênis de mesa venceu Hugo Calderano, nesse domingo, o japonês sagrou-se ali campeão WTT Star Contender de Ljubljana. Falei certo, Thiago Mateus?
0: Ljubljana, muito bem, nota 10.
1: É isso, boa. Na Eslovênia, né, a competição ali é a terceira em importância no circuito internacional, equivalente a torneio ATP 500 do tênis, tá? Calderano, ele buscava, então, o terceiro título seguido do torneio, depois das conquistas lá em 2024 e em 2025. Detalhe, tá, gente? Togami havia perdido os quatro confrontos, esse japonês, os quatro confrontos anteriores com o carioca, mas infelizmente levou a melhor nesse e Calderano não venceu.
0: Shunsuke Togami venceu o nosso brasileiro Hugo Calderano, portanto, por 4-3, muita gente repercutindo nas redes sociais. Vacina do SUS está ganhando muitos comentários, muita repercussão também. Por quê? Porque o Ministério da Saúde começa a aplicar a vacina mais moderna contra a pneumonia e meningite. Atenção para todo o Brasil. As aplicações de vacina pneumocócica 20 valente, elas começaram agora, nesse último sábado, em crianças menores de 5 anos. Esse imunizante, ele protege contra 20 sorotipos da bactéria Streptococcus pneumoniae. É uma vacina que substitui a pneumocócica 10 valente, que protegia contra 10 sorotipos dessa bactéria. Então, tá mais potente, tá atualizado. Vamos vacinar a criançada. A vacina vai estar disponível também para os idosos acamados e também idosos com pneumopatia crônica. Atenção, esse evento marcou o início da vacinação, ocorreu inclusive na Zona Sul de São Paulo, lembrando que o Brasil tem o maior programa de vacinação do mundo, né? Isso que a gente tem que se orgulhar. E esse programa está disponibilizado gratuitamente em mais de 50 tipos de imunobiológicos. Portanto, vacinação que começou nesse sábado vai avançando. Fique esperto aí para quem tem idosos, para quem tem criancinhas menores de 5 anos de idade.
1: Boa! E olha só, de vacina a gente vai para aniversário de Maria Bethânia. Pois Opa. É, Maria Bethânia comemorou, gente, seus 80 aninhos. A cantora, ela reuniu ali artistas e personalidades para celebrar, então, a sua trajetória, né? Entre os convidados estava Caetano Veloso, obviamente, Gilberto Gil, Ivete Sangalo, só nome de peso. E olha, musiquinha de Bethânia agora
0: Coisa
1: nossos
0: linda.
1: Ouvidos, pra gente comemorar esses 80 anos dessa cantora maravilhosa. Pois é, Bethânia subiu no palco ali pela primeira vez em 1965, gente. Pois é, quando ela tinha apenas 18 aninhos. Agora com 80 anos, uma trajetória lindíssima na música, na vida, né? Então parabéns pra Maria Bethânia, feliz aniversário.
0: Muito bem, inclusive entrou aí num seleto grupo dos 80 mais, né? Que tem o Rei Roberto Carlos 85, Verdade. Caetano Veloso com 83, assim como Gilberto Gil, Paulinho da Viola também, Ivan Lins, enfim, muita gente boa, nem Mato Grosso, né? Com 84, um dos mais velhos aí da turma, muita saúde e felicidades, portanto, para Maria Bethânia 8.0. Agora a gente vai para Curitiba, porque o que tá trendando na capital paranaense é uma notícia de apreensão de uma tonelada de maconha. É isso mesmo, Ângelo Sfire, eu li errado, eu li certo. Uma tonelada é muita coisa. Bom dia pra você.
2: Muita coisa mesmo, um ótimo dia para vocês. Na verdade, uma tonelada e meia quase encontrada em um caminhão que estava carregando massa de cimento. Esse caminhoneiro foi preso em flagrante nas últimas horas na BR-277, na região oeste do Paraná, que fica muito próxima ali à fronteira com o Paraguai. E por isso, este caminhoneiro deve ser indiciado por tráfico internacional de drogas. Toda a maconha foi encontrada em um compartimento desse caminhão que deveria estar carregando massa de cimento, e essa droga foi localizada durante uma inspeção, durante uma abordagem de rotina. Os policiais federais acabaram percebendo que o motorista estava um pouco nervoso, passou algumas informações desencontradas, e a partir dessa inspeção um pouco mais minuciosa, eles encontraram exatamente 1.632 quilos de maconha e também mais 2 quilos de haxixe. Uma operação da Polícia Federal com apoio da Força Integrada de Combate ao Crime Organizado e também o BPFRON, que é o Batalhão de Polícia Militar de Fronteira aqui do estado do Paraná. Este homem foi levado para a Delegacia da Polícia Federal em Cascavel, e há duas suspeitas principais nessas investigações preliminares em relação ao destino dessa droga, que iria ou para Curitiba ou para o Rio de Janeiro. É isso que os policiais agora vão tentar descobrir.
0: Valeu, Ângelo. Obrigado pelas informações. Notícia das mais comentadas na manhã desta segunda-feira em Curitiba. Um abraço para todo mundo que sintoniza 100.3 no FM.
1: Boa, e a gente segue falando de Pix golpes que estão tentando trendando esse assunto nas redes sociais, porque você que está ouvindo a gente, nos assistindo, já aprendeu a identificar golpe do Pix no WhatsApp? Então a gente vai te dar aqui algumas dicas no nosso Trend das 11, tá? Porque a agência analisou ali boatos que circulam nas redes sociais sobre Pix e faz alerta, então, para as informações falsas. Entre as principais, né, entre os principais rumores ali, estão mensagens sobre supostas cobranças, impostos e regras ali que não existem, tá? A checagem mostra que muitas dessas publicações usam medo e urgência também para tentar enganar os usuários. Então, gente, alerta, tá? Dica para vocês. Os especialistas reforçam a importância de confirmar informações em fontes oficiais antes de compartilhar qualquer informação com outras pessoas. Vale lembrar que o Pix opera aqui no Brasil desde 2020. E, né, o Pix é por conta dessa rapidez toda, é bom, né, por conta dessa rapidez toda das transferências, e então virou ali uma das armas dos golpistas por conta também disso. Então fica aqui o alerta pra vocês.
0: Cuidado com os golpes, mas cuidado também com as informações erradas aí nas redes sociais. Inteligência artificial e o seu custo. É, o pessoal tá questionando bastante, viu? Dos assuntos mais buscados, questionados nas redes sociais. Porque a Amazon e outras empresas também, elas querem que os funcionários usem menos a IA. Olha só que curioso, as empresas que incentivavam até então, né, o uso das IAs ao máximo, agora elas estão revendo essa estratégia por conta do quê? Dos altos custos. Algumas companhias perceberam, inclusive, que muito uso de IA não significa necessariamente mais produtividade, não, viu? A Amazon, inclusive, desativou um ranking interno que media esse uso das IAs. Por quê? Porque os funcionários começaram a gerar atividades artificiais, veja só, para subir na classificação, tem disputa até interna, para ver quem ganhava, ou seja, né, tudo errado. Esse movimento agora é buscar um equilíbrio sobre o uso das IAs dentro das empresas, dentro das corporações, ou seja, usando modelos caros de IA todos os dias, uma única equipe pode gerar uma conta milionária, e até mesmo Jeff Bezos, que é o milionário da Amazon, tá querendo cortar uns custos aí.
1: É isso. E olha só, a gente segue para falar sobre cinema.
0: Opa!
1: Porque Dia D tá trendando, gente. Novo filme de Spielberg, né? Tá trendando bastante aí, principalmente um filme que fala sobre questões extraterrestres, o que a gente tá vivendo bastante. O novo filme, então, de Spielberg coincide ali com arquivos do Pentágono, ficção ou realidade? Essa é a pergunta que a gente faz aqui no Trend das 11 e tenta responder aí para você que tá nos assistindo, nos ouvindo. Ele está de volta, né? Volta aí aos cinemas com seu mais novo filme, O Dia D, uma produção ficcional profunda que aborda a descoberta e a existência de vida extraterrestre. O lançamento, gente, acontece, como eu falei, num momento de extrema agitação ali nos bastidores da segurança global, né? Muita gente colocando nas redes sociais que viu o disco voador e aí o Trump liberando alguns arquivos também ali confidenciais. Então, né, acontece quando o Pentágono liberou, inclusive, o terceiro lote oficial de arquivos com registros sobre OVNIs. Pois é, Spielberg, vai lembrar, é fascinado por OVNIs e acredita que não estamos sozinhos no universo. Ele afirmou que, no caso do ET de Varginha, tá, o governo dos Estados Unidos agiu rápido para remover as criaturas. Então, filme Dia D, de Spielberg, novo filme, mostrando ali, né, que tem um pouco a ver com os arquivos que os Estados Unidos tanto guardavam e estão liberando aos poucos.
0: Spielberg acredita, portanto, na vida alienígena já há muito tempo. E você? Acredita ou não? Manda aqui 11972211001. Daqui a pouquinho eu leio o seu recado no ar. Tá trendando um alerta falso. Atenção, identificado que as contas da Defesa Civil, aliás, contas da Defesa Civil do Pará, do estado do Pará, no norte do país, foram usadas para disparar aquela mensagem falsa de misantropia. Você deve ter recebido aí no seu celular, na madrugada aí de sexta pro sabadão. Deixou muita gente assustada, inclusive, né? Então, mensagens de nível extremo, elas foram direcionadas a 6 capitais, 3 estados e também o Distrito Federal, é claro. Esse foi um dos assuntos mais comentados na manhã do sabadão. Talvez mais do que a vitória da seleção brasileira. A informação consta de um documento do Ministério da Integração e também do Desenvolvimento Regional enviado para a Polícia Federal. Ou seja, houve um acesso indevido à interface de divulgação de alertas públicos. Essa plataforma ela é usada para disseminar avisos oficiais, né, à população em estado de risco, mas não foi o caso. Foi uma invasão, portanto, ao sistema. Lembrando que essa palavrinha que muita gente começou a falar, o que é misantropia, o que é isso, por que dessa palavra? É uma aversão. Ela significa um desprezo, desconfiança generalizada pela humanidade ou mesmo pela natureza humana. Então mandaram essa mensagem, muita gente questionou, acharam que era o fim do mundo, acharam que é invasão alien, não é. É apenas um engraçadinho, brincadeira de mau gosto, invadiu o sistema e acabou disparando essa mensagem.
1: É, eu vi muita gente comentando na internet, eles estão entre nós, será? Mas não, gente, todo mundo tomou um susto aí,
0: pois é,
1: mas já tá
0: sobrevivemos.
1: Explicadinho. É isso, a gente segue pra falar de Trion da NASA. Por quê, gente? Em ação inédita aí, a NASA levou pro espaço, sabe o quê? A bola oficial da Copa do Mundo 2026. Ela que a gente já comentou aqui, já explicou o motivo de ser falado que é trionda, né? As camadinhas ali, as cores. Ela, né, foi jogada ali, é jogada para conectar a tecnologia ao esporte. A NASA revelou então por meio de vídeo a viagem espacial da trionda. O objetivo, gente, é demonstrar que a pesquisa em microgravidade gera inovações aplicáveis à indústria do esporte também. Então, unindo ali, né, tanto a viagem espacial e o esporte. O projeto, ele visa inspirar, então, as próximas gerações de engenheiros e cientistas. E a gente traz aqui um contexto para vocês, né, um resuminho dos objetos que já foram pro espaço, tá? Tivemos carro esportivo com manequim, tá bom? Tivemos uma fatia de pizza também indo pro espaço. Cinzas de pessoas famosas, olha isso. Peças de dinossauros e um sabre de luz de Star Wars. Então, mais um objeto no espaço, a nossa bola da Copa de 2026.
0: Tá certo, João Fonseca tá trendando o nosso brasileiro, mas a notícia foi negativa nesse fim de semana, né? O tenista, ele sofreu com saque duro do francês, dos franceses, aliás, uma dupla, né? Mas aí acabou ficando com o vice-campeonato no torneio de duplas de Halle, na Alemanha. João Fonseca e o Daniel Altmaier, eles foram superados pelos franceses Théo Arribage e Albano Olivetti. O torneio marcou o início da temporada de grama do brasileiro, que busca o primeiro título na superfície. Essa campanha ela apresentou uma boa resposta após a eliminação precoce de Fonseca na chave de simples. O tenista de 19 anos segue agora com a sua preparação para Wimbledon, no ATP 250 de Eastbourne, na Inglaterra, que antecede, portanto, o Wimbledon. Lembrando que João começou a jogar aos 4 anos de idade, então ele já, mesmo jovem ainda, tá experiente aí no circuito. E inclusive, uma curiosidade, sabia que ele recusou uma bolsa universitária americana para virar tenista profissional? aqui no nosso país. Portanto, hashtag sempre vai Fonseca. Tamo na torcida. Boa sorte aí nos próximos compromissos.
1: É isso, tem muito futuro, viu? Bom, seguindo aqui, a gente fala sobre idosos SUS. Aí você fala, você vai me perguntar, Pietra, o que tem a ver? Por que tá trendando isso? Tá trendando, gente, porque o Ministério da Saúde lançou um programa de cuidado domiciliar para os idosos. Pois é, esse programa ele oferece um acompanhamento humanizado com equipes multiprofissionais ali e foco também na autonomia dos pacientes, tá? O programa, ele faz parte da estratégia para ampliar a atenção domiciliar no SUS e também reduzir internações. E a medida prevê o apoio dos familiares, né, que participam do dia a dia ali dos idosos também. A expectativa é que o modelo ajude, então, a enfrentar o desafio do envelhecimento da população brasileira. Porque vale lembrar, dados aí do IBGE, diz que 35 milhões de brasileiros estão acima dos 60 anos de idade. E que a população com 60 anos de idade tende a aumentar, a crescer nas próximas décadas. Então, um programa importantíssimo, até pensando no futuro.
0: Tô dando F5 aqui, tô vendo que em Pernambuco, o que tá trendando é uma moradora de Jaboatão dos Guararapes que completou, pasmem, 115 anos de idade. É isso mesmo, Júlio Andrade chega e conta essa história pra gente. Bom dia pro amigo.
3: Muito bom dia a todos, é isso, olha o que está trendando, né, aqui em Pernambuco, é esse caso, 115 anos, a gente não tá falando errado não. Dona Beatriz Ferreira Duarte é a sexta pessoa mais viva, né, mais velha do mundo e a segunda do Brasil. A data de aniversário foi neste domingo e, de acordo com os familiares, mesmo sem plena lucidez, ela não usa remédios, é saudável, está com as taxas ali todas em dia. Dona Beatriz nasceu em Moreno, no Grande Recife, uma cidade aqui do Grande Recife, em 21 de junho de 1911. E ao longo da vida, cuidou da família que construiu ao lado do marido. Ela é viúva há 34 anos e atualmente a família reúne 3 filhos vivos de um total de 8. Além de 7 netos, 12 bisnetos e 2 tataranetos. De acordo com a bisneta, né, que conversou com a imprensa, ela não está lúcida desde os 107 anos, mas claro, né, ela celebra ali todos os aniversários ao lado da família, uma trajetória de vida muito bacana. 115 anos é o assunto que está trendando aqui em Pernambuco. Eu volto com vocês.
0: Valeu, valeu, Júlio. Um abraço para todo mundo que em Recife sintoniza 92.7 na TMC.
1: E sabe o que está viralizando também na internet? As chuteiras rosas pois da é. Copa. Pois é, gente. Muita gente perguntando, por que todo mundo de chuteira rosa?
0: Por que você tá de rosa, Pedro?
1: Ai, gente, pois é. Será que tem a ver? Mas não tem nada a ver, tá? O meu rosa é só... Cansei, as minhas roupas de frio já passaram, então vamos seguir. Olha só, as chuteiras rosas, então a gente vai explicar pra vocês por que tá trendando e por que tá sendo usada nos campos, né? É, quando a Nike, a Adidas e a Puma e a New Balance fazem a mesma aposta ao mesmo tempo, a escolha combina o quê? Combina psicologia das cores, visibilidade no gramado e pesquisas também de comportamento, tá, gente? Então tem um combo aí pra essas chuteiras serem rosa. Pois é, o resultado foi transformar, então, uma simples peça de equipamento em símbolo visual da Copa de 2026. O fenômeno, gente, já ultrapassou os estádios e já reflete ali no aumento na procura e nas vendas, viu? Tem uma galera, então, interessada em chuteira rosa, mostrando, né, que o que chama a atenção na transmissão termina influenciando o que chega também às vitrines. Então, nada tem a ver com minha escolha de roupa, mas aí o pessoal, ó, toda uma pesquisa, visibilidade no gramado, psicologia das cores, o pessoal pensou em tudo.
0: Mas é curioso, você olha aí os jogos da Copa, só dá chuteira rosa mesmo, na grande maioria das seleções. Guerra Oriente Médio apareceu no feed aqui, e a gente volta a falar do preço do petróleo que deve cair, mas o conflito fixou aí um novo piso nos valores dos assuntos mais pesquisados na manhã desta segunda-feira. Teve um acordo provisório, né, que a gente trouxe aqui no fim de semana entre Estados Unidos e Irã, que acabou reduzindo a pressão sobre o mercado de petróleo. Só que isso não eliminou os riscos que sustentam aí os preços em patamares elevados. tem uma avaliação, após a reabertura parcial do Estreito de Hormuz e também a extensão do cessar-fogo, que um banco avalia que esse índice deve encontrar um suporte entre 70 e 75 dólares, portanto, o preço do petróleo. Mais um alerta, o Estreito de Hormuz, ele seguirá ditando o rumo dos preços. Ora passa dos 100 dólares aí o preço do barril, nesse momento entre 70 e 75 a gente segue atualizando.
1: E olha, agora a gente fala de geração Z, porque a gente falou sobre golpe, né, do Pix e tudo mais. E a geração Z tá entre as principais vítimas de golpes digitais no Brasil, tá, gente? A informação é do relatório da TransUnion. 39% dos jovens afirmaram ter sido vítimas de fraudes no último ano. E o prejuízo pesa no bolso, porque os brasileiros perderam ali mais de 10 mil reais por golpe, tá? A maior exposição às redes sociais, né, jogos online e criptomoedas aumenta, então, a vulnerabilidade dos jovens. E por isso a geração Z tá aí, né, nesses dados. O golpe comum é o phishing, quando o criminoso se passa por banco ou empresa para obter dados pessoais. Então fica mais um alerta aqui para você. A recomendação, mais uma vez, desconfie de contatos urgentes, não compartilhe senhas importantes e ative a autentificação em duas etapas, principalmente você que é geração Z.
0: Muito bem, esse aqui é o Trend das 11. Você viu que a gente fala de todos os assuntos todos os dias. Aliás, de segunda a sexta, comigo, Thiago Matheus, com a Pietra Mesquita, a gente traz os assuntos que mais repercutem nas redes sociais de diversas editorias. Pode ser aí do futebol, da Copa do Mundo, do entretenimento, da música. Tem muita notícia, então, com a sua participação. Sempre no 11972211001, de qualquer canto do país. Você pega o celular, você vai interagindo conosco ao vivo até o meio-dia. Daqui a pouquinho a gente volta dando o F5, atualizando, contextualizando para você.
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1: De volta aqui com você que sintoniza no 100.1 em São Paulo, porque a gente volta com o Trend das 11 para falar sobre as vacinas, trazer mais esse alerta aqui para você que está em São Paulo, porque nessa segunda-feira, né, dia 22 de junho, a vacina Pneumocócia 20 Valente, que é o VPC20, começa a ser aplicada pela Prefeitura de São Paulo nas 482 unidades básicas de saúde, as UBSs, tá? Da capital, inclusive. Então, o início da vacinação com a Pneumo20 na capital aconteceu no sábado, nas assistências médicas ambulatoriais, com as UBSs integradas, e ao longo do dia, 193 crianças receberam, então, o imunizante nestes serviços. A nova vacina, antes disponibilizada apenas na rede particular, dá início, então, à substituição gradual da vacina Pneumocócia 10 Valente no calendário infantil para crianças com até 5 anos de idade, fortalecendo, então, gente, a proteção contra doenças graves como meningite, bacteremia e pneumonias. E para isso, então, a Secretaria Municipal de Saúde, né, recebeu inicialmente 26.890 doses do imunizante encaminhadas ali pelo Ministério da Saúde. Então, começa hoje essa nova dose e você pode aproveitar, né, nas 482 unidades das UBSs na capital.
2: Aproveite que o dia tá bonito, inclusive, 23 graus de temperatura, sol, não deve chover nesta segunda-feira. Mas uma notícia importante para você que pega o transporte sobre trilhos, inclusive, principalmente na linha 9 Esmeralda, atenção que tá rolando uma manutenção. A Via Mobilidade, ela tá informando dessa manutenção, tá programada de forma da via permanente, né, na região da estação Jurubatuba Senac, linha 9 Esmeralda, nesta segunda-feira. Começou agora há pouco, às 11 horas da manhã, e essa manutenção segue até às 3h30 da tarde de hoje. Deve alterar a rotina de muita gente, muita atenção, porque durante as manutenções, esse embarque e desembarque em Jurubatuba Senac será feito pela mesma plataforma, enquanto que na estação Socorro, o intervalo entre os trens será de 7 minutos no sentido Osasco e é depois de 14 minutos na direção de Varginha. Lembrando que durante aí a execução dos serviços, os agentes de atendimento, os agentes de segurança, o pessoal vai dar aquela força, eles vão estar lá na estação para orientar o público, orientar aí a circulação das pessoas, a operação, inclusive, mas você já fica bem informado, sintonizando aqui a TMC. Pietra Mesquita, 23 graus de temperatura hoje, e a máxima prevista deve chegar aos 26.
1: Tá bom, né?
2: É, mas aí nos próximos dias vai mudar tudo, a temperatura volta a cair. Então, se não lavou a roupa, aproveita a segunda-feira que dá tempo de lavar, estender e secar, né?
1: Porque depois, ó, é frio direto, viu? Lembrando que a gente já tá no inverno, né? O inverno começou ontem inclusive. É. Então, São Paulo aí bem friozinho, você aproveita o seu agasalho. E como o Thiago Matheus falou, se der pra lavar roupa, lave hoje, porque, querendo ou não, vai ser o dia mais quente aí da semana.
2: Amanhã é frio, máxima de 21. Na quinta-feira, máxima de 14 apenas. Eita. Então, isso é assunto para os próximos dias, mas você fica sempre muito bem informado aqui no Trend das 11.
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0: De volta aqui com o nosso Trend das 11. Olha, a gente vai com você até o meio-dia, te mostrando tudo que tá trendando, tudo que tá viralizando aí nas redes sociais. Então te convido mais uma vez a seguir a gente no @TMCNewsBR, tanto no Instagram quanto no TikTok e também no nosso YouTube pra você, ó, comentar bastante e interagir com a gente. Certo, Thiago Matheus?
1: Certíssimo. Na sequência, vamos falar de um reforço pra seleção. Aguarda que daqui a pouquinho a gente fala.
0: Pois é, a gente também vai falar sobre Uruguai e Espanha.
1: Vamos falar de Ronaldinho Gaúcho, tá trendando, daqui a pouco a gente explica por quê.
0: E também Casa do Dragão, o que será que vem aí, hein?
1: Pois é, vem novidade, aliás, já tá trendando essa novidade. Mas antes, vamos bater um papo com o nosso querido Fabiano Fará, aqui nos estúdios do Trend das 11, para trazer as notícias, as mais quentinhas de agora aqui, seja da nossa seleção brasileira, da Copa do Mundo. Bom dia pra você, Fará.
2: Tudo bom, gente?
0: Bom dia.
2: Tô curioso aí pra saber o que tá trendando do Ronaldinho Gaúcho. Pode dar um spoiler?
1: Pode dar. Acho que, o Bruxo acho que vai voltar a jogar, viu?
2: Que isso? Como assim?
1: 46, 4.6
2: se
1: e...
2: Se estivesse em atividade esse ano, eu convocaria.
1: Né? Eu acho que eu convocaria ele mesmo sem atividade. Do jeito que ele tá, ele manda bem.
0: Pra entrar em campo, vai lá, ó, faz.
2: Mas só me dá um outro spoiler. Vai ser aqui no Brasil ou fora?
1: Fora. É. Daqui a pouco a gente explica.
2: Que bacana, hein?
1: Agora me dá uns spoilers da seleção brasileira, hein, Fará? O que você sabe que ninguém sabe?
2: Cara, treina nesse momento em Nova Jersey. O jogo vai ser em Miami, quarta-feira, né? Sim. Treina, depois embarca pra lá. Inclusive, nossa equipe era pra ter embarcado meia-noite de Nova Jersey pra Miami. Atrasou o voo. Eles estão em trânsito agora, né? Ou seja, lá também tem atrasos, né? Essas complicações. Mas o Brasil vai depois. O único que não treina hoje, nesse momento, é o Rafinha, né?
1: Sim.
2: Rafinha é aquela lesão muscular, uhum. Não vai ser cortado, tá com o grupo, mas não se sabe se ele terá condições de voltar ainda nessa Copa. Eu entendo que sim, apesar de ser uma lesão complicada, se o Brasil chegar a semifinais, quartas, semifinais, a partir daí, acredito que o Rafinha tenha condições de jogo. Mas sem o Rafinha fica aquela dúvida, né? Quem que vai entrar no ataque pela direita? O Luiz Henrique, ex-Botafogo do Zenit? O Endrick, que jogou assim no Lyon, que tem o clamor popular, é o Rayan, o menino que 19 anos, que entrou contra o Haiti, mas ele mesmo confessou que tremeu as pernas numa estreia de Copa do Mundo. Em Copa do Mundo, gente, por menor que seja a idade, não pode tremer as pernas, tem que esperar tudo. Então essa é a grande dúvida da seleção brasileira para encarar a Escócia.
0: Mas em quem você aposta? Desculpa.
2: O Luiz Henrique.
1: Exatamente.
2: Eu achei o substituto imediato, acho que tem características muito parecidas com a do Rafinha, acho que pode, se o Ancelotti quiser manter o esquema como ele vai, pelo visto vai querer, acho que o Luiz Henrique é o ideal ali.
1: Opção não falta, né? Era esse o comentário.
2: Eu colocaria o Neymar.
0: Assim?
2: Não, tô brincando. Neymar é pro banco, né?
1: E deve começar no banco, mas deve entrar, né? Deve fazer a estreia contra a Escócia, será?
2: Não sei. O Neymar hoje a gente tem que ter a consciência de que o Neymar ele não tem condições de jogar mais de 15 minutos. Acredito eu, tá? Isso é um achismo, não uma informação. Até pelo tempo de recuperação, gente, mais de 30 dias sem jogar, era só um edema, de repente um mentiu dali, outro falou daqui.

0: Deixa a sua crítica, a sua cornetada, faz como o Fabiano fará, dá aquela cornetada, faça o elogio também, por que não? Que seu nome vai aparecer na nossa tela durante as transmissões. 30, 25, 1001, aquele abraço,
1: Fará. Valeu, gente.
2: Obrigada, Fará. E olha, a gente segue aqui agora para falar de Copa do Mundo novamente, né? Porque Uruguai e Espanha tá trendando bastante. Uruguai que empatou com Cabo Verde, vozinha novamente, deu um show. Pois é, e o treinador do Uruguai garante, então, gente, que a Arrascaeta não vai jogar contra a Espanha, tá? Nem o meia do Flamengo, nem Ronald Araújo vão se recuperar a tempo da partida decisiva. Pois é, a Arrascaeta, ele se recupera ali de uma lesão muscular durante o treino pré-copa, né? Que aconteceu ali durante o treino pré-copa. Já Ronald Araújo sofreu uma distensão muscular em junho. Com 2 pontos ali na segunda colocação do grupo H, o Uruguai corre risco, olha só, de eliminação na Copa de 2026, tá? A seleção uruguaia precisa vencer a Espanha agora. Vale lembrar que o Uruguai nunca venceu a seleção espanhola em Copas do Mundo. As seleções, elas se enfrentaram 2 vezes ali, teve empate lá em 1950, de 2-2, né? E empate também sem gols em 1990.
0: E em outros canais o delay é tão grande que o Uruguai continua jogando contra Cabo Verde, continua empatando, mas aqui você já sabe, já acabou, portanto o Uruguai já tá ferrado, portanto você sabe, transmissão sem delay é aqui na TMC, você sintonizando aí no seu radinho, bom e velho radinho, companheiro, o som chega antes e você, é claro, pode ser o nosso comentarista no 30, 25, 1001, Copa do Mundo 2026, sem delay, é aqui na TMC. Vamos atualizar o feed?
2: Vamos lá.
0: Que apareceu notícia sobre tecnologia e justiça também. Uma coisa complementando a outra. Por quê? Porque provas digitais estão ganhando espaço cada vez mais em decisões judiciais. Então, o Conselho Nacional de Justiça tem registros digitais como mensagens, pode ser arquivos, podem ser localizações, que são mais comuns do que provas judiciais, viu? A análise precisa garantir que as informações não foram alteradas antes de serem usadas, né? Como prova, essa tecnologia ajuda, inclusive, em casos envolvendo conversas, por exemplo, em aplicativos e outros rastros que são deixados na internet. Tudo de forma digital pode sim ser uma prova cada vez mais ganhando força na justiça. Os especialistas destacam que não basta apenas apresentar o arquivo em si. Tem que mostrar o quê? A origem, a integridade também desse arquivo e como aquela informação foi obtida. Tudo isso precisa ser justificado também. A gente sabe, nos dias atuais, celular pode ser um malefício para você, mas pode trabalhar ao seu favor também, ser um benefício e é um grande elemento, inclusive, de prova em alguns processos judiciais. Portanto, muito cuidado com o que você faz com o seu celular aí, viu?
2: E olha, a gente segue aqui o nosso Trend das 11 para falar de Comando Vermelho e PCC, porque tá dando o que falar esse assunto, já que Mendonça determinou ali a exclusão de um vídeo publicado por Sóstenes Cavalcante, que é deputado federal e também filiado ao PL, contra o PT, tá? O vídeo, ele menciona críticas do governo à decisão dos Estados Unidos em classificar grupos criminosos como organizações terroristas. Então, por isso, Comando Vermelho e PCC trendando por aí. E o Mendonça alega que as investigações americanas suspeitam que o dinheiro das facções... Sóstenes, né? Sóstenes alega, então, nesse vídeo, que investigações americanas, elas suspeitam que dinheiro das facções é responsável por financiar campanhas do PT. Na decisão, então, Mendonça afirmou que liberdade de expressão não protege imputação de fato ilícito grave, tá? O ministro aponta, então, a inexistência de elementos mínimos que permitam concluir fidedignidade das informações divulgadas ali pelo deputado federal Sóstenes Cavalcante.
0: 11h45, estamos aqui no nosso Trend das 11, atualizando tudo o que acontece, tudo que, né, ganhou repercussão durante o fim de semana, durante a manhã desta segunda-feira também. Mas a gente tem agora o quadro Trend de Agora. Desde que a gente chegou nos estúdios, muita coisa já aconteceu. Em 45 minutos, muita notícia pode chegar assim de sopetão. E quem tá com o radar ligado é a nossa Larissa Torati, que vai trazer agora

0: que tá trendando? Qual que é a novidade que apareceu nas redes agora, Larissa? Bom dia.
1: Vamos lá, bom dia. A trend de agora é pop, viu, gente? Ih. O cantor Rod Stewart, conhece?
0: Sim, gosta. Muito. Bastante.
1: Um clássico aí da nossa cultura. Não da nossa cultura, né? Acho que da cultura mundial, no caso. No auge dos seus 81 anos, ele deu um susto nos seus fãs, tá? Na última sexta, o corpo dele pediu uma pausa e deu um baita susto nos fãs. Ele tava se apresentando na cidade de West Valley City, no estado americano Utah, com a turnê One Last Time. E tudo corria super bem, tava se apresentando tranquilo. Só que no meio de uma música, ele começou a demonstrar muito desconforto, né? Ele precisou se escorar na estrutura do palco e a equipe entrou correndo com um cilindro de oxigênio. Então, o pessoal ficou ali num alarde. Ele quase desmaiou ali no palco mesmo.
2: Eita!
1: E isso aconteceu porque a cidade fica a mais de 1.300 metros de altitude e esse ar rarefeito pegou o roqueiro de jeito, viu? Isso sem contar que dias antes ele já tinha cancelado um show de última hora em San Diego por causa de uma infecção respiratória grave que acabou virando depois uma laringite. Mas a gente tá falando de uma verdadeira lenda do rock,
0: sim,
1: né?
0: Sim.
1: Não estamos falando de qualquer um. Então, vocês acham que ele foi embora pra casa? Claro que não. Ele até fez até uma brincadeira depois de recuperar o fôlego. Ele falou assim: vocês se importariam se eu sentasse pra cantar essa música? E pronto, gente. Ele fez ali do banquinho mesmo, continuou o show, como se nada tivesse acontecido. E mesmo com esse perrengue, a agenda dele continua lotada de shows. Mas ele mesmo já avisou que, mesmo com essa agenda gigantesca dele, ele, a partir do ano que vem, vai dar uma pisada no freio e vai encerrar as grandes turnês mundiais.
0: Até porque 8.1, né? A gente falou da Bethânia completando hoje 8.0, mais um integrante aí no grupo dos 80. Ele que é fanático por futebol também, deve estar de olho na Copa do Mundo. Britânico fã do time escocês Glasgow Celtic, Rod Stewart, portanto, que era coveiro, né? Tem essa curiosidade antes dele ir pro mundo da música, mas tem a voz marcante. Você tá ouvindo aqui, ó, Do You Think I'm Sexy? Voz rasgada dele, bonita demais. Aposto que ele vai, acho que foi pontual, né? Faltou ar rarefeito, deu uma respiradinha, toma um esquinho lá que ele gosta, depois vai pro outro show.
2: E entregou, viu? Entregou bem.
0: É isso.
2: Obrigada, Lari.
1: Obrigada, gente.
2: Valeu. Valeu, Lari. Trend de agora aqui com vocês, viu, gente? Tudo que tá trendando a partir desse momento, mesmo quando a gente tá aqui no estúdio falando das principais notícias pra você, a Lari, então, tá lá fora, ó, dando essa pesquisada, ficando a par de tudo que tá acontecendo pra trazer o trend de agora.
0: Atualizei o feed aqui, vamos falar de reforço da seleção brasileira. Fabiano Fará já deu a letra aqui agora há pouco. Neymar, sempre ele, continua treinando. Aliás, ele participou de um treino completo com o elenco, desde então ele não tinha feito isso. Então, essa é uma boa novidade, né? A seleção brasileira iniciou essa reta final de preparação para o confronto contra a Escócia de Rod Stewart, inclusive. Novidade, Neymar participou neste domingo, dia 21, do treinamento completo com o restante do elenco. Camisa 10, ele vinha realizando trabalhos parciais, limitados ao aquecimento ou a exercícios específicos. Então a volta do Neymar ocorre quando a seleção perdeu o Rafinha. Como o Fabiano Fará falou, pode ser até o substituto, mas não sei se ele aguenta os 90 minutos. Então, com essa lesão muscular na coxa direita, sai Rafinha. Vamos ver quem Ancelotti vai colocar no lugar. Agora, os números do Neymar, né? Por isso que ele tem esse moral com os atletas da seleção brasileira e boa parte da torcida gosta. Ele fez 128 jogos com a camisa amarelinha da seleção brasileira e marcou 79 gols pela seleção brasileira principal, ultrapassando o Pelé, que é o maior jogador da história. Portanto, Neymar vai com números muito bons quando o assunto é seleção brasileira. Vamos ver se ele vai manter essa média aí nos próximos
2: Tomara,
0: jogos.
2: Tomara, né? Um ótimo jogador, pena que tá machucado, mas a gente espera aí que ele jogue alguma partida nessa Copa do Mundo 2026, já que muita gente pediu aí pelo Neymar, né? E a gente segue aqui de futebol pra falar sobre Iraque Combustíveis. Tá trendando, tá sendo bastante comentado, porque o país, ele planeja restaurar a produção de petróleo a níveis pré-conflito, tá? O Iraque, ele planeja ali restaurar a produção para um nível de mais de 4 milhões de barris por dia. Segundo o vice-ministro do petróleo, responsável pelos assuntos de upstream, os aumentos, eles restaurariam essa produção aos níveis antes da guerra com o Irã e o fechamento do Estreito de Hormuz. Estreito de Hormuz ali importantíssimo também para esse trajeto. Então, o Iraque planejando restaurar essa produção de petróleo a níveis pré-conflito. Tiago Matheus.
0: A gente atualiza o feed aqui só corrigindo, né? Rod Stewart não é escocês, ele é britânico, nasceu em Londres, mas ele torce para um time da Escócia, por isso que eu fiz aqui a associação.
2: Boa.
0: Scanner corporal. Tá aparecendo, tá trendando. Uma empresa cria tecnologia que mapeia cada centímetro do corpo humano. Veja só essa novidade e muita gente curiosa, repercutindo na internet. A mesma empresa que criou o viral do abacatudo. Pois é, agora cria algo mais relevante, obviamente, muito mais relevante para a humanidade, que é um scanner corporal. Como é que funciona? A pessoa entra num tanque com água e aí pelo lado de fora tem um anel gigante que acaba escaneando o corpo do paciente com ondas sonoras. E isso acaba criando um modelo 3D do corpo, sem usar radiação, que analisa mais de 25 órgãos em 60 segundos. Então, essa mesma empresa que trouxe uma brincadeira, uma coisa aí de nada a ver, né? Que acabou trendando também nas redes sociais.
2: Eram as novelinhas das frutas, sabe? É.
0: Agora então, faz uma coisa muito mais bacana, mais relevante pro mundo da ciência, da tecnologia. Quem sabe isso ajuda a melhorar cada vez mais a busca do ser humano pela melhora, pela saúde do seu corpo.
2: Boa, e agora a gente fala dele, o bruxo, Ronaldinho Gaúcho. Fará, espero que você esteja ouvindo, viu? Pra você entender tudo que vai acontecer agora. Porque o clube italiano, convenceu o ex-jogador a voltar aos campos, tá, gente? Mais de uma década depois da sua última partida oficial, ele está prestes a voltar ao futebol profissional. Ronaldinho Gaúcho, então, aos 46 anos, gente, ex-camisa 10, acertou a sua ida para o Ravenna, que é um clube que disputa ali a terceira divisão da Itália. O anúncio oficial, ou seja, já é oficial, né? Tá previsto, então, para a próxima, semana, né? Não, desculpa, tá previsto para amanhã, dia 23, em Miami. Então, amanhã a gente vai voltar aí com mais uma notícia, agora oficial, sobre Ronaldinho Gaúcho jogando aí na terceira divisão da Itália. Ravenna trata com cautela a possibilidade de ver o brasileiro atuando regularmente na temporada, tá? Vale lembrar, trazendo aqui todo o histórico dele, Ronaldinho Gaúcho, ele é o único jogador do mundo a conquistar a Copa do Mundo, Champions League, Libertadores, Bola de Ouro e também Copa América. Não, é um nome de peso, né?
0: Não é pouca coisa, não. É o nosso bruxo, que é muito bem-quisto, muito bem-vindo na Itália, já que ele jogou pelo Milan por algumas temporadas, agora no Ravenna, terceira divisão do italianão. Mas é na terceira divisão. Acidente mineração é o assunto que apareceu aqui na TL, apareceu na timeline, no meu feed. Um caminhão pipa perde os freios e causa um acidente fatal em Minas. Essa notícia trouxe muita repercussão na nossa capital mineira, no estado de Minas Gerais como um todo. Um técnico de produção de 50 anos, infelizmente, morreu depois da caminhonete dele ser atingida por esse caminhão pipa que estava desgovernado. Esse caminhão acabou descendo uma via inteira da mineradora e passou por cima da caminhonete. O acidente foi na mina Casa de Pedra, que fica em Congonhas, Minas Gerais. A empresa responsável acabou lamentando a morte do funcionário, informou que as causas do acidente serão investigadas. E lembrando que esses caminhões pipa que são usados na mineração, quando carregados, eles podem pesar dezenas e dezenas de toneladas. Então, se perde o freio, é quase que imparável, né? Só para num acidente, mas infelizmente esse acidente acabou vitimando um funcionário. Notícia que está trendando em Minas Gerais, onde o pessoal sintoniza 88.7 e a gente atualiza para você.
2: E agora a gente fala de Rebeca Andrade, gente, porque Rebeca Andrade é ouro no PAN do Rio depois de 2 anos afastada, ou seja, notícia boa aí para nossa ginástica, né? A Rebeca, ela é medalha de ouro inédita no salto do Pan-Americano de Ginástica Artística. Ela venceu com 14.266 na média de seus 2 saltos, tá? E a Rebeca ajudou, então, o Brasil a se classificar ali pro Mundial de Rotterdam em outubro, com conquista da medalha de prata por equipes na quinta-feira. E também, né, vale lembrar aqui, também trazendo um histórico da Rebeca Andrade, ela é a maior medalhista do Brasil. 6 medalhas olímpicas ali, 2 de ouro, 3 de prata e 1 de bronze. E também 9 medalhas em campeonatos mundiais. 3 ouro, 4 pratas e 2 bronzes. E agora, mais uma ouro aí pro Pan no Rio. Parabéns pra Rebeca Andrade, sempre representando muito bem a gente na ginástica.
0: Parabéns. Se você tava só acompanhando Copa do Mundo do fim de semana, aqui nada passa despercebido, não. A gente fica acompanhando todos os esportes. Parabéns pra Rebeca, agora você tá bem informado também. Ray Charles tá treinando.
2: Opa.
0: É, rei, imposto de renda, inclusive. O que será que aconteceu? Tem uma novidade aí, portanto, é onde o Rei Charles III, ele vai divulgar a declaração de imposto de renda em medida inédita ali no Parlamento Britânico. A iniciativa faz parte de esforços para aumentar a transparência da família real perante sua população. Nenhum rei ou nenhuma rainha anterior ali do Reino Unido tinha divulgado voluntariamente esse tipo de documento. Então, essa medida acontece no momento de maior cobrança, inclusive por prestação de contas das instituições públicas para a sua população. Portanto, então, em 1993, lembrando, a Rainha Elizabeth II, ela passou a pagar imposto de renda voluntariamente, mas valores e detalhes nas declarações nunca foram divulgados. Então, pessoal, no começo da Inglaterra, nos jogos da Copa do Mundo, estão cantando God Save the King, the King agora. Exato. Mas o King vai ter que divulgar, portanto, a declaração do imposto de renda, senão ninguém vai te salvar, não.
2: Transparência na família real, então. Gente, 11 horas mais 56 minutos, a gente vai chegando ao finzinho do nosso Trend das 11.
0: Passa rápido, mas amanhã estamos de volta, 11 em ponto.
2: É isso, e agora você fica com o esporte, né? Porque futebol aí a gente tá tendo durante o mês inteiro, certo, Thiago?
0: Programação esportiva, grandes jogos hoje, tudo isso que você acompanha a partir de agora. Ótima semana, valeu.
2: Tchau, até amanhã, beijo.
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1: Chegamos no ar, o Papo de Craque TMC Primeiro Tempo, meio-dia em ponto. Estamos no ar no 100.1 do seu rádio e também no YouTube, no arroba TMC Esporte. Participe conosco, se inscreva no nosso canal se não é inscrito, ativa o sininho, comente, mande sua mensagem, seu super chat pra gente. Também participe no 11-30-25-1001. 11-30-25-1001 é o nosso WhatsApp. Mande sua mensagem de áudio, de texto, para falar sobre Copa do Mundo a partir de agora no Papo de Craque TMC Primeiro Tempo. Você também nos acompanha nas nossas redes sociais, no TMC Esporte, no X, antigo Twitter, no TikTok e também no Instagram. E acesse nosso portal tmc.com.br. Você que está pelo YouTube, tem uma enquete aí. Você abriu nossa live, tem uma enquete. A pergunta é a seguinte: quem você gostaria de ver no lugar de Rafinha no time titular da seleção brasileira quarta contra a Escócia? Primeira alternativa: Rayan, Endrick, Luiz Henrique, ou se quiser outro jogador, comenta no nosso chat o nome do jogador. E eu já abro aqui esta pergunta para os nossos comentaristas de hoje. Ivan Drago aqui à minha esquerda e Gustavo Soler à minha direita. Ivan Drago, para você é natural o substituto do Rafinha? Ivan, tudo bem?
2: Tudo bem, Fará, Soler, um abraço a todos que estão nos acompanhando. Eu acho que a gente pode discutir aqui algumas possibilidades na formação principal do Brasil, mas eu acho que ele não vai inventar. Ele ainda não achou a formação ideal. A gente pode olhar para o que foi o Brasil no jogo contra o Haiti, que pese a fragilidade do adversário, mas eu acho que ele não vai surpreender, não. Eu acho que deve ficar entre Luiz Henrique e Rayan, não deve fugir muito disso, não.
1: Ô, Gustavo Soler, muito se questiona sobre o Endrick não atuar naquela função, aberto pela direita, mas no Lyon ele chegou a jogar muito naquela posição. Ou eu estou equivocado, Soler? Tudo bom?
23: Tudo bom, Fará? Um abraço para você, pro Ivan, para todo mundo que nos acompanha aqui no Papo de Craque TMC Primeiro Tempo. O Endrick, ele chegou a jogar como um falso ponta-direita, né, no Lyon, quando o Sulcic, jogador da Tchequia, jogava como um falso 9, né, um meia que poderia fazer essa função de centroavante. Então, no Lyon, o Endrick, ele começava o jogo pela direita, mas toda hora ele caía por dentro, exatamente nessa movimentação. Só que no Lyon existia o apoio de um lateral direito, algo que hoje a seleção brasileira não consegue apresentar com o Danilo. Já pela característica e a idade avançada do Danilo, ele virou muito mais um zagueiro do que um lateral de apoio, como ele já foi no Santos, campeão da Libertadores, por exemplo, lá em 2011. E o Ibanez não é um jogador da posição, então não dá para emular, né, aquilo que o Lyon do Paulo Fonseca fez com o Endrick agora na seleção brasileira nessa característica, porque não teria nenhum jogador para fazer a ultrapassagem, não teria nenhum lateral para fazer essa subida ao ataque. Então, nas alternativas colocadas pela nossa produção, eu vou de Luiz Henrique. Acho que é aquele que tem o jogo mais semelhante, mais parecido com o Rafinha, mesmo sendo um canhoto que joga na direita. O Luiz Henrique tradicionalmente faz jogadas de linha de fundo, chega até a linha de fundo para buscar o drible, buscar o passe, até mesmo um cruzamento. Então eu iria com o Luiz Henrique para não mudar tanto o jeito do Brasil jogar.
1: Gente, é muita loucura minha de repente escalar assim ao meio de campo do Brasil. Aí Casemiro, Bruno Guimarães. Aí você
23: tem... atrás de você já temos ao vivaço as imagens do treino de agora da seleção brasileira lá em Miami.
1: Pra quem tá acompanhando a gente no YouTube, tem as imagens aí do treino da seleção em Nova Jersey, né? Em Miami, é Nova Jersey,
23: isso,
1: né?
23: Nova Jersey, isso. Aí, depois do treino eles vão para Miami.
1: Depois do treino, inclusive nossa equipe está a caminho
23: de
1: Miami.
23: Estamos a caminho de Miami.
1: É, já era para estarmos em Miami, viu, Ivan? É que o voo atrasou. E lá o Soler estava me explicando aqui fora do ar, né, Soler? Que quando atrasa um voo é um efeito dominó. É muita loucura minha.
23: Com detalhe. É. Ah, país de primeiro mundo, não sei o quê, eles não avisam. Não, atrasou o voo, eles não avisam. Você fica
1: sabendo na hora.
23: Ano passado eu cheguei a ficar 2 horas dentro de um avião. A gente falou, tá, sem, e o voo
1: sem,
23: vai
1: sem
23: sair?
1: Sem movimento, só ele, nem sem taxiar nem nada.
23: É. Ixi. E aí, o que, que os funcionários fazem? Deu 2 horas, não saiu. Eles esperam mais meia horinha. E aí, os funcionários saem de dentro do avião porque já deu o horário deles. Aí o próximo voo? Não sei, já deu meu horário, tô indo pra casa, sei que se vire. Lá funciona mais ou menos assim. Então, se atrasou um voo, fique tranquilo. Vai atrasar ainda mais e depois você se vira pra conseguir chegar no seu destino.
1: Eu acredito que a seleção brasileira não passe por isso, porque vai daqueles voos fretados e tudo mais. Ô, Ivan, é muita loucura minha de querer escalar o meio de campo pra frente do Brasil assim, ó. Casemiro, Bruno Guimarães, Matheus Cunha, Paquetá, aí na frente Vini e Endrick. É muita loucura isso?
3: Não é loucura, porque o Paquetá já jogou pelo lado direito.
1: Sim.
3: Né? Paquetá pela direita e Rafinha pela esquerda, com Vini Júnior e Igor Thiago por dentro, com Vini Júnior e Matheus Cunha por dentro, mas eu acho pouco provável, porque ele mudou o desenho da seleção brasileira no jogo contra o Haiti. Ele colocou Bruno Guimarães e Paquetá por dentro. Sim. Ele abriu Rafinha e ele colocou o Vinícius Júnior por dentro junto com o Matheus Cunha, mas o Vinícius Júnior em vários momentos caiu ali pela esquerda, porque ele tem essa característica, ele já jogou diversas vezes como ponta esquerda. Eu acho pouco provável. É uma possibilidade? É uma possibilidade, mas é pouco provável no meu ponto de vista.
1: Eu arriscaria, até porque o Ancelotti, Soler, disse na entrevista pós-vitória sobre o Haiti que ele faria algumas mudanças mais. Eu não sei se ele vai testar contra a Escócia, ele vai querer testar alguma coisa, mais alguma formação.
3: Nessa possibilidade destacada pelo Soler, do Endrick saindo da direita e centralizando. Sim. As jogadas, né? Eu acho que o Brasil, ele consegue aumentar a capacidade de definição. Nós falamos um pouquinho a respeito disso ontem, certo? Que é um jogador que tem gol, no caso o Endrick. Só que aí, pra mim, o Matheus Cunha teria que se sacrificar pra fechar a segunda linha pela direita, certo? Pra que o Brasil, pelo menos, consiga minimamente colocar 8 jogadores atrás da linha da bola, as famosas linhas com 4,
1: Você
3: né?
1: não pode abrir linha o Paquetá e centralizar o Matheus?
23: Então, o problema de você fazer isso é o que o próprio Paquetá disse ontem na entrevista coletiva dele, que no primeiro jogo contra a Marrocos, o Ancelotti pediu isso pra ele e falou: eu não entendi, eu não consegui fazer. E no segundo jogo, o Ancelotti me passou outra instrução e eu fiz. Então o próprio Paquetá deixou claro que ele tem dificuldades para fazer isso. No Flamengo, ele vinha tendo dificuldades para jogar pelo lado do campo. Quando ele volta a jogar por dentro, aí ele volta a crescer de produção até chegar a ser convocado para a Copa do Mundo. Mas pelos lados, principalmente pelo lado direito, o Paquetá é um jogador que pouco consegue ser acionado e pouco consegue ajudar.
1: Então podemos colocar essa minha possibilidade de Endrick e Vini Júnior mais à frente como remotíssima, né? Pelo que ele vem apresentando.
23: Só se ele mudasse totalmente o Brasil, jogasse com 3 zagueiros para você ter o Martinelli para fazer esse corredor da direita, aí você teria o Matheus Cunha armando, com Vini e Endrick formando a dupla de ataque, ou seja, ele não vai fazer isso, provavelmente.
1: 3 zagueiros é uma loucura pro Brasil, Ivan?
3: Assim, não no meu ponto de vista, certo?
1: Porque assim, eu tenho a opinião de que 3 zagueiros não torna a equipe defensiva não, tá?
3: Eu pensaria em 3 zagueiros... Se o Brasil tivesse o Wesley, eu pensaria seriamente em 3 zagueiros, tá? 3 zagueiros. Desculpa. 3 zagueiros, Wesley pela direita, Martinelli pela esquerda, como um ala, certo? E aí sim você colocaria, sei lá, seria um 3-5-2 ou um 3-4-3, algo nesse sentido. Mas sem o Wesley, não vejo essa possibilidade, porque ele teria que colocar o Douglas Santos como ala esquerda, né? E você vê que o Douglas Santos não é um cara que sobe o tempo inteiro, não é um cara que abastece o ataque. E pelo lado direito ele teria que colocar um atacante, né? Ele não poderia colocar um ala, porque ele não tem um jogador com essa característica. E vale lembrar que numa formação com 3, na Roma, pelo menos o Soler tá aqui e ele é um entusiasta da
1: nossa
3: Roma.
1: Nossa querida e amada Roma.
3: O Wesley era um ala pela esquerda, né?
1: Sim.
3: Numa linha com 3.
1: Ele jogava pela esquerda, né? Sim. No pé trocado.
23: O Giampiero Gasperini, ele já tem isso como algo que virou uma marca registrada do trabalho dele, de pegar laterais direitos e numa linha de três zagueiros transformá-lo em ala pela esquerda para fazer essa ultrapassagem por dentro, né? Não pelo lado do campo, para deixar o ponta com muita liberdade. Ele fez assim na própria Atalanta, com uma L lateral, se não me engano, dinamarquês, e fez isso agora na Roma com o próprio Wesley.
1: Na movimentação da seleção brasileira, ele me ajuda nisso, Léo. Marquinhos, aí na sequência acho que é o Luiz Henrique, né? E vem o Endrick ali atrás, você vê isso. O Neymar no outro grupo ali, né? Trabalhando com os demais jogadores, seleção se movimentando.
23: E aí a gente já fala, né, pessoal que está nos acompanhando só no Daio, quem puder e não for atrapalhar você no trânsito, pelo amor de Deus, não fique mexendo no celular no trânsito para não dar BO.
1: Por favor.
23: Porque pode dar multa e principalmente pode se acidentar. Então não use o celular no trânsito. Mas se você estiver de boa, entre no YouTube da TMC e veja ao vivaço as imagens do treino que estamos gerando aqui no Papo de Crack.
1: Enquanto a gente já vai já pro intervalo, enquanto a gente acompanha aqui, aproveitar porque são 15 minutos abertos, né, de treino de seleção brasileira. Esta movimentação, a última da seleção brasileira em New Jersey. Depois a seleção embarca para Miami, onde quarta-feira joga contra a Escócia. E amanhã tem aquele dia menos um, onde o Carlo Ancelotti, técnico da seleção brasileira, concede entrevista e geralmente vai mais um jogador com ele, né? A assessoria da CBF escolhe mais um jogador com ele para dar essa entrevista.
23: Será ali o Danilo que amanhã Santos. Teremos Neymar? Falando?
1: Acho pouco provável, né?
23: Pra falar que ele ficará à disposição?
1: Cara, eu tenho esse sentimento, né? Informação, óbvio, tá? Ivan e Solé. Cara, o Neymar, ele deve falar apenas naquela flash interview lá, que é onde pagam, né, as posições pro pós-jogo. E em coletivo, acho muito pouco provável, tá? Tem muita polêmica envolvendo a saída do Neymar pra Copa do Mundo, problema da lesão, agora que ele tá recuperado, acredito eu. Viu, Ivan, que a CBF vai dar uma preservada no Neymar. Você acredita também, Ivan, que o Neymar terá minutos contra a Escócia?
4: Bom, o Ancelotti falou que ele estaria pronto para ficar à disposição contra a Escócia. O grande problema é esse, tá? É você se aprofundar no tema. Então, assim, o que eu espero do Ancelotti amanhã? Olha, rapaziada, ele não vai falar com essas palavras, tá? Porque ele não é um cara descolado como eu, entendeu?
1: Exatamente.
4: É o seguinte, rapaziada...
23: Os dois têm a mesma idade, mas um quer ser mais garotão, né?
4: Isso.
1: Exatamente.
4: O Neymar vai pro banco, certo? O Neymar treinou durante todo esse período, o estágio físico dele é esse. A gente calcula que ele tem condições de ajudar ou suportar no máximo 20, 30 minutos.
1: Chutou alto, hein?
4: Tá? Não, tô aqui dando um exemplo, tá? Mas... deixando claro a condição do camisa 10 da seleção brasileira. O problema é quando simplesmente a CBF não explica o que tá acontecendo. Então, vamos supor que o Ancelotti chegue lá
23: só
4: amanhã.
23: Só um detalhe, enquanto você tá falando, fala. Eu tô acompanhando o treino aqui da seleção, tá sendo uma roda de bobinho, time de colete contra sem colete. Cara, deve ter uns 2 minutos de atividade. O Danilo Santos já roubou 4 bolas.
4: Ah, ele é um muito
23: absurdo,
4: bom.
23: Cara, é um absurdo.
4: Ele é muito bom. O problema é, o Neymar vai ficar no banco. Ancelotti, e aí? E a condição do Neymar? Nós vamos avaliar e tudo mais. Sabe aquela resposta vazia? Que não acrescenta nada? Sim. O que eu espero amanhã do Ancelotti, se o Ancelotti, Neymar não tiver, que a seleção brasileira seja clara com relação à condição do jogador, entendeu? Porque, assim, o povo brasileiro, não vou generalizar aqui, mas grande parte queria o Neymar na seleção brasileira. A partir do momento em que o cara estiver à disposição, haverá pressão para colocá-lo em um dado momento.
1: Como houve a pressão para colocar o Endrick, até pela capacidade do Endrick.
4: A melhor coisa é deixar claro, gente, eu não vou conseguir usar o Neymar por meio tempo.
1: Aí você,
4: ele ainda não tem essa condição. Então todo
23: como
4: mundo
23: foi
4: sabe.
23: Foi ontem o Bielsa, apesar de todos os defeitos e qualidades do Bielsa, ontem ele foi questionado. Pro último jogo contra a Espanha, Ronaldinho Araújo joga? Não vai jogar nem ele e nem o Arrascaeta. Ninguém apertou do Arrascaeta, ele falou, nem ele, nem o Arrascaeta.
1: Acabou
23: eles só vão jogar se chegar no mata-mata.
4: Porque, assim,
23: então provavelmente eles não vão jogar a Copa.
4: Acrescentando só com relação ao Neymar, ou você quer depois do break?
1: Não, por favor, pode ir.
4: Porque é o seguinte, o Neymar esteve todo esse tempo à disposição da CBF, ou seja, ambiente controlado. Não tem aquele negócio, olha, pode colocar fisioterapia mais tarde, porque hoje eu... Sabe aquela coisa?
1: Sim.
4: Entendeu? Então, assim, ambiente extremamente controlado, tratamento intensivo em vários períodos, controle de absolutamente tudo, alimentação, sim, sono e por aí vai, sabendo que o grande projeto da carreira desse rapaz, do restante da carreira desse rapaz, é a disputa da Copa do Mundo. Quando ele voltou pro futebol brasileiro, mais precisamente do Santos, todo mundo abraçou o projeto Neymar na Copa de 2026.
1: Inclusive
4: todo mundo
1: o Santos.
4: Sim. Tô falando do exatamente, tô falando de todos os envolvidos naquela negociação. Perfeito?
1: Perfeito.
4: Então, é óbvio que a motivação desse cara é para disputar da melhor maneira possível a Copa do Mundo. Esse é o primeiro aspecto. Segundo aspecto que precisa ser discutido aqui neste programa. Como a seleção brasileira, se o treinador tem convicção que o Neymar, mesmo não estando 100%, mas durante alguns minutos ele pode ser decisivo para a seleção brasileira, como esse time, do ponto de vista coletivo, vai conectá-lo ao jogo? Certo? Porque uma coisa é você colocar o Mbappé voando, outra coisa, porque ele é comparado com esses caras, né? Você vê o Messi apresentando...
1: Que você transmite daqui a pouco, você, o Soler e o Guilherme Lage, depois do Papo de Craque.
4: O Messi mostrando que tá bem fisicamente. Então, assim, como fazer com que o Neymar esteja à disposição ou seja colocado para ser um cara decisivo para o Brasil? Para que a condição técnica dele seja de fato explorada.
1: Aí
4: isso é muito importante.
1: Aí eu acho que ele tem que conseguir mudar a cabeça do Neymar. Porque o Neymar é aquele jogador, Ivan Soler e amigos, que gosta de procurar a bola durante o jogo.
4: Se ele voltar ele até
1: procura,
4: o meio campo...
1: ele procura a bola.
5: Não tem jogo.
1: É uma característica dele. Então, para ele render, para ser decisivo, ele tem que jogar no último terço do campo, perto do gol. É o que todos os técnicos que trabalharam com ele no Santos falavam. Só que ele não fazia isso. Será que na seleção ele fará isso?
5: Mas ele não fazia isso porque...
1: Característica dele. A bola não chegava, ele vinha buscar.
5: Ou porque o material humano do Santos não permitia que ele pudesse ficar lá na frente e mudasse essa característica.
1: Então, eu acho que ele porque ficava hoje na seleção, cheio, né?
5: Exato, porque hoje na seleção você tem material humano para fazer com que essa bola chegue com mais qualidade para o Neymar. Com que essa bola chegue para o Neymar perto da área. Ele pode... esperar um pouco mais, ele não precisa voltar até o pé do Casemiro para pegar a bola.
1: Ele tem a certeza que a bola vai chegar.
5: Isso, porque vai ter o Bruno Guimarães, vai ter o Paquetá. Então, são dois jogadores infinitamente melhores do que os atletas que hoje tem no Santos. Então, acho que na seleção, o Ancelotti pode fazer isso dar certo, porque ele não vai ter a necessidade técnica ou falta de qualidade técnica dos seus companheiros para voltar para pegar a bola. Ele pode esperar porque essa bola vai chegar com qualidade.
4: Então, porque ele não é um finalizador, entendam, um centroavante isso, mesmo, certo? Ele
1: não
4: pode
1: é o cara
4: ser um
1: da última
4: falso
1: bola.
4: 9 como o Matheus Cunha, mas ele não é aquele centroavantão dentro da área, certo?
5: E não é o Igor Thiago.
4: Exato. Você vê, Portugal não conseguiu abastecer o Cristiano Ronaldo, sim, no último jogo contra o Congo.
1: E certo? A qualidade do meio-campo de Portugal, teoricamente, é até maior do que a do meio-campo do Brasil.
4: E vamos pensar, quase todas as equipes conseguem povoar bem a entrada da grande área. Então, ali também vai ser um local difícil para o Neymar ali conseguir fazer alguma coisa. Então, é achar a melhor maneira para que o Neymar, de fato, possa usar a qualidade técnica que ele tem para decidir para o Brasil.
5: E aí a gente olha de novo para o trabalho do próprio Carlo Ancelotti, da reta final dele com o Modric no próprio Real Madrid. O Modric, no último ano do Ancelotti no Real Madrid, ele deixa de ser um titular absoluto. Ele começa a virar uma peça de entrar ao longo dos jogos. E o Ancelotti sempre colocava o Modric quando o jogo estava quase saindo do controle do Real Madrid, quando era um jogo que ele precisava colocar qualidade. Vai tirar um pouco de intensidade, mas a bola não vai queimar no pé. Vai melhorar o trabalho com bola, vai potencializar o ataque do Real Madrid. Então era isso que ele fazia com o Modric. Ora colocando o Modric de segundo homem no meio de campo, ora colocando ele mais perto da área como meio armador para abastecer Vinícius Júnior, Rodrigo. Então o Ancelotti já teve esse trabalho com um jogador que, é claro, não tinha a questão física por lesões, como tem o Neymar, mas tinha a questão física por ser um cara de quase, na época, 40 anos de idade, que já baixou um pouco o nível de aguentar jogar 90 minutos. Então, o Ancelotti, ele pode pensar nisso também, de ter o Neymar, não como um titular em algum jogo, mas ter o Neymar, faltando 20 minutos, opa, o jogo tá saindo um pouco do controle. Ou então, opa, se eu colocar o Neymar, eu tô ganhando de um, eu vou fazer o segundo e o terceiro com ele, ajudando a armar o time. Então, eu acho difícil o Neymar ser titular em algum jogo na seleção.
1: Muito difícil.
5: Mas acho que,
23: em jogos onde ele precisar de qualidade para controlar o jogo, o Neymar sempre vai entrar.
1: O Soler foi preciso quando ele falou, ele pode tirar a intensidade, mas ele coloca a qualidade em campo. Sim. Aí você com qualidade, você fica mais próximo do gol, Ivan.
23: E ele te dá passe, sim, finalização e algo que até agora a seleção não conseguiu com o Ancelotti, bola parada. O Brasil não tem um verdade, grande batedor de bola parada. E você tem o Marquinhos, que no Paris Saint-Germain toda hora faz gol de cabeça, mesmo sendo um zagueiro de 1,83m. Você tem o Gabriel Magalhães, que todos os outros 19 times da Premier League jogavam de fraldão quando o Gabriel Magalhães ia pra área deles, que o cara é um trator dentro da área. E você não conseguiu utilizar esses dois caras que a temporada inteira, por mais que o Marquinhos não tenha feito uma temporada brilhante, não foi a melhor temporada da sua carreira, mas ele continuou sendo eficiente na bola aérea. E o Magalhães viveu a melhor temporada dele na questão ofensiva de bola aérea. E o Brasil não tem esse cara de bola parada.
4: Aí é que tá, né? Porque você pega, por exemplo, o Arsenal. O Arsenal tem um especialista para trabalhar bolas paradas. Sim. Então você pode ter excelentes atacadores ali, vamos colocar dessa forma, né? Cabeceadores. Então você tem o Magalhães, você tem o Marquinhos e por aí vai. Agora, como isso é construído com a equipe? Você vai ter um batedor que de fato possa explorar isso que é colocado? Esses jogadores que realmente têm essa eficiência, essa capacidade? Cara, bola parada hoje em dia é fundamental. A gente estava falando outro dia sobre a seleção portuguesa, Soler. A seleção portuguesa contratou um especialista em bolas paradas justamente para tentar explorar esse quesito, né? Porque tem o Cristiano Ronaldo, que ataca bem a bola. Você tem o Bruno Fernandes, que é um excelente batedor.
1: Mas
4: né?
1: Que quando, no primeiro jogo de Portugal vacilou, tá?
4: Não, você tá
1: no escanteio,
4: louco.
1: Ele dava balão pra
4: exatamente,
1: cima.
4: Exatamente, só bola viajada. Então eu não entendi nada também, O goleiro da República Democrática do Congo ali conseguiu pegar todas as bolas, né?
1: Ó, meio-dia e 22, vamos para a primeira pausa. 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Primeira pausa aqui no Papo de Craque TMC Primeiro Tempo, que hoje é curtinho, de uma hora, porque depois tem um jogo da Argentina. Voltamos já.
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1: Meio-dia e 27. Voltamos com o Papo de Craque TMC, primeiro tempo no 100.1 do seu rádio. Também pelo YouTube, no arroba TMC Esporte. Bom, a gente já falou de seleção brasileira, né? E vamos atualizando aqui as notícias do Brasil. Mas vamos falar também de um jogo que acredito que chame a atenção bastante hoje. Argentina e Áustria. Antes de colocar o Gustavo Soler, que vai reportar hoje esse jogo, o Ivan Drago, que vai comentar, ao lado do Guilherme Lage, que vai narrar, quero trazer o André Galvão. Daniel Santa Rosa me dá o ok aqui. O André Galvão está nos Estados Unidos, em Dallas, e traz informações direto de Dallas sobre a Argentina e a Áustria. Fala, Galvão!
14: Muito boa tarde para vocês no Brasil, aqui direto do AT&T Stadium, Dallas Stadium. Pois é, hoje tem Argentina e Áustria, uma grande cobertura da TMC. E olha como é que tá o clima por aqui. Olha como é que tem torcida da Argentina aqui, né? Os argentinos invadem Dallas, como eles já invadiram Kansas City na primeira partida da Argentina, vitória diante da Argélia por 3-0. E eles, claro, querem ver mais uma grande vitória da Argentina, quem sabe com o Lionel Messi fazendo história, né? Porque hoje ele pode se tornar isoladamente o maior artilheiro de Copas do Mundo em todos os tempos, né? Porque ele tem 16 gols, assim como o Miroslav Klose. Ele pode chegar ao 17º gol hoje e se tornar o único, o primeiro, o maior artilheiro em todos os tempos. Então, impressionante, né, como a torcida argentina faz barulho, né? A gente vai até mostrar um pouco lá como a torcida argentina já está fazendo barulho horas antes do jogo aqui em Dallas. É isso, né? Já sentindo o clima do jogo aqui em Dallas, Argentina e Áustria. É claro que a gente vai mostrar tudo para você na TMC, o jogo que vale também a primeira colocação do grupo, né? Para Argentina, Se ela vencer, ela praticamente já garante a classificação em primeiro lugar do grupo para enfrentar o segundo colocado do grupo da Espanha, né? Que está lá todo enrolado com o Uruguai, com o Cabo Verde e com a Arábia Saudita. E nós vamos ver se a Argentina vai confirmar essa primeira colocação. Mas do outro lado vai enfrentar uma seleção forte também, que é a seleção da Áustria, que venceu a Jordânia por 3-1 na primeira rodada. Então não só os argentinos venceram, como também os austríacos venceram. Por isso, promessa de um grande jogo aqui no Dallas Stadium para 80 mil torcedores. Estará completamente lotado. O estádio é coberto, o estádio é climatizado, o estádio vai ter muito barulho dessa galera. E daqui a pouco você vai acompanhar tudo na TMC também. Argentina e Áustria, já já eu volto na transmissão do Guilherme Lage com mais informações desse jogaço pra você.
1: É, André Galvão, no meio da galera, o torcedor argentino presente em Dallas. A Áustria, Gustavo Soler, pode dar problema pra Argentina hoje?
15: Uma seleção muito forte fisicamente, né? A seleção da Áustria, por sinal, fez um jogo literalmente pegado contra a Jordânia, né? A turma quase foi a vias de fato. Segundo gol da Áustria, gol contra, né, do zagueiro da Jordânia, o Sabitzer, que é o batedor de bolas paradas da Áustria, foi comemorar gritando na cara do goleiro, da defesa, os caras se empurrando. O Sabitzer tomou o cartão amarelo, né? A Áustria, que não conta com o principal jogador desta geração, Baumgartner, que se lesionou na preparação para a Copa do Mundo. Daqui a pouco teremos, né, as escalações oficiais. Vou até olhar aqui para ver se já saíram as escalações. Mas a seleção argentina que deve fazer 3 alterações em comparação ao time que venceu com certa facilidade a Argélia. Na lateral direita, o retorno do Molina, na vaga do Montiel. Molina é o lateral titular da seleção da Argentina. O Thiago Almada pode perder o seu lugar no posto do time titular para o Nico Gonzalez. E no ataque, o Julián Álvarez pode, de novo, assim como foi em 2022, tomar a posição do Lautaro Martínez. É impressionante, o Lautaro Martínez, ele faz gol pela Argentina em qualquer competição, menos em Copa do Mundo. Em Copa do Mundo ele não consegue fazer gols, e o Julián Álvarez agora 100% fisicamente. É um jogador que chama muito a atenção e disputado por Barcelona, Real Madrid. O Atlético de Madrid já avisou que não vende para nenhum desses dois times. Só que agora o Arsenal da Inglaterra também entrou na parada querendo o Julián Álvarez.
1: Ô, Ivan, Julián Álvarez ou Lautaro Martínez? Quem é melhor?
4: Julián Álvarez.
1: Então não tinha nem discussão, né, para ser titular.
4: Tá. Inclusive o Julián Álvarez tomou a vaga do Martínez na última Copa do Mundo.
1: Sim, o Soler relatou, e aí hoje toma de novo a vaga. Não sei se vai ser um teste do Lionel Scaloni para observar, observou um, observou outro, Soler, ou não, não. Ou é não. Já para valer?
15: Ah, já é para valer, né? Porque o Lautaro estava a todo momento 100% fisicamente, o Julián Álvarez não, tanto que ele não participa dos amistosos preparatórios da seleção da Argentina. Mandando um abraço pro nosso querido Breno Ávila, que já está a caminho do encontro de torcedores argentinos, e ele está sendo levado pelo grande Leandro, que está no comando da nave, para levar o nosso querido Breno Ávila para esta pauta. Mandar um salve também pro, cadê o nome dele, que foi o rapaz que me trouxe hoje também para cá, o Renato. Sempre acompanha a gente no Papo de Craque TMC, primeiro tempo. Renato ganhou 6 estrelas, hein, Renato? Não foi 5 não, dei a 6ª estrela para você também na avaliação.
1: Qual é o nome do rapaz que tá levando o Breno?
15: Leandro. Boa sorte, Leandro.
1: Boa sorte, viu? Rapaz. Ô Ivan.
15: E outra coisa pro Leandro também. O Breno é esquisitinho mesmo, tá? Não precisa achar estranho, ele é realmente esquisito.
1: Meio dia 34. Então, vai. O Julián Álvarez é melhor, tá conquistando a vaga dele. Volta o lateral direito titular. E o Almada perdendo a vaga no meio de campo
15: pro
1: Nico Gonzalez.
15: Essa é a tendência. Daqui a pouco a gente tem a confirmação.
1: Mudanças consideráveis?
4: Não. O Nico Gonzalez, inclusive, entrou no lugar do Almada no primeiro compromisso.
1: E foi melhor. E foi melhor que o Almada.
4: Um pouco.
1: Quem você prefere?
4: O Almada. Pra mim, tem mais capacidade de decisão. Mas vamos lá. Hoje vai ser um jogo importante. São as duas melhores equipes do grupo. A Áustria, eu imagino, vai usar a velocidade para tentar surpreender a seleção da Argentina. E a Argentina, por sua vez, é um time que consegue controlar bem o adversário. Então, não entrar na correria deve ser um dos objetivos da Argentina nesse compromisso diante da Áustria. Agora, o time se mostrou extremamente organizado e a gente não imaginava outra coisa no primeiro compromisso contra a Argélia. E com ótimos valores individuais, com o Messi sendo o cara. A gente imaginava um Messi mais lento.
1: É.
4: E ele conseguiu colocar velocidade no jogo e até conduzindo a bola, ele mostrou muito preparo físico.
1: Procurando a bola, né?
4: Compromisso, é, exatamente. Então, é um Messi inteiro, a gente pode colocar dessa forma. Então vai ser um... Pra mim, eu tô com uma expectativa bem alta com relação a esse jogo.
1: E acho como vocês se sentem por poderem fazer parte de uma história incrível escrita dentro de Copas do Mundo? O Messi marcando um gol hoje, pronto. Aí ele confirma a condição de extraterrestre de vez.
0: É, no nosso Guilherme Lage está vivendo grande fase na Copa do Mundo, né?
1: Muito.
0: Narrou o Messi empatando com
1: não
0: o Close.
1: Não só na Copa, viu? Em toda a temporada ele vive grande fase, é, Guilherme Lage.
0: Ele vive uma Copa do Mundo diariamente, né? Mas o Gui narrou, né? O Messi empatando com o Close em número de gols. Sim. Em Copas e passando o Pelé em participações em gols. Agora tá 24 a 21 pro Messi nessa conta. Narrou o primeiro gol de Lamine Yamal na história das Copas do Mundo e hoje tem tudo para narrar mais um recorde colocado por Lionel Messi na história das Copas do Mundo, um dos maiores jogadores de todos os tempos. Ó, dois assuntos rapidinho fora Copa do Mundo. A Alemanha confirmou, né, a lesão do zagueiro Schlotterbeck. Sofreu uma ruptura no ligamento do tornozelo, está fora da Copa do Mundo, vai ficar no mínimo 8 semanas. Vai fazer muita falta. Zagueiraço, Schlotterbeck. E a Itália, que sonha com a Copa 2030, acabou de eleger o novo presidente da Federação Italiana de Futebol, o Giovanni Magalò, que era o presidente do Comitê Olímpico Italiano, e agora o Giovanni Magalò assume como novo presidente da Federação Italiana, a Itália que ficou fora de novo da Copa do Mundo.
1: Terceira vez seguida, né?
0: Isso.
4: A Alemanha tem um baita zagueiro lá que vinha sendo reserva, no caso o Rüdiger, do Real Madrid, e é bem provável que ele seja o substituto do Schlotterbeck, mas são características bem diferentes. Acho o Rüdiger ainda um... pelo aspecto defensivo, né, de duelos individuais, eu acho que ele ainda é um jogador bem acima da média. Agora, para sair jogando, o Schlotterbeck, que é um cara que faz isso muito bem no Borussia, ele vai fazer muita falta.
1: Bom, Argentina e Áustria, você acompanha aqui logo após o Papo de Craque TMC Primeiro Tempo com Guilherme Lage. Aqui é diferente, hein? A história é escrita diferente com Guilherme Lage, Ivan Drago e Gustavo Soler. Eu vou fazer uma pergunta para vocês. E vocês vão responder depois de um
4: inteligente
1: recado.
4: Inteligente.
1: Por favor. Espanha 4, Arábia 0. O que aconteceu na estreia foi apenas um acidente? E acabou a Bélgica? Essa geração belga já era? Me respondam. 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A Bélgica acabou, Soler?
0: Ó, só antes, confirmada a escalação da Argentina.
1: Opa,
0: do que era especulado.
1: Anota aí, Ivan.
0: Na imprensa, só uma alteração, que foi confirmada ontem pelo próprio Lionel Scaloni. Então, Molina entrando na vaga do Montiel na lateral direita, Almada e Lautaro Martínez permanecem no time titular. Então, só uma mudança em comparação ao jogo da estreia, a troca na lateral direita.
1: Ah, você falou que o Almada não foi tão mal quanto o substituto dele, foi no mesmo nível, foi mantido. E o Lautaro, mais uma oportunidade para ele. Mas me responda, Solé, primeiro. A Bélgica acabou, na sua opinião?
0: Não, essa geração ela já não é mais aquela grande geração.
1: É verdade
0: geração
1: que tem
0: belga.
1: Uma treta entre o Courtois e o Sim, De Bruyne,
0: o extra-campo aí? Ele pegou a ex-namorada do De Bruyne e o De Bruyne já deu algumas entrevistas falando sobre isso e que o De Bruyne bancou o Courtois na seleção porque ele era muito melhor que os outros goleiros. Ele falou, apesar dele ter feito isso comigo, eu não posso prejudicar o meu país por uma questão particular nossa.
1: Mas aí tem aquele grupinho, o grupinho do Courtois Sim. e o grupinho do De Bruyne, né? Não
0: eu
1: tem
0: tenho
1: jeito.
0: Um conhecido que ele foi um dos chefes de segurança da seleção belga em 2022 na Copa do Catar. Ele falou que o ambiente lá é bizarro. Os caras não se olham na cara. Os caras juntam ali uma panelinha De Bruyne e Lukaku, senta sete caras numa mesa, tem a panelinha do Courtois e o resto são os moleques mais novos que estão tentando chegar na seleção e é totalmente rachado o elenco da seleção belga. Mas essa geração atual não é do mesmo nível da anterior, que foi a geração que tretou e não foi a lugar nenhum. Hoje você tem jogadores de um nível baixo da seleção belga. Pô, você perdeu o Kompany, que agora é treinador. Os dois Sim. zagueiros ontem que jogaram são infinitamente piores que o Kompany. São piores que o Vertonghen, piores que o Vermaelen. O Munier continua jogando na lateral direita porque não tem outro lateral direito. Eles agora estão tentando apostar no Onaná e no Rascan para ser o primeiro volante da seleção. Não foi para frente. O Tielemans não teve o salto de qualidade que todo mundo esperava dele quando ele surge no

0: líder nesta Copa do Mundo. Tem o Jeremy Doku, que ontem não jogou, ele
1: esse
0: vai...
1: é bom.
2: Vai acompanhar o nascimento do filho,
0: então,
2: né?
0: E aí já estão reclamando que o cara vai ver o filho, a filha dele nascer, que é uma loucura reclamarem disso.
2: Aquela jornalista do L'Equipe TV, até o L'Equipe se pronunciou.
0: Não, isso tá, né? Loucura.
2: É, a gente falou aqui. Você
0: tem algumas realizações na vida, uma delas é ter um filho. O cara tá realizando esse sonho, não quer que veja a criança? É uma loucura, né? Debater isso.
2: Exato.
0: Mas o Jeremy Doku ontem já não jogou. Ele é um dos bons jogadores dessa nova geração.
1: Sim.
0: Mas ontem não foi a campo e o Trossard é muito abaixo dele também. E temos que falar do treinador belga, né? O professor Rudi Garcia é ruim com força. Esse é ruim, velho. Esse é ruim.
2: O que seria ruim com força?
0: Ele se esforça pra ser ruim.
2: É.
0: Ele consegue fazer coisas inimagináveis pra piorar o time dele. Por exemplo, na estreia, o Doku, ele é um ponto esquerda, destaque do Manchester City. É na seleção, ele joga ele pra direita. Pra ele perder o drible e a finalização com a perna boa.
2: É, são meio convicções, né?
0: Meio esquisitinho esse treinador.
1: E o Roberto Martínez, que fez parte ou tentou extrair o máximo dessa geração tão badalada da Bélgica, agora tá
0: sofrendo em Portugal.
1: Exatamente, sofrendo em Portugal, não conseguindo extrair o melhor que essa seleção pode oferecer.
2: Ó, o grupo G ficou com o Egito na liderança, 4 pontos. Irã em segundo com 3 pontos. Bélgica em terceiro com 3. E a Nova Zelândia com 1 ponto. Aí vai pra última rodada. A Bélgica vem, tem que vencer. Ó,
0: bom jogo ontem, Nova Zelândia e Egito.
2: Foi bom?
0: Foi bom porque ele foi meio varziano. Os caras não estavam muito interessados em cumprir funções táticas.
2: Um jogo varziano em Copa do Mundo, é?
0: Exato, pô. Os caras ficavam correndo, batendo cabeça, bico pro alto. Fez a gente lembrar um pouco dos nossos campeonatos estaduais. Sim. Tivemos uma segunda rodada de campeonato catarinense no meio da Copa do Mundo. Foi um jogo ruim, tecnicamente, mas foi divertido.
2: Ô, Ivan, a Espanha é normal, né? Só um tropecinho contra Cabo Verde, um negocinho de estreia de Copa e voltamos à normalidade, né?
1: A Espanha com Lamine é uma Espanha. Sem Lamine, a mal é outra completamente diferente.
2: O Yarzabal foi bem pra caramba ontem também.
1: Foi. Mas a gente espera isso da Espanha mesmo. Eu gosto muito do meio campo da seleção espanhola. Agora, o diferente tem que estar presente, né?
2: Sim. É que no jogo contra Cabo Verde, na estreia, ele entrou no segundo tempo, isso, né? E entrou
1: voltando
2: mal, tá?
1: Lesão.
2: O Lamine Yamal entrou mal.
1: De lesão. É. Ele e o Nico Williams não
2: agora,
1: começaram.
2: Agora
1: o
2: ontem...
0: Nico Williams ainda tá mal, cara. O Nico Williams não tá jogando bem essa Copa. Só que, pra mim, o grande problema da Espanha é a falta de grandes jogadores quererem o protagonismo pra si. Porque no primeiro jogo não tem o Yamal, o Pedri não se compromete pra bater uma bola pro gol, o Rodri não se compromete pra bater uma bola pro gol, é su, toca, toca, toca, toca,
1: Fabian
0: toca,
1: Ruiz,
0: toca, toca, e ninguém chama a responsabilidade pra
2: cara,
0: si.
2: Cara, ontem no primeiro lance do Lamine, ele já deu uma costurada no cara pela direita e bum,
0: então
2: na
0: é
2: área.
0: Isso, o jogo da Espanha é muito apoiado em cima de um garoto
1: um
0: de
1: 18 tempo.
0: Anos de idade, que é o diferente. Se ele não fizer nada, os outros também não vão se comprometer, tanto que o segundo gol do Oyarzabal, a jogada começa na esquerda com Alex Baena, ele costura, e aí o Pedro e o Rodri ficam reclamando que era pra voltar o jogo. O Alex Baena inverte a bola.
2: Sim.
0: Lá no Pedro Porro, cruza 2-0 Espanha. E os dois caras que são os chefes do meio de campo da Espanha reclamaram que ele não recuou o jogo. Pô, o jogo é pra frente, não é pra trás.
1: E a dificuldade de, há um bom tempo, não é de agora, é de achar um 9 bom na seleção espanhola.
2: Ah, sim.
1: Bom. Tô falando bom.
2: Quem é melhor, Lamine Yamal ou Mbappé?
1: Nossa, são bem diferentes. Hoje...
0: Eu prefiro o Yamal por ser mais plástico.
2: É boa, Solé. Tô com Solé.
0: Mais plástico, mas
2: plástico
0: é claro.
2: É que é bonito ver o que jogar,
0: né? É bonito ver.
2: Indo pra cima,
0: exato,
2: costurando.
0: Ele é mais plástico, só que ele é extremamente...
1: Podem jogar juntos, né?
0: Sim, claro. Só que ele é extremamente funcional. Ele vive de gol e assistência também. Não tá ali só pra dar driblezinho sem necessidade.
2: É.
0: Ele tá ali pra
2: chapéu
0: driblar
2: pra trás,
0: quatro
2: conta.
0: Caras e sair pra dentro do gol. Então eu prefiro ele, que é mais vistoso de ver. Mas então, o Mbappé é um monstro, cara. Joga
2: vocês
0: demais.
2: Sabiam que eu tava dando uma lida aqui, o Ronaldinho Gaúcho pode voltar a jogar aos 46 anos, né?
1: Tem isso?
2: Vocês viram isso?
0: Jogar na terceira divisão italiana. Ele virou...
1: Dono do time.
0: Não, ele é um acionista e aí ele vai jogar os jogos comemorativos. Nenhuma partida oficial ele vai jogar, mas jogos comemorativos pra ver se arruma um dinheiro pros caras.
2: Se ele fizesse isso no primeiro semestre, ia pra Copa.
1: Ah, vai dormir, vai fora.
0: Tem um que foi e pegou a 10, né?
2: Pegou a 10 e pode dar o título ao Brasil. Quem sabe ele dá
0: assistência. Só pra te provocar, né? Parazinho.
2: São meio-dia e 46. Ó, Lamine Yamal e Neymar estão ali, ó. Estão ali.
0: O Lamine Yamal é muito fã do

0: Neymar.
1: Não, ele se inspira em corte de cabelo criaram, e tudo mais.
2: O Neymar viu o moleque crescer e tal. Uhum. Não, mas o Lamine Yamal eu acho que tem um potencial pra ser bem maior que o Neymar.
3: Cara, ele é um fenômeno. Tudo moleque... que ele conquistou com, com 16 anos de idade, assim, é uma coisa absurda. Ele é, de fato, um talento.
2: Meio-dia e 47, tem um recado do Éder Luiz, o 10 do país.
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2: Meio-dia e 48, meio-dia e 48, voltamos já, porque tem informações importantes dos clubes de São Paulo. Segura aí.
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2: Meio-dia e 52. Reta final aqui do Papo de Crack TMC primeiro tempo, antes da abertura do Guilherme Lade para a Argentina e Áustria. Dá uma rodada nos clubes de São Paulo que estão voltando a trabalhar. Palmeiras volta quando, Soler?
1: Quarta-feira, o Palmeiras se reapresenta quarta-feira na Academia de Futebol. Houve uma mudança de programação. Inicialmente seria na noite de domingo para hoje de manhã treinarem, mas um acordo entre o núcleo de saúde e performance do Palmeiras com a comissão técnica mudaram para quarta-feira. Então, na quarta, o Palmeiras já volta a treinar com o Vitor Roque, já em transição física, já no gramado da Academia de Futebol, os gramados remodelados da Academia de Futebol. Palmeiras comprou o mesmo material da grama que está sendo utilizada na Copa do Mundo nos Estados Unidos, México e Canadá.
2: Ou seja, Vitor Roque ficou trabalhando durante as férias,
1: ficou,
2: se recuperando.
1: Não, foi o único que não teve férias.
2: E o Paulinho teve férias ou teve, cumpriu um cronograma?
1: Não, o Paulinho teve férias. Ele teve duas semanas de descanso total e desde a semana passada ele já está trabalhando no gramado da Academia de Futebol também, junto com o Vitor Roque, para já ter condições de voltar a jogar. Só que o Paulinho será desfalque no jogo contra o Coritiba, porque de forma arbitrária,
2: sim,
1: a dona Marina Barros do STJD perdeu na votação do STJD e depois ela entrou com um recurso contra o próprio tribunal para poder suspender o Paulinho.
2: O Santos volta, viu, Ivan? Volta. Eu falo já do Santos, primeiro eu quero o Kaique Silva. Que o São Paulo, vou falar um negócio. Kaique, eu quero saber quem foi que deu a ordem para demitir o Rui Costa. Esse excelente Rui Costa, Kaique Silva.
16: Tudo bem, Fará? Abraço para você. Bom. Com perdão da ironia, né? Já entendi o tom irônico seu na declaração. Enfim, o São Paulo que voltou quinta-feira passada, né? Aos treinamentos. Na data de 17 de junho, São Paulo voltou a treinar no CT da Barra Funda, com testes físicos, com praticamente todos os jogadores à disposição, né? Apenas o Bobadilha entregue à seleção do Paraguai nessa Copa do Mundo. Né? Estreou, inclusive, com um gol contra na Copa do Mundo, a gente lembra, né? Praticamente ali um dos primeiros jogos da Copa diante dos Estados Unidos. Tenta se reerguer, né? Tenta levar a seleção do Paraguai à classificação. Nesse meio tempo, o Rui Costa foi demitido e o São Paulo busca um novo executivo de futebol. Por enquanto, só o Rafinha e o presidente Maciço fazem parte do comando do time, né? Fazem parte ali do departamento de futebol e vão buscar um novo profissional. O São Paulo tem pressa, inclusive. Só que nesse meio tempo, deixando muito claro que o problema era de fato com o Rui Costa, que foi uma decisão tomada pelo Rui Costa, o São Paulo deve ter duas conversas nas próximas horas do atual departamento de futebol com Arboleda e o lateral direito Mike, que podem ser reintegrados ao elenco do São Paulo. O caso do Arboleda envolve duas situações. Primeiro, pelo fato do São Paulo encontrar dificuldade no mercado de achar um zagueiro. Pelo fato do Rui Costa também ter deixado tudo alinhavado já com o Botafogo, aquela possível troca, né? A chegada do volante Newton no Botafogo. Com isso, o Botafogo não paga nada para ficar em definitivo com o Ferrarese. Então o São Paulo deve efetivar de fato essa troca, deve perder mais um zagueiro. Como o São Paulo está com poucos zagueiros no seu elenco, mas o Newton, volante do Botafogo, é um pedido do Dorival, Então o Arboleda pode ser reintegrado ao elenco do time do São Paulo. Essas são as principais novidades nesse período de reapresentação do Tricolor.
3: E pela falta de amor próprio, pela falta de comando, porque o São Paulo hoje é um clube largado. Porque é o seguinte, o Soler acabou de falar sobre um problema pessoal entre o De Bruyne e o Courtois na seleção belga. E o cara falou o seguinte, ele precisa voltar para a seleção, o De Bruyne, com relação ao Courtois. Ele precisa voltar para a seleção porque não tem melhor e eu não posso colocar os meus problemas particulares aqui à frente da seleção. Então é o seguinte, ele picou a mula... Certo? Foi um péssimo profissional porque ele teve um problema com o diretor executivo. Jamais deveria vestir novamente a camisa do São Paulo, mas é um clube largado.
2: Pior que o Santos não tem, tá devendo Tchau. Direito de imagem, tá devendo tudo, tudo, tudo e os caras voltam hoje. Um abraço, vem aí a Jornada Esportiva unindo toda a rede Transamérica TMC. Valeu, tchau!
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0: 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No Texas, na cidade de Arlington, teremos Argentina e Áustria. Na sequência desta Copa do Mundo da FIFA 2026, está chegando já mais perto do fim, a segunda rodada da Copa do Mundo. Nesta fase de grupos, Grupo J terá a atual campeã do mundo, a Argentina, em busca do Tetra. Em meio ao chocolatinho branco do nosso Ivan Drago, comendo pra cá e pra lá, presenteando a galera. Já vai atrapalhar, né, Ivan, a abertura? Diga.
1: Ah, eu sou assim mesmo, eu quebro o protocolo, porque dois chocolates foram atirados em mim. Eu gosto dessa motivação, né? Desse carinho. A gente já começa a transmissão.
2: Foi um protesto em homenagem ao seu time, já que você reclamou do Arboleda.
1: Você deveria fazer palestra motivacional, né?
0: Essa história de comer no ar já deu problema, hein?
1: É?
0: Cuidado. Muito bem, Argentina e Áustria vão jogar em Arlington, no Texas. Você vai curtir aqui.
3: Infelizmente, dei uma cortada.
0: Calma, Calil. Em breve você volta para degustar mais docinhos aqui para a galera da TMC.
3: Que bom, mas, que bom.
0: Mas em Arlington, Calil, no Texas, nós teremos Argentina e Áustria. Um jogo que vale liderança e classificação deste grupo J pela Copa do Mundo. A Argentina, atual campeã do mundo, em busca do Tetra, começou bem demais. Atropelou a Argélia por 3-0. 3 gols de Lionel Messi, que pode fazer história. Um gol de Messi colocará o argentino como o maior artilheiro de todos os tempos, de todas as Copas. Sensacional. E do outro lado, a Áustria, que na sua estreia teve problemas diante da Jordânia, é verdade, mas no final conseguiu uma vitória confortável por 3-1. Argentina e Áustria, o jogo! O AT&T Stadium, ou Estádio de Texas, na cidade de Arlington, será o palco. E você vai curtir.

das argentinas prontas para empurrar os hermanos. Do lado da Áustria também. Muita fé para este jogo, Argentina e Áustria. Em 54 minutos a bola vai começar a rolar aqui na TMC.

0: episódio. O Guga tá arrebentando hoje na nossa sonoplastia. Imagens a cargo dele, hein? De Yuri Ferri.
1: Obrigado.
0: É a equipe TMC chegando com a produção do nosso canarinho Pistola. Ele que tem o porta-mala cheinho. O nosso Daniel Santa Rosa. Argentina e Áustria vão jogar. Vamos aos primeiros destaques do jogo. Aqui a gente abre a semana assim, hein? Cheio já de emoção, gás lá no alto, porque tem Argentina, tem Copa do Mundo, a melhor competição de futebol, aquele mês que a gente espera durante 4 anos, não dá pra passar um dia não estando empolgado com a Copa do Mundo. Gustavo Soler, vamos com as primeiras informações do jogo, mais uma vez à esquerda do placar, considerada portanto a equipe mandante, só para efeitos burocráticos, a Argentina. Então vamos primeiro com as informações da Albiceleste, da tricampeã do mundo, que participa do Mundial pela 19ª vez e tenta o seu 4º título. Alô, alô, boa tarde, Gustavo Soler.
2: Tudo bom, Guilherme Lagi? Grande abraço para você e para todo mundo que nos acompanha aqui no potente microfone da TMC. E a seleção da Argentina, assim como você, começa a semana também com todo o gás, com toda a animação, porque ontem Lionel Scaloni, o treinador argentino, pela primeira vez nesta Copa do Mundo, conseguiu contar com seus 26 jogadores convocados, todos à disposição, ninguém com nenhuma restrição. Então, finalmente, o grupo da Argentina está 100% preparado fisicamente para esta Copa do Mundo. Mas ele só faz uma alteração em comparação ao jogo da estreia, o 3-0 para cima da Argélia. Na lateral direita sai Montiel e entra Molina. De resto, exatamente o mesmo time da Argentina que fez 3-0 para cima da Argélia, o jogo em que Lionel Messi igualou o Klose.
0: É, vimos, testemunhamos e contamos a história nessa estreia da Argentina na semana passada diante da Argélia, vitória por 3-0. Do outro lado, Wunder Team. É, lá na Áustria, time maravilhoso. É a tradução desse Wunder Team. Os austríacos, que são os 21º do ranking da FIFA, estão na sua 8ª participação em Copa do Mundo. E eu vou falar, sonham, porque a gente costuma dizer sempre isso, né, Solar? Sonham em repetir a sua melhor campanha, mas é difícil, né? Lá distante, a Áustria conseguiu um 3º lugar de Copa do Mundo. Acho difícil que isso se repita, mas enfim, esse é o sonho austríaco e nós temos que respeitar. E a Áustria, Soler?
2: Seleção austríaca que venceu a Jordânia por 3-1 na estreia. Por sinal, Gui, desde 1978 a Áustria não conseguia fazer 3 gols em um jogo de Copa do Mundo. E para a partida de hoje, o técnico Ralf Rangnick faz 3 alterações. Tanso, Gregoritsch e Werner. O jogador ex-alemão, agora austríaco, Werner, começam entre os titulares nesta seleção austríaca. E com isso, Laimer vai fazer algo que ele já conhece muito bem no Bayern de Munique. Vai sair do meio de campo para jogar na lateral esquerda.
0: Perfeito! Aí o nosso Gustavo Soler trazendo as primeiras informações de Argentina e Áustria. E esse 3º lugar que eu citei foi na Suíça, tá? Em 1954, que a Áustria conseguiu a 3ª colocação naquela Copa do Mundo. A Áustria acabou vencendo, né, a seleção no mata-mata, a seleção da Suíça. Perde na semifinal para a Alemanha Ocidental por 6-1, mas consegue bater o Uruguai na decisão do 3º lugar por 3-1 na Copa, que seria vencida pela Alemanha sobre a Hungria em Berna em 1954. 4 anos depois, vocês já sabem o que aconteceu, né? Veio o primeiro título de Copa do Mundo da nossa seleção do Brasil, que é, né, temos Messi, temos a Argentina atual campeão, Messi podendo, enfim, se tornar o recordista em gols marcados isolado da Copa do Mundo, mas o maior campeão ainda, convém lembrar, é o Brasil. 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
0: Uma hora mais 11 minutos, 49 minutos para a bola começar a rolar. Uma hora mais 11 minutos, claro, pelo horário de Brasília. Em Arlington, 11:11, tá? 2 horas a menos, a bola vai rolar por lá ao meio-dia. E olha, a máxima hoje em Arlington, no Texas, é de 35 graus, a mínima de 24. Nesse momento, 29 graus e a previsão para a hora do jogo é de 31. Porém, o estádio de Arlington, o estádio do Texas, é climatizado. A Argentina e a Áustria vão ter, então, este refresco. Quem adora um refresco é ele, né? Ivan Drago. Você perguntou por que o fio-fio, Ivan? É porque você vai entrar no ar, vai exibir as suas ervilinhas para quem nos acompanha no arroba TMC Esporte. Argentina e Áustria vão jogar. E aí, Ivan, o que você está esperando para esse jogo? Eu vi muita gente, Ivanzinho, ouvindo assim, né, retrospectos. Retrospecto não, mas o que as pessoas estão projetando, na verdade, para esse jogo, que elas imaginam. Muita gente imaginando dificuldades para a Argentina hoje, sim, diante da Áustria. Você vai por essa linha também? Boa tarde, Ivan Drago!
1: Tudo bem, Guilherme Laje? Um abraço a todos que acompanham o futebol TMC. Eu acho que a Áustria pode sim estabelecer um equilíbrio diante da seleção argentina, que evidentemente é a favorita, né? Inclusive para ficar com a primeira colocação. São dois modelos completamente diferentes, né? Você vê a seleção argentina, ela consegue controlar o jogo porque tem bons passadores. E aí sim, quando o Messi pega na bola e outros jogadores também, ela consegue acelerar, principalmente perto da meta adversária, né? Agora a Áustria não. A Áustria mostrou um futebol muito intenso e veloz no primeiro compromisso. A ideia é tentar tirar a Argentina da zona de conforto hoje. Se vai conseguir ou não, a gente vai aguardar para ver. Agora, são duas estratégias diferentes, são as equipes mais qualificadas do grupo, então eu estou projetando sim um bom jogo e acho que a Áustria pode sim dificultar a tarefa argentina.
0: Tô com você, Ivan Drago, uma hora mais 13 minutos, o destaque do nosso comentarista. E agora vamos dar um pulinho então em Arlington. É o nosso André Galvão que tá por lá. É, pois é. Bochechinhas vermelhas de calor, mas o cabelinho do Galvão agora protege a careca, né? Quem diria? O André Galvão agora tem ali um tapetinho dos melhores, hein? André Galvão, direto de Arlington, no Texas. Argentina e Áustria vão jogar e o Galvão confere tudo de perto. Alô, Galvão!
4: Já já tem Argentina e Áustria, super transmissão da TMC aqui direto do Dallas Stadium, que já está invadido pelos torcedores argentinos para essa grande partida que deve ter a sua máxima capacidade no Dallas Stadium, 80 mil sim, torcedores. Argentina de Lionel Messi, que pode bater mais um recorde hoje, chegar a 17 gols e se tornar o maior artilheiro isolado de todas as Copas do Mundo. Técnico Lionel Scaloni ainda não deu nenhuma dica da escalação, mas a tendência é que o lateral direito Molina volte a ser o titular do time, com o Montiel ficando no banco de reservas. Lá na frente, a dúvida é entre Julian Álvarez e Lautaro Martínez. Na seleção da Áustria, de Ralf Rangnick, deve ter uma escalação mais conservadora, com mais jogadores na linha defensiva e sem um centroavante fixo, né? Tudo para tentar tornar o jogo mais físico e segurar a seleção da Argentina. Então já já eu volto com mais informações, com o clima entre os torcedores aqui no Dallas Stadium para esse grande duelo entre Argentina e Áustria aqui na TMC.
0: Muito bem, aí o nosso André Galvão no entorno, né, do AT&T Stadium. Grande André Galvão falando um pouquinho aí então deste Argentina e Áustria. 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
0: Uma hora mais 16 minutos, horário de Brasília, 11:16 no Texas. Sabe que uma característica das últimas Copas do Mundo são torcidas, pontos de torcidas argentinas, né, de torcedores argentinos espalhados pelo Brasil, por São Paulo, Rio de Janeiro e outras capitais. Claro, a presença maciça de argentinos aqui no Brasil faz com que eles também se reúnam, né? Mas muitos brasileiros pegam carona nessa onda e têm optado por torcer pela Argentina. O nosso Rodrigo Brandão, no Rio de Janeiro, está acompanhando a galera torcendo para a Argentina. Alô, Rodrigo!
5: Alô, Guilherme, um abraço para vocês, para todo mundo acompanhando a nossa jornada esportiva da TMC. Praia de Copacabana, quiosque Buenos Aires, é o local onde estamos. A nossa reportagem está presente para acompanhar essa partida Argentina e Áustria. Jogo importante para a Argentina. O dia está lindo, Guilherme. Solzão aqui no Rio de Janeiro. Não é aquele sol de rachar, aquele sol com o ventinho fresco. Perfeito para acompanharmos uma boa vitória da Argentina, quem sabe, né? Estou com meus convidados aqui, o Matias e o Enzo. São argentinos e vieram assistir o jogo aqui. Vou conversar com eles, primeiro com o Matias. Expectativa para o jogo de hoje, Matias. Está confiante na vitória?
6: Ah, mas a expectativa é boa, né? A última... Ô, amigo, você sabe que no Mundial todos os times são difíceis, né? É tudo difícil, mas eu acho que a Argentina tem equipe para ganhar e para ficar tranquilo, né? Para outra etapa, né?
5: Enzo também está aqui comigo. Nome de craque, hein? Enzo Fernandes, ó. Enzo, adversário de hoje um pouco mais complicado. É a Áustria, também venceu na primeira rodada. Ainda assim, está confiante pela vitória? Acha que vai ser uma vitória tranquila? Um pouco de dificuldade? O que você acha?
7: É, sempre tranquilo. Confiança, muita confiança em el equipo, em los jugadores e Messi, primeiro que nada.
5: Falando em Messi, se ele fizer um gol, se torna maior artilheiro da história das Copas. Sai hoje esse gol?
6: Sim. Eu acho que se não é hoje, não, vai ser o sábado mesmo, mas eu acho que Messi tem em contra de um Mundial 2010, que Messi não meteu ninguém gol, né? Mas eu acho que Messi vai ficar o mais grande goleador, mas Mbappé, tem vários jogadores que vêm por detrás, né? Que vêm marcando muitos gols, então eu acho que vai ser o máximo goleador, mas não por muito tempo, né?
5: A briga tá boa, né? Não é só o Messi, tem o Mbappé também brigando. Então, todo cuidado é pouco. Mas o clima é de confiança aqui. Ó, o quiosque está lotado, quase lotado. E ainda temos uma hora para a hora do jogo começar. E ainda assim, está lotado. Dia lindo. A galera já está aqui, ó, com a cervejinha na mão. Já beliscando aquela comidinha ali, aquele aperitivo. Bom jogo para vocês, sucesso, sorte para a Argentina. Com o título, acredita que final, contra quem a Argentina joga?
7: Brasil.
5: É. O povo brasileiro aqui não está tão confiante numa final não, mas vamos torcer, né, Guilherme? O clima é esse aqui. Olha o barulho da cerveja aí, ó. Faz isso não, cara. Isso aí acaba comigo. Volto com vocês aí, Guilherme. Quando precisar, estamos aqui, é só chamar.
0: Grande Rodrigo Brandão, se o barulho tá acabando com você, imagina a rapaziada aí virando cada gole na sua frente. 1h20 da tarde de segunda-feira, hein? Que Copa do Mundo é isso aí, gente. É um mês de férias pra todo mundo, menos pra nós, né? Que estamos trabalhando, mas com todo o gosto do mundo, porque trabalhar com Copa do Mundo também é bom demais. Grande Rodrigo Brandão pegando o clima do Rio de Janeiro e dos argentinos, hein? Esses aí, da nata mesmo, argentino 100%, não são os brasileiros torcendo também, cada um faz o que quiser, torce para quem quiser, mas argentinos...
2: Tomara que hoje o Breno Ávila encontre brasileiros que torçam para a Argentina e conhecem o time da Argentina, porque da última vez ele entrevistou um cara, o cara falou, não, vai ter gol do Paredes e o Tagliafico, os dois estavam machucados, né? Então tomara que o Breno consiga entrevistar alguém que pelo menos tenha a coragem de abrir o Diário Olé, a TIC Sports, para saber o que acontece com o time que eles querem torcer, né?
0: Que acompanhe minimamente. Grande Gustavo, nosso Gustavo Soler também tá ácido, hein? Tá crítico nesta segunda-feira. 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
0: Uma hora mais 22 minutos, horário de Brasília, 11:22 em Arlington, no Texas, Argentina e Áustria. Vão correr atrás da bola em 48 minutos. E aqui na TMC, você tem as informações atualizadas de último minuto. 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Hoje eu ia deixar passar. Hoje eu ia deixar passar, mas já que você, Cláudio Cuca, não perdoou, o nosso bruxinho, o nosso feiticeiro, Lucas Escócio, Harry Potter da informação, no nosso plantão esportivo TMC. O que você destaca nessa segunda-feira? Uma boa tarde para você, Luquinha.
8: Boa tarde, Guilherme, a todos que acompanham a jornada TMC. Vamos destacar os jogos de ontem e como ficaram grupos G e H. Ontem tivemos Espanha e Arábia Saudita, uma sonora vitória da Espanha, 4-0. De fato, os espanhóis chegaram no Mundial. E pelo mesmo grupo, depois tivemos um empate de Uruguai e Cabo Verde. Cabo Verde conquistando mais um empate, dessa vez até fazendo gol. 2-2, a partida aconteceu lá em Miami e agora o grupo H está da seguinte forma: Espanha em primeiro com 4 pontos, Uruguai e Cabo Verde com 2 cada um e Arábia Saudita com apenas 1. Vale lembrar, o Uruguai enfrenta a Espanha na última rodada, então Cabo Verde com grandes chances de se classificar para os 16avos de final. No mesmo dia, ontem, nós tivemos Bélgica e Irã, Nova Zelândia e Egito. Bélgica e Irã foi um empate em 0-0. A tão famosa geração belga, mais uma vez decepcionando, ficaram no 0-0. E a Nova Zelândia perdeu de 3-1 para o Egito. Primeira vitória do Egito na história das Copas, obviamente comandada por Mohamed Salah. E agora o Egito está em primeiro do seu grupo G. 4 pontos para eles, seguidos de Irã e Bélgica com 2 pontos cada. E Nova Zelândia, a lanterna do grupo, com apenas 1 ponto. Próximo confronto será Egito contra Irã, aí numa batalha para primeiro lugar do grupo. E Bélgica e Nova Zelândia, Bélgica tendo que vencer para se garantir no 16avos de final, na próxima fase. Você acompanha agora Argentina e Áustria e logo em sequência, assim que acabar o jogo, a gente transmite para vocês França e Iraque, abertura a partir das 5 horas da tarde, na narração de Ricardo Melo, comentários de Dentinho e reportagem de Kaique Silva, além, é claro, do plantão esportivo do meu parceiro Lucas Ito.
0: Perfeito, Lucas Escócio no plantão esportivo, estreando nessa Copa do Mundo e voando baixo, hein, o nosso Luquinhas. Legal demais a novidade da equipe TMC. Ó, ganhou o selo de aprovação de Lucas Ito, hein?
9: Uau!
0: Lucas Ito.
2: Seria chamado para as produções?
0: Não. Passando todos os ensinamentos. Não. Passando literalmente o bastão para o nosso Lucas Escócio, o Lucas Ito, bastão do plantão esportivo da TMC. Já já nós vamos dar um pulo também em São Paulo, tá, minha gente? Vamos dar um pulo em São Paulo. Estamos em São Paulo, falamos obviamente dos estúdios da TMC, mas eu digo em outro ponto da capital paulista, com o nosso Breno Ávila, direto da Moca, hein? Bairro tradicionalíssimo, um bairro italiano, na zona leste de São Paulo, onde esse narrador que vos fala mora. Mas que tem um restaurante típico argentino, com argentinos também natos, né, que trabalham por lá, os fundadores, né, os donos do restaurante são argentinos e atraem muitos argentinos da região, além de simpatizantes que gostam de torcer para o Albiceleste, brasileiros mesmo ou pessoas de outros países que se reúnem por lá. E já já o Breno Ávila dá um toque pra gente também, direto da Moca. Equipe TMC escalada e pronta pra transmissão de Argentina e Áustria. Em 34 minutos a bola começa a rolar. Acompanhando as duas equipes, a reportagem TMC é de Gustavo Soler. Pra comentar o jogo, fazer a leitura da partida pra você, ele, Ivan Drago. Ah, o coração do Ivan parece duas bolinhas, ela. Ele faz duas bolinhas.
2: Fiz um pâncreas com ela.
1: Não, fiz um coração, fiz um feijão.
0: Meu papai. No plantão esportivo TMC, o nosso Harry Potter, a varinha mágica dele é o microfone, Lucas Escórcio. Olha lá. Não, esse eu vou falar um negócio pra você. Em 10 dias esse rapaz já tá soltinho desse jeito, hein? Na nossa sonoplastia, ele, Cláudio Cuca. A produção é a quatro mãos, o nosso canarinho pistola, Daniel Santa Rosa. Acompanhado dele, o bicudinho, Daniel Bicudo. É Daniel, né? Oi, todo mundo aqui nessa rádio é Daniel, é isso aí. Equipe TMC escalada e pronta para a transmissão de Argentina e Áustria. Nas imagens, você confere o trabalho de Yuri Ferri. As imagens aqui do estúdio TMC, especial para esta Copa do Mundo. Muito bem, minha gente, nós vamos então a um rápido intervalo e na volta tem muito mais para você. 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

0: volta aqui na TMC. Copa pra você, TMC, quem escuta sabe, 1:31 pelo horário de Brasília, 11:31 em Arlington, no Texas, 29 pra bola começar a rolar. Argentina e Áustria vão dar sequência às disputas do Grupo J desta Copa do Mundo da FIFA 2026. As duas seleções venceram na estreia e pelo novo regulamento da FIFA, quem vencer hoje já se classifica na primeira colocação do grupo, especialmente, né, Soler? No caso, por exemplo, assim, da Argentina vencer, ela se classifica caso a Argélia bata a Jordânia ou haja um empate nesse jogo. E da mesma maneira, né, como a Áustria ganhou da Jordânia, se ela vencer a Argentina, ela se classifica no caso de vitória da própria Jordânia ou então de um empate no jogo que fecha essa segunda-feira, a partida da meia-noite pelo horário de Brasília. Portanto, se a gente for falar assim no óbvio acontecendo, né, Soler? A Argentina tem uma bela chance de já cravar esta liderança do Grupo J. Mais informações da Argentina, Gustavo Soler.
1: Exatamente, né, Gui? Lembrando que nessa Copa do Mundo houve uma mudança no critério de desempate. Agora é o confronto direto. Então, se a Argentina vencer hoje, a Áustria praticamente não só se classifica, como garante também a primeira colocação da sua chave. E vamos destacar mais então a equipe argentina, começando pelo técnico Lionel Scaloni, que, caso tenha a Argentina chegando até a fase quartas de final, ele vai completar 100 jogos no comando técnico da sua seleção. Scaloni, que foi perguntado ontem na entrevista coletiva sobre uma declaração do Carlo Ancelotti, e aí o próprio Scaloni falou: não, o Ancelotti é um italiano que está tentando aprender o português e responde muitas vezes em espanhol. Eu entendi o que ele quis dizer, ele não fez uma crítica à nossa seleção quando o Ancelotti disse que a Argentina não joga com muita intensidade. O que o Ancelotti quis dizer para o Scaloni foi: a Argentina não precisa correr, não precisa correr errado, faz a bola correr, faz com que o jogo fique mais perto. E o Scaloni falou: para mim isso é um baita de um elogio, porque a gente faz o jogo rodar, a gente não precisa se desgastar que nem os outros para correr atrás da bola. E com este time, com esta ideia de futebol, Lionel Scaloni tem 100% de aproveitamento em títulos como treinador da seleção da Argentina. Primeiro torneio que ele disputou foi a Copa América de 2021, campeão. Segundo torneio, uma tal de Copa do Mundo, campeão também. Em 2022, ele disputou também a finalíssima, o duelo contra a Itália. Botou 3-0 em cima da Itália. E em 2024, mais uma vez, faturou o título da Copa América e vai agora em busca do seu quinto título no comando da Argentina, o que seria o segundo em Copas do Mundo. Por falar em jogador que pode bater marcas importantes nesta Copa, vamos destacar também o goleiro Dibu Martínez, que apesar de estar na Copa, também tem negociações em andamento com a Juventus da Itália. Ele pertence ao Aston Villa da Inglaterra, mas pode virar o goleiro da velha senhora na próxima temporada europeia. E o Dibu Martínez, meu caro Guilherme Lage, persegue 2 recordes nesta Copa do Mundo. Se a Argentina chegar até a fase quartas de final, ele vai empatar com o Baldo Fidjol, um dos maiores goleiros de todos os tempos da Argentina, como arqueiro com mais jogos disputados pela Argentina em Copas do Mundo. Fidjol tem 13 jogos disputados, faltam 5 para o Dibu Martínez empatar, 4 agora contando já com o jogo de hoje. E também faltam 5 jogos para o Dibu Martínez se transformar no goleiro com mais jogos sem ser vazado pela seleção da Argentina. Curiosamente, o Romero tem 47 jogos sem ser vazado em mais de 90 partidas. O Dibu já tem 42 jogos sem ser vazado em apenas 60 jogos.
0: Realmente impressionante, né? A seleção da Argentina tem vários membros aí, vários integrantes que podem quebrar recordes, marcas interessantes, como o Scaloni, né? Se a Argentina chegar às quartas de final, pode completar 100 jogos no comando da seleção da Argentina, ele que assumiu em agosto de 2018, né? Logo após a participação da Argentina na Rússia, aquela derrota nas oitavas de final para a França, num jogo que foi muito mais emocionante do que deveria ser, né? A França amassou a Argentina, numa participação desastrosa. O Scaloni assume na sequência, pouquíssima gente dando crédito, e ele fez o que fez. E do lado da Áustria, o Ralf Rangnick também é um treinador assim, bem cotado, recebeu convites de clubes grandes, mas ficou na Áustria e tá já um bom período também na seleção austríaca, o alemão Ralf Rangnick, hein, Soler?
1: Desde junho de 2022 e agora ele renova o seu contrato até 2028 para o projeto da Eurocopa de 2028. Vale destacar que o Ralf Rangnick, o alemão, ele é uma espécie de Paulo Autuori do velho continente, porque uma hora ele é treinador, uma hora ele é diretor esportivo, uma hora ele é CEO, então ele vai acumulando vários cargos. Mas ele tem uma característica meio Bielsa. Todo mundo gosta dele, todo mundo gosta do trabalho dele, mas pouco ganha. O último título que ele ganhou foi em 2014 como treinador. De lá para cá, é claro, ele assumiu alguns postos de gestão, entre eles no próprio Red Bull, né? Nas franquias do Red Bull. E quando o Red Bull compra o Bragantino, ele era o grande homem do futebol da Red Bull naquele momento. E agora, na Áustria, desde 2022, soma 46 jogos com 28 vitórias, 8 empates e 10 derrotas. Como a gente já disse anteriormente, ele faz 3 alterações na escalação titular, mas não coloca o veterano Arnautovic para começar o jogo. O maior artilheiro da história da seleção austríaca, o Arnautovic, atingiu esse posto no dia 9 de outubro de 2025, quando ele marcou 4 gols na goleada por 10-0 para cima de San Marino na estreia da Copa do Mundo. Arnautovic marcou o terceiro gol da vitória para cima da Jordânia, completando 48 gols pela seleção do seu país. Mas hoje o Arnautovic, o camisa 7, fica no banco para Gregorić, meio atacante que funciona também como um centroavante pela estatura. O camisa 11 começa entre os titulares, Gui.
0: Muito bem, aí o nosso Gustavo Soler com mais informações de Argentina e Áustria. 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
0: Ivan, nós ouvimos o Gustavo Soler trazendo aí dados interessantes de Argentina e Áustria. O nosso glorioso Lionel Scaloni pode completar 100 jogos, Ivanzinho, no comando da Argentina, caso chegue às quartas de final. Essa, podemos dizer assim, estabilidade. Estudando para a Copa, a maioria das seleções não teve um ciclo completo de treinador.
3: Sim.
0: Muitos optaram por trocar alguns em cima da hora, como por exemplo a seleção de Marrocos.
1: Uns dentro da Copa,
0: como a Tunísia fez dentro da Copa.
3: É o caso da Áustria também, né?
0: O quanto que esta estabilidade, né? A Áustria tem o mesmo treinador desde 2022, aí o Soler trouxe pra gente, né? O Ralf Rangnick assumiu em junho de 22, ou seja, ciclo completo também para ele. É um raro encontro de duas seleções com um ciclo completo de treinador. O quanto que essa estabilidade ajuda ou não, Ivan? Não tem tanto disso não, numa Copa
3: do Mundo. Eu acho que ajuda principalmente porque é um trabalho longevo, né? Então você vê que os movimentos, quando a gente olha para a seleção argentina em campo, a gente vê movimentos que acontecem até de forma natural. Isso passa a sensação que é uma equipe extremamente entrosada, né? Então, eu acho que ajuda, assim. A gente tá vendo, por exemplo, a seleção brasileira completamente desorganizada por conta de um ciclo bem conturbado. E aí é responsabilidade de quem comanda a seleção nacional. No caso da seleção brasileira, 4 treinadores, né? Dentro de um ciclo, né? Aliás, um treinador, por exemplo, com guarda compartilhada, né? O que não é muito natural nos dias de hoje. Mas enfim, eu acho que ajuda
0: guarda
3: bastante.
0: Guarda compartilhada?
3: O Fernando Diniz trabalhou no Fluminense e na seleção brasileira. Ou seja, guarda compartilhada, né? Todo mundo queria o treinador. Enfim, ali já se tinha uma ideia de esperar o Ancelotti, né? Tanto é que ele não foi efetivado. Mas eu acho que o ciclo, Guilherme Lage, ele não é determinante, mas ele é importante para você minimamente conseguir estruturar a equipe. Eu acho que a gente vê a Argentina extremamente estruturada por conta desse período. Agora, vale lembrar que o que segura profissional no futebol? Resultado. Então, a Argentina, por exemplo, começou mal a Copa do Mundo de 2022 e depois, com algumas alterações, deu liga e ela conseguiu se desenvolver e bateu campeã. se de repente o Scaloni sai nas oitavas de final, naquela Copa do Mundo, nas quartas de final, eu tenho certeza que ele não ia permanecer. Agora, depois do título conquistado, ele teve crédito

0: hoje a exigência é cada vez mais alta, hein?
1: Breno Ávila está na Moca com torcedores argentinos, um restaurante típico argentino. E eu tô sabendo que você já fez muita amizade, tá vivendo um ótimo ambiente por aí, hein, Breno Ávila? Boa tarde!
2: Fala, Guilherme Laje. Eu só tô parceiro dos caras aqui porque eu falei que eu sou amigo do Guilherme Laje. O Guilherme Laje, ele manda na Moca, né? Tem muitos bons contatos aqui na Moca. Então, sempre quando eu venho aqui na Moca, eu falo que eu sou amigo do Guilherme Laje. Mas, além de eu ser amigo do Guilherme Laje, eu sou amigo do Guilherme, que é de Belo Horizonte, tá em São Paulo, veio aqui pra um show e ficou pra assistir o jogo da seleção argentina, né, Guilherme? De onde veio essa paixão pelos hermanos, pela seleção dos hermanos, Gui?
3: Cara, começou tudo com a foto de um cara aqui do nosso lado, Juan Pablo Sorin, sou de Belo Horizonte, como você disse, torcedor do Cruzeiro, e comecei a acompanhar futebol na época que o Sorin foi pro Cruzeiro. Era aquela entrega de um cara às vezes estar sangrando e voltar pra campo, como foi aquela épica despedida dele em 2002. E a partir disso eu não consegui abandonar mais a seleção argentina. Tomei zoeira da galera por 20 anos ali com Copa América, Copa das Confederações, e fui ter a emoção de ver a Argentina campeã do mundo no dia do meu aniversário. E olha aí, gerou até uma tatuagem.
2: Como é que eu consigo? Cadê?
3: A data aqui.
2: Tá aí, ó, 18 de dezembro de 2022, na pele do Guilherme.
3: Exato. E principalmente quando isso acontece, foi uma coisa assim que o vínculo nunca mais se quebra, né? Tem uma coleção de, hoje acho que mais de 10 camisas da Argentina em casa. E vem disso, às vezes se questiona muito a questão de você ser nascido em um país e torcer para outro, mas eu parei para refletir sobre isso, e o futebol é uma arte. A arte vem daquilo que emociona a gente, e eu sinto essa emoção com a Argentina.
2: Tá aí, o Guilherme, que é de BH, torce pra Argentina, que teve o título da seleção no aniversário dele, mas e pra 2026, Guilherme? O caminho, se ficar em primeiro do grupo, abriu, hein? Tá confiante no Tetra?
3: Todo mundo fala que abriu, mas é muito complicado, né? Ainda tem uma Espanha e Uruguai, onde o Uruguai pode vencer o jogo e jogar a Espanha pra segundo lugar. E pode vir uma Arábia Saudita. A gente pode ter que enfrentar o Vozinha, que a gente não sabe como que vai ser. O futebol hoje, ele é muito imprevisível. Então pode se esperar de tudo, mas a gente sabe que a Argentina tem um conjunto, tem um sentimento de querer fazer o Messi campeão de novo, e tudo pode acontecer. Eu acho que isso pode levar a Argentina até a quarta estrela.
2: Tá aí, Guilherme Laje. Galera aqui confiante, o restaurante o Moca Aires está enchendo. Galera para torcer aqui para atual campeão mundial, viu?
1: Beleza, Breno. Olha, eu vou falar um negócio. Alguns brasileiros estão realmente se tornando fanáticos pela seleção argentina. Que beleza, hein? 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
1: 1:45, horário de Brasília. 15 minutos para a bola começar a rolar em Arlington, no Texas. 2 horas a menos por lá. 11:45, às 2 da tarde, horário de Brasília. 12:00, horário local. A bola vai rolar para Argentina e Áustria. Que delícia, Copa do Mundo. Vamos com mais, então. André Galvão tá lá. Em Arlington, no Texas, no palco do jogo. De volta com o nosso repórter cabeludo, André Galvão.
5: Argentina e Áustria em destaque aqui direto do Dallas Stadium. Falamos a respeito desse jogaço que a TMC transmite para você. A torcida argentina invade Dallas. Serão mais de 80 mil torcedores neste estádio. E olha só, deixa eu conversar com esses aqui, ó. Amigos, amigos. Porfa. Las estrellas, porfa. Donde estão? Vamos mostrar todas as estrelas da Argentina, porque aqui, primeiro 78, depois 86 e depois 22. Por favor, estamos aqui para Brasil. Primeiro 78, segundo 86, terceiro

0: 22 y el cuarto venía ahora, ¿no?
1: Aquí estoy, sí, sí. Me estoy gestando. Aún, ainda son plateada. Yo voy a ser dorada. Ainda son plateada.
0: Ah, ahora yo estoy mirando acá, acá, acá, acá. 26, então já tem.
1: Oi, Brasil. Meu nome é Estrein.
0: Então já tem a estrela pequenininha de 2026. E estão todos muito confiantes ou não?
1: Sim, estamos confiantes porque temos o Lionel, o melhor jogador do mundo.
0: Pero yo tengo un poco de miedo de preguntar, pero Lionel Messi ya es mayor que Pelé, más grande que Pelé.
1: ¿Quién es Pelé?
0: Ah, no, no, no, amigo. Gracias, gracias. Él preguntó quién es el Pelé, né, diciendo que el Messi ya es mayor do que el Pelé. ¿Qué es eso? Você viu ali as estrelinhas, né? 78, 86, 2022 y ya tem una cuarta estrela. Que pode ser a de 2026. Os argentinos estão tirando onda aqui, mas ó, deixa eu ver uma coisa. Deixa eu perguntar para eles sobre um jogador que nós conhecemos bem. Vamos ver. Amigo, por favor, porfa. Nosotros de Brasil queremos saber algo. Em Argentina se habla mucho también de Flaco López.
2: Flaco López?
0: Sim.
2: Não.
0: ¿Por qué no?
2: No sé quién es.
0: Flaco López de Palmeiras, estás en equipo de Argentina.
2: Ah. No, no, la verdad que no sabría qué decirte. No tengo ni idea. Estoy trabajando en el Mundial y no he visto absolutamente nada.
0: Ah, ok, ok. Muchas gracias, amigo. Entonces, ese nem conoce o Flaco López. No es posible. ¿Será que ninguém conoce o Flaco López, jogador do Palmeiras? Nessa seleção argentina, tudo bem que tem o Messi, tem o Lautaro Martínez, tem o Julián Álvares, mas deixa eu ver, tem que pegar assim mesmo, aleatório. Amigo, porfa, dime algo sobre o equipo de argentino, porque nós somos de Brasil e estamos lhe perguntando também de Flaco López. ¿Te conoces, Flaco López?
3: ¿Cómo lo voy a conocer? Gran jugador. Hoy va a entrar y va a ser un gol.
0: ¿Un gol
3: del gol? Un gol del Flaco. Ah. Acordate lo que yo te digo. Un gol del Flaco. Argentina gana 3-1. Chao, muchachos.
0: Oh, muito bem, gracias. Então, para ele, tá vendo como não é todo mundo? Para ele, o Flaco López vai entrar e vai fazer um gol hoje na vitória da Argentina por 3-1, segundo ele, vai ser a vitória da Argentina contra a Áustria, né? A Argentina tem muitas feras, tem muitos craques, e aí fica essa dúvida se os caras conhecem o Flaquito, mas o Flaco López pode entrar em campo hoje e pode fazer a diferença. Mais um aqui, aleatoriamente, ó. Amigo, dime algo de Argentina, todos nós escutamos muito de Messi, de Lautaro, de Julián, pero Flaco López, ¿qué te parece?
4: Muy buen jugador.
0: Sí, muy buen jugador.
4: Mucha dinámica, mucha técnica. Sí, es muy buen jugador.
0: ¿Y te parece que puede ayudar a Argentina, sí, en el Mundial?
4: Sí, puede ayudar y puede... Es goleador, así que puede andar bien. Sí, sí.
0: Ah, muchas gracias, amigo. Claro. Suerte. Chao. Ese es más uno, ¿está viendo? Él falou que o Flaco López es muy buen jugador. Que pode ajudar a seleção da Argentina durante o Mundial, o Flaquito, centroavante do Palmeiras, que fica no banco mais tarde nesse duelo entre Argentina e Áustria, que a gente vai transmitir também na TMC. Aqui direto do Dallas Stadium, no clima deste grande jogo. Pra você, já a bola rola por aqui.
5: Beleza, Galvão! Trazendo toda a expectativa da galera sobre a Argentina e o Flaco López, hein? Galvão tentou emplacar o Flaco López até que ele achou alguns argentinos que conheciam.
6: Sabia que ele era agente do homem.
5: Ah, que isso. Vamos a um rápido intervalo, na volta todo o clima. Você vai ouvir os hinos de Argentina e Áustria. Vamos pro jogo aqui na TMC. Quem escuta sabe...
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Estamos de volta aqui na TMC Copa pra você, 1:52. Expectativa aumentando no estádio do Texas, em Arlington. A bola vai rolar para Argentina e Áustria. As equipes já perfiladas no túnel, prontas para subir ao gramado. E eu tenho que fazer uma correção. Na verdade, não é uma correção, uma adição, né? Que eu esqueci de falar da Thalita Lima, que está no nosso GC, nosso gerador de caracteres. Dei toda a equipe, toda a ficha técnica da equipe TMC e não falei da Thalita. Tomei uma bronca mais do que justa, mais do que justificada. Valeu, Thalita Lima, também no nosso GC. No momento em que vem para o gramado, as equipes de Argentina e Áustria, dentro de instantes a bola vai rolar. Vamos sentir um pouquinho do clima? Temos o áudio ambiente, um pouquinho do clima do estádio em Arlington, no Texas. Música Dai Dai da Shakira, que o Ivan Draco já decorou a letra e também a coreografia e costuma dançar aqui, ó. Vamos ver um pouquinho, ó.

O Ivan Drago dança de cor essa música aqui nos estúdios da Transamérica, da TMC. E agora com as equipes perfiladas em torno daquele globo colocado pela FIFA no centro do gramado com as duas bandeiras. Vamos ouvir a execução do hino nacional da Argentina.

execução do hino nacional argentino. Instantes antes da bola rolar. Em Dallas, no estádio de Dallas, como a FIFA chama, fica na cidade de Arlington, que é muito próximo. E agora a execução do hino nacional da Áustria.

0: execução do hino nacional austríaco. Emoção, né, de David Alaba, 33 anos, jogador que está deixando o Real Madrid em breve e que ainda não definiu seu destino na chegada de José Mourinho. Momento em que as equipes se cumprimentam no estádio de Dallas, em Arlington, instantes antes da bola rolar, já com o ambiente todo argentino. Chegou a hora! Vamos conferir como jogam as equipes. Primeiro aí vem Albiceleste, atual campeã do mundo, em busca do Tetra. Aí vem a Argentina!
1: Do técnico Lionel Scaloni, a seleção argentina de 23 no gol, Dibu Martínez, 26, Molina, 13, Romero, meia dúzia para Licha Martínez, 25, Medina, meio de campo, 17, Rodrigo De Paul, 20, McAllister, 24, Enzo Fernandes e 16, Thiago Almada. No ataque, 10, o capitão Lionel Messi e 22, Lautaro Martínez.
0: Aí a seleção argentina escalada e pronta. Do outro lado, vamos conferir Wunderteam, conhecido como time maravilhoso, o apelido na Áustria. Aí vem a seleção da Áustria.
1: Do técnico Ralf Rangnick, que vem a campo com no gol Schlager, 5, Bosch, 3, Danso, 8, capitão Alaba, 20, Laimer, meio de campo, de 8, Zeival, 4, Xaver, Schlager, 18 para Schmid, 24, Warner e número 9 para Sabitzer. No ataque, número 11, Gregoritsch.
0: Que bonito, hein? Arbitragem para Argentina e Áustria.
1: O dono do apito é o egípcio Amin Omar, com os auxílios de Mamoudi Abou Regal. O número 2 é Ahmed Tajá. O quarto árbitro, o espanhol Alejandro Hernández. E no VAR, o catari Camis Almarri.
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0: 1:59, 11:59 em Arlington, Ivan Drago, a bola vai rolar, Argentina e Áustria. O que você espera logo pro comecinho do jogo, Ivan?
3: Pela escalação, e aí eu tô falando da seleção austríaca, pela escalação do Gregoritsch na frente, eu tô imaginando uma Áustria tentando marcar a saída de bola da Argentina, tentando tirar a Argentina da zona de conforto. Correria da Argentina, tentando tirar a Argentina da zona de conforto. Correria, muita intensidade, marcação lá em cima. Eu tô imaginando uma Áustria dificultando absolutamente tudo para a seleção argentina, principalmente a saída de bola. É claro que nós estamos falando de uma Argentina entrosada, com muita capacidade de passe. Então, tem capacidade para sair dessa pressão e aí sim, com aceleração, machucar a Áustria. Mas eu acho que a Áustria, até pela velocidade e pela intensidade que demonstrou no primeiro compromisso, tem tudo para fazer um jogo bastante equilibrado diante da Argentina. Claro, a Argentina com mais qualidade técnica, principalmente com o ET, com o Gene em campo, mas tem tudo para ser um grande jogo, Guilherme Lage.
0: Perfeito, aí o comentarista Ivan Drago, a bola vai rolar, a Argentina e a Áustria vão jogar. E você é o nosso

0: Mais de 80% nem sabe quem é, porque ele não passou por time grande aqui, né? Foi surgir bem lá no Arsenal, mas aqui no Ituano ele deu trabalho para os times grandões, né? É bom jogador o Martinelli, Dentinho?
1: Ah, sinceramente eu gosto do Martinelli, é bom jogador sim. Surgiu bem no Ituano, depois foi pro Arsenal e conseguiu conquistar um título no Arsenal que fazia tempo que o Arsenal não conquistava. E ele é um jogador diferente, é um jogador habilidoso, que faz muito gol, ele ataca, ele defende, então é um jogador que eu curto bastante sim.
0: Muito bem, olha, ele disse aí que ele pode ser aproveitado na lateral direita, se assim desejar o Ancelotti, né? Quer dizer, ele joga mais na ponta esquerda, mas ele pode, quem sabe, ser uma surpresa na vaga do Rafinha lá pela direita. Mas lá pela direita, não sei se é o caso, né, Dedinho? Porque tem o Luiz Henrique, tem o próprio Rayan. Você poria ele lá, já que a gente sabe que ele rende na esquerda?
1: Eu gosto muito do Martinelli. Eu acho que ele pode jogar tanto do lado direito, tanto do lado esquerdo. Então, é um jogador diferente, que tem uma qualidade técnica tremenda, que faz, ele ataca, igual eu falei, né? Ele defende também, então faz aquela lateral toda ali do lado esquerdo, do lado direito. Eu acho que ele poderia acrescentar. Ele entrou muito bem contra o Haiti, meteu uma bola na trave. Então, eu acho que ele pode ser uma solução do lado direito ali, já que o Rafinha não vem jogando.
0: E a Premier League, né? Que é o melhor campeonato do mundo, né? E ele até comparou com a Copa do Mundo, dizendo que a Premier League, acho que dá mais liga. É um baita no campeonato, né, Dentinho? Só equipes grandes.
2: Ô Melo, só um complemento, uma pergunta pro Dentinho. Já teve sondagem para pintar na Premier League? Que a gente sabe que muitas sondagens existem e acabam não concretizando por algum detalhe em negociação de mercado da bola, né, Dentinho?
1: Não, na Premier League não, mas na Espanha sim, na La Liga, né, em 2008... Teve um jogo contra o Paraná Clube, quando o Corinthians estava na Série B. O olheiro do Real Madrid veio jogar aqui. E infelizmente não deu certo, mas felizmente eu continuei jogando no clube do meu coração, né? Então fico muito feliz por isso, mas na Premier League não. Mas igual estamos conversando aqui, Melo, Premier League para mim é o campeonato mais difícil do mundo mesmo. É o campeonato mais intenso, que a quilometragem é a maior possível. Os jogadores têm muita intensidade, então é um campeonato que eu gosto muito mesmo. E o Martinelli está certo, é o maior campeonato do mundo.
0: Ô Dentinho, a gente estava discutindo aqui, nos papos de craque, tanto no primeiro como no segundo tempo, o que está acontecendo com técnicos brasileiros, né? Que antigamente eles estavam esparramados aí em algumas seleções, disputando até Copa do Mundo, né? Foi o caso do Joel, do Parreira e de alguns outros técnicos aí que passaram por seleções em Copas e também em grandes clubes do futebol. Mas, na medida que o tempo foi passando, a gente não vê mais técnico brasileiro, assim, jogando nas principais ligas, né? Do mundo, italiano, espanhol, na própria Premier League, né? Quando a gente vê alguma coisa, nem no Japão tá com essa bola toda os brasileiros. A gente vê, às vezes, no México, foi agora o André Jardine, né? Que fez um bom trabalho, bateu tricampeão lá com a América do México. O que está vendo com os treinadores? Os caras não se reciclam. É porque, olha, se você for fazer aqui, agora não lembro de cabeça quantos técnicos estrangeiros estão aí na primeira divisão do Campeonato Brasileiro, mas são muitos. Alguns dando certo, outros não. Qual que é o diferencial do técnico estrangeiro? É que não precisa nem ser europeu para isso, precisa ser português, espanhol. Às vezes aqui os próprios técnicos sul-americanos superam os nossos aqui. O que acontece com os técnicos brasileiros? Os caras estão acomodados porque é o seguinte. Por exemplo, o Renato Gaúcho foi mandado embora, saiu do Fluminense porque ele quis, foi pro Vasco e já foi mandado embora. Quer dizer, e já deve ter uns dois, três times batendo na porta. Então, o técnico brasileiro geralmente está vivendo de multa rescisória e é um caminhão de dinheiro. Então, eu acho que é por isso que tem esse círculo vicioso, que os caras não se reciclam, sabendo que vão bater na porta deles e eles vão ganhar mais dinheiro, ganhando ou perdendo, Dentinho. O que está vendo aí? Dá para explicar?
1: Melo, eu acho que tem que ter reciclagem também, eu acho que tem que ter reciclagem, mas eu acho também que os dirigentes não estão valorizando nossos treinadores. Eu acho que o Dorival Júnior é um excelente treinador, Fernando Diniz, o Tite sempre foi muito bem também, mas eu acho que tem que ter reciclagem também, mas o pessoal está valorizando mais o pessoal que vem de fora do que o que está dentro do Brasil. Então eu fico meio assustado, porque os treinadores sempre teve muita qualidade do Brasil, e hoje em dia ninguém está valorizando mais e está preferindo de fora do que o daqui de dentro.
2: Ô Melo, só uma curiosidade rapidinho, enquanto a partida ainda não volta, inclusive a arquibancada do Lincoln Financial Field, ela voltou a dar uma esvaziada. Muita gente que tinha entrado percebeu que a partida não está próxima de voltar.

0: tá, e retornou para a parte interna, para as ativações, para a lanchonete, para tomar uma água, enfim. Dá uma consumida lá no entorno do estádio, enquanto a partida não tem previsão de retomada.
1: Voltou a chover, inclusive.
0: Voltou a chover, exatamente. França e Iraque. Vale a gente lembrar que o Iraque está de volta à Copa do Mundo 40 anos depois. E há 40 anos atrás, muita coisa era diferente. Olha a lista que eu separei aqui, tá? De curiosidades. José Sarney era presidente do Brasil. Nossa moeda era o cruzado. Sir Alex Ferguson estreava no Manchester United. Top Gun era sucesso nos cinemas. Dragon Ball Z tinha seu primeiro episódio sendo exibido no Brasil. O campeão da Champions League era o Steaua Bucareste. Do Brasileirão era o São Paulo. Da Libertadores o River Plate. E da Copa do Mundo a Argentina. Nascia naquele ano Rainha Marta, Rafael Nadal e Usain Bolt. Ricardo Melo tinha apenas 12 anos de idade. E o Dentinho nem era nascido, assim como eu também não.
1: Muito bem, tá aí, ó. Fez o trabalho, fez a lição de casa direitinho. A última participação da seleção do Iraque, que tá
0: quantos
1: se lascando.
0: Quantos anos será que tinha José Calil e Leandro Baldacchino?
1: Pois é, vamos acioná-los ao vivo, direto de Miami, onde o Brasil joga na próxima
0: quarta-feira. No momento que volta a chover forte na Filadélfia.
1: Não, não, pra quem, ó, tem que ver. Ó, você que não está no nosso YouTube... Essa camisa do Bolinha do nosso José Calil está sensacionalmente.
0: Ele está em Miami, ou no Havaí?
1: Está sensacional.
2: A caráter, né?
1: Muito bem.
2: A caráter.
1: Calil e Leandro Baldacchino, boa tarde para vocês aí, boa noite aqui para a gente. Que hora que é aí em Miami, hein? Bela camisa, hein, Calil?
2: Tudo bem, Ricardo Melo? 19 horas e 8 minutos. Então é boa noite para a gente aqui, boa noite para vocês aí no Brasil. José Calil vestido a caráter para estar em Miami Beach. E só para destacar, em 86 eu era apenas um baby face ainda, tinha apenas um ano de idade.
3: Eu já trabalhava.
2: E nessa Copa do Mundo, eu sou de novembro de 85, então ainda estava no TT, viu, meu amigo José Calil? Muito boa tarde, Calil, boa noite. Na verdade é que o calor aqui e a temperatura e o dia que não acaba nunca dá essa sensação ainda de estarmos na tarde, mas já estamos aqui, equipe TMC, desde as primeiras horas da madrugada no trajeto até aqui em Miami.
1: Ô Lelê, deu crepe no avião, né? Deu crepe no avião, atrasou o voo. O que que aconteceu?
2: Deu crepe no avião, nós entramos no avião, ficamos 2 horas dentro do avião. E aí depois fomos convidados a nos retirarmos da aeronave. Esperamos mais 40 minutos, a uma hora fora. Mas e aí depois voltamos. Uma viagem que era para durar cerca de... entre trajeto, tudo 5-6 horas, durou 12, né, Calil? Boa noite.
3: Boa noite, Leandro, ao Kaique, ao Melo, pessoal do Brasil especial. Um abraço pro meu amigo Dentinho. E realmente, o que aconteceu foi que o avião onde nós estávamos, o bagageiro, a porta do bagageiro não travava, ficava meio aberta. E evidentemente que o piloto não poderia decolar nessas condições. O problema foi que eles deixaram a gente 2 horas dentro do avião e eu estava sentado na poltrona do meio, né? Mas tudo bem, essas coisas acontecem, a gente tem que conviver, cobertura de Copa faz parte. E aguardar, olha, um calor espetacular aqui em Miami. Nós chegamos por volta do meio-dia com 37 graus de temperatura, 37 graus, e agora... A temperatura amenizou um pouco, deve estar uns 32, mas muito calor aqui em Miami Beach, onde estamos aguardando amanhã a chegada da seleção brasileira, coletiva do Ancelotti. Vamos ver se o homem vai falar alguma coisa do time, se ele vai dar alguma explicação, porque até agora, Leandro, amigos da TMC, o trabalho não é bom. Fala, Kaique.
0: Tá mais calor aí do que em New Jersey, porque eu tô reparando que o Leandro Baldacchino, a testa do Leandro Baldacchino tá suando mais do que tampa de marmita. No momento que eu tô com a imagem aqui, tô com o retorno do Lincoln Financial Field, a torcida tá voltando pra parte interna, porque voltou a chover por lá. Então, você dá uma ajuda aí pra gente, por favor, de trazer informações da seleção e também da temperatura. Aí tá suando pra caramba, hein, Lelê?
2: Mas a gente... O calor é diferente, né, de Nova Jersey, que é um calor úmido, né? Um calor separado, parece que você tá na sauna e muito mais abafado. Eu senti muito mais dificuldade aqui do que lá em Nova Jersey, que é um calor um pouco mais seco.
3: Melhorou.
2: E aqui a gente acaba tendo essa... Parado você acaba suando, né? Sem fazer nada. Só o fato de estar fora do ar-condicionado já é motivo de suador.
1: Ô, Calil.
3: Agora eu queria... Oi, Melo, pode falar.
1: E essa temperatura, né? O Brasil, aqui, horário brasileiro, 8 horas mais 12 minutos. O Brasil vai jogar às 7. Então esse calor aí certamente irá
3: vai
1: atrapalhar
3: ainda
1: a seleção brasileira, como também a seleção da Escócia, né? Mas deve comprometer, você acha que sim, que não? Esse calor aí é duro aguentar, hein, Calil?
3: É, o calor afeta a intensidade do jogo, né? Quando tá muito calor, por que que na Europa, principalmente na Premier League, aliás, o Gabriel Martinelli, que deu entrevista na concentração da seleção brasileira, falou sobre isso hoje. Perguntaram para ele o que era mais intenso, Copa do Mundo ou Premier League? Ele falou que era a Premier League. Por quê? Porque lá nunca, na Inglaterra, olha, acho que nunca ao longo do ano faz mais de 20 graus. Se fizer, no máximo 25. O calor que nós temos aqui é absolutamente incompatível com a prática de um jogo intenso. Então, eu acredito que o Brasil vai tentar tocar a bola, envolver a Escócia, fazer o gol e administrar. Mas o que eu queria perguntar para o Dentinho, principalmente porque a posição que ele jogava, né? Hoje o Martinelli foi entrevistado e ele foi perguntado se ele pode substituir o Rafinha. Eu acho que tem chance. Porque veja bem, Ricardo Melo, vejam bem, amigos da TMC. O jogador que dá entrevista na seleção sempre joga. Outro dia foi o Magalhães, outro dia foi o Paquetá, o Danilo. Então o fato do Martinelli ter dado entrevista indica que ele pode jogar quarta-feira. E eu queria perguntar isso pro Dentinho, porque ele foi perguntado, Dentinho, ele falou que gosta de jogar pela esquerda. Mas se o homem pedir, ele joga pela direita. Você acha que se ele jogar, ele vai jogar pela direita? Ou pode ser, Dentinho, que ele entre na esquerda com Vini e Cunha por dentro e Paquetá pela direita? O que é que você acha, Dentinho?
4: Fala, Calil, meu amigo. Leandro, um abraço para vocês. Então, Calil, eu tô com você. Eu acho que ele matou a charada, na verdade, né? Quando o jogador dá entrevista, normalmente ele joga. Então, eu acho que o Martinelli é um excelente jogador. Eu acho que ele pode jogar tanto pela direita, tanto pela esquerda. Mas eu acho que o Ancelotti tem uma surpresa por aí. Pode colocar ele pela esquerda e colocar o Vinícius Júnior e o Matheus Cunha por dentro e o Paquetá na direita. Então, eu acho que vai ser só nos finais ali do começo da partida que ele vai ter essa decisão. Mas eu acho que ele, como ele jogou muito bem quanto Haiti, eu acho que ele pode jogar pela direita, assim, tanto faz, tanto pela direita, pela esquerda, porque ele é bom jogador e consegue jogar nas duas posições.
3: Agora, olha só, eu já tomei não, eu trabalhei muitos anos como repórter, me orgulho disso, eu já tomei não do Romário, eu já tomei não do Dunga, eu já tomei não
2: do Ronaldo Fenômeno,
3: amigo do Dentinho. Agora nós acabamos de tomar um não de dois escoceses de saia.
2: E aquele a bebida aqui na frente também. Aquele...
3: Pois é, os caras, nós pedimos uma entrevista, os caras deram risada e foram embora. Vá tomar banho.
2: Agora, em cima dessa questão, Lelê, de desfalque... Pois não, Caí.
0: Eu ia trazer só uma mensagem eu achei que vocês já tinham terminado e encerrado esse assunto, porque daqui a pouco eu vou trazer uma notícia de felicidade para José Calil, tá? Pode completar, mas o Calil, vai se preparando. Boa. Que você vai ficar bem feliz com uma informação que eu vou te trazer, hein?
3: Muito obrigado.
2: Ainda em cima dessa questão de desfalques da seleção brasileira, desfalque na seleção da Escócia, tem um detalhe, Calil, que a gente alertava no jogo contra o Haiti. Você citou a dificuldade do lado direito da defesa do Brasil. E a Escócia hoje, ela joga com talvez os dois principais jogadores, além do McTominay, que é o meio-campista, joga com Kieran Tierney, lateral esquerdo, e o Robertson, que joga um pouco mais à frente, numa segunda linha, também ofensiva. E aí, Calil, como é que faz para se preocupar? Certamente um lado que vai ser explorado pela Escócia, além da questão da bola aérea.
3: Eu fico pensando o Dentinho jogar contra esse Danilo aí, lateral. Você ia deitar, hein, Dentinho? Pelo amor de Deus. Ele não marca por dentro, não marca por fora. Ele não faz uma marcação agressiva, ele é passivo. Ele fica parado atrás, esperando o ponta vir pra cima dele.
0: Ele ajudou a te dar uma Libertadores, Calil, calma.
3: Não, mas aí primeiro ele tinha 15 anos a menos, né?
0: É brincadeira, o Neymar que deu aquela Libertadores. O Neymar abriu uma chapelaria naquela edição.
2: Ele fez um gol importante no Paraguai.
3: É, o Danilo fez um gol contra o Cerro Porteño no dia que o Neymar não jogou. Ele e o Ganso deram aquela vitória pro Santos. E fez um gol na final, né? Santos 2, Peñarol 1. Um gol do Neymar e um gol do Danilo. No Santos ele jogava bem, mas ele jogava de 8. né? O Santos tinha o Arouca, Adriano Pagode, Danilo e Ganso, Neymar e Zé Love. E às vezes entra... aí depois chegou o Elano, aí o Danilo jogou algumas partidas na lateral. Mas a realidade, eu fico, é o que eu tô dizendo, eu fico pensando o Dentinho, como ele ia deitar nesses caras. Então eu tenho muita, a gente vê, hoje nós vimos a França, estamos vendo, né, com vocês aí, a França no jogo que está interrompido, nós vimos a Argentina mais cedo. Cara, é difícil acreditar que a seleção brasileira tenha futuro nessa Copa do Mundo. Tomara, porque veja bem, outra coisa que eu queria perguntar pro Dentinho. Numa Copa do Mundo, não é hora de acertar o time. Os times que chegaram aqui, eles já estão acertados. França, Argentina, Holanda,
2: Inglaterra,
3: Alemanha, enfim, Espanha, como a gente viu. Esses times, eles já estão acertados. E aqui, o treinador está tentando acertar o time no meio da Copa. Me ajuda aí, Dentinho.
4: Calil, eu também estou muito preocupado com a nossa seleção brasileira. É muito difícil, você vê que não tem aquele entrosamento igual tem a equipe da Espanha, da França, Inglaterra. Nós fizemos um jogo aqui da Inglaterra, você vê a equipe que corre, se dedica, mesmo quando não está bem tecnicamente na raça, você vê que a equipe surpreende todo mundo e nossa seleção está faltando um pouco disso. Eu acredito que o Ancelotti deve ter alguma estratégia boa para esses jogos importantes que vão vir pela frente, torcer para o nosso menino Ney voltar voando baixo, porque eu acho que ele é a única esperança que a gente tem aí, Calil. Então eu tô junto com você, não pode tentar acertar a equipe no meio e começo de Copa do Mundo. Então, mas não tem o que fazer, tem que tentar uma mudança de qualquer jeito para acertar o time. Então eu espero que acerte o mais rápido possível, principalmente no próximo jogo, que daqui a pouco o bicho começa a pegar.
0: Ô Calil, você tá muito nervoso com a seleção brasileira, vou te acalmar um pouco, porque a CBF acabou de soltar datas atualizadas de Copa do Brasil, de Brasileirão. E o Santos vai jogar com o Botafogo no Rio de Janeiro, pelo Brasileirão, no dia 16 de julho, ou seja, a Copa não vai ter acabado, você estará longe, desconectado. O Santos vai entrar em campo e você estará longe, Calil. Então fica mais tranquilo. Pelo menos um jogo do Santos você não vai ver de perto, viu?
3: E se perder esse jogo, volta para a zona de rebaixamento, né? Mas tudo bem, vamos pensar aqui na Copa do Mundo. Tomara que nesse dia aí que você falou, Kaique, o Brasil ainda esteja vivo, né? Porque será um sinal que ele irá à final. A gente tá com... tem muita gente falando, e a gente aqui está preocupado também com a logística, né? Porque se o Brasil ficar em primeiro lugar no grupo, é Houston, no Texas, depois volta para New Jersey, depois
2: Miami
3: de novo, Atlanta e a final. E se o Brasil ficar em segundo, aí é Monterrey... Aí é uma outra logística.
2: Boston, Dallas.
3: Exatamente.
2: Filadélfia,
3: Filadélfia. Então, veja bem, a gente está fazendo esses planos, Kaique, mas a gente não sabe nem se o Brasil vai estar classificado, né? Então vamos pensar na vitória quarta-feira, uma vitória com margem maior do que o Haiti, do que o Marrocos contra o Haiti. De repente, se o Marrocos faz 2-0 e nós fazemos 2-0 também, tá bom. Se for a mesma margem, o Brasil classifica em primeiro lugar. E depois, sim, a gente vai preocupar com o futuro. Porque, realmente, a defasagem que a gente vê aqui entre a seleção brasileira e as outras é muito grande. E só para terminar o assunto seleção, Leandro, eu estava conversando com o Leandro aqui, o Marco Belo, que acompanhou também os treinos. E hoje foi o treino mais importante, né? O Dentinho sabe disso. O treino mais importante do time é 2 dias antes do jogo. Porque na véspera não dá para fazer muita coisa. Muito bem. Alisson não treinou o goleiro. Treinou Ederson. Alisson está machucado. Pode ser que o Ancelotti retire Casemiro, Douglas Santos e Banhos já estava fora.
2: Só um parênteses para a galera argentina passando aí. Todos os argentinos felizes da vida.
5: Argentina! Messi, Messi, Messi, Messi! 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
1: Faz uma pergunta aí, Calil. Lá pergunta.
5: Messi, Messi, Messi.
0: O Calil foi atacado. Calil foi
1: atacado. Sendo atacado pelas argentinas. Vou arrancar tua roupa aí, Calil.
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0: O que que aconteceu?
1: Ô, Calil, quase tiraram essa sua camisa do Bolinha.
0: O Calil foi atacado pelo Tarzan argentino, Calil. Que loucura.
6: O cara queria me beijar. Apareceu aí no vídeo?
0: Com certeza, Calil.
1: Era homem, eu achei que era mulher.
0: O Tarzan argentino tentou atacar o Calil.
1: Essa camisa você pagou cara, pô. Ia ficar
0: Leandro desnudo. Que momento, que momento. Nesse momento não tem a menor condição de retornar pro ar.
1: Ô, Calil, agora...
6: Não,
1: agora...
6: eu tenho condições porque eu sei... Eu sei me defender, eu fui assediado sexualmente aqui.
1: Eu vi,
6: né?
1: Eu vi.
6: Lamentável. Não, é triste isso aí. Porque, porra, a gente chama o cara. Não chegaram porque eu me esquivei. Mas eu vou te dizer, eu fui assediado sexualmente e isso é ruim. A gente brinca muito, mas, pô, se a gente faz isso, vai preso. E eu jamais faria porque não é meu perfil. Agora, fazerem com a gente, o cara queria me dar um beijo na boca, mano. Que é isso?
1: Cara, vamos voltar no assunto valeu, seleção, né? Brasileira? Porque quando você saiu do Brasil...
6: Tem mais escocês. É que tem um escocês passando aqui. Vamos ver se esse cara vai... Tenta aí, Lê, entrevistar o cara. Vamos ver.
7: Hey, amigo. Excuse me, I want an interview. It's from Brazil. Scotland. Scotland, yes. Would you expect to the game Wednesday?
8: 3-0 Scotland, easily.
7: Sorry?
8: 3-0 Scotland easily.
7: Three goals?
8: Yeah. Shankland hat trick easily.
7: Yeah. Easy, no?
8: Yeah. No problem.
7: Oh, my friend,
6: But what's the real
8: in... Take a draw right now. I would take out a 1-0 defeat, to be honest.
6: No, but what's the real importance to Scotland, to this match to Scotland? What's the real importance?
8: Yeah. Wait, next round. We've never qualified out of this stage ever. We've never went to the last 32 or whatever it is. This would be the first time we've ever done that. So
7: the game of the life.
8: Yes, and we haven't been in a World Cup for 28 years.
9: Yeah. So I've played time. Brazil so many times and we've never beaten them, so we want to give a red hot goal.
8: We played Brazil in 82 in Spain and we went 1-0 up and we kind of annoyed you, and then you come back and you thumped us 4-1. David Neri.
6: We play against Brazil, against Scotland too in 1974.
8: 0-0 or 1-1.
6: 74.
8: Yes, Germany.
6: And a player, Scotland player, Billy Bremner. Confront with Rivelino. He stayed all time near Rivelino. Near Rivelino in fight against Rivelino.
9: We played you in Italy in 1990 also.
7: The first game in France.
8: Was that not France?
7: French, 1988. France, 1998. 2-1 Brazil.
8: Yeah. I was 11 years old in 1998, and I'm 39 now.
7: 11 euros.
8: 11 years old,
6: and I'm 19. What's your opinion? Score to what, Nate? What's your score?
8: I think it's going to be 1-1.
7: 1-1.
8: Yeah, I'll be very happy with that. 1-1.
9: I think so. Score draw.
7: Both teams. For you, who's the best player from Scotland? McTominay.
8: John McGinn. You've got McGinn. Super John McGinn. I just don't think you understand. He's Steve Clark's man. He's better than Zidane. We've got Super John McGinn.
7: Okay, my friend. Very good. Have a good luck for us, okay? Have a good luck for us. Good game for us.
8: So, I've seen the greats, okay? So, George Best.
6: Yeah.
8: Johan Cruyff,
6: yes.
8: Diego Maradona.
6: Perfect.
8: Lionel Messi.
6: Messi.
8: Yeah.
7: Ronaldo.
8: Cristiano Ronaldo.
6: R9.
8: I never saw R9. There's one I haven't seen. And I have a bulldog named after him. Neymar. I've never seen Neymar play. So hopefully Neymar will come off the bench and maybe play on Wednesday night.
7: There's a player very good.
6: Neymar
7: bulldog. It's your dog.
6: Neymar.
7: There's a player in Brazil, Lautaro Dias do Santos.
6: No. Neymar probably Wednesday play few minutes. Neymar.
8: Fine. So I get to see him play. He'll come off the bench.
6: He's probably play few minutes. Probably. It's not.
8: Our other bulldog, Messi.
7: Oh, Messi bulldog. Neymar bulldog. Is he Cristiano Ronaldo? No,
8: we were going to get Suarez.
7: Suarez.
8: Because the three of them were at Barcelona.
10: Messi.
2: Messi.
6: Cachorro do Guilherme.
2: É um bulldog francês, teu nome. Esse é o Neymar. Que gracinha. Wonderful. Congratulations.
10: Botafogo! Botafogo!
2: Botafogo! What team? What team do you know from Brazil?
10: Santos.
11: Yeah.
10: Fluminense. Who else? Who's the one that was in the
2: Mineiro? Atlético Mineiro.
10: The plane crash.
2: São Paulo.
10: The plane crash.
2: The green one. The Chapecoense.
10: Yes. Yeah.
2: Palmeiras. Don't know Palmeiras.
11: Oh yeah.
2: Santos. Só já falou, né, cara?
10: Santos is black and white. Flamengo is red and black.
2: Black, yeah.
10: And who's that one?
2: Botafogo. Black and white.
10: There's one with like a blue and a burgundy stripe. It's nice.
6: What's your team in Scotland?
10: Celtic.
2: This year is almost hurts. We finished the little bit. But Celtic or Tampa?
11: Our name, Ronaldo, the real Ronaldo.
2: Ronaldo. Ronaldo, phenomenal.
11: Yeah, Ronaldo, brilliant.
2: 2002.
11: Not the Portuguese one.
10: Our name.
2: Brazilian guy, Ronaldo, phenomenal.
11: I've also seen one more great I didn't mention, Ronaldinho.
2: Ronaldinho Gaúcho, fantastic player.
10: Unbelievable.
2: Yeah. Now, Endrick is the best, but Ancelotti doesn't play. Don't play for him.
11: Why not?
2: I don't know.
6: It's probably the best few minutes.
2: Junior. It's okay, but Endrick is better than all.
6: Endrick is a young player, and Ancelotti doesn't like him so much, but it's probably where they play few minutes.
10: How many Brazil fans are here in Miami?
2: Much. Brasil! Vamos, Brasil, fans! É isso aí! Much. I think 30 mil.
10: About 30,000. We were in Boston, and we had about 30,000 in Boston. So anyway, thank you very much.
2: Have a good game, my friend. Good luck for us.
11: One?
10: We are happy.
2: One. Okay. Thank you.
11: 1-0. It's okay.
2: Thank you, fellas. Thank you, my friend. Thank you.
1: Lelê, dá tempinho aí. Sensacional entrevista com os escoceses. Mas tem informação, Calil.
6: O que eles falaram, né? Primeiro, eles falaram que esse jogo é muito importante para... Aí, ó. Já fizeram o corte do cara tentando me beijar, né? Mas tudo bem. Não faz mal. Eu tô aqui pra isso também. Pra ser devidamente avacalhado. Mas voltando ao que os escoceses falaram, eles falaram que é um jogo muito importante pra Escócia, porque a Escócia nunca passou, né? Pra segunda fase da Copa do Mundo. Falaram, um deu palpite de 3-0, os outros deram palpite de 1-1. Falaram que... o que mais?
2: Dos jogos, né? Que teve a primeira em 74.
6: Os jogos históricos
2: de 0-0. O último em 98, que um dos rapazes tinha apenas 11 anos de idade. Falaram dos jogadores, né? Que eles falaram. O Ronaldo verdadeiro é o Ronaldo nosso brasileiro. Falaram também dos times, né? Que eles conhecem aí no Brasil, Botafogo. Muito legal, hein?
1: Lelê.
2: Povo muito legal. E não para de passar escocês aqui, viu, Kaique?
0: Só uma informação rapidinho, Melo. Nesse momento a FIFA informa, no momento que os jogadores retornam ao gramado, só que aí tem um problema. Os jogadores retornam ao gramado para o aquecimento, depois da FIFA autorizar. E a chuva volta junto. Mas a FIFA informa oficialmente que a partida será retomada 7h50 da noite, horário local, 8h50 para a gente aqui no Brasil, exatamente daqui 19 minutos. Melo.
1: É isso aí.
6: Daqui 20 minutos.
1: Antes do intervalo, para não perder o Calil. Calil, quando você foi para os Estados Unidos, você estava mais otimista em relação à campanha da seleção brasileira nessa Copa do Mundo.
6: Tava.
1: Mas depois que a bola rolou, parece que agora você está num pessimismo danado, né? Quer dizer, o Brasil não está jogando absolutamente nada e não é só você. O povo brasileiro também está bicudo com a seleção que vem desempenhando um péssimo futebol. E já deixando a Escócia para lá, porque o Brasil vai passar. Estão projetando aí, um matemático diz que o Brasil tem grandes possibilidades de encarar uma Holanda pela frente. E sendo assim, acho que o Brasil tem chances de passar pela seleção holandesa, laranja mecânica, cara.
6: Ah, no mata-mata tudo pode acontecer, né, Melo? Porque se você parar para pensar, os confrontos Brasil e Holanda, eles são sempre dramáticos. Em 74, o Brasil estava inferiorizado, a Holanda estava melhor, venceu 2-0, gols de Cruyff e Neskens. mas o Brasil perdeu duas chances quando estava 0-0 com Rivelino e Paulo César. Poderia ter feito os gols. Lembrando que Luiz Pereira, zagueiro do Palmeiras, foi expulso nesse jogo. Os argentinos estão impossíveis. Como é a música quando a enxada alenta a seleção?
12: Oh, não tem bandeira brasileiro, sou de Gaia.
13: Temos canções.
6: Que
13: história maravilhosa, Messi.
6: Sim, e aí os argentinos estão empolgadíssimos. Mas voltando ao nosso confronto com a Holanda, nós tivemos aquele confronto de 98 em Marselha, lá estava. Quando o Brasil jogou melhor, o amigo do Dentinho, o Ronaldo, fez 1-0. E Patrick Kluivert, de cabeça, num cruzamento da direita, de Heisegger, empatou para a Holanda. E aí foram para a prorrogação e para os pênaltis. E o Brasil venceu aquele dia que o Zagallo conclamou os jogadores. E depois tivemos as eliminações do Brasil, né? Em 2010, Brasil eliminado, naquele jogo que o Felipe Melo foi expulso. E por aí vai, 2014 tomamos de 3-0 no lombo dentro de Brasília. E é isso, é um confronto, não dá pra falar, é igual ao Corinthians e Palmeiras, Melo. Tudo pode acontecer. E o Leandro está com mais convidados aqui. Enquanto ele tá chamando você, Lelê. Pode ficar com o fone.
1: Tenta segurar a rapaziada aí, que a produção tá dizendo que eu tenho que ir pro intervalo comercial agora.
6: Tá.
1: E a gente volta e tomara que os argentinos estejam aí com você pra gente ouvir uma palavrinha e saber mais do que eles acham do Messi, artilheiro da Copa do Mundo de todos os tempos. A gente volta já, viu, Lelê, Calil? 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
12: Muito bem, estamos de volta, amigo torcedor do Brasil. As equipes voltaram para o campo de jogo lá no Philadelphia Stadium. Estão no processo de aquecimento, mas a chuva é forte, fortíssima por lá. Deixa eu dar um pulinho até Miami para despedir do nosso Leandro Boldaquian e também do José Calil, que estão aguardando na próxima quarta-feira o Brasil entrar em campo contra a Escócia às 7 horas da noite. Claro, com a melhor transmissão do Rádio Esportivo Brasileiro. Fala, Lele! Calil, direto de Miami, para fecharmos por aqui.
13: Só para destacar, estamos aqui com os amigos colombianos também. Garotão aqui, tudo bem, meu amigo? Como te chamas? Martim, você gosta de qual jogador da Colômbia?
14: Dos Dias.
13: Ah, muito bueno. Colômbia vai passar de fase, pode ser campeão do mundo?
14: Não le chega.
13: Não le chega?
14: Não.
13: E qual outro jogador do mundo que você gosta mais? Messi, Cristiano Ronaldo, algum outro?
14: Cristiano Ronaldo e Messi.
13: É, muito bem, graças. Vocês estão para cá, para a Copa do Mundo?
15: Sim, chegamos ayer para a Copa do Mundo, claro que sim.
13: Olha, o povo está fazendo a festa. Graças, boa sorte para a Colômbia. E nós sul-americanos queremos que todos avancem para a próxima fase, ok?
15: Claro que sim. Suerte a Brasil e a Colômbia.
13: Vamos que vamos. Obrigado, gente. Família aqui legal pra caramba. É isso aí, Escócia. Obrigado, amigo. Bom, torcedor do Deportivo Cali, lembrando muito bem da final de 99. Calil, você tá recuperado já?
16: Ah, tô mais ou menos, mas eu quero só terminar que o Ricardo Melo falou do Bolinha. Eu quero dizer a Ricardo Melo que Edson Bolinha Cury é de Santos.
12: Grande,
16: e ele é um primo distante da minha família.
12: Que legal.
16: E trabalhou na loja de camisas do meu tio. Foi na Rua Visconde de São Leopoldo, no centro de Santos, perto da rodoviária. Quando ele começou com essa... Meu tio tinha uma camisaria Cury, que aliás é o sobrenome também do Bolinha. Bolinha que morreu na Copa de 98. Eu lembro que eu estava na França trabalhando e o Bolinha morreu. E meu tio deu. Bolinha trabalhou pro meu tio. E depois, sim, ele foi repórter de campo e virou aí depois o sucesso que foi como apresentador de TV. Então veja você, Ricardo Melo, que não é à toa que eu estou com a camisa parecida com a do Bolinha, por laços familiares. Enquanto que Leandro Boldaquian está completamente molhado de suor, eu também estou. Porque é o que o Leandro falou, viu, Melo? O calor em New Jersey é seco, a gente não transpira. Agora aqui, meu amigo, olha, nós andamos o quê? 100 metros para fazer essa reportagem? Que, aliás, não deveria ter sido feita, né? Mas agora já foi. E 100 metros que nós andamos e estamos molhados de suor.
12: Muito.
16: Mas é isso, gente. Um abraço a todos. Tomara que o Brasil faça um bom jogo na quarta-feira e volte para New Jersey com o primeiro lugar do grupo. E eu vou enviar, Ricardo Melo, suas lembranças à família do Bolinha. Eu não sabia que você era tão fã e até seguidor dele.
12: Não, era fã do Bolinha. Eu tive até uma dupla lá que era da família, que cantou lá no Bolinha, Clube do Bolinha. Enfim, sensacional. Um abraço pro Calil e pro Leandro Boldaquian. Eu não sabia, olha aí, a gente vai na base da brincadeira e acabamos sabendo que o Calil era primo do Bolinha, grande Bolinha. Vamos fazer o seguinte, vamos sair para um breve intervalo, processo de aquecimento lá, a bola deve estar rolando em instantes. Isso é se não cair um raio lá na Casa do Chapéu. A gente volta já, Transamérica agora em TMC, quem escuta sabe.
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0: Ricardo Melo.
1: Muito bem, amigo torcedor do Brasil, estamos de volta. França 1, Iraque 0. O jogo ficou parado com 2 horas, né? Batendo no relógio. 2 horas de paralisação, mas as equipes em processo de aquecimento, parece que agora vai, hein, Kaique Silva?
2: Finalizando o processo de aquecimento, a seleção do Iraque, nesse momento os jogadores da França fazem um trabalho de finalização, todos os titulares, não temos sinalização de mudança, me parece que os mesmos 11 que começaram a partida voltam para a segunda etapa, depois de todo esse descanso, depois de todo esse processo de aquecimento no vestiário e no campo. O Iraque está muito mais avançado no processo de aquecimento, os franceses ainda todos eles no gramado, poucos jogadores do Iraque, eles devem retornar para o vestiário ou já vão permanecer em definitivo para que daqui a poucos minutos, ó, nesse momento 8 horas e 50 minutos, é o tempo que estava programado para que o jogo retomasse, com alguns minutinhos de atraso, mas a bola vai voltar a rolar, os torcedores voltaram e os jogadores estão terminando últimos detalhes antes da bola voltar a rolar para a segunda etapa. Melo, França 1, Iraque 0.
1: Muito bem, a bola está prestes a rolar. Dendinho, Bruno Bonfim, o nosso craque aqui no microfonaço esportivo da TMC. Jogadores, evidentemente, não estão acostumados a uma paralisação dessa de 2 horas, né? Estão batendo 2 horas no relógio agora, Dendinho. Isso quer dizer, deve quebrar ritmo, deve ser outra história, né? Os caras devem voltar como? Com concentração lá em cima, lá embaixo? Porque, repito aqui, os caras não estão acostumados com esse tempo todo de paralisação, hein, Dentinho?
3: Melo, é muito complicado essa volta, né? Você vê que o ritmo deles estava muito alto, a equipe da França é uma excelente equipe, e você vê quebrar o ritmo assim, essa pausa.

0: certeza ninguém gosta, mas eu tenho certeza que, como é Copa do Mundo, eles vão voltar no nível elevado e vai voltar o jogo com tudo na Copa do Mundo, porque Copa do Mundo é uma partida diferente que todos os jogadores querem jogar e essa oportunidade é única.
1: Muito bem, tem uma história aí, né, Caetinho?
2: Ô, Melo.
1: Pois não, diga lá, Lucas. Ito.
2: Daqui a pouquinho, às 9 da noite, vai começar o outro jogo deste grupo I, Noruega e Senegal. E neste jogo teremos Brasil em campo, hein, Melo? O Wilton Pereira Sampaio vai apitar.
1: Muito. Ô, Lucas Ito.
2: Sim.
1: Você chegou a ver a reportagem feita com o Liz? Porque a maioria dos atletas que estão jogando nessa Copa do Mundo, a chuteira é na cor rosa, né?
2: Assim, ele não fechou com nenhum fornecedor, né, Melo, para patrocínio individual. Ele diz que prefere o conforto.
1: É, pois é, entendinho. O Neymar ganha por ano. Eu não acreditei nessa informação, mas foi o que eu li hoje. Que ele ganha da Puma 157 milhões ano para vestir a chuteira da Puma. E o Olise diz que ele não tem nenhum patrocínio de chuteira porque ele não quer, por opção, porque ele prefere manter o estilo dele. Ele gosta de usar chuteira que combine com o uniforme e deixa de embolsar essa grana toda aí. Ele pode ver que ele não joga com a chuteira rosa. Geralmente ele joga com a chuteira combinando com o uniforme.
3: O ele Dubai, inclusive afirmou, afirmou que prefere priorizar a estética e o conforto. Se a chuteira calçar bem no pé dele e for visualmente bonita de acordo com o uniforme, é a chuteira ideal para ele.
1: O cara tá abrindo mão de uma grana, então ele deve ganhar uma bala lá no Bayern, né, Netinho?
0: Dinheiro pra ele não é o problema, então ele prefere o conforto e a chuteira que combina com o uniforme. É diferente acontecer isso daí, mas deve ter vários patrocinadores atrás dele, ainda mais se ele acertar com o Real Madrid, né?
1: Tem essa conversa aí, né, meu caro Kaique Silva? 150 milhões, eu não sei se é essa grana toda, né? Vai bater quase 800 milhões de reais. Mas se a gente for levar em consideração, o Isaac, jogador, agora me fugiu o nome do jogador. Não, ele é do Liverpool, mas a seleção dele...
3: Da Suécia. Faz dupla, inclusive, baita dupla de ataque com o Gyökeres.
1: Ele custou quase um bi. Mas o Isaac, perto do Olise, não engraxa a chuteira do francês.
3: Exatamente. E vale lembrar que a janela forte do mercado europeu é essa do meio do ano. E o Real Madrid já fez 4 grandes contratações. Inclusive... O zagueiro reserva da seleção francesa, o Konaté, já foi contratado pelo Real Madrid. Konaté foi contratado, Bernardo Silva foi contratado a pedido do técnico José Mourinho. E a gente lembra de 2 laterais, Cucurella, lateral esquerdo da seleção da Espanha, e o Dumfries, lateral direito da seleção da Holanda, que joga muita bola, é uma das principais armas da seleção holandesa.
1: Depois do vexame nos últimos 2 anos do Real, né? O presidente lá que ganhou a eleição... Florentino Pérez parece que está abrindo os cofres lá e está trazendo grandes jogadores do
3: futebol. Que estava concorrendo com o Fanfarrão, que anunciou a contratação do Haaland se ele vencesse. Aí ele colocou na TV espanhola a camisa 9 do Real Madrid do Haaland. O Haaland foi, postou a foto e escreveu: quem é esse cara?
1: Aí. E o Mourinho agora vai assumir o Real Madrid, né? Mas o Mourinho já não passou, já não foi a fase dele boa, apesar que ter batido o campeão com o Porto lá em Portugal, não é tão difícil assim, né? Lá em Portugal, ou da Benfica, ou da Porto, e de vez em quando lá o Sporting. Mas o Mourinho me parece que está assumindo lá o Real Madrid. E será que ainda orna? Será que ele ainda tem um jeitão? Será que leva essa equipe da Espanha para bater de frente com os grandes times do futebol europeu para tentar chegar de novo numa Champions, Dentinho?
0: Eu acho que sim, o Mourinho é um excelente treinador, tem muita experiência, é um monstro sagrado. Eu acho que ele vai se adaptar ao Real Madrid novamente. Tem grandes jogadores, ainda mais pedindo várias contratações. Então fica fácil para o treinador administrar ali o elenco, né? Então eu acho que o Real Madrid vai voltar a ganhar título da Champions com o Mourinho, ainda mais com a experiência que ele tem no futebol. E por ele ser um excelente treinador, então eu tenho certeza que vai dar tudo certo pro Real Madrid nessa temporada, porque o Real Madrid é gigante.
1: Aí o nosso craque Dentinho aqui no microfone esportivo da TMC. Antes, só um bocadinho, Lucasito. Aquele horário lá de era 15 ou 10? 10 para as
3: 10 para as 8.
1: 10 para
3: as 9.
1: 9, horário brasileiro, já foi pro vinagre, hein?
3: 10 para as 8, horário local, 10 para as 9, horário de Brasília. Mudou. Daqui 5 minutos a bola rola, 9 horas da noite, segundo a FIFA, Melo.
1: Muito bem, Lucas Zito, chamou?
2: Isso, porque vocês estavam falando de transferências, né? E a gente comentou agora há pouco que o Julián Álvarez, logo depois da vitória da Argentina sobre a Áustria, comentou que todo mundo sabe do sonho dele, que ele quer se transferir, quer sair do Atlético de Madrid. E o Atlético de Madrid já soltou uma nota, hein? Vai dar treta, tá? Promete denunciar o Barcelona à FIFA, está alegando que o Barcelona está negociando de forma indevida com o Julián Álvarez, chamou o clube de trapaceiro e falou que ou o Barcelona paga a multa rescisória ou não haverá negócio. E a multa rescisória do Julián Álvarez com o Atlético de Madrid é de 500 milhões de euros, Melo.
1: Muito obrigado pela informação, Lucasito. Me parece que a equipe do Real Madrid está indo por vias não tão convencionais.
2: Né? Barcelona.
1: É o Barcelona, perdão.
3: Só mais uma atualização rapidinha, tá? Não teremos pausa para hidratação por conta de todo o atraso. Não teremos pausa para hidratação na segunda etapa, que começa em exatos 4 minutos.
1: Olha, o Barcelona está indo de forma que tem que ser. Está querendo furar o olho lá do Atlético de Madrid. É bom jogador. 500 prata, multa rescisória dele, Dentinho.
0: Muito bom jogador, excelente jogador. Você vê que na seleção da Argentina foi campeão do mundo. No Atlético de Madrid está indo super bem. No Manchester City foi muito bem também. Então eu tenho certeza que vale todo esse dinheiro aí. E se entrar no, na equipe do Barcelona, vai fazer uma grande diferença para o time do Barcelona.
1: Muito bem, é, as equipes espanholas aí se reforçando nessa que é a principal janela. Nós temos jogadores brasileiros aqui, colocando todos os clubes, né, Dentinho, da Série A. Tem potencial aí, tem, será que tem muita procura das equipes europeias atrás de alguns brasileiros aqui? Quem que seria, se você tivesse a bala, tivesse que buscar algum brasileiro aqui, quem que seria a sua prioridade se você comandasse um grande time do futebol mundial, Dentinho?
0: Rapaz, agora você me pegou, hein?
1: Caio Jorge, por exemplo.
0: Caio Jorge é um excelente atacante.
1: Corinthians tem alguém que pode sair?
0: Ah, eu tenho informações que tem proposta para o Mateuzinho do Corinthians. Mateuzinho. E o Yuri Alberto quer sair do Corinthians, né? Quer sair, já falou que tem a vontade de jogar na Europa. Mas eu acho muito difícil pelo valor e pela porcentagem que tem o Corinthians do Zenit da Rússia. Mas tem o Bidu também, o Bidon. O Bidon que é um excelente jogador. Eu buscaria o Bidon. Bidon, acho ele muito...
1: Ninguém dava nada
0: por ele. Ele é um craque de bola, eu acho ele muito diferente mesmo, acho que tem um futuro brilhante pela frente aí.
1: Muito bem, você falou aí, passando o Iroberto, você jogou, você era jogador, atacante de ofício, o Iroberto, Yuri, se ele não perdesse tantos gols imperdíveis, cara crachá com o goleiro, eu tenho pra mim que seria o melhor centroavante do mundo, superando aí o Haaland, o Mbappé, quem que você quiser. Aí o homem perde muito gol, né, Dentinho?
0: É, ele dá de finalização a maioria das vezes, né? Mas é um cara que se esforça bastante, ajudou muito o Corinthians, fez muitos gols importantes, a torcida do Corinthians ama ele, mas deu uma entrevista infeliz no momento errado, fazia muito tempo que não fazia gol, 8 jogos que não fazia gol, fez o gol da classificação da Copa do Brasil depois daquela entrevista. Não era hora de dar aquela entrevista. E hoje em dia a torcida do Corinthians começa a pegar no pé, no próximo jogo vaiou ele. Então eu tenho certeza que ele é um jogador importante, mas se ele acertar essa finalização dele, como ele perde muito gol, se ele acertar essa finalização dele, ele pode virar um dos grandes atacantes aí no mundo.
1: Muito bem, Kaique Silva, agora acho que vai, hein, Kaique?
3: Exatamente, os times fazendo aquela última roda de conversa, de um lado a seleção da França, do outro a seleção do Iraque. O segundo tempo, enfim, será retomado, Ricardo Melo.
1: Muito bem, jogo paralisado mais de 2 horas por conta das fortes chuvas, trovoadas. Enfim, Mbappé marcou aos 13 do primeiro tempo. A equipe francesa vence por 1-0. Lucasito, Noruega e Senegal. New Jersey, a bola vai rolar, tá prestes a rolar lá também, né, Lucasito?
2: Isso, exatamente, os times já estão posicionados, o Wilton Pereira Sampaio, hein, já tá fazendo a contagem regressiva, e no VAR é que me preocupa, né, Melo? Rodolfo Toschi tá no VAR.
1: Meu Deus do céu, fica de olho aí, hein? Fica de olho na arbitragem que promete, vai começar a etapa complementar. Drao Fischer, o canadense, vai autorizar o início da etapa complementar, bola que pertence à equipe francesa, vai dar o pontapé inicial ali, o Barcola, vai iniciar a etapa complementar, amigo torcedor do Brasil, Olise ali cheio de estilo, sem chuteira rosa, enfim, a galera já voltou, tá todos ali os torcedores sentadinhos, ali ó, vendedor de amendoim passando, tá caro o amendoim lá também nas arquibancadas do Philadelphia Stadium, vamos lá seu juiz, estou de olho no senhor, autoriza o árbitro, agora vai! Começa o segundo tempo na Filadélfia, para a França 1, Iraque 0. é aquela mesma coisa, né? Aquele bicudo para frente, para lateral, já tem arremesso manual a ser cobrado, seleção do Iraque. Doski vai tomando posição para balançar o esqueleto. São as primeiras movimentações da etapa complementar e você ligado aqui na TMC para um Brasil de audiência acompanhando as